0: Anselmo Ramon. O time esmeraldino chega à terceira vitória consecutiva. Pega o elevador e sobe na tabela de classificação. Tá dentro do G6, o Verdão de Daniel Paulista. Este é o apito final Bandeirantes. Mas antes eu vou aqui com o meu parceiro Divino Lucena, que está acompanhando a saída de campo. Final de partida na Ressacada. Avaí 0, Goiás 2 e a saída de campo esmeraldina, hein, Divino?
1: Jogadores comemorando ali, Guga, a vitória esmeraldina, a primeira fora de casa neste brasileiro da Série B. Verdão que sobe então na tabela de classificação, jogadores ali se abraçando, rapaz, abraçando muito, realmente vibrando com esta vitória, porque no primeiro tempo foi ruim e no segundo tempo, com um jogador a mais, o Verdão acabou então com as alterações do técnico Daniel Paulista, chegando então a primeira vitória no brasileiro da Série B, jogando fora de casa. Tá ali o técnico Daniel Paulista também chegando próximo aos jogadores, cumprimentando a arbitragem e comemorando bastante também esta vitória, viu, Guga?
0: Viu, Divino Lucena? Primeira vitória do Goiás jogando fora de casa. Bateu o Avaí 2-0 e vai grandão para o clássico final de semana, domingo que vem, contra o Atlético no estádio Antônio Scioli. 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Vamos ao craque do jogo, Avaí Goiás.
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0: 9:04, encerrado na Ressacada, Avaí 0, Goiás 2, Cláudio Rabelo de Castro Cacau elege o craque do jogo.
3: Olha, um jogo que teve um bom segundo tempo, a partir dos 15, 20 minutos, né? Deste segundo tempo, o Goiás tomou conta do jogo, mas primeiro tempo horroroso, primeiro tempo muito ruim, até a expulsão do Daniel Penha, jogador da equipe do Avaí, aos 44 minutos. Depois o Goiás tomou conta. E alguns jogadores passaram então a se destacar, né? Do lado direito, Diego Caetano fez um bom jogo, participou dos dois gols, né? O Daniel Paulista fez algumas substituições que tiveram efeito, né? O Wesley Garcia, pequenininho, entrou muito bem no jogo. Participou também das duas jogadas, aliás, entrou dando outra movimentação, coisa que o Giancarlo não havia conseguido no primeiro tempo. E também o Anselmo Ramon com o Bruno Sávio, os dois artilheiros. Então o Daniel Paulista, né, com as suas alterações, com a sua liderança, poderia até ser escolhido como craque do jogo. Mas eu vou ficar com o pequenininho Wesley Garcia, que deu uma aula de futebol nesse segundo tempo. Boas assistências, né? Participando do deslocamento de um lado para o outro, tentando a marcação, realmente aproveitou o espaço deixado pela equipe do Avaí. Esses os destaques, e eu vou ficar com o pequenininho Wesley Garcia como o cara do jogo.
0: 9:06, então Cláudio Rabelo de Castro Cacau elege Wesley Garcia, o venezuelano, craque de Avaí 0, Goiás 2, para CL Ferramentas Atacadista. 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
0: Tá de volta o João Batista, o Joãozão, agora para eleger o craque do jogo América 1, Vila Nova 2, João.
4: Olha, o Elton Leite jogou barbaridade, né? Fez defesas importantíssimas no primeiro tempo, fez uma defesa no segundo tempo com o Mastriani na cara do gol, uma defesaça no segundo tempo, quando o Vila até começou melhor o segundo tempo e o América teve um contra-ataque. E ali ele segurou o América, porque se o América abre 2-0, talvez o Vila Nova, né, não encontraria forças para fazer o resultado. Gostei muito, né, do Maranhão, no segundo tempo, principalmente. Primeiro tempo lutou muito, aquela característica do Maranhão, né? Toma a bola, mas às vezes erra passes assim, incríveis. Mas foi o grande tomador de bola, né, do time do Vila Nova. E o Marquinhos Gabriel, que no segundo tempo, quando entra no jogo, realmente é um cara diferente. Marquinhos Gabriel, realmente, quando ele está com a bola nos pés, sabe jogar como poucos meias hoje do futebol brasileiro na temporada da Série B. Mas eu fico com o Rian. O Rian é um jogador que, quando o Vila estava mal, foi o único que tentou no primeiro tempo. O único que buscou a jogada individual, foi o único que tentou, né, fazer algo diferente. No segundo tempo fez um golaço. Golaço de gol de placa mesmo, fazendo o primeiro gol aos 21 minutos do segundo tempo, né? Entrou driblando todo mundo. Então, pelo gol, pela vontade de ser diferente do Rian, eu fico com ele. Mas fazendo a menção honrosa, mas muito honrosa mesmo, a esse baita goleiro do Vila Nova chamado o Elton Leite.
0: Então, eleito o atacante Rian no Vila Nova, o craque do jogo de América Mineiro 1, Vila Nova 2. 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Em resumo, craque do jogo, Atlético 0, São Bernardo 1, Ricardo Catalá, treinador do São Bernardo. No jogo, Vila Nova 2, América Mineiro 1, eleito o Rian, o craque do jogo, atacante do Vila. E no jogo, Avaí 0, Goiás 2, eleito o Wesley Garcia. Este foi o craque do jogo. E agora é hora do próximo quadro, a próxima atração do futebol da Bandeirantes.
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0: Torcedor brasileiro, torcedor goiano, este é o apito final. Terminada a 10ª rodada, Série B do Campeonato Brasileiro para os goianos, até porque amanhã ainda tem rodada de Brasileirão da Série B. A equipe do Botafogo de Ribeirão Preto entra em campo e tem bola rolando também hoje, agora 40 minutos primeiro tempo em Ponta Grossa. Operário e Criciúma vão empatando em 0-0. Resultados de hoje pela Série B do Campeonato Brasileiro: Atlético 0, São Bernardo 1, CRB 4, Ponte Preta 2, América Mineiro 1, Vila Nova 2 e Avaí 0, Goiás 2. 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Desejando aqui uma boa noite ao Cláudio Rabelo de Castro. Cacau, maior craque da opinião. Agora no apito final, Bandeirantes, te pergunto, Cacau, a leitura de Daniel Paulista no segundo tempo, ela foi muito decisiva ou apenas um detalhe para a vitória do time esmeraldino nesta noite em Florianópolis, hein, Cacau? Boa noite.
3: Boa noite, Guga. Olha, foi importante a leitura dele. Ele saiu de um 4-4-2 do início da partida para um 4-3-3. E tendo em vista que o Avaí perdeu o seu jogador expulso aos 44 minutos do primeiro tempo. Então ele usou esse jogador a mais, tirou o Baldoria, que era um volante de contenção, apenas de marcação, e uma saída de bola muito lenta, por um jogador um pouco mais de mobilidade lá na frente, né? Que o Anselmo Ramon. E também substituindo o Giancarlo, que fez um péssimo primeiro tempo. Teve até a oportunidade em uma jogada no finalzinho do primeiro tempo para fazer a diferença e não fez. E colocou o baixinho Eze Garcia, que barbarizou no segundo tempo. Então o Goiás encontrou espaços, mesmo tendo o Lucas Lima e o GG. Olha, numa tarde e noite muito, muito fraca. Fraca no sentido de entrar para dentro da defesa do time do Avaí. né? Jogadores que ficavam trocando bola apenas de trás, vinham como primeiro, até como segundo volante, e passavam a bola de um lado para o outro, esperando uma oportunidade dos atacantes aparecerem na frente. Isso porque o Daniel Paulista segurou os dois em campo e acreditando que esta movimentação levaria o Goiás a conquistar aí as oportunidades para fazer a vitória. E foi exatamente o que aconteceu. Mesmo com o futebol, né, de toque de bola, um pouco lento, sem tanta penetração, o Goiás acabou vencendo o jogo e poderia inclusive ter vencido por mais gols. Então ele estava com a razão. Ele fez as substituições na hora correta e quando ele colocou então o Bruno Sávio, foi exatamente na hora em que a jogada perfeita saiu, né? Com o Diego Caetano, aliás quase perfeita, porque o Wesley Garcia tentou dominar a bola, ela bateu no peito dele e aí apareceu exatamente no ponto em que o Bruno Sávio aproveitou para fazer o primeiro gol. No segundo, sim, olha, uma pintura de gol. Jogada que começou com a dividida do Luquinha, sobrou para Wesley Garcia, que caminhando sozinho, sem marcação, achou o Diego Caetano na diagonal, um belo passe, e o Diego Caetano fazendo o cruzamento, então, deixando o Anselmo Ramon cara a cara, ele o gol, né? E não teve dificuldade nenhuma para fazer o segundo gol e o gol da vitória. Então, um primeiro tempo horroroso, muito ruim. E um segundo tempo bem melhor com um jogador a mais. Aí fica a pergunta: será que o Goiás cresceu mais em função das alterações, em função da entrada dos jogadores que definiram, Bruno Sávio, Anselmo Ramon, Wesley Garcia, ou foi pela ausência de um jogador do Avaí durante 50 minutos da partida? Então os dois fatos têm um peso. E eu acho que a entrada dos jogadores teve um peso um pouquinho maior e se deve ao fato, então, da análise e da leitura boa do Daniel Paulista, viu, Guga?
0: Viu, Cacau? 9:14, se você quer jogar vôlei ou se tornar atleta de alto nível, precisa conhecer o Câmbio Esportes. 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Vou com João Batista, o Joãozão, e pergunto: João, a leitura de Guto Ferreira também na etapa final de jogo, decidiu os três pontos para a equipe colorada, João?
4: Olha, não foi fundamental, não. O Guto, ele mexe no segundo tempo, ele tira o Puskas, coloca o André Luiz, talvez essa tenha sido a alteração mais impactante. Depois ele tira o lateral direito, o Dudu, que fez, aliás, o Vila sofreu muito hoje, né? Nas suas laterais, tanto o Dudu fez um jogo muito ruim e o Igor também não fez aquele grande jogo. E o Vila acabou sofrendo muito com as suas laterais, principalmente no primeiro tempo. Aí ele tira o Dudu e coloca o Natan, depois ele tira o João Vieira, passa o Natan para jogar no meio campo e entra o Elias, que até conseguiu, né, jogar razoavelmente bem. E então assim, não fez aquela alteração contundente que mudasse o jogo. Ele não conseguiu, tanto que o Vila Nova acabou fazendo os dois gols, né, com os jogadores que iniciaram a partida. O primeiro com o Rian aos 21 minutos e o Janderson aos 31 minutos, né, em jogadas individuais. O Vila Nova, o jogo, o Vila começou, né, muito mal, muito lento, previsível, errando muitos passes, sofrendo muito com as laterais. O time do América encontrando espaços, né, facilmente, né, chegando ao gol do Elton Leite, que no primeiro tempo ele acabou sendo o grande destaque do time do Vila Nova. O Vila só não perdeu o primeiro tempo por mais gols, porque o Elton Leite realmente fez a diferença. O Vila só foi conseguir dar o seu primeiro chute ao gol aos 35 minutos com o Marquinhos Gabriel. A bola chegou para o Marquinhos e aí o goleiro Gustavo acabou fazendo uma grande defesa. Dos 35 minutos do primeiro tempo em diante, o Vila até que criou, né, pelo menos mais uma grande oportunidade quando a bola fica ali perambulando em cima da linha. Não entendi por que o Janderson caiu, né? Se tivesse feito ali firme, em pé, ele teria feito o gol de empate ainda no primeiro tempo. Depois do finalzinho, né, o time do América chegou novamente com a grande defesa, né, mais uma do Elton Leite. Segundo tempo, o Vila até começa melhor, mas aí vem mais uma grande defesa do Elton Leite, né, nos pés do Mastriani, que pega cara a cara com ele defende, né, e faz essa defesa, que para mim essa defesa ela foi fundamental para o Vila Nova conseguir ali a virada, porque a partir do momento que ele faz essa defesa, uma defesa arrojadíssima nos pés do Mastriani, o Vila começa a jogar, o Vila começa a marcar mais sua pressão, o Vila começa a ser mais corajoso, o Vila começa a ter mais posse de bola e posse de bola ofensiva, tanto que no final do jogo o Vila vira a posse de bola, termina com 53% de posse de bola contra 47% do time do América, termina com 4 escanteios contra 4, né, do time do América, termina chutando mais em gol, porque o segundo tempo pós-defesa do Elton Leite, o Vila foi muito superior, e aí acaba fazendo o primeiro gol, diga-se de passagem, um golaço com a jogada individual do Rian aos 22 minutos, depois chega com o Janderson aos 31, né, sendo que o Marquinhos Gabriel quase também, né, faz um golaço, porque o Gustavo tira de pontinha de chuteira, e aí o Janderson foi muito oportunista, deu de bico, fechando o placar pro time do Vila Nova. Segundo tempo do Vila Nova, sim, né, o Vila foi muito superior, o América só chegou esta vez para uma defesa pontual do Elton Leite, no mais o Vila dominou a posse de bola, dominou as ações, fez por merecer esse resultado de vitória que foi simplesmente espetacular. Aliás, Guga, depois você pode até confirmar, você, a própria Tandara, porque se não me engano, foi a primeira vitória do Vila lá jogando no Independência, né? Porque, né, são confrontos importantíssimos, mas o Vila não tem o costume de bater no América lá em Minas Gerais, em especial na Arena Independência. Então hoje foi uma vitória para lavar a alma, que seja a primeira em cima do América de muitos. O Vila precisa é jogar bem os 90 minutos. Hoje não conseguiu. É claro que esse seria o ideal, mas no segundo tempo do Vila Nova foi muito bom e por isso que acabou vencendo, e vitória justa e merecida para o lado do Colorado. Quando eu afirmo aqui na Rádio Bandeirantes que o Elton Leite, na atualidade, é o melhor goleiro, tem gente que duvida, viu, Guga?
0: É, tem mesmo. 9-19, confirmando então, né, Tandara? O Vila Nova conquista a primeira vitória em BH, na Arena Independência, em jogos de Brasileirão contra o América Mineiro, certo?
5: Exatamente, né? O Vila Nova nunca tinha vencido do América Mineiro, jogando fora de casa, como visitante, ou perdia ou empatava. Até então eram 11 partidas na história, com 9 vitórias do Coelho e 2 empates. Hoje o Vila conquista sua primeira vitória na história, jogando fora de casa, diante do América Mineiro.
0: E em jogos na Arena Independência, é a segunda partida. O Vila Nova, no ano passado, bateu o Atlético pelo placar de 1-0. Então, o Vila Nova tá gostando de atuar na Arena Independência, em Belo Horizonte. Este é o apito final. 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Intervalo de jogo em São Januário, Rodriguinho abriu o placar para o Red Bull Bragantino, já nos acréscimos da primeira etapa de jogo, pintou gol, pintou Unitintas, agora Vasco da Gama 0, Red Bull Bragantino 1. Intervalo no Rio de Janeiro, o Bragantino tá jogando e tá ganhando fora de casa. 9:20, 9:20, tá chegando então o treinador da equipe colorada, o Guto Ferreira, que comenta e traz, né, Tandara Reis, o seu, a sua análise, a sua leitura de jogo aqui no apito final de América 1, Vila Nova 2, Tandara.
5: Isso mesmo, nós vamos ouvir agora o Guto Ferreira, técnico do Vila Nova, após a partida diante do América Mineiro. O Vila venceu por 2-1 de virada e o Guto Ferreira concedeu entrevista coletiva. Vamos ouvi-lo.
6: Iniciando coletiva, Guto Ferreira, a primeira pergunta do Baronil. Boa noite, Guto. Por que tinha que ser com esse sofrimento, essa vitória importante? Parabéns pela vitória.
7: Cara, futebol, ninguém dá nada fácil pra ninguém, não. É luta. E pode ter certeza que esta situação vai acontecer muitas mais vezes. Se os grandes clubes lá, Arsenal e Paris Saint-Germain, não sei quem lá, vivencia esse momento, por que que o nosso tem que ser diferente? Nós somos uma equipe guerreira, uma equipe de luta, e de uma torcida apaixonada, né? E eu vou usar de novo aquela frase que eu usei lá no outro clube que foi, alcançou o acesso, né? Tá difícil, tá. Mas tá gostoso, tá? Tá bom? Ganhar sempre é bom. Ganhar sempre é bom.

0: caiu novamente, que não fez um grande jogo hoje, né? A produção do GG e do Lucas Lima em termos físicos, em termos de participação no jogo, é aquele toque muito técnico apenas atrás da linha do meio campo adversário, onde eles deveriam estar jogando, né? Então eles ficam apenas dando assistência por trás, e isso em alguns jogos pode não funcionar, como não funcionou no primeiro tempo, em que o Avaí estava com 11 jogadores e o jogo estava ruim mesmo, tanto para o Avaí como para o Goiás. Os dois times estavam muito atrás, muito lentos, praticamente não tiveram oportunidade de gols. Então foi um primeiro tempo muito ruim. E depois da expulsão, aos 44 minutos do primeiro tempo, o Avaí teve esse prejuízo. Mas o Goiás foi competente. Primeiro, porque o Daniel Paulista fez as modificações corretas. E segundo, porque os jogadores que entraram renderam bem, viu, Guga?
1: Pois é, Cacau, 10h24. Um abraço pra você, Cacauzinho. Até amanhã no Nossa Área.
0: Valeu, e até amanhã diretamente do Centro de Convenções, não é isso?
1: É isso, lá no Preview Goiânia Cal, mais uma edição. E a Bandeirantes, mais uma vez, forte parceira aí nesta
0: maravilha. Aí. Então, abraçando a você, ao Lucena, enfim, a todos os homens e mulheres de bem que estiveram com a gente nessa grande jornada de hoje. Três jogos em sequência, né? Ao Nilton, ao Wesley, ao Joãozão, ao nosso Ronaí Mendes, enfim, a todos aqui da Rádio Bandeirantes, pelo esforço, pela garra, pelo trabalho bem feito. Muita luz e muito sucesso, muito obrigado. Inclusive ao Tiago, ao Didi, né? Enfim, ao Joãozinho. São muitos que participaram dessa jornada. A nossa Tandara, quem mais? A Ivana Mamed, não é isso?
1: Motorzinho.
0: O motorzinho Wesley, já falei. Então, na verdade, foi um trabalho de fôlego, mais uma vez. Parabéns a todos e até amanhã, então, no Nossa Área, Guga.
1: Valeu, Cacau. Até amanhã. Bom descanso, boa noite. E até amanhã, 10 da manhã, no Nossa Área. Eu sigo, porque no próximo bloco tem Eduardo Souza, o apito final também de Atlético 0, São Bernardo 1. É na sequência aqui na Bandeirantes Goiânia.
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4: Estamos de volta, boa noite. Este é o Apito Final, 10 horas 29 minutos, 10h29. 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Que oferece e traz o Eduardo Souza, treinador do Atlético, aqui no Apito Final.
5: Vamos à entrevista coletiva com o técnico Eduardo Souza, aqui no estádio Antônio Ascioli. Por gentileza.
6: Boa noite, Eduardo. Igor Oliveira, CBN Goiânia. Eduardo, Atlético criando chances ali no primeiro tempo, como a gente já está acostumado com o Atlético em casa. Muito pressionante. Segundo tempo caiu um pouco, não conseguiu criar tantas oportunidades. Qual que é a sua leitura do que foi essa partida? Sua avaliação do que foi esse jogo como um todo? Boa noite.
7: Boa noite. Boa noite. Minha avaliação, assim, claro que você precisa ver o jogo de novo, né? Mas a olho nu ali no campo, não fizemos um bom jogo. Para mim foi o pior jogo nosso, junto com o jogo lá de Ribeirão contra o Botafogo. Em casa, com certeza, o pior jogo nosso, mesmo na derrota do Náutico. Conseguimos até criar algumas situações, mas fomos muito abaixo do que nós vimos sendo. Fomos muito abaixo do que nós esperávamos, claro que nós temos que também dar o crédito para a equipe do São Bernardo, né? Uma equipe que é líder do campeonato, que sabe jogar fora de casa, mas nós precisávamos e trabalhamos a semana para ser um pouco mais agressivo. Nós tivemos muita dificuldade em alguns momentos de pressionar, e aí o São Bernardo, com uma qualidade técnica, conseguiu sair da pressão, mas mesmo assim nós conseguimos roubar algumas bolas no campo ofensivo, e aí nós demoramos para ligar o companheiro mais próximo do gol, para a gente ter essa situação de finalização. Então, é um jogo que nós temos que tirar muitas lições. A Série B, ela é muito competitiva. E nós, nessa perna aí do Náutico para cá, tirando o jogo do Botafogo, nós tínhamos sido muito competitivos. E hoje que nós tínhamos a oportunidade de chegar próximo desse grupo do G6, a gente perdeu uma grande oportunidade que nos deixa muito chateado.
8: Boa noite, Eduardo. Henrique Alcaraz, Férias do Esporte. Na nossa transmissão falou-se bastante que, vou até abrir aspas para o nosso comentarista, trabalho tático foi feito, o trabalho do Eduardo foi feito, faltou atitude dos jogadores, talvez ali na hora de tomar a melhor decisão. Na sua visão, também foi isso? Isso foi preponderante, digamos assim, para esse resultado de hoje?
7: Você fala em atitude, ela fica muito ampla, né? Porque às vezes a atitude parece que você pode ser encarado, o atleta não quis, né? Em termos de atitude. Eu acho que faltou um pouco mais de agressividade, de ser um pouco mais agressivo, principalmente do lado do campo, era onde o São Bernardo tinha dificuldade, e um pouco mais de velocidade. Eu acho que em alguns momentos a gente cadenciou o jogo. Eu acho que nós poderíamos ter tentado acelerar. Hoje nós usamos poucas bolas no espaço, que é uma característica nossa, né? O adversário sobe a pressão, você usa a bola no espaço. Então faltou isso, faltou a gente ser um pouco mais agressivo, tanto com a bola como sem a bola, né? E é o que eu falei, nós esperávamos isso, porque nós sabíamos que o São Bernardo é uma equipe que tem a posse de bola como característica. Então, se você for agressivo, você tem condições de recuperá-lo o mais rápido possível, e também dar alguns espaços que nós poderíamos ter utilizado com maior velocidade. Mas mesmo assim nós tivemos ainda algumas boas chances, né? Mas infelizmente, principalmente dentro de casa, nós temos pecado nessa finalização, que está nos custando pontos.
9: Boa noite, Eduardo. O Igor Henrique, já há alguns jogos, não vem conseguindo desempenhar aquele mesmo futebol que a gente viu, principalmente no início da temporada, do Campeonato Goiano. Eu queria que você falasse um pouco da atuação desse jogador, a escolha dele em detrimento do Vilela, e também se vocês fazem algum trabalho pensando na recuperação do futebol dele.
7: Nós estamos trabalhando para recuperar todos, né? Claro que nós sabemos que tem fase, o Igor é um jogador muito importante. A escolha dele é porque ele é um jogador que tem por característica chegar mais à frente do que o Vilela, e o Cristiano é um meio campista de controle de jogo. Então, principalmente em casa, se você jogar com o Cristiano, com o Vilela, você vai ter até um controle, mas pouca agressividade no último terço. Então essa é a ideia. Fora de casa, talvez essa dupla, ela, como você vai jogar um pouco mais posicional, e o adversário, entre aspas, vai tentar propor o jogo, ela acaba casando um pouco melhor, né? Mas é um jogador, eu achei que, assim, não é que ele foi mal, eu acho que teve alguns atletas que foram abaixo dele ainda, é que ali a gente, infelizmente, teve a troca do Coutinho e nós estávamos pensando em fazer uma troca e eu só tinha uma parada. Então, num jogo 4 horas da tarde, onde a gente, em termos de agressividade, até intensidade, não estava tão alto, eu teria que fazer as 5 trocas. Então, acabamos até com ele e o Marrone, né? O Júnior estava com um desgaste muito grande, a gente estava correndo riscos ali. Então, como você tem um jogador do nível do Adriano, a gente não é porque é zagueiro que você não pode fazer a troca. Então, como só tinha uma parada, a gente acabou optando pela saída do Igor naquele momento.
10: Ô Eduardo, qual o tamanho do prejuízo para o Atlético com essa derrota? Porque tinha expectativa de encostar nos primeiros e agora olha lá para trás.
7: É gigantesca, né? Claro que gigantesca no sentido da tabela, né? Porque o nosso início foi muito ruim, né? Então a gente vem numa recuperação, 6 jogos sem perder, e ainda não conseguimos aproximar desse grupo, né? Tínhamos essa oportunidade, mas mais do que isso é o momento, né? Nós vimos um momento muito bom e a gente tinha essa expectativa de fazer um grande jogo novamente e vencer. Mas é futebol, né? Também méritos do São Bernardo, que não tá à toa aí com 20 pontos, né? 5 jogos fora de casa com 4 vitórias. Então a gente, infelizmente, nesse momento pegou uma equipe que está num momento bom fora e a gente acabou não tendo a qualidade necessária para vencer o jogo.
11: Eduardo, próximo jogo contra o Goiás. Essa derrota aqui hoje aumenta muito a pressão para essa partida?
7: Cara, a pressão ela está desde o início. Desde o início, quando eu cheguei, que tinha perdido para o Goiás por 2-0 no Ascioli, a final. Então, pressão, a pressão maior é minha. A pressão maior é minha de fazer o que nós vínhamos fazendo em termos de desempenho e resultado. Então eu sou um cara que me cobro. Um jogo como quando a gente não joga bem, e nem perde, não joga bem, porque a gente trabalha muito, a gente estuda muito, os jogadores trabalham muito. Então quando você tem um jogo abaixo, como foi o de hoje, você, após jogo, você fica muito chateado por tudo que nós esperávamos, né? Mas pressão, ela é normal no futebol. Quem não aguenta pressão, ela não pode trabalhar no futebol. O que a gente tem que fazer é ver e entender o porquê hoje nós não fizemos um jogo no nível que nós estávamos fazendo. Essa é a maior preocupação nossa no momento. É entender, é conversar, é assistir, para que a gente possa voltar no mais rápido possível, no caso no clássico domingo, a ter um bom desempenho.
5: Beleza, fechamos, Eduardo, obrigado.
4: Beleza, então acompanhamos o Eduardo Souza aqui no apito final, ao vivo na Bandeirantes, 10:37 da noite. Vou ao Antônio Ascioli. Quero aqui a participação do motorzinho também no apito final. Motor, boa noite, te pergunto, a sequência invicta, só que com muitos empates, meio que escondeu que o Atlético ainda não encontrou o equilíbrio e a equipe ideal para a sequência da Série B, hein, motor?
12: Boa noite, Gustavo Ramos. Olha, aqui no estádio Antônio Ascioli nós tivemos um jogo muito pegado, mas numa situação mais lenta. O Atlético vinha numa rotação alta nessas 6 últimas partidas. Hoje aqui não conseguiu fazer. Penso que isso se atribui a uma semana cheia devido à mudança do comando físico. E aí vem uma carga maior para esses jogadores que não conseguiram sustentar a mesma intensidade nesse jogo contra o São Bernardo. É lógico que a equipe do ABC era sabedor que tinha que tirar a bola do Atlético e isso aconteceu. Atlético sem a bola foi um time previsível. Viveu apenas de uma oportunidade de jogada com Giovani. Giovani bem marcado, conseguiu até fazer algumas jogadas, mas o Atlético não foi feliz nessa tarde. Isso cabe-se a uma semana de trabalho que não deu uma boa caixa para esses caras jogarem contra o São Bernardo. Eu vi um time lento, um time muito aquém daquele Atlético que a gente vinha nas últimas 6 rodadas.
4: 10h39, este é o apito final. Sigo também agora com a Ivana Mamede e te faço a mesma pergunta, Ivana. Essa sequência invicta, o Atlético estava 6 partidas sem saber o que é perder, só que estava empatando e vencendo, oscilando entre vitórias e empates. Esses resultados esconderam que o Atlético não encontrou o equilíbrio e a equipe ideal para seguir a Série B do Campeonato Brasileiro, hein, Ivana?
13: Puga, boa noite, com certeza, porque até então o time do Atlético não conseguiu uma sequência de vitórias. Ele fez 3 empates e 3 vitórias, mais um vitória, empate, e assim, a gente viu nos jogos do Atlético sempre fazendo poucos gols. O time até produziu muito, mas ficou notório que a dificuldade, a deficiência do Atlético estava na finalização. Veio um time, né, com alta qualidade, o time não está no primeiro lugar, na primeira posição, agora se encontrava, né, na quarta colocação, mas voltou para a primeira posição depois dessa vitória contra o Dragão. Não é à toa, jogando bem. E esse time, ele tem muito tempo que eles jogam junto, né? Tem seu treinador que está 2 temporadas e muitos jogadores também. Então pegou um time de alta qualidade e realmente ficou notório. Para mim foi o pior jogo do Atlético jogando dentro da sua casa, nos seus domínios.
4: 10h40, 10h40, eu volto ao Ascioli e pergunto a você, motorzinho. O Eduardo Souza, na coletiva, eu prestei atenção, ele atribuiu a derrota ao bom jogo do São Bernardo, falou que o time paulista é o líder da competição, tem bons resultados, e aí eu quero saber de você. O treinador do Atlético, ele tem total razão em atribuir essa derrota ao São Bernardo, que é uma boa equipe?
12: Gustavo, não concordo com essa resposta do Eduardo Souza. Primeiro, ele saberia que o time do São Bernardo ia vir, né, para tirar a velocidade do jogo. Penso que no time titular ele já começa errado. Não gostei do Igor Henrique como titular neste meio campo do Atlético. E isso deu uma lentidão para este time. Cristiano conseguiu fazer boas jogadas, mas o Igor Henrique muito aquém. Então já vi que ele começou errado no time titular. E no decorrer da partida, eu penso que foi o pior jogo do Atlético. Também fiz essa análise no decorrer do jogo. Atlético muito aquém do que se esperava. Então eu vi o Eduardo um trabalho muito ruim, onde que ele poderia ter corrigido no intervalo e não corrigiu. Foi mexendo, né, sem organização nenhuma. O Atlético era um time que quando tinha bola, chegava no ataque do São Bernardo, mas se olhava na área, tinha apenas um jogador, que era o Léo Jacó. Enquanto o time do ABC tinha posse da bola, tinha 5 jogadores atacando a bola na defesa atleticana. Por isso que o time do ABC ganhou. Então não concordo com essa análise do Eduardo. Penso que ele errou e contribuiu para esta derrota.
4: E para você, Ivana, o Eduardo Souza atribuiu a derrota ao bom jogo do São Bernardo. Tem razão a declaração do Eduardo Souza aqui no apito final?
13: Claro que tem razão. É um time muito bem treinado. Como eu disse, né, o Catalã já está comandando esse time já tem mais de 2 anos. E também muitos jogadores, a maioria dos jogadores, 70% desses jogadores estão com ele. Então, sim, tem muito entrosamento. Eles têm a posse de bola. Tanto que o São Bernardo começou melhor, depois o Atlético até produziu, mas não conseguiu finalizar. Volto a falar, o grande problema do Atlético está na finalização. E até chegou, mas contou com as boas atuações do goleiro de São Bernardo, que é um grande destaque que tem nesse time de São Bernardo. Então, realmente, ficou notório, jogando com o São Bernardo, que o Atlético ainda tem muito a crescer nesse campeonato.
4: 10h43, apito final, o Atlético perdeu para o São Bernardo no Ascioli 1-0 e agora eu vou com o motorzinho para o seu destaque final da opinião. Motorzinho, essa derrota. Como é que chega o Atlético para o clássico, hein? E como é que tem que ser a semana do elenco antes da próxima rodada, que será decisiva? Pois pode custar aí a cabeça do Eduardo Souza, hein, motorzinho?
12: Buga, um jogo atípico. Chega num clássico, eu penso, em uma condição que este jogo pode ser mudado se vencer o clássico, se entregar no clássico, se tiver aquela pegada e aquela intensidade. Aí você apaga essa derrota como um jogo esporádico, onde o Atlético não estava bem naquele dia. O clássico é o jogo da afirmação. Do outro lado, tem um Goiás vivendo sérios problemas internamente, questão financeira. Do outro, um Atlético tentando se ajustar. Pode ser o clássico onde vai elevar um time e colocar o outro no fundo do poço. Mas para que o Atlético possa pagar essa má participação hoje contra o São Bernardo, tem que vencer o clássico, porque senão se torna uma coisa corriqueira. E eu penso que é isso que a diretoria do Atlético não quer. O clássico te dá uma condição para que você entre novamente no campeonato. Então, deixo aqui, né, o meu muito obrigado a todos que estiveram nessa brilhante jornada. Amanhã, Guga, eu volto para o nosso debate.
4: Valeu, motor, um abraço, então até amanhã no Esporte em Debate a partir do meio-dia aqui na Rádio Bandeirantes Goiânia. Quero também o destaque final da opinião da Ivana Mamede. Perguntar a você, Ivana, como é que chega o Atlético para o clássico? Semana decisiva, semana aberta de muito trabalho para uma rodada que será decisiva para o Dragão, hein, Ivana?
13: Olha, muito impressionado. O time do Atlético, né, vai chegar numa derrota dentro de casa e não jogando bem. Né, perdeu jogando muito mal e agora vai enfrentar o Goiás, seu arquirrival. E os últimos resultados foram favoráveis ao Goiás. O Goiás que tem uma grande equipe, um grande elenco. E assim, o que precisa durante a semana é tentar entender o porquê jogou tão mal nesse jogo contra o seu Bernardo, preparar melhor essa equipe, dar tranquilidade, escalar. E eu falo mais uma vez, como o Eduardo Souza, mais uma vez, está errando na hora das substituições. Então, isso aí tem que ser conversado junto com o seu presidente.
4: Então tá bom, um abraço pra você, Ivana Mamede, aqui no nosso apito final, 10 horas 46 minutos. Eu, Gustavo Ramos, vou ficando por aqui com o meu Edinaldo Maurício e também com o Thiago Oliveira. Antes, a gente traz aqui também as atualizações das séries A, B, C e D do Campeonato Brasileiro no próximo bloco aqui no apito final.
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4: 10h50. Este é o apito final. Rapaz, eu tinha esquecido do Igor Adorno. Tá comigo ainda no estádio Antônio Ascioli. Ô Igor, foi mal, Igor. Volta aí com o destaque final, Igor.
5: Beleza, Gustavo, de volta aqui do estádio Antônio Ascioli com o destaque final do Dragão, o Atlético que foi superado pelo São Bernardo 1-0. Com isso, o Atlético freia sua subida na tabela e continua na segunda página da tabela do Campeonato Brasileiro da Série B. A exemplo da última semana, o Dragão novamente tem semanas cheias de trabalho, a começar amanhã, já segunda-feira, no CT Dragão do Brasil, visando agora o clássico. O Atlético que fecha esse mês de maio, no dia 31, aqui mesmo no Castelo do Dragão, contra o Goiás. Já fica a convocação para o torcedor atleticano apoiar o Atlético nesse confronto importantíssimo. Me despeço de você, agradecendo a toda a nossa audiência que ficou ligada conosco aqui no Futebol da Bandeirantes. Amanhã estou de volta a partir das 10 horas da manhã, ao vivo na nossa área, com mais informações rubro-negras. Guga.
4: Beleza, então, Igor, um bom descanso pra você e até amanhã aqui no Nossa Área 10h51. Agora sim, então, a gente vai encerrando o nosso apito final, nosso futebol na Bandeirantes. Valeu, Didi, valeu, Thiago, valeu, Quirino, valeu, Anflígio Rodrigues Pisquilli, e também ao João Vitor Barros e a toda a equipe de microfone da Bandeirantes Goiânia. Fico por aqui, volto amanhã, meio-dia, no Esporte em Debate, com muito assunto, muito futebol pra você. Ótima noite, bom restinho de domingo. Aqui deu.
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6: E quanto às revisões nas aposentadorias, isso é possível, doutora Vanessa? É preciso entrar com uma ação judicial? Existe um caminho prévio, diretamente com o INSS, para fazer esse pedido de revisão? Quais são as mais comuns aí que a senhora lida diariamente?
7: Existe um caminho prévio, sim, Pedro, e necessário. Quando um segurado, um aposentado, um pensionista verificar a possibilidade de uma revisão, primeiramente é importante que se faça o pedido no INSS. O INSS tem um prazo legal para responder esse pedido, né, que vai de 30 a 40 dias. Passado esse prazo, sem qualquer resposta, aí sim ele está autorizado a buscar uma revisão no Poder Judiciário. Há inúmeras possibilidades de revisão. Eu vou citar as mais comuns aqui. Eventualmente, um trabalhador pode ter um vínculo de emprego do passado, onde o seu empregador ou não fez os recolhimentos ou não formalizou esse vínculo em carteira de trabalho. Então, é possível comprovar que um buraco que você tem ali nas suas contribuições, na verdade, ali foi um vínculo de emprego, sem as devidas contribuições. É possível fazer a prova desse trabalho e alterar a regra, alterar o valor da contribuição. É possível que você tenha obtido um reconhecimento de um vínculo ou um salário na Justiça do Trabalho que vai impactar diretamente o cálculo da sua aposentadoria, porque um salário que você obtém na Justiça do Trabalho, um salário que é ampliado na Justiça do Trabalho, majorado, vai impactar, se ele estiver dentro do período básico de cálculo, pode impactar diretamente a sua aposentadoria e gerar uma revisão. Há pessoas que se aposentam sem saber que tinham direito ao reconhecimento do tempo especial, que trabalharam com condições especiais, como, por exemplo, alguém que trabalhou num ambiente hospitalar, alguém que trabalhou num ambiente fabril, e aí se aposentou com um valor menor e vem a tomar conhecimento mais tarde que tinha direito ao reconhecimento de um tempo especial. O tempo especial também pode melhorar não só o tempo, como impactar no valor da aposentadoria. Então, hoje, essas são as situações mais comuns de revisão e são perfeitamente possíveis de serem feitas, lembrando que há um prazo de 10 anos, um prazo decadencial para que o segurado faça o pedido de revisão, e ele primeiro entra no INSS, sem uma resposta no prazo de 40 dias, ele está autorizado a buscar a reparação no Poder Judiciário, inclusive com pagamento de atrasados desde a data em que ele teve a aposentadoria deferida.
6: Doutora Vanessa Vidutten esteve conosco aqui para trazer orientações, dicas para você, respondendo dúvidas, falando sobre os assuntos do momento que estão relacionados ao nosso direito previdenciário. E a última questão para fechar é a respeito das articulações que nós já estamos acompanhando jornalisticamente para uma nova reforma da Previdência daqui a alguns anos. Esse assunto já tem sido alvo de manifestações de especialistas, de políticos e também de estudos que estão sendo realizados já para uma nova atualização da Previdência brasileira, que recentemente foi reformada e que, por conta de outros fatores que não vem ao caso aqui a gente citar, já levam, né, as contas públicas para esse debate novamente. Doutora Vanessa, dentro do lado jurídico aí da coisa, como que a senhora está acompanhando esse debate e quais são as perspectivas de termos alguma atualização em breve?
7: Pedro, a Previdência Social é, ao longo dos anos, objeto de extremo debate a respeito da necessidade de mudanças das regras, né? E como você mesmo comentou, em 2019, nós tivemos uma ampla reforma previdenciária, não só no regime geral, que é o regime daquele que contribui para o INSS, como nos regimes próprios, com a redução e restrição expressiva do valor e do acesso aos benefícios. No regime geral, criou-se uma aposentadoria com tempo e idade mínima, 65 anos de idade para o homem e 62 anos de idade para a mulher, com tempo mínimo de contribuição. Nos preocupa bastante a ideia de uma nova revisão, porque já é uma idade bastante excessiva para uma população, para um povo que na grande maioria tem muita dificuldade na formalização dos seus vínculos de emprego. E a gente sabe que a pessoa só vai conseguir se aposentar se ela tiver um vínculo formal, porque quem trabalha na informalidade, na grande maioria, acaba não recolhendo o INSS, porque não sobra dinheiro para recolher o INSS, não existe nenhuma educação previdenciária para isso. Então, nós vemos com bastante preocupação esses debates e a possibilidade de uma nova revisão que venha restringir ainda mais o acesso a um benefício tão importante, que é uma forma de distribuição de renda para a população. Mas é claro que, por outro lado, há um aumento da expectativa de vida, né? Quando o brasileiro ele morre mais tarde, a Previdência também tem um custo maior em pagar os benefícios por mais tempo. Então, eu penso que assim, há necessidade de um olhar não só sobre o aspecto atuarial, fiscal, mas também um olhar sobre o aspecto social. Em 2019, muitas emendas foram liberadas, muito dinheiro rolou, se a gente pode dizer assim, para que essa reforma fosse aprovada, e ela não foi uma reforma superficial, foi uma reforma profunda. Então vamos ver, Pedro, eu acredito e espero que, se tivermos que enfrentar uma nova reforma, que ela seja feita de fato com estudos, embasado em estudos e com um olhar também para a população que tanto precisa desse benefício previdenciário para ter uma velhice digna.
6: Doutora Vanessa Viduto, muito obrigado pela sua presença mais uma vez aqui na Rádio Bandeirantes, trazendo esses esclarecimentos todos, dando até aula para nós em alguns temas mais espinhosos, e também pela forma como trata aí as demandas dos nossos ouvintes, sempre à disposição para respondê-la, porque a dúvida de um ouvinte pode ser a dúvida de outro ouvinte, como a gente coloca sempre por aqui. E na menor das hipóteses, nós estamos difundindo conhecimento, levando, né, pelas ondas do rádio, mais conhecimento para a população. Muito obrigado pela participação e até breve em um próximo espaço, ou aqui no Linha Direta com a Justiça, ou lá no Pulo do Gato.
7: Eu que agradeço, Pedro, é sempre uma honra, uma satisfação poder participar do programa, especialmente com você, que já é quase um especialista também em previdência, né? E é muito importante a gente poder difundir esse tipo de informação. Um grande abraço a todos.
6: Obrigado, doutora Vanessa Vidutto, participando conosco aqui. 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
1: Antenados. Olá, está no ar o Antenados aqui pela Rede Bandeirantes, pelo aplicativo Bandplay e também radiobandeirantes.com.br. Eu sou o Danilo Gobato e vamos relembrar no programa de hoje a participação do cantor, compositor, multiinstrumentista Milton Guedes, dividindo as novidades da carreira e tocando os grandes sucessos. Lembrando que você pode interagir conosco pelas redes sociais, @ Danilo Gobato no Facebook, Instagram e no X.
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0: bem, conforme anunciamos, estamos recebendo hoje nos estúdios da Bandeirantes em São Paulo, para minha alegria, o cantor, compositor, multi-instrumentista Milton Guedes. Fala, Milton, como você tá? Seja muito bem-vindo, prazer enorme.
1: Fala, Danilo, muito obrigado aí pelo convite. Poxa, tô feliz de estar aqui, né? E mostrar um pouquinho, falar um pouquinho dessas histórias, são tantas histórias, né, Danilo? Então, obrigado aí pelo convite.
0: É mesmo, bota história nisso, né? O Milton tá aqui pra dividir as novidades da carreira, o novo trabalho, shows, inclusive aqui em São Paulo a gente vai passar a agenda completa daqui a pouquinho pro ouvinte Bandeirantes, e relembrar, não é? Os momentos marcantes da carreira, os hits, os grandes sucessos, é uma carreira muito bonita mesmo do Milton. Olha só, de parcerias e projetos juntos, o Milton já tocou, já gravou com Roberto Carlos, Rita Lee, Oswaldo Montenegro, Sandy Júnior, Fábio Júnior, Milton Nascimento, Ana Caymmi, Alcione, Sandra de Sá, Roupa Nova, Ivete Sangalo, Cláudia Leite, Bethânia, Gal Costa, Caetano Veloso, Gilberto Gil. Pode botar mais 10, 20, 30 aí nessa lista, né, Milton?
1: Eu tenho essa felicidade, esse privilégio de ter gravado e tocado com quase todos os meus ídolos, assim, né? Então, nossa, foi um susto mesmo, porque quando eu vejo, assim, caramba, eu já toquei com o Gilberto Gil, né? Já gravei com o Caetano Veloso, dá até um aperto no coração, é muito bom. É um privilégio mesmo.
0: Falando em carreira, né? Essa carreira tão vitoriosa, né? Eu queria detalhar aqui e apresentar para os nossos ouvintes o seu mais recente trabalho, né? Que é o EP... Baladas de Amores Abalados.
1: É isso?
0: Você lançou esse EP na pandemia.
1: Foi na pandemia, já no que a gente achou que fosse o final da pandemia, porque a pandemia foi muito difícil para todos nós, né? Principalmente pela incerteza, né? Ninguém sabia direito o que ia acontecer. E eu acho que nesse momento de introspecção, de ver os amigos assim passarem por situações delicadas e tal, foi surgindo pela primeira vez também a minha vontade de fazer um trabalho mais autoral mesmo, porque eu confesso que a maioria das coisas que eu fiz, né, para outras pessoas, composições e tal, foram um pouco encomendadas, assim, né? É uma forma diferente de compor, né? E nesse disco eu me apropriei de algumas canções de amigos e tudo que tinham a cara desse Baladas de Amores Abalados. Parece uma coisa muito pesada, né? Mas é só uma maneira de dizer que a pandemia fez a gente olhar um pouquinho mais para dentro, e nisso vieram, claro, desencontros, mas também encontros, esperança, e o disco fala disso, o universo gira em torno desse tema aí, né? Encontros e desencontros.
0: Nesse EP você foca mesmo nas canções autorais, é. E dá ênfase, né? Um destaque, um peso maior pro Milton, cantor e compositor, né? A gente vai falar de todas as músicas que você fez pros outros, né? Grandes sucessos aí, mas essa era a ideia mesmo, depois de um hiato, o lançamento desse EP era com esse foco mesmo, né, Milton?
1: Esse foco porque eu acho que principalmente colocar para fora canções que tinha canções ali que já tinham 10 anos, né? E eu não sei por que motivo eu segurei essas músicas, ou achava que não era hora, ou que não tinha a ver com o estilo que eu tava fazendo, porque você viu a quantidade de artistas diferentes que você citou aí. Eu tenho um lado camaleão, assim, que é um pouco perigoso, ao mesmo tempo é bom, como instrumentista me abriu milhões de portas e tudo, mas como artista solo, né, me limitou um pouco, né, me fechou um pouco, não fechou portas, nunca fechou, mas assim, me limitou um pouco, e eu acabei acreditando que aquele lado autoral, compositor, cantor ali, ia ficar em segundo plano. E dessa vez eu falei, não, por que não botar pra fora? No mínimo botar pra fora, né? Hoje a gente tem essa possibilidade incrível aí da internet, de você poder lançar tudo. E aí o disco veio dessa busca aí de ter mais coragem.
0: A faixa que abre esse trabalho, que abre o EP, que se chama Bem no Último Instante, ela vem tendo forte engajamento aí nas redes sociais e fala sobre justamente isso tudo que a gente está falando, né? Desse momento da pandemia, porque ela traz esperança, fala de amor, dos encontros, dos desencontros. Eu queria apresentar essa faixa aqui para o nosso ouvinte, que ainda não acessou, não conferiu aí no canal do YouTube do Milton Guedes, no streaming, nas plataformas todas. Queria apresentar para depois a gente continuar falando desse trabalho. Pode ser, Milton?
1: Claro, perfeito.

0: mas sei que nada impede. Um aperitivo, uma palhinha aí, né, da faixa que abre os trabalhos aí do novo EP do Milton Guedes, né, Baladas de Amores Abalados, e é justamente essa faixa, né, o ouvinte pôde perceber, que fala, né, de amor, de esperança, dos encontros e desencontros. Essa faixa estava me falando, Milton, que você compôs mais próximo aí do lançamento mesmo, porque tinha algumas outras que você já tinha guardado, já estava na gaveta, isso?
1: Isso, é. Essa é uma faixa muito especial para mim, porque foi exatamente aquele exercício de compor para mim, assim, né? Uma coisa daquele momento que eu tava vivendo e tal. Ela é um recado muito direto, assim, né? E ao mesmo tempo a opção por aquela coisa de estar no estúdio, tomei um monte de vinho e aí a opção de fazer de piano e voz, de ser o mais clean possível, mais limpa possível, sem muitos elementos, apesar de ter pensado muito, será que eu boto cordas, será que eu boto um cello, será que eu boto uma programação eletrônica, outros instrumentos. Aí falei, não, essa música é só isso mesmo, ela é só essa entrega.
0: Ao todo são quantas faixas no EP?
1: O EP, ele começou, a ideia era lançar 10 músicas, que seria um álbum, mas virou um EP de 6. São 6 canções.
0: E além das autorais, tem regravações.
1: Tem regravações, tem uma canção que me persegue há 20 anos, que é o Você Vai Lembrar de Mim, que é do Teddy, do Nenhum de Nós. Sim. E tudo. E é uma canção também muito especial pra mim, porque é uma música que eu ouvi a demo dessa música na época. O meu irmão, Sacha Bach, que tocou muitos anos comigo, com o Lulu Santos, ele estava produzindo esse disco do Nenhum de Nós e me mostrou, né, algumas faixas, e tinha essa, o Você Vai Lembrar de Mim, que é um clássico deles. E eu pedi autorização, então, pro Teddy, para eu gravar. Na época, eu fiz um lançamento, chegou a entrar numa novela, ela chegou a entrar, e eu falei, cara, essa música tem tudo a ver com esse novo momento também. E eu regravei a minha regravação e ganhou essa nova versão pro Baladas, né, pro EP.
0: A novela foi Tititi?
1: Foi Tititi, isso. Foi tema de personagens importantes e tudo. E é uma das músicas mais ouvidas do meu trabalho solo, né? Apesar desse presentão aí do Teddy.
0: Podemos tocar um trechinho aqui, depois a gente continua? Quando?

0: Eu quero saber o seguinte, Milton, no seu show, você mistura evidentemente músicas desse seu novo trabalho, mas também com clássico, com clássicos e vários sucessos, né? Tem uma coisa que você faz nos seus shows, é os mashups.
1: O mashups, é isso? É, o mashup é uma invenção dos DJs americanos ali. Na verdade, teve uns dois, assim, que começaram a misturar músicas. Não era uma emenda, né? Como tem muitos medleys, né? Mas é uma música sobreposta à outra. Tá acontecendo muito, tem muita coisa já na internet. Mas eu aproveitei, o primeiro mashup que eu ouvi na minha vida foi o Lulu Santos, né? Com o Memê na época.
0: DJ Memê.
1: O Disco Inferno com Uma Luz Azul Me Guia. Disco Inferno. Então ele pegou essa base do Disco Inferno e cantou a música do Tim Maia ali por cima. E aí, isso é um mashup, é uma canção sobreposta, né? Geralmente uma base de uma e uma melodia de outra. Eu comecei a copiar, então, essa ideia na época com a Soul Funk, que eu toquei, né? Que eu montei essa banda com o Júnior Lima, da Sandy. E a gente levava som. Aí eu falei, pô, a gente tinha que fazer uma coisa diferente. E comecei a levar ideias de mashups pra lá, né? Já sabendo como era o mashup, mas com música brasileira. Então, eu misturei Black Eyed Peas com Tim Maia, né? Cantava Don't Lie com Gostava Tanto de Você. Misturava muito essas coisas e deu muito certo. E eu trouxe isso pro meu trabalho. Como uma maneira, assim, de... Claro, é entretenimento, é pra dançar, pra curtir, mas pra não fazer o cover puro, né? Assim, tem tanta gente fazendo cover já, né? Então, é inusitado, as pessoas adoram, começam a ouvir uma música e de repente entram, elas parecem serem feitas umas pra outras, assim.
0: E daí só seguir o Milton Guedes nas redes sociais, que lá tem a agenda completa e o link pra compra dos ingressos, né? O Antenados faz o primeiro intervalo comercial e na volta tem mais música e mais bate-papo com o cantor, compositor, multi-instrumentista Milton Guedes.
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0: O Antenados está de volta e hoje recebendo nos estúdios da Rádio Bandeirantes em São Paulo, Milton Guedes.

0: Ô Milton, a gente tava falando que nesse novo trabalho você dá uma ênfase, um destaque maior pro seu lado cantor e compositor, né? Eu tô puxando isso porque além de cantar e compor, o que já não é pouca coisa, né? Você toca uma porção de instrumentos. Tem vários deles na mesa aqui. Quantos e quais instrumentos que você toca? Tem o sax? Gaita?
1: Eu gosto de dizer que meu instrumento mesmo é o saxofone e a gaita são os principais, assim. Eu toco um pouco de violão, um pouco de piano, que é pra compor, poder estudar e tudo. Mas meu instrumento mesmo, e a flauta que eu amo, mas o meu instrumento, o que me levou até hoje, assim, pra essas gravações todas, foi o saxofone. A gaita veio em segundo, né?
0: Mas a gaita foi o primeiro instrumento que você teve ou não?
1: A gaita foi o primeiro que eu arrisquei soprar, a gaitinha de blues aqui, assim,

0: Sensacional! Que demais! É. É
1: bom, né? Aí cabe no bolso, né? Quase que um brinquedo, né?
0: Que demais!
1: E a gaita tem aquele fascínio de quem começa a tocar, que soprou e soprou, saiu o som, né? Aí. É relativamente fácil, e aí encanta logo, né? E ficava no bolso, eu falei, ah, eu quero tocar isso.
0: E você tinha que idade que você pegou a gaita aí?
1: Pois é, eu sou aquele músico meio fora da curva, porque eu comecei muito tarde. Eu comecei a tocar gaita com uns 17 para 18 anos. O sax veio com 20 só. Então, eu tinha música em casa, meus irmãos músicos, né? Minha irmã cantora, meu irmão baterista de rock and roll. E era essa mistura de MPB com rock, e eu demorei muito tempo. Ela me colocou num coral mirim com 16 anos.
0: Em Brasília?
1: Em Brasília, que eu sou um carioca que cresceu lá, né? E eu tive todo esse contato da música e comecei uma paixão pelo canto, né? Pelas aulas e tal. E a gaitinha ia tirar cola, assim, mas só bem mais tarde, né?
0: Mas então você foi cedo pra Brasília?
1: Ui, meu pai foi transferido pra lá na época, nós somos cariocas e eu acabei crescendo lá. Eu fui com 3 anos de idade pra Brasília. Então, e saí de lá com 21, pra voltar pras origens, pro Rio ali. Até porque ainda era uma época, isso foi em 86, ainda era uma época que tinha que ser Rio ou São Paulo. Hoje, de qualquer lugar do Brasil, você consegue ter uma carreira sem nenhum problema, com deslocamento normal. Mas não tinha isso, né? A gente não tinha internet, não tinha. Você tinha que ir para onde as coisas aconteciam.
0: Você falou da música em casa que tinha, né? O seu irmão, a sua irmã. Você tem 5?
1: Nossa, 5. Somos 10, mas éramos 6 ali, 6 irmãos, e esses 2 eram os músicos da família, né? Que a Fátima Guedes, que não é a Fátima Guedes que ficou famosa, meu pai tirou um proveito disso aí na época. Todo mundo, parabéns pela sua filha. E ele morria de rir, deixava rolar, não falava que não era a mesma Fátima. Mas a minha irmã cantava muito em corais e tudo. E o meu irmão até hoje é curador do Clube do Choro de Brasília, o Marco Guedes, que é batera e tal. Todo mundo muito musical, né? Então, essa coisa da música em casa era muito presente, apesar de ter um baterista batendo num quartinho assim, com um monte de irmão gritando. Era uma loucura.
0: E fiquei sabendo que sua mãe também cantava muito bem, né? Ela gostava de cantar.
1: Poxa, minha mãe, eu infelizmente perdi minha mãe muito cedo, mas as histórias que minhas tias contam e tudo, que ela era a cantora das festas de família, né? O meu tio, que era violonista. Meu avô chegou a tocar clarinete e tudo, que foi, eu acho que foi de onde veio a vontade de tocar instrumento de sopro.
0: Você tinha 6 anos quando você perdeu sua mãe, Milton?
1: Isso, foi muito cedo.
0: Mas você não tem essa lembrança dela cantando em casa?
1: Infelizmente não, apesar de que terapia, aquela coisa, eu tenho um saudosismo com canções, então assim, eu não tenho como não chorar ouvindo uma orquestra, assim. Tem umas coisas que me fazem sentir uma saudade profunda de... É aquele clichê do saudade do que eu não vivi. E eu acho que vem muito disso da minha mãe. Ela, segundo o meu pai, minhas tias, assim, ela cantava muito o tempo inteiro em casa. Então,

0: né? Os bairros, assim. E aí eu passava debaixo de um prédio que tinha um senhor que tava lá limpando o prédio e sempre assoviando. Aqueles assovios de coroa, assim, sabe? Aquela coisa com vibrato e tal. E eu ficava intrigado como ele conseguia fazer esses efeitos, esse teroreroré. Aí eu passava, ouvia e fiquei treinando. Acabei, virou meu iPod, né? Meu som. E eu ia assoviando pra escola e acabei desenvolvendo essa coisa do assovio, que virou trilha de novela, cinema. Já assoviei pra muitas trilhas.
1: Imitava também o canto dos pássaros?
0: Era uma tentativa. Tinha um pássaro em Brasília que tinha uma escala maluca, assim, porque ele fazia esse efeito. Era uma coisa assim, não, é até difícil de fazer às vezes. O assovio tem essa maldade, assim, depende muito do clima, dos lábios estarem mais, né, não estarem inchados. Às vezes eu toco sax e não dá pra assoviar direito, então pra gravar, pra sair os... Aí tem, eu fui desenvolvendo esse... Aí era uma brincadeira que acabou virando. Você chega no estúdio sem nada, né? Por que você veio tocar? Não, vim assoviar. Parece brincadeira, né?
1: Muito legal. E curioso ver, né, Milton, que as coisas na sua carreira, elas foram surgindo, assim, de uma forma muito espontânea, muito. Tudo orgânico, né? Assim, isso. Porque o assovio foi através desse porteiro, desse funcionário que tinha lá, na sua caminhada até o colégio. Depois a gaita também você pegou. Depois veio na sequência o saxofone, mas é incrível também como você foi tendo essa familiaridade também com os instrumentos muito rápido. Parece que você já nasceu sabendo fazer isso tudo, né?
0: Nossa, isso foi um pouco assustador, assim, porque o saxofone foi o último que surgiu na minha vida, assim.
1: Você falou que foi com 20,
0: com 20 anos, e eu tinha um vizinho, eu trabalhava, eu era bancário na época, né, faculdade de economia, aquela coisa totalmente fora do que seria o padrão de quem quer fazer música. E o meu vizinho, nessa época, a gente morava num lugar em Brasília que era uma quadra militar, vamos dizer assim, e o meu vizinho era maestro lá dos Fuzileiros Navais, da Orquestra dos Fuzileiros. E ele tocava sax, clarinete, flauta, e eu ficava do lado de fora ouvindo ele tocando. Aquilo me despertou uma vontade. Uma vez eu fui assistir a banda tocando, e eu me apaixonei pelo instrumento, que o saxofone é muito bonito também, né? Um instrumento visualmente bonito. E eu bati lá e falei, eu posso ver você tocando? E ele então me mostrou como era o funcionamento, falou, pô, você tá tão empolgado, você não quer aprender? E ele me deu aulas, ele foi aquele cara que me deu aula de graça, só pelo meu fascínio, né, do instrumento. E ele se assustou um pouco, porque eu sonhava com o instrumento. E eu, quando eu comecei a tocar o sax, parecia que eu já sabia onde pegar e tudo, já saiu o som. Ele ficou um pouco assustado, assim. E foi muito bacana que o seu João Batista nunca me limitou, assim. Ele sempre deixou eu tocar do meu jeito, nunca falou, não, essa técnica está errada, nunca teve isso. Falou, toca do jeito que você se sente confortável. Eu tenho minhas limitações técnicas e tudo até hoje, mas foi uma porta que se abriu, assim, sabe?
1: Mas aí, então, autodidata, né, Milton?
0: Autodidata.
1: Não fez escola, nada, né?
0: Eu estudei, mas só aula particular e tudo. Eu não fiz nenhum curso normal, assim, né? O Oswaldo Montenegro tem uma frase maravilhosa que ele falou, o autodidata é o ignorante por conta própria. Então eu sou um pouco assim.

0: O Antenados faz mais um intervalo e na volta tem mais música e mais história com ele, Milton Guedes, relembrando os grandes sucessos da carreira.
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0: Ô Milton, você falou que você entrou tarde aí na música, né? Porque até então ali era um hobby pra você, né? Porque além da faculdade de economia, você chegou a concluir ou não?
1: Não, eu saí logo no primeiro semestre. Foi uma coisa de assustadora, assim, também.
0: Além da faculdade de economia, o estágio lá, o que que era? Banco do Brasil? Que
1: você era Banco do Brasil.
0: Banco do Brasil, né? Além disso, o Milton Guedes era um skatista.
1: Eu amava isso, cara.
0: Você anda ainda?
1: Ainda ando. Não mais, né? Não me arrisco mais com super manobras nem nada, mas é minha terapia, meu exercício, assim. E o sax virou uma febre na época. A gente tava meio que começando a receber informação de fora, né? Porque não tinha... Eu ia falar instrumento, né? Não tinha ainda os skates especiais e tudo. Tinha essa coisa de Brasília ter muito filho de diplomata e tal. Então eles traziam pra gente as coisas, equipamentos e tal. Foi uma loucura, porque eu acabei tendo uma equipe, né, com os meus amigos. A gente fez uma equipe patrocinada pela Pepsi na época e tudo. Então cheguei a ganhar
0: campeonatos
1: e tudo. Foi uma coisa de rampa mesmo e tal. E virou um hobby mesmo. Hoje é só uma brincadeira boa.
0: E anda lá no Rio de Janeiro, então.
1: Me quebrei todo já, quebrei os dois ombros já, pé. Então parei. Depois que eu comecei a tocar, eu falei, não, preciso parar.
0: Ô Milton, é claro que a gente vai avançar aqui depois, né? Na descoberta do Oswaldo Montenegro, a gente vai contar aqui essa história, mas antes disso você teve uma primeira experiência já nos palcos, com formação de banda, e que fez muito sucesso lá em Brasília, que foi o grupo com o seu irmão, que era a banda Pôr do Sol.
1: Pôr do Sol, isso. O Pôr do Sol foi uma ideia. Todos nós éramos, acho que todo mundo deveria ser apaixonado pelos Beatles, né? Então a gente tinha aquela coisa dos Beatles, dos vocais, né, e tal. E eu tinha esse primo que ele era o nosso músico da família ali. Era o mais velho, que é o Guilherme. E o Guilherme então falou, pô, a gente podia montar uma banda. Nós éramos amigos que nos encontrávamos ali pra levar som e sempre armava um vocalzinho e tal. A gente acabou, e Brasília tem um pôr do sol muito bonito, apesar de ser um nome muito singelo e tudo. A gente colocou esse nome na banda e as canções eram muito simples, era tudo muito tentando ser uma coisa meio Beatles, meio Roupa Nova.
0: Mas eram canções autorais.
1: Eram autorais, mas a gente também era basicamente autoral. E a gente se arriscava a tocar uma coisa ou outra dos Beatles que tinham vocais, Boca Livre, né? Essa galera que já vinha coisa do canto coral e tudo. Então foi a primeira experiência musical. Essa banda mudou depois, entraram outros integrantes, ela ficou um pouquinho mais séria, assim, de objetivo de fazer um disco e tal. Acabamos fazendo um single de duas canções. E na audição na gravadora, na época, na BMG Ariola, o produtor falou, poxa, toca algumas coisas pra gente ver se tem, né, material, que material vocês têm. E ele acabou, né, pegando duas canções minhas. Foi meu primeiro contato, assim, com gravação de disco, né?
0: E vocês gravaram, então?
1: Gravamos duas músicas, Tem um compacto perdido por aí.
0: E na banda você cantava e tocava?
1: Eu era o cantor, e aí eu comecei a tocar sax nessa época. Tocava no barzinho com os amigos. Levava som, né? E já cantava, sempre cantei, assim. Eu era um dos cantores da banda. Tocava um pouco de gaita, flauta. E o sax veio com essa febre. Eu falei, vou arriscar, vou botar logo um solo de sax. Aí veio...
0: Mas antes da gente falar do Lulu, a gente precisa falar da época de barzinho, né? Só pra gente seguir aqui a linha cronológica, como as coisas foram acontecendo na vida e na carreira do Milton Guedes, né? Porque você tocava já com a banda, fazia sucesso lá com o Pôr do Sol, e em paralelo a isso você tinha também os barzinhos, né?
1: Sim, sim.
0: Lá em Brasília. Que era ali no complexo, no Gilberto Salomão? Ali
1: Gilberto Salomão, isso. Era um dos poucos shoppings, né, abertos ali da cidade. Então era onde tinha o entretenimento, assim, né? Os bares e tal. E a gente começou.
0: Já que a nossa ouvinte pediu uma palhinha, queria, por gentileza, Milton, se puder, fazer um solo aqui de sax. Oxe. O que você tocava aí? Você lembra que você tocava lá em Brasília, aí no complexo, ou alguma outra música que você queira fazer no sax, pra gente começar a sua história aí, que mudou a sua vida.
1: Eu vou tocar então um solo aqui, que foi um solo que mudou a minha vida, que foi o Oswaldo Montenegro. A gente pode falar disso daqui a pouquinho, que foi o cara que me achou num desses bares em Brasília. E tem um solo que marcou muito, que foi o tema do Sassamutema, na época da música
0: Lu e Flor,
1: que é esse solo aqui, ó.

0: Que demais!
1: Eu ainda
0: que
1: fico
0: demais.
1: Nervoso, viu, gente? Bastante.
0: Sensacional! Que programaço, hein? Nesse solo aí, com o saxofone aí do Milton Guedes, é que você se apresentava, não é? Nos barzinhos lá em Brasília, e numa dessas noites, o Oswaldo Montenegro tava na tua plateia, não é, Milton?
1: Isso, foi o que aconteceu. E nessa época, eu tava começando a tocar sax e arriscando os solos, assim, né? E cantava e tal. Quando eu vi o Oswaldo, que tem família em Brasília também, ele não tava ali, né? Ele sempre ia pra lá. Ele, ao final da apresentação, ele me chamou num canto e falou: cara, pô, que legal, adorei seu trabalho e tal. E ele sai arregimentando artistas no Brasil inteiro. E ele falou: eu não sei se você, né, já viu minhas peças de teatro, e nem era pra tocar na banda, era pra fazer parte de uma peça, que foi Os Menestrés. Isso era uma sexta-feira, né? E eu sempre conto essa história porque foi muito inusitado, assim. Ele falou: pô, amanhã você pode passar lá em casa, a gente almoça junto e eu te falo sobre o lance todo. E eu fui ingenuamente achando que tava tudo, né? Ia ser só um bate-papo. Oswaldo Montenegro já era estourado, festivais, aparecia na televisão, aquela coisa do primeiro contato com um artista grande ali. E ele então, durante o almoço, o pai dele já com um envelope assim, ele falou: bom, então, aí o pai dele: bom, tá aqui então a passagem aérea, você viaja segunda-feira, vai encontrar o Oswaldo lá no Rio e vocês vão ensaiar às 14 horas. Eu falei: não, calma aí, eu trabalho, eu tenho uma vida aqui, né? Como é que... Ele virou pra mim e falou: cara, não pensa, não pensa, não diz não, vai embora. E eu, porra, com, sei lá, 21 anos... Eu falei: caramba, e agora? O que eu faço, né? No domingo eu comecei a articular tudo pra fazer a mala e todo mundo: vai lá visitar as tias no Rio? Eu falei: não, eu tô indo embora. Aí meu pai ficou um pouco preocupado, assim, porque tinha aquela ideia de fazer uma carreira normal no banco, aquelas coisas assim, né? E a música ainda aparecia um hobby, apesar de já ter tido a experiência com o Pôr do Sol. Era um hobby ainda. E foi naquele momento eu me tornei profissional.
0: Mas você avisou alguém no banco?
1: Aí eu consegui essa coisa de ter a amizade ali do meu chefe lá. E o meu chefe me deu uma espécie de férias ali. Falou: ó, te dou 15, né, a 2 semanas aí pra você ver qual é. Se você resolver. Ele foi muito bacana comigo. E não teve jeito, aí depois nunca mais voltei, né? Voltava esporadicamente para visitar a família, mas foi um chute, né? Um tiro no escuro, porque fora a confiança que o Oswaldo teve, eu também tive que ter essa coragem de largar tudo e foi maravilhoso.
0: E aí você entrou para peça?
1: Aí entrei para peça, mas com 2 meses eu já tava dando canja nos shows, acabei ficando efetivo e começou uma carreira de músico ali, acompanhante também.
0: E além dos Menestrés, quais outras que você fez do Oswaldo?
1: Eu fiz a Dança dos Signos, uma releitura, porque foi a grande peça na época do Oswaldo, assim, muita gente foi assistir. E também a Aldeia dos Ventos, que era um musical que tem um disco maravilhoso, tem artistas incríveis, Gonzaguinha cantou, o Ney Mato Grosso cantou, Zizi Posse, tem grandes nomes, assim. Então foi o meu primeiro susto, né? Primeiro contato com grandes artistas da nossa música que estavam lá na plateia assistindo, né? E eu, menino, tocando saxofone ali, gaita e tal. Então foi... Menino, porque 21 anos não é um menino mais, mas assim, eu era muito maturo mesmo. Era aquela coisa de Brasília, daquela proteção dos irmãos. Então foi momento muito importante.
0: E pro Rio de Janeiro, depois, quando você se mudou, foi com família, tinha amigos, você morou sozinho, como que foi essa?
1: Aí foi uma coisa bacana também, porque éramos menestrés, eram aquelas pessoas arregimentadas em cada estado, tinha alguém de fora. Nisso aí eu conheci a Zélia Duncan, conheci a...
0: A Zélia que era a Zélia Cristina, não era?
1: Cristina, Zélia Cristina, a Cássia Heller, que era um doce de pessoa muito tímida e tudo, e virava aquele monstro em cena. Eu não fiz trabalhos com elas diretamente, mas assim, acabei por conta do Oswaldo. E foi isso, fiquei um mês na casa do Oswaldo, ele falou: ó, te dou um mês pra ficar na minha casa, depois se vira. E foi aquele, né, aquela chegada, e claro, tinha os primos, tinha as tias e tal, mas teve muitos amigos, a gente ficava um na casa do outro, e era uma troca maravilhosa, assim. Então, muita amizade, muita gente bonita, bacana e feliz de estar ali, né? Muita gente talentosa, muitos se tornaram aí atores, músicos, foi muito importante, assim.
0: Podemos mais uma palhinha do sax?
1: Vamos. Ó, deixa eu ver se... Eu depois regravei ao vivo com Roupa Nova no DVD, que é esse aqui, ó.

0: esse solo é muito famoso, né? E eu tive esse privilégio também de gravar com essa galera.
1: O Antenados faz mais um intervalo no quarto e último bloco tem mais música com ele, Milton Guedes.

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2: O Antenados está de volta e hoje recebendo Milton Guedes, relembrando os momentos marcantes da carreira e os grandes sucessos. Ô Milton, a gente estava falando da importância do Oswaldo Montenegro na sua carreira, que foi o cara realmente que te pegou ali, te tirou de Brasília, dos barzinhos, te levou para o Rio de Janeiro, de volta para a tua terra natal, e ali que você começou nas peças de teatro e logo já mudou para a banda mesmo, acompanhando, sim, o Oswaldo na banda, e gravou muita coisa para as peças, para trilha mesmo, né?
3: Isso.
2: Para os espetáculos. E depois, aproveitando aqui a pergunta do Jefferson Vicente, que falou do Lulu Santos, o Lulu também foi muito importante na sua carreira, acho até que a sonoridade do Lulu chegava mais próximo, era mais parecido até com a tua, não é?
3: A minha linha, exato, é. E tem uma coisa que você falou que é super bacana, as coisas realmente foram acontecendo de forma natural, orgânica e tudo, e isso, a história com o Lulu também foi assim. O fato de já estar no Rio, tocando nos bares e tudo, né? Depois do Oswaldo, depois de ter feito vários programas importantes também, né? De TV, de rádio, com o Oswaldo, eu comecei a tocar na noite do Rio. Tinha um lugar lá no Leblon, na época, que era um point onde os músicos se encontravam. Tinha vários dias, tinha a cena de jazz, tinha a cena de pop, rock e tal. E eu me apresentava lá até com uns amigos de Brasília. E eu conheci uma galera do reggae, que era o primeiro trabalho que eu fiz, assim, sem ser, né, com essa galera dos amigos. Eles me convidaram para gravar o disco deles, era o Central Africana até. Teve uma música muito bacana que a Sandra de Sá cantava com eles. E eu fui gravar o disco completo na gravadora, que por acaso era a mesma do Lulu, não por acaso, era a mesma do Lulu. E o Lulu estava no mesmo estúdio no dia que a gente foi fazer a gravação. A gente estava ensaiando, passando som, e surge uma cabecinha lá no vidro, assim, era o Lulu. E veio o empresário dessa banda que eu tocava, que é o Júnior Mendes, que era um super produtor, que infelizmente já se foi. Júnior era um produtor importantíssimo brasileiro. E o Júnior falou, não fala pra galera não, que senão eles vão ficar com ciúme, mas o Lulu quer conversar com você ali, no, né, pra saber como é que tá sua disponibilidade. E o Lulu, daquele jeitão dele, né, já chegou, bom, eu não sei se você conhece o meu trabalho, mas... Olha, Lulu, pô. Mas...
2: Ele já tava estourado? Tava, né?
3: Já bastante, já tinha Certo Alguém, O Último Romântico. E ele tava gravando Toda Forma de Amor.
2: Isso foi o quê? 88.
3: E foi aí que ele falou... Eu tava saindo o Léo Gândamo, que tocava com ele, Arthur Maia, Nico Rezende. Era uma banda de monstros, né? E ele tava desfazendo essa banda, gravando esse trabalho novo. E ele falou, eu nem sei se vai ter sax, mas deixa o seu contato. Passou um mês, eu nem achei que fosse acontecer alguma coisa. Falei, Lulu Santos, pô, tá... E aí eu tava tocando nesse barzinho que eu te falei, no Leblon, e entrou um cabeludão lá, que era visual rock and roll e tudo, era amigo dos donos e tal, e ele virou e falou assim, cara, você é o Milton Guedes, né? Falou, pois é, eu toco guitarra com o Lulu Santos, ele perdeu o seu telefone, tá atrás de você, e ele quer saber, né, onde você anda e tal. Eu sei que no outro dia o Lulu me ligou, o Paul de Castro, né, esse guitarrista, o Lulu me ligou já marcando, caramba, tô atrás de você, a gente amanhã já tem um ensaio, mas eu quero fazer uma audição com você. E foi essa coisa do destino do Paul estar ali no barzinho, dos amigos dele, me vendo tocar, e surgiu a oportunidade de tocar. E foi já pra estrear um mês depois, no Canecão, fazer um mês de turnê, já viajar para a Europa para tocar no Festival de Montreux na Suíça. Então foi muito assustadoramente rápido.
2: E aí você já começou então com o Lulu e ficou 10 anos, mais de uma década com ele.
3: Isso, porque foi uma turnê bem longa já. Mudou um pouco o nome da turnê no meio, mas foi com a mesma banda, mesmo segmento durante 9 anos. Depois disso eu continuei gravando com muita gente, né? Então eu saí, toquei com outras pessoas, aí toquei com a Elba Ramalho, essas fugas assim, pra, até como exercício também, né? Foi bom. E depois eu ainda fiz mais 3 turnês com o Lu, foi muito importante pra mim, assim. Como o Jefferson, né?
2: Jefferson Vicente.
3: Pô, o Jefferson parecia a minha voz falando na mensagem. Se levei um susto, falei, ué, é minha. Aí, Jefferson, aí foi aí que com o Lulu ali, que eu... não que o Oswaldo não tenha sido importante nesse sentido, mas Lulu foi onde eu falei, caramba, eu quero me movimentar assim no palco, eu quero fazer isso, assim. Foi muito bacana.
2: Ô Milton, aí você seguiu com o Lulu Santos, né? Ficou mais de uma década aí gravando com ele, fazendo vários shows. E no início dos anos 90, 93, 94, é que você lança aí o seu primeiro álbum solo, né? O seu primeiro trabalho mesmo, ali assinado Milton Guedes. A produção foi do Guto Graça Mello?
3: Esse primeiro foi o Lulu Santos mesmo.
2: Mas saiu?
3: Chegou a sair. O que aconteceu nessa época... Eu tinha um espaço tão grande no Lulu, assim, o Lulu dá um privilégio, eu gosto de falar isso porque é uma coisa importante. Lulu sempre privilegiou a banda também. Então você pode ver nos shows do Lulu, tem sempre a banda junto, a movimentação, era muito maior isso, mas... E eu me sentia muito completo ali, né, como artista, como artista solo, apesar de ser o sideman ali. Mas demorei muito por isso para fazer o primeiro disco. E o primeiro disco foi um pouco confuso, porque eu toquei as músicas que eu tinha ali no momento. Não foi uma coisa muito elaborada por mim, apesar do Lulu ter ajudado na escolha de repertório. E ele imprimiu muito a cara dele, eu ainda não imprimi uma identidade ali.
2: Mas então saiu?
3: O disco saiu, mas tá... aliás, até tá nas plataformas já. É um disco que tem... música da Zélia Duncan, tem compositores novos ali, né? E músicas do Lulu também, lado B, assim. Então é um disco importante também, mas ele ficou, infelizmente, num cantinho.
2: Mas essa aqui que estourou, que você já até sabe qual que eu vou tocar aqui, foi com o Guto.
3: Foi Guto Graça Mello. Aí veio a produção do Guto e aí esse disco teve 2 sucessos de novela, assim, bacanas.
2: E um deles foi esse aqui.

0: É só uma palhinha, relembrando, né? Esse hit, não é? É esse hit mesmo que foi, que fez parte desse trabalho aí do Milton Guedes com o Guto Graça Mello, que entrou na novela Zazá, em 97.
1: 97, ela foi de 97 para 98, assim. E tem uma coisa bacana, assim, eu gosto de falar isso, que eu gosto muito do Skank, eu acho uma banda importante e muito poderosa, adoro o Samuel cantando. Então eu copiei um pouco a batida do Garota Nossa. Aqui nesse mundo fechado, ela é incrível. Aí eu mandei um sonho de uma noite pensando no Samuel cantando. É o ouro, é o bicho, uma onda de calor a 10. Aquela brincadeira, né? E felizmente foi um sucesso, assim, a música até hoje as pessoas pedem bastante.
0: Olha, na reta final aqui dá tempo da gente contar mais algumas histórias, né? Do Milton Guedes, das parcerias todas. A gente já apresentou um novo trabalho do Milton, né? Que é Baladas de Amores Abalados. Falamos do início da carreira, né? Do Milton, como tudo começou, no coral, os primeiros instrumentos, essa passagem de Brasília e a volta para o Rio de Janeiro, a explosão desse hit mesmo, dessa música, que fez e faz muito sucesso até hoje, que a gente está ouvindo aqui de fundo. E aí, dando um salto, né, no tempo, teve uma questão de gravadora também, né, Milton, que não vai dar pra gente detalhar aqui, mas fato é que você depois começou a assinar algumas canções, né, e compor para artistas diversos, né?
1: Sim, sim.
0: E um desses artistas foi a dupla, né, o Sandy Júnior, né? Você fez muita coisa pro Sandy Júnior, e 3, 4, muitas faixas,
1: foram,
0: né?
1: Bastante, foram música pro programa que eles tinham na TV, e depois eles me convidaram para até para participar do show, na época, com Sonho de Verão e tudo, e acabei compondo para eles, e na época iam entrar 5 músicas minhas no disco, e o pessoal falou, pô, esse Sandy Júnior e Milton Guedes não dá, vamos limitar um pouquinho. Aí entraram 3 canções, 2 das quais tocaram muito, assim, ainda estão no show.
0: Ó, vou tentar colocar 2 aqui, não sei fazer os mashups que você faz aí, as coisas que você faz, né? Eu piloto a mesa, mas nem tanto aqui, hein? Mas vou tocar uma que não sei se foi a primeira. Baby, eu já sabia, foi a primeira?
1: Essa foi a primeira, foi bem levinha, assim, bem pra eles.
0: Vamos relembrar aqui esse sucesso aí do Sandy Júnior, composição aí do Milton Guedes.

0: Essa marcou muito a minha adolescência. Ah,
1: que
0: aí.
1: Que legal, Danilo.
0: E preciso dizer que estava lá em 2019 na turnê Nossa História.
1: É, foi incrível.
0: Nesse retorno de Sandy Júnior, shows em estados, do qual você também fez parte, né?
1: É, poxa, foi importantíssimo ali trabalhar com eles, porque as pessoas acabam vendo a dupla como, quer dizer, acho que não vem mais, mas assim, como né, aquela coisa de criança e tal. E era muito sério, a primeira vez que eu fui ensaiar, eu falei, caramba, os músicos, os melhores músicos do Brasil ali tocando, a produção, super produção, eles são muito profissionais e trabalham muito, assim, então foi uma surpresa boa, sabe?
0: Olha, essa aqui também é de Milton Guedes, essa aqui eu sei também. Vamos lá, Sônia, cai a chuva, hein?
2: Cai a

0: Que sucesso, hein, Milton? Também de Milton Guedes. Você fez quantas turnês aí com o Sandy Júnior? A gente tava falando aqui, você fez no final do Quatro Estações.
1: É, que foi uma canja que virou. Ah, entra aí, vamos tocar junto e tal. Aí, final do Quatro Estações, a DNA, que foi o início do, vamos dizer assim, da maioridade dos dois, né? E um pouco antes deles se separarem, assim, que foi uma busca de cada um aí por ideias e trabalhos autorais próprios e tudo. E aí veio a grande turnê que foi o Nossa História. Foram três turnês aí, muito bacanas, eu adorei participar, foi grandioso.
0: Para todo mundo dançar aqui, nos minutos finais aqui, tem essa aqui. Que fez muito sucesso, é demais esse disco deles. Tô falando de Fat Family. E nesse caso aqui, foi uma versão.
1: Uma versão.
0: A versão, então, de Milton Guedes, essa aqui também, Preparem os Pescoços.
1: É isso. Eu sempre falo isso também, porque realmente
0: Que realmente essa aqui marcou. Vamos lá.

0: Sexy, Fat Family, versão de Milton Guedes, e a produção também estava falando que era também do Guto.
1: Do Guto, é. Da mesma época de Sonho de Verão. As duas estão fazendo 25 anos, olha que legal. Tá aí.
0: Milton, queria agradecer demais pela presença, viu? Pela visita, por compartilhar aqui muitas das histórias. E que história, que carreira bonita. Parabéns e obrigado, viu, Milton?
1: Obrigado você pelo convite, pela abertura, pela condução aí do papo, que tem tanta coisa, né, Tom? Arrasou, obrigado mesmo, Danilo.

0: Ponto final na edição de hoje do Antenados. 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A sonorização foi de Caiane Martins e a apresentação foi minha, Danilo Gobato. Obrigado pela companhia, pela audiência e seguimos antenados por aqui. Tchau!
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2: Boa noite. O Canal Livre desse domingo, na verdade, é um Canal Livre especial, é um Canal Livre eleições, né? Porque a gente vai debater aqui as novas pesquisas eleitorais divulgadas sobre a disputa à presidência da República. Esse atual cenário, claro, está refletindo os impactos das revelações envolvendo o pré-candidato Flávio Bolsonaro e sua relação com o banqueiro Daniel Vorcaro, dono do Master. O escândalo acabou provocando uma mudança de estratégia na candidatura do PL, já causou até mesmo demissão do seu marqueteiro. E aí, de olho nesse espólio, Romeu Zema, Ronaldo Caiado têm se movimentado para tentar conquistar parte desse eleitorado da direita. E enquanto isso, do lado aí da esquerda, no Palácio do Planalto, o governo federal lançando praticamente a cada 3 dias aí medidas, um pacote de bondade mirando os indecisos, tentando recuperar popularidade. As peças estão no tabuleiro e a gente vai tentar entender os próximos movimentos nesse xadrez eleitoral com os professores, cientistas políticos Fernando Schiller, Deise Tchokari e também o diretor do Paraná Pesquisas, Murilo Hidalgo, já agradecendo a todos eles aqui pela presença no Canal Livre e comigo no programa aqui na bancada para entrevistá-los, Fernando Mitre e Thaís Dias. Bom, eu vou pedir para a gente colocar na tela, enquanto a gente vai falar e começar a analisar, vou começar pelas damas, pela Deise, as últimas pesquisas, né? Saiu aí, olhar para primeiro aí, segundo turno entre Lula e Flávio Bolsonaro. Saiu Datafolha, diante dessas últimas denúncias aí de Flávio Bolsonaro, 47-43, 4 pontos de diferença. E um pouco mais para o começo da semana, teve também a divulgação da Atlas Intel, que é uma diferença um pouco maior, praticamente 49-42. Deise, te surpreende depois de tudo que vem sendo falado, o próprio Flávio ter admitido ali a questão do áudio, do financiamento de filme e tudo mais, te surpreende essa distância ou realmente, nessas pesquisas, ou realmente era um caminho que estava previsto acontecer?
3: Não.
2: Boa
3: não,
2: noite.
3: Boa noite. Não surpreende, não. Inclusive, os números, eles não surpreendem, porque tem uma coisa que eu acho que ela é muito característica no eleitorado bolsonarista. Eu não acredito que esse eleitorado ele vá abandonar o Flávio Bolsonaro no primeiro momento, e esses números, eles não indicam isso. Mas eu acho que tem uma questão que é muito importante, e até eu quero, acho que o Murilo pode falar um pouquinho melhor sobre isso, que o eleitorado bolsonarista, ele tolera o radicalismo, ele tolera conflito institucional, mas ele não tolera essa proximidade com banqueiros, com tudo aquilo que ele sempre combateu, né, Murilo? Que é essa coisa antissistema, essa proximidade com bastidor, com favorecimento. Então, quando parece que o Flávio Bolsonaro ou que qualquer bolsonarista está se aproximando de tudo aquilo que eles combateram, a tendência é que esse eleitorado se afaste. Então, essa queda nos números e até esse distanciamento que a gente viu agora não me surpreende, não. Porque o que pareceu nesses áudios, e o Flávio ele foi sangrando aos poucos, né, Murilo? Foi uma notícia aqui, outra notícia ali. Deu a impressão de que o Flávio Bolsonaro ele estava sangrando pelo mesmo antissistema que ele combateu. Então, essa queda me pareceu até justificável.
2: Murilo, que público é esse que nessas pesquisas acabou deixando ali Flávio nos números, né?
4: Boa noite.
2: Boa noite.
4: Essa queda, ela é esperada. Faz 10 dias que o candidato Flávio Bolsonaro está sangrando, certo? É muito forte na opinião pública, certo? Não vejo surpresa nenhuma. O que a Deise está questionando, o eleitor bolsonarista, eu te diria que ele perdeu em torno de 6 a 8% de um eleitorado que a gente considera independente, que estava mais para o Flávio do que para o Lula, certo? Ninguém esperava que o Flávio, em algum momento, fosse passar o Lula nas pesquisas como passou. Quando o Flávio foi escolhido o candidato pelo Bolsonaro, houve uma decepção. Todos imaginavam, agora a eleição ficou fácil para o Lula, certo? Aí o Flávio vem, surpreendentemente, e passa o Lula, certo? Então eu te diria que esse eleitorado independente, esse de 6 a 8%, que estava mais com o Flávio, porque o Lula vinha de muitas notícias negativas. Ele vinha desde o carnaval, ele vinha com problemas. Veio com muitos problemas, certo? E o que acontece? O Lula começa a melhorar, o governo começa a melhorar. Antes mesmo dessas denúncias contra o Flávio, o Lula já mostrava uma certa recuperação, certo?
2: Inclusive, depois daquela reunião com o presidente Trump nos Estados Unidos, aquilo ali foi positivo para ele.
4: Exato, como desenrola, com muitas coisas que ele lançou.
2: Os anúncios.
4: Os anúncios, muita coisa que ele lançou. Então, ele já vinha numa melhora. E com essas denúncias do Flávio, fez com que ele voltasse a estar na frente do Flávio novamente. Eu te diria que o Flávio perdeu esse de 6 a 8%, que é um eleitorado independente, que agora foi para o lado do Lula de novo. Certo? Agora, qual vai ser a estratégia para recuperar esse eleitorado? Essa é a grande pergunta.
5: Agora, só para lembrar, esse eleitorado, 6, 8%, poderia pôr um pouquinho mais, 1, 2, é um eleitorado ali que certamente vai definir a eleição. Então, esse movimento, ele é significativo hoje, quer dizer, o retrato hoje é muito ruim para o Flávio. E aí tem um ponto que eu pergunto a todos. Todo mundo sabe, quem cobre eleição, né? Eu tenho longos anos de cobertura de eleição, a gente sabe o seguinte, o candidato que tem que explicar, o candidato que tem que dar explicação, ele já começa levando uma desvantagem enorme. O Flávio, até agora, e eu vou pedir a opinião de vocês, o comportamento do Flávio, na minha opinião, não foi muito positivo, não funcionou, eu diria que funcionou mal. Cada resposta que ele dá provoca duas perguntas, entende? A questão é a seguinte, se ele estancar essa sangria, tudo bem, volta tudo ao normal, vamos recomeçar. Mas e se ele não estancar isso? O que vocês acham?
6: Olha, boa noite também. Eu acho que a campanha tem muito zigue-zague, né? Vamos lá, se a gente pegar pouco para trás, outubro do ano passado, o Lula parecia quase pré-eleito, não é? Naquele momento teve lá as tarifas do Trump, etc. Então, a oposição tinha definições, candidatura, etc. Se a gente olhar março desse ano, parecia que o Lula estava quase nas cordas. Falava, pô, daqui a pouco ele vai abrir mão da candidatura, vai chegar lá em junho, vai repensar. Aí o Flávio começa a subir, começa a ter uma vantagem nominal, né, numérica, ali de 1, 2 pontos, etc. E agora, e você tem razão, a recuperação do Lula começa já com a reunião com o Trump, foi uma jogada política muito bem feita, mérito do governo, fez uma mudança. Parecia que o PT, o Lula, né, o governo, ia ensaiar uma retórica de soberania, ele fazia uma retórica agressiva em relação ao Trump, e em 1, 2 semanas reverteu, foi aos Estados Unidos, foi a Washington, etc. Então, mostrou agilidade nisso, né? Agora, vamos lá, isso primeiro, contamina toda a coalizão, porque não é só o Flávio Bolsonaro que tem que explicar, todos os candidatos que apoiam o Flávio no Brasil, o Tarcísio de Freitas vai ter que explicar, o Sérgio Moro vai ter que explicar, todo mundo vai ter que dar explicação, começa a entrevista tendo que dar explicação, isso é um enorme problema.
7: É aquela imagem dele falando e todo mundo Exatamente. Com a cara bem fechada, né?
6: Agora, eu queria deixar uma provocação aqui na mesa, a minha impressão, vou ver se vocês concordam, que esse resultado, Datafolha, né? Especialmente Datafolha, né? Mostrou uma queda do Flávio menor do que se poderia imaginar. É. Uma queda dentro da margem de erro, né? Uma diferença dentro da margem de erro, que é 4 pontos, 2 para cima, 2 para baixo. Né? E uma queda, vamos lá, uma diferença de 4 pontos. Quem é que poderia imaginar? Uma diferença de 4 pontos não é uma diferença que não possa recuperar. Nós estamos numa pré-campanha, estamos no final de maio. Né? Então, vou dizer a frase, na minha visão... Ela é uma queda importante, né? Fragiliza a campanha do Flávio, mas não tão grande que tire o Flávio do jogo.
5: Eu queria voltamos àquela questão. Tudo depende dos próximos passos. Se a sangria continuar, esses 4 pontos vão virar 6, 7, 8, não há dúvida nenhuma.
7: E não houve transferência, né, para os outros candidatos da direita. É importante reforçar isso, porque você não vê uma oscilação grande entre Caiado, Zema, o Renan, que está ali com o público, né, um eleitorado mais jovem. Não, ali continua uma tendência muito parecida, mas a questão é realmente Flávio Bolsonaro e Lula. É isso, Murilo?
4: Exatamente. A gente está analisando hoje, eu te diria que nesse momento no Brasil não existe mais direita e esquerda. Existem lulistas e bolsonaristas. A prova, o que que é? Justamente o que o Júlio falou. Esses votos do Flávio não foram para o Zema, não foram para o Caiado. Existia uma expectativa que eles seriam os grandes beneficiários dessa queda do Flávio. E o Flávio cai muito pouco e o Lula sobe muito pouco. Complementando, Júlio, eu faria um comentário. A pesquisa é péssima para o Flávio, mas é ruim para o Lula, que tinha que ter aberto uma folga maior. Certo? Por quê? Porque, como o Mito falou, o Flávio, ele vai tentar estancar isso, ele tem que tentar estancar esse troço do Master o quanto antes, ele não pode continuar sangrando. E no Brasil, a gente, infelizmente, essa eleição, tudo a crer, que a gente não vai discutir propostas, a gente vai discutir escândalos.
3: Mas, Murilo, eu acho que vai muito nessa linha. O eleitorado bolsonarista, pelo menos por enquanto, ele tende a seguir acompanhando o Flávio Bolsonaro, porque ainda vai naquela narrativa de que estão tentando impedir que a direita volte ao poder. Então, Flávio Bolsonaro, por enquanto, ele ainda é um perseguido político. Se continuar sangrando, se ficar comprovado que ele faz parte daquele sistema que ele diz combater, aí eu acredito que a perda de votos ela pode ser maior. E aí tem um outro porém também. O eleitor bolsonarista, ele costuma premiar aquele candidato que parece forte, que parece combativo, que vai contra esse sistema. Isso é uma característica do eleitor que sempre votou no Jair Bolsonaro e que tende a votar no Flávio Bolsonaro. Enquanto o Flávio Bolsonaro continuar aparecendo um personagem político perseguido, alguém dominante, ele tende a reter esse voto bolsonarista. Se ficar comprovado que ele faz parte desse sistema que ele diz combater, aí eu acredito que a perda de voto pode ser maior.
6: Pois eu queria complementar um ponto no que a Deise falou. Eu vou arriscar dizer o seguinte, Deise, eu acho que o eleitor bolsonarista, provavelmente aquele que segue o eleitor identitário do bolsonarismo, que ele vamos arredondar 20% do eleitorado, esse não abandona o Flávio. O Flávio pode aparecer dançando uma valsa com o Vorkar em algum lugar, ele não abandona o Flávio. Quem pode abandonar o Flávio é o eleitor mais à direita, independente, que é maior do que o eleitorado bolsonarista.
5: Sim. Né? Que é maior. Exatamente o que eu ia perguntar. Esse eleitor, esse pode ser o grande problema do Flávio agora, porque ele não vai continuar com o Flávio. Teoricamente, não. Se o Flávio não conseguir estancar a sangria, aí não há dúvida.
4: Olha, me tem um dado para vocês, os eleitores do Flávio, em pesquisas recentes, quando perguntado o motivo por que vota no Flávio, 50% é para o Lula não ganhar.
5: Sim.
4: Quer dizer, não é porque atributos ao Flávio.
5: É o anti-Lula. Sim, não,
6: esse é o eleitor mais
5: você tem desde a última eleição, você tem uma franja de cada lado que é exatamente isso. Não estou com o Lula, eu sou contra o Bolsonaro.
8: Isso é uma franja mais,
5: com o Bolsonaro.
8: É uma franja bem grande, né?
7: E as rejeições estão iguais ali, né? Estão equiparadas, assim, numericamente. Na margem de erro, são as mesmas rejeições. Então, na briga de rejeição, esse também vai ser um ponto.
4: Olha, esse é um dado que está chamando a atenção nessa eleição. Na eleição passada, o que o Lula ganhou com 1,7% de diferença, a rejeição do Bolsonaro era 6% maior que a do Lula. Certo? Esse é o outro alerta ao Lula. Certo? Que mesmo com toda essa crise, a rejeição está igual.
8: Ô, Chile, deixa eu te ouvir sobre esse ponto da Deise. Você acha que há espaço, porque veja o movimento, o Zema começou um movimento muito forte, ganhou uma ajuda do Gilmar Mendes, inclusive, naquela coisa de potencializar a briga ali com o Supremo, que virou a geni do momento, e ele tentou usar isso para crescer. Pesquisa saiu, Zema com 3%. O Caiado, que no começo das denúncias do Flávio ficou ainda um pouco mais equilibrado, nesses últimos dias já foi um pouco mais veemente em posicionamentos, apontando o dedo para o Flávio nessa questão do envolvimento com o Vorkaro. Apareceu no Datafolha com 4%, também não decola. O seu entendimento é, ou sai o Flávio do cenário, ou a candidatura do Flávio sai, ou essas candidaturas elas não se viabilizam, ou você acha que se a coisa continuar contra o Flávio, como a gente cogitou, algo mais forte ou algo que prossiga, eles têm alguma chance de crescer, mesmo com o Flávio na parada?
6: Olha, se surgirem mais vídeos, mais informações, se esse processo continua, aí eu acho que o cenário é outro, né? Não tem que fazer outros debates aqui para entender o cenário. Vamos lá, ficando neste plano, né, que nós estamos agora, final de maio, a partir da pesquisa da Datafolha, a minha impressão é assim, o abalo na candidatura do Flávio não é suficiente para tirar ele do jogo. Mas a pesquisa da Datafolha e a própria pesquisa Atlas, semana, mostraram o seguinte, não tem alternativa viável ao Flávio. No cenário não tem. Se você coloca Romeu Zema, se você coloca Ronaldo Caiado, o problema do Zema e do Caiado hoje chama-se Renan Santos.
7: Exato.
6: A competição do Zema
5: tá
6: não
5: é... Está começando a surpreender, Renan.
6: Exatamente. Se você pegar o público de 16 a 24 anos, o Renan Santos está em 33%.
8: Olha essa pesquisa, pelo menos essa 30%. De primeiro turno do Atlas. O Renan Santos, inclusive, aparece em terceiro, então, assim, na frente do Zema e do Caiado.
6: Né? Imagina o seguinte, 6,9%. Um candidato que está 3, 4% ou 6%, como é o caso do Flávio, atrás do Lula, vai abrir mão para um candidato que está 2 pontos atrás do Renan Santos. Exato. Não tem nenhuma lógica isso. Então não há alternativa nesse campo político. Né? Não há alternativa nesse campo político. Então, assim, não vejo isso acontecer.
7: E essa pesquisa, né, Schiller, Deise, Murilo, também foi importante para a gente ler o cenário com a Michelle. Porque muito se falava, né, num cenário em que o Flávio fique inviabilizado, você teria a possibilidade ainda de trazer um nome Bolsonaro, que seria a Michelle. E isso ficou ali claro que ela também não tem o potencial, apesar de ser um integrante da família Bolsonaro, de encarar uma disputa ali de igual. Só no segundo turno que fica um número um pouco mais parecido, mas no primeiro é muita diferença.
8: Sem contar, para te ouvir, sem contar o que a Thaís falou, o fato de que ela teria que superar uma articulação dentro da própria família e do ambiente para ser a candidata, né? Que a gente sabe que esse clima não existe tanto, né?
3: Essa questão com o Flávio Bolsonaro, ela até abre outras possibilidades, assim, pode surgir ali, de repente, o nome da Michelle, do Tarcísio, ela abre outros nomes.
8: Mas o Tarcísio não pode mais essa altura,
3: né? Exato, não pode, então fica o nome do Flávio, eu acho muito difícil sair o nome do Flávio. De novo, assim, o meu ponto aqui é que, para o Flávio não ser um nome competitivo, pelo que a gente entende dos estudos do bolsonarismo, é só se o Flávio sangrar muito. O Flávio tem que demonstrar uma fragilidade para o eleitor bolsonarista entender que ele não é mais um nome competitivo. O que a gente tem estudado do eleitor bolsonarista demonstra que ele só não tolera uma fragilidade, e a menos que o Flávio demonstre que está muito perdido no jogo político para esse eleitor não acompanhar o Flávio Bolsonaro. O que eu tenho percebido nos estudos, pelo menos desde 2014 que a gente estuda isso, é que o eleitor bolsonarista é muito fiel. O Schiller falou aqui do número entre 20% e 25%, mas essa base tem ainda um sentimento anti-Lula, então a gente puxa esse número um pouco mais para cima. Então não são só esses 25%. A menos que o Flávio não consiga formar uma coalizão agora em torno do nome dele, que isso é uma possibilidade, que daí outra questão que a gente está levantando aqui. Então, por exemplo, se ele continuar sangrando e a direita não for em torno do nome dele, ele não conseguir formar uma coalizão em torno do nome, pode ser. Mas é muito difícil, porque ainda existe a questão do sentimento anti-PT, da rejeição, da questão do amigo inimigo. Então, é muito difícil.
5: E tem também uma outra questão aí que é fundamental. Jair Bolsonaro. O Bolsonaro escolheu
3: Exato.
5: O Flávio quando, obviamente... O candidato cotado, dentro de um certo raciocínio político, seria o Tarcísio. Mas ele escolheu o Flávio. Como ele escolheu o Flávio, ele vai continuar mantendo o Flávio, a menos que essa sangria, essa coisa, atinja aí pontos que nós ainda não estamos considerando. E aí não tem jeito, aí muda tudo.
6: Tem outro ingrediente interessante nisso, né? A gente conversando com pessoas da campanha do PT, da campanha do Lula, a campanha do PT prefere lidar com o Flávio,
5: claro,
6: gosta do Flávio
5: claro.
6: Como adversário. Né?
5: Ainda mais agora.
6: O grande medo da campanha do PT era o Tarcísio.
3: Exato.
6: Dia 4 de abril, esse medo acabou. Né? Então, assim, e também sempre. Porque qual é a equação que era realmente perigosa na visão da campanha do governo? A equação era o seguinte: era um candidato do campo da direita, apoiado pelo Bolsonaro, mas capaz de conversar com o centro político.
5: Isso. Né?
6: Conforme a gente colocou aqui, acho que vários colocaram aqui, quem decide eleição no Brasil é 6 a 8%, está fora desse voto cristalizado. Né? Então, quer dizer, qual era essa equação? Obviamente o Tarcísio preenchia bem, mas eventualmente o Ratinho Júnior podia preencher, eventualmente até o Zema ou o Caiado, mas já numa situação mais... Bom, mas o fato é o seguinte, tem o grande eleitor desse campo é o Jair Bolsonaro, como diz o Mitre, ele decidiu. Aí entram os fatores estranhos da política, né? Vamos chamar que são as idiossincrasias, por exemplo.
5: Claro.
6: Né? O Bolsonaro preso, ele quer um nome, então ele quer a sua representação. O Bolsonaro tem essa característica, então vai o Carlos para Santa Catarina, né? Vai a Michelle em Brasília, quer dizer, o familismo. Então eu quero meu filho, eu quero meu sobrenome. Então, bom, isso tem um custo.
5: Claro.
6: Essas decisões têm um custo, o custo está colocado, não é? Ou seja, a direita armou, criou uma armadilha para si mesma. Agora ela não tem muito como fugir. Então a minha lógica, para fechar aqui, para provocar vocês, é o seguinte. O governo diz, a orientação é a seguinte, vamos bater no Flávio, mas não muito.
8: Ah, veja a reação do Lula.
6: Exatamente.
8: No primeiro momento, quando o Lula, claro, perguntado, exatamente, já com o áudio do Flávio, ele falou o seguinte, isso é coisa de polícia, porque vamos deixar a polícia resolver.
6: Não, não interessa para o governo nesse momento que
8: vou tirar o Flávio
6: saia
8: disputa,
6: do jogo.
8: Né? Exatamente.
6: Não interessa para o governo.
5: Exatamente. Agora tem um ponto aí, que voltando à questão do Jair Bolsonaro, que é o seguinte, você imagina se um outro candidato de direita, que não seja da família Bolsonaro, ganhe a eleição e seja o presidente da República. Isso significa o quê? Mudou a liderança da direita no Brasil. E isso o Bolsonaro não quer nem admitir, nem de longe. Então, a questão da posição do Bolsonaro de insistir com o filho dele, ela se mantém. E é claro que, dependendo, como a gente sempre está dizendo aqui, da intensidade da sangria, tudo pode mudar. Mas nesse momento é absolutamente tranquilo com o quadro atual que o Flávio é o candidato e vai continuar sendo candidato.
8: É isso, né, Murilo?
4: Exatamente. E eu diria mais ainda. O Bolsonaro perdeu uma eleição lá 52-48. Quando ele escolheu o Flávio, ele já sabia do risco. Quando ele escolheu o Flávio estava mais atrás na pesquisa do que está hoje.
5: Claro.
4: Então já existia um risco da derrota. Mas com a permanência do Flávio, mesmo que o Flávio perca, o Flávio não vai perder de goleada. O próprio momento está mostrando isso. E eles vão manter o nome do Bolsonaro para mais 4 anos. Certo? Eles vão se manter vivo na política, certo? E outra coisa assim, que precisa ser dita, para o partido PL também, manter o Flávio não é ruim, é bom. Por quê? Vai eleger deputado, vai eleger senadores, vai fazer bancada.
5: E aqui para nós é a prioridade do PL, né?
8: Exatamente,
2: somente o Senado, mas
4: o Flávio ajuda.
2: Mas o Murilo, neste Canal Livre aqui, o Valdemar Costa Neto esteve, antes ainda da definição toda do Flávio Bolsonaro, e ele deixou claro que conversavam com o Jair e conversavam com o entorno para dizer o seguinte: nós precisamos disputar a eleição e ganhar. E o Bolsonaro precisa entender que nós precisamos ganhar para que ele não fique preso, para que a anistia seja dada, etc. Então, assim, esse teu argumento está perfeito, mas por outro lado, muita gente tentou convencer Bolsonaro e o entorno de que era melhor ir para uma candidatura do Tarcísio, por exemplo, que teria, como disse o Schiller, muito mais chance, com menos rejeição, de ganhar, mas eles não abriram mão. Talvez também pelo fato de que esse entorno da família, inclusive Bolsonaro, não enxergue o Tarcísio como alguém que tenha sido fiel a ele nos últimos tempos. Tão fiel quanto eles imaginavam ou estariam, né?
6: Mas esse é um dilema do campo da direita no Brasil, né? No campo de oposição ao PT, vamos dizer assim, porque é um campo que tem lá, lato senso, 50% do eleitorado, fazendo uma conta de padeiro aqui, 50% do eleitorado. O chamado bolsonarismo é minoritário nesse campo, ele é minoritário nesse campo.

0: Rodolfo, eu vou te dar uma resposta muito acadêmica para isso que tu falou.
1: Sobre Tarcísio ir ou não?
0: Sobre o Bolsonaro preferir ficar numa prisão domiciliar a arriscar vencer uma eleição presidencial. No pós-doutorado, eu estudei justamente todos os discursos do Bolsonaro, desde que ele tomou posse como deputado federal até a presidência da República. E eu te digo com 100% de certeza, ele só confia nos filhos. Ele não confia na Michelle Bolsonaro, ele não confia em ninguém além daquele clã dele. Então, ele prefere perder uma presidência da República, perder a possibilidade de sair de uma prisão domiciliar e arriscar um Tarcísio, a colocar qualquer outra pessoa perto dele. Então, para ele, é melhor colocar o filho para a presidência, candidato à presidência da República, arriscando perder, do que colocar o Tarcísio para a presidência da República. Ele prefere perder uma presidência da República, mas ainda colocar alguém da confiança dele, do que colocar o Tarcísio.
2: E essa é a explicação.
0: É isso.
3: Eu queria puxar, queria ouvir de vocês um pouquinho sobre essa questão do discurso. Você falou do discurso que deixa um pouco claro, né, essa posição do Bolsonaro. Nesse caso, a gente precisa analisar também o discurso do Flávio, os discursos, né, e as reações às divulgações desses áudios e quando é colocado ali diante disso. E parece uma inexperiência, uma falta de capacidade de lidar com questões políticas que vão acontecer, inclusive ao longo da carreira, caso seja eleito, escândalos vão surgir, né? É uma tendência da função política. O que ele precisa ajustar? Essa troca apenas na campanha já foi o primeiro sinal.
1: Do marqueteiro.
3: Do marqueteiro, né? A saída do Marcelão, que seria até um amigo muito próximo, e a chegada do Fischer. Como é que vocês enxergam isso, Chile?
1: A reação dele, né?
4: Olha, vamos lá, né? Tem um problema real nisso, né? Quando uma é justificável, pode ser entendível, que lá em 2024, você capte dinheiro para um filme e vários bancos, etc., tem interesse no Banco Master, lá em 2024, faça um patrocínio.
1: Antes do escândalo todo.
4: Ou faça um investimento, né? Bom, antes do escândalo, etc., né? Ali já, bom, muitos bancos distribuíam CDBs, importante. Então, vamos lá, é plausível isso. Não entro no mérito aqui, mas é plausível. Agora, final de 2025, quando já se tem informações das irregularidades, etc.
1: Ele tinha sido preso, Vorkar.
4: Bom, antes de setembro, fez a cobrança em setembro. Depois, em novembro, dia antes da prisão. E depois da prisão fazer a visita.
2: Um dia antes da prisão e um dia depois da prisão.
4: Isso é bem mais complicado. É complicada para qualquer um, para qualquer cidadão. Para um candidato, ou para um pré-candidato à presidência da República, é uma temeridade.
1: E que não havia falado sobre isso, pelo contrário, negou qualquer tipo de contato.
4: E aí a gente pode fazer, escolher, né? Uma opção simples, aperte um botão. Você pode dizer que é, vamos lá, irresponsabilidade, pode ser autoconfiança, excesso de autoconfiança, né? Pode ser, enfim, aí cada um pode escolher a expressão a utilizar. Mas eu acho que faltou para o Flávio a sinceridade, a transparência de dizer para a base, para o Centrão, para a coalizão, para o partido, todo o problema. Porque se o candidato tem um esqueleto desse tamanho no armário, o mínimo que ele tem que dizer é, bom, eu tenho isso aqui, porque, óbvio, fatalmente isso apareceria.
2: Claro, e tem aquela sequência de vídeos. No primeiro vídeo ele está dizendo, vocês estão loucos, de onde tiraram isso? Não existe nada disso. Logo em seguida, não, eu de fato falei. Então... Isso aí é muito grave numa campanha.
1: Eu ouvi de algumas pessoas, inclusive próximas, que o Flávio não contou para gente próxima. O Flávio não contou com gente da campanha, da coordenação de campanha. E foi perguntado. Foi perguntado de Flávio, tem alguma coisa para a gente já saber, para trabalhar? E ele negou veementemente. Alguns dizem, eu não sei qual é a análise de vocês, que ele teria negado isso porque se falasse antes poderia desgastar e aí com isso... A possibilidade ou a força, inclusive com os partidos Centrão e tudo, de vir a candidatura do Tarcísio para engoli-lo seria grande. Você acha que pode ser isso?
4: Olha, só para uma observação, o Mitre gosta de história política, eu vou dizer assim, todos aqui. Quando o Bill Clinton teve quase aquele impeachment, né, em função da estagiária, Mônica Levinsky, né, o grande problema não era necessariamente a relação entre os dois. Era o fato de que ele, como presidente da República, tinha faltado com a verdade.
2: É isso.
4: Tinha mentido.
2: Então, o Nixon caiu porque mentiu.
4: Exatamente. Então, assim, a confiança no líder
2: é muito importante.
4: Pela palavra, pela verdade, pela transparência, pela correção. Isso jogou uma ponta de dúvida na candidatura.
2: Exatamente.
4: Essa ponta de dúvida, de novo, observando aqui a observação que eu fiz para a Deise, acho que ela não pega no eleitor fiel, no eleitor

0: identitário, porque esse vai justificar. A narrativa justifica e ponto. Agora, no eleitor mais independente, isso pega.
1: Isso pega.
0: Isso pega, e isso pode atrair... Vamos lá, o marketing do PT, do Lula, vai usar isso na campanha.
1: Claro.
0: Esse vídeo vai rodar a campanha de várias maneiras o tempo inteiro. Então, essa dúvida,
2: já tá
0: a palavra, a contradição, eu acho que o PT, nesse momento, está guardando isso.
1: É lógico.
0: Não
1: é?
0: Claro. Porque não vai gastar toda a pólvora agora na pré-campanha. Vai gastar
1: e não,
0: na campanha.
1: Por acaso, isso acontece exatamente ali naquele núcleo de eleitores que decide a eleição. É ali que esse julgamento está sendo feito. Então, o PT, se conseguir conservar esse ambiente agora, e o Flávio é o contrário, não é? Essa é a questão nesse momento.
3: Murilo. Com certeza. O Flávio, ele precisa reverter isso. Certo? A eleição, que nem a gente diz, ela está nos capítulos iniciais. Ela
1: isso.
3: Está começando. A delação do Vorcaro está começando. Certo? Ainda eu acho que tem muito a ver. Muito a ver.
1: Tem.
3: Tem INSS, eu acho que tem muita coisa. O que a gente vê com mais tristeza, eu volto a insistir, que a gente não vai, provavelmente, escutar proposta nessas eleições. Nós vamos ficar discutindo...
4: Sim.
1: Escândalo, briga.
3: Acusação.
1: Até agora, o Flávio, por exemplo, o que, que você tem da oratória do Flávio? Vamos tirar o PT do poder e vamos tirar o meu pai da cadeia. É isso. Além disso, ele ainda não disse nada. Então, estamos aí na expectativa de que alguma coisa... tipo, início de um programa de governo, tem que ser apresentado.
2: Talvez ele
1: porque
2: até acelere
1: não é possível,
2: isso, né?
1: Não é possível que a gente esteja caminhando de novo para o mesmo déficit de conteúdo da última campanha eleitoral, que foi um desastre total.
2: Mas pelo jeito
1: é isso mesmo.
2: Eu não sei se, Deise, para te ouvir antes do intervalo, se ele talvez acelere um pouco essa questão de programa de governo e tudo, para tentar também desviar um pouco o assunto.
5: Eu acredito que não. Eu não vejo essa possibilidade vinda do Flávio, não. Eu acho que até porque no meio desse furacão e pelo que a gente tem visto do Flávio, não vejo possibilidade de
1: não teremos conteúdo
5: agora, não.
6: E ele tem dobrado a aposta, né? Foi no Congresso
5: exatamente.
6: Falando, vamos abrir a CPMI.
5: Ele tem acirrado o discurso, tem polarizado e radicalizado, infelizmente.
2: A gente vai para o intervalo aqui no nosso canal Livre Eleições e volta já com o Murilo Hidalgo, com a Deise, com o Schiller, Mitre, Thaís Dias e principalmente você de casa nos acompanhando aqui no programa. Até já.
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2: Nós voltamos com o Canal Livre essa noite discutindo os últimos acontecimentos políticos, os reflexos na campanha eleitoral, as últimas pesquisas eleitorais aí em âmbito nacional. E a gente começa esse bloco com a pergunta da Thaís Dias. Thaís.
6: Vamos começar falando do impacto, né? E dos pontos de influência dessa crise que a gente está observando do Flávio. Eu falei agora há pouco daquela imagem que ficou muito marcante dele falando, se posicionando com os apoiadores, com a cara fechada. E a gente já observa também nas eleições estaduais o impacto disso. Os governadores apoiadores do Flávio Bolsonaro também já sendo cobrados a se manifestar e a emitir uma posição. Como é que vocês enxergam também o impacto dessa crise nas eleições estaduais?
0: Olha, tem um ponto nessa imagem, né, nessa entrevista, me chamou muita atenção, acho, de todo mundo, a figura do Sérgio Moro. Né? Imagina um político, né, como o Sérgio Moro, que fez toda a campanha, toda a sua vida política no tema da corrupção. Fez toda a sua vida política no tema da ética, da transparência, sempre... E num eleitorado, como é o caso do Paraná, um eleitorado urbano, com boa escolaridade, etc., onde esse tema, ele é o candidato deste tema, não é? E ele precisa explicar isso, não é? O tempo inteiro. Isso vai aparecer na campanha eleitoral, isso vai aparecer nos debates, vai aparecer nas entrevistas, o tempo inteiro, não é? Então, o Brasil não tem swing states. Talvez Minas Gerais, dá para dizer que é uma coisa que mais se parece com swing states no Brasil, mas tem swing voters. E o swing voter brasileiro, o Murilo pode me corrigir aqui, ele está localizado especialmente em Minas, São Paulo, Rio, grandes centros urbanos, um pouco Curitiba, etc. E esse eleitorado é sensível à questão ética. Ele é um eleitorado de classe média, mais escolarizado, mais independente, que demora mais para tomar decisão. Não é? Obviamente abala, então, quer dizer, porque o candidato lá no Rio Grande do Sul, o Zuco, vai ter que explicar... O Sérgio Moro vai ter que explicar.
9: Douglas Ruas no Rio.
0: Quantas vezes a gente já viu o Tarcísio de Freitas sendo questionado? O que, que achou do... E ele primeiro demorou um pouquinho, acabou justificando. Mas imagina a posição do Tarcísio de Freitas tendo que justificar a conversa do Vorkar com o Flávio. É difícil.
1: Até a Michelle Bolsonaro foi cobrada. E ela não respondeu. Ela passou a bola para o Flávio. Aquilo foi significativo ali. Né?
3: Tem um dado nas pesquisas dessa semana... que está chamando a atenção, quando a gente analisa elas por regiões do país, tá? Onde o Lula, ao nosso ver, teve o maior crescimento, o impacto com as denúncias do Flávio, foi no Sudeste. O Nordeste, que a gente observou, não mexeu quase nada, certo? O Lula cresceu no Sudeste, principalmente, eu te diria, para você, no estado de São Paulo, Minas e Rio de Janeiro. Foi onde o Lula... Essa diferença está vindo desses três estados.
6: E é importante falar agora, já que você falou importante do Lula, isso, do pacote de bondades, né? Porque a gente tem falando de projetos divulgados pelo governo, né? De incentivos, aí a gente fala dos motoristas de aplicativo e taxistas com incentivo, a gente falou do imposto de renda, mas vamos pensar aqui, pelo que a gente está observando, inclusive nos números, isso não está refletindo mais naquela gratidão eleitoral, assim dizer. Não está refletindo na hora de decidir?
9: É uma boa pergunta, Murilo, depois que eu vi a Deise, se você acha desde que esses números aí que foram mais favoráveis ao Lula tem mais a ver com a rejeição ao Flávio, a situação do Flávio, ou com os programas a cada 3 dias sendo anunciados? Mas desculpa, Murilo.
3: Eu diria que pelas pesquisas, se a gente analisar no segundo turno, o Lula está fazendo 47%. Aprovação e desaprovação, ele não tem 47% de aprovação. Então eu te diria que hoje ele está vencendo, ele fez essa virada muito mais em cima do escândalo, em cima do Flávio, do que propriamente em cima de ações do governo.
9: Então as ações não fizeram recuperar a aprovação, pelo menos até agora.
3: Até agora.
1: Pois é, e aí levantam essa questão com um pouco mais de profundidade, porque há, entre as medidas do governo, algumas que merecem uma atenção especial. A isenção do imposto de renda, por exemplo, é uma medida que tem tudo a ver com a história política do Lula. Inclusive faz parte da agenda de redistribuição de renda. Até R$5.000, isenção do imposto de renda. Não teve nenhum tipo de reação do ponto de vista de pesquisa. Como é que se explica isso?
5: Então, eu concordo com o Murilo. A percepção que a gente tem, pelo menos, e aí vai ao encontro do que o Schiller falou também, esse eleitorado de Minas Gerais, São Paulo, Rio de Janeiro, é um eleitorado que tem uma percepção dos candidatos, ele vai ao encontro dos candidatos, ele percebe uma questão de força. Então, se o candidato ele demonstra fraqueza, se o candidato demonstra que está titubeando, esse eleitorado do Sudeste, principalmente, ele tende a se afastar. Então, com esses escândalos do Flávio Bolsonaro, foi o que aconteceu. O eleitorado do Sudeste se afastou. E aí teve a queda nas pesquisas. Então, não tem essa percepção do pacote de bondades do presidente Lula. Ela não teve tanto efeito. O que teve um efeito maior foi a demonstração de fraqueza do Flávio Bolsonaro. Isso é muito perceptível em todas as pesquisas. É impressionante isso.
0: Chile. Bom, esse tema eu concordo inteiramente. Eu acho que é muito interessante para a gente analisar o Brasil e a política brasileira. Você pensa que a cada 4 anos a gente tem um surto populista, né? O governo agora tem, faz a taxa, reverte a taxa das blusinhas.
9: Que ele mesmo tinha publicado.
0: Que ele mesmo tinha criado, agora reverte, né? Aí o governo faz o desenrola 2, fez o desenrola 1. Se a gente pegar o gráfico, né, o desenrola 1, ele baixa um pouquinho na inadimplência, e a inadimplência logo sobe e vai para um patamar superior ao que tinha antes do programa. Então é uma cronificação. Agora, vamos lá, o governo anterior, do Bolsonaro, fez a mesma coisa. É. Quem não lembra da PEC Kamikaze? A PEC Kamikaze foi, se não me engano, em junho. Né? Teve R$1.000 para cada taxista. Teve a Bolsa Caminhoneiro.
9: Teve, né, o Bolsa Verde Amarela.
0: Teve, aumentou o salário, o Bolsa Família, para R$600 até dezembro. Imagina o seguinte, se o Lula agora disse assim, agora o Bolsa Família é R$800. O que a oposição ia dizer?
9: No último
0: foi
9: ano,
0: o que,
9: né,
0: o Bolsonaro fez. Então, assim, isso é um problema da política brasileira. Eu acho incrível que a sociedade brasileira ainda é meio tolerante com esse processo, porque é explicitamente um surto populista a cada 4 anos.
1: Isso é um lugar comum da política, né, e das eleições, mas tem uma novidade. Isso não está funcionando mais.
3: Isso.
1: Antes funcionava, sempre funcionou, né? Tradicionalmente funcionou. Agora não está funcionando. Esse exemplo que eu dou do imposto de renda é porque me surpreendeu até a mim mesmo, porque eu estava trabalhando em cima disso, esperando, quando veio a primeira pesquisa, ignoraram solenemente.
9: Mais uma coisa que eu ia te perguntar, Murilo, sobre a pergunta do Mitre. É, tem chance de essas medidas ainda surtirem algum efeito? Por exemplo, o anúncio que a Thaís falou sobre o motorista de aplicativo, táxi, começa a valer agora. Se alguém pegar esse financiamento subsidiado no BNDES, comprar um carro, ele pode ter esse impacto na eleição. Minha pergunta para você é, essas medidas ainda podem, de alguma forma, surtir algum efeito positivo?
3: Olha, como a gente iniciou aqui, o Lula começou uma recuperação, certo? Em cima desses programas que ele lançou. Timidamente, mas começou uma recuperação.
1: Antes do escândalo.
3: O Lula começou uma recuperação. Ele vinha 1-2 pontos atrás, ele chegou a empatar e até algumas pesquisas já estar um ponto na frente. Antes do escândalo. Certo? Então começou uma recuperação em cima disso, mas não na velocidade esperada. Não na velocidade esperada. E quando eu digo que melhorou também em São Paulo, Rio e Minas, que é o grande pool de beneficiados pelo imposto de renda. A grande maioria também está nessas regiões do país.
9: Ô, Deise, você acha que essa resposta ao Mitre tem muito a ver com o fato de que o Lula, ele pode ser pintado de ouro, que determinadas pessoas, independente do que ele fizer, já definiram que, tipo, não independe do que você lançar, do que você fizer, eu não voto. Tem um pouco essa barreira ali de...
5: Eu entendo que tem um fenômeno que é muito comum, Rodolfo, em todo ano eleitoral. Então, quando você entra no ano eleitoral, o eleitor médio, ele não quer nenhuma informação técnica. Ele não quer, por exemplo, quando teve o aumento da gasolina, que o Lula foi em rede nacional, explicou da guerra no Irã. O eleitor não quer saber disso. Ele vai fazer uma pergunta muito simples. A economia, como que ela melhorou ou piorou a minha vida? E o presidente Lula, durante a campanha eleitoral, ele fez uma promessa muito clara de que a vida do brasileiro, ela ia melhorar muito.
1: Picanha.
5: E o que a gente viu foi exatamente o contrário, né? A gasolina subiu, o café subiu, a carne subiu. Então, o bolso do brasileiro percebeu isso e percebeu com muita força.
9: Saiu até essa semana, desculpa te interromper, que pesou mais, segundo estudos, por exemplo, inflação de alimentos, mais para os mais pobres, inclusive.
5: Exatamente. Então, não importa o que aconteça...
1: Isso é muito negativo para o governo.
5: Exatamente. Então, não importa o que aconteça daqui até o final do ano, a percepção do brasileiro é de que, nesse ano eleitoral, a economia pesou no bolso. Então, não adianta. Não importa o que aconteça, esse é o sentimento do brasileiro economicamente em relação ao presidente Lula.
6: Agora, a comunicação, Schiller, porque a gente falou, né, agora há pouco sobre a questão do Flávio, da forma como ele se comunicou e como ele reagiu. O governo Lula também está sendo muito cobrado por não conseguir se comunicar, como já fez, por exemplo, em mandatos anteriores.
0: É, eu acho que aqui tem um ponto interessante que a Deise colocou, que são duas visões que a gente chama de economia. Uma coisa é o debate econômico. Vamos discutir dívida, vamos discutir questão fiscal, vamos discutir produtividade, pode discutir um monte de coisa. Isso é uma discussão complexa, difícil de fazer em campanha eleitoral, muito difícil de fazer. Agora, tem outra coisa que é o clima econômico, que é o sentimento das pessoas. Esse dado que o Schneider colocou aqui, quer dizer, a inflação de abril, ela é 0,90 para os mais pobres, e 0,20 alguma coisa para a ponta de cima. Então tem duas inflações no Brasil. Exatamente. Uma inflação alta, quase 1% ao mês, é alta a inflação, para os mais pobres. Concentra o quê? Cesta básica, alimentos, assim por diante. Isto vale mais, pesa mais do que qualquer debate complexo sobre economia que é difícil de fazer. E aqui deixa eu provocar uma coisa com vocês, é isso que o Murilo falou da aprovação. Nós tivemos 4 presidentes que disputaram, incumbentes que disputaram reeleição no Brasil. Três conseguiram, um não conseguiu. Não é? Fernando Henrique e Lula com aprovações superiores a 50% quando tentaram. Lula com 60% e tanto. A Dilma conseguiu com 48% de aprovação positiva. Estou arredondando um pouco. 48% de aprovação positiva. O Bolsonaro não conseguiu porque tinha 38%. Então, eu acabei criando, mas não é mágica, isso não é matemática, mas vamos lá, tem uma banda. Se o candidato com menos de 40% de aprovação incumbente não se reelege. Quanto mais perto dos 40%, vou ver se vocês concordam comigo, menos chance ele tem. Quanto mais perto dos 50 ou para cima, mais chance ele tem. O Lula está com 46, 47, 45, 40 e alguma coisa nas pesquisas.
1: 46 nessa.
0: 46, então ele está... Ele está no meio do caminho, mas está no meio do caminho um pouco inclinado para o lado positivo. Hoje, eu diria, por isso que é uma candidatura incerta, por isso que ele é um leve favorito. Porque se o Lula sobe 3, 4, chega perto de 50%, ele passa, inclusive, do patamar onde a Dilma disputou a eleição e ganhou. Né? Então, esse é o problema. O problema é que há meses o Lula não consegue sair desse limbo dos 45, 46, 47, chega a 48, volta... Ah, essa é a incerteza da campanha.
1: Quer dizer, na verdade, nós estamos vivendo um duelo de rejeições.
3: Exatamente.
1: É o que vai... Já definiu a campanha, um duelo de rejeições. Quem perde esse duelo?
3: E voltando ao que vocês estavam comentando, para a população hoje, a economia... Existem duas economias, a economia dos índices e a economia real. A economia real hoje é supermercado e consumo.
1: Uhum.
3: O que a população, quando você pergunta se a sua situação financeira e da sua família está melhor, pior ou igual... que é do ex-presidente Bolsonaro, a situação é igual para pior, não é igual para melhor, certo? Então, quer dizer, esse eu acho que é um grande desafio para o governo. E tem dois itens que vão voltar nessa campanha, né? Que isso pegou muito, que é a picanha e a cerveja, certo? Você vai voltar a comer picanha e vai voltar a comer cerveja. E no Nordeste, eu te diria que o grande problema que o Lula não... Hoje ele não consegue repetir. Ele perdeu, eu te diria, de 4 a 8 pontos no Nordeste.
9: Frente à eleição passada?
3: Frente à eleição passada, em quase todos os estados. Por quê? Nas pesquisas qualitativas, isso é muito claro. Ele não entregou o sonho. No Nordeste, as pessoas sonhavam com o Lula 1 e 2. E ele não entregou. Principalmente no supermercado e no consumo.
9: Thaís.
6: E mudou a forma também de perceber isso, Deise. Está faltando comunicação, está faltando mais Lula presente, porque tinha aquela coisa, né, do grande orador que conseguia chegar, que conseguia falar e até que conseguia articular, porque aí daqui a pouquinho a gente pode falar da relação do Congresso também, né, nesse cenário que a gente está vendo, porque o que a gente observou ao longo desses últimos meses é ele um pouco mais distante nesse sentido.
5: Thaís, eu acho que em relação ao Nordeste teve uma mudança que é fundamental também. O presidente Lula, quando vai para lá, ele ainda fala de antigos programas que para o nordestino já não são mais a novidade. Por exemplo, você falar no Nordeste de Bolsa Família, de auxílios emergenciais, para o nordestino aquilo já virou... já virou determinante. Então, entra governo, sai governo, Bolsa Família vai continuar.
9: É consolidado, é uma conquista
5: consolidada. Está consolidado. E o presidente Lula fala como se aquilo fosse uma grande vantagem do seu governo. E no Nordeste já chegaram alguns problemas que hoje são problemas do Sudeste, como a segurança pública, que é uma pauta que a esquerda ainda não consegue responder. Então, algumas questões que antes o presidente Lula ou a esquerda não precisava responder no Nordeste, agora precisa e a esquerda não consegue responder. Então entrou numa sinuca de bico.
9: Ô, Sheila, te ouvi. Eu conversei com uma pessoa lá da campanha do Bolsonaro, do Flávio, e depois dessas denúncias, ele disse o seguinte, queria saber se você concorda, que pelo menos até agora, com o que foi divulgado, é como se tivessem atirado e acertado a orelha do Flávio, mas não o Flávio. Que ele tá ali sangrando... Né, Murilo? Você está rindo, você está concordando?
3: Também.
9: Você escutou? Então, dizendo que é como se ele estivesse ali sangrando neste momento, mas que é um ferimento ainda a ser contido e etc., que se não vier nada tão forte, ele continua na campanha forte. E aí te ouvi sobre isso e te ouvi sobre outra coisa. Conversando do lado do Lula com algumas pessoas, uma pessoa muito forte na comunicação me disse o seguinte: essas conquistas todas, esses programas, tudo que a gente fez, o imposto de renda, não está tendo impacto, mas calma.
2: A gente vai mostrar, vai ter a campanha, vai ter debate, o debate da Band e tal. A gente vai lá e a gente vai mostrar o imposto de renda da TV e que a gente vai ter tempo disso dar um impacto positivo na questão que você citou agora há pouco de aprovação do presidente. Queria te ouvir sobre a avaliação do Flávio e essa do pessoal de perto e se você acha que realmente a campanha pode fazer com que esses anúncios todos, esse populismo todo de ano eleitoral possam realmente levar mais aprovação para o Lula.
0: Eu vou te dizer que eu acho que esse é o grande desafio da oposição, né? Como construir um discurso que trate do problema econômico brasileiro, do problema estrutural brasileiro, né? Porque, vamos lá, né? E esse é o debate que, na verdade, deveria ser feito, né? Deveria ser feito, porque, por um lado, você tem lá a isenção do imposto de renda e tem a escala 6x1, que deve ser mudada agora, a gente não sabe exatamente a modulação final.
2: Por falar em populismo, né?
0: Mas deve cair, e é uma medida, todas as medidas do Lula... A taxa das blusinhas, aí vai o desenrola, a isenção do imposto de renda, aí a jornada salarial 6x1, elas todas têm esse traço populista, todas têm um traço distributivista, digamos assim. Né? Agora, elas não focam em produtividade, então nós vamos ter um aumento de 10% da dívida pública brasileira, 10 pontos do PIB em 4 anos. 10 pontos. Agora, então, você vai 10 entre 10 economistas, a gente conversa, diz, bom, o Brasil tem uma bomba fiscal. Saiu agora, essa semana, um relatório do Pedro Serrano e do Samuel Pessoa mostrando uma bomba fiscal de 1,4 trilhão de reais com base nas vinculações constitucionais, saúde e educação, dos pisos, da indexação do salário mínimo à Previdência e outras questões, emendas parlamentares, etc, etc, Fundeb indexado, etc. Bom, só que são temas, de novo, complexos, que implicam em reformas difíceis, antipopulares no sentido, quer dizer, elas não são difíceis de explicar, como é que você vai explicar que você vai fazer corte de gasto, como é que você vai explicar que você vai fazer um ajuste fiscal, como é que vai explicar que precisa aumentar a produtividade, portanto, bom, né, esse é o desafio.
1: Okay? Mas isso é antipopular mesmo, os candidatos fogem disso.
0: Não, talvez eu tenha usado mal a expressão, não sei se é antipopular, mas assim, é difícil explicar para a população. Graças ao Mitre e ao Schneider aqui, eu pude cobrir as eleições lá do Milei na Argentina. Né? E a Argentina foi um clássico embate entre um candidato populista, o Massa, numa situação diferente do Brasil, muito mais grave em termos de crise, etc. Um candidato classicamente populista e um candidato classicamente libertário. Foi uma eleição curiosíssima, de dois polos, né? E o Milei conseguiu traduzir uma política liberal, de corte, de ajuste, etc., numa linguagem popular. A minha provocação
2: contra
0: é a seguinte...
2: Contra o Fernandes na época?
0: Não, contra o Massa.
2: Contra
0: o Massa, que era o presidente, era o Fernandes. Mas era a mesma vinculação política. A minha provocação para você é a direita brasileira não consegue fazer isso. A direita brasileira não consegue produzir um discurso reformista e popular, como o Milei conseguiu. E esse é o desafio do Flávio, porque o Flávio ele não consegue produzir isso. Até agora, pelo menos, ele não conseguiu. Nada. Ninguém da direita consegue fazer isso. Então fica na agenda da segurança, que é uma agenda confortável para a direita. Exato. Fica numa agenda moralista, que agora ficou abalada, claramente ficou abalada, não é? Mas não consegue passar adiante, não consegue passar disso. Então, eu acho que esse é uma grande dificuldade do campo da direita no Brasil.
2: O Murilo, pela tua experiência em pesquisa, dá para... com comunicação, o governo tentar melhorar a popularidade ao longo da campanha aí?
3: Olha, eu vejo que é mais difícil. Eu acho que quando começa a campanha, da mesma forma com que diz que vai mostrar para a população esses benefícios, vai vir as críticas, né? Vai vir o outro lado também. Vem com o mesmo ênfase. Vai vir os problemas. Do governo também, a gente vai tomar conhecimento também de muitos problemas que o governo
2: tiro
3: tem.
2: Tiro trocado, né?
3: Tiro trocado. Eu acho que se melhorar, teria que melhorar até o pleito eleitoral. E tem mais um problema ainda, né? E eu acho que em 20 dias, né, está começando a Copa do Mundo. Nossa. Então o embate político também vai dar uma arrefecida.
1: Agora há um momento em que tudo depende muito da performance do próprio candidato. E isso aí pode ser o diferencial. Como vocês avaliam essas reações do Flávio até agora diante desse problema gravíssimo que aconteceu aí na vida dele?
3: As pesquisas estão mostrando, a gestão de crise dele não foi boa. Certo? Não foi boa. Não soube responder, caiu nas pesquisas e trocou o treinador, né? Que nem a gente diria, o marqueteiro.
1: Que não adianta nada.
2: Deise.
5: Ele é sanguíneo, né? Ele não tem uma racionalidade ainda que permita levar a campanha com mais frieza. E se continuar assim, não vejo com bons olhos até o final, não.
9: O Chile, queria ouvi-los aí, Thaís também. A gente está daqui a pouquinho terminando o nosso programa. Mas na sexta-feira, o Democracia Cristã, que deu uma pernada no Aldo Rebelo, e tirou o Aldo Rebelo da disputa como pré-candidato à presidência, soltou um vídeo, é um vídeo feito por inteligência artificial, mas foi um vídeo, deixa eu colocar o vídeo primeiro, não sei se você já teve nesses últimos dias a oportunidade de assistir, mas coloca o vídeo aí, tem 20 segundinhos, bota aí, por favor.
10: Tudo mais, eu sou responsável pelos traficantes.
11: As rachadinhas que envolvem o ex-assessor Francisco.
12: Chegou a hora de virar a página.
9: É um vídeo feito pelo partido, para o partido que divulgou, a inteligência artificial, não é o Joaquim Barbosa ali, não foi... É uma divulgação do Joaquim, mas ele vem no início atacando o Flávio, por causa desse escândalo ao qual a gente se referia, e depois ele também ataca o Lula, quase que para dizer, ó, nesse cenário aí, quem pode vir salvando é um ex-ministro do Supremo, que atuou lá atrás em escândalos de corrupção e tal. Primeira pergunta, Murilo, você acha, primeiro o discurso, mas também você acha que Joaquim vem ou mais uma vez é um balão de ensaio que não acontece?
3: Olha, é difícil para ele, certo? Já tem pesquisas com ele, certo? Ele pontua muito pouco, certo? Também não vai ser uma sensação. Teria que ter uma estrutura muito grande, que o partido dele não tem. Não tem tempo de televisão. E dificilmente, como ele não tem índices eleitorais, ele participaria até de debates, certo? Porque ele não tem, não sei se eles têm, de cabeça aqui, não saberia dizer se eles têm os 5 deputados para...
9: Não.
3: Não tem.
9: Não
3: então,
9: tem.
3: Quer dizer, eu vejo uma campanha muito difícil. E outras eleições, ele também... Tentaram fazê-lo candidato e ele desistiu, né?
9: Lembrando que o Murilo falou sobre tempo, o Bolsonaro lá atrás não tinha tempo, mas ele tinha uma força no digital que o Joaquim Barbosa não tem.
0: Olha, isso me parece aquela história do noivo ou da noiva, ou namorado da namorada, que tinha uma paixão, enfim, mas demorou 15 anos para chegar.
5: Esse cavalo encilhado já passou, né?
0: Depois que passou, já tinha passado o amor, a paixão, aparece lá, né?
1: Não tem mais jeito. Perdeu, né?
0: Perdeu.
1: Quem é você mesmo?
0: Essa ideia do toda a campanha eleitoral, o Joaquim Barbosa apresenta, não é à toa que apareceu a inteligência artificial, porque ele mesmo aparece, né?
9: Pergunta, Lula. Você pode, você e a Thaís, e a gente encerra, vai lá.
1: Não, a minha é rapidinha, é o seguinte, pela disposição do Caiado, essa semana ele falou duro, ele andou meio em dúvida e tal, que tipo de agressividade ele ia adotar, mas ele foi duro. O nosso mineiro, o Zema, está dando pau também. Né? O Renan também está em cima. A minha pergunta é, essa briga na direita pode ter sequelas no segundo turno?
0: Olha, a direita brasileira adora brigar. Antigamente, eu brinco até que tem uma espécie de síndrome PSTU, né? Que era um partido muito antigo da esquerda, cuja prioridade era sempre brigar com a própria esquerda, né?
9: PSDB também, nos últimos anos, bastante isso, né?
0: Isso é para quem é mais antigo, se lembra dessas coisas, né? E agora a direita tem isso. Então você vê lá o Eduardo Bolsonaro, que é irmão, o candidato mais votado no Brasil, é deputado, que é irmão do candidato a presidente, brigando no Twitter com um jornalista, né? Então, brigando, quer dizer...
9: Já brigou com o Nicolas Ferreira,
0: uma generalizada. Isso reflete uma... não sei se é um problema psicológico, é uma imaturidade incrível desse campo político, né? Agora, vamos observar um ponto. O Flávio, ele entrou bem na campanha. Não é à toa que ele chegou...
1: Surpreendeu, a primeira pesquisa foi uma surpresa para todo mundo.
0: Porque ele entrou com essa lógica, sou o Bolsonaro moderado, sou o Bolsonaro que toma vacina, um discurso forte para as mulheres, inclusive o tempo inteiro, aparecendo a esposa dele, colocando o tempo inteiro isso.
9: Jogou muito parado também, né?
0: Jogou muito parado,
9: pouco.
0: Mas está bem, né?
9: Sim,
0: deixou
9: sim.
0: O governo.
9: É estratégia.
0: Né? Jogou o problema para o lado do governo, só que agora tomou esse tombo, né? E, de novo, não acho que seja um tombo...
9: Definitivo,
0: né? Acho que um ponto de observação, assim, a candidatura Zema, o problema dela é que ela concorre exatamente no mesmo campo, no mesmo terreno, na mesma linguagem do Flávio. Portanto, são candidaturas que se excluem. E esse também é o problema do Caiado. E aqui eu vou provocar um ponto. Talvez o PSD poderia ter escolhido diferente seu candidato, para concorrer num campo diferente. porque escolheu um candidato que concorre exatamente no mesmo
9: que
0: caso.
9: Que foi a tese do Eduardo Leite, né?
0: Claro, exatamente.
9: Eduardo Leite criticou
0: e
9: isso.
0: Tanto Zema como Caiado já se deram conta que o Flávio não será substituído e o Bolsonaro não vai apoiar nem Zema nem Caiado. Portanto, não tem outra alternativa senão contrastar com o próprio Flávio, né? Quem sobra dessa confusão toda, desse nevoeiro todo, mas aí numa posição muito secundária, é o Renan Santos. Porque criou um espaço próprio, criou uma rede de apoio nas redes sociais, tem um discurso bem montado, né? E aparece como terceiro nas pesquisas.
9: Virou um franco atirador, né? Agora... Deise, desculpa, Thaís, só para ver a Deise, que ela é complementar o Schiller e você...
5: Não, eu concordo com o Schiller e eu acho que no segundo turno isso pode ter consequências, assim. Acho que no primeiro já pode ter consequências, divide a direita, assim. Acho que foi um jogo mal pensado da direita. Concordo plenamente com o Schiller.
6: Agora, em tempos de mar virado, de turbulência, a tendência é ir pelo conhecido, pelo que vocês acompanham já há tantos anos?
3: Pelas pesquisas, hoje sim. E essa divisão da direita... É, se a gente somar as pesquisas, os três candidatos, o Renan, o Caiado e o Zema, hoje eles fazem em torno de 8% a 9%, certo? E 70% desse eleitorado, no segundo turno, ele vai com o Flávio. Por isso que no primeiro turno a diferença está maior entre o Lula e o Flávio, e no segundo turno ela vem a 4%.
1: Mas onde que esse eleitorado está no segundo turno do Datafolha, por exemplo?
3: Por exemplo, assim, regionalmente, você está falando?
1: Não, lá tem 40 e... tem 4 de diferença.
3: Tá.
1: Onde é que está esse eleitorado da direita, que não dá isso, se é 8%?
3: A diferença no primeiro turno, se eu não me engano, dá 9 pontos.
1: Dá 9, mas aí...
3: No segundo turno ele vem para 4.
1: Pois é.
3: Esses 8% que eles têm em somatório, 5% deles está indo para o Flávio.
1: 5%, é isso.
3: Dos 8, 5% está indo para o Flávio.
1: E 3 não.
3: 3 está indo para o não sabe e um pouco para o Lula. Principalmente o eleitor que chama atenção, o eleitor do Zema e do Caiado, ele 70, 75% é Flávio. Já do Renan Santos, divide.
9: Ô Murilo, pela sua análise, nesse momento, para a sorte do Flávio, que Ancelotti entra em campo, Neymar e companhia, né? Que mais Copa do Mundo nesse momento é melhor para...
0: Olha, eu acrescentaria, Neymar faça alguns gols. Né?
9: Sim, recupere da lesão, né? O Murilo, também te colocar uma última coisa, que a gente está finalizando o programa. Inclusive, trazer essa informação, já que ele está fazendo um Canal Livre especial. Todo mundo sabe o quanto que a gente está super envolvido desde o começo do ano, numa grande cobertura. Nós faremos, aliás, é uma informação importante para o nosso telespectador, nós faremos debates... que vai ser um ponto importante dessa eleição. Nós faremos debates estaduais com os candidatos ao Senado. Vai ser a primeira vez que a Band fará isso nas suas praças, dada a importância ainda maior esse ano, a discussão que está muito em torno do Senado. Os nossos debates já estão marcados e eu vou trazer a informação aqui em primeira mão. Nós vamos fazer... Datas já estavam definidas, mas a gente, no dia 9 de agosto, é um domingo, às 8 horas da noite, o horário mais nobre aí da televisão, brasileira, a gente vai, junto com as rádios, com o Band News TV, nos canais digitais, a gente vai fazer o nosso debate para governadores dia 9 de agosto, ou seja, nas praças todas do Brasil nós faremos debate com os candidatos ao governo do Estado, e no dia 16, domingo seguinte, 8 horas da noite também, na tela da Band, a gente faz o debate, com os candidatos à presidência da República, com transmissão e um pool de empresas, emissoras, para a gente levar com um modelo muito bem pensado pelo nosso Fernando Mitre, de debate mais uma vez. E a gente sabe, né, Sheila, você vai estar com a gente faz depois um programa especial analisando tudo isso, o quanto que nesse cenário todo embolado, os debates também podem ser decisivos, né? Já vimos tanta coisa em debate que definiu a eleição, né?
0: Bom, essa é uma história fantástica que a Band tem, né? Os debates que marcaram época, olha, quem não se lembra, Maluf e Mário Covas, onde definiu-se a eleição, não é? Onde definiu a eleição... E vários outros debates onde a gente viu aqui mesmo.
9: Alckmin-Lula.
0: Né? Alckmin-Lula foi um debate muito importante. Né? Nós tivemos lá nos Estados Unidos recentemente o debate Biden-Trump, onde terminou a campanha do Biden. Então, um debate, a gente sempre diz, é difícil ganhar, mas é fácil perder.
3: Olha, só para trazer para a história recente, O Marçal vira candidato de verdade no debate da Band.
9: É. Ninguém acreditava nele, né?
0: Não fala do Marçal, não dá ideia pra cadeira.
9: Cadeiras voando, né? Deise vai estar com a gente também, toda essa cobertura, né? E, obviamente, claro, Thaís, Mitre, toda a nossa equipe. E a gente está desde o começo do ano e seguirá assim. Queria agradecer a todos eles aqui pela presença no Canal Livre de hoje, principalmente a você de casa que nos acompanhou nesse programa. Uma ótima semana e até domingo que vem. Tchau, tchau.
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13: Pessoas, um autoempoderamento, sabe? E uma autogestão.
14: Sim.
13: Né? E aí, quando a gente fala especificamente de pessoas em início de carreira, isso vai rebater em várias coisas, né? Porque são pessoas que vão precisar desenvolver inteligência emocional, vão precisar desenvolver hard skills, né? Conhecimentos, vão precisar estar constantemente estudando, né? Porque hoje o conhecimento se deteriora muito rápido, uhum. Né? Então, é basicamente lidar com esse conjunto, né?
14: É, o tal do aprendizado contínuo, né? O lifelong learning também, que antes era muito comum. Ah, só quem é médico que precisa se repaginar, que precisa fazer novos cursos, seminar. Não, hoje qualquer profissão exige as hard, as soft skills, né? A reciclagem constante para você se manter competitivo e viável para o mercado. Falando dessa competitividade também em termos de recrutamento e seleção agora, para o Headhunter, essa figura do gente gestão, do Headhunter, do recrutamento, como ser assertivo sendo um profissional que tem esse feeling, que tem esse olhar mais refinado mesmo de, pô, esse profissional faz parte aqui da cultura, pode... Uhum. Dar um fit bom, como o profissional se comporta, na sua opinião, para ser mais assertivo em termos Perfeito. De headhunter?
13: Eu acho que a primeira coisa é assumir que o mercado mudou, né? De novo, a gente vinha do mercado de vagas e já há algum tempo estamos no mercado de candidatos. Para o recrutador, isso significa o quê, basicamente? Significa que ele vai ter que atuar cada vez mais como um headhunter e menos como um recrutador. Uhum. Qual a diferença das duas coisas, né? Basicamente, o recrutador ele vai tentar fazer o caminho mais curto para fechar a vaga. O headhunter, e portanto, ele vai seguir truques ali, vai replicar truques. Basicamente, consistindo em inbound de candidato, né? Em fazer você fazer a divulgação da vaga e triar quem se aplica. Esse formato de trabalho, ele tem deixado de funcionar cada vez mais. Porque à medida que você tem uma taxa de desocupação baixa, cada vez menos gente se aplicando e quem se aplica não tem o que você precisa. Uhum. Então, essas pessoas precisam migrar para a mentalidade de headhunter. E a diferença está no quê? Em ter uma abordagem mais holística, mais sistêmica e com processos analíticos para você fazer diagnóstico de demanda antes de começar a vaga, fazer um estudo de canal de captação de candidato antes de começar a fazer a captação. Essa captação, hoje em dia, ela é muito mais hunting do que divulgar vaga.
14: Uhum.
13: Então, se preparar para ter um trabalho de hunting bem qualificado, bem estruturado, com processos sólidos. E trabalhar, depois de feito o recrutamento, trabalhar com uma seleção mais holística, olhar menos para experiência e mais para potencial.
14: Uhum.
13: Né? Isso é um trabalho de um headhunter também, e além do óbvio, e além dos números, e olhar cases, olhar entregas. E a diferença de um recrutador sênior para um júnior é essa, basicamente, né? A capacidade de você ver além do cartesiano, do óbvio, do 1+1=2. E, por fim, fazer engenharia reversa dos processos, porque está cada vez mais comum quem dita o salário ser o candidato, não a empresa. Uhum. Então, cabe ao headhunter fazer engenharia reversa para o cliente interno dele, no sentido de entender qual é a pretensão salarial média que está surgindo de fora e isso compatibiliza com o que eu tenho ou não. Porque as empresas cada vez menos estão conseguindo empurrar o plano de cargos e salários.
14: Uhum.
13: Elas estão tendo que se adequar, trabalhar por pretensão.
14: Sim.
13: Então, na verdade, o headhunter ele é essa ponte que vai fazer esse trabalho mais analítico e de engenharia reversa, né?
14: Sim. E quando falamos de planejamento de carreira, juntamente até com esse primeiro passo, porque se por um lado a gente tem os nômades digitais, os mais jovens também não se fixando tanto, se não há um propósito claro naquele emprego, como pensar num planejamento, numa carreira longeva, segura, que era uma coisa mais pensada também até com gerações passadas, né? Nossos avós, por exemplo, tinha aquela coisa tipo, vou entrar na empresa para me aposentar aqui. E era uma segurança vitalícia, digamos assim. É. Hoje mudou também essa pegada. Como acompanhar essa mudança de perspectiva sobre planejamento de carreira, Rodrigo?
13: Olha, essa é uma pergunta incrível, porque ela é um assunto à parte aqui, né? Uhum. Porque a gente está vivendo um momento único, né, na história do trabalho, né? Que é o fato da gente estar com essa economia, compartilhada, né, gig economy, competindo com o mercado formal. E as pessoas cada vez mais tendo dois empregos, três, sim, um e meio, às vezes, né? Ela tem o formal e ela complementa a renda ali com um trabalhinho ali, ela tem um e-commerce pequenininho que ela despacha pontualmente ali durante a semana alguma coisa. Então, as realidades laborais estão mudando muito nesses últimos anos e a verdade é que a gente tende a ir para um modelo mais fluido, mais dinâmico, menos de relações menos formais e menos singulares.
14: É que é uma polêmica essa questão da pejotização, né? Eu não queria passar por ela, mas só en passant aqui, falando sobre isso, porque existe essa questão do formato do trabalho, da formatação também, da contratação. Os empreendedores são um fenômeno à parte, realmente, e a pejotização também veio com uma discussão muito grande com relação à contratação CLT, PJ, formal, informal, tudo isso é uma mudança, né? Mas fecha aspas, fecha parênteses, fecha tudo, e voltamos para a sua questão.
13: Mas eu acho que você tocou num ponto importante, porque pela primeira vez na história a gente está vendo um cenário bem plural, né, para o recrutador e para o candidato, né? Porque quando você olha para o recrutador, dependendo do que ele tem muitas variáveis hoje para que vão afetar a tua atratividade da tua vaga. Você tem um modelo de trabalho. Se você é 100% remoto, a realidade da tua vaga é outra. Sim. Se você é 100% presencial, completamente diferente. Na ponta do candidato, muitas vezes a pessoa não tem clareza de qual modelo ela quer. Então ela entra num híbrido e ela começa a ver o colega lá no Instagram postando que está trabalhando na praia, de casa, não sei de onde. Então você tem uma certa... muitas escolhas hoje, muitas opções, muitas possibilidades, né, de você fazer uns bicos aqui, fora do horário. Então o mercado atual ele empoderou muito o colaborador, mas o fato é que a gente não preparou as pessoas para lidar com essa autonomia e com esse empoderamento. Então eu entendo que vai demorar ainda um tempo para as coisas se acomodarem no mercado, sabe? Os profissionais entenderem seus direitos e deveres e as empresas conseguirem medir o que funciona para elas, o que não funciona, o que é inegociável para cada uma delas, né? Então eu acho que a gente está definitivamente no momento de adequação, sabe? De mercado de trabalho. Né? E por isso que, voltando lá para o começo da conversa, né, quando a gente fala de escassez de mão de obra e dessa possível ruptura do mercado, dessa possível colapso do mercado de trabalho, é basicamente traduzir tudo isso que a gente falou no seguinte: a gente está vivendo um momento peculiar, com baixíssima taxa de desocupação, com múltiplos fatores confluindo, né? E isso está tornando recrutar e selecionar e está tornando fazer uma grande carreira um desafio muito maior do que era há pouco tempo atrás.
14: É interessante que a gente está destrinchando a questão estrutural que a gente começou a falar, né? E falando do líder, esse líder, essa gestão, ele também está nessa adequação, de que forma? Porque ninguém nasce pronto, ainda mais quando a gente fala de uma importante figura que é da liderança, que também precisa estar em constante lapidação, acompanhamento, feedbacks para o colaborador e vice-versa também. Figura líder nesse cenário que a gente comenta até aqui, Rodrigo.
13: Aí tem um ponto bem importante, né? A gente teve uns anos atrás uma pesquisa do Google fazendo uma análise sobre quais eram os principais fatores de engajamento e retenção de pessoas, que chama o Projeto Oxygen, né? E nesse projeto ficou constatado que o principal fator de engajamento e de saída da empresa eram os líderes, né? E a gente, depois da pandemia, apesar de não ficar tão claro para quem não trabalha na área de recrutamento, a gente passou a viver num mundo muito mais bem-estar cêntrico, sabe? Clima cêntrico. Uhum. E o líder, ele é o maestro do clima e do bem-estar. De acordo com o Projeto Oxygen, né, 60% das decisões de saída de uma empresa é por causa do líder. E de ficar é por causa do líder. Então, o líder é o maestro do bem-estar e do clima que as pessoas tanto têm buscado depois da pandemia. Uhum. Então, a verdade é que o líder hoje, ele tem um papel cada vez mais central. E as pessoas que estão assumindo lideranças pela primeira vez vão ser pressionadas a aprender cada vez mais rápido, né? Então, o meu recado, né, para as pessoas que se tornaram líderes recentemente ou pensam em ser líderes, é se preparar, porque o mercado está exigindo cada vez mais bem-estar, cada vez mais um clima bom de trabalho, uhum. E essas pessoas que vão viabilizar isso acontecer, né?
14: E eu sempre falo aqui, repito várias vezes, a gente fala de uma relação triangular, né? Uma tríade realmente que acontece entre liderança, colaborador e o gente de gestão, profissional de RH. Se não há um equilíbrio sistêmico, isso denuncia a cultura organizacional, a saúde realmente da empresa, e isso pode afetar N fatores, né? O turnover, que é um índice que mostra bastante se a rotatividade está alta ou está baixa, por qual motivo. E se você não tem esse engajamento do colaborador, você não tem um bom desempenho no trabalho, na tarefa, na função. E é uma bola de neve, um efeito dominó sem tamanho, né, Rodrigo?
13: Com certeza.
14: E como é que a gente, então, dá essa dica para esse ecossistema como um todo? O que seria uma sincronia ideal, na sua opinião, para uma empresa realmente se destacar nesse sentido? Porque quem cuida de quem cuida? Quem cuida do líder, quem coloca o líder nessa posição, quem mantém ele lá? Porque a gente sempre tem também os cargos que ficam ali de diretoria, de liderança, CEO, CFO, enfim, os C-levels, né? E também as direções. Existe um compartilhamento dessas responsabilidades em termos de saúde organizacional, na sua opinião?
13: Total. Eu acho que o RH, ele tem cada vez mais se tornado o grande parceiro do CEO de uma empresa, sabe? Uhum. Porque ele está sendo cada vez mais um gargalo crítico para o negócio. E então, é preciso fazer garantir que essa triangulação que você pontuou aconteça, né? Uhum. E, diferentemente de décadas atrás, onde a gente tinha um CEO muito mais financista, muito mais operacional, né, muitas vezes, o CEO, a alta gestão das empresas hoje estão cada vez mais precisando se tornar people-oriented, né, orientada a pessoas, né, colocar as pessoas no centro das decisões. Isso não é fácil de acontecer, isso exige várias coisas acontecendo, né, autoconhecimento, inteligência emocional, perfil de diálogo, de comunicação, bons comunicadores, bons interlocutores, né? Líderes que tenham portas abertas, canais de comunicação desobstruído com as pessoas, uhum. Né? Para que essa tríade, ela se tenha uma comunicação fluida, né? Porque no final do dia, a relação laboral é uma relação entre pessoas, né? E isso, qualquer relação entre pessoas, ela é baseada em comunicação, em alinhamento, né? Então, é um trabalho essencialmente humano, né? De você costurar essa parte da governança de pessoas de uma empresa, né? Você conseguir criar esses canais de diálogo, de abertura, de entendimento, de pontos de vista, de necessidades, sabe?
14: A liderança humanizada, como a gente fala.
13: Com certeza, com certeza. E mais do que nunca, essa humanização ela vai repercutir nos números do negócio. Né? A gente já começa a ver pesquisas nesse sentido, que correlacionam sucesso com governança de pessoas e resultado financeiro.
14: Sim. Né? Eu falei aqui de engajamento, e principalmente tocando no turnover, que é um termômetro bem expressivo, importante para a empresa, quando ela vai bem ou vai mal. os três A's do engajamento, a gente falou aqui um pouco nos bastidores, fiquei curiosa e queria que você detalhasse mais um pouco sobre esse entendimento dos pilares que são tão importantes, às vezes até determinantes, para o engajamento acontecer, se manter e gerar resultado.
13: Perfeito, Eleni. Então, acho que a gente tem uma característica na The Four Sales Company que é esse DNA de sistematizar conhecimento e sistematizar e criar processos e métodos, né? Uhum. E isso porque você gerir pessoas, governar pessoas, né? É a tarefa mais subjetiva que você vai ter dentro do negócio. E a gente sente falta nas empresas, nos nossos clientes, uma visão sistêmica em relação à resolução de problemas de RH. Uhum. E a metodologia dos três A's do engajamento que a gente desenvolveu, ela é basicamente uma forma de sistematizar, né, de criar um framework para você, para as empresas conseguirem ter mais êxito nesse alinhamento que a gente falou, né? Ele basicamente consiste no seguinte, né? Você alinhar expectativas, né? Ali antes da pessoa aceitar uma proposta ou aceitar mudar de posição numa empresa. Você garantir um ambiente muito favorável para a pessoa no quesito de clima, bem-estar e cultura. Uhum. E clareza de cultura. Cultura, leia-se o que é esperado, quais os comportamentos aceitáveis e inaceitáveis, né? Uhum. Estimulados e desestimulados, né? E no terceiro A, a gente estava falando de acompanhamento, de sistematizar os acompanhamentos das pessoas, né? Você ter periodicamente, sistemicamente, checkpoints ali onde você vai fazer uma avaliação, um acompanhamento sistêmico da pessoa. Então, quão bem ela está, quão feliz ela está. Muitas vezes, em vários casos, você vai dar pequenas promoções sistemicamente para as pessoas, né? Uhum. Que é um gatilho importante do ser humano, esse sentir recompensado. Sim. Né? Então, muitas empresas, às vezes demoram um ano, dois, para aumentar um salário. Para as novas gerações, isso é muito tempo. Então, você, na parte do acompanhamento ali, que é o terceiro A, você dimensionar os mecanismos de incentivo. Uhum. Para você dialogar com as pessoas que estão ali na ponta, de acordo com o ponto de vista delas. Então, vou dar um exemplo simples. Quanto mais na base da pirâmide, menor a cadência de checkpoints e de incentivos. E menores os incentivos. Então, você vai lá para um analista, você vai dar lá um aumento semestral. Então, todos os semestres dá um pouquinho lá, 3% de aumento. Se a pessoa bater a meta, 4%, além do sindical, por exemplo. Uhum. Quando você vai para um C-level, aí você espaça mais, né? Até pela uma questão geracional, muitas vezes. Então, são pessoas que já estão no momento de vida que vem um pouco mais a longo prazo. Então, você tem um ciclo um pouco mais longo. Então, no final do dia, esse método é uma forma de você sistematizar essas interfaces, né? Uhum. Para você conseguir executar de uma forma simples essa governança, né?
14: Que interessante. Rodrigo, a gente já estourou o tempo, menos de um minuto, uhum. Mas eu queria, em uma palavra ou frase, que você resumisse aqui para a nossa audiência, nosso papo de hoje, como é que você enxerga, então, essa questão conjuntural do mercado de trabalho 2026?
13: Para o candidato ou para a empresa?
14: Para um pouco dos dois, tem duas palavrinhas?
13: Tá. Tem sim. Para o candidato, acho que é um bom momento para as pessoas alavancarem suas remunerações, uhum. Mas também fazerem isso com sabedoria, porque é um momento ser um momento de abundância, mas é necessário ter cautela, pensar a longo prazo para não trocar os pés pelas mãos. Do ponto de vista das empresas, se preparem para um ano muito difícil para recrutar e selecionar, e isso tende a piorar nos próximos anos, a depender de alguns fatores que estão lá nesse artigo que eu escrevi. Convido todos e todas a ler, né?
14: Onde é que a gente pode acessar? Site?
13: No meu LinkedIn, vocês têm lá a biblioteca de artigos. Se eu não me engano, é o primeiro desse ano. Olha, se eu não me falo na memória.
14: LinkedIn, Rodrigo Saad, então, CEO da Four Sales Company. Confiram lá esse artigo que é super interessante. Muito obrigada mais uma vez. Foi muito bom te ouvir. Conte sempre com a gente. Até a próxima.
13: Obrigado, Eleni.
14: Obrigada.
13: Prazer.
14: Obrigada também você pela companhia e audiência. O programa também fica disponível no YouTube Band Jornalismo. Até o próximo Aqui Tem Vaga.

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0: Olá, começa agora mais um Viver Melhor. No programa de hoje vamos falar sobre os principais cuidados com a saúde do fígado. E para esclarecer e tirar todas as nossas dúvidas, recebo a doutora Lisa Saúde, que é hepatologista do Hospital Sírio-Libanês, e o doutor Décio Diamante, que é médico infectologista do Einstein Hospital Israelita aqui em São Paulo. Mas antes, vamos assistir uma matéria sobre esse tema. Vamos lá.
1: Há 12 anos, Luiz chegou ao consultório com 140 quilos e uma lista de problemas de saúde.
2: E o médico avisou-me que eu estava com uma situação de saúde extremamente complicada e caminhando para uma questão irreversível.
1: Ele começou então um tratamento que incluiu a semaglutida, princípio ativo do IGOV, aprovado no Brasil para obesidade. Mas os resultados foram além da perda de peso.
2: Hoje eu não tenho nem estado pré-diabético e nem tenho predisposição para desenvolvimento de cirrose hepática. E a gordura no fígado é praticamente extinguiu-se.
1: O acúmulo de gordura no fígado é causado principalmente por sobrepeso e obesidade e pela diabetes. Quando se agrava, provoca inflamações e fibroses, que são cicatrizes deixadas por lesões no fígado.
3: Quando eu tenho ali atividade inflamatória, ou eu tenho fibrose, ou eu tenho as duas coisas, esse é o paciente que tem risco de morte por cirrose, mas principalmente por AVC, por infarto.
1: Nesta semana, a Anvisa aprovou o uso do EGOV para tratar gordura no fígado nos casos em que há inflamações e ou fibroses. A decisão considerou um estudo que avaliou mais de 1000 pacientes. Em 63% dos casos, as inflamações foram eliminadas. E em 34% houve uma redução na gravidade das fibroses.
4: A estimativa é de que pelo menos 30% da população tem gordura no fígado. Uma parte desses pacientes evolui para as formas mais graves. A medicação é indicada nestes casos, mesmo sem a presença da obesidade. A expectativa com isso é evitar as complicações provocadas pela doença, com impacto inclusive em outras áreas como a cardiovascular, com a redução de AVCs e infartos.
5: O benefício, na verdade, não é só a perda de peso. E demonstrou até ser independente da perda de peso. Ele consegue diminuir mortalidade independente da perda de peso só pelo uso do agonista de GLP-1.
0: Isa, quando a gente olha esses acúmulos de gordura no fígado, a primeira pergunta que a gente faz, qual é a função do fígado?
6: É isso. O fígado, eu falo que ele é um órgão muitas vezes subestimado, porque ele tem uma função, ele tem várias funções, ele é um órgão primordial e a gente não fala tanto quanto os rins, quanto o coração, mas o fígado ele é responsável por múltiplas funções. A gente consegue metabolizar e organizar o metabolismo.

0: De colesterol, glicose, além de metabolização de drogas, álcool, medicamentos de uma forma geral, suplementos, que até com essa questão do emagrecimento é algo muito difundido e que a gente tem que ter muito cuidado. Então, o fígado é um órgão nobre e ele, qualquer insulto que a gente tenha no corpo, o fígado, ele é chamado para esse ataque inicial. Então, a gente precisa ter muita atenção e cuidado.
1: Agora, Décio, você, além de infectologista, também é hepatologista. E aí a pergunta que a gente quer saber, a esteatose, né? Esse acúmulo de gordura. Muitas vezes a gente vê um paciente que não está em sobrepeso, que não tem aquela barriguinha e tem esteatose. Primeiro, quais são os níveis de esteatose e quais seriam as causas desse acúmulo de gordura?
2: Existem múltiplas causas, mas por trás disso existe uma base genética e existe, além disso, uma coisa de estilo de vida, né? O nosso estilo de vida hoje, ele é mais propenso a promover o acúmulo de gordura no corpo, porque isso é uma reação normal do metabolismo humano de acumular gordura, porque nós somos programados geneticamente para fazer isso quando a gente era da pré-história. Mas o nosso fígado não evoluiu para aguentar a quantidade de calorias e gorduras que a gente come hoje, que a gente tem grande disponibilidade de comida. Na época da pré-história, a disponibilidade de comida era pouca. Precisava-se andar, caçar, coletar tubérculos, raízes, correr atrás de animais ou correr dos animais. Então, eles tinham muita atividade física e pouca comida. Então, o corpo acumulava toda a gordura. E um dos lugares que acumula, geralmente, é na região abdominal, principalmente em homens, né? E embaixo da pele e na própria musculatura, né? E isso é uma forma de guardar energia, tá? Então, esse acúmulo de gordura, ele acontece naturalmente. Quando você tem uma dieta que não é balanceada e que tem muita caloria disponível, a tendência é de acumular. E um dos lugares que acumula é no fígado. Então, vai aparecendo um acúmulo dentro das celulinhas, que são os hepatócitos, né, que chamados hepatócitos, a célula vai acumulando gordura ali dentro. E isso daí, num certo momento, começa a provocar uma reação do organismo, chamada reação inflamatória. E aquele acúmulo, que é uma esteatose, que chama esteatose, né? Ele passa a ser uma hepatite, ou seja, uma inflamação do fígado. E a partir daí pode evoluir para uma coisa mais grave, que seria a cirrose, como falou o nosso entrevistado no vídeo que foi mostrado. E essa cirrose, uma vez estabelecida, vai trazer consequências muito graves, podendo levar à morte, ou câncer de fígado, né? E uma situação clínica de difícil resolução.
1: Agora, Lisa, a gente acaba muitas vezes, olha, tem uma gordurinha no fígado, e as pessoas naturalmente acabam negligenciando isso. E a gente sabe que existem graus dessa esteatose, desse acúmulo de gordura. E claro que numa fase mais tardia, os riscos, como o próprio Décio falou, de evoluções insatisfatórias aí. Quais são os graus desse acúmulo de gordura no fígado?
0: O grau, às vezes, ele é algo subjetivo, porque depende muito do examinador, por exemplo, que está fazendo o ultrassom. Então, alguém vai achar que o grau é leve, alguns outros vão achar que é um grau mais moderado, um grau mais avançado, mas nós não nos atentamos apenas ao grau. A gente tem que, eu falo para os pacientes que a gente monta um quebra-cabeça para entender e chegar a esse grau com o que a gente tem de medida indireta. Então, eu vou olhar as enzimas do fígado, TGO, TGP, essas enzimas estão alteradas.
1: Que são enzimas?
0: As enzimas são proteínas metabolizadas pelo fígado e que quando tem um dano, dano no hepatócito, ele se revela com esse exame que a gente olha de TGO, TGP, fosfatase alcalina, gama GT e a gente tem as bilirrubinas também.
1: São exames de sangue.
0: São exames de sangue. Mas o que a gente olha primeiramente dentro do fígado, TGO, TGP, algumas outras estão na via biliar. Então, para a gente ter essa análise completa do grau de esteatose, a gente analisa enzimas, a gente analisa o ultrassom, a gente vê se o paciente mudou a morfologia, mudou a anatomia ali do fígado. Fígado cresceu, fígado diminuiu, o baço mudou junto. Então a gente vai montando um quebra-cabeça para entender esse grau com mais fidedignidade. E a gente tem o exame de ressonância, que esse exame consegue pontuar melhor a gordura dentro do fígado. E também temos algumas medidas indiretas que a gente faz por algumas calculadoras, uns algoritmos que usamos, que nos ajudam a inferir se aquele paciente está ou não evoluindo para o que o doutor Décio falou, para algum grau mais avançado da inflamação. Se o paciente está evoluindo para uma fibrose, tem um risco de cirrose, um risco do carcinoma hepatocelular, que é o câncer de fígado?
1: Agora, eu te pergunto uma coisa, Décio. Existe a possibilidade de eu reverter essa gordura no fígado? Alguma forma que eu possa fazer, vamos começar, sem uso de medicamentos?
2: Isso requer mudança de estilo de vida e é muito difícil de fazer isso. A gente sabe que
1: quando você
2: paciente
1: fala mudar o estilo de vida, o que seria?
2: Seria mudar toda a sociedade ocidental.
1: Ou seja, começar a fazer atividade física. E
2: começar a mudar o tipo de alimentação, o tipo de forma de trabalho, a maneira como a gente prepara os alimentos. Mudar toda a cadeia de produção de alimentos para que façam alimentos mais saudáveis.
1: Ou seja, esses alimentos multiprocessados, por exemplo, eles são mais danosos para o fígado?
2: Isso é o que é dito, mas não é exatamente comprovado de maneira cabal que isso acontece. É uma questão observacional, ou seja, observa-se que pessoas que ingerem alimentos ultraprocessados tem uma tendência maior de ter problemas de tipo obesidade ou, então, acúmulo de gordura no fígado. Mas se existe causa e efeito diretamente, isso ainda requer mais estudos, provavelmente sim para algumas coisas. Talvez tenha a ver com excesso de calorias, porque hoje nós temos muita caloria disponível, né? E pouco consumo, que a gente fica muito mais sedentário. Né? A vida é muito mais fácil do que era há 100 anos atrás. Não precisa ir no poço buscar água, né? Não precisa andar a cavalo. Você tem tudo na mão. Você entra no supermercado, está tudo na mão. É muito fácil. Então, isso daí teria que sofrer algumas modificações para que fosse dirigido por uma quantidade menor de sal, de calorias e mesmo de
1: açúcares,
2: açúcares e palatabilidade, né? Tem comidas que são muito palatáveis e então as pessoas se viciam nelas.
1: Por exemplo?
2: Por exemplo, refrigerante, né? Por exemplo, só para citar alguma coisa, ou então alimentos que são processados com muito sal e muita gordura, tem um sabor muito bom, porque a gente é programado para sentir esse sabor gostoso, né? Aquele sabor umami que a gente fala, né?
1: Uhum. Mas daí isso vai me fazer comer mais?
2: Pode fazer comer mais. Uhum. Né? Pessoas que têm tendência a se viciar em alguma coisa podem se viciar em comida, por exemplo. Né? Assim como se vicia em álcool, se vicia em cigarros, e pode se viciar em comida também.
1: Agora, Lisa, uma pergunta pegando o que vocês falaram. Quer dizer, um sedentarismo e, por outro lado, uma condição em que exista a ingesta, principalmente de alimentos multiprocessados, a gente lembra das crianças. Hoje, as crianças e adolescentes estão muito mais na tela, fazem pouco exercício e estão sempre com um saquinho comendo bolachas, biscoitos, salgadinhos. A gente está começando já a identificar de uma forma mais precoce esse acúmulo de gordura no fígado ou ainda não?
0: Eu acho assim, que estamos neste caminho de chegarmos a essa conclusão. O que se sabe hoje em dia é que a principal doença... Antes a gente tinha muito álcool, então doença hepática pelo álcool, vírus B, vírus C. Esse cenário ele tem mudado para o acúmulo de gordura, então para esteatose hepática, esteatohepatite. Estados Unidos, fora de Brasil e já no Brasil, essa tem sido a principal etiologia para acometimento crônico de fígado e para o carcinoma hepatocelular. Então, a gente...
1: Ou seja, para o câncer...
0: Para o câncer de fígado, que é ocasionado por esse processo inflamatório, inflamação, fibrose. Então, se eu não mudo o processo da esteatose, se eu não reverto aquele quadro e ele fibroso, aquele fígado cicatriza, o paciente pode evoluir para uma fibrose e aí uma cirrose. Então, a gente tem visto que essa causa já tem sido a principal nesses pacientes. Então, acho sim que com exatamente com o que você disse, muita tela, menos atividade física, tudo mais fácil, né? Então, a gente abre todos os pacotinhos e a gente não volta no tempo de que a gente fazia as comidas, muito legume, verdura. Então, a gente dificulta o que é fácil, muitas vezes. E aí, isso tem trazido danos.
1: Agora, vamos pegar um pouquinho da fala da Lisa quando ela disse hepatite viral, hepatite A. Vamos começar pela hepatite A. Primeira grande questão, a gente fala assim, pô, hepatite A, o que é hepatite A e o que ela se difere de uma hepatite alcoólica ou de outras etiologias, por exemplo?
2: Então, a hepatite é basicamente uma inflamação do fígado. Ela pode ser causada por vários fatores, por exemplo, álcool, por exemplo, gordura, esteatose e infecções virais. Existem... vários tipos de vírus que são responsáveis por hepatites. Então, os mais famosos, a hepatite A, a B, a C, a D e a E. E tem também o citomegalovírus e o vírus da mononucleose, que são vírus da família herpes, né, que também podem dar hepatite. E tem alguns outros vírus aí mais misteriosos, né? Então, uma série de vírus que podem causar isso. Por exemplo, febre amarela é um deles. Né? Apesar que não é uma doença tão frequente, de vez em quando acontece um surto aqui e ali, pode dar problema no fígado também, né? A família dos vírus da febre amarela, que tem dengue e outros, né? Todos eles também têm uma certa quedinha pelo fígado, né? E podem causar inflamações. Agora, quando a gente fala de hepatite viral, a gente fala geralmente de hepatite A, B, C, D e E. Né, que é a sopa de letrinhas das cinco hepatites virais mais famosas. Tá? Como você mencionou, a hepatite A é causada por um vírus, né, muito parecido com o vírus do resfriado, assim, do ponto de vista de tamanho, de jeitão dele. Né? E esse vírus é um vírus que está na natureza e ele é transmitido pela via que a gente chama de oral fecal. Então, a pessoa geralmente ingere o vírus e elimina nas fezes. Na falta de saneamento, esse vírus vai estar na água e as pessoas se contaminam, então, na água.
1: Ou seja, numa represa,
2: por exemplo,
1: no mar. E alimentos? Tem?
2: Alimentos também.
1: Por exemplo?
2: Mariscos.
1: Mariscos. Por que o marisco teria...
2: Porque o marisco, ele filtra a água do mar. Se tiver dejetos humanos, por exemplo, fezes na água, ele vai acumular e o vírus vai estar ali. Né? Outra forma que a doença é transmitida muito frequentemente é na tenra infância. As crianças pequenas, elas têm aquele hábito de pôr a mão na boca, pôr a mão na boca do outro. Então, transmite. Elas se beijam, transmite de uma pessoa para outra, a transmissão interpessoal por secreções de saliva, né? E, às vezes, falta de higiene das mãos leva, então, ao aparecimento da doença hepatite viral tipo A.
1: A gente fala muito da hepatite A de uma forma muito benigna, evoluindo de uma forma muito tranquila. Qual a importância da vacina, especialmente nos dias de hoje, que muitas vezes tem aquela geração playground que muitas vezes nem na praia vai, só vai numa piscina e convive num ambiente que não está muito exposto ao vírus da hepatite A, principalmente na infância. Porém, incorre o risco de entrar em contato com esse vírus ao longo da vida. Por que a importância da vacina, especialmente em sabendo que é uma doença aparentemente benigna.
0: É, a hepatite A realmente ela tem essa característica de benignidade. Como o doutor falou, é uma doença mais comum, uma afecção mais comum na infância, mas a gente vê muitos casos em pacientes em idade jovem, pacientes mais amadurecidos. Esses dias a gente estava com um paciente de 70 anos, o que não é tão comum. Então, acho que esses pacientes, eles têm uma evolução da doença um pouco diferente da criança. A criança, você fala, não, você está indisposto, às vezes fica um pouquinho amarelado, mas vida que segue. O paciente adulto, ele muitas vezes tem necessidade de internação, a gente vê uma alteração importante laboratorial e a gente vê na literatura, não é muito comum no nosso dia a dia, mas a gente sabe pela literatura que é um paciente que tem risco até de evolução para transplante.
1: Agora, Décio, a gente sempre fala assim, bom, eu vou fazer meus exames de check-up, colesterol, triglicérides, glicemia, vale a pena pedir a sorologia de hepatite para saber se esse indivíduo já teve hepatite? Porque como a Lisa disse, pode passar como uma doença benigna, que muitas vezes nem esse amarelão pode ter. E aí, se eu fizer a minha sorologia vier negativa, o que eu oriento a esse paciente?
2: Esse tipo de paciente é o paciente que não foi infectado previamente, sorologia negativa, ele é candidato à vacina. Certamente seria prudente tomar a vacina, né? Não é uma vacina obrigatória, mas é uma vacina recomendável. Tá? As crianças, quando elas são infectadas pelo vírus, na sua maioria, elas não ficam doentes. Elas têm, às vezes, um leve mal-estar e passou. E elas ficam com a sorologia positiva para o resto da vida. Acontece que, como a gente vive numa sociedade que tem níveis de higiene muito melhores do que há 100 anos atrás, os níveis proteção de anticorpos naturais causados pela infecção na população, ao longo dos anos, vem caindo. Né? Antigamente, você tinha 80% de positividade de exame de sorologia para hepatite A, na fase de criança maior ou adulto, e aí agora isso daí está caindo. Então, o número de pessoas não protegidas está aumentando. Então, a gente precisa realmente fazer o exame, ver se a pessoa teve exposição ou não, e aí recomendar a vacinação.
1: Agora, Lisa, a gente falou um pouquinho da hepatite alcoólica. Eu vou voltar a falar de hepatite viral aí com Décio. Não esqueci, não. Mas a gente fala sobre hepatite alcoólica. Ela está relacionado com tempo de exposição ao álcool, quantidade de exposição ao álcool, ou, por exemplo, aquele pessoal que fala assim, ah, eu preciso tomar meu cálice de vinho antes de dormir. Essa também pode ser um risco, mesmo que o uso seja um uso contínuo, mas muito moderado?
0: Sim, a gente vê existe a individualidade, existe a genética de cada pessoa. Então, a gente vê uma heterogeneidade no uso do álcool e no tempo de exposição. Existem até pessoas que chegam, eu bebo só no final de semana, mas quando começa o seu final de semana? Então, ele bebe quinta, sexta, sábado e domingo. E, às vezes, em uma grande quantidade. Isso pode ser suficiente para causar essa inflamação e até a cirrose. Assim como aquele que toda noite bebe um pouquinho ou bebe no almoço para abrir o apetite, como eles dizem muitas vezes. Então, a pergunta é qual o número cabalístico que o álcool é seguro? Lembrando que a gente nunca vai estimular, né, então, a ingesta do álcool e que quem tem qualquer nível de dano hepático, essa pessoa ela não deve beber. E aí a gente pensa ali mais ou menos o que a literatura nos coloca como seguro da ingesta do álcool seria para homens até 2 drinks por dia e mulheres 1 drink por dia. Sempre tentando trazer isso para menos que essa quantidade.
1: Agora eu vou aproveitar a deixa. Imagine alguém com essa ingesta alcoólica, mesmo de forma bem parcimoniosa, mas com esteatose. Quer dizer, isoladamente, essas condições já são condições que evoluem com danos para o fígado. Agora, quando eu junto as duas, a velocidade com que esse dano ocorre é maior, eu vou ter a apresentação desses danos no fígado de uma forma mais antecipada?
0: Perfeito, com certeza, né? Então, eu costumo brincar, porque sempre tem o paciente que ele vai insistir se ele não pode beber um pouquinho. Então, eu costumo brincar. A fogueira está pegando fogo. Quer jogar mais fogo ou a gente vai tentar apagar o fogo? Então, acho que essa analogia de que qualquer dano, se você coloca um dano a mais, que seja o suplemento naquele fígado esteatótico ou no paciente com vírus B, C, o álcool, o anti-inflamatório, que também é hepatotóxico. Então, qualquer outro dano a mais que você coloque no fígado, sim, você vai acelerar aquele processo, muito provavelmente.
1: Agora, Décio, hepatite B e C. Primeiro, a forma de transmissão da hepatite B e da hepatite C. Quais seriam essas formas de transmissão e como hoje estão os tratamentos? Qual é a chance de cura desses pacientes quando são diagnosticados?
2: Bom, então vamos pela ordem começar para a hepatite B. B e C são vírus diferentes, né? O vírus da hepatite B, ele é um vírus que é transmitido pela via de sangue e secreções, né? Então, o contato com o sangue ou secreções, por exemplo, secreções sexuais, é a via de transmissão, tá? Esse vírus, uma vez que ele entra no organismo humano, ele se aloja no fígado e lá ele vai ficar para o resto da vida. Ele não sai mais. Ele fica lá. O que a gente consegue é controlar a doença e fazer com que ele fique quieto. Existem duas maneiras de controlar a doença. Uma é a própria natureza do indivíduo, que ele tem uma resposta adequada ao vírus do sistema de defesa e ele faz o vírus aquietar. E o vírus fica quieto lá para o resto da vida.
1: E o percentual de pessoas que evoluem dessa forma?
2: Então, quando a doença atinge crianças, apenas uma pequena minoria delas consegue controlar, porque o sistema imunológico é imaturo e ainda está em crescimento, principalmente as crianças pequenas. Por isso que a vacinação é importante logo ao nascer, para evitar que essas crianças evoluam com hepatite crônica, que é o que pode acontecer com um percentual grande de crianças que não têm controle imunológico adequado. Então, isso é fundamental. Já nos adultos, a grande maior parte das pessoas consegue controlar muito bem a doença e apenas uma minoria evolui para hepatite crônica. E essas pessoas com hepatite crônica, elas podem evoluir para uma lesão hepática mais pronunciada, mais grave, podendo chegar até a cirrose, câncer de fígado e morte. Tá? Então, a via final comum de todas as hepatites, se elas evoluírem tanto agudamente na hepatite A, que a gente chama de fulminante, como a Lisa falou, como a hepatite crônica, é chegar na cirrose, que é a cicatrização do tecido hepático, né, que forma deforma o fígado e impede a função adequada, né, e vai matando as células do fígado. O fígado vai diminuindo, vai perdendo função, chega uma hora que
1: ele fica insuficiente,
2: insuficiente.
1: Naquela produção de proteínas. De
2: não produz mais, a fábrica é destruída.
1: Foi destruída.
2: O fígado é uma fábrica, né? Faz um monte de coisas. E ele deixa de fazer, então prejudica o organismo como um todo. Então a hepatite B é isso. A outra forma de controlar isso é tratando a hepatite B com medicamentos. Tá? Então o médico vai avaliar, vai ver o grau de hepatite que está lá, vai fazer exames para diagnosticar corretamente a situação e vai indicar o melhor remédio para aquela situação. Hoje nós temos medicamentos eficazes, esses medicamentos estão no SUS, funcionam bem, tem pouco efeito colateral e a gente consegue um bom controle da doença.
1: Pois é, tenho certeza que vocês têm muito mais dúvidas e curiosidades, assim como eu tenho, mas O Viver Melhor de hoje vai terminando. E lembrando que todos os episódios do programa estão disponíveis no canal Band Jornalismo no YouTube. Nos vemos na semana que vem, sempre com muita informação sobre saúde e bem-estar. Obrigado pela companhia. Até a próxima. Vou te aguardar. Beijo.
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0: Com apenas 6 mil habitantes e mais de 7 mil anos de história, Valetta é a menor capital da Europa. A cidade é o porto de entrada de Malta, um lindo arquipélago no Mediterrâneo. Caminhe pelas ruas que concentram mais de 300 monumentos turísticos. E não deixe de visitar a Co-Catedral de São João. O interior da igreja é impressionante e ela também funciona como um museu.
1: Um dos passeios obrigatórios por aqui é visitar a Catedral de St. John, que além de ser incrivelmente bonita por dentro, também abriga duas obras-primas de Caravaggio.
0: Com mais de 5 metros de largura e mais de 3 metros de altura, o maior quadro já pintado pelo artista italiano fica nos fundos de uma grande sala. A outra obra-prima está em um pequeno espaço e se chama São Jerônimo Escrevendo.
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0: aos Alpes franceses. O programa de hoje está incrível, repleto de aventuras e experiências inesquecíveis. Começamos por Val Thorens, onde fica a estação de esqui mais alta da Europa, com 2.300 metros, com alguns pontos que chegam a 3.230. E eu estou no hotel Fitzroy, de onde a gente pode sair diretamente para as pistas.
1: Val Thorens is an amazing resort and it's a ski paradise. When you arrive here, you can only see white. I'm a ski person. One of the reasons why I wanted to do this season is to occasionally ski every week. You have about 600 kilometers of a ski piste. Here we are in Val Thorens, but if tomorrow you decide to go to ski to Courchevel or to Méribel or to Les Menuires, or you have many choices. 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You can really treat yourself and have a good time. Of course, we are in the Alps, so you can have the local dishes like cheese fondue, also charcuterie. There's so many choices and so many good items that to treat yourself here in Val Thorens. 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And in the morning, if you need to reshape your body, you can go at the spa, have a massage, and then again, have a ski time and enjoy your holiday.
0: Mas além do esqui, são muitas as experiências da neve que encontramos por aqui. Me convidaram, por exemplo, para um piquenique depois de fecharem as pistas no alto da montanha, com muito vinho, snacks e o pôr do sol. Se não estivesse nublado, é claro.
2: Os teleféricos fecham às 4h15, mas a ideia é justamente que a gente chegue lá em cima para poder ver o pôr do sol.
3: Mesmo a Bebel, que é iniciante, ela consegue vir porque tem um instrutor que vai junto. E esse instrutor leva diversos snacks, bebidas, vinhos, que é para a gente degustar enquanto a gente assiste, né, o pôr do sol nesse cenário aqui fabuloso.
2: A gente segue a experiência off-road aqui, a gente saiu das pistas.
0: Bem, a gente chegou aqui no alto da montanha. Tô aqui na neve fofa. Gente, ó, afunda pra chegar até aqui, mas é pra ter essa vista aqui espetacular. Eu tô aqui já com a garrafa de vinho, uns snacks, então a gente vai vendo assim o pôr do sol e degustando aqui. É incrível, experiência única aqui em Val Thorens.

Cheguei à Megève, uma comuna francesa que passou a ganhar notoriedade há mais ou menos uns 100 anos atrás por conta da família Rothschild. A paisagem por aqui é belíssima, com direito à vista do maciço Mont Blanc ao fundo. E o cenário gastronômico é um grande destaque. Muitos bistrôs super charmosos pela cidade toda, com muita comida típica. Agora, se hospedar aqui no Hotel Lauparga é uma verdadeira experiência gastronômica. Por aqui, o estrelado chefe Alexander Ball, junto com a renomada chefe Tess Evans Miollet, assinam um cardápio espetacular.

Depois de um dia intenso de atividades do esqui, a experiência imperdível aqui no hotel é a hora do chá. Agora, o mais importante é que essas delícias são pãezinhos, tortinhas, doces, sobremesas. Elas foram todas criadas pela chefe confeiteira Tess Evans Mali, que é uma grande profissional do ramo. Ela já trabalhou no Le Maurice de Paris, já trabalhou com o Cédric Grolet e ela faz verdadeiras obras de arte. É assim, um deleite pro final de um dia repleto de esportes, no quentinho aqui, com essa atmosfera maravilhosa aqui do hotel.

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0: Olá! No Band News Docs desta semana, viajamos até Madrid para entender por que a cidade se tornou um dos maiores polos de negócios e turismo da Europa. Vamos ver de perto o Templo de Debodes, que é um pedaço do Egito Antigo, com mais de 2000 anos de história, erguido na capital espanhola, além de percorrer o famoso Triângulo de Ouro da Arte, com as obras-primas de Velázquez, Goiá e Picasso. Você vai conferir ainda o poder do futebol. Veja como o estádio Santiago Bernabéu se transformou em um ponto turístico capaz de atrair milhões de turistas todos os anos. Confira.
1: No centro da Península Ibérica, uma cidade vibrante pela história, cultura, pelo encanto do antigo e do moderno. Uma surpresa em cada

0: às vezes a gente passa e nem se dá conta de detalhes que estão nas paredes, mas que falam muito sobre a história.
1: Essa característica arquitetônica, artística, é resultado de reconstruções depois de 3 grandes incêndios que destruíram a praça. O pior deles foi em 1790 e coube a Felipe III pedir para construir tudo outra vez. Este turista é do Cazaquistão e já ouviu toda essa história passando por aqui.
2: É um lugar com a história muito interessante e com gente do mundo todo passando por aqui. Muitos asiáticos, europeus, árabes, indianos. Gostei muito.
3: Madrid recebeu em 2025 mais de 9 milhões de turistas vindos de todas as partes do mundo.
4: Nossa companhia aérea leva 2 mil pessoas por dia do Brasil para Madrid. Isso é o dobro da capacidade que tínhamos antes. Uma vez aumentada a capacidade, crescem ambos os mercados. Se beneficiam os dois países. O Brasil se beneficia por ter mais conectividade com todo o mundo e os europeus se beneficiam por poder chegar ao Brasil em diferentes cidades.
3: Perto da Plaza Mayor, uma paradinha no mercado de São Miguel.
1: O Jesus vive da arte de cantar nas ruas de Madrid.
0: O que eu não posso perder em Madrid? Eu tenho que fazer em Madrid.
5: Parque del Retiro.
1: E Jesus tem razão. O Parque del Retiro é lindo e é o queridinho dos madrilenhos. Sabe por quê? Ele combina natureza, arte, história num único espaço. Cada estação muda as cores e a vibe do parque. Ele foi criado no século XVII para a corte espanhola, que ficava no Palácio do Buen Retiro.
0: Madrid tem muitas histórias subterrâneas. Essa aqui é uma delas. É a primeira estação de metrô da cidade, lá de 1919. Não é permitido fazer vídeos, mas a gente fez umas fotinhas para você ver como tudo funcionava naquela época.

0: antiguos.
1: E agora um pouco de história antiga.
0: Este é o templo de Devon.
2: No coração de Madrid, um pedaço do Egito antigo. Esse templo tem mais de 2.200 anos de história. Ele foi construído no século II a.C. e foi doado aqui para a Espanha pelo governo egípcio em 1968. E foi reconstruído aqui no Parque da Montanha, em Madrid.
1: Madrid, capital espanhola, tem o famoso Triângulo da Arte. Em uma pequena área, concentra três dos principais museus de arte do mundo.
2: Nesse edifício histórico fica o prestigiado e encantador Museu del Prado.
1: O edifício é de 1819, mas foi modificado para poder receber e abrigar muito mais obras.
2: O Museu do Prado é símbolo da cultura espanhola e europeia.
1: Por aqui passam por dia cerca de 6 mil pessoas. São 34 mil obras, entre elas mais de 8 mil pinturas. Pedimos para a direção do Prado nos apresentar as mais icônicas e procuradas pelos visitantes. E o resultado foi esse. As Meninas, de Velázquez, é considerada uma das pinturas mais importantes da história da arte. Esse quadro foi pintado há mais de 360 anos. Ela foi chamada por Velázquez de A Família de Felipe IV. Mas especialistas mudaram o nome. Até o próprio pintor está na tela, olhando para quem observa o quadro.
3: É uma pintura que, embora tenha muitos anos, é incrivelmente moderna. Se observarmos com os olhos de hoje, poderia lembrar uma selfie.

0: É um jogo de espelhos e olhares. E essa interação dá a ela uma grande modernidade que fomos descobrindo ao longo do tempo.
1: Nessa outra sala tem o olhar enigmático de um cavaleiro com a mão no peito, de El Greco. O gesto é como se ele estivesse prestando um juramento.
0: El Greco possuía a capacidade de capturar, como nenhum outro, aquilo que ficou conhecido na história como o protótipo do cavaleiro espanhol. Apesar de ser grego, ele veio para a Espanha e fez fortuna na corte, e foi o grande pintor institucional do nosso país.
1: Outro artista que surpreende é Francisco de Goya. O espanhol retratou a sociedade e a barbárie das guerras.
2: Os Fuzilamentos, obra-prima de Francisco de Goya. Essa sala é impressionante. Tem as pinturas negras, obras enigmáticas que refletem o momento de desespero do artista.
1: Saindo do Prado, chegamos à outra ponta do triângulo, o Museu Reina Sofia. São 24 mil peças expostas. E a mais importante é Guernica, do pintor cubista espanhol Pablo Picasso. Um símbolo de luta contra a opressão, a violência e o autoritarismo. Uma declaração contra os governos fascistas da Europa. Ela retrata o bombardeio à pacata cidade de Guernica, norte da Espanha, na província de Biscaia, em 1937. E numa pequena caminhada, chegamos ao acervo que reúne 8 séculos de pintura.
2: Da arte clássica contemporânea, esse é o Museu Thyssen, parte do Triângulo.
3: Este museu oferece uma oportunidade única de fazer um passeio pela história da pintura do Ocidente, para que possamos, através de algumas obras, compreender a evolução da pintura ocidental.
1: Aqui a gente percorre vários séculos da história, passando pelo italiano Caravaggio, um dos maiores pintores do estilo barroco do final do século XVI, ao holandês do pós-impressionismo, Vincent van Gogh, do século XIX, chegando ao francês impressionista Edgar Degas, no século XX.
2: O pintor francês Edgar Degas era um obcecado por balé. Essa obra é uma das mais bonitas dele, A Bailarina Verde, de 1877 a 79. O interessante é que ele captou esse momento bem na hora que ela faz um giro no palco.
3: Visitar um museu é muito importante em vários níveis. É uma forma de aprender sobre a nossa história de uma maneira diferente. A arte é uma forma de linguagem que não se dirige somente ao intelecto, mas fala com as emoções, com as sensações, e isso contribui muito para o ser humano.
4: Aporta muchísimo al ser humano.
1: É, os turistas estão apaixonados por essa cidade.
5: A gente está amando. É uma cidade com muita vida e tá sendo uma delícia.
6: Muito, muito boa mesmo a cidade, muito seguro, muitas coisas para fazer, muita coisa para conhecer, muito bom.
7: O que mais me chamou a atenção, na verdade, foi sobre o palácio, que tinha 3.418 quartos. E ele não chegou

0: dos palácios majestosos aos parques arborizados. Madrid revela séculos de história e cultura. O Palácio Real de Madrid é um colosso, são 135 mil metros quadrados. E isso equivale a quase 19 gramados do Maracanã, que são 3.418 quartos. Todo mundo podia brigar com quem quisesse. E ainda é um grande polo de negócios. A cidade funciona como uma ponte entre a comunidade europeia e a América Latina.
1: Turismo e negócios para Madrid é vital.
2: O turismo e os negócios são vitais para Madrid. São essenciais. Atualmente, Madrid se tornou em uma nova Miami. Muitos latino-americanos, e claro, muitos brasileiros também, vêm a Madrid não apenas para fazer negócios, mas também para morar. Eles estão investindo fortemente em novos negócios e empresas, novos projetos, e para isso, a conectividade aérea é fundamental. Madrid se tornou, nesse sentido, o farol da Espanha para a América Latina e para o mundo.
0: Esse local aqui está voltado aos novos negócios, de restaurantes, cafés, lojas e academias, a centros de saúde, de obras de arte a cine boutique. Fica na chamada As Cinco Torres.
3: Para quem procura história, o centro antigo. Negócios? Por essa região aqui. Esse complexo moderno, que fica a 10 quilômetros do centro antigo de Madrid, foi criado para atender a necessidade de quase 20 mil pessoas que trabalham todos os dias nas empresas financeiras e também se hospedam nessa região de business da cidade.
0: Em 2020, foi inaugurado o edifício mais novo da área. É uma universidade vertical. A IE University, voltada para os negócios, direito, relações internacionais e inovação. Cerca de 10 mil alunos de 160 países estudam aqui. No mundo dos negócios, a Espanha é uma grande parceira comercial do Brasil. E o país foi um dos que mais apoiou o acordo entre a União Europeia e o Mercosul. O Juan é também presidente do Conselho de Turismo da Confederação Espanhola de Organizações Empresariais e vê muitas novas possibilidades no horizonte.
2: Abre portas que antes não existiam, permitindo diversificar os investimentos, as estratégias e os objetivos, não se concentrando apenas em uma região, mas tendo uma visão muito mais ampla. Assim, quando as coisas dão errado em uma área, surge uma oportunidade em outra. E acredito que este acordo entre a União Europeia e o Mercosul impulsionará as relações entre a América Latina e a Europa, entre os países membros do Mercosul e a União Europeia, de uma forma que não existia antes.
0: E aqui em Madrid tem um negócio que está aberto há 300 anos, 3 séculos.
3: Nós íamos almoçar no restaurante mais antigo do mundo em atividade.
0: Esse restaurante nunca fechou. Serve receitas de séculos atrás, como o clássico porco assado.
4: O cochinillo, o leitão.
5: A receita com o leitão nós fazemos desde a fundação do restaurante.
0: E tem um forno que nunca foi apagado.
4: O forno é original.
5: O forno é original, de 1725.
0: Ele é mais um dos tantos atrativos turísticos que rendem muito dinheiro para a cidade. E se tem outro negócio próspero por aqui e que mexe com corações brasileiros e espanhóis, é o futebol.
3: Esse gigante de aço que você vê atrás de mim é uma máquina de transformar sonhos em receita. De cada 10 turistas que passam por aqui, pelo menos 3 têm destino final nesse lugar. O Santiago Bernabéu, casa do Real Madrid, se tornou um centro de entretenimento que funciona todos os dias do ano. O investimento bilionário reflete uma tendência global, o esporte como um importante motor do turismo.
6: Hoy en día, Eu creio que todos...
7: Hoje, acredito que quase todos viajam em busca de experiências. Em vez de dedicar uma parcela significativa de nossos recursos e investimentos a bens materiais, passamos a buscar experiências. E é por isso que este momento em que o turismo esportivo permite viver uma experiência verdadeiramente única é bom para os negócios. Ele gera riqueza, cria empregos e gera oportunidades. Há um fato muito interessante. Além do Museu Thyssen e do Museu do Prado, que são cruciais para atrair turistas a Madrid, o Museu do Estádio Santiago Bernabéu e o Museu do Atlético de Madrid competem com o Museu do Prado em termos de número de visitantes. Competem porque são lugares que todos gostam de visitar. Portanto, haverá uma fatia de mercado cada vez maior para eventos que oferecem uma experiência única. E é isso que nos motiva a viajar.
6: Vivir um momento único. E isso te leva a viajar.
0: Gente do planeta todo que vem assistir a um jogo, consome no hotel, nos restaurantes, bares, no transporte, nas lojas, movimentando a economia de forma impressionante.
3: Mais um ponto interessante para quem gosta de futebol. Este aqui é o Museu Legends.

0: Esse carioca da gema torce para o...
1: Vasco da Gama, time carioca.
0: E na Espanha?
1: Na Espanha.
0: Tem alguma coisa do coração?
1: Ah, de repente essa preferência vai por conta do Vini Júnior, né? Acaba sendo Real Madrid.

0: e ele foi curtir um dia dentro do Bernabéu.
1: Nossa, que estádio maravilhoso, coisa linda, muito bem organizado.
0: O Real Madrid é um dos clubes mais populares do mundo. Só na temporada 2024-2025, gerou quase 360 milhões de euros para a Espanha em impostos. E haja tecnologia. Olha como o estádio protege seu gramado para receber grandes shows.

0: Essa família que turistou pela capital espanhola fez questão de também ir ao tour do estádio Bernabéu.
1: O futebol é o esporte mais, é o mais mágico que existe, né?
2: Com certeza, a gente vai fazer o tour daqui a pouco, daí eu vou ter uma impressão, porque é um estádio lindo, né? Eu trouxe pro Coxa, que tem um estádio grande, mas não se compara com o do Real Madrid.
0: O mais animado, o Leonardo.
3: Hoje nós vamos conhecer o melhor estádio daqui, que é o Bernabéu.
0: Bernabéu de quem?
3: É do Real Madrid.
0: E o que é o Real Madrid pra você?
3: Melhor time do mundo.

0: Eu vou terminar essa reportagem mostrando que aqui em Madrid tem muitas tendas do desejo. Tem muitos lugares onde você pode colocar os seus desejos. Essa aqui é uma delas e vive cheia, cheia de gente. Dá uma olhadinha.
1: Eu achei muito charmoso, muito legal e adorei escrever meu bilhetinho.
2: A gente escreve os nossos desejos e depois a gente toca o sino para se realizar.

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0: O presidente Lula afirmou que o Brasil precisa acelerar o mapeamento e a exploração de terras raras e minerais críticos no país. Ao comentar a disputa comercial e tecnológica no cenário internacional, Lula disse esperar que o presidente dos Estados Unidos, Donald Trump, deixe de brigar com o líder chinês, Xi Jinping, e passe a se associar ao Brasil em projetos ligados ao setor.
1: Outra coisa é que nós estamos na era das terras raras, né? Das terras raras, dos minerais críticos, de não sei das quantas e tal. E o Brasil só tem 30% de conhecimento do que ele tem nesse seu território imenso. A gente vai ter que fazer um levantamento de 100% do Brasil. E eu estava perguntando o que, que os sírios podem contribuir para a gente. O que, que o sírio pode? Porque se a gente depender de fazer o estudo, sabe, cavando buraco só, vai demorar muito. A gente vai ter que contar com a inteligência e a ciência e o conhecimento de vocês para a gente dar um salto de qualidade e ver se num curto espaço de tempo a gente faz com que o Trump deixe de brigar com o Xi Jinping e venha se associar a nós para que a gente possa explorar aqui. Nós não temos veto a ninguém, nós não temos preferência por ninguém. Aqui pode vir chinês, pode vir alemão, pode vir francês, pode vir japonês, pode vir americano, pode vir quem quiser. Desde que tenho consciência de que o Brasil não abre mão da sua soberania para dizer os minérios ricos são nossos, a terra rara são nossa e a gente quer explorar aqui dentro. Então, tem essas coisas que nós temos que tomar decisão. E a decisão de fazer investimento aqui é porque é necessário. O Brasil precisa sair do atraso a que ele foi submetido durante todo o século XX e toda a sua história.
0: Gabriel Galípolo, presidente do Banco Central, participou de uma audiência pública na Comissão de Assuntos Econômicos do Senado ao longo da semana. Na sessão, o senador Renan Calheiros afirmou que o Banco Central não reagiu às tentativas de derrubada da lei que garante a autonomia do Banco Central por partidos de centro durante as discussões do escândalo do Banco Master. Galípolo classificou como um dos episódios mais graves da história do Banco Central o afastamento de dois servidores de carreira investigados por suspeita de venda de informações privilegiadas ao dono do Master, Daniel Vorkar. Galípolo disse ainda que o episódio deixou o corpo técnico em luto. Uma operação da Polícia Federal prendeu 17 pessoas ligadas a um esquema de tráfico internacional de cocaína que enviava a droga a partir de portos em Santa Catarina.
2: Ainda estava amanhecendo quando os policiais federais fecharam um cerco a duas mansões em São Francisco do Sul, no litoral norte de Santa Catarina. Dois suspeitos, acusados de lavar dinheiro da quadrilha, foram presos. Mandados de busca e apreensão também foram cumpridos neste sítio, no interior do estado, onde um dos traficantes acabou preso. Foram cumpridos 17 mandados de prisão preventiva e 31 de busca e apreensão em Santa Catarina, Paraná e Minas Gerais. Dentro de uma das casas, a polícia achou dinheiro escondido numa caixa com bonecas.
3: Roupa de boneca, mais boneca e essa sacola aqui.
2: Um suspeito continua foragido. O grupo escondia tabletes de cocaína em contêineres e nos cascos de navios que partiam de três portos de Santa Catarina, com destino à Europa e à África. As investigações começaram em 2023, depois de várias apreensões de drogas em áreas portuárias de Santa Catarina. A Polícia Federal prendeu mais de 4,5 toneladas de cocaína, identificou os integrantes da quadrilha e descobriu como os bandidos lavavam dinheiro.
4: Empresas de fachada, laranjas, para poder dissimular a propriedade de bens. Em vários setores, empresas de revendas de carro, empresas de compra e venda, comércio de fertilizantes, etc.
2: Ao longo das investigações, além da cocaína, a PF também apreendeu armamento como fuzis, granadas, pistolas e uma metralhadora .50. Na operação desta terça-feira, a Polícia Federal também apreendeu carrões e equipamentos de mergulho que eram usados pelos chamados mergulhadores do tráfico. Três deles foram presos. Eles também prestavam serviço para traficantes que usavam portos do Nordeste para mandar droga para o exterior.
0: O governo interino do Rio de Janeiro exonerou mais de 2.500 servidores em menos de 2 meses. Uma faxina que tem como alvo principal ocupantes de cargos comissionados preenchidos por indicação política sem concurso.
5: Uma limpeza geral que pode gerar uma economia de milhões de reais aos cofres públicos. Desde o fim de março, quando o desembargador Ricardo Couto assumiu o governo interinamente, o Rio de Janeiro passa por uma grande reforma administrativa. Em menos de 2 meses, foram mais de 2.500 exonerações. A maioria de servidores em cargos comissionados vinculados às secretarias da Casa Civil e de governo. Só as duas pastas somam mais de 870 dispensas. Em seguida, no ranking de setores do governo que mais tiveram desligamentos, estão Secretaria do Ambiente, Detran, Departamento de Transportes e Secretaria de Educação. A faxina não para. Nesta terça, mais exonerações em 10 secretarias diferentes. Uma redução que impacta o orçamento do Estado.
6: Também vai haver um corte das que o povo entende como penduricários, adicionais, verbas indenizatórias, porque quando você faz uma reforma administrativa, você corta isso.
5: Antes dessa reestruturação, o governo do Rio tinha mais de 14 mil cargos comissionados, ou seja, funções ocupadas sem concurso público, boa parte por indicação política. Por isso, além dos cortes para enxugar a máquina pública e reduzir despesas, o Palácio Guanabara também faz um pente fino em nomeações ligadas a citados ou investigados em operações recentes. 20% dos mais de 200 servidores exonerados no começo desta semana eram da Secretaria de Estado de Fazenda. Investigações da Polícia Federal revelaram que o órgão havia se tornado uma extensão da Refit, a antiga refinaria de Manguinhos. Segundo a PF, cargos estratégicos do governo de Cláudio Castro eram usados para beneficiar o grupo empresarial. As mudanças também envolvem trocas de nomes ligados a deputados próximos a Rodrigo Bacelar, ex-presidente da Assembleia Legislativa do Rio, preso acusado de envolvimento com o Comando Vermelho.
0: O custo para construir ou reformar está mais alto. Economistas põem a culpa no conflito do Irã, que pressiona o preço do petróleo e de derivados como o plástico, por exemplo.
7: No canteiro de obras, o trabalho para tirar do papel grandes projetos ainda é o mesmo. Mas o custo construir está mais caro no Brasil. A alta é de mais de 6% nos últimos 12 meses. Os vilões são os materiais básicos para a construção civil. Só o cimento subiu mais de 8%. O principal motivo para o aumento nos valores está fora do Brasil. O conflito no Oriente Médio impactou a produção e o frete dos produtos. E se ficou mais caro na base dessa cadeia, quem também vai pagar mais é o consumidor final.
8: Essa questão do conflito tem trazido impactos relevantes, especialmente no petróleo, né, e que tem, por conta disso, impactado energia, logística e lá na nossa ponta, como consumidores daqueles insumos da construção civil, isso tem repercutido no custo das nossas obras.
7: Em abril, o INCC, Índice Nacional da Construção Civil, subiu 1,04%. Na prática, isso representa aumento no preço de venda dos imóveis. Reflete ainda em prestações mais caras para quem comprou um apartamento na planta, já que muitos contratos são reajustados pelo índice. Também há impactos para quem está reformando. De vez em quando, o Thiago toma uns sustos com os gastos.
9: São pequenos materiais e os valores nas alturas.
10: O material fica caro e aí não tem como fazer o serviço, né? Aí nós sofremos bastante, ficamos parados, a mão de obra não é valorizada, né? E aí o material sempre aumentando e nós não temos como trabalhar daí, né?
0: Produtores rurais e entidades ligadas ao agronegócio comemoraram a decisão do Supremo que deu aval para a construção da Ferrogrão, uma ferrovia estratégica para diminuir o preço do frete e aumentar as exportações. O projeto da obra estava parado desde 2021, atrasando o crescimento do país e causando um prejuízo estimado em 7 bilhões de reais por ano.
11: BR-163. Por dia, mais de 2 mil caminhões bitrens carregados de grãos passam pela rodovia, a única ligação entre o Centro-Oeste e o porto de Miritituba, no Pará.
12: O projeto dela é dos anos 70, não tem acostamento, então já ficou um gargalo. A estrada não comporta esse fluxo de caminhão que tem hoje.
11: Além de não ter acostamento, boa parte da BR-163 não é duplicada. Quando acontece um acidente, o que não é raro, a pista fica interditada. Resultado, uma fila quilométrica de caminhões.
13: Agora há pouco aqui, descendo aqui na baixadona aqui.
11: É em meio aos buracos de um asfalto desgastado que a maior parte da soja, milho e algodão chega ao porto de Miritituba, um dos que integram o chamado Complexo Portuário do Arco Norte, composto também pelos portos do Amapá, Amazonas, Rondônia e Maranhão. Um terço de toda a movimentação portuária do Brasil está concentrada nessa região, que se tornou uma saída atrativa por causa da maior proximidade via Canal do Panamá com América do Norte, Europa e China. No ano passado, esses portos escoaram quase 40% de toda a soja e milho exportada pelo Brasil. Por causa da falta de infraestrutura e de um transporte ineficiente, o Brasil perdeu muito em competitividade. A solução para o problema ficou parada no Supremo por 5 anos, mas agora finalmente deve sair do papel. É a Ferrogrão, uma ferrovia que tem quase 1.000 quilômetros partindo de Sinop, no norte de Mato Grosso, até o porto de Miritituba. Ontem, por 9 votos, o Supremo manteve a lei do Congresso que reduz os limites do Parque Nacional do Jamanchim, no Pará, para liberar a passagem da ferrovia. Sem a Ferrogrão, parte da produção agrícola literalmente se perde na estrada e o preço do frete fica 30% mais caro para chegar até o consumidor.
14: A gente está falando do prejuízo acumulado nesses últimos 5 anos de pelo menos 35 bilhões que a gente já poderia ter reduzido. Mas eu acho que agora é um momento muito importante de celebração, né? Cada vez mais.
11: Quando estiver concluída, a Ferrogrão vai ter capacidade para transportar quase 70 milhões de toneladas por ano. Mais de 3 vezes o volume máximo escoado pela BR-163. Um trem vai levar de uma vez só a carga de grãos de 400 caminhões numa viagem de um dia. Hoje o mesmo trajeto é feito em 4, 5 dias, e isso se não tiver barreiras ou acidentes na estrada.
15: Ao avaliar o último estudo da Ferrogrão, é possível notar uma redução de cerca de 40% no custo quando comparado com rotas utilizando o modo rodoviário.
11: Reportagens especiais do Jornal da Band mostraram a importância da Ferrogrão e a dificuldade para o escoamento da safra do Centro-Oeste em rodovias em péssimo estado.
16: Essas imagens mostram uma fila de caminhão de mais de 30 quilômetros na BR-163.
17: Agora trancou tudo mesmo, tudo trancado.
18: Esse é um dos principais problemas da BR-163. Apenas 28% dela é duplicada.
11: Com a liberação do Supremo, o projeto segue agora para licenciamento ambiental, estudo de impacto ambiental e só depois vai para leilão, numa parceria público-privada. As licenças podem ser os novos desafios enfrentados pelo projeto.
19: Em casos de infraestrutura como esse, esse processo costuma ser longo e passar por 4 etapas fundamentais. A primeira, a licença prévia do IBAMA, que exige um estudo de impacto ambiental completo com audiências públicas. A segunda, a consulta aos povos indígenas afetados, nos termos da Convenção 69 da OIT. Logo em seguida, vem a licença de instalação, com programas de compensação ambiental, detalhamento das obras e, por fim, a licença de operação, na 4ª etapa, depois das obras concluídas.
11: Se tudo der certo, a obra, que deve custar cerca de 20 bilhões de reais, deve começar até o final do ano que vem.
0: E para entender os impactos positivos para o agronegócio, a gente conversou com a ex-senadora Ana Amélia Lemos.
20: Essa é uma grande notícia, não é mesmo? Para o agronegócio, especialmente do celeiro agrícola brasileiro, que é o Mato Grosso.
21: Pois é, né, Ana? Queria que você explicasse melhor para a gente o tamanho do salto, que significa, é mesmo um divisor de águas para o nosso agronegócio, quais os setores mais beneficiados, qual a importância desse projeto?
20: Bom, são enormes as vantagens para esse projeto. Primeiro que a deficiência da logística para o agronegócio no Brasil e para outros setores da economia é gigantesco. Isso retira a competitividade que o Brasil tem em vários setores econômicos comparativamente a países aqui do Mercosul ou muito mais comparativamente com países asiáticos. Então, ela tem uma relevância estratégica no barateamento do custo e no tornar a produção brasileira mais competitiva. Nós somos produtivos, mas não somos competitivos. E ser produtivo depende do produtor, que cada vez mais, Vitor, está usando tecnologias modernas, avanço, sustentabilidade e tendo maior produtividade. Mas, quando chega na competitividade, aí nós perdemos espaço para os nossos principais concorrentes. E aí a culpa não é do produtor, são dos governos, seja estadual, seja municipal, seja especialmente o governo federal. A decisão da Suprema Corte, meia década depois, são 5 anos, ela traz uma luz para uma obra estratégica do ponto de vista logístico. A BR-163, onde eu estive recentemente, depois de ter feito uma palestra lá em Sinop, eu fui a Itaúba. Foram 100 quilômetros rodados por essa rodovia, dos quais não era nenhum quilômetro duplicado. E a estrada dos dois lados, ela é bordada de lavouras de milho, porque o Mato Grosso está se tornando agora na capital do etanol, a partir do milho como matéria-prima. Então, veja só, uma carreta de uma extensão, cada uma delas de 27 metros, uma emendada na outra. Agora você imagina, uma rodovia federal não duplicada no eixo do celeiro agrícola brasileiro, que é o Mato Grosso. Então essa obra Ferrogrão, que vai de Sinop a Miritituba, no Pará, ela tem uma extensão de 933 quilômetros. Dos quais, olha só, 630 quilômetros são já de um trecho onde está a rodovia 163. Portanto, o impacto ambiental é praticamente anulado, porque é uma ferrovia do lado de uma rodovia federal pré-existente. E o ministro relator desse projeto tão importante e estratégico para o Mato Grosso e para o país, ela vai reduzir, Vitor, preste atenção, em 50% as emissões de gás CO2, de gás de efeito estufa, porque vai deixar de usar combustível fóssil nos caminhões, o diesel. Então ela vai, com o transporte, tornar uma estrada mais econômica e muito mais segura e muito mais rápida, porque o tempo que vai gastar a ferrovia será muito menor do que numa estrada já saturada de excessivo movimento. Então, sobre todos os aspectos, isso vai ser uma grande vantagem para o agronegócio brasileiro, especialmente considerando aí os nossos compradores da Ásia e também de outros países. O detalhe apresentado aí pelo nosso querido Daniel Vargas, ele deixou claro, o fato de o Supremo ter autorizado e de ter liberado a obra do ponto de vista do que foi questionado pelo PSOL, inclusive dando uma reserva para compensar essa parte que vai ser usada no Parque do Chamanjim, isso além dessa questão, os licenciamentos ambientais todos terão que ser feitos pelos órgãos competentes, muito didaticamente explicado pelo Daniel Vargas, no processo que antecede a licitação e o leilão dessa obra, que terá um impacto extraordinariamente relevante para todo o agro brasileiro, mas especialmente do Mato Grosso. Há uma comemoração muito justificada pelos produtores do Mato Grosso em relação a essa decisão da Suprema Corte. Então, ainda bem que o Supremo, envolvido com questões político-institucionais tão agudas em nosso país, tenha se debruçado sobre esse tema que é, eu diria, de urgência e inadiável, meu caro Vitor.
21: Agora, Ana, e muito importante esse ponto sobre a redução de emissão de gases, né, sobre a redução de emissão de poluentes, porque o argumento para embargar a obra era justamente o impacto ambiental. O que o PSOL, que é o autor da ação, alegava era que haveria uma ameaça às populações indígenas e a retirada de uma área de proteção ambiental. Daí, sobre esse ponto de vista que eu queria te ouvir, Ana, na sua avaliação, foi correta a decisão, que, aliás, prevê também uma compensação, né? O Supremo libera, mas determina que o governo conceda novas áreas à população indígena. Sobre o ponto de vista ambiental, lhe pareceu correta a decisão, Ana?
20: Absolutamente correta, exatamente pelo benefício que vai representar para a sustentabilidade, para o meio ambiente, essa redução de 50%. Olha o percentual de emissão de CO2 sobre a atmosfera. Então isso é importante, mas o que mais havia o questionamento era sobre o uso de uma área do Parque Xamanjim, das comunidades indígenas, que comparativamente ao leito da estrada pré-existente, que é 163, já foi decidido pelo próprio Supremo de uma compensação desta parte da área. Como eu disse, são 933 quilômetros o trecho total da ferrovia. E desse total, a BR-163 está em 630 quilômetros da BR-163. Portanto, essa diferença entre os 933 do trecho da ferrovia para os trecho da rodovia que já existe hoje é que será compensado às comunidades indígenas pela decisão tomada no voto final do Supremo Tribunal Federal. Então, ela resolve de forma, eu diria, inteligente, adequada para os padrões e para as necessidades do nosso país. É um avanço que já vem tarde, mas é melhor tarde do que não vir a decisão da Suprema Corte. Agora, tomara também que os órgãos ambientais, o IBAMA, todos os demais órgãos também do estado do Mato Grosso que serão submetidos à avaliação para concessão desse licenciamento, também tenham uma celeridade dentro das normas legais e dentro do processo que é exigido para uma questão que já está há muito tempo tramitando, eu diria, nas gavetas da burocracia brasileira. E essa burocracia, meu caro Vitor, sai muito cara. Sai muito cara não apenas para o produtor que trabalha, mas também para o consumidor, porque ele, no final das contas, paga esta conta muito cara da nossa ineficiência da logística que nós temos hoje.
0: Com o anúncio dos convocados para a Copa, agora fica a expectativa para saber qual será o time titular de Ancelotti. Ainda tem muita coisa para decidir, tem gente contundida, tem quem precisa provar que merece estar entre os 11 titulares. Ou seja, muitas dúvidas para o técnico quebrar a cabeça. Até a estreia dia 13 de junho contra o Marrocos.
1: A decepção em talvez ficar fora da lista de Ancelotti.
3: Eu tô com uma tese aqui que se ele não me ligou até agora... Não. Pelo contrário. Eu acho que ele ligaria, tá ligado? Sei lá, tô até com medo já de ficar colhendo o telefone. Sei lá, tô desesperado.
1: A festa de Neymar ao ser convocado pro seu quarto mundial. As reações dos jogadores convocados foram variadas. Hendrick comemorou de maneira mais contida, ao lado da esposa que tá grávida. Já o goleiro Everton, considerado por muitos a maior surpresa da convocação, se emocionou com familiares em casa. A primeira etapa já foi. Das unanimidades aos mais contestados, o Brasil conheceu os convocados para a Copa do Mundo. Agora, aumentam as expectativas para o Mundial, que começa em menos de um mês. Surgem novas dúvidas, como quem serão os titulares?
22: Ele não pode levar o Neymar e colocar ele na reserva, até porque todos os outros que estão lá... não tem o patamar do Neymar. Se você levou o Neymar, você tem que botar ele de camisa 10 e como segundo atacante ser o titular da seleção.
23: Eu imagino o adversário olhando camisa 10 da seleção brasileira com a faixa de capitão sendo Neymar, então é diferente.
1: Já a apresentadora Renata Fan disse que o mais importante do que ser titular é o Neymar estar no grupo.
24: Então, o bom mesmo, a parte mais legal é contar com o Neymar entre os 26, porque ele é único e diferente.
1: Agora, uma outra dúvida é no gol. Os três goleiros são os mesmos que foram para a Copa do Catar. Mas agora, a Alisson está há 2 meses sem jogar.
22: A gente não tem goleiro titular, sabe? Para mim, o Everton deveria ser o titular do que os dois. Um está machucado, o outro não está jogando nada.
25: Normalmente o terceiro vai para passear. Esse ano eu acho que não. Por isso o Everton, né? Foi lembrado.
1: Uma coisa é certa. Torcida e apoio não vão faltar.
24: E se o Hexa vier, eu tenho certeza que será demais!
26: Se o Ancelotti saber organizar, vai dar bom.
2: Eu acho que esse ano vai. Esse ano eu tô confiante, eu vou torcer, eu acho que dá certo.
4: Mas eu já comprei minha camiseta e tô na expectativa pro Brasil levar essa taça pra gente, né?
1: Vai dessa vez, finalmente?
4: Eu creio que sim.
0: E os jogadores convocados para a Copa estão, na verdade, espalhados, né, por vários países. Dos 26 convocados, 19 jogam no exterior, maioria na Inglaterra. De jovens em ascensão, há um nome desconhecido para o grande público.
5: Espanha, França, Itália. Não é de hoje que a seleção brasileira está espalhada pelo mundo. Os 26 convocados atuam em 8 países. Mas a lista de Ancelotti revelou uma tendência. A maioria joga na Premier League, o campeonato inglês. São 8 jogadores. Do Arsenal de Londres, são 2 jogadores, o zagueiro Gabriel Magalhães e o atacante Gabriel Martinelli. Mas há convocados também que atuam em times menores aqui da Inglaterra. Um deles é o Igor Thiago, que é pouco conhecido do grande público brasileiro. O atacante do Brentford, de 24 anos, fez quase toda a carreira na Europa. Ele vem se destacando com um perfil raro no futebol brasileiro atual. Centroavante de área, físico, 1,91m de altura, presença lá na frente com faro de gol. É o atual vice-artilheiro do campeonato inglês. Outro nome que chama atenção é o Rayan, de apenas 19 anos. Ele saiu do Vasco em pouco tempo de Premier League, já conseguiu algo difícil: ajudar a mudar o patamar do próprio time, o modesto Bournemouth, atual 6º colocado. Mas a nova cara da seleção não se resume à Inglaterra. Foi na França que Endrick trilhou seu caminho até ser convocado. A estratégia do atacante foi corajosa. Ao trocar o Real Madrid pelo Lyon, ele optou por sair de um ambiente de alta concorrência em que quase não jogava para ganhar minutos, protagonismo e ritmo em uma liga menos pressionada. Esse tipo de decisão tem sido comum entre jovens, buscar minutos em ligas europeias, mesmo que em times que não estão na primeira prateleira.
0: E a convocação da seleção brasileira bagunçou o álbum da Copa, né? Tem jogador que não vai pra Copa, tá lá. Jogador que não tem figurinha, mas foi escalado. E agora, como é que a gente resolve esse problema? A gente conta na reportagem do João Marcelo.
6: Nesse exercício de previsão, a editora responsável pelo álbum do Mundial escolheu 18 jogadores para virar figurinha. E errou 5. O Neymar, por exemplo, está fora do álbum, mas foi convocado. Já o atacante João Pedro, que virou figurinha, não vai. O jogador do Chelsea, inclusive, deu entrevista defendendo a convocação de Neymar.
7: Neymar Júnior Santos. Rafinha, Barcelona. Rayan, Bournemouth. Vinícius Júnior, Real Madrid. Obrigado.
8: O João Pedro, que poderia estar na Copa, parabéns pra você, hein? Você deu seu lugar pro Neymar. Você não falou que ele tinha que ir? Parabéns. Fica assistindo igual eu.
6: Além de João Pedro, Bento, Éder Militão, Rodrigo e Estevão estão no álbum, mas não foram chamados. Dos 26 jogadores que vão representar o Brasil no Mundial, só 13 estavam nessa primeira versão do álbum. Agora, a editora confirmou que vai lançar figurinhas extras com os atletas que realmente vão fazer parte da seleção. Mas ainda não deu detalhes. Mas diz aí, se essa escalação fosse sua, quem não ficaria de fora?
26: Claro que é o Neymar, né? O Neymar gostaria também... do Rayan, gosto muito do futebol dele, do Everton também.
27: O Neymar, sem dúvidas.
0: Agora a gente tem intervalo e volta já já. 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
9: Um dos maiores complexos de entretenimento do mundo, Walt Disney World em Orlando, vai ter uma série de novidades para receber os visitantes neste verão dos Estados Unidos. Entre novas atrações, experiências renovadas e festivais, os turistas vão encontrar boas surpresas nos quatro parques temáticos.
10: Entre o verão de 2025 e este verão, o brasileiro vai encontrar diversas novidades nos parques por aqui. E converse com o seu agente de viagens. O turista do nosso país tem algumas promoções que incluem plano de refeições, parque aquático e até desconto nos resorts aqui do complexo.
9: Uma das montanhas-russas mais clássicas da Disney, a Big Thunder Mountain, foi totalmente repaginada, assim como a Buzz Lightyear's Space Ranger Spin, com novos alvos interativos, carrinhos renovados e um visual diferente.
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0: Toda jornada começa com o primeiro passo. A jornada da nossa entrevistada começou com 170 degraus, numa escadaria no centro de Salvador. Foi ali que ela aprendeu sobre comunidade, identidade, pertencimento e sobre não desistir no meio do caminho. Anos depois, sua jornada cruzou oceanos, Brasil, Estados Unidos, África e de volta. Porque algumas jornadas não são sobre os lugares, mas sobre quem a gente se torna.
1: Verdade. Hoje, no Que É Ser Brasileiro, a gente tem a alegria de receber Sawane Bispo. Ela é executiva de inovação, palestrante, especialista em mercados africanos e fundadora da Identity África. Sawane, que prazer te receber aqui. Seja muito bem-vinda.
0: Muito obrigado.
2: Eu que agradeço pelo convite. Muitíssimo obrigado. Um prazer estar aqui. E eu tenho certeza que vai ser uma conversa muito enriquecedora.
1: Ah, muito obrigada pelo carinho. Sawane, quem é você?
2: Eu sou Sawane Bispo, uma mulher cuja origem aqui já foi trazida, mas que também se reflete numa réplica da sua ancestralidade matriarcal, que a criou. Então, eu sou neta de Dona Helena Bispo, afilhada de Sandra Bispo, filha de Celeste Bispo e mãe de Samila Bispo. Me intitulo Ancestralidade do Futuro e, como vocês podem perceber com o meu sotaque, baiana, soteropolitana, com muito orgulho.
1: É, a Nando já falou da escadaria, né? Já deu um spoiler ali.
0: Pois é, eu quero saber desse local, desse lugar, desse ambiente, que não é só apenas físico, mas é também, como você está falando, das pessoas, né? É, me conta um pouco sobre essa sua localidade e sobre as pessoas do lugar.
2: Eu digo que eu cresci em um quilombo urbano. Minha avó criou muitos netos. E eu, apesar de ser filha única, então cresci com muitos primos, num senso de comunidade. Mas é uma comunidade que é até interessante poder falar sobre isso, porque é a comunidade onde a gente não só convive com os vizinhos, mas a gente respeita os mais velhos. Então eu cresci tomando a bênção. Bênção, Dona Antônia. Qualquer pessoa mais velha ajudando a carregar as compras naquela escada, né, com as pessoas trazendo do mercado. E eu entendi que essa relação com a comunidade, com o ser, ela vem naturalmente, não só desse meu âmbito familiar, que minha mãe também, como uma ativista, ela lecionava à noite no EJA e de dia ela trabalhava como investigadora da Polícia Civil na Delegacia Especial da Mulher. Então, minha mãe trabalhava com pessoas o tempo todo. E pessoas em suas situações de vulnerabilidade. Seja uma mulher que vai denunciar violência doméstica ou seja uma pessoa já adulta que não teve a oportunidade de estudar enquanto mais nova. Olhar para o outro com esse senso de quem se é, né, na sua essência de fato, é uma coisa que transpassa a relação pessoal e vai para o profissional também. E quando eu me vi trabalhando com o continente africano, eu gostaria de fazer esse link, porque eu tive uma experiência a convite do Ministério de Turismo da Costa do Marfim. Eu fui ao país para poder fazer uma imersão por 2 semanas. E em uma dada cidade, o rei daquela comunidade, antes de falar, fez uma coisa que me levou de volta para casa, que foi simplesmente jogar água em 3 pontos, que é o que a gente chama de despachar a porta. E lá em casa era proibida alguém sair, né? A primeira pessoa a sair de casa, ela tinha que abrir os caminhos, ela tinha que despachar a porta. Então, saí atrasado para poder ir para aula. Já despachou a porta? Poxa, minha avó!
0: Volta para poder despachar.
1: Mas como que funciona esse ritual?
2: Pega o copo, joga um pouquinho.
1: E você bebeu? Ah, qualquer água.
2: Sem beber. E cá, é só para abrir os caminhos.
1: Só para abrir os caminhos. Uhum. E aí exatamente. Você viu exatamente esse ritual.
2: Exatamente. E minha avó nunca pisou em África. Minha mãe também não. Minha avó cresceu falando iorubá, né? Em casa. Iorubá
0: é
2: o idioma.
0: Isso é interessante, né? Porque você está falando de algo que é um vínculo, né, mais profundo e que talvez funda a sua identidade, né? Como é que essa... O fato da sua avó falar iorubá transformou a sua até lógica de pensar o mundo.
2: Principalmente com uma baiana em território paulista.
3: essa questão de saber quem...

0: parte da minha identidade, o Oxente está em mim. Entender isso é muito forte. Mas o mais interessante é perceber que identidade não é uma coisa que se constrói, é uma coisa que se herda. Você nasce quem você é. Você é quem você é e ponto. Então, não precisou ela ir ao continente africano para poder aprender iorubá. Não precisou ela ir lá para poder ver o rei fazendo isso. Ver aquilo me levou de volta para casa. E aquela casa não era o continente africano, era o meu quilombo em Salvador.
1: E ela aprendeu onde a falar iorubá?
0: Com a mãe dela.
1: Com a mãe dela.
0: Com a mãe dela. Minha avó nasceu em 1904. Ela aprendeu com a mãe dela. Os primos da minha avó fundaram, inclusive, um terreiro de candomblé que hoje é patrimônio nacional, tombado pelo IPHAN. E, coincidentemente, ou não, porque existe realmente essa conexão, uma vez eu fui atuar como intérprete de um grupo de professores nigerianos que foram visitar o terreiro. Minha tia pediu isso. E, chegando lá, via professores de diferentes religiões, inclusive mulheres de burca, porque existe essa pluralidade religiosa no continente africano. Mas na hora de cantar, teve uma hora que o Baba Orixá começou a cantar. Cantou uma música em iorubá. Todo mundo cantou essa música junto, os professores, todos.
1: Que bonito, né?
0: Eu não consigo esquecer. Isso tem cerca de 20 anos. E para mim foi tão forte, porque é transatlântico. Né? É de fato assim, essa conexão, a identidade a gente herda, a gente não perde no meio do caminho, ela tá com a gente.
1: E o seu nome é um nome de origem africana, né? Sawane, como é que é essa história e o que que representa para você?
0: Eu digo que meu nome é um brainstorming. Porque Sawane é a junção de Babá, que é essa pessoa que lidera, né? Quando a gente olha Baba Lorixá, é o rei da casa. Então, o Babá que lidera com Buaná, que é senhor, senhora. Então, assim, a senhora que lidera, pessoa que lidera. Mas eu traduzo como a iluminada, porque é assim que eu me sinto, mas eu tenho em mim, eu sei, essa natureza da liderança. Então, faço muito jus ao nome, porque aí seria Bauana nessa junção, mas a minha madrinha se chama Sandra. Então, trocaram o B pelo S para poder homenagear essa madrinha, Sawana. E aí, trocaram a última letra para dar uma suavizada, porque não tinham noção de que eu ia ser essa mulher tão forte. Pensaram que ia ser um nome muito forte. Sawana é muito forte. Virou Sawane.
1: Ah, que legal. Bem brasileiro isso, né?
0: Pois
1: essa
0: bem.
1: Mistura mesmo, né?
2: Bem brasileiro e, ao mesmo tempo, quase que um reconhecimento sobre o valor e a potência desse núcleo familiar, né, que você está descrevendo. Você falou da sua avó, falou um pouquinho da sua mãe. Eu queria que você falasse mais sobre ela. Qual é o valor que você acha que ela transmite para você, que você leva para o seu trabalho, para a sua vida?
0: Bom, minha mãe era formada em letras.
2: Uhum.
0: E atuou na delegacia, na Polícia Civil, por maior parte do tempo, né, dos seus mais de 30 anos como servidora, ela foi alocada na Delegacia da Mulher. Quando ela trabalhou no colégio, onde eu pude estudar como bolsista, pelo fato dela ser funcionária, que é um tradicional colégio de Salvador, extremamente elitista, inclusive, e ela começou a trabalhar justamente com a autoestima daquelas pessoas adultas ali. Trabalhar com a autoestima dessas pessoas em vulnerabilidade, ela acabou migrando para trabalhar com a autoestima das queixosas, as mulheres que iam à delegacia de dia para denunciar. Além disso, vem a conexão com o próprio movimento negro, que foi trabalhado muito, e eu acompanhei muito a cidadania e consciência negra.
2: Uhum.
0: Então, percebendo ali minha mãe falando, ensinando pessoas adultas sobre se olharem no espelho e gostarem do que vêem, honrarem, né, se orgulharem daquilo, naturalmente fez com que eu fosse aprendendo também. Não quer dizer que tenha sido a coisa mais fácil, né? Mas eu aprendi isso e eu nunca mais soltei. E hoje, como mãe também, quando eu olho para minha filha,

0: e vejo toda aquela negritude, né, de uma mãe baiana e um pai africano, de origem da Tanzânia, eu vejo a importância de se trabalhar isso. Minha mãe realmente foi minha maior referência, é a minha maior referência, porque apesar da matéria não estar mais aqui, toda a ancestralidade dela se faz presente em mim e em seus legados. E é, eu acho que é uma coisa fundamental. O que minha mãe me ensinou com tudo isso, ainda que ela não tenha verbalizado aprenda, né, porque era pelo exemplo, foi que a identidade e negritude da gente são inegociáveis. Disso a gente não abre mão.
1: É interessante, você está falando sobre a sua filha. Tem uma frase que eu achei muito bonito, que é a ancestralidade do futuro, que você fala que quando você se tornou mãe, você percebeu isso. O que, que significa?
0: Significa dar continuidade aos ciclos. Significa subir os degraus. Perceber que eu nasci ali e eu preciso continuar a trajetória, porque aquele ali um dia foi impossível também para muitas pessoas dessa família. Ser essa referência que eu tive para que ela mire em um futuro, que ela enxergue um horizonte bonito. Porque o nosso dia a dia, a sociedade, a gente tem cargas muito pesadas. Então ensiná-la sobre o direito da leveza e ensiná-la sobre a beleza que quem tem que enxergar nela é ela mesma. É o meu papel enquanto essa ancestralidade do futuro. Um dia eu não mais estarei aqui, mas ela vai lembrar de mim. Ela vai lembrar de tudo que eu ensinei verbalizando, mas principalmente lembrar de tudo que eu ensinei só vivendo, só sendo quem eu sou hoje.
2: Você estudou numa escola que era uma escola de classe média alta. Ali você via a realidade muito diferente do mundo que você vivia, né? Como é que foi crescer transitando entre esses dois mundos?
0: Eu estudei num colégio onde os filhos de Bel Marques, então cantor do Chiclete com Banana, na época estudavam. Na década de 90, os meus colegas, alguns chegando de carro conversível em Salvador e eu chegando lá a pé, com minha mochilinha vindo da minha escadaria. Essa dualidade diária socioeconômica me ensinou a ter ambição. Porque por mais que eu não tenha sido a primeira geração de acesso à educação particular, sim, mas minha mãe, assim como os irmãos, cursaram universidade pública. Mas acesso ao conhecimento, mas não acesso ao fruto desse conhecimento.
1: Uhum.
0: Isso não nos foi ensinado. Quando eu saio do meu território periférico e eu vejo que tem um outro mundo além daquela escadaria, né, onde a gente ri, onde a gente divide a comida, mas onde a gente não para questionar sobre algumas outras coisas que poderiam ser diferentes, onde a gente não aprende a almejar esse diferente, eu aprendi a ter ambição. Inclusive, eu queria até falar que foi na escola que eu tive vontade de viajar. Na verdade, eu tomei uma repulsa, mas veio uma vontade aqui por dentro. Porque Salvador chove muito em junho. E a gente tem as férias. Justamente nas duas últimas semanas, as férias escolares. Quando voltou das férias, todo mundo bronzeado. Eu falei, que é isso, gente? De onde é esse bronze? Uma chuva. Ah, passamos as férias em Cancún. Depois fomos pra Disney. Tomei uma raiva da Disney. Mas foi instantâneo. Tinha 14 anos, meu Deus do céu, que raiva da Disney. Mas não era a raiva da Disney, era a raiva da... Eu sabia que a Disney era quase distante, então era mais fácil de ódio do que desejar também, sabendo que eu nunca ia ter.
2: É, e essa ambição é interessante, essa palavra que você usa, porque parece algo negativo, né? Mas a ambição, ela é importante para te impulsionar, né?
0: Claro, a ambição é eu ter a recompensa na mesma proporção da minha competência, não tem nada de errado nisso. Uhum. Inclusive, foi nessa época que eu cheguei, peguei a agenda de minha mãe, uma agenda de couro no fundo, tinha um mapa mundi, saí marcando um monte de país que eu queria conhecer. Marcando um monte de lugar, vou viajar um dia, vou para tal e tal, tal lugar. Quando foi que essa menina imaginou que um dia ia conhecer mais de 30 países? Quando foi que essa menina, cuja mãe pegou avião uma única vez, que foi quando saiu de Salvador para vir para São Paulo ficar com ela, imaginou que sua filha, com 8 anos de idade, já conheceria 7 países? Quando foi? E o que possibilitou isso? Essa ambição, mas eu sei que não depende só de mim. Não depende só do meu desejar. E quem dera se a meritocracia fosse de fato uma realidade, né? Basta você querer. Oh, minha gente. A gente vive numa sociedade que o povo, 4:30 da manhã, você já vê transporte público lotado. Esse povo não tá querendo. É, eu sei que também foram portas que foram se abrindo. Então, a oportunidade também, associado a quem estava do outro lado, desejar-me dessa oportunidade, abrir a porta, assinar ali, ó, venha, você vem. Mas chegar até a porta, eu aprendi vendo que as pessoas ali, elas simplesmente pegavam um elevador. Enquanto eu tinha que subir a escadaria, que quando chovia era uma tragédia, virava uma cachoeira. E não era sobre inveja, era sobre o desejo de ter essa moradia digna, de viver com mais qualidade.
2: É justo.
0: E de não normalizar essa escassez.
1: Sim.
0: Também. Uhum. Então, acho que foi o meu processo de rompimento com a normalização da escassez. Ter estudado em uma escola de elite lá em Salvador.
2: Importante.
1: É, eu vi uma entrevista sua que numa das viagens que você fez nos Estados Unidos, aconteceu uma coisa que te falaram que mudou um pouco a sua visão.
0: A minha primeira viagem internacional também foi por causa da Disney. Ai, meu Deus. Porque eu estava fazendo faculdade de estatística, a professora chegou na sala falando, ah, passei as férias na Disney. Ah, Jesus, aqui também, mas... Você tá numa federal, mas eu pensando, ah, meu Deus, até
2: tem
0: aqui
2: outro lugar,
0: a Disney,
2: não, né?
0: Todo mundo vai pra esse lugar. E tinha um monte de brasileiro trabalhando lá. Por que vocês não vão também? Vocês precisam do inglês para o mestrado. Na época, eu queria fazer mestrado em econometria. Mas eu entendi que aquilo significava muito e não era só para mim. Minha mãe fez uma feijoada na laje da gente naquele domingo, lá em 2007, uma despedida. Vai fazer 20 anos daqui a pouco. Uma despedida. Tinha muita simbologia. Aquilo já significava muito. Chegar lá e uma semana depois... Vem um grupo de 6 estudantes de Gana para trabalhar na mesma empresa. E uma, ó, filha, falou para mim que ela era uma princesa no país dela. Uhum. Você não é no seu? Princesa onde, meu Deus? Que o povo não enxerga nem o meu nariz aqui, bem achatado, os meus lábios carnudos, como uma coisa bonita. Como é que eu vou ser tratada como princesa? E foi quando eu entendi que essa normalização da negritude em outros territórios... Eu já tinha escolhido, nos Estados Unidos, Louisiana, que é o estado, é a Bahia dos Estados Unidos,
1: sim,
0: né? Falando culturalmente. Então, para mim, aquilo já tinha uma simbologia grande, mas ver pessoas africanas foi meu primeiro contato ali. E ouvir isso, entender que... A gente é potência, não? A gente é bem tratado dos lugares. A gente não tem que ficar combatendo essas coisas. Aquilo ali virou a chave para mim.
1: É, foi essa reflexão sobre a sua questão brasileira, né, da africanidade, dessa reflexão que você teve esse impacto, que foi fazer com que você olhasse para a África e pensasse no empreendimento ali para você e para as empresas, que tivesse esse outro olhar que você está falando, que é diferente?
0: Contextualizando breve, depois dessa minha primeira viagem ao exterior, eu quis viajar novamente e me tornei tripulante de navio, cruzeiro, que tinha que viajar trabalhando. Então, eu vou trabalhar em navio, mas quero continuar viajando. Eu gostei, me possibilitou sair da minha caixa de exatas, conhecer mais o mundo, pensar na história, na geografia, nas culturas, nos idiomas, sabe? Outras coisas. E foi quando eu pisei em solo africano pela primeira vez. Porque o navio, eu passei por 11 países no navio. Fiquei 9 meses embarcada. E o navio passou... O primeiro país africano foi Cabo Verde. Quando eu desci em Cabo Verde, que eu vi aquela beleza, aquele povo, aquelas casas, aquela alegria, aquela começar e comprando um monte de coisa para minha mãe, falei, gente, olha aí. Mas, gente, como não fala disso? Não fala assim, dessa beleza. Ali eu já voltei toda feliz para casa, muito feliz, porque eu vi uma África bela. Não foi ouvir a África bela que eu ouvia em casa. Uhum. Eu ouvia mais com força, não com tanta beleza, uhum, mas ver é diferente. Quando eu passei a trabalhar mais com a educação internacional, que aí as viagens se tornaram mais frequentes, eu pisei na África do Sul, eu tive um choque. São 11 idiomas oficiais associados majoritariamente aos grupos étnicos, que as pessoas falavam comigo em Zulu. Então elas achavam que eu era de lá e já identificavam a qual grupo étnico eu pertencia. Eu era só uma pessoa. Então eu pensei, gente, eu quero mais essa sensação. Por que não proporcionar isso para outras pessoas? Mas eu acabei até migrando, viu? Porque também exigir, esperar que essa pessoa com quem eu queria dialogar nesse processo de ressignificação da autoestima, da identidade, que ela adquira aqui toda a estrutura necessária para uma viagem desse porte, por mais que o continente africano tenha custos consideravelmente mais baixos olhando para outros continentes, era pedir demais. Então, eu acabei olhando para as empresas e migrei para um corporativo, porque conscientizando essas lideranças corporativas, as portas que eu digo que se abriram para mim, elas podem se abrir para outras pessoas. E essas pessoas, automaticamente, elas ganham mais espaço e têm essa recompensa na proporção da sua competência e podem viajar para onde elas quiserem. Então, acabei mudando um pouquinho, não o objetivo, mas o meio.
1: Queria que você falasse um pouco sobre o seu trabalho hoje com as empresas e como é que tem sido essa aceitação, se você está enxergando que tem hoje maior espaço para essas discussões.
0: Trabalho com certificação internacional, no desenvolvimento de lideranças em sustentabilidade e inovação. Por quê? Porque quando a gente olha para a inovação, é norte. A gente não pega contextos semelhantes, história, demografia. Então, isso é fundamental para garantir ou para dar mais viabilidade a essa aplicabilidade aqui no nosso território. Porque por mais que vá para a China, por exemplo, e vê uma coisa muito maravilhosa, lá o contexto territorial na China é muito distinto do contexto aqui no Brasil. Quando a gente vai para um país da África do Sul, como a África do Sul, onde teve o apartheid, onde existe um trabalho recente, mas que já vem dando muito resultado em vários aspectos, outros precisam melhorar, precisam, mas muitos já podem ser referência para a gente, por que não olhar também para isso? Então é uma conversa de diáspora para a terra-mãe mesmo, nesse lugar de voltar para poder aprender direito com o contexto atual.
2: E que tipo de evolução nas empresas você tem sentido a partir desse teu olhar?
0: A gente, vagas afirmativas e vagas afirmativas não só para posições de base. Posições de liderança também, criação de comitês, por exemplo, fomento a iniciativas que olhem para empreendedores negros, para mulheres negras, desenvolvimento, abertura de ofertas, como teve casos de bolsa em instituição de grande renome aqui, olhando para mulheres negras. A provocação, acho que existe uma maior provocação e compreensão de que não é uma coisa que já aconteceu e deixa para lá, não cabe mais nos dias de hoje. Entende-se, e mais do que a questão de reparação, é muito mais do que isso. Em uma imersão de uma única semana, as pessoas veem a potencialidade das pessoas desse território. Então ninguém vai para lá para poder ajudar, fazer trabalho voluntário, isso é nenhum outro. Vai para lá para aprender e ver.
2: É que a empresa, ela quer saber se isso aí vai ter retorno em termos de lucratividade.
0: Exato. Olha o que você perde quando você desconsidera uma pessoa de um território como esse. E vejo questões super revolucionárias. Então, assim, empreendedores, empresários que estão despontando e chamando a atenção do mercado mundial. Você poderia ter um desses na sua empresa.
2: Sawane Bispo, o que é ser brasileiro?
0: Ser brasileiro é gostar muito de quem se é. É enfrentar dificuldades diárias, mas com uma resiliência que eu não sei de onde vem, parece que vem da alma, e terminar o dia com cansaço e alegria, rimou, com cansaço e alegria. O brasileiro, ele tem a capacidade de ser feliz, E isso é maravilhoso. Eu espero que seja uma constante. Então, é ser feliz apesar das desavenças, apesar de todos os problemas. E ainda assim, dentro de casa a gente briga. Precisa melhorar isso, precisa melhorar aquilo. Mas saiu de casa, não, ela não vai falar de minha casa, não. É isso que é ser brasileiro. O patriotismo pra gente é nato. É nato. A gente só precisa exercer melhor.
2: Eu adorei esse seu, a sua gargalhada, que você fala que é rir para trás, né? É uma delícia.
0: Ah, é essa leveza, sabe por quê? Porque a gente já chora tanto para frente que a gente tem o direito de ser livre, de rir, porque a felicidade também nos pertence.
1: Isso aí, vamos ser plenos juntos.
0: Por favor.
1: Obrigado, Savani, foi lindo, muito obrigado.
2: Ai, eu já era sua fã, fiquei mais ainda. Obrigada pela sua presença sempre aqui com a gente, no Que É Ser Brasileiro. Até semana que vem.
1: Tchau.

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0: noite. O Canal Livre desse domingo, na verdade, é um Canal Livre especial, um Canal Livre eleições, né? Porque a gente vai debater aqui as novas pesquisas eleitorais divulgadas sobre a disputa à presidência da República. Esse atual cenário, claro, está refletindo os impactos das revelações envolvendo o pré-candidato Flávio Bolsonaro e sua relação com o banqueiro Daniel Vorcaro, dono do Master. O escândalo acabou provocando uma mudança de estratégia na candidatura do PL, já causou até mesmo demissão do seu marqueteiro. E aí, de olho nesse espólio, Romeu Zema, Ronaldo Caiado têm se movimentado para tentar conquistar parte desse eleitorado da direita. E enquanto isso, do lado aí da esquerda, no Palácio do Planalto, o governo federal lançando praticamente a cada 3 dias aí medidas, um pacote de bondade mirando os indecisos, tentando recuperar popularidade. As peças estão no tabuleiro e a gente vai tentar entender os próximos movimentos nesse xadrez eleitoral com os professores, cientistas políticos Fernando Schiller, Deise Ciocari e também o diretor do Paraná Pesquisas, Murilo Hidalgo, já agradecendo a todos eles aqui pela presença no Canal Livre e comigo no programa aqui na bancada para entrevistá-los, Fernando Mitre e Thaís Dias. Bom, eu vou pedir para a gente colocar na tela, enquanto a gente vai falar e começar a analisar, vou começar pelas damas, pela Deise, as últimas pesquisas, né? Saiu aí, olhar para primeiro aí, segundo turno entre Lula e Flávio Bolsonaro. Saiu Datafolha, diante dessas últimas denúncias aí de Flávio Bolsonaro, 47-43, 4 pontos de diferença. E um pouco mais para o começo da semana, teve também a divulgação da Atlas Intel, que é uma diferença um pouco maior, praticamente 49-42. Deise, te surpreende depois de tudo que vem sendo falado, o próprio Flávio ter admitido ali a questão do áudio, do financiamento de filme e tudo mais, te surpreende essa distância ou realmente, nessas pesquisas, ou realmente era um caminho que estava previsto acontecer?
1: Não.
0: Boa noite.
1: Boa noite. Não surpreende, não. Inclusive, os números, eles não surpreendem, porque tem uma coisa que eu acho que ela é muito característica no eleitorado bolsonarista. Eu não acredito que esse eleitorado ele vá abandonar o Flávio Bolsonaro no primeiro momento, e esses números, eles não indicam isso. Mas eu acho que tem uma questão que é muito importante, e até eu quero, acho que o Murilo pode falar um pouquinho melhor sobre isso, que o eleitorado bolsonarista, ele tolera o radicalismo, ele tolera conflito institucional, mas ele não tolera essa proximidade com banqueiros, com tudo aquilo que ele sempre combateu, né, Murilo? Que é essa coisa antissistema, essa proximidade com bastidor, com favorecimento. Então, quando parece que o Flávio Bolsonaro ou que qualquer bolsonarista está se aproximando de tudo aquilo que eles combateram, a tendência é que esse eleitorado se afaste. Então, essa queda nos números e até esse distanciamento que a gente viu agora não me surpreende, não. Porque o que pareceu nesses áudios, e o Flávio ele foi sangrando aos poucos, né, Murilo? Foi uma notícia aqui, outra notícia ali. Deu a impressão de que o Flávio Bolsonaro ele estava sangrando pelo mesmo antissistema que ele combateu. Então, essa queda me pareceu até justificável.
0: Murilo, que público é esse que nessas pesquisas acabou deixando ali Flávio nos números, né?
2: Boa noite.
0: Boa noite.
2: Essa queda, ela é esperada faz 10 dias que o candidato Flávio Bolsonaro está sangrando, certo? É muito forte na opinião pública, certo? Não vejo surpresa nenhuma. O que a Deise está questionando, o eleitor bolsonarista, eu te diria que ele perdeu em torno de 6-8% de um eleitorado que a gente considera independente, que estava mais para o Flávio do que para o Lula, certo? Ninguém esperava que o Flávio, em algum momento, fosse passar o Lula nas pesquisas como passou. Quando o Flávio foi escolhido o candidato pelo Bolsonaro, houve uma decepção. Todos imaginavam, agora a eleição ficou fácil para o Lula, certo? Aí o Flávio vem, surpreendentemente, e passa o Lula, certo? Então eu te diria que esse eleitorado independente, esse de 6-8%, que estava mais com o Flávio, porque o Lula vinha de muitas notícias negativas. Ele vinha desde o carnaval, ele vinha com problemas. Veio com muitos problemas, certo? E o que acontece? O Lula começa a melhorar, o governo começa a melhorar. Antes mesmo dessas denúncias contra o Flávio, o Lula já mostrava uma certa recuperação. Certo.
0: Inclusive depois daquela reunião com o presidente Trump nos Estados Unidos, aquilo ali foi positivo.
2: Exato, como desenrola, com muitas coisas que ele lançou.
0: Os anúncios,
2: muita coisa que ele lançou. Então ele já vinha numa melhora. E com essas denúncias do Flávio, fez com que ele voltasse a estar na frente do Flávio novamente. Eu te diria que o Flávio perdeu esse de 6% a 8%, que é um eleitorado independente, que agora foi para o lado do Lula de novo. Certo? Agora, qual vai ser a estratégia para recuperar esse eleitorado? Essa é a grande pergunta.
3: Agora, só para lembrar, esse eleitorado, 6%, 8%, poderia pôr um pouquinho mais, 1%, 2%, é um eleitorado ali que certamente vai definir a eleição. Então, esse movimento, ele é significativo hoje, quer dizer, o retrato hoje é muito ruim para o Flávio. E aí tem um ponto que eu pergunto a todos. Todo mundo sabe, quem cobre eleição, né? Eu tenho longos anos de cobertura de eleição. A gente sabe o seguinte, o candidato que tem que explicar, o candidato que tem que dar explicação, ele já começa levando uma desvantagem enorme. O Flávio, até agora, e eu vou pedir a opinião de vocês, o comportamento do Flávio, na minha opinião, não foi muito positivo, não funcionou, eu diria que funcionou mal. Cada resposta que ele dá provoca duas perguntas, entende? A questão é a seguinte, se ele estancar essa sangria, tudo bem, volta tudo ao normal, vamos recomeçar. Mas e se ele não estancar isso? O que vocês acham?
4: Olha, boa noite também.
5: Boa noite, Chile.
4: Eu acho que a campanha tem muito zigue-zague. Né? Vamos lá. Se a gente pegar um pouco para trás, outubro do ano passado, o Lula parecia quase pré-eleito. Né? Naquele momento teve lá as tarifas do Trump, etc. Então, a oposição não tinha definições, candidatura, etc. Se a gente olhar março desse ano, parecia que o Lula estava quase nas cordas. Falava, pô, daqui a pouco ele vai abrir mão da candidatura, vai chegar lá em junho, vai repensar. Aí o Flávio começa a subir, começa a ter uma vantagem nominal, né, numérica, ali de 1-2 pontos, etc. E agora, e você tem razão, a recuperação do Lula começa já com a reunião com o Trump, foi uma jogada política muito bem feita, mérito do governo, fez uma mudança. Parecia que o PT, o Lula, né, o governo, ia ensaiar uma retórica de soberania, ele fazia uma retórica agressiva em relação ao Trump. Em 1-2 semanas reverteu, foi aos Estados Unidos, foi a Washington, etc. Então, mostrou agilidade nisso, né? Agora, vamos lá, isso primeiro, contamina toda a coalizão, porque não é só o Flávio Bolsonaro que tem que explicar, todos os candidatos que apoiam o Flávio no Brasil, o Tarcísio de Freitas vai ter que explicar, o Sérgio Moro vai ter que explicar, todo mundo vai ter que dar explicação. Começa a entrevista tendo que dar explicação, não era um problema.
6: É aquela imagem dele falando e todo mundo com a cara bem fechada, né?
4: Agora, eu queria deixar uma provocação aqui na mesa. A minha impressão, vou ver se vocês concordam, que esse resultado, Datafolha, né, especialmente Datafolha, né, mostrou uma queda do Flávio menor do que se poderia imaginar.
5: É.
4: Uma queda dentro da margem de erro, né? Uma diferença dentro da margem de erro, que é 4 pontos, 2 para cima, 2 para baixo. Né? E uma queda, vamos lá, uma diferença de 4 pontos. Quem é que poderia imaginar? Uma diferença de 4 pontos não é uma diferença que não possa recuperar. Nós estamos numa pré-campanha, estamos no final de maio. Né? Então, eu vou lá, vou dizer a frase, na minha visão, ela é uma queda importante, né? Fragiliza a campanha do Flávio, mas não tão grande que tire o Flávio do jogo.
6: Eu queria
3: e aí
6: até falar...
3: voltamos, desculpe, aí voltamos àquela questão. Tudo depende dos próximos passos. Se a sangria continuar, esses 4 pontos vão virar 6, 7, 8, não há dúvida nenhuma.
6: E não houve transferência, né, para os outros candidatos da direita. É importante reforçar isso, porque você não vê uma oscilação grande entre Caiado, Zema, o Renan, que está ali com o público, né, um eleitorado mais jovem. Não, ali continua uma tendência muito parecida, mas a questão é realmente Flávio Bolsonaro e Lula. É isso, Murilo?
2: Exatamente. A gente está analisando hoje, eu te diria que nesse momento no Brasil não existe mais direita e esquerda. Existem lulistas e bolsonaristas. A prova, o que, que é? Justamente o que o Chile falou. Esses votos não, do Flávio não foram para o Zema, não foram para o Caiado. Existia uma expectativa que eles seriam os grandes beneficiários dessa queda do Flávio. E o Flávio cai muito pouco e o Lula sobe muito pouco. Complementando, Schuller, eu faria um comentário. A pesquisa é péssima para o Flávio, mas é ruim para o Lula. Que tinha que ter aberto uma folga maior, certo? Por quê? Porque, como o Mito falou, o Flávio, ele vai tentar estancar isso, ele tem que tentar estancar esse troço do Master o quanto antes. Ele não pode continuar sangrando. E no Brasil, a gente, infelizmente, essa eleição, tudo a crer, que a gente não vai discutir propostas. A gente vai discutir escândalos.
1: Mas, Murilo, eu acho que vai muito nessa linha. O eleitorado bolsonarista, pelo menos por enquanto, ele tende a seguir acompanhando o Flávio Bolsonaro, porque ainda vai naquela narrativa de que estão tentando impedir que a direita volte ao poder. Então, Flávio Bolsonaro, por enquanto, ele ainda é um perseguido político. Se continuar sangrando, se ficar comprovado que ele faz parte daquele sistema que ele diz combater, aí eu acredito que a perda de votos ela pode ser maior. E aí tem um outro porém também. O eleitor bolsonarista, ele costuma premiar aquele candidato que parece forte, que parece combativo, que vai contra esse sistema. Isso é uma característica do eleitor que sempre votou no Jair Bolsonaro e que tende a votar no Flávio Bolsonaro. Enquanto o Flávio Bolsonaro continuar aparecendo um personagem político perseguido, alguém dominante, ele tende a reter esse voto bolsonarista. Se ficar comprovado que ele faz parte desse sistema que ele diz combater, aí eu acredito que a perda de voto pode ser maior.
4: Pois eu queria complementar um ponto no que a Deise falou. Eu vou arriscar dizer o seguinte, Deise, eu acho que o eleitor bolsonarista, aquele que segue o eleitor identitário do bolsonarismo, que ele é, vamos arredondar, 20% do eleitorado, esse não abandona o Flávio. O Flávio pode aparecer dançando uma valsa com o Vorkar em algum lugar, ele não abandona o Flávio. Quem pode abandonar o Flávio é o eleitor mais à direita, independente, que é, que é maior do que o eleitorado bolsonarista.
5: Né? Que é maior exatamente o que eu ia perguntar. Esse eleitor, esse pode ser o grande problema do Flávio agora, porque ele não vai continuar com o Flávio. Teoricamente, não. Se o Flávio não conseguir estancar a sangria, aí não há dúvida.
2: Olha, eu tenho um dado para vocês. Os eleitores do Flávio, em pesquisas recentes, quando perguntado o motivo por que vota no Flávio, 50% é para o Lula não ganhar.
5: É. Sim.
2: Quer dizer, não é porque é atributos ao Flávio.
5: É o anti-Lula. Sim, não,
4: é o anti-Lula. Esse não é o eleitor mais
5: forte. Você tem desde a última eleição, você tem uma franja de cada lado que é exatamente isso. Não estou com o Lula, eu sou contra o Bolsonaro.
7: Isso é uma franja mais,
5: com
7: né?
5: o Bolsonaro.
7: É uma franja bem grande, né?
6: E as rejeições estão iguais ali, né? Estão equiparadas, assim, numericamente. Na margem de erro, são as mesmas rejeições. Então, na briga de rejeição, esse também vai ser um ponto.
2: Olha, esse é um dado que está chamando a atenção nessa eleição. Na eleição passada, o Lula ganhou com 1,7% de diferença, a rejeição do Bolsonaro era 6% maior que a do Lula. Certo? Esse é o outro alerta ao Lula. Certo? Que mesmo com toda essa crise, a rejeição está igual.
7: Ô, Chile, deixa eu te ouvir sobre esse ponto da Deise. Você acha que há espaço, porque veja o movimento, o Zema começou um movimento muito forte, ganhou uma ajuda do Gilmar Mendes, inclusive, naquela coisa de potencializar a briga ali com o Supremo, que virou a geni do momento, e ele tentou usar isso para crescer. Pesquisa saiu, Zema com 3%. O Caiado, que no começo das denúncias do Flávio ficou ainda um pouco mais equilibrado, nesses últimos dias já foi um pouco mais veemente em posicionamentos, apontando o dedo para o Flávio nessa questão do envolvimento com o Vorkaro. Apareceu no Datafolha com 4%, também não decola. O seu entendimento é, ou sai o Flávio do cenário, ou a candidatura do Flávio sai, ou essas candidaturas elas não se viabilizam, ou você acha que se a coisa continuar contra o Flávio, como a gente cogitou, algo mais forte ou algo que prossiga, eles têm alguma chance de crescer, mesmo com o Flávio na parada?
4: Olha, se surgirem mais vídeos, mais informações, se esse processo continua, aí eu acho que o cenário é outro, né? Não tem que fazer outros debates aqui para entender o cenário. Vamos lá, ficando neste plano, né, que nós estamos agora, final de maio, a partir da pesquisa da Datafolha, a minha impressão é assim, o abalo na candidatura do Flávio não é suficiente para tirar ele do jogo. Mas a pesquisa Datafolha e a própria pesquisa Atlas, na semana, mostraram o seguinte: não tem alternativa viável ao Flávio. No cenário, não tem. Se você coloca Romeu Zema, se você coloca Ronaldo Caiado, o problema do Zema e do Caiado hoje chama-se Renan Santos.
6: Exato.
4: A competição do Zema
5: tá
4: não
5: começando, tá começando a surpreender, Renan.
4: Exatamente. Se você pegar o público de 16 a 24 anos, o Renan Santos está 33%.
7: Olha essa pesquisa, pelo menos essa de primeiro turno do Atlas. O Renan Santos, exatamente, inclusive, aparece em terceiro, então, assim, na frente do Zema e do Caiado. Né?
4: Imagina o seguinte, um candidato que está 3, 4% ou 6%, como é o caso do Flávio, atrás do Lula, vai abrir mão para um candidato que está 2 pontos atrás do Renan Santos. Não tem nenhuma lógica isso. Então, não há alternativa nesse campo político. Não há alternativa nesse campo político. Então, assim, não vejo isso acontecer.
6: E essa pesquisa, né, Schiller, Deise, Murilo, também foi importante para a gente ler o cenário com a Michelle, porque muito se falava, né, num cenário em que o Flávio fique inviabilizado, você teria a possibilidade ainda de trazer um nome Bolsonaro, que seria a Michelle. E isso ficou ali claro que ela também não tem o potencial, apesar de ser um integrante da família Bolsonaro, de encarar uma disputa ali de igual. Só no segundo turno que fica um número um pouco mais parecido, mas no primeiro é muita diferença.
7: Sem contar, para te ouvir, Deise, sem contar o que a Thaís falou, o fato de que ela teria que superar uma articulação dentro da própria família e do ambiente para ser a candidata, né? Que a gente sabe que esse clima não existe tanto, né?
1: Essa questão com o Flávio Bolsonaro, ela até abre outras possibilidades, assim, pode surgir ali, de repente, o nome da Michelle, do Tarcísio, ela abre outros nomes.
7: Mas o Tarcísio não pode mais essa altura, né?
1: Exato, não pode, então fica o nome do Flávio, eu acho muito difícil sair o nome do Flávio. De novo, assim, o meu ponto aqui é que, para o Flávio não ser um nome competitivo, pelo que a gente entende dos estudos do bolsonarismo, é só se o Flávio sangrar muito. O Flávio tem que demonstrar uma fragilidade para o eleitor bolsonarista entender que ele não é mais um nome competitivo. O que a gente tem estudado do eleitor bolsonarista demonstra que ele só não tolera uma fragilidade, e a menos que o Flávio demonstre que está muito perdido no jogo político para esse eleitor não acompanhar o Flávio Bolsonaro. O que eu tenho percebido nos estudos, pelo menos desde 2014 que a gente estuda isso, é que o eleitor bolsonarista é muito fiel. O Schiller falou aqui do número entre 20% e 25%, mas essa base tem ainda um sentimento anti-Lula, então a gente puxa esse número um pouco mais para cima. Então não são só esses 25%. A menos que o Flávio não consiga formar uma coalizão agora em torno do nome dele, que isso é uma possibilidade, que daí outra questão que a gente está levantando aqui. Então, por exemplo, se ele continuar sangrando e a direita não for em torno do nome dele, ele não conseguir formar uma coalizão em torno do nome, pode ser, mas é muito difícil, porque ainda existe a questão do sentimento anti-PT, da rejeição, da questão do amigo e inimigo. Então, é muito difícil.
5: E tem também uma outra questão aí que é fundamental. Jair Bolsonaro. O Bolsonaro escolheu
1: Exato.
5: O Flávio quando, obviamente, o candidato cotado dentro de um certo raciocínio político seria o Tarcísio. Mas ele escolheu o Flávio. Como ele escolheu o Flávio, ele vai continuar mantendo o Flávio, a menos que essa sangria, essa coisa atinja aí pontos que nós ainda não estamos considerando. E aí não tem jeito, aí muda tudo.
4: Tem outro ingrediente interessante nisso, né? A gente conversando com pessoas da campanha do PT, da campanha do Lula, a campanha do PT prefere lidar com o Flávio,
5: claro,
4: gosta do Flávio como adversário.
5: Né? Ainda mais agora.
4: O grande medo da campanha do PT era o Tarcísio.
1: Exato.
4: Dia 4 de abril, esse medo acabou, não é? Então, assim, e também sempre, porque qual é a equação que era realmente perigosa na visão da campanha do governo? A equação era o seguinte: era um candidato do campo da direita, apoiado pelo Bolsonaro, mas capaz de conversar com o centro político.
5: Isso. Né?
4: Conforme a gente colocou Gestor. Aqui, acho que vários colocaram aqui, quem decide eleição no Brasil é 6 a 8%, está fora desse voto cristalizado. Né? Então, quer dizer, qual era essa equação? Obviamente, o Tarcísio preenchia bem, mas eventualmente o Ratinho Júnior podia preencher. Eventualmente até o Zema ou o Caiado, mas já numa situação mais... Bom, mas o fato é o seguinte, tem o grande eleitor desse campo é o Jair Bolsonaro, como diz o mito, e ele decidiu. Aí entram os fatores estranhos da política, né? Vamos chamar que são as idiossincrasias, por exemplo.
5: Claro.
4: Né? O Bolsonaro preso, ele quer um nome, então ele quer a sua representação. O Bolsonaro tem essa característica, então vai o Carlos para Santa Catarina, né? Vai a Michelle em Brasília, quer dizer, o familismo, então eu quero meu filho, eu quero meu Exato. Sobrenome. Então, bom, isso tem um custo,
5: claro.
4: Essas decisões têm um custo, o custo está colocado. Né? Ou seja, a direita criou uma armadilha para si mesma, agora ela não tem muito como fugir. Então a minha lógica para fechar aqui, para provocar vocês é o seguinte... O governo diz, a orientação é a seguinte: vamos bater no Flávio, mas não muito.
7: Ah, veja a reação do Lula.
4: Exatamente.
7: No primeiro momento, quando o Lula,
4: claro,
7: perguntado
4: exatamente.
7: Já com o áudio do Flávio, ele falou o seguinte: isso é coisa de polícia,
4: porque
7: vamos deixar a polícia resolver.
4: Não, não interessa para o governo nesse momento que
7: vou tirar o Flávio
4: saia
7: da disputa,
4: do jogo.
7: Né? Exatamente.
4: Não interessa para o governo.
5: Exatamente. Agora tem um ponto aí, que, voltando à questão do Jair Bolsonaro, que é o seguinte: você imagina se um outro candidato de direita, que não seja da família Bolsonaro, ganhe a eleição e seja o presidente da República. Isso significa o quê? Mudou a liderança da direita no Brasil. E isso o Bolsonaro não quer nem admitir, nem de longe. Então, a questão da posição do Bolsonaro de insistir com o filho dele, ela se mantém. E é claro que, dependendo, como a gente sempre está dizendo aqui, da intensidade da sangria, tudo pode mudar. Mas, nesse momento, é absolutamente tranquilo com o quadro atual que o Flávio é o candidato e vai continuar sendo candidato.
7: É isso, né, Murilo?
2: Exatamente. E eu diria mais ainda. O Bolsonaro perdeu uma eleição lá 52-48. Quando ele escolheu o Flávio, ele já sabia do risco. Quando ele escolheu o Flávio estava mais atrás na pesquisa do que está hoje.
5: Claro.
2: Então já existia um risco da derrota. Mas, com a permanência do Flávio, mesmo que o Flávio perca, o Flávio não vai perder de goleada. O próprio momento está mostrando isso. E eles vão manter o nome do Bolsonaro para mais 4 anos.
1: Exato.
2: Certo? Eles vão se manter vivos na política, certo? E outra coisa, assim, que precisa ser dita, para o partido PL também, manter o Flávio não é ruim, é bom. Por quê? Vai eleger deputado, vai eleger senadores, vai fazer bancada.
5: Que
2: fazer
5: aqui para nós é a prioridade do PL, né?
2: Exatamente,
7: somente o Senado, mas o
2: Flávio ajuda.
7: Mas o Murilo, neste Canal Livre aqui, o Valdemar Costa Neto esteve, antes ainda da definição toda do Flávio Bolsonaro, e ele deixou claro que conversavam com o Jair e conversavam com o entorno para dizer o seguinte: nós precisamos disputar a eleição e ganhar. E o Bolsonaro precisa entender que nós precisamos ganhar para que ele não fique preso, para que a anistia seja dada, etc. Então, assim, esse teu argumento está perfeito, mas, por outro lado, muita gente tentou convencer Bolsonaro e o entorno de que era melhor ir para uma candidatura do Tarcísio, por exemplo, que teria, como disse o Schiller, muito mais chance, com menos rejeição, de ganhar, mas eles não abriram mão. Talvez também pelo fato de que esse entorno da família, inclusive o Bolsonaro, não enxergue o Tarcísio como alguém que tenha sido fiel a ele nos últimos tempos. Tão fiel quanto eles imaginavam ou estariam, né?
4: Mas esse é um dilema do campo da direita no Brasil, né? No campo de oposição ao PT, vamos dizer assim, porque é um campo que tem, vamos lá, lato senso, 50% do eleitorado, fazendo uma conta de padeiro aqui, 50% do eleitorado. O chamado bolsonarismo é minoritário nesse campo, ele é minoritário nesse campo, só que ele, sem o bolsonarismo...
7: Você não consegue.
4: Esse campo não é competitivo. Então ele é minoritário, mas sem o bolsonarismo ele não é competitivo. Então... É um campo
5: que votos estão com o Bolsonaro.
4: Ele fica refém desse.
6: Agora, deixa eu só.
4: Aí tem todo o Centrão, aí tem todo um. Isso a pesquisa Quest, especialmente, faz essa distribuição. Muito bem feita, aliás, né? Você tem o campo bolsonarista e o campo lulista, né? Você tem o campo da direita não bolsonarista e da esquerda não lulista. Isso. E você tem um campo mais no centro.
7: Independente.
4: Que é minoritário, mas que decide.
5: É, exatamente.
1: Rodolfo, eu vou te dar uma resposta muito acadêmica para isso que tu falou.
7: Sobre Tarcísio ir ou não?
1: Sobre o Bolsonaro preferir ficar numa prisão domiciliar a arriscar vencer uma eleição presidencial. No pós-doutorado, eu estudei justamente todos os discursos do Bolsonaro, desde que ele tomou posse como deputado federal até a presidência da República. E eu te digo com 100% de certeza, ele só confia nos filhos. Ele não confia na Michelle Bolsonaro, ele não confia em ninguém além daquele clã dele. Então, ele prefere perder uma presidência da República, perder a possibilidade de sair de uma prisão domiciliar e arriscar um Tarcísio, a colocar qualquer outra pessoa perto dele. Então, para ele, é melhor colocar o filho para a presidência, candidato à presidência da República, arriscando perder, do que colocar o Tarcísio para a presidência da República. Ele prefere perder uma presidência da República, mas ainda colocar alguém da confiança dele, do que colocar o Tarcísio.
5: E essa é a explicação.
1: É isso.
5: É claro.
6: Eu queria puxar, queria ouvir de vocês um pouquinho sobre essa questão do discurso. Você falou do discurso que deixa um pouco claro, né, essa posição do Bolsonaro. Nesse caso, a gente precisa analisar também o discurso do Flávio, os discursos, né, e as reações, as divulgações desses áudios e quando é colocado ali diante disso. E parece uma inexperiência, uma falta de capacidade de lidar com questões políticas que vão acontecer, inclusive ao longo da carreira, caso seja eleito, escândalos vão surgir, né? É uma tendência da função política. que ele precisa ajustar? Essa troca apenas na campanha já foi o primeiro sinal.
7: Do marqueteiro.
6: Do marqueteiro, né? A saída do Marcelão, que seria até um amigo muito próximo, e a chegada do Fischer. Como é que vocês enxergam isso, Schiller?
7: A reação dele, né?
4: Olha, vamos lá, né? Tem um problema real nisso, né? Quando uma é justificável, pode ser justificável, pode ser entendível, que lá em 2024, você capte dinheiro para um filme, e vários bancos, etc. Tem interesse, o Banco Master, lá em 2024, faça o patrocínio.
7: Antes do escândalo todo.
4: Ou faça o investimento, né? Bom, antes do escândalo, etc. Né? Ali já, bom, muitos bancos distribuíam CDBs, importante. Então, vamos lá. É plausível isso. Não entra no mérito aqui, mas é plausível. Agora, final de 2025, quando já se tem informações das irregularidades, etc.
7: Ele tinha sido preso, Vorcá.
4: Bom, antes de setembro, fez a cobrança em setembro. Depois, em novembro, um dia antes da prisão. E depois da prisão, fazer a visita.
7: Faz a visita.
4: Bom, aí já,
5: um dia antes da prisão já, e um dia depois da prisão.
4: Isso é bem mais complicado. É complicado para qualquer um, para qualquer cidadão. Para um candidato, para um pré-candidato à presidência da República, é uma temeridade.
7: E que não havia falado sobre isso, pelo contrário, então, negou qualquer tipo de contato.
4: E aí a gente pode fazer, escolher, que é uma opção simples, aperte o botão. Você pode dizer que é, vou lá, e irresponsabilidade, pode ser autoconfiança, excesso de autoconfiança, né? Pode ser, enfim, aí cada um pode escolher a expressão a utilizar. Mas eu acho que faltou para o Flávio a sinceridade, a transparência de dizer para a base, para o Centrão, para a coalizão, para o partido, todo o problema. Porque se o candidato tem um esqueleto desse tamanho no armário, o mínimo que ele tem que dizer é, bom, eu tenho isso aqui, porque, óbvio, fatalmente isso apareceria.
5: Claro, e tem aquela sequência de vídeos. No primeiro vídeo ele está dizendo, vocês estão loucos, de onde tiraram isso? Não existe nada disso. Logo em seguida, não, eu de fato falei. Então... Isso aí é
7: mas
5: muito grave uma campanha.
7: Eu ouvi de algumas pessoas, inclusive próximas, que o Flávio não contou para gente próxima. O Flávio não contou com gente da campanha, da coordenação de campanha. E foi perguntado. Foi perguntado ao objetivo. Flávio, tem alguma coisa para a gente já saber, para gente trabalhar? E ele negou veementemente. Alguns dizem, eu não sei qual é a análise de vocês, que ele teria negado isso porque se falasse antes poderia desgastar e aí com isso a possibilidade ou a força, inclusive com os partidos Centrão e tudo, de vir a candidatura do Tarcísio para engolí-lo seria grande.
4: O Mitre...
7: Você acha que pode ser isso?
4: Olha, só para uma observação, o Mitre gosta de história política, eu vou dizer assim, em todos aqui, quando o Bill Clinton teve quase aquele impeachment, né, em função da estagiária, Mônica
7: Levinsky,
4: né, o grande problema não era necessariamente a relação entre os dois, era o fato de que ele, como presidente da República, tinha faltado com a verdade.
5: É isso.
4: É mentido.
5: O Nixon caiu porque mentiu.
4: Exatamente. Então, assim, a confiança no líder
5: é muito importante.
4: Pela palavra, pela verdade, pela transparência, pela correção. Isso jogou uma ponta de dúvida na candidatura.
5: Exatamente.
4: Essa ponta de dúvida, de novo, a observação que eu fiz para a Deise, eu acho que ela não pega no eleitor fiel, no eleitor identitário, porque esse vai justificar. A narrativa justifica e ponto. Agora, no eleitor mais independente, isso pega.
5: Isso pega.
4: Isso pega e isso pode atrair... Vamos lá, o marketing do PT, do Lula, vai usar isso na campanha.
5: Claro, claro.
4: Esse vídeo vai rodar a campanha de várias maneiras o tempo inteiro. Então, essa dúvida,
7: já tá
4: a palavra, a contradição, eu acho que o PT, nesse momento, está guardando isso.
5: É lógico.
4: Não
5: é?
4: Claro. Porque não vai gastar toda a pólvora agora na pré-campanha.
5: E não, por acaso, isso acontece exatamente ali naquele núcleo de eleitores que decide a eleição. É ali que esse julgamento está sendo feito. Então, o PT, se conseguir conservar esse ambiente agora, e o Flávio ao contrário, não é? Essa é a questão nesse momento.
7: Murilo.
2: Com certeza. O Flávio, ele precisa reverter isso. Certo? A eleição, que nem a gente diz, ela está nos capítulos iniciais. Ela está começando. A delação do Vorcaro está começando. Certo? Ainda eu acho que tem muito a ver. Muito a ver.
5: Tem
2: INSS, eu acho que tem muita coisa. O que a gente vê com mais tristeza, eu volto a insistir, que a gente não vai, provavelmente, escutar proposta nessas eleições. Nós vamos ficar discutindo...
7: Sim.
2: Escândalo,
5: briga. Até agora, o Flávio, por exemplo, o que você tem da oratória do Flávio? Vamos tirar o PT do poder e vamos tirar o meu pai da cadeia. É isso. Além disso, ele ainda não disse nada. Então, estamos aí na expectativa de que alguma coisa tipo início de um programa de governo tem que ser apresentado.
7: É, talvez ele
5: porque
7: até acelere
5: não é possível,
7: isso, né?
5: Não é possível que a gente esteja caminhando de novo para o mesmo déficit de conteúdo da última campanha eleitoral, que foi um desastre total.
7: Mas pelo jeito vai ser.
5: Mas pelo jeito é isso mesmo.
7: Eu não sei se, Deise, para te ouvir antes do intervalo, se ele talvez acelere um pouco essa questão de programa de governo e tudo, para tentar também desviar um pouco o assunto e...
1: Eu acredito que não, eu não vejo essa possibilidade vinda do Flávio, não. Eu acho que, até porque no meio desse furacão e pelo que a gente tem visto do Flávio, não vejo possibilidade de
5: não teremos conteúdo.
1: Agora, não.
6: Ele tem dobrado a aposta, né? Foi no Congresso
1: exatamente.
6: Falando, vamos abrir a CPMI.
1: Ele tem acirrado o discurso, tem polarizado e radicalizado. Infelizmente.
7: A gente vai para o intervalo aqui no nosso canal Livre Eleições e volta já já com o Murilo Hidalgo, com a Deise, com o Schiller, Mitre, Thaís Dias e principalmente você de casa nos acompanhando aqui no programa. Até já.

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8: 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O MSC Esplêndida oferece saídas regulares do Porto de Barcelona, na Espanha, passando por Livorno, Cagliari e Palermo, na Itália, Marselha, na França, e Valletta, em Malta.
9: O navio tem capacidade para receber mais de 4.300 passageiros. Áreas de entretenimento como essa e até uma piscina coberta com teto retrátil.
8: Graças ao sistema de aquecimento de água, esse espaço vai garantir a diversão até nos dias mais frios da Europa. 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Além das famosas escadas de cristais que se transformaram na marca da companhia.
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10: Nós voltamos com o Canal Livre essa noite discutindo os últimos acontecimentos políticos, os reflexos na campanha eleitoral, as últimas pesquisas eleitorais aí em âmbito nacional. A gente

0: Pô, nessa imagem, né, nessa entrevista, me chamou muita atenção, acho que de todo mundo, a figura do Sérgio Moro, né? Imagina um político, né, como o Sérgio Moro, que fez toda a campanha, toda a sua vida política no tema da corrupção. Fez toda a sua vida política no tema da ética, da transparência, etc. E num eleitorado, como é o caso do Paraná, um eleitorado urbano, com boa escolaridade, etc., onde esse tema, ele é o candidato deste tema, né? E ele precisa explicar isso, né, o tempo inteiro. Isso vai aparecer na campanha eleitoral, isso vai aparecer nos debates, vai aparecer nas entrevistas, o tempo inteiro, né? Então, o Brasil não tem swing states. Talvez Minas Gerais, dá para dizer que é um, né, uma coisa que mais se parece com swing states no Brasil, mas tem swing voters. E o swing voter brasileiro, o Murilo pode me corrigir aqui, ele está localizado especialmente em Minas, São Paulo, Rio, grandes centros urbanos, um pouco Curitiba, etc. E esse eleitorado é sensível à questão ética. Ele é um eleitorado de classe média, mais escolarizado, mais independente, que demora mais para tomar decisão, não é? Obviamente abala, então, quer dizer, porque o candidato lá no Rio Grande do Sul, o Zuco, vai ter que explicar. O Sérgio Moro vai ter que explicar.
1: Douglas Ruas no Rio.
0: Quantas vezes a gente já viu o Tarcísio de Freitas sendo questionado? O que, que achou do... E ele primeiro demorou um pouquinho, acabou justificando. Mas imagina a posição do Tarcísio de Freitas tendo que justificar a conversa do Vorcaro com o Flávio. É difícil.
2: Puta, até a Michelle Bolsonaro foi cobrada. E ela não respondeu. Ela passou a bola para o Flávio. Aquilo foi significativo ali. Né?
3: Tem um dado nas pesquisas dessa semana que está chamando a atenção, quando a gente analisa elas por regiões do país, tá? Onde o Lula, ao nosso ver, teve o maior crescimento, o impacto com as denúncias do Flávio, foi no Sudeste. Onde observou, não mexeu quase nada, certo? O Lula cresceu no Sudeste, principalmente, eu te diria, para você, no estado de São Paulo, Minas e Rio de Janeiro. Foi onde o Lula... Essa diferença está vindo desses três estados.
4: E é importante falar agora, já que você falou do Lula, do pacote de bondades, né? Porque a gente tem falando de projetos divulgados pelo governo, né? De incentivos. Aí a gente fala dos motoristas de aplicativo e taxistas com incentivo. A gente falou do imposto de renda. Mas vamos pensar aqui, pelo que a gente está observando, inclusive nos números, isso não está refletindo mais naquela gratidão eleitoral, assim dizer. Não está refletindo na hora de decidir?
1: É uma boa pergunta, Murilo. Depois que eu ouvi a Deise, se você acha desde que esses números aí que foram mais favoráveis à Lula tem mais a ver com a rejeição ao Flávio, a situação do Flávio, ou com os programas a cada três dias sendo anunciados? Mas desculpa, Murilo.
3: Eu diria que pelas pesquisas, se a gente analisar no segundo turno, o Lula está fazendo 47%. Aprovação e desaprovação, ele não tem 47% de aprovação. Então eu te diria que hoje ele está vencendo, ele fez essa virada muito mais em cima do escândalo, em cima do Flávio, do que propriamente em cima de ações do governo.
1: Então ele não, as ações então não fizeram recuperar a aprovação, pelo menos até agora.
3: Até agora.
2: Pois é, aí levantam essa questão um pouco mais de profundidade, porque há, entre as medidas do governo, algumas que merecem uma atenção especial. A isenção do imposto de renda, por exemplo, é uma medida que tem tudo a ver com a história política do Lula. Inclusive faz parte da agenda de redistribuição de renda. Até R$5.000, isenção do imposto de renda. Não teve nenhum tipo de reação do ponto de vista de pesquisa. Como é que se explica isso,
5: Deise? Então, eu concordo com o Murilo. A percepção que a gente tem, pelo menos, e aí vai ao encontro do que o Schiller falou também, esse eleitorado de Minas Gerais, São Paulo, Rio de Janeiro, é um eleitorado que tem uma percepção dos candidatos, ele vai ao encontro dos candidatos, ele percebe uma questão de força. Então, se o candidato ele demonstra fraqueza, se o candidato demonstra que está titubeando, esse eleitorado do Sudeste, principalmente, ele tende a se afastar. Então, com esses escândalos do Flávio Bolsonaro, foi o que aconteceu. O eleitorado do Sudeste se afastou. E aí teve a queda nas pesquisas. Então, não tem essa percepção do pacote de bondades do presidente Lula. Ela não teve tanto efeito. O que teve um efeito maior foi a demonstração de fraqueza do Flávio Bolsonaro. Isso é muito perceptível em todas as pesquisas. É impressionante isso.
0: Chile. Bom, aí, esse tema, eu concordo inteiramente. Eu acho que é muito interessante para a gente analisar o Brasil e a política brasileira. Você pensa que o governo agora tem, faz a taxa, reverte a taxa das blusinhas. Né?
1: Que ele mesmo tinha
0: publicado. Que ele mesmo tinha criado, agora reverte. Né? Aí o governo faz o desenrola 2, fez o desenrola 1. Se a gente pegar o gráfico, né, o desenrola 1, ele baixa um pouquinho a inadimplência, e a inadimplência logo sobe e vai para um patamar superior

0: ao que tinha antes do programa. Então é um negócio, uma cronificação. Agora, vamos lá, o governo anterior do Bolsonaro fez a mesma coisa. É. Uhum. Quem não lembra da PEC Kamikaze? A PEC Kamikaze foi, se não me engano, em junho. Né? Teve R$1.000 para cada taxista.
1: Teve
0: a Bolsa Caminhoneiro.
1: Teve, né? O Bolsa Verde Amarela.
0: Teve, aumentou o salário, o Bolsa Família, para R$600 até dezembro. Imagina o seguinte, se o Lula agora disse assim, agora o Bolsa Família é R$800. O que a oposição ia dizer?
1: Né? No último ano,
0: o Bolsonaro fez. Então, assim, isso é um problema da política brasileira. Eu acho incrível que a sociedade brasileira ainda é meio tolerante com esse processo, porque é explicitamente um surto populista a cada quatro anos.
2: Isso é um lugar comum da política, né, e das eleições, mas tem uma novidade. Isso não está funcionando mais.
1: Isso.
2: Antes funcionava, sempre funcionou, né? Tradicionalmente funcionou. Agora não está funcionando. Esse exemplo que eu dou do imposto de renda, porque me surpreendeu até a mim mesmo, porque eu estava trabalhando em cima disso, esperando. Quando veio a primeira pesquisa, ignoraram solenemente.
1: Mais uma coisa que eu ia te perguntar, Murilo, sobre a pergunta do Mitre. Tem chance de essas medidas ainda surtirem algum efeito? Por exemplo, o anúncio que a Thaís falou sobre o motor de aplicativo, o táxi começa a valer agora. Se alguém pegar esse financiamento subsidiado no BNDES, comprar um carro, ele pode ter esse impacto na eleição? Minha pergunta para você é, essas medidas ainda podem, de alguma forma, surtir algum efeito positivo?
3: Olha, como a gente iniciou aqui, o Lula começou uma recuperação, certo? Em cima desses programas que ele lançou. Timidamente, mas começou uma recuperação.
2: Antes do escândalo.
3: O Lula começou uma recuperação. Ele vinha 1-2 pontos atrás, ele chegou a empatar e até algumas pesquisas já estar um ponto na frente, antes do escândalo. Certo? Então começou uma recuperação em cima disso, mas não na velocidade esperada. Não na velocidade esperada. E quando eu digo que melhorou também em São Paulo, Rio e Minas, porque é o grande pool de beneficiados pelo imposto de renda. A grande maioria também está nessas regiões do país.
1: Ô, Deise, você acha que essa resposta ao Mitre tem muito a ver com o fato de que o Lula ele pode ser pintado de ouro, que determinadas pessoas, independente do que ele fizer, já definiram que, tipo, não independe do que você lançar, do que você fizer, eu não voto. Tem um pouco essa barreira ali de... Não, vai.
4: Eu entendo que tem um fenômeno que é muito comum, Rodolfo, em todo ano eleitoral. Então, quando você entra no ano eleitoral, o eleitor médio, ele não quer nenhuma informação técnica. Ele não quer, por exemplo, quando teve o aumento da gasolina, que o Lula foi em rede nacional, explicou da guerra no Irã. O eleitor não quer saber disso. Ele vai fazer uma pergunta muito simples. A economia... Como que ela melhorou ou piorou a minha vida? E o presidente Lula, durante a campanha eleitoral, ele fez uma promessa muito clara de que a vida do brasileiro, ela ia melhorar muito.
2: Picanha.
4: E o que a gente viu foi exatamente o contrário, né? A gasolina subiu, o café subiu, a carne subiu. Então, o bolso do brasileiro percebeu isso e percebeu com muita força.
1: Saiu até essa semana, desculpa te interromper, que pesou mais, segundo estudos, por exemplo, inflação de alimentos, mais para os mais pobres, inclusive.
4: Exatamente. Então, não importa o que aconteça...
2: Isso é muito negativo para o governo.
4: Exatamente. Então, não importa o que aconteça daqui até o final do ano, a percepção do brasileiro é de que, nesse ano eleitoral, a economia pesou no bolso. Então, não adianta. Não importa o que aconteça, esse é o sentimento do brasileiro economicamente em relação ao presidente Lula.
5: Agora, comunicação, Schiller, porque a gente falou, né, agora há pouco sobre a questão do Flávio, da forma como ele se comunicou e como ele reagiu. O governo Lula também está sendo muito cobrado por não conseguir se comunicar, como já fez, por exemplo, em mandatos anteriores.
0: Eu acho que aqui tem um ponto interessante que a Deise colocou, que são duas visões que a gente chama de economia. Uma coisa é o debate econômico. Vamos discutir dívida, vamos discutir questão fiscal, vamos discutir produtividade, pode discutir um monte de coisa. Isso é uma discussão complexa, difícil de fazer em campanha eleitoral, muito difícil de fazer. Agora, tem outra coisa que é o clima econômico, que é o sentimento das pessoas. Esse dado que o Schneider colocou aqui, quer dizer, a inflação de abril, ela é 0,90 para os mais pobres, 0,20 alguma coisa para a ponta de cima. Então tem duas inflações no Brasil, uma inflação alta, quase 1% ao mês, é alta a inflação, para os mais pobres. Concentra o quê? Cesta básica, alimentos, assim por diante. Isto vale mais, pesa mais do que qualquer debate complexo sobre economia que é difícil de fazer. E aqui deixa eu provocar uma coisa com vocês, é isso que o Murilo falou da aprovação. Nós tivemos 4 presidentes que disputaram, incumbentes que disputaram reeleição no Brasil. 3 conseguiram, 1 não conseguiu. Fernando Henrique e Lula com aprovações superiores a 50% quando tentaram. Lula com 60% e tanto. A Dilma conseguiu com 48%. 48% de aprovação positiva. Estou arredondando um pouco. 48% de aprovação positiva. O Bolsonaro não conseguiu porque tinha 38%. Então, eu acabei criando, mas não é mágica, isso não é matemática, mas vamos lá, tem uma banda. Se o candidato com menos de 40% de aprovação incumbente não se reelege, quanto mais perto dos 40%, vou ver se vocês concordam comigo, menos chance ele tem. Quanto mais perto dos 50 ou para cima, mais chance ele tem. O Lula está com 46, 47, 45, 40 e alguma coisa nas pesquisas.
2: 46 nessa.
0: 46. Então, ele tá no meio do caminho, mas está no meio do caminho um pouco inclinado para o lado positivo. Hoje, eu diria, por isso que é uma candidatura incerta, por isso que ele é um leve favorito. Porque se o Lula sobe 3, 4, chega perto dos 50%, ele passa, inclusive, do patamar onde a Dilma disputou a eleição e ganhou, né? Então, esse é o problema. O problema é que há meses o Lula não consegue sair desse limbo dos 45, 46, 47, chega a 48, volta. Ah, essa é a incerteza da campanha.
2: Quer dizer, na verdade, nós estamos vivendo um duelo de rejeições.
3: Exatamente.
2: É o que vai... Já definiu a campanha, um duelo de rejeições. Quem perde esse duelo?
3: E voltando ao que vocês estavam comentando, para a população hoje, a economia... Existem duas economias, a economia dos índices e a economia real. A economia real hoje é supermercado e consumo.
1: Uhum.
3: O que a população, quando você pergunta se a sua situação financeira e da sua família está melhor, pior ou igual que a do ex-presidente Bolsonaro, a situação é igual para pior, não é igual para melhor. Certo? Então, quer dizer, esse eu acho que é um grande desafio para o governo. E tem dois itens que vão voltar nessa campanha, né? Que isso pegou muito, que é a picanha e a cerveja. Certo, você vai voltar a comer picanha e vai voltar a comer cerveja. E no Nordeste, eu te diria que o grande problema que o Lula não, hoje ele não consegue repetir, ele perdeu, eu te diria, de 4 a 8 pontos no Nordeste.
1: Frente à eleição passada?
3: Frente à eleição passada, em quase todos os estados. Por quê? Nas pesquisas qualitativas, isso é muito claro. Ele não entregou o sonho. No Nordeste, as pessoas sonhavam com Lula 1 e 2. E ele não entregou. Principalmente no supermercado e no consumo.
1: Thaís.
5: E mudou a forma também de perceber isso, Deise. Está faltando comunicação, está faltando mais Lula presente, porque tinha aquela coisa, né, do grande orador, que conseguia chegar, que conseguia falar e até que conseguia articular, porque aí daqui a pouquinho a gente pode falar da relação do Congresso também, né, nesse cenário que a gente está vendo, porque o que a gente observou ao longo desses últimos meses é ele um pouco mais distante nesse sentido.
4: Thaís, eu acho que em relação ao Nordeste teve uma mudança que é fundamental também. O presidente Lula, quando vai para lá, ele ainda fala de antigos programas que para o nordestino já não são mais a novidade. Por exemplo, você falar no Nordeste de Bolsa Família, de auxílios emergenciais, para o nordestino aquilo já virou determinante. Então, entra governo, sai governo, Bolsa Família vai continuar.
1: É consolidado, é uma conquista
4: consolidada. E o presidente Lula fala como se aquilo fosse uma grande vantagem do seu governo. E no Nordeste já chegaram alguns problemas que hoje são problemas do Sudeste, como a segurança pública, que é uma pauta que a esquerda ainda não consegue responder. Então, algumas questões que antes o presidente Lula ou a esquerda não precisava responder no Nordeste, agora precisa e a esquerda não consegue responder. Então entrou numa sinuca de bico.
1: Ô, Sheila, te ouvi. Eu conversei com a pessoa lá da campanha do Bolsonaro, do Flávio, e depois dessas denúncias, ele disse o seguinte, queria saber se você concorda. Que pelo menos até agora, com o que foi divulgado, é como se tivessem atirado e acertado a orelha do Flávio, mas não o Flávio. Que ele está ali sangrando... Né, Murilo? Você está rindo, você está concordando? Você escutou? Então, dizendo que é como se ele estivesse ali sangrando neste momento, mas que é um ferimento ainda a ser contido e etc., que se não vier nada tão forte, ele continua na campanha forte. E aí te ouvi sobre isso e te ouvi sobre outra coisa. Conversando do lado do Lula com algumas pessoas, uma pessoa muito forte na comunicação me disse o seguinte: essas conquistas todas, esses programas, tudo que a gente fez, o imposto de renda, não está tendo impacto, mas calma. A gente vai mostrar, vai ter campanha, vai ter debate, o debate da Band e tal. A gente vai lá e a gente vai mostrar o imposto de renda TV e que a gente vai ter tempo disso dar um impacto positivo na questão que você citou agora há pouco de aprovação do presidente. Queria te ouvir sobre a avaliação do Flávio e essa do pessoal de perto e se você acha que realmente a campanha pode fazer com que esses anúncios todos, esse populismo todo de ano eleitoral possam realmente levar mais aprovação para o Lula.
0: Eu vou te dizer que eu acho que esse é o grande desafio da oposição, né? Como construir um discurso que trate do problema econômico brasileiro, do problema estrutural brasileiro, né? Porque vamos lá, né? E esse é o debate que, na verdade, deveria ser feito, né? Deveria ser feito, porque por um lado você tem lá isenção do imposto de renda e tem a escala 6x1 que deve ser mudada agora, a gente não sabe exatamente a modulação final.
1: Por falar em populismo, né?
0: Mas deve cair e é uma medida, todas as medidas do Lula, né, a taxa das blusinhas, aí vai o desenrola, a isenção do imposto de renda, aí a jornada escala 6x1, elas todas têm esse traço populista, todas têm um traço distributivista, digamos assim, né? Agora, elas não focam em produtividade. Então, nós vamos ter um aumento de 10% da dívida pública brasileira, 10 pontos do PIB, em 4 anos. 10 pontos. Agora, então, todos, você vai, 10 entre 10 economistas que a gente conversa, dizem, bom, o Brasil tem uma bomba fiscal. Saiu agora, essa semana, um relatório do Pedro Serrano e do Samuel Pessoa, mostrando uma bomba fiscal de 1 trilhão e 400 bilhões de reais com base nas vinculações constitucionais, saúde e educação, dos pisos, da indexação do salário mínimo à previdência e outras questões, emendas parlamentares, etc, etc, Fundeb indexado, etc. Bom, só que são temas, de novo, complexos, que implicam em reformas difíceis, antipopulares, antipopulares no sentido, quer dizer, elas não são difíceis de explicar, como é que você vai explicar que você vai fazer corte de gasto? Como é que você vai explicar que você vai fazer um ajuste fiscal? Como é que vai explicar que precisa aumentar a produtividade? Bom, né? Esse é o desafio. O que...
2: Mas isso é antipopular mesmo. Os candidatos fogem disso.
0: Não, talvez eu tenha usado mal a expressão. Não sei se é antipopular, mas assim, é difícil explicar para a população. Eu, graças ao
1: Mitre... Desde falou, ninguém quer.
0: Graças ao Mitre e ao Schneider aqui, eu pude cobrir as eleições lá do Milei na Argentina, né? E a Argentina foi um clássico embate entre um candidato populista, o Massa, numa situação diferente do Brasil, muito mais grave em termos de crise, etc. Um candidato classicamente populista e um candidato classicamente libertário. Foi uma eleição curiosíssima, de dois polos, né? E o Milei conseguiu traduzir uma política liberal, de corte, de ajuste, etc., numa linguagem popular. A minha provocação
1: contra
0: é a seguinte...
1: Contra o Fernandes, era contra o Fernandes na época?
0: Não,
1: era...
0: contra o Massa.
1: Foi contra o Massa?
0: Contra o Massa, né? Contra o Massa, que era o presidente, era o Fernandes, mas era a mesma vinculação política. A minha provocação para vocês é a direita brasileira não consegue fazer isso. A direita brasileira não consegue produzir um discurso reformista e popular, como o Milei conseguiu. E esse é o desafio do Flávio, porque o Flávio ele não consegue produzir isso. Até agora, pelo menos, ele não conseguiu. Nada. Ninguém da direita consegue fazer isso. Então fica na agenda da segurança, que é uma agenda confortável para a direita. Exato. Fica numa agenda moralista, que agora ficou abalada, claramente ficou abalada, não é? Mas não consegue passar adiante, não consegue passar disso. Então eu acho que esse é uma grande dificuldade do campo da direita no Brasil.
1: Ô Murilo, pela tua experiência em pesquisa, dá para... com comunicação, o governo tentar melhorar a popularidade ao longo da campanha aí?
3: Olha, eu vejo que é mais difícil. Eu acho que quando começa a campanha, da mesma forma com que diz que vai mostrar para a população esses benefícios, vai vir as críticas, né? Vai vir o outro lado também. Vem com o mesmo ênfase. Vai vir os problemas. Do governo também, a gente vai tomar conhecimento também de muitos problemas que o governo
1: tiro
3: tem.
1: Tiro trocado, né?
3: Tiro trocado. Eu acho que se melhorar, teria que melhorar até o pleito eleitoral. E tem mais um problema ainda, né? E eu acho que em 20 dias, né, está começando a Copa do Mundo. Nossa. Então o embate político também vai dar uma
5: arrefecida.
2: Agora há um momento em que tudo depende muito da performance do próprio candidato. E isso aí pode ser o diferencial. Como vocês avaliam essas reações do Flávio até agora diante desse problema gravíssimo que aconteceu aí na vida dele?
3: As pesquisas estão mostrando, a gestão de crise dele não foi boa. Certo? Não foi boa. Não soube responder, caiu nas pesquisas e trocou o treinador, né? Que nem a gente diria, o marqueteiro.
2: Que não adianta nada.
1: Deise.
4: Ele é sanguíneo, né? Ele não tem uma racionalidade ainda que permita levar a campanha com mais frieza. E se continuar assim, não vejo com bons olhos até o final, não.
1: O Chile, queria ouvi-los aí, Thaís também. A gente está daqui a pouquinho terminando o nosso programa. Mas na sexta-feira, o Democracia Cristã, que deu uma pernada no Aldo Rebelo, e tirou o Aldo Rebelo da disputa como pré-candidato à presidência, soltou um vídeo, é um vídeo feito por inteligência artificial, mas foi um vídeo, deixa eu colocar o vídeo primeiro, não sei se você já teve nesses últimos dias a oportunidade de assistir, mas coloca o vídeo aí, tem 20 segundinhos, bota aí, por favor.
6: Após o cemento,
7: daqui calma, se dá pra vender, pra ganhar o dinheirinho.
8: Os usuários são responsáveis pelos traficantes.
9: As rachadinhas que envolvem...
1: vídeo feito pelo partido, o próprio partido que divulgou, a inteligência artificial, não é o Joaquim Barbosa ali, não foi uma divulgação do Joaquim, mas ele vem no início atacando o Flávio, por causa desse escândalo ao qual a gente se referia, e depois ele também ataca o Lula, quase que para dizer, ó, nesse cenário aí, quem pode vir salvando é um ex-ministro do Supremo, que atuou lá atrás em escândalos de corrupção e tal. Primeira pergunta, Murilo, você acha, primeiro o discurso, mas também você acha que Joaquim vem ou mais uma vez é um balão de ensaio que não acontece?
3: Olha, é difícil para ele, certo? Já tem pesquisas com ele, certo? Ele pontua muito pouco, certo? Também não vai ser uma sensação. Teria que ter uma estrutura muito grande, que o partido dele não tem. Não tem tempo de televisão e dificilmente, como ele não tem índices eleitorais, ele participaria até de debates. Certo? Porque eles não têm, não sei se eles têm, de cabeça aqui, não saberia dizer se eles têm os 5 deputados para...
1: Não.
3: Não tem.
1: Não
3: então,
1: tem.
3: Quer dizer, eu vejo uma campanha muito difícil. E outras eleições, ele também tentaram fazê-lo candidato e ele desistiu, né?
1: Lembrando que o Murilo falou sobre tempo, o Bolsonaro lá atrás não tinha tempo, mas ele tinha uma força no digital que o Joaquim Barbosa não tem.
0: Olha, isso parece aquela história do noivo ou da noiva, ou namorado ou da namorada, que tinha uma paixão, enfim, mas demorou 15 anos para chegar.
4: Esse cavalo encilhado já passou, né?
0: Depois que passou, já tinha passado o amor, a paixão, aparece lá, né?
2: Então, mas... Quem é você mesmo?
0: Perdeu,
2: né? Quem é você mesmo?
0: Essa ideia do, né? Toda a campanha eleitoral, o Joaquim Barbosa apresenta, não é à toa que apareceu a inteligência artificial, porque ele mesmo aparece, né?
1: Você e a Thaís e a gente encerra, vai lá.
2: Não, a minha é rapidinho, é o seguinte, pela disposição do Caiado, essa semana ele falou duro, ele andou meio em dúvida, então, que tipo de agressividade ele ia adotar, mas ele foi duro. O nosso mineiro, o Zema, está dando pau também. Né? O Renan também está em cima. A minha pergunta é, essa briga na direita pode ter sequelas no segundo turno?
0: Olha, a direita brasileira adora brigar. Antigamente, eu brinco até que tem uma espécie de síndrome PSTU, né? Que era um partido muito antigo da esquerda, cuja prioridade era sempre brigar com a própria esquerda, né?
1: PSDB também, nos últimos anos,
0: É, isso é para quem é mais antigo, se lembra dessas coisas, né? E agora a direita tem isso. Então, você vê lá o Eduardo Bolsonaro, que é irmão, o candidato mais votado no Brasil, é deputado, que é irmão do candidato a presidente, brigando no Twitter com um jornalista, né? Então, brigando, quer dizer, uma...
1: Já brigou com o Nicolas Ferreira,
0: generalizado. Isso reflete uma... não sei se é um problema psicológico, é uma imaturidade incrível desse campo político, não é? Agora, vamos observar um ponto. O Flávio, ele entrou bem na campanha. Não é à toa que ele chegou...
2: Surpreendeu, a primeira pesquisa foi uma surpresa para todo
0: mundo. Porque ele entrou com essa lógica, sou o Bolsonaro moderado, sou o Bolsonaro que toma vacina, um discurso forte para as mulheres, inclusive o tempo inteiro, aparecendo a esposa dele, colocando o tempo inteiro isso.
1: Jogou muito parado também, né?
0: Mas está bem, né?
1: Sim,
0: deixou
1: sim.
0: O governo.
1: É estratégia.
0: Né? Jogou o problema para o lado do governo, só que agora tomou esse tombo, né? E, de novo, não acho que seja um tombo
1: definitivo,
0: né? Acho que um ponto de observação, assim, a candidatura Zema, o problema dela é que ela concorre exatamente no mesmo campo, no mesmo terreno, na mesma linguagem do Flávio. Portanto, são candidaturas que se excluem. E esse também é o problema do Caiado. E aqui eu vou provocar um ponto. Talvez o PSD poderia ter escolhido diferente seu candidato, para concorrer num campo diferente. Porque escolheu um candidato que concorre exatamente no mesmo
1: campo. Que foi a tese do Eduardo Leite, né?
0: Claro.
1: Exatamente. Eduardo Leite criticou isso.
0: E tanto Zema como Caiado já se deram conta que o Flávio não será substituído e o Bolsonaro não vai apoiar nem Zema, nem Caiado. Portanto, não tem outra alternativa senão contrastar com o próprio Flávio, né? Quem sobra dessa confusão toda, desse nevoeiro todo, mas ainda numa posição muito secundária, é o Renan Santos. Porque criou um espaço próprio, criou uma rede de apoio nas redes sociais, tem um discurso bem montado, não é? E aparece como terceiro nas pesquisas.
1: Virou um franco atirador, né?
5: Agora...
1: Desculpa, Thaís, só para ver a Deise, que ela é complementar o Schiller e você...
4: Não, eu concordo com o Schiller e eu acho que no segundo turno isso pode ter consequências, assim. Acho que no primeiro já pode ter consequências, divide a direita, assim. Acho que foi um jogo mal pensado da direita. Concordo plenamente com o Schiller.
5: Agora, em tempos de mar virado, de turbulência, a tendência é ir pelo conhecido, pelo que vocês acompanham já há tantos anos?
3: Pelas pesquisas, hoje sim. E essa divisão da direita Se a gente somar as pesquisas, os três candidatos, o Renan, o Caiado e o Zema, hoje eles fazem em torno de 8% a 9%. Certo? E 70% desse eleitorado, no segundo turno, ele vai com o Flávio. Por isso que no primeiro turno a diferença está maior entre o Lula e o Flávio, e no segundo turno ela vem a 4%.
2: Mas onde que esse eleitorado está no segundo turno do Datafolha, por exemplo?
3: Por exemplo, assim, regionalmente, você está falando?
2: Não, lá tem 40 e... tem 4 de diferença.
3: Tá.
2: Onde é que está esse eleitorado da direita, que não dá isso, se é 8%?
3: A diferença no primeiro turno, se eu não me engano, dá 9 pontos.
2: Dá 9, mas aí...
3: No segundo turno ele vem para 4.
2: Pois é.
3: Esses 8% que eles têm somatório, 5% deles está indo para o Flávio.
2: 5%, é isso.
3: Dos 8, 5% está indo para o Flávio.
2: E 3 não.
3: 3 está indo para o não sabe e um pouco para o Lula. Principalmente o eleitor que chama atenção, o eleitor do Zema e do Caiado, ele 70, 75% é Flávio. Já do Renan Santos, divide.
1: Ô Murilo, pela sua análise, nesse momento, para a sorte do Flávio, que Ancelotti entra em campo, Neymar e companhia, né? Que mais Copa do Mundo nesse momento é melhor para acalmar os ânimos.
0: Eu acrescentaria, Neymar faça alguns gols aí.
1: Se recupere da lesão, né? O Murilo, também te colocar uma última coisa, que a gente está finalizando o programa. Inclusive, trazer essa informação, já que está fazendo um canal livre especial. Todo mundo sabe o quanto que a gente está super envolvido desde o começo do ano, numa grande cobertura. Nós faremos, aliás, é uma informação importante para o nosso telespectador, nós faremos debates, que vai ser um ponto importante dessa eleição, nós faremos debates estaduais com os candidatos ao Senado. Vai ser a primeira vez que a Band fará isso nas suas praças. Dada a importância ainda maior esse ano, a discussão que está muito em torno do Senado, os nossos debates já estão marcados, e eu vou trazer a informação aqui em primeira mão, nós vamos fazer, datas já estavam definidas, mas a gente no dia 9 de agosto, é um domingo, às 8 horas da noite, o horário mais nobre aí da televisão brasileira, a gente vai, junto com as rádios, com o Band News TV, nos canais digitais, a gente vai fazer o nosso debate para governadores dia 9 de agosto, ou seja, nas praças todas do Brasil nós faremos debate com os candidatos ao governo do Estado, e no dia 16, domingo seguinte, 8 horas da noite também, na tela da Band, a gente faz o debate, com os candidatos à presidência da República, com transmissão e um pool de empresas, emissoras, para a gente levar com um modelo muito bem pensado pelo nosso Fernando Mitre, de debate mais uma vez. E a gente sabe, né, Sheila, você vai estar com a gente faz depois um programa especial analisando tudo isso, o quanto que nesse cenário todo embolado, os debates também podem ser decisivos, né? Já vimos tanta coisa em debate que definiu a eleição, né?
0: Bom, essa é uma história fantástica que a Band tem, né? Os debates que marcaram época, olha, quem não se lembra, Maluf e Mário Covas, onde definiu-se a eleição, não é? Onde definiu a eleição, e vários outros debates onde a gente viu. Aqui mesmo, né?
2: Alckmin Lula.
0: Alckmin Lula foi um debate muito importante, né? Onde ele... E, bom, nós tivemos lá nos Estados Unidos recentemente o debate Biden-Trump. Nossa. Onde terminou a campanha do Biden. Então, um debate, a gente sempre diz, é difícil ganhar, mas é fácil perder.
3: Olha, só para trazer para a história recente, o Marçal vira candidato de verdade no debate da Band.
2: É, foi. Ninguém acreditava nele.
0: Não fala do Marçal, não dá ideia para a cadeira.
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10: Alô, São Paulo, bom dia, Brasil. Folhinha virando na alvorada do outono, segunda-feira, 25 de maio de 2026. Está começando o Pulo do Gato. É a última semana do mês de maio, quinto mês do ano. Na semana que vem, neste horário, já estaremos vivendo os primeiros momentos do mês de junho, dia 1º de junho, começando o sexto mês do ano. O tempo está passando e o mês de junho é um mês repleto de atividades no Brasil. Primeiro, pelas festas juninas, pela festa de São João, que movimenta o Nordeste, movimenta o comércio em boa parte do Brasil. Depois, nós temos a Copa do Mundo de futebol, que também vai ter o seu pontapé inicial com cobertura da Bandeirantes no dia 11 de junho, o jogo do Brasil, o primeiro deles é no dia 13 de junho. E você, claro, está acompanhando toda essa expectativa, então estamos nos aproximando de um mês bastante agitado. E lembrando a todos que estão nos acompanhando que esta é a última semana para a entrega da declaração do Imposto de Renda à Pessoa Física. Na próxima sexta-feira se encerra o prazo, não há no histórico prorrogação, não há nenhum sinal disso, então você que ainda não acertou as contas com o leão, como se costuma dizer, você precisa dar atenção para isso nesta semana, para evitar multa e evitar problemas, não é, Silvânia Alves? Muito bom dia.
11: É isso aí, bom dia Pedro, bom dia a todos, e começa hoje também um outro momento importante, principalmente para pensionistas e aposentados, porque começa hoje o pagamento de aposentados e pensionistas que ganham até um salário mínimo e tem benefício de final 1, e junto com o benefício é paga a segunda parcela do 13º salário. Hoje estamos começando o dia aqui no Morumbi com 15 graus de temperatura. No final das contas, o sábado foi chuvoso o dia inteiro, né? Mas ontem até que foi aproveitável durante o dia aqui em São Paulo. Saiu até um solzinho bem, bem gostoso, que veio ajudar as muitas pessoas, paulistanos ou não, que circularam pela cidade na virada cultural, né? Com muitas atrações durante todo o final de semana. Foi um sucesso. Daqui a pouquinho a gente vai ter informações sobre essas atividades, esses eventos que pontuaram o final de semana, Pedro.
10: Muito bem. E nós tivemos nesse fim de semana também a Mega Sena Milionária dos 30 anos, não é, Silvânia Alves?
11: Pois é. O sorteio
10: foi ontem.
11: Foi ontem às 11 horas da manhã. Olha, lógico que todos os números têm a mesma chance de serem sorteados, mas os números foram difíceis, né? Quem é que vai jogar? Olha só: 03, 30, 33, 35, 45 e 47. 03, 30, 33, 35, 45 e 47. Mas duas apostas acertaram, viu? Uma do Rio de Janeiro e uma do Ceará. Faturaram cada uma 168.170.026 reais e ainda 83 centavos. No sábado mesmo, a Caixa Econômica Federal aumentou a estimativa de prêmio para 320 milhões, né? Dado o número de apostas que foram acontecendo, ela estimava isso, mas passou, foi 336, se não me engano. Só multiplicar por dois esse valor aí. Com cinco acertos, 500 apostas ganhadoras, aliás, 590. Para cada uma, R$ 13.890. E a quadra pagou individualmente R$ 311,65. Podia aumentar um pouquinho esse prêmio da quadra, né? Para um volume tão alto arrecadado no total, só R$ 311 para cada um dos acertadores. Agora começa tudo de novo. Amanhã tem o sorteio de número 3.011 e a estimativa é R$ 3,5 milhões. Eu já estava feliz com R$ 3,5 milhões, viu?
10: Ô Silvânia, olha que interessante isso aqui, né? Desses números aí, dessas apostas que acertaram a quina, muitas delas são de Santa Catarina, uma coincidência, né? Chapecó, Florianópolis, Joinville, Lages, Presidente Getúlio, Rio do Sul e São Francisco do Sul. Essa de São Francisco do Sul, segundo apurações aqui de portais da internet, foi uma aposta única de 15 números, que custa R$ 30 mil.
11: Nossa, não pagou.
10: Não se sabe se é uma pessoa ou se é quanto que deu a quina?
11: Quina deu 13.890.
10: Então não pagou.
11: Já vê se acertou. Às vezes tem, como postou 15, pode ter acertado mais de uma quina, né?
10: É, pode ser. Ainda no estado, a aposta foi feita e repetiu a sorte grande. A lotérica, onde o jogo foi feito, já fez um jogo milionário na Mega Sena da virada de 2023, quando se pagou 117 milhões de reais. Então tá aí os números sorteados da Mega Sena nessa edição especial. Na semana passada toda não teve sorteio, para concentrar no domingo, mais ou menos no que acontece na Mega da Virada. É. E aí ontem nós tivemos então o sorteio das 6 dezenas da Mega Sena especial de 30 anos.
11: A aposta da Mega Sena que saiu para Fortaleza, no Ceará, foi um bolão. E a do Rio de Janeiro, uma aposta simples.
10: Muito bem, então boa sorte aí para quem vai continuar apostando e felicidades aí, que saibam aproveitar bem aqueles que foram os ganhadores desse dinheiro.
11: E proteção, né?
10: Hoje é o dia do trabalhador rural, dia 25 de maio. Um grande abraço para os homens, as mulheres do campo do Brasil, que estão sempre na lida, 24 horas por dia. Lá a escala 7x7 não tem negociação, né? Não tem jeito, porque os animais não param, as plantações exigem o cuidado diário. Então, uma salva de palmas aí para os trabalhadores rurais do Brasil. Também é o dia da indústria e do industrial. Parabéns a todos que estão envolvidos nessa cadeia, né? O Brasil que está tentando retomar o seu protagonismo, sem muito sucesso até agora, da reindustrialização. É assim que o país cresce, é assim que o PIB cresce e é assim que a vida de todos melhora. Não tem outro caminho, viu? Também hoje, dia 25 de maio, é o dia do massagista. Parabéns a todos aqueles também que estão nessa categoria, que auxiliam em um braço aí da saúde às pessoas. E o dia da costureira também, nesta data, celebrando aqui esta profissão também muito importante e de muitos anos.
11: Arrimo de família de muita gente, né? A pessoa pede um emprego, aí começa a fazer costura, reparos, né? Em roupas, né? Barras, para poder se sustentar.
10: Outro dia eu vi uma reportagem de um costureiro famoso aí, que tá ficando famoso, porque as pessoas que estão nessa tendência do emagrecimento, elas perdem muitas roupas.
11: Ah, tem que ajustar.
10: E ele consegue ajustar qualquer peça de roupa, mas fica perfeito. Do tamanho GG vira um M.
11: Que legal.
10: Perfeito, é. Interessante, né? Ele abre a roupa assim, mas costura do jeito que a roupa vem, não fica com nenhum tipo de marca, nenhum tipo de defeito. Quem olha assim fala, olha, a peça foi feita para essa pessoa.
11: E tem trabalho para elas, né? Porque todo mundo precisa fazer uma barrinha, né? Na época do carnaval, que é o ano inteiro, na verdade, quando termina já uma edição do carnaval, as escolas começam a preparar para o ano seguinte já, né? Então tem sempre bastante trabalho. Parabéns
10: assim,
11: a elas.
10: Que agradece, né?
11: Parabéns a elas. E outras marcas aí, né?
10: Mas a lua é crescente, muda para cheia no domingo, às 5 horas e 46 minutos. O sol vai nascer às 6 horas e 38 minutos, vai se pôr às 5 horas e 28 minutos. A Stephanie Toso está a postos para trazer para gente a previsão do tempo para esta segunda-feira, para esta semana. Conta, Stephanie.
9: Hoje a presença de muita infiltração marítima ainda organiza bastante nebulosidade no estado de São Paulo. E a massa de ar frio que atua na região sul do país mantém as temperaturas baixas. Na cidade, agora de manhã, bastante nuvem, céu mais encoberto, até a possibilidade para um pouco de névoa. Existe a chance de garoar em pontos isolados da região metropolitana de São Paulo, mas que vai perdendo intensidade com o passar das horas. À tarde, o sol até aparece entre nuvens no céu e o tempo volta a ficar firme durante o final do dia. Na capital paulista, a condição ainda é de um dia frio, com máxima de apenas 21 graus, enquanto no interior até esquenta um pouco mais. Para hoje já não chove em regiões como São José do Rio Preto, Barretos e Franca, e as máximas voltam a alcançar os 25 a 26 graus. No litoral, a presença constante de umidade ainda mantém o tempo mais encoberto, fechado e úmido, com previsão de chuva fraca a moderada até o fim do dia.
10: Obrigado, Stephanie Toso. 5 horas e 11 minutos. Destaque da rodada do Brasileirão do fim de semana com ele, Diogo Braga. Conta pra gente, o Palmeiras está mais líder do que nunca, ampliou a vantagem. No sábado venceu o Flamengo no Maracanã, Diogo Braga. E o Corinthians Deu uma respirada, né?
12: Pois é, muitos resultados importantes, começando pelo líder Palmeiras, como você disse. Bom dia pra você, bom dia pra Silvânia, bom dia pros ouvintes. Mais líder do que nunca, chegou a 38 pontos depois de vencer por um sonoro placar, 3-0 no Maracanã contra o Flamengo, né, jogando fora de casa. Que grande vitória, o jogo do ano aí do Campeonato Brasileiro, tava todo mundo esperando o jogo do primeiro turno, tem a volta também, mas do primeiro turno considera o jogo mais esperado, e o Palmeiras foi lá no Maracanã e não tomou proveito, não ficou com medo do Flamengo e meteu 3-0. Claro que a expulsão no começo do jogo do Carrascal facilitou o jogo do Palmeiras, mas o Palmeiras não tem nada a ver com isso, nem com o lance. A expulsão pra mim foi justa, e meteu 3-0 no Flamengo. Gols de Flaco Lopes no primeiro tempo, o Alan, que pra mim foi o melhor da partida, você concorda, Silvânia?
11: Alan, Flaco e o Andrés.
12: Jogaram muita bola. Impressionante. O Andrés, regular como sempre, e o Paulinho deixou o último.
11: Foi muito bem.
12: No finalzinho dele, entrou no, já também nos minutos finais do jogo, conseguiu deixar um gol que tava precisando. Paulinho, muito bom jogador, mas ainda não conseguiu recuperar sua forma física e técnica aí dos auges tempos de Atlético Mineiro. Bom, com esse resultado, o Palmeiras chegou a 38 pontos em 17 jogos. O Flamengo tem 31, 7 a menos, mas tem um joguinho a menos que o Palmeiras. Se vencer, chega a diferença no máximo até 4 pontos, então o Palmeiras só depende dele agora na reta final, pro segundo turno, né, para vencer o Campeonato Brasileiro. Bom, os outros jogos de sábado, tivemos um empate entre São Paulo e Botafogo no Morumbi, o Luciano abriu o placar pro São Paulo e o Barreira no finalzinho pro Botafogo conseguiu aí o empate. Mesmo com esse empate, o São Paulo caiu para o sexto lugar com 25 pontos e o Botafogo ficou em décimo lugar com 22 pontos. O Vitória venceu por 2-0 o Internacional, o Mirassol venceu por 1-0 o Fluminense. O Fluminense, que é o terceiro colocado, tem 30 pontos em 17 jogos, e o Mirassol consegue já encostar no Santos, que é o primeiro time dentro da zona de rebaixamento. O Santos tem 18 e o Mirassol tem 16. Falando no Santos, o Santos perdeu mais um jogo no Campeonato Brasileiro, segunda derrota consecutiva, perdeu para o Grêmio lá em Porto Alegre por 3-2, o Gabigol abriu o placar pro Santos, tomou um empate com o Carlos Vinícius, o Gabigol fez o segundo gol, ficou 2-1, e aí o Carlos Vinícius empatou pro Grêmio, e o TT, aos 19 minutos do segundo tempo, fez o terceiro gol, placar final 3-2 pro Grêmio. Grêmio é o 14º com 21, e como eu disse, o Santos é o 17º, primeiro time dentro da zona do rebaixamento, com 18 pontos. Ontem, às 4 horas da tarde, tivemos Cruzeiro 2, Chapecoense 1, Atlético Paranaense 2, Remo 1. Com esse resultado, o Atlético Paranaense entrou no G4, ficou com 27 pontos, justamente passando o São Paulo, e também o Bragantino, que venceu ontem por 3-0 o Vasco, gols de Rodriguinho, Pita e Fernando, lá em São Januário. Também um resultado extremamente surpreendente, deixando o Vasco em 16º, a 2 pontinhos do Santos. O Vasco é o primeiro time fora da zona, e o Bragantino chegou no G5, é o 5º lugar, com 26 pontos. E para finalizar, como você falou, Pedro, o Corinthians deu uma respirada, venceu ontem por 1-0, gol do Labiade contra o Atlético Mineiro. Foi um jogo muito truncado, que no finalzinho, aos 42 do segundo tempo, o Labiade sobrou uma bola em um cruzamento, ele meteu de primeira, fez um belo gol. Placar final 1-0 pro Corinthians, na Neoquímica Arena. Com esse resultado, o Corinthians chegou a 21 pontos, é o 15º, agora tá 3 pontos do Santos, que é o primeiro time, como eu disse, da zona do rebaixamento. Mas ainda não terminou a rodada, porque hoje tem jogo Coritiba e Bahia, às 8 horas da noite. Coritiba é o 7º com 23 e o Bahia também é o 8º com 23 pontos. Os dois times estão empatados em pontuação, então o jogo é importante para essas duas equipes. E para finalizar, vamos falar de tênis, porque o João Fonseca estreou com vitória no Roland Garros ontem por 3-7-0, venceu o francês Luka Pavlovic. Acertei, Silvânia, o nome?
11: Lucas?
12: Pavlovic.
11: Pavlovic,
12: difícil. Difícil o nome. Venceu em Roland Garros ontem, parciais 7-6, 6-4 e 6-2 para João Fonseca, estreando com triunfo no Roland Garros. E só uma última informação: quarta-feira agora, dia 27 de maio, o Brasil inicia a preparação na Granja Comari para o amistoso contra o Panamá, que é no domingo, no Maracanã, e depois já no dia seguinte viaja para os Estados Unidos rumo ao Hexa.
11: E no sábado foram disputados dois jogos da playoffs da NBB, né, o segundo jogo das semifinais. O Pinheiros venceu o Corinthians por 82-81. E aí a série agora está em 2-1 para o Pinheiros. E no, na outra semifinal, o Franca derrotou Brasília por 91 a 74, também 2-1 para o Franca na melhor de 5.
10: Esse amistoso contra o Panamá, ele não para o campeonato não, né?
12: Não, ele não para o campeonato brasileiro, tem rodada.
10: Parece
12: no próximo final
10: jogo
12: de semana.
10: Quatro da tarde?
12: Deixa eu pegar
10: aqui. Dá uma olhada lá.
12: Brasil.
10: 31 de maio, domingo agora, amistoso do Brasil contra o Panamá, é o último jogo da seleção antes da viagem para os Estados Unidos.
12: 6:30.
10: Mas não o último jogo antes da Copa. 6:30 da tarde.
12: 6:30 da tarde.
10: No próximo Maracanã. Domingo, então, Brasil e Panamá, direto do estádio do Maracanã, claro, transmissão aqui da Rádio Bandeirantes, que já está colada na seleção brasileira,
12: Pedro,
10: trazendo todos os detalhes.
12: Se nada mudar, jogos no próximo domingo do Brasileirão. Ó, tem Cruzeiro e Fluminense no mesmo horário, 8:30. Remo e São Paulo, 8:30. Palmeiras e Chapecoense às 4. Então, se nada mudar, vai ter jogo simultâneo do Brasileirão e da seleção brasileira.
10: Tá bom. Mas aí, é claro que a seleção vai chamar bastante atenção, né? Por conta da despedida aqui do Brasil.
12: E terão desfalques em relação aos finalistas da Champions League, que vão jogar no sábado. Então, eles não estarão neste amistoso contra o Panamá.
10: Estamos contando as horas para chegar Brasil, à Copa Brasil, do Mundo. Brasil!
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10: Como já dissemos aqui no Pulo do Gato, atenção ouvintes, a entrega da declaração do Imposto de Renda à Pessoa Física deve ser feita até sexta-feira, dia 29 de maio. O prazo sempre é o último dia do mês de maio. Como cai num domingo, tem um sábado antes, então sexta-feira é o último dia útil para você poder enviar a sua declaração. Os dados podem ser inseridos no programa da Receita Federal, no portal ECAC ou no aplicativo Meu Imposto de Renda. Quem perder o prazo está sujeito a uma multa mínima de R$ 165,74. Deixar para a última hora para acertar as contas com o Leão pode acarretar numa série de problemas, explica o Mário José Derron, superintendente da Receita Federal.
16: Você pode ter problemas em separar os seus documentos. Você corre o risco de ter uma indisponibilidade de um profissional para te ajudar a fazer, a elaborar a declaração. E, especialmente, você pode ter um problema de indisponibilidade de rede. Afinal de contas, é o comum que as pessoas deixem para a última hora.
10: Quem recebeu até R$ 3.036 mensais no ano passado está isento do imposto de renda. Além disso, Há novas regras específicas para quem realizou operações na Bolsa de Valores, possui rendimentos no exterior ou optou por regimes diferenciados. Enquanto o prazo não termina, o importante é não errar em coisas básicas, como mudança dos dados pessoais e valores recebidos dos empregadores, além do saldo bancário. Mas se algo der errado após o envio, ainda é possível corrigir sem penalidades, destaca o superintendente da Receita, Mário José Derron.
16: Durante o prazo da entrega de declaração, é possível, caso seja constatado um erro, a retificação da declaração alterando o formulário, sendo que após o término do prazo, só será possível fazer a retificadora mantendo o mesmo formulário. Isso pode ser um problema para o declarante.
10: Repetindo, o prazo para entrega da declaração anual do Imposto de Renda da Pessoa Física termina às 11h59 da noite da próxima sexta-feira, dia 29 de maio.
11: 5h22, vamos girar nossa reportagem. O possível desabastecimento de água no estado do Amazonas preocupa autoridades. Mais informações com Diene Brisson.
9: A Marinha do Brasil e representantes da indústria e do comércio do Amazonas avaliam medidas para evitar o desabastecimento no estado após a previsão de possível seca severa no segundo semestre de 2026. Segundo a Câmara de Dirigentes Logistas, cerca de 60% das mercadorias que chegam ao estado passam pelos portos dos superterminais e Chibatão. Durante a vazante, parte dessas operações será transferida para o porto de Itacoatiara para evitar interrupções no abastecimento. Em 2024, a seca histórica provocou a falta de aproximadamente 30% dos produtos no mercado local e dificultou o escoamento de produtos do polo industrial para outros estados.
10: Tremor de terra no estado do Tocantins. Conta pra gente, Jefferson Ramos.
17: Um tremor de terra de magnitude 2,8 foi registrado no sul do estado de Tocantins durante a madrugada do último dia 21. O abalo foi detectado pela rede sismográfica brasileira próximo ao município tocantinense de Gurupi. Mesmo com registro, não houve relatos de moradores que percebessem o tremor e nem reclamações de danos estruturais. Tremores de baixa magnitude são registrados frequentemente no Brasil, praticamente todas as semanas. Na maioria das vezes, são imperceptíveis pela população. A rede sismográfica brasileira classifica esses fenômenos como sismos naturais que ocorrem quase sempre por pressões geológicas corriqueiras presentes na crosta terrestre.
11: 5h23, uma ferramenta que amplia a capacidade de prevenção a desastres climáticos nos municípios é apresentada em Brasília. Quem conta os detalhes é Henrique Tanger.
18: A Confederação Nacional das Seguradoras desenvolveu uma calculadora que permite medir o risco de inundação de qualquer CEP do Brasil. O mecanismo é voltado ao setor segurador, mas pode ser utilizado por qualquer pessoa. Ao informar o endereço completo da localidade, o site gera um nível de risco baseado em índices combinados, como ameaça, exposição e vulnerabilidade. O cálculo também leva em conta mapeamentos produzidos por especialistas e modelos dinâmicos de avaliação. Também chama atenção para a responsabilidade de estados e municípios na prevenção de novos desastres. A entidade ressalta ainda a importância da cobertura securitária para a saúde mental e financeira da população.
10: Agora a dúvida de muitos ouvintes, já que falamos aqui sobre Copa do Mundo, hein? As empresas são obrigadas a dar folga para os funcionários no dia de jogo da seleção, só na hora do jogo, dispensa antecipada. Como é que funciona isso aí, Felipe Dutra? Conta para os ouvintes aqui da Bandeirantes.
19: Ainda que muitas empresas adotem horários reduzidos ou até mesmo a liberação de funcionários em dias de jogos da seleção brasileira na Copa do Mundo, as organizações dos setores público e privado não têm obrigação legal dessas práticas. As datas das partidas não são consideradas feriados nacionais nem pontos facultativos. Nenhum dos três jogos do Brasil na fase de grupos do Mundial deste ano acontecerá em horário comercial. A estreia será em um sábado, dia 13 de junho, às 7 da noite, contra o Marrocos. O segundo O jogo está marcado para sexta-feira, 19 de junho, às 9h30 da noite, contra o Haiti. A última partida da primeira fase será contra a Escócia, na quarta-feira, dia 24 de junho, às 7 da noite.
11: Os Jogos do Brasil e a Festa Junina prometem movimentar festas no país. Vinícius Calisto.
20: A união entre a Copa do Mundo e as festas juninas promete agitar o Brasil. A temporada de arraiais vai se juntar com os jogos da seleção. Os eventos misturam o clima de São João com a torcida verde e amarela. Alguns estabelecimentos já anteciparam e se enfeitaram com bandeirolas nas cores do Brasil, imagens de personagens icônicos do Nordeste e ídolos da seleção brasileira, fitinhas e balões, todos eles nas cores verde e amarelo. Entre os locais que vão aderir à união entre Copa do Mundo e festas juninas está a tradicional Feira de Tradições Nordestinas em São Cristóvão, na zona norte do Rio. Por lá, tanto a Copa do Mundo quanto o Arraiá de São João já começaram. E se tem festa e futebol, tem alegria garantida para o público de todas as idades. A Copa do Mundo vai do dia 11 de junho a 19 de julho. Serão 38 dias de muita festa, forró e futebol.
10: 5 horas e 26 minutos, informação chegando ao vivo direto da Bandeirantes Brasília, com ele, Vitor Gomes. Bom dia, Vitor.
21: Muito bom dia, Pedro, Silvânia.
22: Bom dia.

0: De acordo com a programação, durante as sessões serão ouvidas testemunhas indicadas pelas partes. O caso que levou os três técnicos de enfermagem ao Tribunal do Júri de Taguatinga teve início após a morte de pacientes internados na UTI do hospital particular. As investigações começaram depois que suspeitas sobre as circunstâncias das mortes chegaram às autoridades. A partir disso, foi instaurado inquérito para apurar se havia irregularidades nas condutas dos profissionais de saúde durante o atendimento aos pacientes. Com o avanço da apuração, o Ministério Público denunciou os técnicos, apontando indícios de participação deles nas mortes. Volto com vocês.
1: Obrigada, Vitor. Bom dia, bom trabalho para você.
0: Muito obrigado, bom trabalho.
1: 5h28, Jogo Braga, tem acidente na Avenida do Estado, né?
2: Pois é, Silvânia, ali bem no viaduto que dá acesso ao Rangel Pestana, um carro caiu no rio ali da Avenida do Estado depois de bater em outro carro. 6 viaturas do Corpo de Bombeiros já estão no local. Um trânsito já está começando a piorar sentido Ipiranga ali na Avenida do Estado, bem no finalzinho do rio.
1: Vamos continuar acompanhando essa situação, porque o acidente é grave. E continua a investigação sobre as circunstâncias de um outro acidente que deixou 8 mortos numa rodovia de Minas Gerais. O Pedro Gelinek tem as informações.
3: São apuradas as causas do grave acidente envolvendo um ônibus e uma carreta baú na BR-251, em Santa Cruz de Salinas, no norte de Minas, no início da manhã deste domingo. 8 pessoas morreram carbonizadas e 10 ficaram feridas. Os corpos foram encaminhados para o Instituto Médico Legal de Taiobeiras. O ônibus saiu de São Bernardo do Campo, em São Paulo, em direção a Aracaju, no Sergipe. Já a carreta vinha de Fortaleza, no Ceará, e seguia para Piracicaba, em São Paulo. A pista ficou interditada até as 4 horas da tarde e o congestionamento em ambos os lados da via chegou a 70 quilômetros no total.
4: Um miado a pedido aqui do nosso ouvinte Paulo Corvo para Lei Carriel, que é do distrito lá de Porto, em Capela do Alto, e aniversariou ontem. Então, parabéns para ele aí, miado especial. Também miado para o Jorge Sene, nosso ouvinte, que nasceu exatamente há 70 anos, está completando setentão hoje. Muito bom, hein, Jorge? Parabéns para você aí, felicidades. Luciano, saindo de Miracatu, sentido Santos, acompanhado pela Bandeirantes. Ótima semana a todos. Valeu. Obrigadão pela mensagem. E também o nosso querido motorista de ônibus fretado que nos escuta todos os dias, é de Jundiaí, Fernando Vilas Boas. Obrigado pela audiência aí, Fernando. Se liga aqui no pessoal do campo. Eu falei que a jornada deles era 7x7, mas fui corrigido.
5: Bom dia, Pedro. Bom dia, Silvânia. Bom
1: dia.
5: Ouvintes do Pulo do Gato. Aqui é Marino Faria, de Garatá. Iniciando aqui a ordenha. Pedro, o pecuarista, o ordenhador, a jornada é 14x14, porque a gente tira ali duas vezes. Estamos aqui iniciando mais um dia. Mais uma semana, mais uma segunda-feira. Um abraço para todos.
4: Aí, tá vendo? É assim mesmo. Falei para você, lá no campo é assim que funciona e não tem jeito, não. Ailton Dias, agora nós vamos para Minas Gerais, porque tem investigação aí sobre um acidente grave do fim de semana que aconteceu numa rodovia. A gente ouviu há pouco essa informação. Agora vamos para a morte do físico-culturista Gabriel Ganley, em São Paulo. A Beatriz Teodísio está com a gente aqui para trazer mais explicações. Fala, Beatriz.
6: A Polícia Civil de São Paulo considera suspeita a morte do influenciador Gabriel Ganley. O fisiculturista de 22 anos foi encontrado no chão da cozinha por um amigo que disse em depoimento que Ganley já não respirava quando o achou. O SAMU foi chamado e constatou a morte ainda no local. A causa ainda não foi divulgada oficialmente. E em nota, a Secretaria de Segurança Pública diz que não foram encontrados sinais aparentes de violência no apartamento. Após a perícia, o caso é investigado pelo 42º Distrito Policial na Zona Leste da capital.
1: 5h32, Guilherme Oliveira já está na escuta. Bom dia, Guilherme.
7: Tudo bem, Silvânia? Bom dia para você, para o Pedro, para quem nos acompanha aqui no Pulo do Gato. Agora 5h32. Dia importante em relação à greve da Universidade de São Paulo. O Instituto de Física da USP deu um ultimato após 5 semanas de greve. A volta às aulas a partir de hoje, ou então haverá perda do semestre letivo. O Instituto ainda deixou claro que os calouros terão as matrículas canceladas

0: perdendo vínculo com a USP caso não haja esse retorno. Pelo comunicado assinado pela diretora do Instituto, a Kaline Coutinho, essa decisão é para manter o semestre e o compromisso com a formação dos alunos. Já no curso de engenharia da Poli, uma assembleia geral está marcada para esta manhã também, para definir o futuro da greve. O encontro entre alunos e professores vai marcar possíveis acordos com a diretoria da Escola Politécnica da USP. Já na medicina, a diretoria entrou num consenso no fim da semana passada com os grevistas após uma reunião. Além da promessa de melhorias em estrutura e programas, a Faculdade de Medicina da USP não vai retaliar nenhum estudante e se comprometeu, na medida do possível, repor as atividades acadêmicas perdidas. Só que, em meio a tudo isso, a Associação de Docentes da Universidade marcou para hoje também uma assembleia para decidir uma possível adesão a essa greve. Na semana passada, os professores já aprovaram um indicativo de greve, mas agora é essa assembleia geral para decidir a adesão ou não. O fato é que alguns profissionais de cursos dizem que não são representados pela associação. Os professores da Poli, por exemplo, disse que não são representados por essa associação. Então a gente vai ter que acompanhar passo a passo o desenrolar disso. O fato é que a USP, Unesp, Unicamp seguem em greve, diversos alunos ainda sem aula e sem um horizonte em relação a isso, pessoal.
1: Guilherme, essa greve começou quando? Faz tempo já, né? Que nós estamos acompanhando, né? essa informação da paralisação das atividades, principalmente na Universidade de São Paulo.
0: Os primeiros cursos, eles entraram em greve no dia 14 de abril. Depois, alguns cursos foram aderindo durante o restante dos dias. O Instituto de Física da USP, por exemplo, hoje completa 5 semanas de greve, mas alguns cursos já estão há mais tempo em greve, alguns que começaram no dia 14 de abril. Então, depende de cada curso o tempo de greve, mas os primeiros desde 14 de abril.
1: É muito tempo, né? É muito tempo paralisado numa universidade pública que acontece isso todo ano, né? Todo ano a gente tem essa questão aí com greve e o envolvimento político dentro, né, dessa história, ele é notório. Nós sabemos muito bem disso, tanto é que na passeata aí, na caminhada bem violenta que aconteceu na semana passada, inclusive com quebra-quebra, ponto de ônibus que foi depredado, destruído, na frente do Palácio dos Bandeirantes, pichação de muro nas imediações do Palácio dos Bandeirantes. Quem faz isso é vândalo, né? Não é estudante, não é professor, perde essa categoria. E a gente sabe que são infiltrados aí por política, questões políticas, tanto é que tem partido político envolvido nessa história, faturando com essa questão aí da greve, enquanto nós não conseguimos aquilo que é o esperado, uma solução para o impasse e o retorno das atividades. Afinal de contas, a USP é sustentada por todos nós. Pagamos impostos e geramos receita para manter um campo de pesquisa de ponta com estudantes que tendem, né, o encontro aí do conhecimento do que há de melhor. Mas dessa forma, não estamos caminhando para uma valorização da universidade. Há anos já que enfrentamos esse problema, sempre no primeiro semestre, praticamente perdido em muitos cursos da universidade. 5:36, já tem mais destaques aqui. O Pulo do Gato para você que está nos acompanhando nessa manhã.
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8: Bom dia, Pedro. Bom dia, Silvânia. Aqui é Djalma de São Bernardo do Campo. É, aquele incidente que vocês acabaram de informar aqui na Avenida do Estado realmente está meio complicado. Acho que até melhor, vai começar a criar um trânsito, é melhor vir pela lateral. Valeu. Grande abraço aí para vocês.
1: Hugo Braga, mais informações desse acidente que movimenta aqui também os comentários com a nossa audiência, Diogo.
9: Pois é, Pedro, só corrigir uma informação, eu falei que era sentido Ipiranga, não, é sentido Marginal Tietê ali na Avenida do Estado, bem no comecinho dela, e justamente no acesso ao viaduto Rangel Pestana, e agora a atualização do Corpo de Bombeiros é que o carro está totalmente submerso e as equipes do Corpo de Bombeiros estão verificando se alguma vítima submersa dentro do carro, e foi um acidente envolvendo 3 carros e não 2. Lá na Avenida do Estado, sentido Marginal Tietê, ali no acesso ao viaduto Rangel Pestana.
10: Acidente muito grave. Obrigada, Diogo. 5:40 e após protestos, as concessionárias responsáveis pela explosão no Jaguaré firmam um acordo com os impactados pelo acidente. O Carlos Costa tem informações.
11: A Sabesp e a Comgás chegam a um acordo com moradores do Jaguaré após protestos motivados pela explosão de uma obra que deixou 2 mortos no último dia 11. A medida garante a permanência das famílias em hotéis e a concessão de auxílio aluguel até que seja definida uma solução definitiva de moradia. O acordo vem após moradores receberem avisos de que precisariam deixar os hotéis onde estavam alojados desde que precisaram sair de casa em decorrência do acidente. Numa reunião com autoridades e órgãos como o Ministério Público e a Defensoria Pública, ficou definido que as diárias continuarão sendo pagas pelos concessionários e que o valor do aluguel temporário será estabelecido entre as partes.
1: Piada especial para Celsa Velasquez. Ela é costureira. O aniversário dela foi agora no dia 19 de maio, completou 45 anos. Quem pede o miado é o João Fernandes, do bairro do Jaraguá. Ele mandou até uma foto dela aqui na frente da máquina de costura. Hoje é dia da costureira, por isso que nós estamos falando do assunto, para você que ligou o rádio agora, tá bom? O Márcio Souza está em Araçatuba, na audiência de todos os dias. Também está conosco nessa manhã o Fábio de Santos, que diz que o pessoal está bonzinho, liberou um grande lote de restituição já do imposto de renda. Por quê, né? Ano eleitoral, meu amigo. É grana no bolso do povo, é felicidade. O Gaudêncio Torquato, grande professor, Gaudêncio Torquato, jornalista, tem uma tese interessante, né, do Boba Coca. Vou lembrar direitinho o termo aqui e vou trazer para vocês. É uma tese que não falha nunca, essa aí. E também o Márcio José Pereira, de Jandira, ligadinho aqui na nossa audiência. Além do Rodrigo Cruz, que está nos ouvindo direto da ilha de Ibiza, na Espanha.
10: Que chato.
1: Trabalhando, hein? E morando um ano por lá.
10: Que delícia.
1: Então, tá num largo pulo do gato. Olha que delícia. Obrigado, viu, Rodrigo? Bom trabalho para você por aí.
10: 5h42, começa hoje no Rio de Janeiro o julgamento do caso Henri Borel. Guilherme Faria.
11: 2 meses após ser adiado, o júri popular da professora Monique Medeiros e do ex-vereador Jairinho começa nesta segunda-feira às 9h no Tribunal de Justiça do Rio. Em março, o julgamento chegou a ser iniciado com a definição do conselho de sentença, mas foi interrompido após a defesa de Jairo Souza Santos Júnior abandonar o plenário. Monique e Jairinho são réus pela morte do menino Henri Borel, de 4 anos. Ela responde por omissão no caso, enquanto o homem é apontado como autor das agressões que levaram à morte de Henri. Monique e Jairinho estão presos. Em março, a professora chegou a ter a prisão relaxada pela Justiça do Rio, mas teve a detenção preventiva restabelecida no mês seguinte, por decisão do STF.
1: Criminoso que estuprou a própria filha, condenado a mais de 200 anos. Repórter Pedro Gelinek.
12: Um homem é condenado a 210 anos de prisão em regime inicial fechado por estupros cometidos contra a filha em Itabira, na região central de Minas. A condenação é uma das maiores já proferidas pela Justiça Mineira. Segundo a denúncia, os abusos começaram em 2022, quando a vítima tinha menos de 14 anos, configurando estupro de vulnerável.
10: 5h44, seu destaque, Diogo Braga.
9: Silvânia, a polícia prende um criminoso que invadiu a casa de uma mulher para tentar estuprá-la em Alphaville, aqui em Barueri, região metropolitana de São Paulo. No sábado, Jéssica Ellen Soares da Silva estava dormindo quando acordou e viu o indivíduo já na sua cama. Só que ela é lutadora de boxe e Muay Thai e conseguiu imobilizar o criminoso até a chegada das autoridades. De acordo com as autoridades, o suspeito entrou junto com um morador no condomínio e passou debaixo da catraca sem que os funcionários o vissem. Alguns cômodos da casa foram danificados e a vítima acabou se machucando e foi levada para o hospital. O suspeito estava foragido e tinha sido condenado a 11 anos de prisão em regime fechado por estupro. Ele foi novamente preso, dessa vez em flagrante, por tentativa de estupro, lesão corporal e também violação de domicílio.
10: São 5h45, nós falamos no início do programa, mas para quem não ouviu, vale a pena repetir. Um bolão em Fortaleza e uma aposta simples no Rio acertaram a Mega Sena, não é, Melina Mello?
13: Um bolão feito em Fortaleza está entre os grandes vencedores do concurso 3010 da Mega Sena, especial de aniversário de 30 anos. A aposta realizada na capital cearense acertou as 6 dezenas sorteadas e vai receber um prêmio de mais de 168 milhões de reais. Os números sorteados foram 3, 30, 33, 35, 45 e 47. Além do bolão de Fortaleza, uma aposta simples registrada no Rio de Janeiro também acertou as 6 dezenas e dividiu o prêmio principal. Ao todo, 590 apostas acertaram 5 dezenas e ganharam quase 14 mil reais cada.
1: A capital Belo Horizonte é a mais inadimplente do Brasil. Repórter Paulo Xavier.
14: Quando o assunto é contas em atraso, a capital mineira está na liderança, bem à frente de Manaus, Fortaleza, Goiânia e Brasília. 65% das famílias de Belo Horizonte tinham pelo menos uma conta em atraso no início de 2026. O dado é revelado pela radiografia do endividamento divulgada pela Fecomércio de São Paulo. A situação da capital mineira vem piorando a cada ano. No fim de 2023, a porcentagem de famílias nessa condição era de 50% na cidade. Um ano depois, chegou a 55% e agora subiu 10 pontos percentuais. De acordo com o estudo, 23% das famílias inadimplentes afirma não terem condições de honrar os compromissos. A capital menos inadimplente do Brasil é João Pessoa, com 12% das famílias com alguma conta em atraso em 2026. São Paulo é a quinta capital com menos famílias endividadas, com 20%.
10: 5h47 ainda em Minas, um dos criminosos mais procurados foi detido. Voltando, Pedro Gelinek.
12: Permanece à disposição da justiça o homem preso na noite desse sábado em Belo Horizonte, durante uma operação conjunta da Polícia Federal e da Polícia Militar. Ele integrava a lista de procurados prioritários do Ministério da Justiça e Segurança Pública. Segundo as forças de segurança, o homem era alvo de mandados por crimes graves, entre eles organização criminosa, homicídios qualificados, tentativas de homicídio e crimes patrimoniais. As condenações somam 43 anos de prisão.
1: Tentativa de assalto termina em tragédia no Rio de Janeiro. Felipe Macon.
15: Uma mulher de 42 anos morre após ser baleada durante uma tentativa de assalto na estrada da Barra da Tijuca, no Itaiangá, na zona sudoeste do Rio. O caso aconteceu na noite de sábado. A vítima, identificada como Ciene Pires de Paulo, estava acompanhada de um homem de 39 anos quando os dois foram abordados pelo casal que anunciou o assalto. Durante a ação, o acompanhante de Ciene entrou em luta corporal com o suspeito, que estava armado. No confronto, a mulher acabou sendo atingida por um disparo. Ela chegou a ser socorrida e levada ao Hospital Municipal Lourenço Jorge, na Barra da Tijuca, mas não resistiu aos ferimentos. Após o crime, os suspeitos Israel Ferreira Barbosa, de 31 anos, e Ana Carolina Ferreira, de 26, chegaram a ser contidos e agredidos por pessoas que estavam na região. Os dois estão presos.
10: 5h48. Autoridades tentam esclarecer o caso de uma mulher encontrada morta dentro de casa em São Paulo. Humberto Ferretti.
16: A Polícia Civil investiga como morte suspeita o caso da líder comunitária Tatiana Gonçalves Pereira, de 45 anos, na Zona Leste de São Paulo. Amigos e familiares dizem que ela sofria violência doméstica por parte do companheiro. A vítima foi encontrada morta na madrugada de quarta-feira, na casa dela, em Cidade Tiradentes. A filha da líder comunitária acionou a PM depois de não conseguir contato com a mãe. A Secretaria de Segurança Pública diz, por exemplo, que aguarda os resultados dos exames necroscópico e toxicológico do IML, que podem ajudar nas investigações.
1: Atualização do roubo de obras de arte da Biblioteca Mário de Andrade em São Paulo. Repórter Carlos Costa.
11: As 13 obras roubadas da Biblioteca Mário de Andrade, no centro de São Paulo, ainda não foram encontradas pelas autoridades, apesar da operação que mirou suspeitos na última sexta-feira. O crime ocorreu em dezembro de 2025 e envolveu gravuras de artistas como Cândido Portinari. A suspeita é que os itens levados tenham sido vendidos ilegalmente para fora do país e casas de leilão estão no radar da polícia. De acordo com as autoridades, os criminosos fizeram uma espécie de visita guiada ao local antes de cometerem o crime, com o objetivo de mapear o acervo.
10: Mais de 6 mil crianças e adolescentes aguardam adoção no Brasil. Informações de David Cardoso.
17: Mais de 6.250 crianças e adolescentes aguardam por adoção no Brasil, segundo o Sistema Nacional de Adoção e Acolhimento. Outras 6.150 já estão em processo de adoção. Desde 2019, mais de 33 mil adoções foram realizadas no país. Celebrado em 25 de maio, o Dia Nacional da Adoção reforça a importância do acolhimento e da construção de vínculos afetivos capazes de transformar vidas e criar novos começos.
1: Lembrei aqui da tese do professor Gaudêncio Torquato que eu mencionei há pouco, né? Que é o Boba Coca, é o bolso cheio, barriga satisfeita, coração quente, cativa o voto. Essa é uma tese que não falha nunca, nunca, nunca. Uso excessivo de telas na infância está trazendo consequências sérias para o cérebro das crianças. Temos falado sobre isso toda sexta-feira aqui no Pulo do Gato, com a Catarina Fugulin, que é do movimento Desconecta, uma rede de mães que criou combinados, não só com as crianças, mas entre os pais da rede de amigos, onde não vai ter aquela história do meu amigo pode, por que que só eu não posso, se o meu amigo faz? Porque todas as crianças estão submetidas às mesmas regras que são combinadas pelos pais. É uma tentativa de evitar problemas, confrontos e reduzir o número, né, as horas que esses adolescentes, essas crianças ficam na frente aí das telas. A Jordânia Gama tem mais detalhes desse levantamento.
13: Uma pesquisa do Datafolha, realizada em 2025, revela que crianças de até 2 anos passam em média 2 horas por dia em frente às telas, o dobro do tempo recomendado por especialistas. Segundo a Sociedade Brasileira de Pediatria, crianças menores de 2 anos não devem ter contato com telas. Entre 2 e 5 anos, o limite indicado é de até 1 hora diária, sempre com supervisão dos pais. O excesso de estímulos digitais pode afetar habilidades como linguagem, interação social, aprendizado e controle emocional. A Organização Mundial da Saúde recomenda que, nos primeiros 18 meses de vida, o contato com telas seja evitado. A orientação é priorizar brincadeiras, interação com a família e atividades fora do ambiente digital durante a infância.
10: 5h52, surto de raiva em morcegos em Fortaleza. Lucas Leite.
18: Em Fortaleza, 11 morcegos tiveram resultado positivo para o vírus da raiva entre os meses de janeiro e maio deste ano. O cenário acende um alerta para a prevenção da doença, principalmente por meio da vacinação de cães e gatos. Segundo a Secretaria Municipal de Saúde, as amostras coletadas dos animais seguem em análise laboratorial para identificar as variantes virais em circulação. Apesar disso, a capital cearense não registra casos de raiva humana desde 2003. A raiva humana é uma doença grave, com alta taxa de letalidade e pode ser transmitida aos seres humanos por meio de mordidas, arranhões ou contato com saliva de animais infectados.
1: Ação para ajudar os pets contra o frio em São Paulo, Matheus Jung.
19: Começa hoje, em São Paulo, uma campanha de doação de agasalhos e cobertores para pets. Os itens podem ser entregues na sede da Coordenadoria de Saúde e Proteção ao Animal Doméstico, a COSAP, em Santana, na zona norte de São Paulo, ou em postos parceiros que ficam nos bairros Butantã, Alto de Pinheiros e Água Branca, na zona oeste, e Vila Mariana e Santo Amaro, na zona sul. A Prefeitura destaca que para os pets de pessoas em situação de rua, a doação será feita durante a operação Baixas Temperaturas. A ação é adotada quando os termômetros ficam abaixo dos 13 graus na capital, com a montagem de tendas e distribuição de cobertores, alimentos e atendimentos de saúde.
1: 5h54, atenção com a hora, gente, tá chegando quase 6 da manhã, é hora de sair de casa, hein? Agasalho, porque tá friozinho nesse começo de manhã de segunda-feira. Daqui a pouquinho tem a previsão do tempo completa pra você que está acompanhando a Bandeirantes.
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10: Cientistas americanos testam pela primeira vez um medicamento para a apneia do sono, que pode ajudar na redução dos roncos. O medicamento reduziu o número de pausas respiratórias em 44% dos pacientes, melhorando também sintomas como o ronco. Uma em cada 5 pessoas, no entanto, parou o tratamento por causa dos efeitos colaterais. 626 voluntários participaram do estudo. A farmacêutica que acompanha a pesquisa pediu registro do produto junto à Agência de Saúde dos Estados Unidos. O remédio age na garganta, provocando a contração dos músculos da faringe. O otorrinolaringologista e especialista em medicina do sono, Danilo Esguilar, explica como o medicamento ajuda o paciente.
0: Na medida em que a gente usa essa medicação, essa musculatura vai para frente e mantém aberta a via aérea superior do paciente. Faz com que esse paciente melhore a sua apneia e o seu ronco também.
10: Luciana Palombini, pesquisadora do Instituto do Sono, alerta para os efeitos colaterais.
4: A questão é o acompanhamento adequado. Uma das substâncias aumenta a noradrenalina, a adrenalina que é o que agita a gente. Então, as pessoas estressadas com insônia, nessas pessoas, esse aumento da noradrenalina pode piorar a insônia.
10: A apneia do sono é quando as vias aéreas são bloqueadas, provocando diversas pausas respiratórias. Os casos mais graves superam 30 interrupções por hora e as consequências são perigosas, podendo reduzir a oxigenação do sangue e provocar infartos, hipertensão e derrame cerebral.
1: Vamos para o consultório do Pulo do Gato. O Dr. Evaldo Stanislau está na área.
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7: Hoje nosso assunto com o Dr. Evaldo é TPM.
23: Peço desculpas por não ter lugar de fala, pois sou homem. Mas penso que o tema seja importante demais para que eu deixe de trazer até aqui. Qual o manuseio atual dos sintomas pré-menstruais, a TPM? Um quadro que afeta cerca de 25% das mulheres que menstruam. Falamos de uma série de sintomas físicos e emocionais que se repetem a cada ciclo menstrual e que são causados por variações na concentração de estrogênio, levando à desregulação da serotonina, um neurotransmissor, e da sensibilidade aos derivados da progesterona. A mulher pode apresentar labilidade emocional, irritabilidade, depressão ou ansiedade. Além disso, dificuldade de concentração, cansaço, alteração do apetite e do sono, dor nas mamas, dores articulares e plenitude abdominal. Para o diagnóstico, são necessários ao menos 5 sintomas, sendo no mínimo um afetivo e outro físico, na semana que antecede a menstruação. Entre 10 recomendações feitas por um guia de manuseio elaborado pela Sociedade Americana de Ginecologia e Obstetrícia, 3 são robustas e devem ser seguidas. O uso de um antidepressivo que aumenta a oferta de serotonina, uso de anticoncepcionais, desde que não existam contraindicações, especialmente associados à drospirenona, e a terapia cognitiva comportamental. A terapia deve ser individualizada e certamente o seu ginecologista deve ser consultado para indicar aquilo que melhor combine com você. Fique bem e até a próxima.
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1: Faltando 15 segundos para 6 da manhã, Diogo Braga, onde que é o acidente mais grave que aconteceu em São Paulo nas últimas horas?
9: Avenida do Estado, Pedro, é sentido marginal do Rio Tietê, no acesso ali ao viaduto da Avenida Rangel Pestana, um carro caiu no rio, o corpo de bombeiros está no local para tentar ver se tem alguma vítima submersa, o carro está totalmente submerso.
1: 6 da manhã marcou o quinto sinal, hora do giro completo de notícias, atenção rede.
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0: Segunda-feira, 25 de maio de 2026. Essas são as notícias da prestação de serviço que você precisa para começar bem o dia. Começa hoje o pagamento da segunda parcela do 13º salário para aposentados e pensionistas do INSS. Mais de 35 milhões de pessoas vão receber o valor antecipadamente. O calendário segue o número final do cartão do benefício. Tem direito ao pagamento antecipado, segurados que receberam neste ano benefícios como aposentadoria, pensão por morte, auxílio por incapacidade temporária, auxílio acidente, reclusão e também salário maternidade.
1: Hoje também começa o pagamento de benefícios e auxílios referentes ao mês de maio do INSS para quem recebe até um salário mínimo. A ordem segue também o final do cartão.
0: O prazo para a declaração do imposto de renda está terminando. É sexta-feira, é a data capital. Verena Veloso.
2: Contribuintes devem declarar o imposto de renda até esta sexta-feira. Pessoas físicas que receberam rendimentos tributáveis acima de R$ 35.584,00, assim como aquelas que obtiveram receita bruta da atividade rural acima de R$ 177.920,00 em 2025, são obrigadas a prestar contas ao Leão. Este ano, o primeiro lote de restituição será pago também na sexta-feira. Recebem primeiro idosos, pessoas com deficiência, professores e contribuintes que optaram pela declaração pré-preenchida e restituição via Pix.
1: O uso do FGTS para renegociação de dívidas no novo Desenrola Brasil passa a valer a partir de hoje. A modalidade permite que trabalhadores utilizem até 20% do saldo ou R$ 1.000 do fundo para quitar ou amortizar débitos com bancos dentro do programa. É possível autorizar diretamente pelo aplicativo FGTS sem a necessidade de comparecer presencialmente a uma agência.
0: A partir de hoje, os alunos que vão realizar o Enem neste ano já podem se inscrever para a prova. Repórter Clara Viterbo.
3: Começam hoje as inscrições para o Exame Nacional do Ensino Médio, o Enem de 2026. As inscrições ficam abertas até o dia 5 de junho e devem ser feitas exclusivamente pela internet, pelo site enem.inep.gov.br/participante. A novidade deste ano é que, para ampliar a participação de concluintes do ensino médio da rede pública, o Ministério da Educação vai adotar a inscrição automática. Isso é, o Sistema Nacional vai preencher os dados iniciais do cadastro desses jovens a partir de dados já registrados na rede de ensino. Mas, apesar da inscrição estar pré-preenchida, a ação do estudante continua sendo indispensável. Durante o processo de inscrição, todos os participantes devem preencher ou atualizar os seus dados cadastrais e fazer a escolha da língua estrangeira que será inserida na prova, que pode ser espanhol ou inglês. Para os estudantes que solicitaram a isenção da taxa de inscrição, os resultados de consolidação já podem ser conferidos na pasta do participante.
1: Além disso, será divulgado hoje o resultado dos recursos para os pedidos de isenção da taxa de inscrição do Enem 2026. O caminho é pelo site enem.inep.gov.br. Repetindo, enem.inep.gov.br.
0: Atenção, vestibulanda, segunda fase do vestibular de verão da Unesp será no mês que vem. Aisha Moraes.
4: A Unesp realiza as provas da segunda fase do vestibular do meio do ano nos dias 20 e 21 de junho. Ontem, a Universidade Estadual Paulista aplicou a primeira fase para mais de 4 mil candidatos que concorrem a 180 vagas. A prova, com 90 questões, é dividida em três áreas de estudo: linguagens, matemática, ciências humanas e da natureza, com duração de 5 horas. Os estudantes concorrem a 180 vagas, a maioria concentrada em cursos de engenharia no campus de Ilha Solteira. O resultado final sai no dia 13 de julho e as matrículas ocorrerão de forma virtual entre os dias 13 e 29 de julho.
1: Começa hoje a fase final de implementação de uma pista adicional no Rodoanel. Informações de Matheus Jung.
5: Vão até o dia 30 de maio as obras entre os quilômetros 3 e 6 no trecho oeste do Rodoanel, na cidade de São Paulo. A ação faz parte da fase final da criação de uma nova faixa adicional na rodovia. A ampliação começou em outubro de 2023. De acordo com a CCR, concessionária que administra o trecho, os serviços serão realizados das 10 horas da noite até as 5 horas da manhã, com interdições parciais de faixas e operações especiais. Ainda poderão ocorrer interdições totais temporárias do tráfego e o cronograma de obras pode sofrer alterações.
0: O ministro André Mendonça vai decidir se o pedido de parlamentares pela instalação da CPI do Master é válido. Repórter Rodrigo Vilela.
6: Parlamentares da oposição querem que o ministro André Mendonça julgue o pedido protocolado no STF para que a corte obrigue o presidente do Senado, Davi Alcolumbre, a instalar a comissão parlamentar mista de inquérito para investigar as irregularidades do Banco Master. O magistrado é o relator de todas as apurações que envolvem o Master na Suprema Corte. Esses políticos se uniram para apresentar um mandado de segurança após Alcolumbre se negar a ler o requerimento de criação da CPMI no plenário do Senado, ato necessário para o início formal dos trabalhos. O presidente do Senado tem justificado a resistência dele a instalar a comissão por causa da proximidade do período eleitoral.
1: Justiça de São Paulo nega pedido de liberdade de Deolane Bezerra. Carlos Costa.
7: O Tribunal de Justiça de São Paulo nega uma nova solicitação de liberdade feita pela defesa de Deolane Bezerra, que segue presa preventivamente. A decisão foi proferida após pedido de habeas corpus no âmbito de processos relacionados à operação que investiga a suposta atuação da influenciadora junto ao PCC. Ela é suspeita de lavagem de dinheiro e de atuar como caixa da facção criminosa. Segundo a decisão judicial, não há elementos que justifiquem a revogação da prisão neste momento. No sábado, o ministro do STF, Flávio Dino, também havia se manifestado neste sentido, após receber uma reclamação da defesa de Deolane, que tentou um habeas corpus pela Suprema Corte, o que foi negado.
0: Semana decisiva para o fim da escala 6x1. É a PEC que está sendo analisada lá em Brasília. Afonso Marangoni, o que vai acontecer?
8: O deputado Léo Prates, do Republicanos, apresenta nesta segunda-feira o relatório da PEC do fim da escala de trabalho 6x1. Inicialmente, a divulgação do parecer estava marcada para a semana passada. A apresentação à comissão especial, no entanto, foi adiada devido a algumas divergências, sobretudo em relação ao período de transição. O texto da proposta de emenda à Constituição vai ser mais enxuto, concentrado apenas em mudanças estruturais na jornada de trabalho. Os detalhes devem ser discutidos depois, por meio de um projeto de lei que já foi apresentado pelo Palácio do Planalto. A expectativa é que a PEC seja votada tanto na comissão especial quanto no plenário da Câmara ainda nesta semana.
1: O Supremo julga a proposta de implantação das escolas cívico-militares. Humberto Ferretti.
9: Termina na sexta-feira o prazo para que os ministros do Supremo Tribunal Federal se manifestem sobre o projeto das escolas cívico-militares do Estado de São Paulo. Até agora, o único que se manifestou no plenário virtual da corte foi Gilmar Mendes. O magistrado votou a favor da implantação das escolas cívico-militares, porém com restrições. Por exemplo, Gilmar Mendes defende que todas as atividades pedagógicas, inclusive aulas relacionadas a disciplinas de formação cívica e republicana, devem ser ministradas por professores e não por militares. O voto do ministro também proíbe a exaltação de símbolos militares. A proposta das escolas cívico-militares da gestão Tarcísio de Freitas é alvo de questionamentos na justiça desde 2024.
0: O governo norte-americano publicou um memorando que orienta os funcionários da imigração a endurecer os critérios de concessão de green card para estrangeiros. Isso vale para aqueles que solicitam o documento já dentro dos Estados Unidos e não em seus países de origem. A nova orientação manda que estrangeiros que buscam regularizar uma situação imigratória nos Estados Unidos para obter o green card agora terão de voltar a seus países para fazer o pedido.
1: O governo do Líbano afirma neste domingo que um ataque israelense matou 11 pessoas no sul do país no sábado. O bombardeio atingiu uma cidade perto da fronteira com Israel. As autoridades locais também informaram que outras 9 pessoas ficaram feridas no ataque.
0: O presidente dos Estados Unidos, Donald Trump, recua e afirma que ainda não há acordo fechado sobre o programa nuclear do Irã. A declaração foi feita nas redes sociais depois de informações iniciais indicarem um possível entendimento entre os dois países. Segundo Trump, as negociações continuam, mas alguns pontos considerados centrais ainda precisam ser resolvidos, como o enriquecimento de urânio e a reabertura do Estreito de Hormuz.
1: O presidente dos Estados Unidos afirma que o criminoso que abriu fogo perto da Casa Branca tinha uma possível obsessão pelo local. A troca de tiros aconteceu na noite de sábado, em um posto de segurança próximo ao portão. O criminoso foi atingido, levado ao hospital, mas não resistiu. Um pedestre também foi baleado. Ainda não se sabe quem disparou o tiro que o feriu e nem o estado de saúde dele.
0: Um atentado contra um trem no Paquistão deixa ao menos 24 mortos. Informações com Stephanie Toso.
10: Autoridades do Paquistão investigam um dos ataques mais letais dos últimos meses, depois que uma explosão atingiu um trem no sudoeste do país. Um ataque com bombas no fim de semana deixou vários mortos e feridos. O trem transportava militares e familiares quando um carro carregado de explosivos atingiu um dos vagões, segundo as autoridades locais. O grupo separatista Exército de Libertação do Baluquistão assumiu a autoria do ataque, de acordo com a agência France Presse. A violência cresce na região da fronteira com Irã e Afeganistão, que é considerado uma das áreas mais instáveis do país.
1: A China lança uma missão espacial considerada estratégica para o plano de levar astronautas à Lua até 2030. A nave Shenzhou 23 decolou neste domingo com 3 tripulantes rumo à estação espacial Tiangong. Pela primeira vez, um astronauta chinês deve permanecer um ano inteiro em órbita para estudar os efeitos da longa permanência no espaço.
0: Uma onda de calor sem precedentes atinge a França e provoca a morte de uma pessoa durante um evento esportivo. Segundo autoridades francesas, a vítima passou mal enquanto participava de uma corrida na região sul do país. As temperaturas ultrapassaram os 40 graus em várias cidades francesas neste fim de semana.
1: 6:12.
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1: Olá, bom dia. Uma ótima segunda-feira a todos. Vamos aos destaques desta manhã. O Goiás Social, por meio da Secretaria de Ciência, Tecnologia e Inovação, está com inscrições abertas para o curso gratuito de robótica do programa START, que significa seguir transformando através da robótica e outras tecnologias. Ao todo, estão sendo ofertadas 1.230 vagas em 21 municípios goianos. O programa é voltado para crianças e jovens de 8 a 20 anos, especialmente pessoas em situação de vulnerabilidade social. A proposta é ampliar o acesso à tecnologia, estimular o aprendizado em robótica e aproximar os estudantes das chamadas profissões do futuro. As inscrições podem ser feitas até o dia 31 de maio e as aulas serão totalmente gratuitas. O curso faz parte das ações do Goiás Social para Inclusão Tecnológica e Formação de Jovens em áreas ligadas à inovação. Mudando de assunto, o comércio goiano também se prepara para mais uma edição do Dia Livre de Impostos, que será realizada no próximo dia 28 de maio. A campanha nacional reúne lojistas de vários segmentos para vender produtos e serviços com descontos equivalentes aos impostos cobrados normalmente. Em Goiânia, a expectativa é ampliar a participação de empresas e movimentar o varejo local. A ação é promovida pela Confederação Nacional de Dirigentes Lojistas, em parceria com a CDL Jovem, e tem como objetivo conscientizar a população sobre o peso da carga tributária no Brasil. As empresas interessadas em aderir ao movimento podem se cadastrar de forma gratuita pelo site oficial dialivredeimpostos.org.br. Bom, e a gente fica por aqui. Continuem ligadinhos na Rádio Bandeirantes Goiânia 98,7 FM. Fechada com você, fechada com a verdade. Até mais.
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7: Via de regra, ela é positiva, sim, ela é favorável, ela traz luz, ela traz claridade, mas que ao mesmo tempo ela ainda precisa ser muito bem discutida. Por quê? Porque ela não está aderente a todos os modais de transporte ainda, ela não leva em consideração todas as particularidades que o transportador precisa.
8: A Confederação Nacional da Indústria entrou com uma ação no Supremo pedindo a suspensão da medida provisória do governo. Segundo a entidade, a metodologia adotada pela NTT não acompanha a realidade da logística rodoviária do país. Ainda não há data para o tema entrar em discussão no Supremo Tribunal Federal. 6h21, atenção com a hora, gente.
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6: Como preparar uma grande cidade para o envelhecimento da população? O tema esteve presente no Fórum Bandeirantes da Longevidade. O secretário municipal da Saúde de São Paulo, Luiz Carlos Amarco, explicou as medidas adotadas para atender a demanda.
7: Através das nossas UBS, que é a porta de entrada do serviço de saúde, são 482 que nós temos na cidade de São Paulo, a população tem o acesso aí. E dentro dessa UBS, pensando no idoso, nós criamos uma sala chamada Sala do Idoso, com uma equipe multiprofissional preparada para receber esse idoso e aplicar um questionário para ele. E aí você vai fazer uma avaliação e verificar se ele é um idoso frágil, se ele é um idoso intermediário ou se ele é um idoso que está saudável, que não precisa de nenhuma intervenção, pelo menos no primeiro momento. E aí você classificando o idoso dentro dessas classificações que eu falei, você vai dirigir ele para um tipo de tratamento.
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8: 6h25, nosso ouvinte Márcio Câmara informa sobre um acidente no quilômetro 23 da rodovia Anhanguera, sentido São Paulo. Dois carros se colidiram na esquerda, parando desde o quilômetro 29. Há também um acidente na região de Louveira, na pista sentido interior, tráfego congestionado nessa região, na pista expressa, entre os quilômetros 71 e 73.
9: Vânia, só complementando do Anhanguera, o acidente é bem baixo do Rodoanel, entre os quilômetros 22 e 23, o trânsito chegando até o 29.
8: Obrigada, Diogo. Mexer no celular dentro do carro em São Paulo tem gerado apreensão entre a população. O aumento nos casos da chamada gangue do quebra-vidro preocupa também as autoridades, não é, Rodrigo Hidalgo?
10: Quadrilhas especializadas em quebrar vidros de carros no trânsito têm assustado motoristas em São Paulo. Além do prejuízo financeiro e do trauma, as vítimas ainda precisam correr contra o tempo para proteger os dados bancários nos celulares levados pelos criminosos. Bandidos têm como alvos aparelhos, bolsas e objetos de valor deixados à vista dentro de carros. Eles agem principalmente em cruzamentos, semáforos e vias de trânsito lento. Mesmo com a película anti-vandalismo instalada no carro, a escritora Renata Rode foi uma das vítimas. O bandido estourou o vidro com uma lança.
11: Ele entrou, acessou o carro para pegar o celular que estava aqui no console. Minha filha, até hoje, mãe, a gente vai sair, a gente vai passar por lá, então, e hoje mesmo, eu controlo os meus horários em São Paulo.
10: A produtora de audiovisual Maíra Sanches também foi atacada na sexta-feira, quando voltava do litoral para a capital paulista. Em seguida, ela foi numa loja para colocar um novo vidro.
12: Ele me deu uma capacetada no peito, e ele estava com uma arma branca, uma faca, e quando eu vi, eu empurrei ele,

0: carro. Ele está com o celular na mão, dirigindo, quer dizer, entre outras coisas, põe em risco a si e aos outros usuários da via.
1: Além do prejuízo material, o crime também acende um alerta para a segurança digital das vítimas. É importante manter o aparelho protegido com biometria, senhas mais fortes e bloqueio do chip da operadora. Também é possível esconder aplicativos bancários e desativar notificações na tela bloqueada para evitar o acesso dos criminosos a dados pessoais. O Banco Central também disponibiliza a ferramenta BC Protege Mais, que permite bloquear a abertura de contas em nome da vítima. Segundo a Secretaria da Segurança Pública, o combate ao quebra-vidro é prioridade. O órgão afirma que operações recentes da Polícia Militar prenderam suspeitos e reforçaram policiamento em áreas de maior incidência desse tipo de crime. Mas o clima de medo e insegurança persiste, como diz Renata Rode.
2: A gente sente, na verdade, a gente está vulnerável hoje, infelizmente.
3: 629.
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5: Desde 2002, quando foi pentacampeã, a seleção brasileira não tinha tantos jogadores atuando no futebol brasileiro como essa convocada por Carlo Ancelotti. Serão 7 atletas, sendo 4 da equipe do Flamengo, quase 30%, o que se aproxima da Copa de 98, com 36,3%, tendo 8 jogadores atuando no Brasil de 22 chamados. Lembrando que em 2022, 13 atletas dos 23, ou seja, mais da metade, atuavam no futebol brasileiro. Danilo, Lucas Paquetá, Alexandro, os 3 do Flamengo e Danilo Santos estavam recentemente no futebol europeu, assim como Neymar, que retornou ao Brasil.
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3: 6:30, 16 graus nesse momento aqui no Morumbi. Começando a semana, vamos ver como é que fica o tempo com a Jade Ramos, do Instituto Clima Tempo. A temperatura vai subir um pouquinho mais hoje, Jade. Muito bom dia a você.
6: Bom dia, Silvânia, todos nossos ouvintes. Sim, as temperaturas começam a subir um pouco mais, mas o tempo ainda continua bastante instável em muitas áreas do centro-sul do país. Aqui em São Paulo, as mínimas agora pela manhã variando entre 14 e 16 graus e ao longo do dia ficam próximas dos 22 graus. Então ainda continua aquele tempo mais ameno em grande parte das áreas aqui da Grande São Paulo. E tem chance também de algumas chuvas fracas, porque ainda temos as instabilidades acontecendo numa área de baixa pressão e um cavado que mantém o tempo bastante instável aqui em São Paulo. E aí o destaque principalmente é mais para o sul do país hoje, porque ainda tem risco de temporais mais fortes. Começam a se desenvolver uma área de baixa pressão e um ciclone que vai dar origem a uma frente fria nos próximos dias. E aí tem condição para temporais no sul do Paraná, interior de Santa Catarina e também no norte do Rio Grande do Sul. Mas para o restante do país, tempo bastante aberto, temperaturas subindo ao longo do dia, principalmente todo o Brasil central e no norte e nordeste, as chuvas continuam acontecendo, ainda que de forma mais isolada, no Pará, em áreas de Manaus e também em Roraima. Silvânia.
3: Então aproveitar hoje aí, porque depois vem frente fria de novo. Hoje qual vai ser a máxima? Repetindo, Jadir? São Paulo?
6: Na Grande São Paulo a máxima é de 22 graus e sim, as chuvas começam a acontecer até a quarta-feira em grande parte das áreas do sul e sudeste do país. A partir da quarta, aqui em São Paulo principalmente, o tempo volta a ficar mais estável com algumas aberturas de sol. Ainda tem chance de umas chuvas fracas hoje, mas na quarta-feira essas chuvas podem se intensificar em alguns pontos da faixa leste paulista. E aí mais para o final da semana o sol volta a aparecer um pouco mais e as temperaturas sobem mais aqui no estado e também até em áreas do interior paulista. Silvânia.
3: Obrigada, Jade. Boa semana para você.

0: Até mais, hein?
1: Um beijo, obrigada.
0: 8:06:33. E o país segue em alerta para o aumento do número de casos de síndrome respiratória aguda grave. Segundo o último boletim Infogripe da Fiocruz, todas as unidades da federação, com exceção apenas de Rondônia, estão em níveis de preocupação. Dentre as síndromes, estão a influenza do tipo A e B, que dão febre alta, além de dor no corpo e muita tosse. De acordo com Celso Granato, infectologista e diretor clínico do grupo Fleury, há uma alta considerável do ano passado para cá.
2: Em relação ao ano passado, a gente está notando um aumento de 25% na incidência de gripe, né? Em grande parte desses casos de influenza B. Nas escolas, nos locais de trabalho, tem dado muita gripe B.
0: Em entrevista ao Brasil com o Zé da Bandeirantes, o médico reforçou a necessidade da vacinação. A campanha contra a gripe está em andamento em todo o país, mas a adesão ainda é baixa, o que compromete a proteção pública. Para o infectologista Celso Granato, isso acontece por causa dos mitos em relação à imunização.
2: A gente tem vários vírus respiratórios circulando ao mesmo tempo. Então a pessoa toma a vacina, amanhã ele pega um desses outros vírus respiratórios, ele acha que a vacina não funcionou. Não, a vacina vai proteger contra a influenza A e a influenza B. Isso que ela protege, que são os mais graves e são os mais comuns, mas não são os únicos. Então a pessoa acha que a vacina não funcionou.
0: Cada gestão municipal tem autonomia para conduzir a campanha de vacinação contra a gripe. Em São Paulo, por exemplo, as doses já estão disponíveis nos postos de saúde para toda a população. A aplicação ocorre nas UBSs de segunda a sexta, das 7 da manhã às 7 da noite. É só levar documento com foto e, se possível, a carteira de vacinação. 6:35.
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4: Trabalho em Foco, aqui pela Bandeirantes. Vamos conversar sobre o mercado de trabalho hoje com a Ana Carolina Pascolatti, que é gerente do Colégio Damásio. Tudo bem, Ana? Seja bem-vinda. Bom dia.
5: Bom dia, Pedro, tudo bem? E você? É um prazer imenso estar aqui, agradeço a oportunidade. Obrigada à Band, obrigada aqui ao programa Pulo do Gato. É um prazer falar sobre esse assunto, fico muito feliz em poder contribuir com os profissionais da área.
4: Que legal. Bom, a gente fala muito aqui sobre habilidades, né? Aí, na atividade de vocês, na preparação das pessoas para um concurso público, ou para a vida profissional mesmo, o que vocês têm detectado aí de habilidades mais importantes do momento, hein, Ana?
5: Pedro, essa é uma excelente pergunta para habilidade de quem está na área, principalmente na área jurídica, né? O nosso trabalho, dia a dia, o que eu percebo, né? Eu vejo que a diferença é a capacidade do aluno, do candidato, transformar o estudo em resultado. A gente enxerga nessa área jurídica que o que diferencia uma habilidade de um aluno, de um candidato para outro, seria a disciplina, a constância, o método de estudo. O que a gente vê lá no Damásio, Santo Amaro, o que a gente percebe é justamente uma rotina organizada para que o candidato, o aluno, consiga evoluir na carreira.
4: E aí, Ana, essas habilidades, elas são já consolidadas pela pessoa durante o período de crescimento profissional, ou isso tem como ser lapidado de alguma forma com os cursos e com o conhecimento que vai sendo adquirido?
5: Exatamente, Pedro, eu enxergo dessa forma, eu enxergo assim, a tendência do aluno é justamente buscar uma segurança e a estabilidade, né? Principalmente nos concursos públicos. Então, ele consegue sim, dentro de uma rotina de estudo, né? Dentro de analisar a sua necessidade, flexibilizar o tempo com o trabalho, né? Tempo, trabalho, estudo. Então, o estudo, ele é constante, ele é uma rotina, mas ele consegue ser lapidado, Pedro. Ele consegue, durante o curso, durante o estudo, que ele é constante, né, Pedro? Aquele candidato que vai prestar o exame de ordem, a gente sabe o quanto a prova da OAB é uma prova de nível médio a difícil. Então, a gente percebe que tem muito aluno que estuda bastante, mas estuda sem foco, sem um método, sem uma estratégia. Então, eu concordo contigo, eu acho que, ao meu ver, na minha opinião, essa pessoa ela pode ser lapidada durante o período de estudo para concurso público ou para preparação para o exame de ordem.
4: Ana Carolina Pascolatti, gerente do Colégio da Base, esteve conosco nesta edição de Trabalho em Foco. Ela volta em outra oportunidade. Bom dia para você e até a próxima, Ana.
5: Obrigada, Pedro. Até a próxima. Tchau, tchau.
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8: Olá, muito bom dia para você que está acompanhando a programação da Bandeirantes nesta segunda-feira, dia 25 de maio. Eu sou o Thiago Humberto e chego agora com informações para você. A anunciada em fevereiro do ano passado, a venda dos negócios de níquel da Anglo American no Brasil para a chinesa MMG segue travada na União Europeia. A demora do bloco em aprovar a negociação incomoda investidores e executivos das duas mineradoras, que precisarão postergar pela segunda vez o prazo limite para a conclusão da transferência. A venda havia sido comunicada aos órgãos reguladores da União Europeia em maio do ano passado. À época, os executivos das duas empresas esperavam a conclusão da análise até setembro do ano de 2025. Nos meses seguintes, no entanto, sucessivas decisões do bloco impediram o andamento da negociação, avaliada em até US$500 milhões, ou cerca de R$2,5 bilhões. Goiás tem atualmente 963 pessoas registradas como pretendentes ativos para adoção, segundo dados do painel de acompanhamento do Sistema Nacional de Adoção e Acolhimento do Conselho Nacional de Justiça, o CNJ. Por outro lado, o sistema revela 172 crianças e adolescentes com perfil disponível para o processo, ou seja, são aproximadamente 5 interessados por menor apto à adoção. A juíza Célia Regina Lara, coordenadora da Infância e da Juventude do Tribunal de Justiça de Goiás, explica que essa diferença ocorre pelos perfis procurados. Entre as 172 crianças e adolescentes aptos no estado, a divisão por faixa etária revela uma realidade desafiadora. Para mais informações, acesse as nossas plataformas digitais e acompanhe daqui a pouco o Manhã Bandeirantes com Thiago Humberto. Eu espero você às 8:30.
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4: 6:45. Reino Unido enfrenta a forte onda de calor. E hoje deve ser o dia mais quente já registrado no mês de maio. Repórter Felipe Killing.
5: Bom dia, Sil, Pedro, dia. Tudo bem? O Reino Unido enfrenta uma onda de calor histórica nesta segunda-feira. Meteorologistas alertam que hoje pode se tornar o dia mais quente já registrado no país para o mês de maio. As temperaturas já ultrapassaram os 32 graus em partes da Inglaterra neste fim de semana, incluindo Londres e regiões do sudeste do país. O recorde atual para o mês de maio é 32,8 graus, registrado em 1944. A previsão do Serviço Meteorológico Britânico para hoje indica que os termômetros podem chegar até os 34 graus. O calor é tão incomum que o governo britânico emitiu alertas de saúde para várias regiões da Inglaterra. As autoridades pedem atenção especial com idosos, crianças e pessoas com problemas respiratórios. Hospitais e serviços de emergência também estão em alerta para casos de desidratação e insolação. Lembrando que o Reino Unido é um país preparado para o frio e não para o calor. Especialistas afirmam que ondas de calor tão intensas em maio estão se tornando mais frequentes por causa das mudanças climáticas. Segundo o Serviço Nacional de Meteorologia do Reino Unido, temperaturas extremas como essa são muito mais prováveis do que eram antes da era industrial. O cenário chama atenção porque maio costuma ter temperaturas amenas, em torno ali de 16, 17 graus em Londres. Ou seja, o país deve enfrentar hoje um calor quase duas vezes acima da média para essa época do ano. Eu volto com vocês.
4: Obrigada, Aquila. Em 6:47, o guitarrista David Gilmour anunciou neste sábado a morte do saxofonista Dick Perry, colaborador histórico do Pink Floyd e responsável por solos marcantes em músicas clássicas da banda britânica. Ele tinha 83 anos. Em publicação nas redes sociais, Gilmour destacou que o estilo e o timbre de Perry ajudaram a criar algumas das sonoridades mais reconhecidas da história do rock. O saxofonista participou de alguns dos álbuns mais emblemáticos do Pink Floyd nos anos 1970, período considerado o auge criativo da banda. O instrumento tornou-se uma das marcas registradas do grupo, especialmente nas faixas The Dark Side of the Moon e Wish You Were Here. 6:48.
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2: 6h51, sua informação, Diogo Braga.
3: Acidente, Silvânia, na Marginal Tietê, um deles na pista expressa, sentido Interlagos, na altura da Ponte do Limão, e o outro do outro lado, sentido Castelo Branco, pista expressa também, na altura do Clube Espéria.
4: Criminosa presa com 240 pinos de cocaína, Josiele Lemos.
5: Uma mulher de 30 anos é presa nesse sábado por suspeita de tráfico de drogas no centro de Belo Horizonte. Com ela, a Guarda Civil Municipal apreendeu 240 pinos com substância semelhante à cocaína. Segundo a guarda, a mulher foi vista durante patrulhamento realizando movimentos que levaram à suspeita de venda de drogas. Ao perceber a aproximação da viatura, ela tentou mudar de direção para evitar a abordagem. Durante a revista, os agentes perceberam um volume incomum na boca da mulher, que cuspiu 6 pinos com a substância. Com o apoio de um cão farejador, os guardas localizaram uma sacola próxima à estação Santa Efigênia, com outros 234 pinos da droga. A mulher foi presa em flagrante e encaminhada ao sistema prisional.
2: 52, a Prefeitura da Capital Paulista abre consulta pública sobre a circulação de bicicletas e patinetes elétricos na cidade. Informações de Matheus Jung.
6: A Prefeitura de São Paulo vai receber até o dia 8 de junho as sugestões da população sobre o uso de patinetes elétricos e bicicletas elétricas e comuns. A gestão municipal abriu a consulta pública ontem. Apesar do Conselho Nacional de Trânsito ter publicado uma resolução em 2023 definindo regras para esse tipo de veículo, as leis de trânsito do Brasil dão aos municípios o poder de adaptar essas normas à realidade local. Após o encerramento da consulta pública, todas as contribuições enviadas pela sociedade civil serão analisadas para a versão final da regulamentação.
4: Seis horas, 53 minutos, novas passarelas e modernização devem chegar em breve a uma rodovia em São Paulo. Beatriz Teodósio trazendo essa informação para nós aqui. Fala, Bia.
7: A rodovia Padre Manuel da Nóbrega, em Itanhaém, no litoral paulista, receberá 2 novas passarelas. A obra tem previsão de entrega para outubro deste ano e, segundo a concessionária responsável pelos serviços, as novas estruturas vão diminuir as atuais distâncias e atender uma área com grande fluxo de pedestres e ciclistas. Além da construção de novas passarelas, estão em modernização outras 23, entre Mongaguá, Itanhaém e Peruíbe. As obras incluem reforço estrutural, trocas de peças deterioradas, pinturas, nova iluminação, instalação de telas de proteção e ainda rampas de acessibilidade. Os trabalhos estão em fase inicial e podem haver interdições pontuais, além de alterações temporárias no fluxo de veículos.
4: Prefeitura da Praia Grande, na Baixada Santista, está instalando totens exclusivos para o descarte de dejetos de animais de estimação. Com isso, segundo a gestão municipal, os tutores devem deixar de jogar o resíduo no lixo comum. Por enquanto, no início do projeto piloto, serão 50 totens à disposição dos moradores. Esses equipamentos estarão em pontos estratégicos da Praia Grande, explica Israel Lucas Evangelista, secretário adjunto da Secretaria de Serviços Urbanos.
8: No calçadão da orla da praia, provavelmente a praia toda, mas inicialmente em alguns pontos onde a localização de pedestre ela é maior, né? Também nos dog parks e outros espaços públicos onde as pessoas andam mais, onde tem mais circulação com os seus animais, que possam estar aí recolhendo e descartando as fezes no local adequado.
4: Saquinhos estarão à disposição nos totens e o secretário Israel Lucas Evangelista afirma que esta ação faz parte da limpeza urbana de Praia Grande.
8: Esse programa da Praia Limpa da Pé são sacolinhas que são distribuídas na faixa de areia para que as pessoas que estão utilizando a faixa de areia façam a coleta do teu resíduo e também descarte de uma forma correta nas lixeiras existentes na faixa de areia. E nós também estamos fazendo a campanha dos ecopontos. O município ele tem 24 ecopontos, né? E nós estamos fazendo a campanha para que as pessoas possam saber onde estão localizados esses ecopontos, para que serve e qual tipo de resíduo pode ser levado.
2: 6h55.
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1: Bom dia, Silvana, bom dia, Pedro, o Carlos, Ira, e não, agora já trabalho. No final da rodovia da descida pela Imigrantes, a saída para o Guarujá está bloqueada. Não sei se houve acidente, alguma coisa. Então o motorista deve, antes de chegar na descida para o Guarujá, pegar o sentido Praia Grande pelo IBE e pegar o meu primeiro retorno e voltar. Porque se ele passar para ir para o Guarujá, tá fechado. Então ele tem que continuar descendo Imigrantes e ir lá no Jardim Casqueiro fazer o retorno. A viagem é muito maior. Bom dia a todos.
2: Alô, bom dia. Da Rádio Bandeirantes, Pedro, Silvânia, aqui é o Gentil de Tatuí. Eu gostaria que você fizesse um favor para mim, desse um miado para mim. Porque hoje é o aniversário de casamento de eu e minha mulher, Maria Lúcia, 53 anos de casado. Por favor, muito obrigado. Tchauzinho para vocês, um abraço.
3: Parabéns aí pelo aniversário de casamento pro casal, hein? Pulo do Gato vai ficando por aqui hoje. Amanhã tem mais às 5 horas da manhã. Temos um encontro marcado, Silvânia Alves.
4: Eu fico ainda mais um pouco ao lado de Nelson Gomes e mais um Primeira Hora nas férias de Ana Paula Rodrigues. Até já, gente. Fiquem com Deus.
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6: Hora Oficial do Brasil, 7 horas.
4: Segunda-feira, 25 de maio de 2026.
6: Discussão sobre o projeto que põe fim à escala 6x1 entra em semana decisiva, com expectativa para a reunião entre Lula e o presidente da Câmara.
4: Começa hoje o pagamento antecipado da segunda parcela do 13º salário para aposentados e pensionistas do INSS.
6: Termina na sexta-feira prazo para a declaração do imposto de renda.
4: Flávio Bolsonaro viaja a Washington e deve se encontrar com Donald Trump amanhã.
6: A guerra no Oriente Médio, Estados Unidos e Irã avançam nas negociações e acordo pode ser fechado ainda hoje.
4: Palmeiras domina o Flamengo, vence final antecipada no primeiro turno e abre 7 pontos na liderança do Brasileirão.
6: Corinthians bate o Atlético Mineiro e se afasta da zona de rebaixamento. Hoje, Coritiba e Bahia fecham a penúltima rodada antes da Copa. 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
7: Nesta segunda-feira, as instabilidades aumentam na região sul do país. Em Porto Alegre, o dia começa frio e à tarde a atuação de um cavado aumenta o risco de temporais e as máximas alcançam os 21 graus. Já em São Paulo, o tempo segue úmido e com nebulosidade. Na capital, tem chance de nevoeiros nas primeiras horas da manhã. E à tarde, as temperaturas seguem agradáveis, com máxima de 21 graus. E tem chance de chuvas mais fracas no período da noite. Já em Brasília, o tempo segue firme, com sol entre poucas nuvens. E as máximas alcançam os 25 graus.
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6: Discussão sobre escala 6x1 entra em semana decisiva.
4: Vamos à capital federal da Bandeirantes Brasília. Fala Vitor Gomes. Bom dia, Vitor.
8: Muito bom dia, Silvânia. Bom dia, Nelson. E a todos os nossos ouvintes. A discussão a respeito do texto a ser apresentado sobre o fim da escala 6x1 deve ter início nesta segunda-feira com um encontro entre o presidente Lula e o presidente da Câmara, Hugo Mota. A ideia é discutir pontos em aberto na negociação, em especial a transição entre jornadas de trabalho. Em entrevista coletiva na semana passada, Mota reiterou que a ideia é conduzir a pauta com equilíbrio, mas sem abrir mão de entregar à sociedade a redução da jornada de trabalho. O ponto central da PEC deve tratar da redução da jornada de trabalho de 44 para 40 horas semanais, sem diminuição de salário e com 2 dias de folga. A comissão especial que analisa o mérito da proposta vai se reunir a partir das 5 horas da tarde desta segunda para debater o relatório do deputado Léo Prates, do Republicanos da Bahia. Segundo o relator, a ideia é que os 2 dias de folga já entrem em vigor neste ano, em 2026. O Prates espera adotar parâmetros mensais para o cálculo de 40 horas semanais e 2 folgas na semana. Parlamentares que integram a base do governo veem risco de o texto que regulamenta as categorias específicas virar alvo de emendas com mudanças expressivas, entre elas pedido de compensação e apoio a pequenas empresas. Volto com vocês.
4: Obrigada, Vitor. Bandeirantes, 7:04.
6: Começa hoje o pagamento da segunda parcela do 13º salário para aposentados e pensionistas do INSS.
4: Mais de 35 milhões de pessoas vão receber o valor antecipadamente.
6: O calendário de pagamentos vai até o dia 8 de junho, seguindo o número final do cartão do benefício.
4: Tem direito ao pagamento antecipado os segurados que receberam neste ano benefícios como aposentadoria, pensão por morte, auxílio por incapacidade temporária, auxílio acidente, auxílio reclusão e salário maternidade.
6: Somada a primeira parcela depositada em abril, 78 bilhões de reais foram pagos pela Previdência.
4: Bandeirantes 7:04.
6: A entrega da declaração do Imposto de Renda à Pessoa Física pode ser feita até sexta-feira, dia 29.
4: Os dados podem ser inseridos no programa da Receita Federal, portal ECAC ou aplicativo Meu Imposto de Renda.
6: Quem perder o prazo estará sujeito a uma multa mínima de R$ 165,74.
4: Deixar para a última hora pode acarretar uma série de problemas, como explica Mário José Deon, superintendente da Receita Federal.
9: Você pode ter problemas em separar os seus documentos. Você corre o risco de ter uma indisponibilidade de um profissional para te ajudar a fazer a elaborar a declaração. E especialmente, você pode ter um problema de indisponibilidade de rede. Afinal de contas, é o comum que as pessoas deixem para a última hora.
6: Uma das principais mudanças para o Imposto de Renda deste ano é a ampliação da faixa de isenção para quem recebe até R$ 3.036 mensais.
4: Além disso, há novas regras específicas para quem realizou operações na Bolsa de Valores, possui rendimentos no exterior ou optou por regimes diferenciados.
6: Enquanto o prazo não termina, o importante é não errar em coisas básicas, como mudanças nos dados pessoais e nos valores recebidos dos empregadores, além dos saldos bancários.
4: Mas se algo der errado após o envio, ainda assim é possível corrigir sem penalidades, destaca o superintendente da Receita, Mário José Deon.
9: Durante o prazo da entrega de declaração, é possível, caso seja constatado um erro, a retificação da declaração alterando o formulário, sendo que após o término do prazo, só será possível fazer a retificadora mantendo o mesmo formulário. Isso pode ser um problema para o declarante.
6: Repetindo, prazo para entrega da declaração anual do Imposto de Renda da Pessoa Física termina às 11:59 da noite da sexta-feira, dia 29.
4: Bandeirantes, 7:06.
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7: Inflação em alta no Brasil. A inflação voltou a subir no mês de abril, mas veio ligeiramente abaixo do que o mercado esperava. Segundo o IBGE, o IPCA avançou 0,67% no mês e chegou a 4,39% no acumulado de 12 meses, mantendo a inflação em nível elevado para os padrões da política monetária brasileira. O dado reforça que o combate à inflação ainda não terminou e com o agravante de que as expectativas de inflação têm piorado nas últimas semanas e se afastam da meta perseguida pelo Banco Central. Mesmo com um resultado um pouco melhor do que o esperado no mês, o Banco Central deve manter a posição de cautela, com juros caindo menos ou mais lentamente. É isso, um abraço e até a próxima.
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1: Bandeirantes 7:12. Bandeirantes nas eleições 2026.
2: Flávio Bolsonaro embarca rumo aos Estados Unidos, onde deve se encontrar com Donald Trump.
1: Segundo a equipe do pré-candidato à presidência da República, pelo PL, há uma predisposição dos americanos para que o encontro aconteça.
2: A Casa Branca, no entanto, ainda não confirmou se a reunião prevista pelo senador para amanhã vai acontecer de fato.
1: Hoje, o Jornal Gente, na Bandeirantes e na Band News TV, entrevista Romeu Zema a partir das 8:30 da manhã.
2: O pré-candidato à presidência pelo Novo estará no estúdio da Bandeirantes.
1: Depois, ele participa de um encontro promovido pela Câmara Americana de Comércio para o Brasil.
2: O evento da Anshan também vai receber Ronaldo Caiado, pré-candidato à presidência pelo PSD.
1: O fim de semana foi movimentado para outros pré-candidatos. Informações com a repórter Olívia Freitas.
3: No evento empresarial no litoral de São Paulo, o pré-candidato do Missão, Renan Santos, não poupou críticas ao senador Flávio Bolsonaro e vê oportunidade de migração de votos depois do vazamento de áudio de Flávio Bolsonaro pedindo dinheiro a Daniel Vorcaro.
4: Esse eleitorado, ele está falando, não, eu preciso de um caminho novo, e é ele que nós vamos conversar.
3: No mesmo evento, o ex-ministro Aldo Rebelo cumpriu a agenda como pré-candidato do Democracia Cristã, mesmo depois do partido abrir processo de expulsão dele e anunciar a pré-candidatura do ex-ministro do STF, Joaquim Barbosa.
5: Estou aqui convidado como pré-candidato e falando como pré-candidato.
6: Você não foi notificado de nenhuma saída?
5: Não, até o presente momento, não.
3: Há cerca de um mês do início das convenções partidárias que vão definir e apresentar oficialmente as candidaturas, o Cidadania aprovou por unanimidade a pré-candidatura do deputado Aécio Neves para a presidência. O martelo deverá ser batido na próxima terça-feira, na reunião da Federação Cidadania, PSDB, Partido do Deputado. O presidente Lula participou da inauguração de um novo Centro de Desenvolvimento Tecnológico de Saúde da Fiocruz, no Rio de Janeiro. No evento, Lula elogiou o governador interino, que é presidente do Tribunal de Justiça do Rio, e pediu para Ricardo Couto prender ladrões e milicianos no estado.
7: Sabe o que essas pessoas esperam de você nesses meses? Trabalhe para prender todos os ladrões que governaram esse estado e deputados que fazem parte de uma milícia organizada.
2: Bandeirantes 7:15.
1: O aumento da diferença de intenção de votos entre Lula e Flávio Bolsonaro apresentada nas últimas pesquisas não tira o pré-candidato do PL da disputa.
2: Levantamentos divulgados na semana passada mostram que a vantagem do atual presidente está em um intervalo entre 4 e 7 pontos percentuais.
1: A mudança de cenário na corrida eleitoral e as recentes polêmicas envolvendo o filho do ex-presidente Jair Bolsonaro foram debatidas no Canal Livre da Band TV.
2: A cientista política Daisy Sciocari afirma que a queda na intenção de votos em Flávio Bolsonaro era esperada.
1: Mas para ela, o eleitor bolsonarista é fiel e o pré-candidato ainda precisaria sangrar muito para perder essa parcela dos votos.
8: Pelo que a gente entende dos estudos do bolsonarismo, é só se o Flávio sangrar muito. O Flávio tem que demonstrar uma fragilidade para o eleitor bolsonarista entender que ele não é mais um nome competitivo. O que a gente tem estudado do eleitor bolsonarista demonstra que ele só não tolera uma fragilidade, e a menos que o Flávio demonstre que está muito perdido no jogo político para esse eleitor não acompanhar o Flávio Bolsonaro.
2: O diretor-presidente do Instituto Paraná Pesquisas destaca que as revelações envolvendo Flávio Bolsonaro e Daniel Vorcaro aconteceram em um momento de crescimento do atual governo.
1: Ou seja, Lula já apresentava uma tendência de melhora nas pesquisas antes mesmo do acontecimento.
2: Segundo Murilo Hidalgo, o desafio de Flávio Bolsonaro agora é descobrir como retomar os votos daqueles que ainda não decidiram.
9: Eu não vejo surpresa nenhuma. Antes mesmo dessas denúncias contra o Flávio, o Lula já mostrava uma certa recuperação. E com essas denúncias do Flávio, fez com que ele voltasse a estar na frente do Flávio novamente. Eu te diria que o Flávio perdeu esse de 6 a 8%, que é um eleitorado independente, que agora foi para o lado do Lula de novo. Então, agora, qual vai ser a estratégia para recuperar esse eleitorado? Essa é a grande pergunta.
1: O Por outro lado, a equipe de Lula estuda como se beneficiar ainda mais do momento de instabilidade do adversário nas pesquisas.
2: No Canal Livre, o cientista político e colunista da Bandeirantes, Fernando Schiller, afirmou que é interessante para o atual presidente manter Flávio Bolsonaro na disputa neste momento.
10: Qual é a equação que era realmente perigosa na visão da campanha do governo? A equação era o seguinte: era um candidato do campo da direita, apoiado pelo Bolsonaro, mas capaz de conversar com o centro político. Bom, mas o fato é o seguinte, tem o grande eleitor desse campo é o Jair Bolsonaro, e ele decidiu. Isso tem um custo. Ou seja, a direita armou, criou uma armadilha para si mesma. Não interessa para o governo nesse momento que o Flávio saia do jogo.
11: Exatamente.
10: Não interessa para o governo.
1: Fernando Schiller, Deise Ciocari e Murilo Hidalgo participaram do Canal Livre com jornalistas Rodolfo Schneider, Fernando Mitre e Thaís Dias.
2: Você confere a reapresentação do programa hoje, às 11 da noite, aqui na Bandeirantes.
1: Bandeirantes, 7:18.
12: Tá no ar o É da Sua Conta, nosso papo diário sobre tudo que envolve dinheiro numa parceria com o PicPay Bank. Hoje o tema é planejamento financeiro. Muito bom dia, Renata Flores, seja bem-vinda.
13: Obrigada, Pedro, bom dia para quem nos acompanha. Olha, tem muita gente com dificuldade para se planejar e saber quanto pode gastar com cada coisa no dia a dia, e eu me coloco nesse grupo. Então, Pedro, hoje eu quero propor para a nossa audiência a regra dos 50, 30 e 20. Você conhece?
12: Não, não conheço não. Conta para a gente, Renata.
13: Ela é ótima, porque é o seguinte, a ideia é separar o seu orçamento mensal em três partes. 50%, 30% e 20% da sua renda líquida, não é do total bruto, líquida. Então, a primeira parte é a maior. O plano é destinar 50% do seu orçamento pessoal para pagar aquelas necessidades básicas, é o aluguel, a prestação da sua casa, o condomínio, conta de luz, gás, telefone e assim por diante. São aqueles gastos, Pedro, que a gente não tem como cortar e que caem todo mês na nossa conta. A segunda parte corresponde a 30% do orçamento, que é destinada às nossas diversões, jantar fora, ir ao cinema, a nossa assinatura do streaming, por aí vai. Agora, finalizando, 20% do orçamento deve ser dedicado à nossa segurança financeira. O que isso significa? Você pode investir para formar a sua reserva de emergência, a sua gordurinha. E com outra finalidade ou com outra, se você já tiver essa reserva. Agora, caso a pessoa tenha dívida, e isso acontece muito no Brasil, aí o dinheiro para ir quitando a dívida deve sair desses 20% também.
12: Boa ideia, hein, Renata? Porque se o dinheiro fica tudo junto, fica mais difícil manter esse controle, né?
13: É um bom ponto. 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Então, a ideia é ter um cofrinho para cada objetivo seu. Assim, o dinheiro vai ficar separado, sem risco de se misturar, e você começa a ver os seus objetivos se aproximando cada vez mais.
12: Mais uma dúvida aqui, Renata. Os nossos ouvintes, eles podem ir subdividindo esses 50%, 30% e 20%?
13: Uma ótima ideia, porque, por exemplo, fazer o cofrinho da viagem e colocar lá metade dos 30%. Aí, num outro cofrinho, você pode nomear, por exemplo, como moda. Aí você vai destinar para comprar roupa, acessório. Agora, um detalhe importante, Pedro, essa conta ela precisa ser feita com a renda líquida. Se a pessoa é CLT, ela precisa considerar ali os descontos na folha de pagamento. Agora, se a pessoa é PJ, aí vai descontar os impostos, o contador, deixando só o valor líquido. Essa é a boa conta.
12: Muito bem, falamos de planejamento financeiro aqui no É da Sua Conta. Amanhã tem mais, Renata. Até lá.
13: Amanhã eu volto. Ótimo dia.
12: 7:21.
1: Bandeirantes 7:21 e voltamos à capital federal da Bandeirantes Brasília. Atualizações sobre a pressão para a instalação da CPI do Banco Master com o Rodrigo Vilela. Vilela, muito bom dia.
14: Parlamentares da oposição querem que o ministro André Mendonça julgue o pedido protocolado no STF para que a corte obrigue o presidente do Senado, Davi Alcolumbre, a instalar a comissão parlamentar mista de inquérito para investigar as irregularidades do Banco Master. O magistrado é o relator de todas as apurações que envolvem o Master na Suprema Corte. Esses políticos se uniram para apresentar um mandado de segurança após Alcolumbre se negar a ler o requerimento de criação divulgação da CPMI no plenário do Senado, ato necessário para o início formal dos trabalhos. O presidente do Senado tem justificado a resistência dele a instalar a comissão por causa da proximidade do período eleitoral. Na última sessão conjunta do Congresso, o presidente do Senado, Davi Alcolumbre, respondeu os requerimentos que pediam a instalação da CPMI e deixou claro que esse procedimento é de decisão exclusiva da presidência. Atualmente, o Congresso acumula 8 pedidos de CPIs sobre o Banco Master, dos quais 6 já possuem assinaturas necessárias para avançar. Não há prazo para que o STF decida sobre o caso. O Supremo já determinou a criação de uma CPI. No caso, a comissão que veio analisar em 2021 as condutas do governo durante a pandemia de Covid. A justificativa do STF na época foi de que não cabia ao presidente do Senado fazer juízo de valor sobre a instalação ou não da Comissão Parlamentar de Inquérito. A comissão deve ser instalada a partir do momento que requisitos constitucionais são cumpridos.
2: Bandeirantes, 7 horas e 23 minutos.
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6: Vamos acionar a equipe do Minuto Goiás e conferir as notícias direto de mais uma região do estado.
7: Oi, gente! Hoje a nossa equipe fala direto de Rio Verde, onde uma das operações da Polícia Civil desarticulou uma quadrilha especializada em golpes virtuais milionários contra produtores rurais. Mas, ó, a ofensiva foi muito maior do que isso. A Polícia Civil de Goiás realizou operações simultâneas em 5 estados, com mais de 190 mandados de prisão contra investigados por tráfico de drogas, fraudes bancárias, estelionatos virtuais e organizações criminosas. Atenção para esses dados aqui. Desde abril, já tivemos 276 prisões e 443 ordens judiciais cumpridas, além do bloqueio de 235 milhões de reais em bens e valores das organizações criminosas. É inteligência, integração entre as forças de segurança e tecnologia no combate ao crime organizado. Assim, Goiás segue em frente no caminho seguro.
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0: cotado a 104 dólares e agora está em 95.
1: O porta-voz do Ministério das Relações Exteriores do Irã confirmou o avanço nas negociações, mas negou que um acordo seja iminente.
0: O diplomata também disse que as conversas envolvem uma cláusula que pede o fim dos ataques israelenses ao território libanês.
1: Enquanto isso, Israel voltou a bombardear o Líbano.
0: Desde o início de março, quando começou a ofensiva israelense, mais de 3.100 libaneses morreram.
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0: Hora oficial do Brasil, 7:30. 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

0: Muito bom dia, Goiânia, bom dia, Brasil, bom dia, mundo, bom dia, galáxias. Eu sou Rosana Ferreira, jornalista brasileiro como você, que paga a mais absurda, injusta e mal aplicada carga de impostos do planeta. Eu e minha equipe não temos rapresos com ninguém e falamos as verdades que você, ouvinte, gostaria de falar e saber. Você manda o seu pitaco, seu WhatsApp, pelo WhatsApp, 998476110. E... é triste constatar, mas, de outro lado, mostra a pujança dessa nação, que nós estamos aí acossados, exprimidos, amarrotados, embalados para sermos jogados nos precipícios dos problemas nacionais por quadrilhas que pouco se lixam para o povo brasileiro. São pessoas encasteladas em áreas superiores da cadeia alimentar, vorazes, que a coisa deles vai na ordem de bilhões. É um bilhão aqui, bilhão ali, só fala-se em bilhões. E isso tudo em detrimento da sociedade produtiva, que trabalha muito duro para manter esse tipo de farra do boi que fica lá em cima, nas cúpulas do país. Fazer o quê? Continuar trabalhando e tentando, através do voto, que é a minha batalha, tirar essa gente e ir depurando, ano após ano, eleição após eleição. Não tem outra alternativa, infelizmente. Mas essa única que existe, mais efetiva, tem gente que ainda não presta atenção nela, e o que que resta? Resta só lamentar. Se não vota certo, vai só lamentar. Bom, estou aqui com o doutor André Luiz Boaventura Borges, presidente da Comissão de Ética do Conselho Regional de Odontologia, mestre em especialista em ortodontia, imaginologia, e é um currículo muito vasto. Ele tem experiência também em conciliação na área de saúde, e proprietário da clínica Armoface, que trata do ronco, da apneia do ronco em casos complexos, múltiplos profissionais. Doutor André Luiz, seu pitaco de hoje.
1: Bom dia, Rosenval, bom dia a todo mundo que está aqui presente nesse programa. Como você diz, muito propriamente, não tem rabo preso com ninguém. Semana passada, engraçado, o pessoal fala, o rádio ninguém ouve. A gente falou sobre a apneia semana passada, se vocês verem a repercussão na rede social que teve, todo mundo falando, nossa, eu te vi no Rosenval, nossa, o senhor não terminou de falar. Eu falei, gente, é um pitaco, não é uma palestra. Aí, não, fala mais. E, coincidentemente, o jornal que eu mais assisto é o da Bandeirantes. É um jornal que eu acho muito sério, o jornal da Band, à noite. E teve uma reportagem falando que agora, da área que a gente trabalha, que é a apneia do sono, vão lançar um comprimido que a pessoa toma, é o AD-109, né? Pedir a aprovação da Food and Drugs americana lá, né, nos Estados Unidos, para lançar. Só que aí o que acontece? A gente tem que tomar muito cuidado quando fala, vai lançar, foi descoberto um comprimido do câncer, foi descoberto. Esse AD-109, eu fui atrás da pesquisa original, qual que é o problema? Quase 40% não concluiu o tratamento por causa de um efeito colateral. Por incrível que pareça, um aparelho que é para melhorar a pessoa, a qualidade de sono, causa insônia. Porque um dos componentes da fórmula causa insônia. Então, a grande maioria que participou da pesquisa não terminou o tratamento. Então, continuam ainda as três principais tratamentos do ronco e da apneia, que é uma doença muito séria, continuam sendo o CPAP, né, que é o médico que prescreve, que é aquele aparelho que você dorme, ou um aparelho para o ronco, que você coloca e tira, mas provoca outros problemas de articulação, estalos, e a cirurgia ortognática, que é o que a gente trabalha, que é o cirurgião dentista, com equipe multiprofissional, que leva no hospital, e a vantagem que tem é pelo convênio médico. O convênio médico, nesses casos, é obrigado a cobrir. Então, esse problema de apneia do sono, tem esse medicamento novo que vai surgir, mas já surge, a meu ver, um pouco complexo, porque tem uma série de efeitos colaterais, deve chegar no Brasil custando um rim para pagar, normalmente quando é assim vem muito caro, e então ainda continua o que já é aprovado, que é o CPAP. Para quem não acostuma com o CPAP, ou casos mais severos, que quer uma solução definitiva, a cirurgia ortognática. Então a gente está à disposição. Então o pitaco de hoje é continuando a falar pro pessoal, procure seu médico, procure seu dentista, procure quem trabalha com essa área e se trate. A qualidade de vida e de sono é tudo de bom. Obrigado, Rosenval.
0: E é tudo de bom mesmo. 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
0: Qualquer exame. 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
1: Se me permite, Rosenval, eu faço meus exames no núcleo e outra coisa, um atendimento muito humano, eu morro de medo de agulha e o pessoal tira o sangue da gente e vou falar a verdade, não dói não, dá pra ir, trato as crianças bem, então não, o núcleo é de excelência.
0: É de excelência mesmo, e é assim que o pessoal sempre quer que seja. 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E aqui eu vou com a doutora Natália Mansur, que tem um currículo que não dá para ficar lendo, não. Ela é grande, tá no cartório Taveira, e daqui um pouco vem o primeiro cartório gourmet de Goiânia. Vocês vão saber o que é um cartório gourmet.
2: Rosenval tá orgulhoso. Obrigado.
0: O cartório gourmet não é fácil, não. Né? Com toda a experiência que tem ali no Taveira, aprimorando para um cartório melhor ainda, vocês vão saber logo, logo onde vai ser esse cartório gourmet.
2: Né? Obrigada.
0: Eu vou lá, quero ir lá na inauguração. Assim, ser o primeiro a entrar lá, junto com a...
2: Só vai dar sorte.
0: Com a nossa cartorária. O seu pitaco de hoje.
2: Bom dia, Rosenval, obrigado pelo carinho de sempre. Bom dia, doutor André, é um prazer te conhecer. Andrezinho, Mel, todos os nossos ouvintes. Bom, só antes de falar um pouquinho do meu pitaco, eu queria falar um pouco, assim, realmente dessa importância do sono. Eu sou professora e eu passei, assim, por quase uma década de estudo intensivo para concurso. Então a gente sabe, assim, muito por viver isso na pele, a importância do sono para a gente conseguir consolidar as memórias e ter não só mais qualidade de vida, mas de produtividade também, né? Que umas coisas estão interligadas. Então eu sempre falo, gente, durmam bem, não adianta ficar só estudando e lendo. Tem que estudar, tem que ler bastante, mas não pode beber, tem que dormir bem, tem que fazer esporte, tem que ter relacionamentos saudáveis para vocês conseguirem construir aí, né, chance de êxito aí nas provas. Bom, mas meu pitaco é o seguinte, eu queria falar sobre uma coisa, não sei se o Rosenval vai querer falar sobre isso, mas eu acho que vai. Casamento, Rosenval.
0: Casamento?
2: É.
0: Casamento é bom.
2: Excelente assunto. Eu acho excelente assunto. Bom.
0: Casamento é um excelente assunto, sim.
2: Eu acho.
0: Tem até uma visão. Importante. Uma visão vindo por aí que a gente pode discutir, ver se a doutora entende o que está acontecendo, mas pode falar.
2: Bom, dois pontos importantes. Semana passada, o Tribunal de Justiça aqui do Estado fez uma cerimônia linda no pátio do fórum ali no Los Andes, que foi a cerimônia de casamento comunitário LGBTQIAPN+. Todas as siglas incluídas, e foi um momento, assim, realmente muito emocionante, foi muito bonito. Eu estava presente, os cartorários da cidade também estavam, foi, assim, um momento realmente, assim, muito de muito acolhimento ali, de celebração, foi muito bonito mesmo. Os próprios corregedores que fizeram a cerimônia, então foi lindo, foi realmente, assim, muito bonito, eu acho muito emblemático para a cidade. Mas o meu pitaco é o seguinte: semana passada eu estive na reunião ordinária da Comissão de Direito das Famílias da UAB aqui do Estado, e a gente foi discutir sobre o pacto antenupcial. E tantas matérias que podem ser inseridas no pacto que as pessoas às vezes não têm muita noção a respeito disso. Muito se fala, por exemplo, o pacto na sua origem, o que, que ele serve para quê? Ele serve para adoção de um regime de bens diferente do regime legal. Às vezes a pessoa vai casar e fala assim, vou casar na comunhão parcial. Mas se eu fizer um pacto antenupcial, eu posso adotar um outro regime de bens. Comunhão universal, junta tudo, dos dois, desde sempre, a vida inteira. Ou separação obrigatória, que são os mais comuns, nada divide, né? Cada um com seu patrimônio, até mesmo depois de divorciar, eventualmente, né? Mas o pacto pode tratar sobre outras questões, além dessa que é muito importante, outras também muito importantes, que são questões existenciais. Qual religião nós vamos seguir? Como nós vamos produzir? Como que a gente vai juntar a nossa poupança? O que que a gente vai trazer de percentuais? divisão de patrimônio de formas diferentes, tantas outras questões. Se a gente divorciar antes do divórcio, vamos fazer sessão de terapia. Várias outras questões existenciais, não só patrimoniais, que são muito importantes para trazer para esse instrumento. Para trazer não só regime, não trazer só questões patrimoniais, mas questões de resolver a vida do casal ali no dia a dia. Então a importância desse instrumento, e tem sido muito fomentado aí pela OAB, que tem todo o meu apoio, dos cartórios também. Obrigada.
0: E é interessante que esses podem ir às minúcias, né? Eu me lembro bem quando a Jaqueline Kennedy casou-se com o Onassis, né? Com Onassis, tinha lá não só dias que eles iam fazer, poderiam fazer sexo, né? Como a duração dessas horas de lazer, vamos dizer assim, e todas as minúcias do casamento. Eu achei aquilo interessante, né? Depois a gente pode falar sobre isso, que tem uns que pensam que é exagero, tem outros que pensam que é necessário. Vamos pro repórter Bandeirantes, voltamos já já.
3: Caso Henri Borel volta ao júri nesta segunda-feira no Rio de Janeiro.
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5: Monique Medeiros e o ex-vereador Jairo Souza Santos Júnior, o doutor Jairinho, passam por júri popular nesta segunda-feira. Os dois vão responder por denúncias de homicídio triplamente qualificado contra o menino Henri Borel. O caso completou 5 anos em março deste ano. O julgamento deveria ter ocorrido no dia 23 de março, mas foi adiado após a defesa de Jairinho abandonar o plenário, alegando não ter tido acesso à parte de um notebook incluído no rol de provas. No entanto, o STJ e o Tribunal de Justiça do Rio negaram o pedido da defesa de Jairinho ao acesso integral a provas digitais. Na mesma ocasião, a prisão de Monique foi relaxada, mas 2 semanas depois, o STF restabeleceu a prisão preventiva da mãe da criança. Antes do início da sessão, o pai de Henri, Leniel Borel, vai falar com a imprensa na porta do Tribunal de Justiça do Rio. Além disso, segundo a assessoria dele, a babá, que não foi localizada pelo TJ na outra data, vai ser ouvida dessa vez. Nessa segunda-feira, a sessão será aberta com a presença mínima de 15 jurados. Depois disso, serão sorteados 7 jurados para compor o conselho de sentença. A defesa e o MP podem recusar até 3 jurados cada, sem necessidade de explicação. As testemunhas de acusação são ouvidas primeiro, seguidas pelas de defesa. Em seguida, os acusados são interrogados.
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12: O crédito tem sido usado por muitas famílias como forma de sustentar o padrão de vida. E isso aumenta a vulnerabilidade do orçamento familiar. Segundo pesquisa da Fecomércio de São Paulo, 7 em cada 10 famílias paulistanas estão endividadas. E a inadimplência já atinge 21% dos lares. A leitura da entidade é clara. Muitas famílias estão recorrendo ao crédito para cobrir despesas do dia a dia. E não apenas compras maiores ou planejadas. Isso ajuda a manter o consumo no curto prazo, mas também deixa o orçamento mais exposto a pressões como a alta de combustíveis, alimentos e juros elevados. Em resumo, crédito para bancar despesas correntes mostra um consumo das famílias apoiado em bases muito frágeis. É isso, um abraço e até a próxima.
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0: Estamos de volta com Opinião em Debate. 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É interessante aqui que a Mel, que está contando tudo aí sobre a Deolane, né? Todo mundo sabe da vida da Deolane. Eu fiquei chocado que ela tinha cabelo loiro bonito, disse que não é cabelo, que a mulher é até careca, né? Tem que tirar o cabelo dela, porque é o que? Uma
2: risco de fuga.
0: É risco de fuga, né? E... então, tiraram o cabelo dela, porque ela deve ser igual a Rapunzel, deve serrar a grade lá e pôr os cabelos e descer pelos cabelos, eu não sei. Mas assim, a gente fica sabendo desses detalhes que são deveras menos importantes do que a essência, do que a mulher parece ser, né? Porque ali deu agora um tilt entre ela ser uma advogada, né? E ser uma porta-voz do PCC, ao que consta, né? Aí o pessoal fala que ela continua como advogada, se for uma advogada bandida ou não, ela tem que ser protegida pela OAB. É assim que funciona. A OAB é uma entidade de classe. Se ela é daquela classe, se ela é boa, ruim, má, não importa, ela tem que ser defendida. É o que manda as diretrizes aí da OAB. Aí fica uma discussão inútil, que para mim foge o foco. O foco é o seguinte: ela é ou não ligada ao PCC, e o negócio dela é ou não uma lavagem de dinheiro. Ao que me parece, é uma grande lavagem de dinheiro, porque todo mundo começa a ostentar demais, absurdamente fazer coisas que fala, puxa, isso não faz senso, é jogar dinheiro fora, porque quem cresce na vida parcimoniosamente, muita gente fica milionário com isso, e que sabe bilionário, mas vai acostumando-se com a riqueza. Então o novo rich, o que que ele faz? Ele sai comprando qualquer tipo de tranqueira, tem 8 carros na garagem, manda fazer réplica de carro de Fórmula 1, porque o dinheiro entra com tal profusão que ele não sabe nem onde gastar, nem o que gastar, nem onde
1: vamos investir. Lembrar do Antônio Hermínio de Moraes, uhum, dono da Votorantim, uhum, se não me engano, posso estar enganado, mas se não me engano ele andava de Uno Mille, tinha um motorista, alguém coisa, muitos anos, o Silvio Santos andava num carro antigo, ou seja, a pessoa que ela vai construindo a fortuna ao longo das décadas, dando emprego para todo mundo, ou ter até para cuidar da própria família, uhum, ele não sai ostentando tanto assim. Aí o despreparo emocional para a riqueza, a gente vê isso muito acontecendo com o jogador, o Bruno lá, que às vezes ele não está preparado para lidar com aquele dinheiro. E acaba se desvirtuando, às vezes, quem somos nós para julgar, mas a gente vê muitos casos assim, triste, né? Que a pessoa vira um jogador, alguma coisa, entra uma grana ali para ele e ele não sabe lidar com aquilo, né? Isso às vezes acontece até, vamos falar até no meio profissional, né? Às vezes alguém, você vê que, não vou citar, mas promotor, juiz, médico, dentista, ganhou um pouquinho a mais, parece que sobe na cabeça, como dizia lá no interior, o senhor vai lembrar, sobe na caixinha de fósforo, quer fazer discurso.
0: Acha que é palanque. É complicado isso aí. É preciso ser preparado para tudo. Sim. Até para você ficar rico, você tem que ter preparo, né? Ser inteligente, né? Mas aqui o Gilmar Mendes diz que a crise do Master não está na Praça dos Três Poderes, está na Avenida Faria Lima. Quer dizer, aquela história assim, ó, a culpa é de quem? É minha? É, então eu dou para quem quiser. Então o Gilmar está dizendo assim, já que a culpa é minha, eu dou ela para quem quiser, então eu dou para Faria Lima. Não, Gilmar, não é bem assim não. Essa crise do Banco Master, ela, ao que se pode perceber claramente, ela caiu no colo de todo mundo. Parece que não tem um segmento da sociedade poderoso que não tem um cadinho, uma lasquinha de culpa nessa coisa do Banco Master. Mas precisaria que o Supremo Tribunal Federal reconhecesse que pelo menos dois dos seus maiores representantes, o Toffoli e o Alexandre Moraes, estão atolados até o pescoço nessa coisa do Banco Master. Então há envolvimento de muita gente mesmo. Então não adianta querer jogar para um ou para outro. Podia falar, olha, quem me consta aqui, da nossa parte, nós vamos purgar aqueles que estão envolvidos nesse escândalo. E cada um que purgue da sua área. Mas parece que cada um quer jogar para outra. É da Faria Lima, é do Congresso, o outro é do. Eu sei que ela é de Deus de todo mundo. Essa do INSS também é uma coisa horrorosa. Essa tentativa de blindar o filho do presidente está saindo pior do que o soneto, está saindo pior do que o. Como é que a gente fala? O ditado?
2: A emenda sai pior que o soneto.
0: Pior do que o soneto. Mas é assim, de escândalo em escândalo, que a gente vai tocando o país. Parece que somos o país dos escândalos, né, doutor?
1: Legal que o dicionário, já poderia escrever um dicionário inteiro só para isso, né? De tantos que Mensalão, Petrolão, não sei o quê, Correio.
2: Agora, a coisa assim, só toma proporção cada vez maior, né? Bilhões. Lógico que tá sendo tudo investigado, né? Uhum. Ninguém foi condenado ainda, a gente ainda não sabe como é que vão ser os desdobramentos disso no futuro. Mas uma coisa é certa, lavagem de dinheiro, sonegação, isso aí é só uma questão de rastreio do dinheiro e saber, né? As instituições estão cada vez mais municiadas para ter elementos de comprovar esse tipo de crime documentalmente, né? E rápido.
0: Mas é interessante que a gente tem percebido assim claramente que isso, a nação está entorpecida, porque você não vê ninguém disposto a reclamar mesmo para que essas coisas sejam resolvidas. São escândalos bilionários, meu. E aí quando vem um assim, você parece que o próximo é pior, ele entorpece. Então, nossa, tem um pior agora, esquece esse. E a Polícia Federal, que consta, para minha tristeza como brasileiro, é que eles estão divididos. Como que a Polícia Federal pode estar dividida, gente? Isso é o órgão máximo da investigação no Brasil. É como se falar, por exemplo, que o FBI americano, a CIA, está dividida. Não, isso aí é um poder que está aí para investigar e apresentar provas e possibilitar a prisão, o indiciamento de quem quer que seja. Dividido como? Né? Eu fico pensando que não, essa ala tal está a favor de investigar e a outra ala não, está a favor de acobertar. Gente, chega a ser assim, angustiante imaginar que nós temos uma Polícia Federal que tem tanta credibilidade que esteja pensando assim, não, eu vou agir de acordo com o mandatário de plantão e não de acordo com as normas que estão aí claras para que sejam obedecidas, né?
1: Sim.
0: Isso é muito ruim para a nação, né? Saber que há uma divisão num órgão máximo de investigação.
1: Sabe o que eu fico triste? A gente falou aqui do escândalo da aposentadoria do velhinho, que eu penso aquele que roubar do banqueiro do rico já é terrível, mas roubar a aposentadoria de uma pessoa que está passando fome, que custa comprar um medicamento, e sabe o que é que me entristece? É que aí fizeram o mínimo que era obrigação de devolver e o coitado velhinho agradece, obrigado por me devolver o dinheiro que me foi roubado.
2: Que já é meu, né?
1: Então, eles foram obrigados, mais ou menos assim, se você não assinar que você não pode entrar na justiça, você não recebe para trás. Ou seja, coagiram, isso é uma coação. Porque, teoricamente, é o dano moral daquilo ali. Mas como aí eu teria que investigar muita coisa, vamos um abafa geral, devolve o dinheiro, vocês me agradecem porque nós devolvemos o que é seu. Eu fico triste um país que as pessoas agradecem, assim, agradecem assim, de nossa, como é bom tal político que devolveu para mim o dinheiro que me roubaram. É meio complicado como nação, né? Igual o Roseval falou, pessoal, vamos votar esse ano. Eu sei que tá difícil, a gente tem hora que fala, vou sair de casa para continuar isso. Tem que sair de casa, vamos votar. Escolhe o menos ruim.
0: É. Mas olha, enquanto isso, o Brasil que progride, o Brasil que trabalha, tá indo bem. Olha, eu tô lá com as. Eu falo, minhas meninas, são três magníficas mulheres que resolveram fazer um restaurante de comida caseira, mas com sofistiquê. Assim, sabe? A comida é simples, maravilhosa, comida de vó. 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Maravilhoso. 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Todo mundo que olha lá, que eu levo lá, pessoas mais exigentes falam: uau, é uma comida caseira.
1: Sabe? Fica onde?
0: Fica ali no setor Mansões do Campos.
1: Sim.
0: 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Enfim, um abraço para a Mel, tá falando ali que é muito bom porque já experimentou, né? Quem eu levo lá fica maravilhado. Trouxe um casal, meus amigos lá de Pirinópolis, que fizeram duas refeições lá, ficaram muito agradados. Agora, já viu falar? Já viram falar na cone terapia? Cone terapia.
2: Não.
1: Você
0: trabalha com cone e esse cone tira todas as... Porque você vai sendo jogado um karma pra cima de você, a pessoa não gosta de você, tem inveja, tem isso, aquilo, isso vai impregnando no seu organismo. Então existe essa coisa milenar que é um cone, e esse cone vai tirando. E ele tira do seu organismo coisas que você não acredita. Então lá são microlarvas que são etéreas, mas se transformam em matéria quando colocadas nesse cone. Menina, que coisa maravilhosa.
2: Que bom.
0: É um trabalho maravilhoso que uma amiga minha faz lá em Pirinópolis. Vale a pena ir lá em Pirinópolis fazer esse tratamento. Só que ela veio aqui fazer o tratamento aqui em mim, que são minha amiga, né? A Tati. E é uma coisa milenar, que eu não conhecia. Agora estou conhecendo mais a miúde. Porque essas práticas milenares, essa ciência milenar, estão vindo do Brasil, graças a Deus, porque isso ajuda demais, né?
2: E essas energias a gente precisa respeitar, né?
0: Porque
2: a gente não conhece, são mais fortes, né, que a gente.
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0: 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Doutora, faz parte do Complexo Sicoob, não?
2: Não, mas eu tenho que agradecer o pessoal do Sicoob, porque eu soube que eles escutam a gente aqui na rádio.
0: Demais.
2: São seus fãs. Me agradeceram também, eu fiquei muito feliz. Um abraço para todos eles.
0: E eu faço questão de levá-la para ser uma filiada da Sicoob.
2: Preciso.
0: 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Nós vamos lá. Você vai ver o que é ser dona de um banco. Você já tem esse ar de filha de banqueiro. Olha que você ligada ao Sicoob aí já. Não tem, ela não tem cara de filha.
1: Ela tem cara de diretora de banco.
0: Diretora de banco.
1: Não é só filha, não. Ela é diretora do banco.
0: Mas diretora do banco tem horário para chegar, horário para sair.
1: Não, isso é verdade.
0: Filha de banqueiro, que chega lá a hora que quer. E aí tem todos os gerentes já saem atrás. Então, brincadeiras à parte, realmente a doutora tem que fazer jus a ficar com uma coisa que devolve para a comunidade.
2: Importante. Você vê,
0: as cooperativas tiraram 5 toneladas de lixo, a única entidade particular que tirou 5 toneladas de lixo do Meia Ponte, certo? Por conta própria. Então, tem o complexo Sicoob, né? As filiadas do Sicoob tem essa pegada de devolver para a comunidade aquilo que conseguiram, né? Qual o banco que faz isso? O banco tira da comunidade se deixar, né? Paciência, que é o que eu sempre digo, não tem banqueiro sério, não tem. Tem bancário, que trabalha para os banqueiros. Igual os banqueiros, eles são sérios dentro da ótica deles. O negócio deles é vender dinheiro, e quanto mais caro vocês conseguirem vender o dinheiro deles, melhor. Eles trabalham com venda de dinheiro, né? Quero justificar aqui o Dr. Krebs, que não pôde vir porque teve um piripaque. Dr. Krebs, chamamos aqui de piripaque, está com dor de garganta, o que é muito comum. E a Edith amanheceu com o rosto inchado por conta de um problema dentário. Acontece demais, né? E aparece quando você vai viajar, assim,
1: podia ter ligado na Harmofácil, que a gente resolveu abrir a clínica no domingo para tratar. Vamos, tem que passar o telefone, pessoal.
0: Não, passa mesmo, porque se tiver um negócio que dente gosta de...
1: É só final de semana.
0: Final de semana. É impressionante isso. Parece que é para poder atazanar os dentistas e a gente também.
2: Porque melhoras, Edith. Fica
0: eu
2: bem.
0: Eu sempre falo pro pessoal o seguinte: tenha seguro dentário e saúde quando vai pro exterior. Porque lá, além de ser caro, é ruim o serviço.
1: Uhum.
0: A parte que é pior é que se você, mesmo que você tiver dinheiro para pagar, nos Estados Unidos, não tem. Os odontólogos americanos, por alguma razão, eles mesmos reconhecem que não são tão bons quanto os brasileiros. Isso eu conversei com um odontólogo mesmo, formado. Olha, aqui na faculdade nossa não forma gente com o nível do Brasil. E se você for fazer uma cotação, você vai em 3 dentistas americanos, você vai ter 3 orçamentos diferentes, 3 diagnósticos diferentes. Eu não sei por que eles são assim. Mas é impressionante. Isso aí eu já testei com meus filhos que moram lá. Eles vão lá, tá tudo diferente isso aqui. É porque eles não se entendem.
1: Não à toa a gente recebe pacientes do mundo inteiro. Não é, eu fui do CRO, mas a melhor odontologia do mundo é a brasileira.
0: Reconhecida
1: a melhor do mundo.
0: Internacionalmente.
1: É, porque também assim, lá você faz medicina primeiro, a odontologia mesmo, mas são 2 ou 3 anos no máximo. A gente estuda, eu tenho 30 anos que eu estudo só odontologia. Então, fica um profissional, um expertise, né?
0: É, e isso é uma coisa que não somos nós brasileiros que estão falando. Vocês, quem viaja muito, pode ter certeza que se tiver uma coisa que eles respeitam no Brasil, antigamente era o jogador de futebol brasileiro. Ele fala, não, todo brasileiro nasce jogando futebol. Isso aí parou um pouco. É, não ouço mais. Mas sobre a odontologia brasileira, é unanimidade, né? Eles nos elogiam muito. Mas eu queria, tem um assunto aqui que eu estava querendo pegar. Bom, a Luísa, você conhece a Luísa Sonza, né?
1: Sim.
0: Conhece a Luísa Sonza?
2: Sim.
0: Ela teve um clipe dela que o YouTube baixou. Como é que chama, Andrezinho? O YouTube cancelou, tirou, enfim, não deixou ir mais pro YouTube. Aí ela pegou e falou, ah, não pode não? Ela pegou e colocou num site pornô. Aí o site pornô aceitou, falou, não, tá bom, é nossa praia, tá certinho. Eu não sei por que acertar. Aí ela agora veio pedir desculpa pros fãs. Mas não precisa pedir desculpa, pois lá no site pornô, né? Certo, o clipe dela tinha um quê de sensual, de pornô, de pornográfico, não sei. Tanto que o pessoal que viu na área pornô, e muita gente fala que viu por acaso, eu não sei como é que pode vir por acaso. Quer dizer, por acaso eu entrei num site pornô, já entrou por acaso. Andrezinho, você
1: por acaso estava lá nos favoritos, assim, na estrelinha.
0: Entra por acaso em coisa pornô? Entra. Ele diz que entra, ele é honesto. Agora, entra, doutora, você entra por acaso? Não,
2: não acontece.
0: Nem por acaso, nem sem acaso?
2: Não,
0: então, tá vendo? O pessoal não quer saber, mas eu sei que tem muita gente que por acaso viu lá no site pornô. E ela agora tá lamentando. Deixa, meu. Você quer causar? Causa. Né? É o que o pessoal gosta de causar. Faz de tudo. Tem gente aí que eu fiquei sabendo que os isso quem me contou foi uma empresária que empresaria muitas pessoas famosas por aí. Ela falou que eles combinam a birra. Por exemplo, uma qualquer lá, a Virgínia, né, e tem um assunto bom para falar sobre Virgínia aqui. Virgínia combina que a uma delas lá, qualquer dessas que aparece muito, vai brigar com ela, fala, você vai falar isso, depois fala isso, aí depois a gente faz as pazes. Por quê? Porque nesse momento eles vão para tudo quanto é site.
1: Fulana, da Ibope, da Link, sei
0: então,
1: lá.
0: Então que... você tem que causar.
1: Casamento de cantor. Ah, eu quero lançar um disco novo, eu brigo, aí eu volto, separa duplo. Que já separou e voltou de dupla.
0: Pois é. Então...
2: Mas vamos combinar, né? Tempo que a gente perde nessas firulas aí de dificuldade aí pessoal, relacional e de gente famosa. O tanto que a gente podia estar produzindo, Roserval.
0: Não, é da humanidade, eu acho, mas... Por exemplo, a Virgínia agora está sendo muito criticada e tem uma jornalista aí que falou uma coisa muito séria. Ela disse, eu estou envergonhada porque eu estudei muito tempo para ser jornalista, aprendi todas as condições de ética. Nós estudamos no jornalismo, a gente estuda, um jornalista profissional estuda muito ética, estuda muito a qualificação da reportagem, a checagem. Como que o jornalismo pode ser feito, como que ele não pode ser feito, quais são as diretrizes da prática do bom jornalismo. Não é uma coisa, muita gente pensa que vai lá na faculdade de jornalismo e fica lá vagando. Não, o bom jornalista, ele estuda bastante, como eu estudei, por muitos anos estudando. Aí ela falou, aí vem no auge de eu poder ocupar alguma coisa, porque é muito difícil, me aparece uma Virgínia e toma o lugar de um bom jornalista na Copa, vocês viram, né? Que ela vai ser comentarista da Copa do Mundo na Globo. Quer dizer, quantas pessoas do jornalismo, do bom jornalismo, não estuda há anos, estuda futebol, estuda sobre times e tudo mais, está alinhado com tudo, fala, bom, agora é minha vez, se surgiu uma vaga aí, eu sou a próxima a ser chamada. Se for mulher, então, tem mulheres aí muito abalizadas. Aí o que, que os caras pegam? Pegam a Virgínia, que vai lá ser o quê? Virgínia. É, ela não é um expert, mas ela tem nome. Então ela ocupa lugar de passista de samba, que às vezes são meninas que ficam anos treinando para aquilo, ela toma o lugar. E aí agora no jornalismo. Eu pergunto, tá certo? Não sei, tá certo, doutora?
2: Olha, eu acho que tem muitas coisas aí. Realmente, assim, tem a questão do perfil profissional. Às vezes ela não preenche, às vezes, os requisitos. Mas tem uma coisa que o profissional acho que também tem que buscar, que é o carisma, né? Uhum. É o dinheiro, tudo bem. Mas além do dinheiro, tem alguma coisa a mais nela que chama as pessoas, eu acho. Mas realmente, assim, vendo pelo lado profissional, só... Realmente, tipo, outras pessoas estariam mais qualificadas para falar daquilo, né? Mas será que é só o dinheiro que leva ela a estar naquele lugar?
0: Não, é a fama e o que vem junto com ela, né? Se ela tem milhões de seguidores.
2: É só dinheiro?
0: Hã?
2: Será que é só dinheiro? Tem ali, o pessoal gosta de falar do molho, né?
0: Ela tem todos os requisitos para aquela. Que a gente chama da mídia panfletária, manchetária e tal. Agora, aconteceu com outros personagens? Bom, aconteceu com um personagem que era do universo do futebol. O cara não é tão bom assim, mas era do universo do futebol. Uhum. Então ele tinha fãs e tal. Agora, se nós formos ater a só isso, né? Quer dizer, a pessoa só vai porque tem muitos fãs.
2: É.
0: Fica complicado para quem se dedica àquela profissão, né? Fica meio que frustrante, não é? Mas parece que o mundo é feito disso, né? Se você olhar, por exemplo, o sujeito vai pro Supremo Tribunal Federal, vão os melhores? Vão os caras que mais estudaram, que mais tem garra e tudo, mas não, vai o sujeito que é amigo do rei, né? Então parece que em toda a área tem aí...
1: E agora nem o amigo do rei foi, né?
0: Hã?
1: Nem o amigo do rei foi.
0: Nem o amigo do rei dessa vez foi. Mas assim, tem gente que condena isso, tem gente que fala, não, faz parte da era moderna, né? Pegar o lenha. A Globo tá precisando, inclusive, de pegar gente de toda a natureza para recuperar um pouco daquela boa imagem que a Globo sempre teve, né? Mas perdeu-se como? Eu, para mim, é o seguinte, o jornalismo pode não dar dinheiro. Como, se você for somar, às vezes tem outras áreas que dão mais caixa. Mas o jornalismo, ele dá uma coisa que chama estofo, qualificação, né? Fleuma, chama do que quiser. Se ele cair e o público passar a desconfiar do jornalismo, a credibilidade do jornalismo cai e toda a cadeia de comunicação cai junto com o jornalismo. Impressionante isso.
2: E a autoridade.
0: Se o jornalismo cai, cai a novela, cai o filme, cai tudo, né? Ele é o carro-chefe. E a Globo andou perdendo aí a credibilidade, porque às vezes via algumas coisas que o telespectador filmava e ele mesmo falou, não foi daquele jeito que eu estava lá. Aí é o perigo, né? Porque perde credibilidade. Vamos pro intervalo, voltamos já.
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2: Estamos de volta com Opinião em Debate, que o ouvinte me perguntando por que que eu não lia muita coisa, né? Que o Alexandre de Moraes foi formalmente processado por uma ação movida pelo Trump, pela Trump Media, né? Nos Estados Unidos. Ele tem 21 dias para responder, ou ele será citado na etapa seguinte. O que que isso significa? Sob o ponto de vista formal, nada, porque os Estados Unidos não tem jurisdição sobre o Brasil. Agora, é uma questão moral, né? Uma pessoa processada num país que tem uma visibilidade internacional tão grande quanto os Estados Unidos, não é uma coisa agradável para o Alexandre de Moraes, né? Mas eu acho que o Alexandre de Moraes está se lixando por qualquer coisa, do tanto que ele já foi xingado, apupado, vaiado, aplaudido e tal. Ele está lá. É a posição de popstar que eu sempre condenei aqui, né? Que é tanto para o bem quanto para o mal. Vamos lá, Andrezinho, com o ouvinte?
3: Bom dia, José Valdo, o Marco Paulo Mendes, motorista de aplicativo. José Valdo, cadê a fiscalização que fiscaliza essas concessionárias que administram essas rodovias federais? A BR-153 está abandonada, buraco para todo lado, recapeamento péssimo. Aqueles cucurutos de asfalto que fica na rodovia, no meio da rodovia, sabe? Que vira aquela bola. Tá demais. Certo. Cadê a fiscalização? Vamos fiscalizar isso aí, pessoal. Bom dia.
4: José Val, bom dia. Bom dia a todos da bancada de hoje. O Anderson Goiânia. Queria aproveitar a presença da doutora Mansura aí hoje no seu programa. Vou perguntar a ela os custos de um inventário hoje. A pessoa quer fazer um inventário. Quanto que ela gasta do patrimônio para finalizar esse inventário ao final? 10, 20, 30, 40% do patrimônio? E se o que o Estado contribui para ele querer 8% do patrimônio da pessoa como imposto? E tem gente aí no seu programa que defende que isso ainda tem que ser maior.
2: Olha, eu não sei quanto que gasta no final, porque eu sei que é uma nota preta para uma pessoa que pagou a vida inteira impostos, aí quando vai deixar alguma coisa para os filhos vão pagar um outro imposto sobre tudo aquilo que ele construiu na vida dele, pagando altos impostos. Mas é assim que o governo quer. Ainda tem gente realmente aqui que acha que é pouco. O jeito morreu, tinha que tirar tudo dele, os filhos tinham que ficar à míngua, porque eu nunca vi um negócio tão... Tem gente que defende tanto imposto, mas faz parte. Mas, doutor, acho que a pessoa tem que estar muito bem preparada, por exemplo. Vamos dar um exemplo prático. Uma pessoa que tem uma fazenda que vai deixar uma fazendinha, vai deixar 2 milhões para os filhos. Uhum. Bom, ali eu digo para você que vai gastar uma boa porcentagem daquilo ali, é com advogado, com cartório, com despesa, com imposto, com isso, aquilo. É bom estar preparado, não é?
5: Agradeço aí pela pergunta do ouvinte, obrigada, vocês que estão ouvindo aí, gente. Bom, sobre o inventário, realmente há o gasto, né? Você tem que contratar um advogado, mesmo se for fazer em cartório. A gente vai reunir todo esse patrimônio, todos os herdeiros, uma fazenda aí de 2 milhões. A gente vai enquadrar isso na faixa, né? Da tabela estadual de emolumentos, para ver quanto que ficaria o valor dessa escritura. Fica mais ou menos o valor dos emolumentos com todas as taxas, mais ou menos por volta aí de R$8 mil. Tem que pagar também o ITCD, que é o imposto de transmissão e imposto de doação, causa mortes também, que incide sobre o inventário. E também depois levar esse inventário no cartório de registro de imóveis para fazer o registro. Aí você tem que pagar novamente os emolumentos e as taxas que são destinadas lá para o cartório de registro de imóveis. Assim vocês conseguem concluir a transferência imobiliária para cada um dos herdeiros, assim que é feito o inventário. E o ITCD mais ou menos tem que calcular aí sobre o percentual do valor dos bens imóveis que estão relacionados aí nesse inventário.
2: Que é por hora de 800, né?
5: Isso.
2: 8%. Então, vamos fazer um cálculo aí. Se você tiver 2 milhões, vamos supor que fosse só 2 milhões ali, você é 160 mil, não é isso? 160 mil reais, você tem que amargar ali, é um dos pagamentos, você tem que amargar pagando pro governo.
5: Mas ele pode ser parcelado, viu?
2: Pode ser parcelado.
5: Não precisa pagar de uma vez, não.
2: É, mas parcelado, mas tem juro.
5: Tem.
2: É, não é bolinho, não. A coisa não é fácil. Então, se os pais quiserem deixar alguma coisa, meu pai fez o seguinte, jeito humilde, mas fez o seguinte, ele calculou toda a herança dele, todas as despesas, tudo que teria, e deixou numa conta separada. Falou, minha herança está aqui, o dinheiro para passar para o nome de vocês está aqui.
5: Mas pode? Tem uma solução quando acontece, por exemplo, os herdeiros se juntam, mas eles não têm o valor ali imediatamente para pagar as custas do inventário e para receber os quinhões. O que eles podem fazer? Nomear um inventariante. O inventariante já tem poderes para vender algumas coisas para conseguir arcar com os custos do inventário e daí prosseguir, depois finalizar e cada um receber o seu quinhão.
6: Posso dar um pitaco?
2: Não, doutor.
6: Uma ex-esposa minha morreu de Covid e deixou dois filhos órfãos. A gente já era divorciado e ela me pediu para tomar conta, lógico, meus filhos, e a gente foi tomar conta. Os dois eram menores de idade. Fui consultar o advogado da minha mãe, que é uma pessoa muito séria. Você vê um advogado que não quis pegar a causa, que ele ia ganhar se ele pegasse a causa naquela hora. Ele me aconselhou a não entrar com o inventário até eles fazerem 18 anos. Porque como ela só tinha os dois herdeiros, ela adiou, ele falou assim, olha, eu tenho inventário, tem 10 anos que não consegue pegar nada. Ele, como faltava só um ano e meio, dois anos para eles ficarem maiores, ele falou, ao invés de a gente ter que ir no juiz, promotor da palpite, juiz da palpite, mas aguarda um ano e meio, dois anos, vai pagar uma pequena multa de não ter feito tão rápido, mas sai mais barato se fazer direto no cartório, porque são dois irmãos, eles vão lá e fazem, assim a gente fez. E realmente ficou mais barato, a gente conseguiu mexer de uma forma mais tranquila. Não é nada ilegal você adiar um pouquinho, pagar a multa correspondente, ninguém que tá falando de não pagar. Mas ao invés de ter, porque quando tem menor de idade envolvido, teria que mexer com o juiz essas coisas. E se você, depois deles maiores, já poderia, sem brigas, se não tivessem briga os dois, ir no cartório fazer consensual.
5: Essa era uma limitação que não existe mais. Desde o ano passado, o inventário pode ser feito com o menor também.
6: Sim, no cartório?
5: Tudo no cartório.
6: Olha, essa notícia é importante para os ouvintes
5: menor
6: aí.
5: Também, pode. Não tem essa limitação mais. Existe um trâmite do cartório com o Ministério Público, às vezes para homologação, para
6: proteger
5: os menores, logo. Essa partilha tem que ser igual, mas pode ser feito em cartório também.
6: Que notícia maravilhosa, eu não estava sabendo.
5: Pois é.
2: É interessante que às vezes modificam coisas para melhor, né? Tem muita autonomia que se tem dado aos cartórios, tornaram o cartório um lugar mais aprazível, porque antes cartório era motivo de problema, hoje era motivo de solução.
5: Graças a Deus.
2: Muitas coisas são feitas nos cartórios com grata simplicidade, né?
5: Isso.
2: Então, às vezes as coisas melhoram um pouco, né? Agora, o que eu digo pra vocês é o seguinte, é burrice total ficar brigando por herança. Olha, não vai por litigioso com herança, é uma nhaca que as pessoas não têm, porque uma divisão de herança consensual, sinceramente, se o pessoal for muito bom de serviço, mas muito bom de serviço mesmo, demora um ano. Se for bom de serviço, todo mundo concorda, tudo vai, voa o cruzeiro, né? Mais ou menos nove meses. Eu, com o maior consenso, tudo demorou 9 meses. Agora, se for litigioso, isso demora décadas. Eu tenho gente aí que está brigando, morre, e não foi dividido ainda. Bobagem.
5: Morre, não recebe, não resolve.
2: Não resolve.
5: Só cria desgaste na família.
2: Só cria desgaste na família.
5: E no cartório, um mês.
2: É, porque é muito chato, né, quando as pessoas brigam. Eu e minha irmã não trocamos um mal olhado, assim, sabe? Não, é tudo aí, ó, tudo tranquilo, pode fazer o que você quiser, ou também pode fazer. Meus pais não acharam isso bom e a gente não fez. E ela agora, as filhas não estão do mesmo jeito, porque estão aí as duas. Isso é ruim. É ruim até para a alma de quem deixou a herança, né? Mas é assim que funciona a humanidade. Quando o dinheiro entra pela porta, parece que ética, qualificação sai correndo pela janela, em muitos casos, né? E isso é lamentável. Doutora, muito obrigado.
5: Eu que agradeço,
2: doutora,
5: sempre.
2: Está com tudo. Ela foi convidada para ir no prêmio Lourival Lousa, quarta-feira.
5: Nossa, com a presença, eu fico até emocionada.
2: Da Gabriela Duarte. É um prêmio da Alô TV. Muito chique, meu. Só o convite é uma caixa com uma dose de Royal Salute, um busto, um negócio muito bonito. Amanhã eu vou mostrar, você traz de novo, que eu quero mostrar aqui esse coisa. E vai ser uma festa de gala. Eu realmente tive que alugar um smoke. Faz muito tempo que eu não alugo um smoke. Né?
5: Muito honrada por prestigiar esse evento.
2: Eu também fico muito. E a Gabriela Duarte chega amanhã. E uma grande amiga que vem aqui, gosta muito de Goiás. Andrezinho, muito obrigado. Fique com Deus. Vocês também, muito obrigado por essa segunda-feira maravilhosa. E até amanhã, se Deus quiser.
6: Deus quiser.
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1: Muito bom dia, 8 horas e 32 minutos, começando agora mais uma edição do nosso Manhã Bandeirantes, aqui pela Rádio Bandeirantes Goiânia 98.7 FM. A partir de agora, eu convido você a participar do nosso jornal, enviando a sua mensagem para o 98476110. Participe também nos acompanhando pelas plataformas digitais. Vai lá no YouTube, arroba Rádio Bandeirantes Goiânia, e aproveita, inscreva-se no nosso canal. Compartilha e curta a nossa live, colocando lá no grupo da família, dos amigos, para a gente debater os assuntos mais importantes de momento do estado de Goiás. Hoje, segunda-feira, dia 25 de maio, o Manhã Bandeirantes está começando agora.
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1: Muito bem, olha, hoje estamos aqui no Centro de Convenções com o nosso estúdio RB 98.7 FM, no Centro de Convenções de Goiânia, para a cobertura especial, mais uma vez, a Rádio Bandeirantes Goiânia, nessa parceria com a Goiânia Cal. 13º preview, Goiânia Cal, moda 26, 27, acontecendo mais uma vez aqui em Goiânia, no Centro de Convenções, e é claro, a Rádio Bandeirantes presente mais uma vez nesse evento. Contando sempre com a tua participação, vamos falar tudo sobre moda, calçados, roupa feminina, masculina, várias faixas etárias, joias, perfumarias, todos os segmentos, tudo que é moda, tudo que está acontecendo, o que é tendência, vamos falar muito durante esses 2 dias, hoje e amanhã, de Goiânia Cal, 13º preview Goiânia Cal. Combinado? E claro, falar de muita coisa acontecendo no nosso estado. Tem muita coisa acontecendo na área da política, policial, pesquisas acontecendo também para o Palácio das Esmeraldas, enfim. Muita coisa acontecendo, segunda-feira bastante movimentada, e cá estamos para levar para você o melhor da informação. O WhatsApp, você sabe, é o 98476110. Participa, deixa a tua pergunta, o teu comentário, a tua reflexão,

E vamos juntos até às 10 horas. Ó, 8h34, a gente tem informação já. Daqui a pouco com o Gabriel, também ao vivo, toda a nossa equipe aqui no Centro de Convenções, para trazer para você muita informação. Mas antes do Gabriel, tem a Maria Tereza Lemes trazendo reportagem para você, faltando menos de 10 dias para o fim do prazo da declaração do imposto de renda. Mais de um terço dos contribuintes goianos ainda não enviou o documento à Receita Federal, e você acompanha os detalhes agora na reportagem.

0: temos ainda a matéria da Maria Tereza Lemes, Andrezinho, Lúcia Sardinha, Bruno Goulart. Então daqui a pouco a gente coloca matéria da Maria Tereza sobre o imposto de renda, faltando apenas 10 dias. E você tem que correr para fazer a sua declaração. Não perde tempo, hein? Não perde o tempo, corre lá, porque é importante você fazer essa declaração. Daqui a pouco a gente traz. Então vamos com o Gabriel falando sobre o Sebrae. Em visita à Goiânia, o presidente do Sebrae Nacional, Rodrigo Soares, fez um balanço dos 5 anos de atuação do Polo Sebrae Agro. Os detalhes com Gabriel Alves.
1: Durante visita ao Polo Sebrae Agro em Goiânia, o presidente do Sebrae Nacional, Rodrigo Soares, apresentou um panorama da atuação dos pequenos negócios no setor e destacou a importância das micro e pequenas empresas para o crescimento do agronegócio brasileiro. Atualmente, o agro conta com cerca de 295 mil empresas formalizadas no país, sendo que mais de 90% delas são micro e pequenos negócios. A proposta do Sebrae é fortalecer esses empreendedores por meio da capacitação, inovação, acesso ao mercado e aumento da produtividade.
2: Polo, nós estamos chegando aí no 5º ano, né, de atuação, né, do Polo. Ele tem se desenvolvido e atendido os desafios, né, que a gente tem na agricultura brasileira. O Sebrae tem feito parcerias, né, com o Senado, Juntos pelo Agro, com a CNA, com, enfim, diversos clientes nossos e parceiros, para que possamos avançar e melhorar, sobretudo, a produtividade e a eficiência. Temos um desafio enorme, né, com o acordo Mercosul-União Europeia, uma oportunidade enorme, né, para o nosso país, para que possamos também, a partir daí, levar os nossos produtos. São 33 países, 700 milhões de consumidores, e o Sebrae, junto com a Apex, junto com os parceiros, também estamos trabalhando essa agenda para levar o que tem de melhor no país também para os outros consumidores da comunidade europeia.
1: De acordo com a instituição, o objetivo é ampliar oportunidades, gerar emprego e renda e contribuir para o desenvolvimento econômico no campo. O presidente do Conselho Deliberativo do Sebrae Goiás, André Rocha, presidente do Conselho Deliberativo do Sebrae Goiás, fala como o Sebrae ajuda o pequeno empreendedor rural.
3: Primeiro, uma das coisas que nós fazemos justamente é fazer parcerias. Nós temos parcerias, por exemplo, com a Federação da Agricultura, nós temos parcerias com a Organização das Cooperativas, com a indústria também, com o comércio, com o serviço. Fazemos parcerias para podermos engajar em ações deles que visam atender o micro, pequeno e empreendedor, seja qual a área que ele se encontra. No caso específico do agro, além das parcerias que nós temos diversas com o Senar e com a Federação da Agricultura, no sentido de você levar tecnologia, conhecimento, cursos, nós queremos que cada produtor rural, né, seja tratado como um empreendedor, que ele possa receber o auxílio aí para ajudar na sua educação financeira, para ajudar a ele ter uma noção do seu empreendimento e para poder ter ferramentas para poder melhorar, ferramentas com tecnologia para poder melhorar a sua competitividade, para que ele possa aí ter sucesso no seu empreendimento.
1: O Polo Sebrae Agro atua como centro de inovação e desenvolvimento voltado ao agronegócio, oferecendo suporte técnico e estratégico para pequenos negócios rurais em Goiás e em todo o país. Gabriel Alves, para a Rádio Bandeirantes.
0: Agora, 8h39, no sábado passado, o município de Caldas Novas recebeu o programa Deputados Aqui, organizado e desenvolvido pela Assembleia Legislativa de Goiás. Durante o evento, que contou com a presença do presidente do Legislativo, o Bruno Peixoto, e outros parlamentares, o prefeito de Caldas Novas, Kleber Marra, acabou se tornando alvo de protesto por parte de moradores e profissionais da educação infantil no município. Além do deputado estadual, Amaury Ribeiro, que cobrou a execução de obras viabilizadas por meio de emendas destinadas por ele à cidade. E temos um trecho deste discurso do deputado Amaury, que causou um grande constrangimento, um dissabor para o prefeito daquela cidade, o Kleber Marra, em decorrência da não execução de portais para a cidade que foram conseguidos via emenda parlamentar de Amaury Ribeiro. E você assiste agora, para quem está acompanhando pela live, quem está ouvindo na nossa frequência 98.7 FM, ouve e assiste um trecho da fala do deputado Amauri Ribeiro. Vamos lá.

0: mandar emenda para o município e cobrar. E cobrar a obra. Em 2023 eu mandei para o prefeito Kleber, está na conta desde 2023, R$1.250.000 para fazer dois portais nas nossas cidades de Caldas Novas. Eu sou grato a essa cidade. Eu sou um dos deputados mais votados em todas as eleições aqui. E a forma que eu tenho de retribuir é mandando recursos. Eu queria pedir ao prefeito Kleber que faça esses portais.
1: Processo.
0: O mais processo de 3 anos, prefeito. Não dá. É muita demora, 3 anos o processo. Eu fui prefeito. Então, assim, eu quero pedir ao senhor que faça essa obra. O dinheiro veio para essa obra e que não seja feito. Me mandaram um vídeo de um portal no chão. Eu não mandei R$1.250.000 para um portal ficar no chão. Não mandei.
2: Está aí, portanto, a fala bastante polêmica do deputado Amauri Ribeiro contra o prefeito de Caldas Novas, o Kleber Marra. E aí entra aquele debate que falamos com frequência aqui, essa questão das emendas impositivas. É para isso que serve uma emenda? Um parlamentar envia para um prefeito, para um governador e acontece isso, ou outras entidades também, que é possível serem enviadas essas emendas. E o dinheiro, mais de R$1.000.000 do dinheiro público, não se sabe. Pelo menos o prefeito não explicou, alegou processos demorados, 3 anos. E aí fica a população a perguntar: cadê o dinheiro? E essas emendas servem para quê? Por que não deixar o dinheiro sob responsabilidade do executivo e os parlamentares, o poder legislativo, apenas fiscalizar? Essa é a grande pergunta. Essas emendas, e aí, do Congresso, das assembleias, as câmaras municipais também, daqui um pouco todas as câmaras municipais terão emendas impositivas. Todas já estão aprovando projetos para que esses vereadores tenham também o direito, uma porcentagem do orçamento destinado a emendas impositivas para esses vereadores. Ou seja, não tem mais ninguém para fiscalizar o dinheiro público. Não tem mais ninguém para fiscalizar o dinheiro público, porque os parlamentares estão tomando conta do orçamento. E a população tratada de qualquer jeito, sem nenhum respeito. Agora, 8h44, vamos falar com o Gabriel, tá no ponto já? Gabriel Alves, já tá no ponto com a gente? Então bora lá, porque o Gabriel tá aqui com a nossa equipe no Centro de Convenções, acompanhando o 13º Prêmio Goiânia Cal, Moda 2026-2027, e ele está em algum ponto, em algum stand aqui da Goiânia Cal, do Centro de Convenções, e traz para você agora, ouvinte, os detalhes. Bom dia para você, Gabriel. Boa semana para todos nós.
3: Bom dia para você, Thiago Humberto. Bom dia para quem acompanha ao vivo o Manhã Bandeirantes. Falando mais especificadamente, Thiago, aqui do Centro de Convenções, da entrada do Centro de Convenções aqui da Rua 30, onde acontece a 13ª edição do Preview Goiânia Cal. Esse evento, essa feira, que é referência no estado, em Goiânia, em Goiás, no Brasil, como a Feira dos Lojistas. Então, Thiago, acontece esse preview aqui no Centro de Convenções hoje e amanhã. Então, para quem quiser estar presente aqui, para o lojista que quiser conferir as novidades, é muito importante lembrar. Hoje, a gente está aqui desde as 8h30, a feira vai até as 19 horas. O credenciamento pode ser feito a qualquer hora deste dia. Amanhã, das 8h30 até as 16 horas. O credenciamento feito até as 2 horas da tarde, né? Nessa edição aqui do Preview Goiânia Cal, o Thiago, eu tô meio desviando aqui, cara, que tem uma abelha aqui, um marimbondo aqui me perseguindo, bicho, desde a hora que eu cheguei, esse bicho aqui tá querendo me morder, cara. Aí se eu ficar parado aqui, ele vai lascar a picada em mim, Thiago, então você não repara não. Mas assim, pra quem quiser conferir nessa edição aqui, acontece os lançamentos das novidades das marcas para a primavera-verão 26/27. Então, você confere aqui na edição desse ano, Thiago, as novidades que ainda não foram para o mercado, que vão para o mercado. Então, com aquela, sempre aquela ótima oportunidade para o lojista conferir as novidades do mercado. Aqui a gente tem lojas e revendedores do Brasil, fornecedores do Brasil inteiro. Aqui é um centro de exposições que está completamente recheado, calçados, roupas, artigos esportivos e muito mais. Então a Rádio Bandeirantes está presente como parceira desse evento. Lembrando, Thiago, credenciamento para o lojista que quer conferir. Esse evento é exclusivo para o lojista. Hoje até as 19 horas, amanhã até as 2 horas da tarde. Lembrando que amanhã a feira acontece das 8h30 até as 16 horas, hoje até as 19, Thiago.
2: Valeu, Gabriel. Obrigado pela tua participação. Cuidado com a abelha aí, pra não levar uma. Enfim. Cuidado, Gabriel. Ó, e
3: cuidado com as coisas que você fala aí no ar, viu,
2: Thiago? Senão o pessoal vai entender errado, né? Aquela piadinha da quinta série. Mas toma cuidado, Gabriel. Ó, seguinte, o Gabriel falou que a Goiânia Cal, 13º preview, vai até amanhã às 4 da tarde, então dá tempo de você dar um pulo no centro de convenções, lembrando, reforçando que é exclusivo para o 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Bora pro intervalo, daqui a pouco a gente volta com mais informações e, claro, tua participação pelo 98476110. Manda sua mensagem, tá na bronca com alguma coisa, quer reclamar do prefeito, do vereador, do governo federal, do governo estadual, dos deputados, senadores, tem algum problema que tá te incomodando na tua rua, no teu bairro, na tua cidade, onde quer que você esteja aqui no estado de Goiás, manda a sua mensagem, a sua bronca, que a gente coloca no ar e busca, claro, uma solução para este problema. Combinado? 98476110 é o nosso WhatsApp. A gente volta daqui a pouquinho, 8h48.
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5: 8:51.
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5: Wesley Souza, como vai? Muito bom dia para você e boa semana, professor Wesley.
6: Bom dia, Thiago Humberto, e a todos do Manhã Bandeirantes. Uma excelente semana para todos. Rodada da Série B do Campeonato Brasileiro. A vez foi dos visitantes. Tivemos o Goiás vencendo na Arena Ressacada e também tivemos o Vila vencendo na Arena Independência. O Vila venceu o time do América de virada. Isso mesmo, de virada o Tigrão venceu e venceu muito bem. Saiu perdendo por Natan. Natan fez 1-0 pro América no primeiro tempo. Aí no segundo tempo, o nome da vez foi de Janderson. Janderson que fez o segundo gol, o gol da virada. Mas Rian tinha empatado aos 67 e depois Janderson fez para o Tigrão 2-1 Vila Nova. Com essa vitória, o Vila entra no G4. E depois, um pouquinho mais na frente, nós tivemos o Goiás vencendo a equipe do Avaí. Venceu por 2-0, dominou o jogo. Penso que o técnico do Goiás foi muito bem nas suas substituições. Veio do banco de reserva a vitória. Primeiro, Esli entrou muito bem e deu passe para o gol de Bruno Sávio. E depois, Esli entrando bem demais, começou a jogada para o gol de Anselmo Ramon. Final, Goiás 2, na sexta colocação, muito bem, Avaí 0. O Atlético também jogou no final de semana e perdeu para o visitante São Bernardo por 1-0.
5: Valeu, Wesley, obrigado pela tua participação e também ainda pelo Campeonato Brasileiro. Deu Tigrão, né, Andrezinho? E deu CRB, hein? Tem que olhar até a tabela aqui depois, Luta. Coloca pra nós aí, se der tempo, a tabela da Série B. Acho que o Galo de Campina tá no G4, hein? Esse ano não tem pra ninguém. Esse ano é CRB, é Tigrão, rumo à Série A. Goiás não sei, o Atlético também não sei como é que vai estar. Como estarão esses dois clubes, mas Galo de Campina, o Quirino também tá torcendo também agora pro CRB por alguma razão, depois eu vou poder explicar. O Quirino tem uma relação muito boa com o Maceió, depois vocês vão entender, viu? Vocês vão entender. Então, o CRB tá chegando, tá em oitavo, né, Lô? Tem o Tigrão em quarto, 14 pontos. O Galo de Campina, então, tá aí encostando. Vamos logo pra Série A, Galo de Campina e Vila Nova. Agora, 8:54. Agora sim temos a matéria da Maria Tereza Lemes, faltando menos de 5 dias para o fim do prazo da declaração do imposto de renda. Mais de um terço dos contribuintes goianos ainda não enviou o documento à Receita Federal. Em Goiânia, uma força-tarefa oferece atendimento gratuito para ajudar contribuintes e microempreendedores individuais. A reportagem com os detalhes é de Maria Tereza Lemes.
7: A reta final da declaração do Imposto de Renda à Pessoa Física 2026 já preocupa os especialistas e órgãos ligados à contabilidade em Goiás. Segundo a Receita Federal, a expectativa é de receber cerca de 1,5 milhão de declarações no estado até o último dia, que é dia 29 de maio. Mas até agora, pouco mais de 936 mil declarações foram entregues. O Conselho Regional de Contabilidade de Goiás alerta que deixar para os últimos dias aumenta os riscos de problemas técnicos, lentidão no sistema e até falta de documentos importantes na hora do envio, como explica Jennifer Duarte, coordenadora do curso de Ciência Contábil da Faculdade Estácio.
0: A dica é procurar um ponto antes, né, uma assistência contábil para que faça essa evidenciação, envio dessa declaração, para que não caia, não chegue, né, próximo do dia ou não perca, né, essa data final. E não deixe para depois do dia 29, porque vai gerar uma multa, né, uma multa aí de R$165. É importante também não deixar para enviar essa declaração no último dia, porque corre o risco do sistema ficar congestionado, corre o risco de ter problema de conectividade com a internet, né?
7: Entre os principais cuidados, os especialistas reforçam a necessidade de organizar os recibos médicos, comprovantes bancários, informes de rendimentos e também documentos ligados a criptoativos. E a coordenadora reforça ainda algumas dúvidas.
0: E aí a maior dúvida é que o contribuinte que chega até a gente, ele traz sobre a obrigatoriedade, né? Sobre se eu estou obrigado e o que eu preciso, né, para fazer o envio dessa declaração. Uma outra dúvida, né, que apresentam muito para a gente aqui nos atendimentos. Eu ganho R$5.000 e eu vi que houve ali uma alteração e falou que a partir de 2026 eu estou desobrigado ao envio da declaração. Então, muito cuidado com essa informação, né, porque essa isenção do imposto de renda de R$5.000 para quem ganha até R$5.000 ali por mês vale a partir de 2026. Então, consequentemente, vale a partir da declaração de 2027.
7: E para ajudar a população, o Núcleo de Apoio Contábil e Fiscal da Estácio Goiás está oferecendo um atendimento gratuito até o dia 12 de junho para contribuintes com renda anual de até R$60.000. O serviço também auxilia microempreendedores individuais na declaração de faturamento e emissão de guias do MEI. Os atendimentos acontecem no Shopping Estação, às terças e quintas, em horários específicos. Maria Tereza Lemes para a Rádio Bandeirantes.
5: Muito obrigado, Maria, pelas informações. Daqui a pouco, mais detalhes, outros assuntos com a repórter Maria Tereza Lemes. 8:58, bora pro intervalo. A gente volta daqui a pouquinho com a entrevista com o senador Vanderlan Cardoso. Se você tem alguma pergunta, algum comentário, envia pro nosso WhatsApp 98476110 e manda sua pergunta para o nosso entrevistado Vanderlan Cardoso, nosso entrevistado depois do intervalo. 8:58 agora.
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5: 9:01, de volta com o nosso Manhã Bandeirantes aqui pela Rádio Bandeirantes Goiânia. Hoje é segunda-feira, dia 25 de maio. Obrigado pelo carinho, pela audiência. Você que está no carro agora, muito obrigado pela carona, pela companhia. Vamos juntos até às 10 horas com muita informação. E nesse momento estamos recebendo aqui no nosso estúdio RB 98.7 FM, no Centro de Convenções, o senador Vanderlan Cardoso, do PSD, nosso entrevistado. Tem pergunta? Já manda pra gente, 98476110. Senador Vanderlan, como vai? Bom dia, bem-vindo à Rádio Bandeirantes.
12: Bom dia, Tiago, bom dia, Thaís, ao Joaquim, também ao Anflísio, que tá, Anflísio tá ali no controle, né? Ele que dá qualidade aqui ao som, né?
5: É um mais nome... conhecido como Pisquilha.
12: Pisquilha, é mais fácil do que Anflísio?
5: É mais fácil.
12: É um prazer, um bom dia especial a todos os ouvintes aí da Rádio Bandeirantes, Jornal Manhã Bandeirantes.
5: Valeu, obrigado pela educação de ter aceitado o nosso convite, uma agenda muito apertada do senador, e ele educadamente com a equipe dele, assessoria, aceitou o nosso convite. Senador, eu queria começar perguntando, muitas pesquisas já aparecendo, e o senhor muito bem nela, uma dobradinha com a ex-primeira-dama Gracinha Caiado nessa incumbência da reeleição para o Senado. Como é que o senhor está administrando tudo isso por causa de um cenário muito disputado neste ano, muito apertado, e o senhor está aí despontando junto com Gracinha sempre na dianteira das pesquisas. Como é que é a administração disso, quase 4 meses das eleições?
12: Bem, Tiago, antes de responder essa pergunta, eu quero dar um bom dia aqui. Nós estamos falando aqui da 13ª edição do Goiânia Cal, né? Aqui no Centro de Convenções. Um bom dia aí ao Tiago, o Tiago Humberto, ao Hélio, Vicente, o Marcovan Evangelista, os organizadores aqui dessa feira e a todos os expositores aqui. Nós temos aí vários estandes aí de Goiás e do país inteiro, aliás, está expondo aqui nessa feira que é tão importante. Se eu não me engano, são 3 ou 4 edições por ano dessa feira.
5: Por ano, né?
12: Então, prazer estar aqui e muito bem recebido por eles, né? Bem, olha, toda eleição, Tiago, ela é disputada, né? Porque às vezes a gente esquece um pouco, né? Mas a última eleição para o Senado, que teve aí 2 vagas, foi em 2018, quando eu fui eleito, e o senador Jorge Cajuru. Aquela eleição, ela foi disputadíssima. Nós tivemos aí o ex-governador Marconi Perillo participando, senadora Lúcia Vânia, senador Hilder Moraes, e tantos outros que participaram, e acabou ali a gente chegando em primeiro lugar, com o Cajuru em segundo. E na época foi, para alguns foram surpresa, para a gente não, que sempre teve um trabalho prestado, não foi surpresa. E essas eleições não é diferente não, só que agora eu estou num lado, né, estão todos querendo a minha cadeira, né, a minha vaga, né, esses que estão disputando essas vagas aí, desde Gracinha Caiado, Baldi, aí vem o Zacarias e tantos outros disputando e querendo essas vagas, tanto a minha como a do Cajuru. O Cajuru já disse que não é candidato à reeleição, mas eu continuo trabalhando do mesmo jeito quando cheguei ao Senado Federal, há 7 anos e pouco, quase 8 anos no Senado Federal. Não deixei de trabalhar dia nenhum. Talvez essa é a diferença nossa, Tiago, para alguns pretendentes aí a ser senador da República, é o trabalho que a gente tem desenvolvido ao longo desses quase 8 anos.
5: Muito bem, pelo 98476110 já tem muitas perguntas chegando aqui para o senador Vanderlan. Vai mandando você também. Quirino vai colocar agora no micro retorno para o senador para ele ouvir essa pergunta é do nosso ouvinte. Manda você também, é só enviar para o nosso WhatsApp. Tá legal aí o retorno, senador? Tá ouvindo?
12: Tô ouvindo então, muito bem, tio.
5: Então vamos lá, como diria o ex-governador, ouvo bem, né senador? Ex-governador de Minas Gerais. Então vamos lá, pergunta do ouvinte para o senador Vandela.
12: Não está saindo.
5: Cadê a pergunta? Daqui a pouco a gente coloca. Andrezinho aí na mesa e o Lúcio Sardinha colocarão a pergunta para o senador Vandelan. Então a gente volta aqui para nossa bancada. Tem um projeto que está sendo bastante discutido lá no Congresso, Brasil afora, que seria, aqui trazendo uma tradução, a independência financeira do Banco Central. Já existe uma autonomia, né, senador? Do Banco Central, que toma suas decisões lá no Conselho, e agora essa dependência, ou independência, melhor dizendo, do governo federal, e o senhor é responsável por esse projeto. Explica para o nosso ouvinte, para a população de Goiás e do Brasil, claro, a importância desse projeto.
12: Bem, Thiago, nós aprovamos, se eu não me engano, no ano de 2021, ainda no governo Bolsonaro, a autonomia do Banco Central. É autonomia o quê? Mais política, com mandatos do presidente e sempre passando para o outro governo. Então foi aprovado na época, quando o presidente era Roberto Campos Neto, 2021, com um mandato de 5 anos, e passando aí, quando o presidente Lula assumiu, ele continuou por mais 2 anos, né? Como presidente do Banco Central. Então essa foi a autonomia para não ter interferência política no Banco Central. Talvez a falha nossa ao aprovarmos essa autonomia não tenha aprovado a autonomia orçamentária e financeira. E o Banco Central vem ao longo dos últimos anos com perca de muitos trabalhadores ali, muitos colaboradores do Banco Central, muita gente aposentando, e falta de quê? Falta de orçamento, de recurso. É até uma ironia, né? Um Banco Central que não era para faltar dinheiro, o Banco Central do Brasil hoje passa por dificuldades. Ele, para você ter uma ideia, ele não tem mais um efetivo grande de funcionários ali para atender as demandas. Só para você ter uma ideia, só de fintechs, nós temos aí quase 2.000 fintechs que ele tem que fiscalizar. E não tem gente para fiscalizar. Aí você vai entendendo um pouco melhor o que aconteceu com o Banco Master, né? Então ali falta de pessoal e tudo mais. Não estou dizendo que deixou de fiscalizar, mas às vezes faltou um olhar mais detalhado ali, né? Mais crítico ali com relação ao Banco Master. O ano passado nós tivemos ali um concurso público para 300 novos trabalhadores, funcionários, né? E o pedido foi de 1.000, mas foi liberado 300. Desses 300, 40 não foi tomar posse. Por quê? Porque não está sendo mais vantajoso para as pessoas que almejavam esse cargo de trabalhar no Banco Central. Era invejável até quem trabalhava lá. Porque se trabalham hoje, a maioria está trabalhando à noite, está fazendo hora extra, adicional noturna, e não recebe por isso, por falta de recurso. Contratação também de serviço, então falta recursos, porque o recurso do Banco Central, o orçamento é atrelado à União. Então falta esse recurso. Esse projeto de minha auditoria, ele vem para dar essa autonomia, não é independência, né? Porque às vezes até a gente confunde, eu mesmo às vezes eu falo a independência, não é, porque ele vai ter que continuar prestando conta ao Senado Federal. O Banco Central presta conta ao Senado Federal, na Comissão de Assuntos Econômicos. Então vai ter que continuar prestando contas. Agora ele vai ter mais essa condição, essa autonomia orçamentária e financeira para contratar mais pessoas, mais serviços. Isso não chega na imprensa o que eu vou falar agora, mas eu, como autor do projeto, eu posso falar. Talvez o presidente do Banco Central, o Galípolo, embora que esses dias não é lá na Comissão de Assuntos Econômicos, ele disse que o Banco Central está pedindo socorro para que esse projeto seja aprovado, certo? Mas o Banco Central, ele está para colapsar se nada for feito, se não aprovar esse projeto, se não resolvermos essa questão, que hoje é mais política, né? É mais política. E a autonomia do Banco Central não é do ex-presidente Bolsonaro, do ex-presidente Roberto Campos Neto, nem do atual Galípolo, Gabriel Galípolo, e nem do presidente Lula. É um projeto de nação. Banco Central é do povo brasileiro, né? Os governos vêm e passam, Thiago. Mas o Banco Central, ele fica aí. E o Banco Central tem uma credibilidade muito grande e não pode perder essa credibilidade. Falta recurso para tudo, inclusive para o PIX. A manutenção do PIX.
5: Então pode até prejudicar, se não houver o êxito na aprovação, senador, o problema do PIX, que é tão popular e respeitado até fora do país. Então temos esse problema, isso é muito sério, colapsar o sistema do Banco Central, se não houver a aprovação de um projeto de autoria do senador Wanderlan Cardoso. O senhor já conversou com o governo? Ele
12: já, nós
5: está em anuência?
12: Tiago, nós estamos há 2 anos e meio na discussão nesse projeto. Lógico, ele avança às vezes por questão política, recua um pouco, mas agora ele chegou numa fase que não dá mais para esperar. E o governo sabe disso, a oposição ao governo sabe disso. Olha, todos estão sabendo que não tem como mais esperar. Você falou sobre o PIX. Eu gosto de trabalhar com números, né? Quando nós lançamos o PIX foi 2021. 2021, nós tivemos um orçamento para o PIX, exclusivo para o PIX, em torno de 120, 130 milhões de reais, com 8 bilhões de transações, Thiago. Em 2025, já foi 81 bilhões de transações. Sabe quanto foi o orçamento? 40 milhões de reais. Não é 40 bilhões, não, é 40 milhões de reais. E previsto para esse ano já é quase 100 bilhões de transações. Então o recurso está diminuindo, certo? A fiscalização tem que aumentar, precisa de mais de serviço e não tem recurso para que tenha um bom atendimento e até aperfeiçoar mais. O Banco Central, ele tendo autonomia para contratar pessoal, contratar serviço, fazer concurso público, você pode ter certeza, mais recursos oriundos das taxas que ele recebe, e essas taxas vão ser repassadas para a União, que hoje é em torno de 90 a 100 bilhões de reais por ano. Isso pode até dobrar, se o Banco Central tiver condições de ampliar o seu serviço.
5: Então, o grau de importância desse projeto de autoria do senador Wanderlan Cardoso. Olha, muitas perguntas, audiência muito expressiva nessa manhã. Obrigado a você que está enviando pergunta. Vou começar aqui com a pergunta de texto. O Jefferson de Souza, jornalista, um grande abraço para você, obrigado pela tua participação. Ele disse: votei no senador em 2018. Queria saber dele se quanto de emenda já foi enviado para a Aparecida de Goiânia. O Jefferson.
12: Ô Jefferson, obrigado pela participação. Jefferson, nós estamos indo aí para fazer um evento com mais uma entrega que está faltando na agenda com o prefeito e a nossa também, para iniciar as obras aí de asfalto em alguns bairros aí de Aparecida. Eu não me lembro o nome dos bairros. E também um recurso que foi disponibilizado agora para a saúde. Com esses dois recursos, que dá o total de 21 milhões de reais, com o que já foi para Aparecida desde o início do nosso mandato, já ultrapassa os 50 milhões de reais para Aparecida. Lembrando que a Gamap de Aparecida, a UTI coronariana, nós tivemos ali uma participação para equipar esse hospital à época, até mesmo para o Albert Einstein receber esse hospital. Ô Jefferson, foi fundamental ter esses equipamentos à época que nós colocamos aí no Agamap, inclusive a UTI coronariana. Então, já totalizando entre 50 a 52 milhões de reais já para Aparecida de Goiânia em diversas áreas: máquinas, equipamentos, recursos para saúde, cirurgias eletivas, educação e asfalto, e assim por diante.
5: Depois eu vou perguntar de senador Canedo, da minha cidade, hein, senador? O senhor vai ter que ter enviado mais para senador Canedo. Depois do intervalo o senhor vai responder. E antes do intervalo, a gente trazia agora há pouco uma confusão que teve lá no Deputados Aqui, envolvendo a Mauri Ribeiro, deputado estadual, e o prefeito lá de Caldas Novas, senador, em decorrência de emendas que foram enviadas para o prefeito, e o prefeito, segundo o deputado, não teria usado ainda essa emenda. É possível fiscalizar rigorosamente? Tem transparência quando envia essas emendas? Vocês parlamentares enviam essas emendas para os municípios, para os estados também, senador? Há transparência ou é necessária uma mudança na legislação para não ter esse tipo de problema que aconteceu em Caldas?
12: Bom, eu na verdade eu não acompanhei o problema de Caldas, mas eu já fui prefeito. Eu sei das dificuldades que tem, por exemplo, em você fazer uma licitação e ter êxito nessa licitação, porque aí vem as confusões, vem a parte dos adversários ali nessas concorrências, acaba travando e demorando mais, certo? Que eu acho que é o caso de Caldas Novas, né? Vou pegar aqui outros para você ter uma ideia. Nós colocamos aqui no início da administração do Sandro Mabel, aqui em Goiânia, eu coloquei um recurso de quase 30 milhões aqui já para Goiânia. E um desses recursos exclusivos foi para fazer a UPA aqui do bairro de Campinas, aqui de Campinas. Então nós colocamos e está até hoje nessa parte burocrática de licitação, projeto, licitação, aí vem liberação do governo federal, tem tudo isso. Então cada caso é um caso. Agora eu procuro, Thiago, todas as emendas que a gente coloca, seja dos terceiro setor, entidades filantrópicas, prefeituras, associações, sindicatos, eu procuro estar fiscalizando. Aliás, não é esse o termo não, Thiago, eu fui infeliz. Não é fiscalizar, dá um aspecto ruim, mas acompanhar, né, a aplicação, até mesmo ajudar nas liberações, né, se tiver travado, a gente dá um jeito de destravar as liberações para que chegue o mais rápido possível, né? Então, essa questão de Caldas Novas, eu não sei o que foi, mas nós temos um caso aqui de Goiânia também, que um recurso que eu coloquei para UTI, para ali na maternidade Dona Iris, que é da UTI neonatal, né? Trocar todos aqueles equipamentos antigos com incubadoras e tudo mais, e já vai para 4 anos na administração anterior. Até hoje não foi compra, o dinheiro foi depositado em seguida. Então, eu não sei qual é essas burocracias, né? Que acontece? Mas às vezes é acúmulo de serviço, né? Eu procuro sempre dar prioridade em tudo que eu faço. Já estamos acompanhando, estamos cobrando, inclusive o prefeito Sandro Mabel disse que agora vai trocar e vai fazer aplicar esses recursos que não foram gastos por ele. O dinheiro foi desviado. Então você imagine só, eu estou cobrando e cobro por justiça também, tá, Thiago? Porque se a pessoa desvia recursos de UTI neonatal, de incubadoras, imagina o que ele não fez na sua administração. E aliás, é até bom frisar sobre isso. Devido a essa questão da UTI neonatal que eu coloquei na maternidade Dona Iris, que estava morrendo crianças ali, e muitas das vezes não chega nem na imprensa, quando morre uma criança naquelas incubadoras por falta, né, porque o equipamento deu pau, certo? Ali eu apresentei um projeto à época devido essa não aplicação ali. O projeto no Senado Federal que vem a punir quem aplicar mal os recursos, né, que seja punido com penas até dobradas, né, tanto na saúde, na educação e na ação social. Foi devido ao que? Esses recursos que foram desviados na maternidade Dona Iris, incubadoras. E eu tenho certeza que quem desviou esses recursos nunca foi naquela maternidade, nunca entrou naquela UTI neonatal, porque se tivesse entrado ia ver a quantidade de crianças que tem ali, como eu vi, 500 gramas, 700 gramas, 800, o mais pesado ali tinha 1,1 kg.
5: Da gestão passada, você está se referindo, né, senador?
12: Estou me referindo à gestão passada.
5: Do prefeito Rogério Cruz, portanto. Vamos por intervalo. Aliás, o senhor falou de Sandro Mabel, voltaram a ser amigos. Está de boa, na Lagoa, o relacionamento.
12: Não, nós nunca deixamos de ser amigos. Houve aí até um desentendimento, né, de ações. Eu convidei para que ele fosse candidato pelo PSD a prefeito de Goiânia na eleição passada. Ele acabou aceitando o convite do governador, né? e acabou sendo eleito, eu não fui. Mas foi um dos primeiros que eu ajudei, logo que foi eleito, foi colocar recursos para Goiânia em várias áreas, inclusive máquinas e equipamentos para o aterro sanitário, nós colocamos várias. Está aí a UPA, certo? Foi colocado recurso e tantos outros para a nossa capital Goiânia.
5: Muito bem, vamos para o intervalo. Nós estamos conversando hoje com o senador Vanderlan Cardoso, do PSD, pré-candidato à reeleição aqui por Goiás, conversando com você na volta, e a gente coloca o 20 no ar. O 20 é prioridade aqui na Bandeirantes, 9:21 agora.
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5: 9:23, de volta com o nosso Manhã Bandeirantes. E vamos com ouvinte. Pergunta para o senador Vanderlan Cardoso, nosso convidado de hoje. Manda você também. 984761. Tá no carro agora? Para um pouquinho no lugar que é permitido e grava um áudio, manda pergunta para o senador, tá bom? Daqui a pouco tem novidade para Senador Canedo, cidade mais linda do Brasil, o Cristo maravilhoso, muito mais lindo que o Cristo do Rio de Janeiro, sensacional lá, tá? Daqui a pouco tem novidade, obras para Senador Canedo, que serão apresentadas pelo senador Vanderlan. Pergunta no ar, vamos lá, 984761010, alô, bom dia.
16: Bom dia, Bandeirantes, ao Thiago, ao senador Vanderlan, o homem que fez senador Canedo ser o que é hoje. Vanderlan, minha pergunta é simples. O Senado, como os deputados federais, o governo trabalha só em cima de auxílio. Eu concordo com o auxílio, mas o auxílio tinha que ser para quem está trabalhando, não para quem está à toa. E outra coisa, por que trabalham tanto contra o empresário, contra o comerciante, contra a pessoa que dá emprego? O mesmo direito de quem está precisando, o empresário também precisa, principalmente o empresário de médio porte para pequeno, como eu. O que, que o senhor tem de projeto? Telesa Itamar, Goiânia, Goiás.
5: Pergunta do Itamar, pode responder, senador.
12: Oi, Itamar. Itamar, você tem toda a razão, né? Nós, quem gera emprego e renda nesse país, a classe trabalhadora também, né? É penalizada quando se aumenta muito os impostos em cima da folha de pagamento, em cima das empresas. Nós não temos tido nos últimos anos boas notícias não com relação ao empreendedor. quebra de contratos. Agora tem uma coisa, Itamar, que eu fico observando ali no Congresso, principalmente no Senado, né? A partir do momento que os próprios eleitores começaram a observar quem está mandando para lá. Porque muitas das vezes a gente fica analisando ali alguns projetos que chegam de alguns parlamentares ali, senadores e senadoras, que ele só vai em desencontro a quem produz nesse país. Eu também não sou contra esses programas sociais que existem, mas ele tem que ter porta de entrada e porta de saída. Porque daqui a pouco, olha, vai ser os burrinhos que carrega essa carga, eles não vão aguentar, Itamar. Eu sempre tenho dito isso lá em algumas reuniões. Vai chegar uma hora que eles vão deitar com a carga. Vai deitar com a carga porque são muitos os penduricalhos, as coisas que vêm em cima de quem está trabalhando e gerando emprego, né? Agora, eu procuro ali ajudar e defender os projetos que vêm em desencontro a quem produz. Porque muitas das vezes fala, não, esse projeto aqui vai melhorar a arrecadação, vai fazer isso, vai fazer aquilo. Bom, se nós já estamos já na carga máxima do mundo inteiro, nós somos o maior carga tributária hoje, com atendimento muito ruim dos órgãos públicos. Então, precisa sim ter mais pessoas ali, que sabe o que é uma carteira assinada, pagar imposto, chegar a final do mês, né, para poder equilibrar o jogo. Porque do contrário, o que a gente está vendo aí é só ampliando. Parlamentares de rede social, que não tem um pinto para dar água. Não tem, Thiago. O pessoal não está nem aí. Chega lá, é frase de efeito. O que é que o povo quer ouvir? Então fala o que o povo quer ouvir, daqui a pouco vai lá para o Congresso Nacional, não sabe o que está fazendo ali. Não sabe defender, como por exemplo, a minha preocupação, nós estamos discutindo aqui um projeto para salvar o Banco Central, de minha autoria. Nós temos projeto para discutir aí a redução da previdência para os municípios, que os municípios estão sufocados, certo? Então nós temos projetos ali que a gente defende, que a gente relata, para salvar não somente emprego, as empresas, mas chega um momento que não tem condições. O PIB versus despesa aí, já chegamos a 80% da receita, né? O governo pegou com 72, depois do pós-pandemia já está em 80, e nós estamos vendo aí projetos chegando aí que realmente vai aumentar mais ainda. Então ali no Senado Federal, desde que eu cheguei, nesses 7 anos e pouco, a gente não tem feito outra coisa a não ser defender quem empreende, o trabalhador, e está ouvindo a todos, discutindo. Eu sou do diálogo, gosto de dialogar, de conversar, e para poder até mesmo tomar as decisões e procuro acertar nas decisões que eu tomo.
5: Quando o senhor fala de candidato que não tem um pinto para dar água, o senhor está se referindo exatamente a quem, senador?
12: Não, são muitos.
5: São vários.
12: São muitos, não é só um não. É só observar, gente. Quando você vê parlamentar defendendo PEC da blindagem, aprovou lá na calada da noite na Câmara. Felizmente, na comissão que eu sou vice-presidente, nós corrigimos lá na CCJ. Né? Por que está aprovando? Por que que quer se blindar? Por quê? Está igual o STF. É um parlamentar querendo se blindar. E você vai ver a capivara do sujeito, está mais suja do que tudo. Então ele quer se blindar para ele ser investigado, e ele tem que autorizar ele a ser investigado. Ah, peraí, né? Então o povo tem que estar de olho nisso.
5: Gustavo Gaia, seu concorrente, adversário para o Senado, votou a favor da PEC da blindagem, né?
12: Ah, mas ele tem que votar, ué. A federal esse dia estava 6 horas da manhã, bateu na porta.

0: Aliás, as nossas emendas para esse tipo de obra, nossas emendas atendem muito aos municípios, entidades filantrópicas, hospitais, principalmente combate ao câncer, mas para uma rodovia, aí já é estado. E para isso, o governo aí fez a taxa do agro, que está ampliando, recapeando algumas rodovias. Então, o senador Vanderlan não tem emenda para essa GO.
1: Para as rodovias estaduais. Vamos com pergunta do ouvinte pelo 9847, mensagem de áudio. Alô, bom dia.
2: Bom dia, Thiago Humberto. Agradeço demais pela força de vocês aí, né? Até entrei em contato pela ouvidoria, mandei para vocês aí, que já tinha registrado o fato lá do ser ressarcido, o prejuízo que eu tive com a limpeza de ilha aqui em Aparecida de Goiânia, mas até então tá do mesmo jeito. Ninguém entra em contato, ninguém me responde, ninguém faz questão nenhuma de entrar em contato com a pessoa que levou prejuízo, né? No caso eu. É isso aí, R$390 jogado fora. E aguardar ver se algum deles vai entrar em contato comigo para tentar ressarcir esse prejuízo. Mas de qualquer forma, muito obrigado por vocês tentarem me ajudar, tá? Abraço.
3: Vanderlan, bom dia. Nas últimas eleições, a sua capilaridade de votos mostrou-se reduzida. Como que você se posiciona com relação à questão de uma possível disputa a cargo executivo?
0: Bom, como é o nome?
1: Não deixou o nome, né? Não deixou o nome.
0: Bom, eu acho que essa questão das últimas eleições reduzida, então vamos lá. Eu disputei em 2016 para prefeito de Goiânia. Fui para o segundo turno, nada mais, nada menos do que o Íris Rezende Machado. Uma disputa acirrada e quase ganhamos aquelas eleições. 2020, fui com outro ex-governador, Maguito Vilela. Fui para o segundo turno, perdemos no segundo turno por 2,8% de diferença, né? Essa eleição em 2024 foi uma reeleição atípica, né? Então, realmente ali, o eleitor entendeu que não era também o momento, certo? E eu também entendi, certo? Agora, caso executivo, eu acho que o futuro a Deus pertence. Hoje eu estou trabalhando para minha reeleição. E também, como você não deixou o nome, e também a gente já vai ficando mais eradinho, né? Já 63 anos, se for reeleito já vai para 70 e pouco. Então acho que é a hora da gente passando bastão para os mais novos, né? Esses que estão com todo o gás chegando. Então, estou focado mesmo na minha reeleição no Legislativo.
1: Para a gente encerrar, senador, o senhor tem agenda...
0: Senador Canedo, você perguntou.
1: Isso, vamos falar de senador Canedo, porque além de obras que o senhor vai estar apresentando essa semana, tem muita emenda que foi enviada, uma demonstração de que, a despeito do senhor ter, vou usar a palavra rompido, mas não sei se a palavra correta seria essa, rompido com o Fernando Peloso, prefeito atual, não teve nenhum dissabor na relação profissional técnica, e o senhor continua enviando emendas para o município, continua agradecendo o projeto de senador Canedo da população para com o senhor sempre muito bem votado lá, e tem obras para serem apresentadas agora nessa semana, né? É isso?
0: Tem muita coisa, Thiago. Aliás, essa questão de disputa, o Thiago, você sabe que o aliado de hoje pode ser o adversário de amanhã ou vice-versa, né? Quando eu fui eleito senador da República, 2019, quando assumi, sabe qual o primeiro município que eu fui? Senador Canedo e depois Goiânia. Íris Rezende, que tinha ganho de mim em 2016, e Divino Lemes, que tinha ganho do nosso grupo, e senador Canedo. Eu fui lá fazer o quê? Oferecer os trabalhos nossos, nossas emendas, ver as demandas que tinha o município, né? Eu não fui bem interpretado pelo pessoal do nosso grupo, mas está visitando o prefeito Divino Lemes. Ué, peraí, é senador Canedo. Eu fui eleito para atender os municípios. Eu tive ali 80% e tantos de votos válidos naquela. Aliás, 90% e poucos de votos válidos para o Senado em senador Canedo. Eu vou deixar de atender o município, certo? Goiânia foi do mesmo jeito. E com o Fernando Peloso, né? Nós tivemos algumas divergências de forma de administrar, inimizade jamais, é meu amigo, gosto dele, família dele, sem problema nenhum, e continuei

0: ajudando. Então ali tem o Instituto Federal, você vai lá, tem restaurante, você tem quadra de esporte, tem ampliação do Instituto Federal, nós temos delegacias, duas que nós construímos, CRAS, CREAS, asfalto, corpo de bombeiro, então lá são quase 36 milhões, com 4 milhões que eu destinei agora para a saúde, provavelmente, como eu destinei esses dias atrás 2 milhões para cirurgias eletivas, não conversei com o prefeito nem a secretária, mas provavelmente a demanda é grande, Thiago, vai para a cirurgia eletiva, ou seja, eles vão usar no que eles acham que deve ser usado. Qual que é a prioridade? Eu não sei, eu não sou mais prefeito. É ele que é o prefeito e a secretária que vai definir isso. E amanhã, pra você ter ideia, amanhã eu vou estar lá, ó, às 8:30 da manhã, visita a obra de asfalto no Residencial Araguaia, às 9:30, obras de recapeamento da Vargem Bonita, tudo emendas nossas, já totalizando aí quase 40 milhões de reais de emendas para o município. E ainda peço os outros parlamentares que são amigos que coloquem recursos para senador Candeiro. Eu pedi agora esse dia o deputado Zé Nelto, eu tenho uma certa amizade com ele, Clautinho, deputado Zé Nelto, para que coloque recurso em senador Candeiro. Provavelmente ele vai me atender, porque eu atendo muitos municípios dele.
1: Tá certo. Pra gente encerrar, senador, a importância de a base caiadista já escolher o vice para essa disputa da eleição, 4 meses praticamente, tem que esperar mesmo? Qual é a tua leitura dessa escolha, dessa grande interrogação que tá tendo para o vice de Daniel? E se o senhor tem algum nome que chama mais a atenção, que tem um carinho todo especial?
0: Eu sou amigo de todos eles, Thiago. Agora é muito bom pro Daniel, porque ruim seria se ninguém tivesse pleiteando, Thiago. Como eu fui candidato a primeira vez de senador candidato em 2004, ninguém queria ser meu vice, que ninguém acreditava. Então essa disputa que tem para vice do Daniel é muito bom para ele, é muito bom pra gente da base, entendeu? Então todos os nomes são bons. Luiz do Carmo já foi senador, deputado estadual, tem um segmento, agrega muito, certo? O Zé Mário da mesma forma, da FAEG. Tem o Adriano da Rocha Lima, tem o Paulo do Vale lá de Rio Verde, que tem lá o Célio Silveira, que é um bom nome, já foi prefeito. Então todos eles colaboram, né? Então são todos amigos. Eu acho que qualquer um desses que for escolhido, o nome será muito bem-vindo. Eu vejo aí, tem hora que o Luiz do Carmo está em alta, aí tem hora que já é o Zé Mário. Então está mudando muito. E essa disputa aí, ela é boa para o Daniel e para nós da base, volto a afirmar.
1: Tá certo. Quer acrescentar mais alguma coisa? Fica à vontade. Quero muito agradecer a tua educação de falar com o ouvinte da Bandeirantes, senador.
0: Ah, para mim é um prazer enorme. Obrigado, Thiago, por esse espaço aqui. Parabenizar mais uma vez. Vocês estão dando aqui um apoio aqui a essa feira maravilhosa que está acontecendo. Vou dar uma volta nos estandes, conhecer o pessoal, conversar um pouco, tá? Obrigado. Que Deus abençoe a todos vocês. Uma semana abençoada a todos.
1: Tá certo. Obrigado, senador. Do PSD conversou com você aqui no nosso Manhã Bandeirantes, que vai por intervalo e volta daqui a pouquinho, 9:39.
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7: 9:42, de volta com o nosso Manhã Bandeirantes aqui pela Rádio Bandeirantes Goiânia 98.7 FM. Hoje, segunda-feira, dia 25 de maio. Muito obrigado pelo carinho, pela audiência. Vamos juntos até às 10 horas com muita informação e, claro, com a tua participação pelo 98476110. Manda sua pergunta, sua mensagem, a sua reflexão. 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Desde que não me chame de careca, que aí eu fico revoltado e vou pegar você em casa, hein? 9:43, europeus travam venda de mina em Goiás. Os detalhes com Luan Alves. Bom dia para você.
8: Bom dia para você, Thiago Humberto, e pro ouvinte aqui da Bandeirantes Goiânia. A venda de minas de níquel em Goiás para uma empresa chinesa virou alvo de uma disputa internacional. A negociação envolve operações da mineradora britânica Anglo América, nas cidades de Barro Alto e Niquelândia, e segue travada pela União Europeia. O negócio, avaliado em cerca de US$500 milhões, prevê a venda das operações para a chinesa MMG, ligada ao grupo estatal China Minmetals. A União Europeia abriu uma investigação para analisar os impactos da negociação no fornecimento de ferro-níquel para os países europeus. A preocupação dos europeus é que a transferência dos ativos para os chineses possa reduzir o envio do minério produzido em Goiás ao mercado da Europa. Atualmente, parte significativa da produção da Anglo América abastece indústrias da Europa, principalmente fabricantes de aço inoxidável. Com a investigação ainda em andamento, o prazo para concluir a venda já foi adiado mais de uma vez. Executivos das empresas envolvidas avaliam que o processo pode se estender aí até o segundo semestre desse ano. Além do impacto econômico, a negociação também ampliou a disputa global pelo controle de minerais estratégicos, usados em setores como tecnologia, energia e produção de baterias. Luan Alves, para Bandeirantes Goiânia.
7: Valeu, Luan. Obrigado pela tua participação e tomara que isso seja logo resolvido. Situação seja resolvida lá em Barro Alto e Niquelândia também, duas importantes cidades. Agora, 9h45.
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7: 9h45, vamos para o Rio de Janeiro, tem julgamento importante hoje no Rio. O repórter Guilherme Faria traz os detalhes. Fala, Guilherme.
9: 2 meses após ser adiado, o júri popular da professora Monique Medeiros e do ex-vereador Jairinho começa nesta segunda-feira às 9h no Tribunal de Justiça do Rio. Em março, o julgamento chegou a ser iniciado com a definição do conselho de sentença, mas foi interrompido após a defesa de Jairo Souza Santos Júnior abandonar o plenário. Monique e Jairinho são réus pela morte do menino Henri Borel, de 4 anos. Ela responde por omissão no caso, enquanto o homem é apontado como autor das agressões que levaram à morte de Henri. Monique e Jairinho estão presos. Em março, a professora chegou a ter a prisão relaxada pela Justiça do Rio, mas teve a detenção preventiva restabelecida no mês seguinte por decisão do STF.
7: E nós vamos acompanhar e noticiar ao longo do dia o que vai dar nesse julgamento muito aguardado. 9h46, dois recados importantes. Primeiro, termina sexta-feira o prazo para entrega da declaração de imposto de renda pessoa física. Você que ainda não acertou a conta com o Leão, precisa fazer isso até sexta para não ser penalizado com multa e não sofrer as consequências do atraso na entrega. Então, aquela dica marota dos especialistas, não está com tudo pronto, manda assim mesmo. Depois você manda a retificação e não tem custo nenhum, não tem penalidade nenhuma mandar a retificação depois. O importante é mandar alguma coisa agora se você tem que acertar a sua declaração de imposto de renda. E a outra, que começa hoje o pagamento da segunda parcela do 13º para aposentados e pensionistas do INSS. São mais de 35 milhões de brasileiros que vão receber antecipadamente. O calendário vai até o dia 8 de junho e tem direito ao pagamento antecipado segurados que receberam neste ano também benefícios como pensão por morte, auxílio por incapacidade temporária, auxílio acidente, auxílio reclusão e salário maternidade. O pagamento segue o final do número de identificação do INSS. 9h48.
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2: 9:50 de volta com o nosso Manhã Bandeirantes nessa segunda. Agradecendo sempre a tua audiência, a tua carona no seu carro, onde quer que você esteja aqui na região metropolitana, no interior aqui do estado de Goiás. Nosso muito obrigado pelo carinho e pela audiência. 9:51, vamos conversar agora com Marcos Linhares, suspeito de planejar ataques a bancos, morre em confronto com a CPE aqui em Goiânia. Marcos, bom dia para você e boa semana.
3: Bom dia, Thiago. Um assaltante de banco morreu durante um confronto com equipes da Companhia de Policiamento Especializado, a CPE, na manhã da última sexta-feira no Conjunto Vera Cruz, em Goiânia. Segundo a Polícia Militar, o suspeito fazia parte de uma facção criminosa, usava tornozeleira eletrônica e estava na fase final de preparação para ataques a agências bancárias no estado de Goiás. De acordo com a PM, a troca de tiros começou no momento em que os policiais tentaram abordar o homem. Ao perceber a aproximação das viaturas, ele teria reagido e atirado contra os agentes. No revide, acabou baleado. Equipes de socorro foram acionadas, mas ele não resistiu aos ferimentos e morreu ainda no local. Durante a ação, os policiais apreenderam armas de fogo, incluindo armamento de longo alcance, além de explosivos de alto poder destrutivo, que foram encontrados num imóvel que era usado como esconderijo. Por causa do risco, o Batalhão de Operações Especiais, o BOPE, foi acionado para fazer a detonação controlada dos artefatos e isolar a área. A polícia agora investiga a participação de outros envolvidos no suposto plano criminoso. Marcos Linhares, eu volto com você, Thiago, no Manhã Bandeirantes.
2: Valeu, Marcos. Obrigado. Foi trocar tiros com a polícia de Goiás. Não é o que é preconizado, não é recomendável isso. Se o fizer, vai levar a pior. É o que aconteceu com esse sujeito, esse suspeito, que estava planejando esse crime, né? Agora 9:52, Bananada retorna em agosto com grandes apresentações e os detalhes com Vitória Farias. Bom dia para você.
4: Bom dia, Thiago Humberto. Bom dia a você, ouvinte do Manhã Bandeirantes. O Festival Bananada 2026 ganhou novos nomes no lineup e reforça a proposta de misturar gerações, estilos e cenas musicais. Marcado para acontecer entre os dias 18 a 23 de agosto aqui na capital, o evento amplia a programação com shows, festas e ocupações espalhadas por diferentes pontos da cidade. Entre as novas atrações confirmadas estão Tássia Reis, Jadsa, Júlia Mestre e muito mais. A lista reforça o perfil do festival, que costuma equilibrar artistas já conhecidos com nomes em ascensão e projetos mais experimentais. A programação de 2026 será distribuída entre os centros culturais Martim Sererê e Oscar Niemeyer, além de outras casas da capital. A ideia é manter uma das marcas do evento, ocupar Goiânia e fazer o público circular por diferentes espaços. Antes desse novo anúncio, o festival já havia confirmado nomes de peso, como Gabi Amarantos, Arnaldo Antunes e Bulgarins. Os ingressos já estão à venda, variando de R$ 420 a inteira a R$ 40 a meia entrada. E para mais informações, é só entrar no Instagram, @festivalbananada. Vitória Farias, eu volto com você, Thiago Humberto.
2: Valeu, Vitória Farias, obrigado pela tua participação, bom dia. 9:54, vamos aos destaques do nosso portal bandeirantesgoiania.com.br com o Lucas Freitas. Bom dia para você, Lucas. Não temos o Lucas? Então vamos com a reportagem da Maria Tereza sobre o dia D da vacinação. A Secretaria de Estado da Saúde de Goiás realizou no sábado o dia D de vacinação contra a influenza em todo o estado. Os detalhes você acompanha agora na reportagem de Maria Tereza Lemes.

0: temos a Maria? Então tá bom. Deixa pra mais tarde no Bandeirantes Acontece. Tem Maria Tereza Lemes apresentando o Bandeirantes Acontece, trazendo muitas reportagens e vai falar certamente sobre esse dia D da vacinação. 9h57, vamos ficando por aqui, agradecendo muito a tua audiência, a tua carona, a tua companhia. Na sequência tem o Nossa Área com o Danilo Santos e o Cacau. Toda a nossa equipe falando muito sobre esporte, futebol, goiano, brasileiro. CRB ganhou, hein, Cacau? O Galo de Campina ganhou, Cacau. Fala do meu time, Cacau. O Tigrão também. G4. Tigrão no G4 rumo à Série A. Você acompanha os detalhes na sequência aqui na nossa programação. Bom dia para todo mundo e até mais.
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0: É hora de ser feliz. 10:01.
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3: Danilo Santos.
0: É um prazer poder te chamar de amigo. Seja muito bem-vindo, bem-vinda. Está no ar mais um Nossa Área, edição desta segunda-feira, hoje dia 25 de maio de 2026. A partir de agora, o que é notícia no seu time do coração, você acompanha aqui com os comentários, a análise, a opinião de Cláudio Rabelo de Castro, Cacau, o maior craque da opinião. Com as reportagens de Divino Lucena no Goiás, a Tandara Reis te conta tudo sobre o Vila. E no Atlético, o Igor Adorno não perde um só lance. O nosso área que tem na mesa de áudio, o Andrezinho Villanova. Na central de vídeo, Luther Sardinha. Na gerência técnica, o Joaquim Quirino. 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Você, amigo ouvinte, nos acompanhando nos 98.7 FM no seu rádio, também através do YouTube Rádio Bandeirantes Goiânia. Obrigado pelo carinho, pela sua companhia. 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No Instagram e no TikTok, o mesmo endereço, @ Rádio Bandeirantes Goiânia. No X, @ RB Goiânia. Hoje, segunda-feira, dia de falarmos sobre os resultados no final de semana. Campeonato Brasileiro da Série A, os times goianos na Série B, também o Anápolis na Série C, times goianos na Série D, tudo isso e muito mais o que é notícia no mundo dos esportes, você ouve a partir de agora, aqui na Rádio Bandeirantes, desejando a você uma excelente segunda-feira, que a sua segunda-feira, que a sua semana seja bastante produtiva e bastante abençoada por Deus. A hora 10:03 no relógio da Bandeirantes está na hora. Está na hora de sabermos o que é destaque no seu time do coração.
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0: Destaques, Meraldino. Vem chegando ele, Divino Lucena. Quais são as primeiras do Goiás? Bom dia!
1: Bom dia, Danilo. Um grande abraço para você, para o amigo ligado aqui no Bandeirantes, aliás, no Nossa Área, desta segunda-feira. Time Esmeraldino ganha a sua terceira seguida no Brasileiro da Série B. A sua terceira partida sem sofrer gols na competição. E a terceira partida com jogadores que marcaram entrando no intervalo e no decorrer do segundo tempo sob o comando do técnico Daniel Paulista, que não contou com dois titulares importantes dentro do setor de meio campo do time esmeraldino, que permaneceu na sexta colocação do Brasileiro da Série B e dá sinais de efetiva recuperação dentro da competição.
0: 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Página, primeiro destaque colorado, na voz dela, Dandara Reis. Quais são as primeiras do Vila? Bom dia!
2: Bom dia, Danilo. Grande abraço para você, para os companheiros de trabalho. E, é claro, um abraço especial também para todos que nos acompanham aqui na Bandeirantes Goiânia. O Vila Nova venceu ontem o América Mineiro por 2-1 de virada. Não foi um jogo fácil, mas a equipe colorada conseguiu alcançar a sua segunda vitória consecutiva na Série B do Campeonato Brasileiro e segue na quarta colocação na tabela com 19 pontos somados, ou seja, apenas um ponto a menos que o São Bernardo, líder da Série B nesse momento da competição. Daqui a pouco, aqui na nossa área, nós vamos ouvir o técnico Guto Ferreira. Ele falou um pouco sobre as dificuldades que o Vila Nova teve na partida, mas exaltou essa vitória que deixou o Vila Nova dentro do G4 em mais uma rodada da Série B.
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0: Primeira página, primeiro destaque rubro-negro. Vem chegando o Igor Adorno. Quais são as primeiras informações do Dragão do Brasil? Bom dia!
4: Ótimo dia para você, Danilo Santos. Um ótimo dia a todos do Nossa Área. Claro, você ligado na audiência da Bandeirantes. O Dragão foi superado pelo São Bernardo ontem no estádio Antônio Scioli. 1-0 para o Tigre do ABC Paulista. Uma partida muito aquém do Atlético, abaixo do esperado. Inclusive, o próprio treinador Eduardo Souza admitiu que nada saiu como o planejado. Vamos repercutir muito sobre esse resultado, ouvir o treinador do Dragão e ainda mais. Notícia importante, Danilo. Yuri Alves pode retornar ao Atlético na próxima janela de transferências por empréstimo, junto ao Red Bull Bragantino. O Dragão que se movimenta para reforçar na próxima janela. Vou te contar isso e muito mais, tudo sobre o Atlético a partir de agora, ao vivo aqui no Nossa Área.
0: 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Vamos aos resultados da 17ª rodada do Campeonato Brasileiro da Série A, que começou no sábado com São Paulo 1, Botafogo também 1, Vitória 2, Internacional 0, Mirassol 1, Fluminense 0, Grêmio 3, Santos 2. No sábado tivemos ainda em pleno Maracanã o Flamengo perdendo para o Palmeiras por 3-0. Ontem tivemos Cruzeiro 2, Chapecoense 1, Remo 1, Atlético Paranaense 2, Corinthians 1, Atlético Mineiro 0, Vasco 0, Bragantino 3. Esse jogo que aconteceu no São Januário. E hoje, terminando a 17ª rodada, teremos no Couto Pereira às 8 da noite, Coritiba e Bahia. Na Série B, Náutico 1, Cuiabá 0, Novo Horizontino 2, Ceará 1, Fortaleza 3, Londrina 0, Juventude 0, Sport 1, São Bernardo 1, Atlético 0, e no pleno Ascioli. O Igor Adorno já trouxe aí informação, nós vamos trazer toda a rodada para você. Do Atlético 0, São Bernardo 1, o CRB para alegria do Thiago Humberto 4, Ponte Preta 2, o América no Independência perdeu para o Vila Nova por 2-1 e na ressacada o Goiás venceu o Avaí por 2-0. Tivemos também Operário 1, Criciúma também 1, fecha a rodada Botafogo e Atletique às 19h. Lá em Ribeirão Preto, na Arena Niknet. A classificação da Série B é momentaneamente a seguinte: São Bernardo é o líder com 20 pontos, seguido do Náutico com 19. Mesma pontuação de Sport e Vila Nova. Na quinta colocação, Fortaleza tem 18. O Goiás fecha o G6 com 16 pontos. A mesma pontuação do Novo Horizontino na sétima colocação. Oitavo aparece o CRB com 14 pontos. Mesma pontuação do Criciúma em nono. Décimo, Ceará com 13 pontos. Juventude e Operário também 13 pontos. 13º o Atlético com 12 pontos. 14º o Atlético com 11. 15º o Avaí com 10. Mesma pontuação do Cuiabá. Abrindo a zona de rebaixamento, temos o Botafogo que joga ainda hoje. Botafogo de Ribeirão Preto é o 17º colocado com 9 pontos, seguido de Londrina 8, Ponte Preta 7 e o América, o Lanterna, com apenas 3 pontos conquistados. Na Série C, o Anápolis perdeu mais uma. Ontem acabou perdendo para o Brusque pelo placar de 1-0. E o Anápolis é o último colocado, lanterna da Série C, com apenas 4 pontos. Pelo Campeonato Brasileiro da Série D, o Brasiliense lá no Boca do Jacaré venceu o Iumas por 1-0. E Luverdense, jogando em casa, bateu o Aparecidense também pelo placar de 1-0. Outros resultados do Campeonato Brasileiro da Série D traremos aqui no decorrer do nosso área. 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O relógio da Bandeirantes marca 10h12, tá na hora. Tá na hora de opinião, tá na hora de ouvirmos quem entende do assunto. Vem chegando ele que é simplesmente o maior craque da opinião. Querido Cacau, bom dia, tudo bem?
5: Tudo bem, tudo tranquilo, grande Danilo Santos, falando aqui do Goiânia Cal, nessa feira de negócios, grande participação aqui da Rádio Bandeirantes, parabéns à nossa Thaís, nossa diretora comercial, a nosso Joaquim Quirino, botando tudo isso para todos os nossos ouvintes, uma feira maravilhosa, todos os anos a gente está acompanhando aqui, nós estamos na 13ª edição desta grande feira de negócios. Então, um prazer muito grande novamente estar aqui, abraçando ao Igor, a nossa Tandara e também ao Lucena. E a você, amigo da Rádio Bandeirantes, eu desejo muita luz e muito sucesso, né? Abraçando a todos os homens e mulheres de bem. E para dizer a verdade, repaginado, né? Ficou bonito, né? Aquela lindo. Tomada diferente, né? Você é um cara já apessoado, um cara bem alinhado, né? Representa bem todo mundo lá de Piracanjuba. Mas olha, que cenário, que coisa bacana aqui na Goiânia Cal. Então, parabéns à organização da Rádio Bandeirantes, liderança do nosso grande João Batista, o Joãozão. Olha, um abraço pro meu amigo Manuel Dantas, grande Manuel Dantas, chefe do nosso grupo dos paneleiros, dos tenistas lá do Clube de Regatas Jaó. É ele, se não fosse o trabalho dele, né, de centralizar ali no nosso grupo, todas as a organização, né, dos eventos, dos jogos, das duplas, das comemorações, das festividades. Então ele é uma personalidade que criou o grupo Paneleiros 2, que eu tenho o prazer de fazer parte. E todo final de semana a gente se encontra no Jaó, então, para jogar aquele tênis. Ultimamente não tem dado certo, não.
0: Por que, Cacau?
5: Eu tenho tido muitos compromissos e aí final de semana tem umas 3 semanas que eu não jogo tênis. Mas logo, nesse próximo final de semana, eu vou estar presente e vou te dar um grande abraço pessoalmente. Grande Manuel Dantas, presidente do grupo Paneleiros 2, lá do Clube de Regatas Jaó. Vamos falar um pouquinho do futebol?
0: Simbora.
5: Olha, grande vitória do Vila, grande vitória do Goiás e, como disse muito bem o Igor, uma grande decepção a derrota do Atlético. O Atlético que vinha de bons resultados, uma boa sequência, fez um jogo bem aquém daquilo que se esperava e perdeu em casa para o São Bernardo. O mais grave é isso, é você desperdiçar a oportunidade de segurar um grande adversário que está na ponta, que não sei se vai ter fôlego para chegar até o final, mas além de tudo, deixar de somar os seus pontos dentro de casa. Então o Atlético vai ter que se recuperar e ainda mais agora contra o Goiás, que está melhorando sua condição dentro do campeonato, vencendo a terceira partida consecutiva, bateu a equipe do Avaí ontem, não vamos falar muito a respeito desse jogo. E o Vila então, né, vencendo por 2-1 o América Mineiro, que estava desesperado, que precisava mais do que nunca do resultado. E o Vila nunca tinha vencido o América lá em Minas Gerais. E agora, pela primeira vez, além de vencer, dá um salto novamente na tabela, está no G4, o Goiás no G6 e o Atlético na 13ª posição. Então, vamos falar muito sobre isso. E o Anápolis perdeu na Série C.
0: Não
5: perdeu para o líder do campeonato. O Brusque está muito bem, o Anápolis vem para decidir a Copa Centro-Oeste, já com uma vantagem muito grande. Fez um resultado excepcional em casa, 3-0, e vai para Espírito Santo contra o Rio Branco, então, para decidir a Copa Verde. Acho que tem muita boa condição, em virtude até do jogo que fez contra o Brusque. Foi um jogo duro, o Brusque venceu por uma margem mínima, mas o Anápolis segue aí na lanterna do Campeonato Brasileiro da Série C, o que não deixa de ser preocupante, não é não, Danilo?
0: Com certeza, viu, Cacau?
5: Não deixa de ser muito preocupante. Então, o percentual de cada clube, você sabe, não? O Atlético está com 40% de aproveitamento. O Goiás com 53% de aproveitamento. E o Vila com 63% de aproveitamento.
0: Está
5: muito bem o Vila nesse início. Aliás, já quase 25% do campeonato já foi embora, né? E o Vila resta, então, agora solidificar aí nos próximos jogos essa boa fase no comando do Guto Ferreira, o Goiás no comando do Daniel Paulista e o Eduardo Souza preocupado com aquilo que viu com o Atlético, né? Que foi derrotado contra o São Bernardo neste final de semana. Então é isso, Danilo, vamos tocando o programa e resumindo, muita luz e muito sucesso para você, meu querido.
0: Para todos nós, Cacau, 10:17. 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Cacau, navegando um pouco na Série A do Campeonato Brasileiro, esperava aquele resultado do jogo entre Flamengo e Palmeiras, Cacau?
5: Rapaz, o problema foi que o Vasco quis copiar o Flamengo, né? Jogando em casa, perdeu de 3 também. É uma coisa impressionante esse Campeonato Brasileiro, os confrontos a cada dia nos surpreendem mais. O Flamengo tem um grande time, mas o Palmeiras jogou avassalador, né? Não teve como segurar o Palmeiras. 3-0, acho que ficou um resultado justo pelo que o Palmeiras fez. O problema é que foi diante da torcida do Flamengo e dentro do Maracanã. Esse aqui é o resultado que causa estranheza. Da mesma forma, em São Januário, o Vasco da Gama perder por 3-0 para o Bragantino. Também outro resultado diante da imensa torcida vascaína, o que causa realmente uma estranheza. Por que Flamengo e Vasco da Gama, jogando diante da sua torcida carioca, perderam por 3-0? Será que foi combinado?
0: Acredito que não, viu, Cacau? 10:19, um rápido intervalo, vem aí o recado dos melhores anunciantes do rádio esportivo do Brasil. Na sequência a gente volta trazendo muito mais informações sobre o mundo dos esportes para você. Só trazendo resultados dos times goianos da Série D, tivemos também a Becate vencendo o Operário de Mato Grosso por 2-0, o Goiatuba empatou em 1-1 e o Craque também empatou em 0-0 no final de semana. O Goiatuba empatou com Capital do Distrito Federal, ficou em 1-1 e o Craque empatou com Uberlândia 0-0, jogos que aconteceram no final de semana na Bandeirantes 10:20.
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7: Hora certa, 10:23, você está no Nossa Área, junto com Cláudio Rabelo de Castro Cacau, com Divino Lucena, Tandara Reis, o Igor Adorno, também o Andrezinho Vila Nova, com Luther Sardinha, gerência técnica do Joaquim Quirino. 10:23, Cacau. Tem se reclamado muito na arbitragem brasileira, principalmente questão de critérios. Por exemplo, no jogo do Flamengo e Palmeiras, tivemos lá a expulsão do Carrascal. E aí, muitos dizem que foi só para cartão amarelo, para cartão vermelho, enfim, ele foi expulso. Mas o que eu quero trazer aqui em debate é porque teve um lance, não sei se o Luther vai conseguir achar aí pra gente, tanto o lance do Carrascal com o Flamengo e também teve um do Grêmio, se não me engano, Grêmio e Palmeiras, onde um lance semelhante no jogo entre o Grêmio foi recomendado apenas cartão amarelo. E no jogo do Flamengo, recomendada a expulsão. E o VAR era o mesmo, Cacau. O que acontece? Por que que o mesmo
8: quem
7: VAR?
8: Era o VAR?
7: O VAR é o Caio Marx.
8: Ai, meu Deus do céu. Quer dizer que ele teve praticamente no mesmo lance, semelhante, dois critérios.
7: Num ele recomendou o cartão amarelo, no outro, que foi o jogo final de semana, recomendou a expulsão.
8: Nós lembramos muito bem das avaliações do Caio Marx, desde aquele fatídico jogo do Goiás contra o América Mineiro, né, em que ele interrompeu uma sequência de um lance em que acarretou no gol do Goiás e que poderia ser o gol, né, que daria o Goiás ao acesso. Então, naquele lance ali já causou uma polêmica tremenda e depois ele veio trabalhar aqui na Federação Goiana. Está até hoje, né? Trabalhando aqui na Federação Goiana de Futebol. Agora, essa questão da expulsão do Carrascal, eu acho que ela, a recomendação para o cartão vermelho, eu acho que ela até procede, porque ali é um lance temeroso, ele coloca em risco a integridade do adversário, se bem que primeiro ele toca a bola, né? Ele foi visivelmente na bola, mas depois você vê que o movimento ele vai, se o jogador não tira ali o corpo, o jogador do Palmeiras não tira o corpo, fatalmente poderia ter causado um choque com as travas da chuteira, muito mais. Você imaginou uma trava daquela chuteira pegando na jugular, ali é quase que uma morte certa, não dá tempo nem de atender. Então é preciso tomar um pouco de precaução quando você vai nesses lances, quando você coloca muito alto, né, a sola da chuteira em direção à jogada, que também está logicamente junto da ação do adversário. Então é realmente recomendável que isso seja evitado. O jogador sabe disso. O jogador profissional, ele tem consciência disso, que se ele vai para um lance assim, ele está correndo o risco de ser expulso.
7: Olha a hora, 10:26 no relógio da Bandeirantes. 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Galera no YouTube da Rádio Bandeirantes Goiânia, abraços pro amigo Gilmar Canedo, querido Vavá, que tá aí na sintonia. Abraço também pro Guilherme Cruz, bom dia Danilo, bom dia Cacau, e tá deixando aquele sonoro Vila, ele também Suelen Cristóvão, o Johnny tá passando por aqui, o Hélio Batista, Jardim das Oliveiras, bom dia Danilo, bom dia Cacau, ele é torcedor do Verdão, torcedor do Goiás, o Lucas de Almeida, dizendo o seguinte, olha, a chuteira pegou no ombro e depois no rosto do jogador do Palmeiras, exatamente como o Cacau até trouxe aqui a informação, até que antes um pouquinho ele ainda pegou na bola, né? Pegou a bola primeiro, depois no ombro e
8: exatamente
7: por fim acertou o rosto do jogador do Palmeiras.
8: E não que seja determinante ele ter ido na bola, o que determina ali é provocar uma lesão no adversário, é uma jogada que chamam de jogada temerária, né? Então quando ele se coloca em risco e coloca o adversário principalmente em risco com a jogada, tem que ser evitada. Por isso que vem as punições.
7: 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Seguimos no YouTube da Rádio Bandeirantes Goiânia, galera participando junto com a gente, o Danilo Rodrigues, deixando aqui um abraço e parabenizando o Nilton pela narração emocionante ontem no jogo do Vila. O Johnny já tá dizendo o seguinte, nem triscou no jogador do Flamengo, ele fez foi firula, juiz acabou com o Flamengo no jogo de ontem, tá aí, é a opinião do Johnny Araújo. O Carlos também tá por aqui participando junto com a gente, o Carlos que é torcedor do Tigrão. Você no YouTube da Rádio Bandeirantes Goiânia, aproveita para você, ó, já deixar o seu like, deixar o seu joinha, o seu gostei, você que já likeou nesta manhã, nossa gratidão, nosso muito obrigado para você, amigo, amiga internauta, você que ainda não likeou, deixa aí, ó, o seu like, o seu joinha, o seu gostei, menos de um segundo você vai deixar o seu like, clicando aonde tá o joinha, tá bom? Onde tá aí o joinha, você deixa o seu like no YouTube da Rádio Bandeirantes Goiânia, Cacau.
8: Eu entendo a revolta do torcedor do Flamengo, né? Isso é absolutamente aceitável também, porque às vezes existe um excesso da regra, da aplicação da regra, e que pela visão do torcedor, que você sabe quantos torcedores tinham ontem no Maracanã?
7: Mais de 70 mil.
8: 71 mil torcedores. Então, e esse lance foi antes dos 3 gols que o Flamengo levou. Foi cerca de 21 minutos do primeiro tempo, né? Então, pelo lado da regra e defendendo um pouco, às vezes, até as decisões que foram proferidas pela arbitragem.

0: Então foi um jogo muito ruim no primeiro tempo. Mas no segundo, e depois das alterações que o Daniel Paulista fez, né, colocando o Anselmo Ramon, que fez o segundo gol, colocando o Esli Garcia, que fez um ótimo segundo tempo, colocando o Bruno Sávio, que fez o primeiro gol, né? Então, com essas modificações, o Goiás foi à frente, aproveitou esse momento de estar com um jogador a mais, fez dois, como poderia ter feito três. Não seria nada de demais se o Goiás tivesse saído com a vitória de três, porque foi muito superior ao time do Avaí no segundo tempo. Então, traçando um paralelo do jogo do Flamengo e Palmeiras para o jogo do Goiás e Avaí, ou Avaí e Goiás, a situação foi a mesma. Perder um jogador no primeiro tempo é muito complicado. E jogar um tempo inteiro com menos um jogador é uma questão realmente difícil de ser superada, principalmente em campeonatos brasileiros, onde o equilíbrio tem feito a maioria dos resultados.
1: 10:32, vamos com mais informações. O Gabriel Alves está chegando. Nós esquecemos, você que está nos acompanhando no YouTube da Rádio Bandeirantes Goiânia, está vendo cenário diferente, cenário lindíssimo. Nós estamos aqui diretamente, ó, da Goiânia Cal, aqui no Centro de Convenções, e o Gabriel Alves traz mais informação para você, amigo ouvinte. Gabriel, bom dia, seja bem-vindo à nossa área. Instantes, vem o Gabriel. Antes do Gabriel, nós vamos falar com o Marcelo Gama. 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
2: Bom dia para você, Danilo, bom dia para o Cacau, bom dia para quem acompanha ao vivo o Nossa Área nesse cenário diferente hoje, diretamente do Centro de Convenções de Goiânia, onde acontece a 13ª edição do Preview da Goiânia Cal. Eu vou conversar agora, Danilo, com o Thiago Furtado, que é um dos organizadores desse evento, né? um dos diretores desse evento. Thiago, obrigado por falar com a Rádio Bandeirantes, 13ª edição do Preview, de um evento que acontece várias vezes ao longo do ano, há vários anos. Qual que é a expectativa de vocês para a edição desse ano, ô Thiago? Obrigado.
3: Boa tarde, pessoal da Bandeirantes. Boa tarde, pessoal que está na área. Sou muito fã e sou rádio ouvinte, inclusive. A expectativa é muito grande. Ontem, o primeiro dia foi muito bom. Nós tivemos muitos lojistas participando aqui da Goianacal, fazendo bons negócios. Afinal, a abertura de coleção, primavera, verão, 26, 27, é muito importante para o lojista, né? E a expectativa nossa, hoje, amanhã, ainda é de receber muitos lojistas, não só de Goiânia, como todo o interior de Goiás, né? Para fazer bons negócios com as principais marcas expondo, com as coleções tão maravilhosas.
2: Bom, a gente vai dar uma volta aqui agora, ô Danilo. Vou pedir até para o nosso cinegrafista aqui dar um panorama aqui, porque tem vários estandes, né, o Thiago? E assim, o evento acontece de que dia a que dia? Queria que você explicasse os horários para quem nos acompanha, como é que faz para participar. É um evento exclusivo para o lojista acompanhar as novidades, os lançamentos, principalmente para primavera, verão, 26, 27 das lojas, das marcas, né, Thiago?
3: Perfeito. Ele começou ontem e ele vai até amanhã. Então hoje nós estamos até às 19 horas. Amanhã, que é o último dia, ele vai das 8h30 às 16 horas. Lembrando, lojista, credenciamento encerra às 14 horas. E realmente o evento é exclusivo lojista.
2: É isso então. Danilo, como sempre, a Rádio Bandeirantes Goiânia é parceira da Goiânia Cal, está presente em todas as edições, seja o preview, seja a edição Goiânia Cal mesmo. Queria, Thiago, para finalizar a sua participação com a gente, que você deixasse o convite para o lojista que ainda não se credenciou a participar. O que ele vai encontrar aqui? Queria que você falasse para o amigo lojista qual que é a importância dele participar dessa edição da Goiânia Cal, de mais uma edição.
3: Maravilha, lojista, venha para a Goiânia Cal. Aqui estão as principais marcas de calçado, confecção, cama, mesa e banho, brinquedo, perfumaria, relógios, para você comprar os principais lançamentos primavera e verão, para você abrir a coleção agora no início do segundo semestre. O credenciamento é de forma gratuita, aqui no Centro de Convenções de Goiânia, entrada pela Rua 30, certo? E estamos aguardando vocês.
2: É isso aí, tchau. Ô Danilo, você sabe que todas as edições, a Rádio Bandeirantes está presente, a nossa programação stand montada, os programas ao vivo, todos aqui do Centro de Convenções. Eu sigo aqui, ô Danilo, para trazer mais novidades ao longo desse evento. Volto com você.
1: Valeu, obrigado, Gabriel, pelas informações. 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No relógio da Bandeirantes, faltam 20 minutos para as 11 da manhã.
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6: É um prazer poder te chamar de amigo. Uma alegria poder estar junto com você aqui na Rádio Bandeirantes, junto com esse time campeão de audiência. Faltando 16 minutos para as 11 da manhã. Sem demoras, vamos lá com o nosso momento BYD Vitória Motors. Começando com o momento BYD Vitória Motors, Esmeraldino. No Verdão, chega com as informações. Divino Lucena.
7: Beleza, Danilo, no nosso momento BYD, então, aqui direto da Goiânia Cal, vamos trazer aí o momento em que o Verdão ontem, jogando lá em Florianópolis, por 2-0, venceu a equipe do Avaí, e o momento do gol Esmeraldino, né, os jogadores fazendo gol e vindo ali na câmera da Goiás TV fazer aquela comemoração. Vamos ver esse momento aí, o amigo que está ligado aqui no YouTube da Rádio Bandeirantes, aí o gol do, primeiro gol do Bruno Sávio, né? E depois o gol também do Anselmo Ramon. Jogadores comemorando bastante. O Anselmo Ramon chegando aí ao seu 13º gol com a camisa esmeraldina. E ontem, pela primeira vez, o atacante Bruno Sávio, que já vem também correspondendo aí nos últimos 3 jogos, entrando também no decorrer do segundo tempo, ele marcou pela primeira vez com a camisa esmeraldina. E agora, junto com o Goiás, segue numa boa recuperação dentro do brasileiro da Série B. Portanto, então, para você que esteve aí no YouTube conosco, que está no YouTube conosco, a comemoração e o gol dos jogadores esmeraldinos ontem, nem mais uma vitória, terceira seguida no brasileiro da Série B. Danilo.
6: Valeu, valeu, Divino Lucena, com as informações esmeraldinas. 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Com as informações, vem chegando Dandara Reis.
8: Bom, Danilo, no momento BYD de hoje, nós vamos falar da ausência do De La Torre, né? O jogador acabou não sendo relacionado para a partida diante do América Mineiro, porque está no departamento médico. Ele está com uma lesão no adutor da coxa direita de grau 2. Então, a tendência é que ele fique fora dos gramados por pelo menos 30 dias. Ou seja, o técnico Guto Ferreira não tem o De La Torre e também não tem o Rafa Silva. Ele está se recuperando de uma cirurgia no joelho, ele passou por uma artroscopia e deve voltar a jogar somente no mês que vem, ou seja, na próxima partida diante do Londrina. O técnico Guto Ferreira segue sem poder contar com Rafa Silva e também com De La Torre. Oportunidade para o Gustavo Puskas, que foi titular na partida de ontem, acabou não tendo destaque, foi substituído pelo André Luiz, mas deve ser titular novamente na partida diante do Londrina. Lembrando que o Rafa Silva é responsável por 5 gols nessa temporada de 2026 e o De La Torre é o artilheiro do Vila Nova com 10 gols, e esses dois jogadores seguem fora dos próximos jogos da equipe colorada.
6: 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Quem chega com as informações é Igor Adorno.
5: Beleza, Danilo, aqui com o momento BYD do Atlético Dragão, que foi superado pelo São Bernardo ontem no estádio Antônio Scioli, 1-0. Mas o que fica desse jogo, além do resultado negativo, Danilo, é uma possível lesão do Coutinho. Digo possível porque o atleta passará por uma nova avaliação. Lembrando que o Coutinho ontem deixou o campo ainda no primeiro tempo, após sentir a posterior da coxa. E aí ele deu o lugar para o Léo Jacó, que jogou a maior parte da partida. O detalhe, Danilo, é que num lance anterior o Coutinho já havia sentido e até pediu para continuar, tentou ver se seria possível, acabou não sendo, e aí ele acaba sendo alterado de maneira forçada, digamos assim. O treinador Eduardo Souza acabou queimando uma substituição no primeiro tempo, e aí fica essa observação em relação à condição física do Coutinho, se ele terá ou não condições de estar à disposição do clássico contra o Goiás, que já é no próximo domingo, mais uma vez no estádio Antônio Scioli, dessa vez ali com o mando do Atlético, o Dragão que fecha esse mês de maio com dois jogos seguidos em casa, ontem contra o São Bernardo, do domingo contra o Goiás, e fica a expectativa da presença ou não do Gustavo Coutinho para esse jogo, Danilo.
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9: O Gustavo Coutinho é um desfalque considerável, né? Mesmo porque o Atlético ainda tem a possibilidade, né, de manter o mesmo ritmo, mesmo sem o Gustavo Coutinho, com o Léo Jacó, tem também o Tocantins, Marrone está numa boa fase. Não é porque fez um jogo ruim contra o líder São Caetano, que coincidência, tanto o Náutico quanto o... Eu não quero lançar nenhum tipo de suspeita nisso aí não, mas é apenas um comentário que foi feito e a gente vai só retransmitir aqui. Que tanto São Bernardo quanto o Náutico assinaram com a Rede Globo Televisão e, coincidentemente, depois de 10 rodadas, lideram o Campeonato Brasileiro da Série B.
6: Coincidência, né, Cacau?
9: Coincidência, né? É uma coincidência. Mas o Atlético vai ter a possibilidade contra o Goiás de se reabilitar e, possivelmente, sem o Gustavo Coutinho. Ninguém sabe a gravidade da lesão e nem se ele vai ter reunir condições para o jogo, mas é uma dúvida, e é uma dúvida importante, né? Do lado do Vila, essa já é definitivo. São dois atacantes que não vão participar do jogo. O próximo jogo do Vila é contra...
6: Já te confirmo agora, Cacau.
9: Ele tem, então,
6: jogo...
9: o Puskas, que é um garoto promissor.
6: Londrina.
9: É contra o Londrina. É um garoto promissor, precisa jogar... Precisa de mais oportunidades, mostrou já nos diversos jogos que tem qualidade. Neste jogo não foi tão feliz, mas tem a outra possibilidade também do André Luiz assumir a posição. Então o Vila deve continuar aí com o Janderson, que vem numa boa fase, né? Com quem mais que está lá na frente?
6: Tem o Rian.
9: O Rian. Então tem, e principalmente com o Guilherme Max. Aliás, com o Marquinhos Gabriel. Então, um time do Vila que vem bem e que não deve sentir tanta falta desses dois atacantes, mesmo sendo os dois atacantes importantes e artilheiros, porque o restante do time está bem, né? E na próxima rodada o Goiás também vem praticamente com o seu time completo, e essa questão da comemoração já mostra que o ambiente do Goiás é outro, né?
6: Certeza.
9: É lógico, pô, depois de 3 vitórias, se recuperando rapidamente daquelas 4 em sequência de derrotas. Então agora até o próprio Daniel Paulista, nós devemos ouvi-lo daqui a pouco, está bem mais tranquilo em relação à produtividade que o time apresentou contra a equipe do Avaí, principalmente no segundo tempo. E mesmo, olha, mesmo quando você tem uma vantagem de um jogador a mais, como foi o caso, né, em que o Goiás jogou praticamente 50 minutos com um jogador a mais, não quer dizer que o time foi com toda a facilidade do por isso é que foi responsável direto pela vitória. A responsabilidade também vem da competência e do bom futebol que os jogadores exerceram também, depois de ter essa vantagem e de concluir melhor as jogadas que tiveram. Você viu o gol do Anselmo Ramon?
6: Cacau, vou te perguntar sobre isso. Vou te perguntar. Dá pra cobrar de um jogador que tá fazendo gol, Cacau, mas a torcida quer ver algo mais do Anselmo Ramon. Dá pra ver algo mais ou Anselmo Ramon é isso mesmo? Aquele jogador que chega, um tapa na bola, coloca ela pra dentro, vitória.
9: O Anselmo Ramon é isso mesmo. Um tapa na bola e põe a bola pra dentro. Artilheiro, tem um instinto, sabe se posicionar, mas ele tem dificuldade nos outros aspectos, que são importantes para um jogador que joga no ataque de um grande clube, né? Exercer, por exemplo, o posicionamento dele para abrir espaço, para contra-atacar em velocidade, para fazer um drible, ele mesmo, individualmente, decidir um jogo. Isso aí a gente não precisa esperar do Anselmo Ramon. E, aliás, o Daniel Paulista sabe exatamente como deve utilizar o Anselmo Ramon agora. É aquela coisa dele ter virose e tudo, é mais para justificar. Né? Mas, na verdade, o Anselmo Ramon é um jogador importante, vai continuar sendo, mas o Daniel Paulista tem que ter autoridade e também o discernimento, né, para escolher a hora certa de utilizá-lo nos jogos.
6: 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Cacau, e é inevitável a gente falar semana de clássico, domingo no Antônio Scioli, às 16h, teremos Atlético e Goiás. O Goiás chega mais forte para esse clássico do que o Atlético, chega em um melhor momento, mesmo o jogo sendo no Antônio Scioli?
9: Chega em um melhor momento, chega embalado, chega mais leve e mais confiante. Já o Atlético, diante da sua torcida, pressionado, né, um jogo ruim contra a equipe do São Bernardo, poderia ter avançado e permanecido ali no meio da tabela, mas agora está na 13ª posição, o que traz um ambiente de tensão. É claro, isso é inevitável que aconteça neste momento. O Atlético vinha de 7 jogos de invencibilidade e agora vai ter que se recuperar diante do rival que conseguiu dar a volta por cima depois de 4 derrotas consecutivas, vem de 3 vitórias consecutivas e uma delas no clássico contra a equipe do Vila Nova. Então, é realmente um momento mais complicado para o time do Atlético, um pouco mais nervoso pela pressão. Jogo de erro zero e clássico quando a gente olha para Goiás e Atlético, Atlético e Goiás, que existe muito equilíbrio, existe muita rivalidade e os dois estão em momentos diferentes na competição, é lógico que você vê uma tensão muito maior por parte dos atleticanos.
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9: Hoje é dia 25, né?
6: Exatamente.
9: Amanhã, então, o Adailto Fernando tá me lembrando aqui, aliás, um grande abraço para ele. Muito obrigado sempre pela participação, sempre pelos convites, para a gente discutir sobre a arbitragem. E então ele me mandou aqui uma programação da FGF Summit, que é uma explanação sobre a arbitragem, VAR e outras questões inerentes então ao que tem acontecido de modificações na arbitragem né? Principalmente pela chegada do VAR, chegada da tecnologia no futebol, né? Chip na bola, chip nos jogadores, medição de tudo, né? Em tempo real, câmeras, posicionamento das câmeras, posicionamento dos profissionais do VAR. Então a programação começa amanhã, então, com credenciamento às 9 horas, abertura às 9:30, as regras do futebol, né? Explanação do Fabrício Vilarinho, né? Árbitro assistente FIFA e membro da comissão de arbitragem da CBF, que a gente conhece tão bem e sempre aplaude, Vilarinho. E sempre aplaude aí o seu trabalho. Das 10 ao 12:30, então, a palestra com Fabrício Vilarinho. Depois um tempo de pausa para almoço, aí retorna para protocolos e funcionamento do VAR. Péricles Bassol, o que que você achou dessa? Esse conhece também?
6: Excelente.
9: Conhece também. Então vai das 14 às 17 horas. E nos, às 17 horas, abertura então para debates, perguntas, né? Então estão convidados todos os membros das rádios, televisões e principalmente para os repórteres, né? Que tem que estar lá fazendo a cobertura desse evento, patrocinado pela Federação Goiana de Futebol, a Academia da Regra à Informação. Da regra à informação, para quem não tem muito conhecimento é bom, mas para aquele que tem conhecimento também é ótimo participar desses eventos. Muito obrigado então pelo convite, faremos o possível para estar presentes, mas estendendo então o convite para todos os profissionais da imprensa goiana, né, que é muito importante, e para aqueles que gostam do futebol, que militam dentro do futebol também, é muito importante. Então, um abraço ao nosso grande companheiro Adailto Fernandes.
6: O Josenias Silveira tá lá em Florianópolis, acompanhando aqui no YouTube Rádio Bandeirantes Goiânia, também o Luiz Henrique, Kleber Ribeiro, Paulo Teixeira, toda essa galera. Já aproveita para você, ó, deixar o seu like, o seu joinha, o seu gostei no YouTube da Rádio Bandeirantes Goiânia. Se você já likeou hoje, nosso muito obrigado, a nossa gratidão a você, amigo ouvinte, você que é o melhor internauta, o melhor ouvinte do mundo. Você que ainda não likeou, vai dar menos de um segundo, basta você clicar aí no joinha, deixando o seu like no YouTube da Rádio Bandeirantes Goiânia. 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No relógio da Bandeirantes, falta um minuto para as 11 da manhã.
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6: A hora certa, 11 horas 2 minutos no relógio da Bandeirantes. Seja muito bem-vindo. É um prazer estar junto com você aqui na Rádio Bandeirantes, junto também com Cláudio Rabelo de Castro Cacau, com o Divino Lucena, com a Tandara Reis, com o Igor Adorno, junto com o Andrezinho Vila Nova, também o Lúcio Sardinha, o Joaquim Quirino na gerência técnica. 11 horas 2 minutos. O Pedro Nolasco está participando e está deixando um recado aqui para o Cacau, ó, no YouTube. Cacau, você viu como baixinho é importante pro Goiás? Ele tem mais técnica do que muitos, Cacau.
9: É verdade, é verdade. Mas é um jogador de 15, 20 minutos. E ele tem entrado bem em 45. Ele entrou nos dois jogos, mas em situações adversas à normalidade do jogo. Né? Se ele tivesse no primeiro tempo, por exemplo, teria dificuldade, assim como os outros tiveram. Né? O Wesley, ele provou que pode ser aproveitado. Agora cabe ao Daniel Paulista, aquilo que falei do Anselmo Ramon, a mesma coisa, né? Tem que saber os momentos certos e a hora de utilizar o jogador. Por isso é que a gente sempre analisa o técnico através da sua experiência dentro da profissão. E o Daniel Paulista está mostrando que ele tem calma, que ele está sabendo exatamente aproveitar a característica e o tempo certo de colocar o jogador em campo.
6: E o Petrônio Reis está fazendo uma pergunta. Eu já estava com ela guardada aqui para fazer daqui a pouco para o Cacau. Mas o Petrônio já trouxe. Cacau, infelizmente ou felizmente, acredito que infelizmente, a cultura do futebol brasileiro é essa. A cultura do futebol brasileiro, a torcida, é uma guilhotina. A cada rodada um técnico entra nela e o técnico que não entra já está pedindo para o outro. Eduardo Souza, é a pergunta que o Petrônio faz. Eduardo Souza, ele continua no comando até o jogo contra o Goiás? A pergunta do Petrônio. Aí a minha pergunta, se ele não vencer o clássico em casa, ele continuará, Cacau?
9: É uma pergunta difícil, hein, Petrônio? E o Petrônio que me lembra a escolha do nome de Goiânia. Você sabia qual era a dúvida, né, do Pedro Ludovic Teixeira para a escolha de Goiânia ou Petrônia? Você sabe qual era a dúvida dele? Porque se ele escolhesse o Petrônia, que era a sugestão, a família toda estava encampando o nome, porque tinha tudo a ver com a família dele. E ele, para ser isento completamente, ele preferiu a escolha do nome Goiânia, que é a união do Ânia, que é nova, e Goiá, que é a antiga capital, Goiás. Então, a união desses dois, dessas duas palavras, formou o nome Goiânia, a nova capital, Nova Goiás, que foi dada, que foi escolhida ou foi criada pelo meu avô, Alfredo Faria Castro. Já contei essa história, estou contando de novo, que ela é importante e deve ser contada sempre. Então, Petrônio, na verdade, lá no Atlético, a chapa esquenta muito rápido, em tudo. Perdeu, meu amigo, a chapa esquenta, que não é brincadeira. Então o Eduardo Souza está novamente ali pressionado, né? Eu acho que ele vai continuar mesmo perdendo o jogo, vai enfrentar o Goiás, e se fizer um bom jogo, mesmo perdendo, mas se fizer um jogo convincente, um jogo duro, um jogo em que o próprio atleticano reconheça que o adversário foi melhor, eu acho que ele segue no comando. Ele tem boa sintonia com o Adson. Os dois estão planejando, inclusive, o seguinte, já o segundo turno, com os reforços anunciados aí, possíveis reforços, não estão anunciados, claro, mas estão atrás de reforços. Eu acho que o Eduardo Souza tem possibilidade de continuar.
6: 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Abraço para toda a equipe do Canvi Esportes. 11:08, está na hora. Está na hora de girar o microfone da Rádio Bandeirantes com o melhor time de repórteres do rádio esportivo do Brasil. Vem aí o nosso Giro dos Clubes.
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7: Com os gols marcados de Bruno Sávio aos 25 do segundo tempo e também de Anselmo Ramon aos 32 do segundo tempo, o Verdão chegou à sua terceira vitória consecutiva no Brasileiro da Série B e dá sinais efetivos de uma recuperação dentro da competição. Mas apesar de ter somado mais 3 pontos na tabela de classificação, chegando agora a 16 pontos no total, o Verdão permaneceu na sexta colocação do Brasileiro da Série B. Mas chegou agora a sua quinta vitória, 1 empate e 4 derrotas até agora no Brasileirão.
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8: Silva e do De La Torre, o Vila Nova também tem um desfalque, mais um desfalque certo para a partida contra o Londrina. O zagueiro Anderson Jesus recebeu o terceiro cartão amarelo no jogo de ontem, por isso vai cumprir suspensão automática. Por outro lado, o Pedro Romano, que cumpriu suspensão na partida diante do América Mineiro, volta a ficar à disposição da comissão técnica colorada. Então é a tendência, né, que o Guto Ferreira coloque Thiago Pagnussá e Pedro Romano como titulares nesse jogo contra o Londrina, que é no domingo às 11 da manhã, jogo fora de casa, válido pela 11ª rodada da Série B do Campeonato Brasileiro.
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20: Atlético.
5: E com a derrota de ontem, 1-0 contra o São Bernardo lá no estádio Antônio Ascioli, o Dragão freou a sua subida na tabela e agora é somente o 13º colocado da Série B, podendo até perder uma posição em caso de haver um vencedor entre o confronto de Atlético e Botafogo de Ribeirão Preto. O Atlético agora com 12 pontos em 10 jogos disputados, uma campanha que conta com 3 vitórias, 3 empates, 4 derrotas. O Dragão marcou 9 gols e tomou 10, nesse momento com saldo negativo, -1. Próximo confronto do Atlético, o clássico contra o Goiás, mais uma vez em casa, no estádio Antônio Ascioli.
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7: De última hora, o técnico Daniel Paulista não contou com dois jogadores que são absolutos titulares no time esmeraldino. Felipe Machado, com problemas familiares, foi liberado pela diretoria para resolver os problemas. O volante Lourenço também, de última hora, ainda treinou lá em Florianópolis, porém sentiu um desconforto muscular e não foi para o jogo contra a equipe do Avaí na vitória de 2-0. Mas Lourenço agora tem a semana inteira para se recuperar e ficar à disposição para o clássico de domingo contra a equipe do Atlético no Ascioli.
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8: Diante do América Mineiro, Vila Nova chegou a 5 vitórias em 10 rodadas da Série B do Campeonato Brasileiro. No total, Vila Nova tem 5 vitórias, 4 empates e apenas 1 derrota, 19 pontos somados. É o 4º colocado na competição com 63% de aproveitamento. Vila Nova que faz uma das suas melhores campanhas nesse início de Série B. É o time goiano melhor colocado, apenas 1 ponto atrás do São Bernardo, que é a equipe que lidera a competição nesse momento.
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5: O presidente Adson Batista confirmou o interesse na volta do garoto Yuri Alves. Ele que foi revelado pelo Atlético e recentemente vendido ao Red Bull Bragantino. Considerado uma joia da base atleticana, Yuri também demonstra interesse em voltar para o Atlético. Nesse momento, o único entrave seria a diretoria do Red Bull Bragantino. Mas o presidente Adson Batista se mostra otimista em relação a essa negociação com a diretoria da equipe paulista. A volta do Yuri seria por um empréstimo já na próxima janela de transferências do mês de julho. A equipe atleticana, que hoje conta com o Giovani Soares, o Bruno José e também o atacante Lima, que fazem a posição do Yuri, jogado aberto ali pela esquerda. E a expectativa do retorno da joia atleticana para o mês de julho.
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7: O Verdão está retornando hoje da cidade de Florianópolis, onde ontem na ressacada venceu o Avaí pelo placar de 2-0 na terceira vitória consecutiva dentro do brasileiro da Série B. A representação acontece amanhã, terça-feira, onde o técnico Daniel Paulista inicia os trabalhos visando o clássico de domingo contra o Atlético lá no Acioli, segundo jogo do Verdão fora de casa nestas duas rodadas. Time esmeraldino que o técnico Daniel Paulista ainda tem uma dúvida do retorno de Felipe Machado. O Lourenço tem a semana inteira para se recuperar. Outro jogador que pode ficar à disposição é o atacante Cadu, que já está no departamento médico do Verdão há cerca de 15 dias, mas já passou pela transição e deve ficar à disposição para o clássico de domingo contra o Atlético.
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8: Vila Nova se reapresenta amanhã para dar início à preparação para o próximo jogo da Série B do Campeonato Brasileiro. A equipe colorada vai visitar o Londrina no domingo às 11 da manhã. Esse é o único jogo com data confirmada pela CBF nessa Série B do Campeonato Brasileiro. A equipe colorada na sequência recebe o Botafogo de Ribeirão Preto, depois visita o Cuiabá e na sequência retorna para Goiânia para receber o Náutico. No entanto, essas partidas ainda não têm data nem horário confirmado. A tendência é que a CBF confirme esses horários nesta semana e a gente traz tudo aqui no Nossa Área.
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5: Além da possível volta de Yuri, o Atlético manifesta desejo no atacante Marcelinho, que a exemplo do Yuri é outro atleta que passou por aqui ano passado. Ele foi para o futebol árabe e por lá encerrou a temporada na última semana. Lembrando que o Marcelinho é de Goiás, natural de Anicuns, deve vir para o estado de Goiás aproveitar suas férias com a família. E aí o Atlético não esconde o desejo de poder contar com esse jogador também já na próxima janela de transferências. O Marcelinho, que por aqui marcou 7 gols antes da sua saída para o futebol saudita. Se especulou também o interesse do Goiás algumas semanas atrás, então fica aí essa expectativa do futuro do Marcelinho, mas o Atlético tem como alvo esse jogador.
6: 11:19, hora certa. Continuando girando o microfone da Rádio Bandeirantes, a melhor rede de rádios do Brasil, para o maior craque da opinião, Cacau.
9: Rapaz, a próxima vez que eu vier aqui no Guanacá, eu vou trazer um cobertor. Ai, rapaz, tô tremendo aqui de frio. Mas o que tá esquentando o clima lá no Atlético, esses nomes aí, também é uma grandiosidade. O Yuri se deu bem, foi negociado com o Bragantino e possivelmente pode retornar por empréstimo, já que ele tá na categoria de base. E vindo para disputar uma Série B, eu acho que até pro Bragantino é interessante isso. De repente ele estoura jogando com a camisa do Atlético novamente e aí valoriza ainda mais a contratação que ele fez, né? O Marcelinho é bom jogador e aí essa notícia de que o Goiás poderia correr também por fora aí para a contratação do Marcelinho só traz uma necessidade, né? De que o Atlético acelere ainda mais esses contatos com o Marcelinho, já que ele também teria a possibilidade de disputar o Campeonato Brasileiro da Série B. Né, essa questão lá no Vila, o Pedro Romano junto do Pagno Sá também já jogaram junto também, não seria uma modificação que traria muitas dificuldades pro técnico Guto Ferreira. Mas o Anderson tá jogando barbaridade, né? O Anderson tá jogando muito e é uma ausência que pode ser sentida desde que essa dupla não redite os seus melhores momentos, é ou não é? E lá no Goiás, essa coisa do Lourenço poupado visa claramente botar o jogador contra o Atlético. Se te reunir boas condições, tanto ele quanto também o Felipe Machado, que a gente não sabe ainda se vai estar já depois de resolvido o problema familiar, que a gente também não sabe qual foi, né? Ele vai reforçar muito o time esmeraldino. Que vindo com o Lourenço e com o Felipe Machado, fica ainda mais forte pro clássico.
6: Cacau, o senhor gosta dessa ideia de poupar jogadores?
9: Não, às vezes é necessário. E hoje o futebol, do jeito que ele tem a exigência que hoje é, né, física, o jogador não aguenta jogos sucessivos com a carga, né, de jogo, carga de treinamentos, carga de viagens. Então é realmente hoje necessário fazer um determinado revezamento de alguns jogadores. E ainda mais, você vê, os jogadores jovens já sentem, ainda mais os jogadores com a idade mais avançada.
6: Olha a hora, 10:22 no relógio da Bandeirantes.
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3: Hora certa, 11 horas 24 minutos no relógio da Bandeirante. Seja bem-vindo ao Nossa Área. Lembrando que ao meio-dia chega a melhor mesa de debates do rádio esportivo do Brasil. O nosso Esporte em Debate com a apresentação do Gustavo Ramos, com o Wesley Souza Motorzinho, com a Ivana Mamed, Newton César Monamesa e também o João Batista Joãozão. Participação aqui, ó, do Cícero Augusto. Cícero também está participando junto com a gente. Valeu pela participação. O Nilivaldo Gomes, o Luzimar, bom dia. O Jean Carlos não dá conta de jogar pela direita. Concorda com o nosso ouvinte aqui, o Luzimar, ou Cacau? Tá dizendo o seguinte, bom dia, o Jean Carlos não dá conta. Ele é canhoto, ele tem que jogar pela direita.
4: Não, pela esquerda, então, porque ele tá jogando pela direita.
3: É pela esquerda, então, no caso, né, o Luzimar?
4: É, exatamente. Não, o Jean Carlos tem que melhorar um pouco o seu repertório, né? Porque todo mundo já sabe como é que ele vai cortar, como é que ele quer finalizar, aonde ele está jogando. Então, se ele não criar algo diferente, ele vai ser bem marcado. Ele já é franzino. Ele precisa usar o espaço vazio e a velocidade. É isso que ele precisa fazer. Ter um pouco mais de criatividade. E quem sabe o Daniel Paulista, né, colocando ele do lado esquerdo, ele possa render um pouco mais. Ele tem que surpreender o adversário sempre. O atacante não pode ser previsível. Ele tem que ser imprevisível para que ele possa levar sempre vantagem.
3: 11 horas 26 minutos. Também está aqui, ó, o Tonhão participando junto com a gente. Valeu demais, Tonhão. Cacau, você acha que o jogo do Atlético contra o Goiás vai ser mais difícil do que o São Bernardo?
4: Não dá para gente falar que se vai ser mais difícil ou mais fácil. Acontece que o Goiás, o Atlético não pode fazer um jogo apático, um jogo ruim, né, sem mobilidade, como foi o jogo contra a equipe do São Bernardo. Então o Atlético é que tem que melhorar para fazer um jogo competitivo, para não ser surpreendido mais uma vez.
3: E tem também a participação aqui do Cícero. Fala, Danilão, bom dia. Pergunta pro Cacau se ele já jogou contra o Goiás quando ele estava nos outros times.
4: Já joguei contra a equipe do Corinthians. Então, um dos primeiros jogos que fiz foi contra o Goiás. Inclusive naquela oportunidade, eu tive o prazer de pegar a minha camisa, em agradecimento até por tudo que o Goiás e o próprio presidente do conselho, Ailê Pinheiro, sempre fez. Eu dei para ele a minha primeira camisa do Corinthians, que eu passei para as mãos de alguém, foi para as mãos do Ailê Pinheiro. Dei para ele a camisa 7 do Corinthians. E ele olhou a camisa assim, ele ficou meio contrariado no primeiro momento, mas depois ele guardou com carinho, que ele tinha também um carinho grande por mim.
3: E aí o Cícero pergunta, Cacau, o que, é que o senhor sentiu quando o senhor jogou contra o Goiás pela primeira vez?
4: Não, normal. Foi normal. Eu não tive assim, antes do jogo sim, mas durante o jogo, concentrado na partida, tentando vencer, que é o que o bom profissional deve fazer.
3: Com certeza. 11 horas 28 minutos. Você, amigo ouvinte, está na Rádio Bandeirantes. Obrigado pelo carinho, obrigado pela sua companhia. Aqui no Nossa Área, você participa, você que está no YouTube da Rádio Bandeirantes Goiânia, pode aí deixar o seu comentário, pode deixar a sua opinião, a sua pergunta ao Cláudio Rabelo de Castro Cacau, o maior craque da opinião. Também aos nossos repórteres, ao Igor Adorno do Atlético, Dandara Reis do Vila Nova, o Divino Lucena no Goiânia. Então fique à vontade, se você tem alguma dúvida, por exemplo, o que aconteceu com o Felipe Machado? Felipe Machado no último jogo, Felipe Machado, né, que já estava tudo certo para entrar em campo e aí teve um problema familiar que não foi divulgado, né, Cacau? Qual que é o problema familiar do Felipe Machado? E aí ele não foi a campo, mas aí o torcedor quer saber, e pro próximo jogo, será que o Felipe Machado vai estar disponível para o clássico? Divino Lucenas, tem essa informação? o Felipe Machado para o clássico, ele vai estar à disposição, ou Divino Lucena?
5: Não, Danilo, oficialmente ainda não. A diretoria esmeraldina que liberou o jogador justamente para resolver esses problemas familiares aí surgidos na última sexta-feira, até não foi colocado pela diretoria esmeraldina que problemas são esses. A gente respeita, porque são situações particulares, e aí o jogador vai ter um tempo para estar resolvendo esses problemas. Ainda em momento, de momento, ele é dúvida para estar à disposição para o clássico contra a equipe do Atlético.
3: Faz falta, hein, Cacau?
4: É um ótimo jogador, um bom volante, sabe o que faz. Ele, o Lourenço, tem ali uma sincronicidade muito grande, né? Para quem não sabe o que que é isso, ele sabe falar a mesma língua, né? Dentro de campo. Então, pode ser um grande reforço ou uma grande ausência pro jogo do Atlético.
3: 11 horas 30 minutos no relógio da Bandeirantes. Pessoal que segue participando junto com a gente no YouTube, Rádio Bandeirantes Goiânia, segue aí deixando o seu like, o seu joinha, o seu gostei. 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O Moacir também tá participando aqui junto com a gente. O Kleber Rocha, o Luiz Dias, toda essa galera no YouTube da Rádio Bandeirantes Goiânia participando junto com a gente. Tandara, tem o nosso ouvinte, o Moacir, ele pergunta o que acontece com o De La Torre. De La Torre já está, tem uma previsão de voltar para o próximo jogo contra o Londrina?
6: Olha, Danilo, ainda não, né? O De La Torre sofreu uma lesão muscular no adutor da coxa direita, é uma lesão de grau 2, então a tendência é que ele fique fora aí dos próximos 20, 30 dias. Então ele deve voltar a jogar só mesmo no mês de junho. De La Torre então fora, assim como o Rafa Silva. O único centroavante de ofício à disposição da comissão técnica colorada nesse momento é o Gustavo

0: foi substituído pelo André Luiz, que não é um centroavante de ofício, mas hoje ele é o único centroavante à disposição do Guto Ferreira.
1: Obrigado, Tandara, com as informações coloradas. 11:31 e atenção, agora vamos trazer uma solução natural para você, meu amigo homem, que tem mais de 40, 50 ou 60 anos. 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
2: Obrigado, Danilo. 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Bom dia para os ouvintes da nossa área. E sempre um privilégio ter essa oportunidade de estar ajudando os homens aí que estão na faixa etária em que eu estou. 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Próstata inchada pode causar impotência sexual? Diretamente não, tá, amigos ouvintes? Diretamente não. Mas nós sabemos que o desempenho sexual do homem, independente da idade, ele é conduzido, digamos assim, por diversos fatores, né, gente? Segurança, força física, saúde, também autoestima. E quando você, em plenos 40, 50, começa a duvidar da sua saúde, porque não consegue urinar direito, não dorme à noite, acorda cansado, amigo ouvinte, é claro que isso vai se interferir também no teu desempenho sexual. Então a próstata, Danilo, ela traz inúmeros malefícios pro homem, né? 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
1: Valeu, Marcelo Gama, 0800-016-1111, 11:37, quem sabe faz a hora, não espera acontecer, e o Adorno chega com mais informações do Dragão do Brasil.
2: Beleza, Danilo Santos, voltamos ao vivo aqui na nossa área para falar mais do Atlético Dragão, que, olha só, acabou sendo derrotado pelo São Bernardo ontem, 1-0, definitivamente não foi uma partida boa do Atlético, o Dragão que teve dificuldade na finalização mais uma vez, e o Eduardo Souza até destacou que foi uma das piores partidas no comando dele, ele até citou a situação contra o Botafogo também, ali no próprio estádio Antônio Ascioli. Fato é que o Atlético ontem não conseguiu encaixar o seu estilo de jogo e não tirou o zero do placar. O gol do São Bernardo, Danilo, uma jogada muito bizarra, vamos assim chamar, na cobrança de escanteio, o goleiro Paulo Vitor acabou falhando ali no determinado bola alçada na área, e aí o Pablo Diego assinalou 1-0 para o São Bernardo. Isso foi um resumo da história do jogo, mas quem conta mais sobre isso é o próprio Eduardo Souza, comandante do Atlético. A gente ouve ele agora na nossa área.
3: Em avaliação, assim, claro que você precisa ver o jogo de novo, né? Mas a olho nu ali no campo, não fizemos um bom jogo. É, para mim foi o pior jogo nosso, junto com o jogo lá de Ribeirão contra o Botafogo. Em casa, com certeza, o pior jogo nosso, mesmo na derrota do Náutico. Conseguimos até criar algumas situações, mas fomos muito abaixo do que nós vimos sendo, fomos muito abaixo do que nós esperávamos. Claro que nós temos que também dar o crédito para a equipe do São Bernardo, né? Uma equipe que é líder do campeonato, que sabe jogar fora de casa, mas nós precisávamos e trabalhamos a semana para ser um pouco mais agressivo. Nós tivemos muita dificuldade em alguns momentos de pressionar, e aí o São Bernardo, com uma qualidade técnica, conseguiu sair da pressão, mas mesmo assim nós conseguimos roubar algumas bolas no campo ofensivo, e aí nós demoramos para ligar o companheiro mais próximo do gol para a gente ter essa situação de finalização. Então é um jogo que nós temos que tirar muitas lições. A série dela é muito competitiva, e nós nessa perna aí do Náutico pra cá, tirando o jogo do Botafogo, nós tínhamos sido muito competitivo, e hoje que nós tínhamos a oportunidade de chegar próximo desse grupo do G6, a gente perdeu uma grande oportunidade que nos deixa muito chateados.
4: Boa noite, Eduardo. Henrique Alcaraz, Férias do Esporte. Na nossa transmissão falou-se bastante que, vou até abrir aspas para o nosso comentarista, trabalho tático foi feito, o trabalho do Eduardo foi feito, faltou atitude dos jogadores, talvez ali na hora de tomar a melhor decisão. Na sua visão, também foi isso? Isso foi preponderante, digamos assim, para esse resultado de hoje?
3: Se falar em atitude, ela fica muito ampla, né? Porque às vezes a atitude parece que você pode ser encarado, o atleta não quis, né? Em termos de atitude. Eu acho que faltou um pouco mais de agressividade, de ser um pouco mais agressivo, principalmente do lado do campo, era onde o São Bernardo tinha dificuldade, e um pouco mais de velocidade. Eu acho que em alguns momentos a gente cadenciou o jogo. Eu acho que nós poderíamos ter tentado acelerar. Hoje nós usamos poucas bolas no espaço, que é uma característica nossa, né? O adversário sobe a pressão, você usa a bola no espaço. Então faltou isso, faltou a gente ser um pouco mais agressivo, tanto com a bola como sem a bola, né? E é o que eu falei, nós esperávamos isso, porque nós sabíamos que o São Bernardo é uma equipe que tem a posse de bola como característica. Então se você for agressivo, você tem condições de recuperá-lo o mais rápido possível, e também dar alguns espaços que nós poderíamos ter utilizado com maior velocidade. Mas mesmo assim nós tivemos ainda algumas boas chances, né? Mas infelizmente, principalmente dentro de casa, nós temos pecado nessa finalização, que está nos custando pontos.
2: Beleza, tá então o Danilo Santos, o Eduardo Souza falando aqui na Bandeirantes, destacando essa questão das finalizações. O Atlético realmente vem pecando não só nesse jogo, mas já há algum tempo no último toque, naquela bola decisiva. E por falar em finalização decisiva, o Gustavo Coutinho deixou o campo mais cedo, Danilo, suspeita de lesão, passará por uma nova avaliação, a saber se será desfalque ou não contra o Goiás no próximo domingo, Danilo.
1: 11:41, Cláudio Rabelo de Castro Cacau, ouvimos aí Eduardo Souza, técnico do Atlético.
5: Giovani perdeu duas oportunidades.
0: Mas o goleiro Alex também fez boas defesas do time do São Bernardo. Aliás, eu achei o jogo muito equilibrado até. Agora a falha do Paulo Vitor, que vem se repetindo, e já em algumas oportunidades tem que treinar mais. A realidade é essa. Todo mundo sabe que o goleiro tem que estar em melhor forma do que todos os outros jogadores. Porque a qualquer momento ele vai ser exigido, e na hora que ele for exigido, ele tem que ter 100% de aproveitamento. E o Paulo Vitor, infelizmente, falhou mais uma vez. Bola aérea, aquilo que tem trazido alguma dificuldade para o time atleticano já há algum tempo. Então é não cometer erros. Erro zero, principalmente agora diante de um time que está em ascensão, que é o Goiás, e que é um confronto direto também com o mesmo objetivo do Atlético, que é o acesso.
1: Acerte a hora no relógio da Bandeirantes, 11:42.
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1: Orgulho de ser goiano. Prazer e alegria estar junto com você aqui na Rádio Bandeirantes, junto com esse time campeão de audiência. Quando o relógio marca 11:45, vem chegando ela, Tandara Reis, com mais informações do Vila. Tandara, o torcedor colorado quer te ouvir.
18: Beleza, Danilo, de volta aqui na nossa área. E agora nós vamos ouvir o técnico Guto Ferreira. Ele falou em entrevista coletiva após o jogo contra o América Mineiro e destacou que não foi fácil vencer, mas exaltou aí essa vitória da equipe colorada fora de casa, segundo jogo que o Vila vence nessa Série B do Campeonato Brasileiro de forma consecutiva, que manteve o Vila na quarta colocação na tabela. Vamos ouvi-lo.
19: Ninguém dá nada fácil pra ninguém, não. É luta e pode ter certeza que esta situação vai acontecer muitas mais vezes. Se os grandes clubes lá, Arsenal e Paris Saint-Germain, não sei quem lá, vivenciam esse momento, por que que o nosso tem que ser diferente? Nós somos uma equipe guerreira, uma equipe de luta e de uma torcida apaixonada, né? E eu vou usar de novo aquela frase que eu usei lá no outro clube que foi, alcançou o acesso, né? É, tá difícil, tá. Mas tá gostoso, não tá? Tá bom? Ganhar sempre é bom. Ganhar sempre é bom. Então vamos seguir firme e forte. Agora pode ter certeza, não vai ser nada, nada de graça. Por isso que nós precisamos do torcedor vindo junto. É, na minha chegada, durante essa estada em Goiás, até aqui, em Goiânia até aqui, algumas vezes eu ouvi, o torcedor do Vila, ele é meio desconfiado, ele tá machucado, porque as coisas sempre batem na trave. Meu, não tem outro jeito, não. O jeito é acreditar. O jeito é acreditar. Quem quiser vir junto, pode ter certeza que vai nos fortalecer cada vez mais para a gente acontecer. O importante é a gente ter muito, muito forte dentro da gente essa chama que nós vamos chegar. É o acreditar. É o acreditar e o acreditar se multiplicando e o acreditar fortalecendo para a gente hoje. Veja como é que foi. Fomos buscar o resultado. Foi um jogo bonito? Não. Mas nós estamos levando para casa 3 pontos.
18: Tá aí o técnico Guto Ferreira, né, destacando as dificuldades que o Vila Nova teve durante a partida diante do América Mineiro, principalmente no primeiro tempo, né? O primeiro chute a gol do Vila Nova foi só aos 35 minutos do primeiro tempo, mas na etapa final o Vila Nova realmente melhorou de produção, conseguiu chegar aí aos gols, virar a partida, garantindo a vitória e se mantendo na quarta colocação na tabela de classificação com 19 pontos. Elenco colorado de folga nessa segunda-feira, só retorna aos trabalhos amanhã à tarde no CT Vila do Tigre, semana livre para treinar, porque no domingo enfrenta o Londrina fora de casa às 11 da manhã.
1: Obrigado, Tandara Reis, com as informações coloradas. Cacau, tá aí a fala do Guto. O importante é manter a chama acesa, Cacau.
0: E ele tem razão, ele tem razão. O importante é manter a chama acesa e a regularidade. Os resultados que o Vila tem obtido é em função realmente da liderança do Guto Ferreira, e os jogadores compraram a ideia. Ele chegou dizendo, olha, nós vamos subir, né? Vem comigo. E ele está administrando muito bem o grupo até agora. Fora aquele resultado contra o Goiás, que foi uma derrota muito sentida, doída. Os demais jogos, né? O Vila tem mostrado que tem um bom grupo, que tem personalidade. E agora ele vai ter que superar com a ausência de dois bons atacantes, né? São dois artilheiros, jogadores que podem fazer falta. Né, o De La Torre é um deles, o Rafa Silva é outro, e ele vai ter que rebolar. Aliás, uma coisa que o Guto faz é encontrar a solução nos momentos difíceis. E ele é muito calmo, muito tranquilo. Eu chamo de professor Guto, que ele é professoral, né? Aliás, ele é quase um poeta para falar de futebol, não é, Danilo?
1: Com certeza. Gosto de ouvir as coletivas do Guto, viu? Ele fala muito bem, explica muito bem,
0: e agora sim,
1: o porquê de cada coisa.
0: E na vitória, bem tranquilo, né? Tranquilão, educado, gentil. É? Então, tomara que o Vila continue vencendo aí, para ele continuar sendo exemplo na hora das entrevistas. Porque quando ele foi derrotado, a palavra ficou curtinha e o nervo também ficou bem curtinho. Mas um abraço pro Guto, tá fazendo um bom trabalho.
1: Faltando 10 minutos para o meio-dia, tá na hora de ouvirmos informações esmeraldinas. Com mais informações do Goiás, vem chegando ele, Divino Lucena.
20: Legal, Danilo, retornando então aqui direto do Goiânia Cal, trazendo mais informações do time esmeraldino, que ontem, na escalação inicial, teve algumas mudanças em relação à formação do jogo anterior, principalmente no setor de meio campo, onde o Baldoria acabou entrando mais uma vez como titular com a camisa esmeraldina, no lugar de Felipe Machado, que não foi para o jogo, e aquela dúvida inicial em relação ao GG, o Lucas Lima ou o Lourenço, com a ausência de Lourenço também, que sentiu dores musculares ainda no treinamento no CT do Figueirense, no sábado foi poupado então e ficou ali só como figurante no banco de reservas. Aí os titulares no meio foi Baldoria, Lucas Rodrigues, GG e Lucas Lima. Uma outra surpresa na escalação também a inicial ali do Cadu Souza como centroavante, o Anselmo Ramon mais uma vez também ficando no banco de reservas. E ele entrou ao lado de Bruno Sávio e os dois jogadores marcaram e ajudaram o Verdão a completar a terceira vitória consecutiva no Brasileiro da Série B, e a gente traz aqui agora o momento da vibração desses jogadores ainda no campo de jogo em relação a uma fala ali para o assessor de imprensa Fernando Lima do time Esmeraldino na TV Goiás, e a gente replica aqui agora para você, amigo, que está ligado no nosso YouTube. Vamos ver as imagens e ouvir também a fala dos jogadores.
4: A gente tem uma palavra, uma frase, na verdade, que é o momento, né? O trabalho devolve. Estou trabalhando muito para poder conseguir voltar às redes. Hoje, glória a Deus, pude entrar numa partida difícil, fazer o gol que abriu o placar aí, que deu o caminho à vitória. Muito feliz, esse grupo é um grupo muito trabalhador. A gente busca muito, trabalha muito, então isso é fruto de muito trabalho. Estou muito feliz de poder contribuir dentro do campo.
21: E foi uma semana para você também que não foi fácil, né? Você ficou fora do último jogo devido a uma bolada que você acabou levando ali na região do olho e treinou um pouquinho no sacrifício essa semana.
4: Exatamente, eu tive um golpe com a bola no olho. Acabei ficando sem enxergar com o olho esquerdo um dia e meio. E na verdade até agora eu tomei embaçadinho do olho esquerdo, fazendo um tratamento que tem que ser feito. Mas futebol é isso, futebol é sacrifício, é buscar, é dedicar, entregar, que Deus nos abençoe, e por isso que as coisas estão dando certo esse ano.
22: Graças a Deus, tudo com a ajuda dos meus companheiros aqui, Deus primeiramente, comissão técnica, e mais uma vitória, terceira consecutiva, fora de casa. A gente sabe como é a Série B, precisa pontuar fora também, conquistar vitórias fora. E hoje foi o que aconteceu, sabíamos da dificuldade que íamos encontrar aqui, mas sendo vitoriosos.
21: E não foi uma semana fácil para você, né? Porque teve uma virose.
22: Verdade. Teve uma virose bem forte aí. Passei alguns dias de cama, mas já recuperado e mostrando meu trabalho. Valeu.
20: Legal, tá aí, portanto, então, a fala dos jogadores Bruno Sávio e Anselmo Ramon, e há de se parabenizar o grupo de jogadores. Toda a situação colocada em relação à parte financeira na semana passada, jogadores superaram o próprio Bruno Sávio com o problema no olho, que falou que ainda não estava enxergando tão bem, foi para o sacrifício e foi um dos jogadores que ajudaram então o Verdão chegar aí à sua terceira vitória consecutiva. E agora semana cheia de trabalho para o técnico Daniel Paulista definir a melhor formação para o clássico de domingo contra o Atlético. Lembrando ainda, recuperação de Lourenço, talvez ainda a não possibilidade de utilização do Felipe Machado e a possibilidade do retorno do atacante Cadu, que já passou pela transição, deve forçar aí a parte física esta semana para ficar à disposição do técnico Daniel Paulista. Danilo.
1: Cacau, tá aí, ouvimos os autores dos gols da vitória esmeraldina ontem na Ressacada.
0: O Bruno Sávio até que enfim estreou, né? Estreou e tá enxergando bem.
1: Gostou da partida dele ontem,
0: Cacau? Não, ele tá enxergando bem. Ele não estava, era tendo continuidade, regularidade, muitos mais baixos do que altos. E agora ele tem entrado bem nos últimos jogos, ficou de fora exatamente por esse detalhe que o Lucena trouxe, né? Teve uma pancada no olho lá, ainda bem que não foi nada demais. Ele esteve em campo então no segundo tempo e finalizou a única oportunidade que teve, né, para fazer o gol, e fez o gol de abertura dessa grande vitória. Uma bela jogada, o Caíto mais uma vez participando no setor ofensivo muito bem, fez o cruzamento, o Wesley Garcia dominou mal, mas a bola sobrou para ele e ele fez então o primeiro gol. O Anselmo Ramon é aquilo, bobeou com ele, se ele tiver presente dentro da grande área, normalmente ele está bem colocado, e uma belíssima jogada também, bem transacionada. O Luquinha recuperou a bola, né? E o Wesley Garcia saiu com ela sem marcação, fez um belo passe na diagonal e mais uma vez o Diego Caíto fazendo o cruzamento. Aliás, ele não fez o cruzamento. Ele falou: Anselmo Ramon, faz o gol aí, empurra para dentro. E ele só teve realmente o trabalho de colocar para dentro, que é o que ele faz de melhor. Colocar a bola para dentro, não é isso, Danilo?
1: É o verdadeiro faz e me abraça, né, Cacau?
0: Faz e me abraça e sai pro abraço.
1: 11:56, olha quem tá chegando por aqui, ó. Ele tá chegando com um padrão Bandeirantes, Cacau. Olha aí, quando eu crescer eu quero ser igual a esse menino, viu? Eu sou fã dele. Gustavo Ramos.
0: Ele vai na boa, ele vai no sacrifício, ele vai de qualquer jeito. Você dá uma olhada pra ele, olha o sorrisinho maroto dele.
23: Pessoal, nem imagino o que eu tô passando agora, né, Cacau?
0: Eu tô sabendo que você tá passando. Mas daqui duas horas vamos tomar a providência, né?
23: Vamos sim.
0: Mas você vai estar aqui firme e forte.
23: Forte, né?
0: Mais ou
23: firme,
0: menos.
23: Nem,
0: firme
23: tanto.
0: Nem tanto.
1: Bom dia, Guga.
23: Bom dia, Danilo. Tudo bem? Uma pergunta. Qual a sua idade?
1: Minha, 30 anos.
23: Ah, então a gente é da mesma idade. Como é que você quer crescer ainda?
1: Ah, mas a gente sempre tem espaço, né?
0: Gente, vamos pular essa parte, negócio de idade. Vamos pular.
1: Mas eu sou seu fã, a parte do eu sou seu fã, ela continua. Que vem aí no Esporte em Debate na sequência.
23: Também sou seu fã número 1, viu, Danilo? Daqui a pouquinho aqui no Esporte em Debate, com o melhor time de comentaristas do rádio esportivo em Goiás e em todo o Brasil, vamos falar dos resultados da rodada de número 10 da Série B do Campeonato Brasileiro. Ontem tivemos as vitórias dos goianos jogando fora de casa, o Goiás batendo a equipe do Avaí e o Vila batendo a equipe do América Mineiro. Vamos falar também da derrota do Dragão jogando em casa para o líder da competição, São Bernardo. Daqui a pouco estarei ao lado de Wesley Souza, Ivana Mamete, João Batista, Joãozão e Nilton César para trazer todos os assuntos da rodada da Série B do Campeonato Brasileiro. Danilo.
1: Valeu, Guga, na sequência. Cacau, tchau e benção.
0: Tchau, grande abraço e até amanhã aqui no Goiânia.
1: Deus assim nos permitindo. Na sequência tem o Guga, tem o Wesley Souza, o Motorzinho, a Ivana Mamede, Nilton César, Mora Mesa, João Batista, Josão, toda a equipe da Rádio Bandeirantes aqui junto com você nos 98.7 FM e também no YouTube Rádio Bandeirantes Goiânia. Um forte abraço, fique com Deus, mesmo Deus que cuida de mim, ele cuida de você também e até a próxima. Deus assim nos permitindo.
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0: em Goiânia, meio-dia 3.
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0: Tudo bem, melhor ouvinte do Brasil, ótima tarde pra você, boa semana, ótima segunda-feira, você em 98,7 e também na Rádio Bandeirantes Goiânia no YouTube, eu sou o Kuga e juntos até 14h vamos iniciando mais uma edição do Esporte em Debate. 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Meio-dia, 4 minutos. Hoje o Esporte em Debate ao vivo, direto do 13º Preview Goiânia Cal, Centro de Convenções em Goiânia, estande da Rádio Bandeirantes, ao vivo aqui ao lado dos melhores comentaristas do Rádio Esportivo em Goiás, em todo o Brasil. Estou ao lado do Wesley Souza, do Newton César, o Mão na Mesa, do João Batista, o Joãozão, e de toda a primeira equipe do Rádio Esportivo aqui da Rádio Bandeirantes. 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E vamos aos destaques do programa de hoje. Vila Nova vai a Minas Gerais, estádio Independência e quebra tabu. Bate a equipe do América Mineiro jogando fora de casa. Sobe na tabela de classificação e está 1 ponto da liderança da Série B do Campeonato Brasileiro. Meio-dia e 6. 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Meio-dia 6. E o Goiás foi a Santa Catarina, estádio da Ressacada, Ilha de Santa Catarina, na Ilha da Magia, Florianópolis. Bateu o Avaí pelo placar de 2-0, com noite mágica de Esli Garcia. Vamos comentar também a terceira vitória consecutiva do Verdão na Série B do Campeonato Brasileiro. 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Meio-dia, 7 minutos. E o Dragão, hein? Rapaz, o Dragão, ele não engata uma sequência. Ele estava invicto, porém, empatando e ganhando. Desta vez, foi derrotado para o líder São Bernardo no estádio Antônio Ascioli e estaciona no meio da tabela de classificação da Série B. Peças originais para veículos nacionais ou importados de todas as marcas e modelos, com garantia, entrega rápida e parcelamento no cartão, você encontra só na Bom Preço. 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Vamos aos destaques da opinião. Começo com ele, que narrou brilhantemente mais uma vitória do Tigre na Série B do Campeonato Brasileiro. Ele é liderança no seu rádio. E aí, Newton, boa tarde, tudo bem? Boa semana.
3: Boa tarde, grande Gustavo Ramos. Um abraço pro nosso motorzinho Wesley Souza, pro João Batista, pro Joãozão e pro ouvinte aqui do Esporte e Debate, ao vivo aqui do Centro de Convenções. Que lugar aconchegante nesta feira maravilhosa. Guga, me permita o meu destaque inicial em três partes.
0: Vai.
3: O primeiro, para a mais charmosa, a mais talentosa Ivana Mamed. Meu destaque, ô loira, nesta tarde de quarta-feira vai para você. Você sabe por que que eu estou dedicando o meu destaque para você. Se não sabe, fica atento. Segundo destaque, Esli Garcia. Eu venho batendo na tecla. O custo-benefício do Esli, ele é algo assim fantástico. Ele resolve. Eu tô batendo na tecla, falando. Paulo Rogério Pinheiro faz um contrato vitalício com o Esli Garcia. Ele faz a diferença. É inacreditável fazer mais do que o baixinho faz. Custo-benefício, ele entra e resolve. Loira, Goiás ganhou ontem de 2-0. Quando você me encontrar, você vai me falar quem deu as assistências, quem fez a diferença em mais 3 pontos que o Goiás conquistou. E o meu terceiro destaque na abertura aqui do Esporte em Debate é pro Guto Ferreira. Ele tem estrela, cara. Ele realmente tá conquistando o que muitos não acreditavam. O Vila bateu mais uma fora. O Vila ainda precisa de reforço, mas mesmo assim ele está entre os primeiros colocados. E o que me chama a atenção é a forma dele falar: eu vim para chegar, nós vamos chegar. E esse ano, Guga, está completando rigorosamente 40 anos que o Vila não disputa o Brasileirão da Série A.
0: Olha só, destaque inspirado aqui do Mão na Mesa, do nosso Nildão aqui, trazendo aqui destaques direcionados no nosso Esporte em Debate. 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Meio de 12, primeiro destaque da opinião dele, que é um motorzinho no seu rádio. E aí, Wesley, tudo bem? Boa tarde, boa semana.
4: Tudo bem, Gustavo? Cumprimentando a você, cumprimento o Newton César, mão na mesa, ao nosso João Batista, a todos do estúdio que estão aí na, né, trabalhando hoje. Uma excelente semana para todos. E a você, ouvinte, cara, uma rodada que poderia ter sido 100% se não fosse a atuação do Atlético. Cara, para mim, o pior jogo do Atlético no ano. Que jogo ruim, cara. Antigamente o Atlético fazia pelo menos um primeiro tempo bom e o segundo oscilava, ou invertia, mas nem o primeiro nem o segundo. Foi um jogo assim, ó, deprimente para aqueles torcedores que foram no estádio Antônio Scioli. O Vila fez a parte dele, né, o que se espera. Bateu o último colocado, não tomou conhecimento mesmo jogando fora de casa, e o Goiás, que foi até a Arena Ressacada e foi soberano, fez um jogo mesmo vivendo uma crise interna, né, com algumas situações financeiras. Os jogadores fizeram a sua parte, então é importante frisar isso. Resultado, que futebol, cara, futebol nem sempre é dinheiro. O dinheiro ajuda, mas quando os caras vê verdade, confiança no comando, né, do Michel Alves, eu penso do técnico do Goiás, os caras correm e jogam a bomba para os caras resolverem. Então, parabéns aí ao Goiás, que fez uma partida espetacular, mesmo com um tumulto interno, Guga.
0: 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Meio-dia e 14 minutos. Estúdios da Bandeirantes, ao vivo também comigo. Ele é o maior, né? O craque que enxerga além do lance. Nosso comentarista João Batista Joãozão, nossa liderança maior. Fala, traz o seu destaque. Ótima semana. Fala, Joãozão, boa tarde.
5: Ótima semana pra você, Guga. Um abraço pra você. Um abraço aí, Newton, Wesley, a todos os ouvintes. Obrigado pelo carinho, pela audiência. Olha, e o Campeonato Brasileiro da Série A vai ganhando contornos ali de mais uma vez o Palmeiras, né, para ser campeão. Venceu o Flamengo por 3-0 no último final de semana no Maracanã, lotado, né, muitos torcedores do Palmeiras e milhares e milhares e milhares de torcedores do Flamengo, e o Palmeiras não tomou conhecimento. E engraçado que a torcida do Palmeiras pede a saída do treinador. Vai entender cabeça de torcedor, hein?
0: Pois é, né, João? Vamos mandar o Roger Machado lá pra torcida do Palmeiras e aí deixa o Abel aí pra quem quer um bom treinador, né, Wesley?
6: Exatamente, cara. O tal do resultado, às vezes, não traz a satisfação pro torcedor, né? Um cara há mais de 5 anos ganhando tudo, né? E agora eu vejo que o torcedor tá sendo injusto com o profissional, né? O time do Palmeiras sempre configurando na parte de cima, buscando, brigando títulos, conquistando, só que é aquela situação, time grande, né, irmão? Time grande, a pressão, a panela quando ferve, eu penso que é injusta essa cobrança em cima do técnico do Palmeiras.
0: Meio-dia mais 16 minutos. 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Meio-dia e 17. Posto isso, então vamos iniciar o nosso Esporte em Debate. Começo com a vitória do Vila ontem no estádio Arena Independência em Belo Horizonte. Vila Nova bateu o América Mineiro, quebrou um tabu e se coloca ali, se insere ainda entre os líderes do campeonato. Tigrão está empatado em pontos, 19 pontos com o Sport e também com a equipe do Fortaleza. E aí, Newton? Vila Nova ontem foi aquela vitória para convencer e deixar o torcedor do Vila animado para a sequência da Série B do Campeonato Brasileiro?
7: Olha, o Vila conquistou aquilo que se esperava, apesar de um primeiro tempo ruim. Vila foi sufocado e aí apareceu o goleiro Elton Leite, mostrando mais uma vez que o Vila fez uma grande contratação. Intervalo, o Guto organizou taticamente e o Vila cresceu no jogo. Mesmo assim, o Elton Leite voltou a fazer defesas, mas o Vila foi mais eficiente com o Rian, com o Janderson, com Marquinhos Gabriel, com João Vieira, e conquistou um resultado importante. De virada, segunda vitória, o Vila já havia vencido a Ponte Preta em Campinas. Agora, depois da vitória em Goiânia, foi até BH e venceu a equipe do América, que é um dos times que está na zona do rebaixamento. Eu entendo o seguinte, Vila ainda precisa de melhorias jogando fora de casa, mas foi cirúrgico e precisou de apenas um tempo para consolidar uma vitória gigantesca, 3 pontos que mantém o Vila a 1 ponto do primeiro colocado, e até agora a missão está sendo cumprida.
0: Meio-dia, 19 minutos, este é o Esporte em Debate ao vivo, aqui do 13º Preview Goiânia Cal, direto do Centro de Convenções de Goiânia, para você lojista aí, que quer fazer aí o seu estoque, quer fazer aí as suas vendas nesta coleção Primavera-Verão. 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O Wesley, ontem o Vila Nova, mais uma vez com o William Maranhão de titular, laterais direitos no banco de reservas, volantes improvisados, e o Vila Nova pescou mais 3 pontos agora jogando fora de casa nesta Série B. Wesley,
6: olha, o técnico, ele conhece muito bem o grupo que ele tem. O Guto, ele sabe as peças que ele pode utilizar em cada jogo. Espero que agora as pessoas entendam, né, o valor do Maranhão na equipe, né? Um cara que traz para uma Série B uma tranquilidade defensiva, aquele que traz um respeito, você precisa ter jogadores assim. Então, do Maranhão não falo mais. Penso que ele vem aí mostrando a cada jogo. Com ele, o Vila só vitória, né? Na sua saída, o Vila começa a dar uma oscilada, mas pelo jogo que fez, o conjunto do Vila fisicamente ganhou no segundo tempo. Então, olha o trabalho que o Guto vem fazendo, a preparação física. O Vila termina o jogo em cima do América, né, com situações de ampliar para 3. Então, eu vejo um Vila crescendo a cada jogo e aproveitando o momento. Resgatando os jogadores, precisa resgatar os laterais que você acabou de falar que está no banco. Então, improvisou um jogador de que eu não gostei do Dudu no primeiro tempo. Primeiro tempo ele foi muito aquém, só que o técnico, ele sabe mexer as peças. Ele tira um Dudu da lateral, joga ele pro meio. O João Vieira sai, o Dudu vem, centraliza ali, dá uma condição. E aí você joga o Elias, o lateral. Então, com uma mexida, ele organizou novamente o time do Vila. Então, é o técnico que conhece o elenco que tem.
0: 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Em Goiânia, meio-dia e 22. Ô João, ontem estivemos acompanhando nos estúdios da Bandeirantes a vitória do Vila Nova sobre o América Mineiro. Primeiro tempo distinto do segundo, mas o Vila Nova mostrando força, poder de reação e o que o Wesley trouxe agora. Preparo físico para a reta final dos jogos, que era algo que a gente não via há muito tempo, né, João?
5: Na verdade, não foi todo o primeiro tempo, né? O Vila Nova, ele foi. O América foi melhor que o Vila 35 minutos do primeiro tempo. 35 minutos o América dominou completamente, tendo muitas facilidades pelas laterais, principalmente do lado direito com o Dudu, que não fez um grande jogo. O América encontrou ali muitas facilidades. O goleiro Elton Leite foi o grande nome do Vila Nova até então. A partir dos 35 minutos, quando o Vila deu o primeiro chute ao gol do Marquinhos Gabriel, numa belíssima defesa do goleiro Gustavo, o Vila Nova acordou para o jogo. Depois teve uma oportunidade que a bola ficou ali em cima da linha. O Janderson caiu, se tivesse sido um pouquinho mais forte, né, poderia ter feito o gol de empate do Vila Nova ainda no primeiro tempo. No finalzinho do primeiro tempo, O América até deu mais uma investida para mais uma boa defesa do goleiro Elton Leite. Segundo tempo, o Vila começa em cima, né, do América, e de repente o América num contra-ataque, aí para mim foi o X da questão da virada do Vila Nova. No contra-ataque, o Mastriani, ele chega cara a cara com o Elton Leite e ele faz uma defesaça. Ele simplesmente se agiganta na frente do Mastriani, faz uma defesa, né, quase que de futebol de salão, porque ele sai por baixo e a bola acaba batendo no seu ombro, uma defesaça, né, já nos minutos iniciais da segunda etapa. Se de repente o América faz 2-0, né, a vaca teria ido pro brejo. E o Vila Nova, com essa defesa, o Elton passou o recado pro time: precisamos jogar, e os caras jogaram. Daí por diante, o Vila Nova simplesmente engoliu o América, foi muito superior ao América, demonstrou ser um time muito forte. Aí o Motorzinho citou o preparo físico, realmente isso acabou acontecendo. O técnico entrou e mexeu bem, tirou o Dudu, colocou o Natan, depois o João sentiu, ele tira o Natan, né, passa pelo meio campo, sendo formado por Maranhão, Natan e Marquinhos Gabriel, e coloca o Elias na direita. Final, ele até tira o Igor, coloca o Formiga para aumentar a estatura, tira o garoto Puskas, coloca o André Luiz. E aí o André Luiz, ele até pouco participou, mas teve um lance do segundo gol, um golaço, aliás, do primeiro gol do Rian. Ele sai driblando todo mundo e o André Luiz, ele tenta colocar o pé na bola. Quando ele tira, ele acaba fazendo um corta-luz, né, que ajudou a performance do Rian, que fez um golaço numa jogada individual dele. Depois o Vila pressionou, ou seja, aos 21 minutos, pressionou 31 minutos, o Vila na pressão na saída de bola do América, tirando, né, a saída de bola do América, ganha a bola, Marquinhos Gabriel ia marcando um golaço. Quando tenta driblar o Gustavo, a bola sobra pro Janderson, só tinha um jeito do Janderson colocar a bola nas redes, de bico, e ele vai lá com muita esperteza e tup, de bico, dando números finais ao Vila Nova. Segundo tempo do Vila, ele teve muito mais posse de bola, teve muito mais finalizações, jogou e massacrou o time do América, por isso mereceu o resultado. Fica só o alerta para os minutos iniciais, principalmente jogando fora de casa, porque o Vila não pode oscilar tanto assim, mas o segundo tempo do Vila merece realmente os parabéns. O Vila jogou muito, né, e fez por merecer o resultado de vitória no Independência.
0: 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Ô Newton, me recordo quando a gente projetamos juntos nos estúdios da Bandeirantes a sequência do Vila, você queria, né, que o Vila Nova conquistasse 10 pontos de 12. Lembra, Newton? 4 jogos, 12 pontos, você esperava 10 pontos. Já foram 6, hein, Newton?
7: É, o desempenho está muito bom. É, o jogo de ontem, assim, o Vila teria que fazer o que fez. Como para mim o jogo de domingo, o Vila precisa de fazer o que fez hoje. E o que chama atenção é o elenco do Vila, que ainda não está pronto, na minha visão, para um acesso. Precisa de peças. Ontem não contou com Della Gol. Teve o garoto Gustavo Puskas, depois o André. Enfim, ele não está contando com o Emerson Urso, com o Rafa Silva. E quem está entrando está correspondendo. Um exemplo, o Anderson Jesus, para mim, ele está jogando muito, cara. E acabou que se acertou ali no sistema defensivo. Os laterais do Vila precisam novamente voltar a jogar bola. O Rainer, o Elias, o próprio Igor Luiz. Ontem, no gol da equipe do América, os zagueiros precisavam de estar mais atentos. Jogador que cabeceou, ele antecipou o beck. Aliás, os becks, né, da equipe do Vila. Mas vejo, mesmo com o gol sofrido, o Anderson Jesus sobressaindo em relação ao sistema defensivo, como goleiro Elton Leite. E um outro detalhe, o ataque do Vila está fazendo gols. Ontem, dois atacantes de beira marcaram os gols que levaram o Vila a conquistar um ótimo resultado. E assim, agora tem o Londrina pela frente. E o Vila precisa de mais uma vitória, porque depois ele tem um Botafogo aqui em Goiânia. O Vila se bate esses dois próximos jogos, ele vai ficar realmente grande para a reta final do primeiro turno, que ontem ultrapassou a metade da competição. Restam ainda mais 8 jogos, né? Aliás, 9 jogos. Se ele vence 2, o Vila chegaria a 25 pontos, cara. Ele fica numa situação fantástica e vai pegar times que ele tem condições de poder pontuar. O que o Vila não pode, o Guga, é fraquejar. O Vila não pode ressuscitar esses times da parte de baixo no campeonato nesse momento.
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1: 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Meio-dia e 34 minutos. Ô Wesley, estávamos aqui conversando aqui e projetando rodadas à frente e o Vila Nova está pegando uma sequência, né, na teoria, no papel, interessante, de equipes ali na parte de baixo da tabela. Já conquistou 6 pontos, bateu o Avaí, certo, e bateu o América Mineiro. E tem agora pela frente, nas próximas rodadas, o Londrina, o Botafogo e o Cuiabá. Wesley.
2: E desses 3, 2 estão na zona de rebaixamento, Gustavo. É uma situação, mesmo jogando fora, o time do Cuiabá, eu penso que o Vila tem condições de também ter um bom resultado. Botafogo de Ribeirão, no Oba, no Onésio Brasileiro Alvarenga, amiga, aí é pressão. Aí a vitória não dá para negociar. Mas antes desses dois, tem um Londrina fora, que tá liberando a zona de rebaixamento. Hoje em 16º, Londrina também vive um começo ruim, né? O Tubarão tem-se uma expectativa muito grande nesse time, que não deu liga. Gastou muito, investiu muito, contratou o Gilberto, que até agora não conseguiu jogar, contratou outros jogadores, e o Londrina vive nessa, joga um jogo bom, dois ruim, oscilando demais. Então é oportunidade pro Vila, Londrina, Botafogo, Cuiabá, ele só vai ter um jogo grande para, né, confrontar uma condição da mesma posição que o Vila, que é buscar o acesso, que é o Náutico, que hoje é uma surpresa dentro da Série B do Brasileiro. O Náutico e o São Bernardo são dois times aí com muita coincidência que acertaram com a Globo e estão na parte de cima da tabela.
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0: 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Em Goiânia, meio-dia e 37. 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Ô João Batista, Joãozão, Vila Nova está encaminhado, né, no seu objetivo, que é somar a maior quantidade de pontos nesta primeira parte da Série B do Campeonato Brasileiro. E tem entendido jogar a competição. Está conquistando os resultados jogando fora de casa, já são duas vitórias fora de Goiânia, situação que não acontecia no passado, para a gente se ter uma ideia aqui em termos de comparação. E quando joga em casa, também, pelo menos baseado na partida contra o Avaí, está fazendo prevalecer o fator mandante, João.
1: É, esses pontos contra o América, eles foram importantíssimos, porque o Vila acabou desperdiçando dois pontos aqui no estádio Onésio Brasileiro Alvarenga, naquele jogo contra o Atlético, né? Então precisava de repor esses pontos. Só que ainda precisa, esses pontos, dois pontos perdidos em casa, o Vila ainda precisa vencer o Londrina. São jogos que o Vila precisa vencer. Olha, essa questão de liderança, eu nem me importo muito. Eu vejo que o campeonato, ele é disputado da seguinte forma, por percentual de aproveitamento, porque ele é de regularidade. Então, o que que o Vila precisa fazer agora? Aproveitar a boa fase e somar o maior número possível de pontos. Né, entre 32, 35 pontos, né, serão assim, 35 seria ótimo para o Vila Nova. Se puder somar mais, seria melhor ainda. Por quê? Todos os times vão oscilar. O Vila ainda, né, não teve essa oscilação no campeonato. E no segundo turno, a água, né, tem muita água para passar por debaixo da ponte. Eu não acredito nesse time do São Bernardo vai se sustentar ali na ponta, o próprio Náutico. Eu penso que muitos times ainda vão crescer, e o Vila é um time que pode crescer ainda mais, tem um grande treinador, o Guto tá fazendo um trabalho simplesmente espetacular, o goleiro do Vila, ele é o melhor, se não é o melhor, ele está entre os três melhores, né, do campeonato, é um baita goleiro, ontem demonstrou para quem gosta de futebol, o que é jogar no gol, elasticidade, frieza, né, boa saída de bola, né, tempo de bola, e mostrou realmente que quando o Vila precisou do goleiro, ele estava lá, interveio com muita qualidade, né, para o time do Vila. É claro que ainda existem carências dentro do Vila Nova, por isso que é importante você somar o maior número de pontos possíveis, para que quando abrir a janela, eu não canso de repetir esta frase, a janela muda campeonato, e o Vila precisa estar preparado na janela. Soma pontos, o quanto forem possíveis até a abertura da janela. Porque depois do segundo turno, aí é um campeonato totalmente diferente deste que estamos acompanhando neste momento. Então o Vila precisa estar preparado, né? Somar muitos pontos agora, porque no segundo turno ele pode até oscilar, mas ele terá uma gordura acumulada neste momento. E a diretoria, se trabalhar bem na abertura da janela, o Vila tem tudo para continuar ali dentro do G6 ou prioritariamente dentro do G4, chegando, quem sabe, até mesmo a primeira e a segunda colocação, que darão aos dois primeiros o acesso. Mas ainda muita água para passar por debaixo da ponte, Guga. E no segundo turno você precisa estar preparado.
0: 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Goiânia, ótima tarde, meio-dia e 41. Já voltamos com Goiás e também com o Atlético aqui no Esporte em Debate.

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4: Estamos de volta, meio-dia e 41. Este é o... meio-dia e 45. Este é o Esporte em Debate aqui na Bandeirantes, ao vivo aqui no Goiânia Cal, aqui no Centro de Convenções de Goiânia, e trazendo aqui ao vivo das melhores marcas aqui que estão trabalhando aqui na exposição da coleção Primavera-Verão 2026-2027. Rádio Bandeirantes aqui também, oportunizando a sua, né, você lojista que é ouvinte aqui da nossa rádio, aqui a oportunidade de trazer a sua marca e também fechar negócios neste ano de 2026. Valeu, Piscuila, tamo junto, forte abraço. Teve troca-troca aqui, saiu o Quirino e voltou o Anflísio Rodrigues, o Piscuila. Esperamos estar juntos aí até 2 da tarde aqui no Esporte em Debate.
5: Ele fica melhor de óculos, tirou o óculos.
4: Verdade, põe o óculos de novo pra gente, né, não ter um susto menor aqui, Piscuila, obrigado. Meio-dia e 46, Esporte Debate, vamos falar do Goiás que ontem na ressacada bateu a equipe do Avaí em Florianópolis pelo placar de 2-0, gols do Bruno Sávio, que enfim, ó, desencantou, e também gol de Anselmo Ramon. Em detalhe, nos dois gols, baitas jogadas de Esli Garcia. Newton, agora eu tô começando a concordar com você, Newton. Contrato vitalício para o baixinho, Newton.
5: Joga muito. Aliás, eu tava observando a live aqui, certamente um torcedor do Goiás falou que ontem, de manhã, lá no apito esportivo, eu falei que o Goiás ia perder. Nunca, nunca. Pode ter sido outro, mas em relação à minha pessoa, eu não disse isso. Eu estava otimista e esperando que o Goiás pudesse vencer a equipe do Avaí, porque eu vi o Avaí jogar contra a equipe do Vila e acho um time limitado. E o Vila ontem, o Goiás, ainda contou com uma expulsão do time adversário. Segundo tempo, o Goiás fez o que deveria fazer. O Esli entrou novamente, acabou dando as assistências e o Goiás venceu. O Goiás já vem de 3 vitórias consecutivas. E com um detalhe, basicamente é o time que havia perdido 4 jogos consecutivos. Estava uma tempestade, uma confusão. Calma que o Goiás vai retomar os trilhos. Calma que o Goiás vai voltar a vencer. E não é que o Goiás já tem 3 vitórias. E um detalhe, hein? O Goiás ganhou 3 jogos com 4 gols do seu ataque. Mostra que o Daniel arrumou. Quem marcou contra o Vila? Foi o Anselmo Ramon. Contra o Botafogo, quem é que marcou o gol? Cadu Souza. Ontem, quem marcaram os gols? Quais? Né, os 2 jogadores, o Anselmo Ramon e o Bruno Sá.
6: Saíram do banco, hein?
5: Saíram do banco, de novo. Então, assim, ó, o ataque está funcionando. O Goiás retomou novamente. Agora tem esse problema à parte, que para ser resolvido, e certamente vai ser, porque assim, o Goiás, ele foi lá na zona do rebaixamento e agora já está entre os 6 melhores times. Se termina a competição hoje, o Goiás iria para o playoff.
6: É assim, Newton, os caras deram 4 letras perdendo os jogos e agora estão dando 3 ganhando jogos. Tipo, ó, resolvam essa situação, rapidamente para que possam dar sequência no trabalho. O time não deixa de jogar da noite pro dia. Precisa se organizar, porque tem um time bom, precisa reforçar algumas partes ou outra, mas é um elenco que eu vejo que para essa Série B, com três peças ali, consegue chegar numa condição muito boa.
4: 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Ô, João, o Newton falou do ataque, mas também é importante ressaltar que a defesa. A 3 jogos também vem com a famosa baliza zero. Thiago Rodrigues ainda não sabe o que é tomar gol desde que assumiu o gol o Esmeraldino, hein, João?
7: Bom goleiro, Thiago, realmente está surpreendendo. E essa questão é muito boa, você ver o time não sofrendo gols, marcando gols. Ontem, o primeiro tempo, o Cacau que estava trabalhando, acompanhando o Cacau, parece que não foi um primeiro tempo tão bom assim. O segundo tempo, nós acabamos até vendo alguma parte. Mas assim, o primeiro, depois que o jogador do Avaí foi expulso, o Goiás praticamente tomou conta do jogo. Da parte que assisti, porque estava trabalhando no jogo do Vila, eu gostei do Lucas Rodrigues, né? Jogou bem o Luquinha mais uma vez. Gostei demais do Wesley Garcia. Cara, o Wesley ontem fez jogadas assim que de jogador grande, de jogador com muita qualidade técnica, passes incríveis, né? E participação ativa nos gols. Ele deu um passe pro Anselmo Ramon, ele pegou aquele famoso facão, né? Do lado direito, assim, pelo meio, né? E atravessou toda a área, o Anselmo Ramon chegou e chutou a bola como se fosse o Nilton, se tivesse um pouquinho mais de qualidade, dribla o jogador, o cara do Avaí já foi caindo, era só driblar e fazer um golaço, mas depois ele deu o passe de peito pro gol do Goiás, primeiro gol. Então o Wesley gastou a bola. O Wesley precisa, Nilton, Wesley, é daquela sequência entrando, começando o jogo e jogando bem, né? Porque quando ele sai do banco, geralmente ele muda o jogo, né? E nas últimas partidas ele está mudando, né? O jogo favorável ao Goiás. Agora precisa, para se firmar como titular, né? Sair titular também jogar bem. Aí se jogar, amigo, o Goiás pode estar ali encontrando de repente um reforço que só o Nilton acreditava, né? Que ele pudesse vir a ser. Então, parabéns ao Wesley, parabéns ao Anselmo Ramon, ao Goiás, venceu mais uma, e que a diretoria agora tome vergonha na cara, né? E pague os salários, né? Dos jogadores, premiação, tudo aquilo que foi acordado aí com os jogadores, porque dentro de campo eles estão correspondendo. Agora falta a diretoria do Goiás, através do CA, tomar vergonha na cara e honrar os compromissos firmados com os jogadores e funcionários.
4: 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Ô Nilton, e nas redes sociais, torcedor esmeraldino já começa um movimento. Alguns já perderam a paciência com o Jean Carlos, que ontem, mais uma vez, não fez uma partida, né, de encher os olhos, e o Wesley entrou e mais uma vez resolveu, Nilton.
5: Agora o João tá certo, o que precisa é o pequenininho lá dar conta de começar jogando e fazer o que ele faz quando ele entra no segundo tempo. Isso é fato, que o Wesley tem qualidade, não é só eu que vejo. Mas assim, ele precisa de poder fazer isso quando ele entra jogando. Mas enfim, faz parte do elenco. Eu entendo que o Jean Carlos, ele tem potencial, é uma fase, assim como o Pedrinho está apagadíssimo e sumiu, perdeu espaço, não pode pegar o Jean também e jogar as traças. Tem que ter calma. O garoto novo, que tem potencial, sempre acreditei nesse atleta, já fez a diferença em alguns jogos, talvez não esteja vivendo um grande momento. Um exemplo, Anselmo Ramonstro está ficando como opção, mas está entrando e decidindo. Tem um Cadu que até então não aparecia no retrovisor, ontem começou de novo, não fez gol, mas está participando. Eu vejo, cara, às vezes se questiona tanto, mas eu penso que o Goiás, ele consegue ter um elenco em termos de campeonato. Olha o Bruno Sávio, perdeu 2 gols contra o Cruzeiro, machucou o olho, estava fora, entrou ontem, balançou a rede. É um jogador que ainda não produziu aquilo que se espera. Mas assim, cara, não tem nenhum time acima da média nesse campeonato brasileiro. Para mim é o mais equilibrado. Você tem que ter uma matemática para poder pontuar. Se você consegue umas 5, 6 vitórias consecutivas, você dá um salto. Como se você perder 3 jogos ou 4 consecutivos como o Goiás, você vai descer. Então assim, eu vejo o Goiás com o Daniel, precisava de vencer fora, foi a primeira vitória. O Goiás ainda não havia vencido no campeonato da Série B. E penso que daqui para frente vai ter condições de fazer mais vezes o que ele fez diante do Avaí.
4: Só completando um pouquinho o que o Newton falou, sobre o Jean Carlos. O time inicial do técnico do Goiás, ele entra num 4-4-2, certo? Ele deixa o Cadu e ele deixa o Jean Carlos ali espetado no ataque. E aí ele tem 4 homens ali para fazer a construção da jogada. No segundo tempo, ele começa a mudar. Ele começa a colocar 3 jogadores de frente e aí começa a igualar os lados. Então eu vejo o Jean Carlos sobrecarregado demais nesse sistema. Aí teria que ter outro extrema pelo lado esquerdo para poder dividir as ações. Jogada que tiver do lado esquerdo de ataque do Goiás, o Jean Carlos possa estar entrando para finalizar. O volume de jogo do Goiás, quando é no 4-4-2, é só com o Jean Carlos, porque você não tem profundidade pelo lado esquerdo. Você vai melhorar com a profundidade quando coloca o Bruno Sávio e quando coloca o Wesley Garcia, 2 jogadores de beirada. Eu penso que é mais essa situação que sobrecarrega demais o Jean Carlos, e aí entre os 2 jogadores de extrema, que é o Wesley e o Bruno Sávio, descansado, pega a defesa cansada e faz boas jogadas. Então eu vejo que essa análise também, por conta do baixo rendimento do Jean Carlos, que eu penso que não é tão baixo assim, precisa ter também o lado esquerdo para poder, né, dar um desafogo melhor pro Jean Carlos quando tivessem a bola.
8: 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João, chegou o momento do Wesley Garcia começar mais uma vez como titular. A única vez nesta Série B em que ele começou titular, ele começou sendo expulso na partida contra o Juventude, lá no Alfredo Jaconi, hein, João?
7: Teve um jogo que começou como titular e saiu no intervalo do jogo, não me recordo qual, acho, não sei se foi aqui na Serrinha, aquele contra o Juventude lá, ele entrou no segundo tempo, se eu não me engano. Ele entrou e foi expulso. Segundo tempo foi expulso, teve um jogo já que ele começou... Teve um jogo, esse que ele começou jogando, teve um jogo anterior que ele destruiu também, né? E eu acabei falando, o Wesley precisa jogar, Newton, o Wesley precisa jogar, não lembro do Wesley, mas todo mundo, né? E aí ele foi pro outro jogo, vou buscar aqui qual foi o outro jogo, e não jogou nada, né? Saiu, foi substituído ainda no intervalo. Então, o que ele precisa é demonstrar a capacidade de jogar 90 minutos. Pô, se ele entra bem, por que não? E se ele entra bem no segundo tempo, por que não começar bem também? Né? Então ele precisa dar esta resposta aí para o técnico do Goiás, o Daniel Paulista. Mandar um grande abraço aqui para um grande amigo meu, lá da Vila União, aliás, da região sudoeste ali, que é o nosso Ulisses. Grande Ulisses, ele é um líder comunitário, gente boa toda vida, ouvinte nosso aqui da Rádio Bandeirantes, assíduo, um cara que presta um serviço muito grande ali para nossa região, Newton, né? No limpando as praças, organizando o nosso campo lá da Vila União, né? Ali no, na Vila Alpes, Sudoeste, Parque Anhanguera, Jardim Europa, toda a região Sudoeste. Então, grande Ulisses, obrigado aí pelo carinho, pela audiência. Tamo juntos, meu irmão.
8: 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Doutorzinho, você que esteve dentro das quatro linhas e acredito que você encontrou e conheceu várias histórias parecidas com essa do Esli, daqueles jogadores que ficam no banco, entram e até de certa forma são chamados de talismãs. O que que realmente de fato acontece com esse tipo de profissional que hoje é chamado de profissional, atleta da bola de um tempo só?
6: Olha, eu penso que o técnico ele conta muito com esse tipo de jogador, porque resolve para ele, né? Ele precisa só ter tranquilidade para sequência. Ele não pode jogar um jogo mal e depois ser tirado. Ele entra bem em algumas situações, ajuda, falta também dar continuidade para ele. Eu já vivenciei vários jogadores com esse tipo de situação, com aquele pé de coelho, que os técnicos gostam, porque era a primeira substituição, era aquele cara que entrava e resolvia. Hoje o Esli Garcia, agora eu penso que para ele, se entrar no mesmo sistema de 4-4-2, o Esli pensa que não vai bem, fica muito sobrecarregado. O time do Goiás só fica solto, só fica leve quando divide os corredores, dá uma condição pro Bruno Sávio, o outro lado o Esli Garcia, centralizado o Anselmo Ramon ou o Cadu. Então tem que ter uma situação dessa também pro Jean Carlos entender e ter tranquilidade para executar. Se entra com o Esli, com esse mesmo sistema no 4-4-2, eu penso que o Esli vai sair no intervalo. E aquele que entra no segundo tempo, o técnico muda, dando mais poder ofensivo. Aí por isso que cresce quem entra como atacante e como jogador de beirada. Então eu vejo mais tático esse tipo de situação do que técnico. Mudando a parte tática, o crescimento técnico desses jogadores serão enormes.
8: O jogo que você se referiu foi o jogo com o São Bernardo. Ele foi titular e saiu no intervalo e tinha vindo daquele jogo contra o Cruzeiro, que ele marcou aquele golaço no Ceará Dourada e não sustentou na partida seguinte o bom jogo que ele fez contra o Cruzeiro, João.
7: Exatamente, foi esse jogo mesmo. Exatamente, fez aquele golaço contra o Cruzeiro, todo mundo pedindo ele no time titular, ele entrou, mas foi mal demais, mas ele foi, naquele dia o Goiás acabou não jogando bem. Mas se esperava muito do Esli. Agora, também não pode ser sacrificado apenas por um jogo. Ele já está no Goiás há algum tempo, e nessas entradas dele, se tem um jogador que hoje está no banco de reservas, que pode entrar e se tornar um reforço para o Goiás, é o Esli. Então eu penso que de repente o treinador trabalhando o mental do jogador, dando a ele uma sequência, de repente ele pode dar frutos ao time do Goiás. Porque não dá para, jogou mal, já vou sacar e já vai para o banco de reservas. Não. Dá uma sequência para ele de jogos. O Jean teve quantos jogos aí? O Pedrinho, o ano passado, quantos jogos? Então dá para o Esli também uma quantidade, ó, 3-4 jogos aí, Esli. É a sua oportunidade. Porque de repente você busca reforços dentro do próprio elenco. O Goiás tinha um jogador que simplesmente ele é o maior artilheiro do Goiás de todos os tempos, chamado Araújo. Talvez os mais jovens não vão lembrar, mas é só pesquisar aí na internet. O Araújo tinha gente aqui em Goiás, que é da época do Nilton. Falava que o Araújo não poderia jogar o início do jogo, só tinha que entrar no segundo tempo, um absurdo. O Araújo foi o maior artilheiro da história do Goiás, jogadorzaço. Então, o Esli precisa provar por A mais B, para o treinador principalmente, que ele está pronto, que ele realmente vai ajudar o Goiás do primeiro minuto até o último minuto que ele estiver em campo.
8: 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Como é que vai ser essa semana do Goiás aí para tentar buscar a quarta seguida, quem sabe, jogando fora de casa no Antônio Ascioli?
5: Eu vejo um momento ímpar. O Goiás está recuperado em termos de brasileiro. Penso que a preocupação maior é do Atlético, que perdeu ontem em casa e não poderia perder. Agora é aguardar para o Goiás poder ter o Felipe Machado, o Lourenço, jogadores que estiveram fora do jogo de ontem à disposição. E eu penso que ele vai continuar utilizando esse esquema tático aí. Penso que o Wesley deve continuar no banco, se precisar entra no segundo, o Bruno Sávio, enfim, ele tem aí uma semana para poder focar e pensar no clássico, que vai ser jogão, vai, é fato, é jogo que pode custar até cargo de treinador.
4: Wesley, ó, já deu a letra aqui, o Newton, pode custar cargo de treinador. Semanas distintas, Atlético e Goiás se enfrentam no próximo domingo, hein, Wesley?
6: Olha, o Atlético, ele precisa fazer um jogo melhor para dizer que aquilo lá foi um jogo atípico. O Atlético está recuperado na Série B, o Atlético vem a 6 jogos que não perde, né? Ganhou 2 nesse intervalo, então eu vejo o Atlético recuperado, né? Pra ontem, né? Foi um dia que para mim ninguém foi bem. O Atlético, quando fazia um primeiro tempo bom, o segundo tempo ruim, aí começou a tirar essa escrita e começou a colocar os dois tempos em igualdade. Ontem, nem o primeiro nem o segundo, né? Foi neutralizado pela forte marcação do time do São Bernardo. Um time experiente, cascudo, tomou a bola do Atlético, o Atlético não conseguia achar esses jogadores. Então eu penso que foi um dia atípico, uma semana cheia que o Atlético teve, algumas mudanças de treinamento devem ter acontecido, que eu vi muito jogador sentindo, né? Pode ter tido um volume grande de trabalho e correspondeu no jogo de domingo, de ontem. Então, para ser um dia atípico, precisa fazer um clássico diferente, voltar a jogar aquele futebol que vinha jogando nas últimas 6 partidas.
4: E para você, João, hein? Momentos distintos, semanas cheias, Atlético e Goiás se enfrentam na Série B do Campeonato Brasileiro, Goiás para afirmação de 4 vitórias seguidas e o Dragão para tentar se recuperar de uma derrota contra o líder do Campeonato, São Bernardo. João?
7: Cara, o problema do Atlético foi essa derrota. O Atlético vinha jogando bem. Inclusive, eu falei, o Atlético para mim era favorito contra o São Bernardo. Agora, eu senti o time do Atlético ontem, assim, eu assisti o primeiro tempo, né, do jogo, e só um pedaço do segundo, porque fui trabalhar no jogo do Vila Nova. Eu não sei o Wesley, o que ele sentiu, mas ele estava no estádio, talvez ele tenha até um depoimento mais conclusivo do que o meu, mas eu achei o Atlético travado.
6: Cara, não foi sei o que se, eu pensei, João.
7: Porque, motorzinho, assim, eu não sei se essa questão, semana cheia, chega um novo preparador físico, eu não sei se, porque a todo instante, né, se fala lá no Atlético, ah, o time tá mal preparado, o time tá isso, o time tá aquilo, de repente forçou demais, né? E o time acabou sentindo. Não sei se isso aconteceu. É uma impressão que eu tive, né? O time lento, previsível. Você vê que o jogador de velocidade, que é o Giovani, cara, o Giovani ontem, no tempo que eu assisti o jogo, ele não foi uma pra cima do zagueiro aliás, do lateral direito do São Bernardo, só pegava, tocava para trás, pega, toca para trás. Cristiano lento, o Igor Henrique também muito lento, o técnico até tentou ali depois com as substituições, Bruno José perdido em campo. Então, quer dizer, o Atlético não fez um grande jogo, né? E deixou escapar aqui uma boa vitória. Eu gostei do time do São Bernardo, ele até evoluiu em relação àquele time que enfrentou o Goiás. O Gemerson, bom zagueiro, tem um baita goleiro, né? Que inclusive subiu com o Bragantino há 4, 5 anos atrás. Tem um time bastante razoável, mas não dava para o Atlético perder pontos jogando no estádio Antônio Scioli. Ponto. Daí já é o fim do mundo? Não, não é o fim do mundo para o Atlético. O Atlético precisa voltar a se recuperar, e nada melhor do que o próximo jogo contra o Goiás. Para mim, o jogo é muito equilibrado, muito equilibrado. O Goiás tem um problema seríssimo, que é essa questão financeira, e o Atlético tem essa questão, né, de neste campeonato não ter vencido, nessa temporada não ter vencido o Goiás, mas joga em casa, né, para espantar crise, para espantar essa questão de autoafirmação. Nada melhor do que um clássico. Tá aí a explicação do outro lado. Daniel Paulista vinha no jogo contra o Goiás semelhante ao que está hoje o treinador do Atlético. Se perder, muito provavelmente será demitido. O Daniel, naquela época, se perdesse pro Vila Nova, né, seria demitido. O que aconteceu? Venceu o Vila e todos comemoraram a permanência do Daniel, que de lá para cá já venceu mais 2, totalizando 3 jogos, né, de invencibilidade, não sofrendo nenhum gol. Então, isso pode acontecer com o técnico do Atlético, se os jogadores firmarem com ele, se os jogadores realmente quiserem que ele permaneça no elenco. Eu penso que, né, já teve oportunidades até piores para mandar o treinador do Atlético embora. Se perder o clássico da forma, perder um jogo, um clássico, eu não demitiria o treinador. Na época, com a questão do Goiás também, eu falei, ó, mesmo se perder pro Vila, eu não demitiria o Daniel Paulista. E neste momento, mesmo que se o treinador do Atlético não consiga vencer o clássico, eu não demitiria. Volto a repetir aquilo que eu falei lá atrás. O técnico do Atlético, quando foi contratado, eu não traria. Só que a temporada dele até aqui é uma temporada de reconstrução. O Atlético está reconstruindo o seu time. Perdeu aí pro São Bernardo, para mim um acidente de percurso, mas não podemos por conta de uma derrota já transformar, né, o treinador num demônio, transformar o treinador no maior culpado. O time estava mal e é uma reconstrução inclusive física, motor, que o time realmente estava andando em campo. Com a chegada do Robson Gomes, eu penso que isso vai ajudar muito o Atlético, que é a questão tática, técnica, o desenvolvimento do treinador com o projeto físico que o Atlético está desenvolvendo. Só que tudo isso requer algum tempo. Não sei se o Eduardo terá todo esse tempo, mas quando o Atlético estiver, né, correndo mais, jogando mais e com as pernas mais leves, os jogadores poderão render, né, um pouco mais do que renderam, principalmente no último jogo.
4: E que derrota, né, Wesley? Participações de Daniel Amorim, Pablo Diego, dois jogadores que aqui no Vila Nova não deixaram saudade alguma e hoje lideram a Série B e contribuem para uma derrota do Dragão jogando em casa.
6: Olha, quando eu vi o técnico do São Bernardo, Catalá,
4: que é bom, hein?
6: Bom, hein? Inteligente, ele fez uma leitura espetacular, ele colocou três jogadores de frente, dois desses três, Pablo Diego e o Daniel Amorim. Cara, dois ex-jogadores que passaram pelo Vila Nova. Falei, olha, o Daniel Amorim... Oi? O Daniel Amorim, ele... Na penúltima rodada ele tinha feito o gol, né? Feito o gol da vitória. E o Pablo Diego sempre vem entrando e fazendo bons jogos. Falei, olha, o técnico vai buscar a vitória, né? O técnico do São Bernardo vai buscar. Eu falei antes de acontecer o gol, uma falha do Paulo Vitor, né? Ali a bola, o escanteio pelo lado esquerdo de ataque do time do São Bernardo, o Paulo Vitor não acha a bola, né? Aí bate cabeça com Adriano Martins, a bola sobra na linha pro Pablo Diego, ou seja, faltou também do técnico do Atlético fazer uma leitura diferente, como o técnico Catalá fez. Não tinha necessidade de tirar o Marrone. Agora, aliás, eu quero ver o jogo que o Marrone vai terminar o jogo inteiro. O cara, quando começa a sair demais, saindo demais, eu fiquei olhando o semblante dele, eu achei ele meio puto por ter saído, né? Não tava aquela situação, mas não tava mal. Então era simples. O Coutinho pediu pra sair, adianta o Marrone, coloca ele perto do gol, traz o Guilherme Marques, porque o Atlético precisava de um cara de um arremate melhor. Aliás, é uma situação pra ser colocado. O Atlético não tem um finalizador ainda bom, cara. Cria, mas não tem aqueles caras que tem um faro do gol, sabe? Gustavo, Nilton, João, aquele cara que você sabe. O Atlético tem um, tava no banco, que é o Guilherme Marques. Então, faltou essa leitura. Às vezes, com uma mudança, você organiza um jogador de meio e ganha um cara mais de finalização no ataque, que é o Marrone. Então, faltou também esse tipo de leitura do técnico atleticano.
4: 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Meio-dia e 12. Não, meio-dia não. 1:12. 1:12 em Goiânia, Newton. Ontem o elenco deu alguns sinais. Gustavo Coutinho ainda no primeiro tempo saiu machucado. Os jogadores não conseguiram imprimir aquele ritmo. Com 10 minutos, né? O time não conseguiu imprimir aquele ritmo que foi no estádio Heriberto Rios contra a equipe do Criciúma, e o João tá preocupado com a questão, né, dos jogadores ter sentido ainda durante a semana o desgaste físico.
5: Olha, me surpreendeu o resultado da equipe do Atlético. Para mim, o Dragão venceria a equipe paulista e acabou que perdeu. Até perguntei pro Wesley aqui, o São Bernardo é tudo isso? Realmente vai brigar ou ainda é cedo? E colocou o Atlético numa situação ruim. É aquilo que eu falo, o Atlético, ele tem um time, mas ainda não tem um elenco. Aí combinou com a atuação ruim de alguns titulares. O Bruno José ontem não foi o que havia sido em jogo anterior, né? O Giovani, faz parte. É claro, você nem sempre vai conseguir manter o mesmo ritmo. Agora, chefe, não adianta ficar chorando leite derramado. O Atlético, ele precisa de focar, concentrar. Você quer ver melhorar tudo novamente? É bater o clássico de domingo diante do Goiás no Ascioli. Se perder, o leite vai azedar.
4: É, li o tal do leite azedo, é ruim, hein? 1h14, esse é o Sporting Debate. Não, mas
5: quando é coalhada, maravilhoso.
4: Não, mas quando não é também, toma pra você ver. Você vai virar um guguinha no dia de hoje. 1h14, eu faço uma rápida paradinha, na volta tem muito mais Sporting Debate pra você aqui na Bandeirantes Goiânia.
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3: Estamos de volta, 1:18. Este é o Esporte em Debate. Juntos até 14h. A gente traz aqui as atualizações do nosso futebol goiano. Mais uma rodada de Série B do Campeonato Brasileiro. Duas vitórias dos goianos e uma derrota. E agora a gente vai se preparando e projetando esta semana cheia, semana aberta, para o grande clássico de domingo entre Atlético e Goiás. E também vamos trazer também e comentar a semana do Vila, que agora sim os seus dois centroavantes têm semana cheia para encarar a equipe do Londrina também no domingo, 11h, pela Série B do Campeonato Brasileiro. Mas antes, aqui no Esporte em Debate, estamos aqui recebendo duas personalidades, duas figuras do esporte, representantes do Pescara da Itália, time italiano que aqui no Brasil irá promover nos próximos dias uma avaliação. E aí o nosso anfitrião João Batista, o Joãozão, vai aqui apresentar o Hugo Dermarkir e o Francesco De Fanes para falar um pouco mais do que acontece nos próximos dias para você, jogador, você que está aí trilhando nas categorias de base, queira aí ter uma oportunidade, quem sabe internacional. Joãozão está nos estúdios com o Hugo Demarque e o Francesco De Fanes para falar um pouco mais, não é isso, João?
4: Exatamente, um abraço, um grande abraço aqui ao Hugo Demarque, ao Francesco De Fanes, né? Sejam bem-vindos aqui aos estúdios da Bandeirantes, né? E você que é jogador de futebol, que deseja, né, se tornar aí, ingressar nesta carreira, o Pescara estará fazendo avaliações, né? Nós vamos escrever aqui agora, o Hugo vai até descrever melhor, né, como será feita a avaliação ou as avaliações, né, para os garotos aí de 15, 19 anos, né, que será realizada lá no clube da Transbrasiliana. Então, você que é garoto, você que é pai, quer ver o seu filho aí de repente trilhar o caminho, né, como jogador de futebol e num clube italiano, Pescara, que é um dos maiores formadores lá da Europa. Então tá aí a oportunidade, não é isso? Grande Hugão, seja bem-vindo aqui à Rádio Bandeirantes, é um prazer receber a todos vocês, né? O Hugo fala português, né? O Francisco tá arranhando. Mas o nosso Hugo será nosso tradutor aqui. Seja bem-vindo, Hugão.
5: Muito obrigado a todos, um abraço a todos os ouvintes da Rádio Bandeirantes. Então, esse percurso iniciou o ano passado, nós tivemos aqui e conhecemos o estado, conhecemos, né, a cidade e identificamos essa potência, esse potencial de jogadores que se encontram aqui em Goiânia e na região metropolitana também. E conversando com o diretor do Pescara, nós fizemos, como já atuamos em toda parte do mundo também com a nossa academy, temos academies nossas no Canadá, Austrália. E a gente está abrindo também agora aqui no Brasil. E identificamos uma região muito boa para atletas. Temos já exemplo de Tolói, que saiu daqui, né? Tolói é um jogador que teve na Atalanta, é uma referência também. E esse ano a gente veio para cá, trâmite ao senhor Dr. Cid, que proporcionou isso, para que a gente fizesse essa avaliação e conseguíssemos ver alguns atletas da nossa região.
4: E os atletas, mais ou menos isso que eu disse mesmo, de entre 15 e 19 anos?
5: Entre 15 e 19 anos.
4: Se o senhor tiver um filho com 14 anos, ele será avaliado?
5: Olha, eu acho que não tem problema.
4: Ou prioritariamente?
5: A gente dá sempre uma idade sempre ali base como 15, mas se o garoto também tem um grande potencial com 14 anos, eu creio que não será um problema.
4: Ou, tira uma dúvida aqui, aí o garoto é avaliado, vocês gostam do garoto, vê ali a parte técnica, tá aqui o nosso Francesco, que é um preparador físico. Isso. Lá do Pescara, daqui a pouco nós vamos falar com ele, dar boa tarde para ele também. Vocês gostam do garoto, o garoto tem potencial físico, né, técnico, o próximo passo, o que esse garoto pode esperar do Pescara e de vocês? Como que funciona o trâmite?
5: Olha, automaticamente a gente começa a monitorar esse garoto, justamente a gente sabe e é muito franco que uma semana de treinamento às vezes não é o período justo, né, para avaliar totalmente um garoto. E a gente começa esse processo de monitoramento para que a gente no futuro possa também trazê-lo para Pescara para fazer uma avaliação mais profunda com o grupo, dentro do nosso ambiente. Justamente a gente começa também uma comunicação com os pais para ver a disponibilidade, se tem uma possibilidade de cidadania, porque muitos atletas, né, vêm de origens.
4: Rafael Toloi teve a possibilidade.
5: Com certeza. Eu também fui um caso que no futuro a gente descobriu que tinha uma cidadania, né, tinha origens europeias, e isso ajuda muito a parte legal. E depois, automaticamente, vem, é convidado do Pescara, vai para lá, faz as avaliações, é hospedado lá dentro do nosso treinamento, dentro do nosso hotel lá, e automaticamente, se é um jogador válido, acaba assinando com o Pescara.
4: E então, você quer falar, e o Francesco, ele não fala o português, mas é preparador.
6: Fala italiano.
4: Fala italiano, não é apenas, mas assim, é um preparador físico do clube, né? E qual a avaliação que você analisa no jogador em relação ao porte físico, ao preparo físico? Porque preparo não dá nem para avaliar, né? Porque é uma avaliação muito questão mais no olhar, né?
5: Quais são os aspectos que se guarda, diciamo, a um ragazzo per vedere se ci sta?
6: Diciamo, forse la parte coordinativa è quella più importante, però diciamo il nostro obiettivo è anche educare i ragazzi ad arrivare più o meno a 19-20 anni per, diciamo, essere pronti in un'eventuale prima squadra e sapersi muovere all'interno di una palestra professionistica. Per cui già se un ragazzo a 13-14 anni che vediamo nelle nostre academy si sa muovere abbastanza bene, quello è sicuramente un fattore in più che ci può aiutare.
5: Ele estava dizendo que justamente a gente vem para fazer algumas análises básicas, né? Vamos dizer assim, um garoto jovem, 14 anos, vamos dizer assim, os aspectos que ele olha muito, a parte coordenativa, né? A parte de crescimento do garoto, toda aquela parte física, para que tenha uma possibilidade também de crescimento e para que no futuro também possa, como eu posso dizer assim, a gente brinca muito para a gente perder menos tempo possível com a adaptação também com o futebol europeu.
4: Ô Francesco, essa questão da altura hoje no futebol, ela é um fator assim fundamental para o atleta?
5: A questão da altezza é um fator principal para um jogador?
6: Ma guarda, é relativamente importante. Non, diciamo che un calciatore prima deve saper giocare a calcio, poi ci sono gli aspetti fisici, se magari è alto, comunque bravo con i piedi, è un fattore in più. Però per esempio ci sono tanti portieri che sono bassi però sono molto forti, giocano in Serie A, per cui ti dico che l'altezza non è troppo importante.
5: Ele, aquilo que é uma das nossas filosofias também é que o aspecto físico não é o fator principal, que ajuda sim, mas não é o fator principal. Tanto é que temos grandes jogadores que são pequenos, são baixos. Um exemplo agora, grande jogador que está no PSG, o Vitinha, é pequeno. O outro jogador, que Marco Verratti, que era do Pescara também, não é um jogador alto, só que são jogadores muito bons. Importante, a gente sabe, o atleta tem que saber jogar futebol. Essa questão da altura é relativa. Com certeza que em algumas posições tem que ter algumas, a questão da altura também ajuda, mas o principal característica é saber jogar futebol.
4: Nilton, você quer fazer alguma pergunta? Nilton, você aí?
7: Sim, conhece, né? Eu.
4: Por favor.
7: Boa tarde, obrigado aí. Não, por...
4: Esse é o Wesley Souza, foi atleta de futebol, jogou aqui no Atlético, jogou no Santa Cruz, né? Já ganhou vários títulos aí, representando aqui o futebol de Brasília. Ele que veio de Brasília para Goiás, mas o estado que ele cresceu mesmo no futebol foi aqui em Goiás.
7: Boa tarde aí, obrigado por estarem aqui participando conosco aqui, toda a comissão, a diretoria do Pescado lá da Itália. Como nós temos uma audiência espetacular e já chegou mensagens aqui para mim querendo algumas informações. E um desses ouvintes foi craque, né? É o Pedro Júnior, ele quer levar o filho dele, quer saber onde que é a avaliação e que dia que vai ser, né, local e data, para que ele possa levar o filho dele para essa equipe lá do Pescara da Itália.
5: Olha, as avaliações aqui vão iniciar a partir de quarta-feira, quarta, quinta e sexta, a partir das 5 horas.
4: Nossa, lá tem iluminação?
5: Onde?
4: Não, 5 horas vai dar. Ah, 5 horas da.
5: A partir das 5, no centro de treinamento.
4: Transbrasiliano.
5: Então,
4: o Pedro Júnior foi um grande centroavante aqui, jogou no Vila Nova, jogou no Grêmio. Pedro, lá no Transbrasiliano é lá na. Ali próximo, lá na Perimetral Norte. Lá naquele antigo clube da Transbrasiliana, que lá agora, né, virou um centro de treinamento de um clube importante aqui da região metropolitana. Então, a partir das 5 horas, quarta, quinta e sexta, no clube Transbrasiliano, viu, Wesley? Nilton?
7: Sim, é dizer que eles estão no local certo, na hora certa. O estado de Goiás revela inúmeros jogadores. Luciano, que brilha no São Paulo, que saiu da Napolini do Atlético. Dudu, que saiu do Atlético Goianiense, Ovel, depois Cruzeiro, hoje está no Atlético Mineiro. Você vê o Lucas Silva, que saiu daqui de Bom Jesus, da Ovel para o Cruzeiro, Real Madrid. Sem falar do Thiago Mendes, que é titular no Vasco da Gama, do Tolói, que saiu da base do Goiás e que virou ídolo no futebol italiano. O João e os amigos que estão aí, aqui se realizam as grandes competições de base. Se o Pescara de fato quer descobrir talentos, eu vou indicar. As categorias de base são inúmeras, as competições. Nós estamos tendo agora o Goiânia Cup, nós estamos tendo agora a Copa Integração, sem falar dos campeonatos de base da Federação Goiana de Futebol. Então, para mim, eles estão no local certo. O estado de Goiás produz vários jogadores que muitas vezes eles saem daqui e vão e começam a aparecer nesses grandes clubes. Não tenho dúvida que vocês vão ter uma colheita muito farta. Competições é o que nós mais temos.
4: Eu queria tirar uma dúvida aqui, cara, o futebol italiano ele está passando por uma certa crise técnica, vamos colocar dessa forma, porque mais uma Copa do Mundo que a Itália não vai disputar, né? E a Itália é tetracampeã mundial. O que se passa no futebol italiano neste momento? O que vocês buscam, né, de um modo geral, no futebol italiano para melhorar essa que é uma das grandes seleções do futebol mundial?
5: Olha, isso é real. Realmente a gente está passando por um período, já a terceira vez que ficamos fora, A terceira vez que ficamos fora do Mundial. Mas essa crise de atletas, né? Eu acho que essa escassez está acontecendo no mundo inteiro. Nós estávamos conversando hoje, antes do almoço, eu até vi uma psicanalista falando, porque uma pessoa falou assim: poxa, mas não existem mais, os garotos não são mais como antes. E essa psicanalista falou uma coisa: não, os garotos são igual antes, os pais estão diferentes, entendeu? A gente olha para dentro de campo, mas a gente tem que olhar também dentro da formação, dentro de casa, de cada atleta, entendeu? Então, justamente não temos mais pais como antigamente, que educavam verdadeiramente, davam limites, ensinavam seus filhos o senso de sacrifício, porque muitas das vezes a gente erra como pai, eu também sou pai, de querer dar tudo aos nossos filhos, aquilo que nós não tivemos. Mas muitas

0: evoluo, que eu não aprendo, que eu não estudo, que eu não pago o preço, eu acabo me tornando, é um ano mais longe do meu sonho de crescer, de melhorar. Então, eu acho que isso também vale para os atletas. Aquilo que está acontecendo na Itália, justamente aqui no Brasil, a gente tem uma safra muito grande, né? Como o nosso colega falou ali, aqui em Goiânia a gente sabe que muitos jogadores, mas por quê? Porque muitos atletas aqui no Brasil, o futebol, o esporte é o único, como é que eu posso dizer assim, não existe um plano B, sempre só existe o plano A, é a única opção. Infelizmente, em alguns países, o futebol é mais uma opção, entendeu? E aí falta aquela fome, aquele senso de sacrifício, todo mundo acha que tem que jogar. E a gente sabe que num período da vida, até mesmo dentro do futebol, existe a seleção natural, entendeu? Então, e aí eu falo também, treinadores, que venham formar atletas, não ganhar jogos. A gente tem que se atender a isso também. Porque muitas das vezes a gente vê treinadores com garotos pequenos, 9, 10 anos, que só querem ganhar jogos. E ali a gente tem que formar a criança, entendeu? Como o Francisco falou, tentar melhorar a parte coordenativa do garoto, entendeu? Porque tem muito tempo ainda para ele evoluir. E a gente só quer ganhar jogos.
1: Exatamente. Em cima dessa evolução técnica, que eu acho que o nosso futebol hoje ele é muito rápido, ele é muito dinâmico, Francisco. Por que que o jogador hoje, assim, o preparo físico, um jogador que corria há 20 anos atrás 8 quilômetros, hoje no GPS dá 12. E o campo, né, ele é padronizado no mundo todo, ele acabou até diminuindo um pouco a dimensão do campo. Por que que o futebol está tão rápido? Isso acaba complicando também o preparo físico e também dificultando a aparecer mais jogadores mais técnicos que saibam daquela, que sabem, né, ter aquele trato melhor com a bola. Isso falta hoje no futebol? Talvez correr menos e priorizar mais a bola?
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0: Quello che stava dicendo è ben che giustamente o tempo oggi che un atleta passa con la bola no pé diminuiu molto. O tempo di reação oggi também diminui. Porque antes você tinha 10 segundos para raciocinar e tomar uma decisão, hoje você tem 1/2 máximo. E isso, com isso também a preparação física ela tem que se modificar. Mas uma coisa que eu acredito, que muita coisa mudou, mas eu acredito que ainda existe jogadores velozes, mas técnicos. Messi era técnico que era veloz. Por exemplo, Estevão, que era do Palmeiras, era técnico que era veloz. Então existe ainda. A questão é fabricar, trabalhar. Dá liberdade também aos atletas. Em determinados momentos eu vejo que até mesmo nós erramos como treinador em querer robotizar, entendeu? E nessa, não sei se se diz assim, mas robotização com o atleta, você tira a parte instintiva dele, de driblar, de tentar uma jogada diferente. Com certeza o futebol mudou e está muito mais veloz. Mas eu creio que você consiga assimilar essa questão da velocidade, parte física e parte atlética. Porque a Espanha fez isso, né? Eu joguei 2 anos na Espanha e hoje você vê o PSG, que tem um treinador, Luis Enrique. Olha, você vê jogadores rápidos, velozes e muito técnicos.
1: O que que vocês buscam, por exemplo? Eu levo lá o meu filho, tem 15 anos, né? Aí de repente ele é driblador, faz gols. O que vocês olham mais o jogador? Se ele

0: é habilidoso, ou se ele tem um aspecto, né, físico legal, ou as duas coisas juntas. O que mais atrai hoje para um jovem ser observado pelo Pescara? O perfil do jogador, assim, bem sintetizado. Claro que precisa ser bom de bola, mas de repente ele não aparece tanto lá na peneira, né? O menino vai lá, faz 4 gols, né? Arrebenta, e o que não apareceu tanto parece que chama mais atenção. O que vocês mais observam no jogador? Olha, é muito rápido, né? Questão da peneira, né?
1: Justamente, mas ao nível cognitivo e técnico do atleta, eu acho que é algo que a gente mais observa, porque quando um atleta tecnicamente é forte, cognitivo, ele consegue tomar decisões, ele consegue absorver as informações que nós passamos também de uma maneira mais fácil, e isso ajuda muito, porque muitas vezes o atleta pode ser pequenininho, pode ser não tão forte, mas ele é técnico, ele é rápido, ele é veloz, e isso ajuda muito. E creio que são estas as bases, vamos dizer assim, que a gente busca no atleta.
0: Eu estava mostrando para ele aqui que nós estamos no canal do YouTube também, fica gravado lá, depois vocês podem fazer o corte lá de vocês. Então, vamos lá, quarta, quinta e sexta, Clube da Transbrasiliana.
1: Isso aí.
0: Atletas entre 15 e 19 anos, mas se for um pouquinho antes, né? Um pouquinho antes não, tiveram um pouquinho menos de idade, também serão avaliados lá, 14 anos, no Clube Pescara. Paga alguma taxa? Não paga nada. Então, o Pedro Júnior, você que tá ouvindo aí, que foi um grande centroavante, quer levar seu filho lá, leva lá pro Hugo, pro Francesco avaliarem lá no Clube da Transbrasiliana, quarta, quinta e sexta, a partir das 5 horas da tarde, que será avaliado lá pelo Pescara. Fala mais um pouco aí do Pescara aí, para os pais aí que estão ouvindo. A região lá fica próximo ali da Botinha, né?
1: Vamos dizer que a gente é o tornozelo da Itália, né? Então a gente fica na mesma direção de Roma, né? Do outro lado do país, na região adriática ali.
0: Inclusive, vocês mandaram um jogador agora, muito jovem, para Roma?
1: Sim, é um atleta que nós observamos na Austrália, né? Com esse projeto da Academy, a qual a gente gira todo mundo observando jogadores. Ele veio com 16 anos para nós, tinha descendência italiana, trabalhamos esse garoto, ele subiu muito rápido já pro sub-20, começou a fazer gols, e nós estávamos na Série C, começou a treinar já com 16 anos, treinando com um profissional, e o treinador, que hoje é o treinador da seleção principal, estava conosco, deu a oportunidade, no primeiro jogo ele entrou, fez o gol, já estava sendo convocado para a seleção italiana, e aí subiu, voou, e tinha vários clubes lá atrás, a Roma veio, comprou, tá com a Roma, com o Gasperini, joga também a Primavera, que é o sub-20 nosso lá na Itália, e tá com a seleção também, com a seleção de base. São atletas que a gente busca, que a gente forma, o Pescara tem esse DNA de formar muitos jogadores, e é aquilo que a gente vem fazer, graças ao Dr. Cid, tá dando essa possibilidade. Eu, como brasileiro, sei que muitas pessoas passam para fazer essas avaliações e cobram, né? A gente está conseguindo dar essa possibilidade, que é uma oportunidade que eu acho que aqui no Brasil falta, né? Porque a gente, uma vez eu ouvi uma...
0: Mesmo porque o talento, às vezes o cara tem o talento, mas ele não tem o dinheiro.
1: Com certeza.
0: E você pode estar privando ali, né? Tirando... É um talento do futebol, né? Isso realmente, doutor Cid, tá de parabéns, porque além da parceria, da iniciativa com o Pescara, né? Dando oportunidade, não cobra absolutamente nada, é só levar o filho e ter a avaliação justa.
1: Isso para mim é um grande trabalho social, até porque a gente sabe, né? As situações que a gente passa dentro do país, e o futebol é isso, é oportunidade. Muitas das vezes eu vi uma fala do Marcelo, quando ele tava no Real Madrid, todo mundo elogiando ele falou, olha, vocês me elogiam pela qualidade técnica que eu tenho, porque as câmeras estão aqui, mas no Brasil tem muita gente que não é vista, que tem uma técnica medonha. Então, assim, futebol é isso, é oportunidade. É uma dinâmica muito rápida, hoje você está aqui, amanhã você está jogando uma Europa League. Eu estive conversando com o treinador, ele estava me contando que o atleta que está, né, estreou na Série B com ele, tem jogado. Até outro dia estava jogado lá no Santo André, ninguém usava, deu oportunidade, o menino abraçou, subiu, tá voando agora.
0: É muito bom. Mais alguma colocação? Mais?
1: Não, não. A gente só quer agradecer a
0: Rádio Bandeirantes. O programa fica gravado no canal do YouTube. Vou mandar para vocês depois.
1: Manda que a gente manda para vocês também lá. Com certeza. Vai ser.
0: Será um prazer recebê-los aqui. Vocês vão ficar aqui toda semana. Nós vamos mandar também alguém lá para fazer a cobertura lá.
1: Com certeza.
0: No centro de treinamento. E essa troca de ideias é muito salutar. Eu penso que engrandece muito o nosso futebol. Uma cultura totalmente diferente. Eu sou fã do futebol italiano. Lamento a Itália não estar na Copa do Mundo, né? Uma grande seleção, mas assim, tomara que o quanto antes possível a Itália também possa restabelecer aí, né? Porque não, é um grande certeza. Adversário da seleção brasileira,
1: com certeza,
0: né?
1: Não, ver um mundial sem os grandes clubes, né? No mundo também é um pecado, só que a gente sabe também que tem que ser feito uma reformulação, e eles estão fazendo já isso, tá tendo reuniões lá para reformular o futebol italiano, e com o tempo as coisas vão melhorar de novo. Sim. Da mesma forma que a gente passou aqui também, teve um período, né, do 7-1,
0: até hoje nós estamos reformulando.
1: Na verdade, temos que fazer uma reformulação para continuar revelando.
0: A diferença do Brasil e da Itália é que nós vamos à Copa, mas isso. A reformulação ela tem contínua.
1: Isso, é isso mesmo.
0: Aliás, convocamos agora pela primeira vez na história do futebol brasileiro um jogador com 34 anos, que foi o Neymar, que hoje é o único jogador diferente que nós temos aqui, diferente mesmo, acaba sendo o Neymar.
1: Eu não vou negar que eu estava lá torcendo, né? Fiquei lá, ela já era em casa, eu estava 1h, estava vendo a convocação lá. Minha esposa falou, mas você não vai dormir? Eu falei, não, tem que ver isso aqui, porque a gente torce.
0: Você queria
1: mesmo
0: que o Neymar fosse também?
1: Queria,
0: claro.
1: Queria, com certeza. É um jogador de muita personalidade, muita técnica. E a gente, eu acho que para chegar no Mundial tem que chegar com a força toda. Vi o Endrick, também um garoto jovem.
0: Esse moleque pode ser a sensação da Copa.
1: Eu acho que vai ter um crescimento muito grande. É um garoto sensacional, você vê a história
0: dele.
1: Era
0: aqui de Brasília.
1: Daqui pertinho, conheço até a pessoa que tinha o projeto, né, que revelou ele.
0: O Ian também é daqui da região também.
1: Sim, sim, sim. É por isso que eu digo que o Brasil é um celeiro muito grande, cara.
0: A região centro-oeste é um celeiro.
1: Essa região é muito forte. Essa região é muito forte, por isso que nós viemos para cá o ano passado, retornamos esse ano. E quem sabe no futuro a gente não consegue fazer um polo oficial nosso aqui, que a gente possa ter uma escolinha, uma academy nossa aqui vinculada ao pescado.
0: O caminho já está sendo trilhado.
1: Sim, sim, sim.
0: Hugo, um abração para você, obrigado aí pelo carinho, pela audiência, por ter vindo aqui na Rádio Bandeirantes. Francisco, grande Francisco.
2: Muito obrigado.
0: Vai aperfeiçoando aí o português aí, viu?
2: Duas, três semanas você fala português.
0: Já comeu piqui, já?
1: Não, a gente vai levar ele. Ele tá se acostumando com a comida.
0: Piqui com frango.
1: Vai comer um piqui com frango também.
0: Ó, sejam bem-vindos aí, boa sorte. Precisando, né, vocês têm o nosso contato. Nós estaremos lá também fazendo uma cobertura legal lá, e precisando, nós estaremos sempre à disposição de vocês.
1: Muito obrigado a todos, muito obrigado aos ouvintes da Rádio Bandeirantes, e a partir de quarta-feira, quem tiver a oportunidade e quiser a oportunidade, a gente vai estar lá.
0: Ô Francisco, fala aí, Rádio Bandeirantes Goiânia.
1: Repete, Rádio Bandeirantes Goiânia.
2: Rádio Bandeirantes Goiânia.
0: Ah, é. Abração, obrigado. Okay, gente.
1: Obrigado.
2: Muito obrigado.
0: Muito obrigado. Um abração. Ah, o Guga lá. Você aí, Guga?
3: Vamos aqui, acompanhando atentamente aqui o Hugo Demarque e o Francisco Defanes. Bem-vindos a Goiânia, a nossa terra aqui de frutos, né, do futebol brasileiro, não só do futebol local. Tenho certeza que eles vão ter êxito e sucesso nessa avaliação que acontece a partir de quarta-feira, né, Newton?
4: Ah, certamente. E, assim, o Pescara é um time italiano, ficou conhecido, o Júnior, que hoje é comentarista, ele foi pro Pescara quando ele saiu da equipe do Flamengo. Enfim, tivemos muitos jogadores, sei, acho que ainda nem era nascido, Falcão, Rei de Roma, Toninho Cerezo, Casa Grande, Renato Gaúcho. Teve uma época que o futebol italiano era o número um do mundo, e os grandes jogadores que o Brasil produzia, eles iam jogar no futebol italiano, né? Enfim, tomara que dê certo, sonho de alguns garotos, famílias, que com certeza, né, Wesley, tem aí uma oportunidade. Um dia desse o Michael estava aqui jogando futebol de terra, e hoje está milionário. Bruno Henrique, reserva do Itumbiara, Goiás contratou, hoje está no Flamengo. Então, assim, o futebol proporciona isso, né? Próprio Endrick, ali da região onde você saiu pro futebol, mostrando aí que o futebol, ele tem essa magia. Se hoje o garoto for bom, ele vai fazer fortuna e vai melhorar a situação da família, não é isso, Wesley?
5: Exatamente, e queria ressaltar um dos depoimentos aí, né, que o pessoal do Pescara falou aí, cara, é impressionante a visão dele para formar atletas, né? Primeiramente forme o homem para depois formar o atleta. Então ele falou uma coisa aí que é fundamental. Estão produzindo os mesmos jogadores de antigamente. Os pais que mudaram, né? Então esse relato aí é importante. Às vezes o pai quer mais do que o filho, quer se realizar no sonho do filho e às vezes queima muitas etapas. Então já estão começando assim de uma maneira que eu penso que é a certa para trazer esses novos talentos aí pro futebol. É um sonho, como eu tive, como o Guga, o Newton, o João, todo mundo já teve um sonho de ser alguém na vida, algo que você falou assim, ó, vou chegar ali. É, poucos chegaram, mas o sonho é de todo mundo, então eu vejo que o Pescara vem dando aí para todo mundo essa oportunidade de chegar e ser um jogador de futebol.
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3: 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Rapidinho, Wesley, você foi aonde, rapaz?
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3: Não, vou aí agora.
5: Então, bora.
3: Agora, 1h53, já volto aqui no Esporte em Debate.
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2: 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Gustavo
3: Ramos. Esse é o Esporte em Debate, Goiânia, 1h56, já partindo aqui para os destaques finais. Wesley Souza, semana aberta, somente domingo a bola rolando novamente para os goianos, hein, Wesley?
4: Exatamente, aí tem os clubes aí, tem tempo para recuperar aquele jogador que sentiu, que tá com termografia alta. Recuperar os caras para que no domingo possam estar com as pernas leves para poder desempenhar um bom futebol.
3: Até 7h30 aqui no Boleiragem.
4: Valeu, até daqui a pouco no Boleiragem.
3: E você, Nilton César, também o seu destaque da opinião aqui na Rádio Bandeirantes.
5: Vem uma semana aí, teremos o Anápolis que pode ganhar o título da Copa Centro-Oeste na quarta. Domingo, dois jogaços. Aliás, domingo vamos trabalhar bem. O Vila pela manhã e o Goiás com o Atlético no período da tarde. 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
3: 1h57, Cabeleira tá comigo e o seu destaque final, hein, Cabeleira?
6: O povo tava perguntando, por que que eu não falei com o Francisco, né, em italiano? Porque eu não tive tempo de aprender a língua, né, italiana, só tinha tempo para fazer gols. Então, esse foi o grande motivo, entendeu? Um abraço, com Deus e até amanhã.
3: Tá explicado então. Então, um abraço, até 5 da tarde aqui no nosso Bandeirantes Esporte Clube. Eu volto com Mariana Rabelo e Ivana Mamede com mais esporte para você. Muito obrigado pela audiência, um abraço, tchau.
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0: 2 horas em ponto, muito boa tarde para você ligado aqui na Bandeirantes, começando agora a segunda hora do Bora Brasil desta segunda-feira, 25 de maio de 2026, agora sim, Bora Brasil para todo o país. E quem tá comigo, eu, Maju Arruda Leite, vou com você até as 3 horas da tarde, Vitor Lupato também, já aqui no estúdio da Bandeirantes, no Morumbi, na zona sul da cidade de São Paulo. Fala, Lupato, tudo bem com você?
1: E aí, Maju, tudo bem? Uma ótima tarde a quem está chegando agora, nossos ouvintes que estão ligados pela rede Bandeirantes, aqui conosco para essa segunda hora do Bora Brasil, com tudo o que acontece no Brasil e também no mundo. A nossa equipe de reportagem espalhada por vários e vários cantos para trazer o melhor da informação para você que está nos acompanhando, para você que está começando mais uma semana ligado na Bandeirantes. Hoje, 25 de maio de 2026, vamos juntos também por essa próxima hora.
0: Eu vou te falar que é a primeira vez que eu tô sentindo calor nesses últimos dias aqui em São Paulo.
1: Calor, você tá forçando a barra,
0: não,
1: né?
0: Não, tô sentindo calor porque tô aqui dentro do estúdio, tá agora esses raios solares aqui apontando pro nosso estúdio, entrando aqui no nosso estúdio. E 22 graus agora marcam os termômetros da cidade de São Paulo, então, por isso. Hoje o tempo tá um pouquinho melhor, mas ainda tá frio. Nesses próximos dias ainda temperaturas baixas, mas nada como na semana passada, né? Um pouquinho mais alto a temperatura vai ser ao longo nesses próximos dias, mas ainda dá para dizer que é frio aqui na cidade de São Paulo. E você, hein? Onde você está ouvindo aqui a Bandeirantes, qual região, qual cidade, como está o tempo por aqui, por aí, mande sua mensagem no 11 999 048 756, que a gente registra a sua participação aqui na Bandeirantes.
1: É isso aí, Maju Arruda Leite. Daqui a pouquinho a gente vai trazer mais da participação dos nossos ouvintes, de todo mundo que está ligado aqui conosco, acompanhando a Bandeirantes. E é claro que com a nossa equipe de reportagem nós temos vários e vários destaques para essa segunda hora, não é não, Maju?
0: Então vamos aos principais destaques desta segunda-feira. Presidente Lula dá início à radioterapia depois de retirar lesão de câncer de pele no couro cabeludo. Segundo o boletim do Hospital Sírio-Libanês, a intervenção é um tratamento complementar e preventivo, sem efeitos colaterais. Começa hoje o pagamento da segunda parcela do 13º salário para aposentados e pensionistas do INSS. Mais de 35 milhões de pessoas vão receber o valor antecipadamente. O calendário de pagamentos vai até o dia 8 de junho, seguindo o número final do cartão do beneficiário. Trabalhadores podem consultar a partir de hoje o saldo do FGTS para usá-lo no novo Desenrola, o programa de renegociação de dívidas do governo federal. Quem aderir à medida vai poder usar até 20% do saldo disponível, ou R$ 1.000, para pagar dívidas em atraso. As inscrições para o Enem 2026 começam hoje, vão até o dia 5 de junho. As provas serão aplicadas em 8 e 15 de novembro. O prazo para o pagamento da taxa de inscrição vai até o dia 10 de junho. O país segue em alerta para o aumento do número de casos de síndrome respiratória aguda grave. Segundo o último boletim Fogripe da Fiocruz, todos os estados, com exceção de Rondônia, estão em níveis de preocupação. Dentre as síndromes, estão a influenza do tipo A e B, que dão febre alta, além de dor no corpo e muita tosse. Ah, sabe o que faltou? A previsão do tempo.
1: É, eu quero saber como é que fica para essa semana, a última do mês de maio, Maju.
0: Ela já está aqui, Jade Ramos, da Climatempo.
2: Na tarde desta segunda-feira, a atuação de um cavado aumenta as instabilidades no sul do país. No Rio Grande do Sul, as pancadas de chuva ocorrem no noroeste, na Serra, na Grande Porto Alegre e no litoral norte do estado. Enquanto em Santa Catarina e no Paraná, a chuva também se espalha pelo sudoeste e no interior dos dois estados. Já no sudeste, o tempo segue úmido e com nebulosidade. Em São Paulo, a chuva continua no litoral, na faixa leste, no Vale do Paraíba e na Grande São Paulo. Enquanto no interior paulista o sol aparece e as pancadas de chuva ocorrem de forma mais isolada. Já no Rio de Janeiro e no sul do Espírito Santo também tem chance de pancadas isoladas no período da tarde. Enquanto no centro-oeste o calor ganha força e as áreas de instabilidade favorecem chuvas isoladas apenas no sul de Mato Grosso do Sul. E no nordeste a chuva aumenta entre o litoral da Bahia e Pernambuco. E no norte do país, o calor e a umidade provocam pancadas fortes no Amazonas, Roraima, Amapá e no norte do Pará. Jade Ramos, da Clima Tempo.
1: Duas horas, seis minutos. Ó, vamos começar a girar nossa reportagem. Quem está conosco é direto do Rio de Janeiro, o repórter Adson Ramos, porque havia expectativa para que fosse retomado hoje o Tribunal do Júri, que julga o ex-vereador da capital fluminense, Jairinho, e a professora Monique Medeiros, eles que são acusados de matar Henri Borel, filho de Monique. E esse caso que ganhou muita repercussão à época, até pela família do Jairinho ser uma família marcada pela política lá no Rio de Janeiro. E agora, aparentemente, em mais uma manobra da defesa de Jairinho, o julgamento foi novamente adiado, Adson. Boa tarde para você. Guilherme Faria? É o Guilherme Faria que está aqui com a gente, na verdade, né? Guilherme, está nos ouvindo?
3: Opa, ouço sim. Boa tarde, pessoal.
0: Boa tarde.
1: Boa tarde. Guilherme, deixa eu te perguntar. Então quer dizer que a defesa do ex-vereador Jairinho conseguiu adiar novamente o julgamento, é isso?
3: Foi uma nova tentativa, pelo menos foi avaliado assim pelos outros advogados, pelas outras partes do processo, né, Lopato? Mas o fato é que, explicando essa linha do tempo rapidamente, hoje, no início da sessão, o ex-vereador Jairinho, que é um dos réus desse processo, como você muito bem disse, disse ter desistido e destituído, na verdade, os advogados que o representariam nesse processo. Isso porque, no fim de semana, um dos advogados, o Fabiano Lopes, sofreu um infarto. E, segundo Jairinho, o advogado Fabiano Lopes seria o responsável pela inquirição em partes importantes do processo que só ele poderia fazer. Então, logo no início da sessão de hoje, Jairinho destituiu toda a banca de defesa e isso impossibilitaria a continuidade do julgamento. Acontece que quando a juíza Elizabeth Louro Machado, responsável por essa sessão, lia a decisão para que soubéssemos o que aconteceria a respeito desse julgamento, Jairinho voltou atrás, interrompeu a juíza, pediu para conversar com os advogados que ele tinha destituído e depois, então, quando voltou dessa conversa, disse que tinha voltado atrás da decisão. Então, no fim das contas, ele não destituiu, voltou atrás dessa decisão de destituir parte da sua banca de defesa e, com isso, com os advogados presentes, o julgamento pôde ter início. Então, o julgamento começou com a escolha, com o sorteio dos jurados que vão compor o conselho de sentença, serão 5 homens e 2 mulheres, e logo depois, com a definição de quais testemunhas vão ser ouvidas nessa segunda-feira, a sessão foi suspensa para um período de intervalo para o almoço dos jurados e do corpo jurídico ali do Tribunal de Justiça do Rio de Janeiro. Expectativa que nessa tarde sejam ouvidas 4 pessoas, agora sim com o julgamento acontecendo. Lembrando, Lupato, Malu, que em março a gente já tinha tido uma outra manobra, a defesa do Jairinho deixou o plenário e com isso o julgamento foi remarcado para essa segunda-feira. Havia então o medo de que novamente houvesse um adiamento, mas isso não aconteceu. O julgamento está acontecendo nesse momento no Tribunal de Justiça do Rio de Janeiro. Hoje serão ouvidas 4 testemunhas e a expectativa é que a sessão dure pelo menos 5 dias, né? No caso hoje sendo encerrado, amanhã a partir das 9 da manhã a sessão é retomada com outras testemunhas, são quase 30 para serem ouvidas, e aí a expectativa é que pelo menos até sexta-feira esse julgamento prossiga no Tribunal de Justiça do Rio de Janeiro. Lembrando rapidamente, o crime aconteceu em março de 2021, Henri Borel tinha apenas 4 anos de idade, além do ex-vereador Jairinho, Monique Medeiros, mãe do menino e professora, também responde nesse processo pela morte da criança. Pessoal, volto com vocês.
0: Guilherme Faria, direto do Rio de Janeiro, trazendo as informações, então, sobre esse julgamento que, como ele disse, começou hoje e a previsão é de que vá até a próxima sexta-feira.
1: Exatamente. O Guilherme, só para deixar claro, então, para nossa audiência, você muito bem trouxe nessa linha do tempo do que aconteceu nessa retomada do Tribunal do Júri. Basicamente, os advogados de defesa do Jairinho tentaram de tudo para, de novo, adiar o julgamento, mas não conseguiram. Agora, não há mais chance de que seja adiado, é isso? Ou ainda existe essa possibilidade?
3: Exatamente. Agora, o julgamento começa, de fato, com a escolha dos jurados, com o início do depoimento das testemunhas. Então, a princípio, não há mais chance de um novo adiamento desse processo. Então, vai acontecer de fato, sessão começando hoje, seguindo pelos próximos dias. E aí, Lupato, você falou sobre essa questão das manobras feitas pela defesa, né? Desde de março. Houve uma série de tentativas de adiamento ou de mudança até do local do julgamento ao longo dessas últimas semanas, o que não foi aceito pela Justiça do Rio de Janeiro. Quando lia a decisão de hoje, a juíza Elizabeth Louro Machado chegou a dizer que a sociedade estava refém dessas manobras que estavam acontecendo. Foi uma fala bastante forte da juíza, mas no fim das contas o julgamento de fato começou, vai acontecer, começa hoje e a gente deve ter uma decisão nos próximos dias.
0: Guilherme Faria, você volta amanhã aqui no Bora Brasil com mais informações sobre esse julgamento que acontece aí no Rio de Janeiro. Muito obrigada e bom trabalho por aí.
3: Um abraço, bom trabalho para vocês também.
0: Até mais. Do Rio de Janeiro, a gente volta aqui para a cidade de São Paulo para tratar de um assunto que vem chamando muito a atenção, a morte do fisiculturista Gabriel Ganley. Ele que foi encontrado morto por um amigo no apartamento em que morava, na Zona Leste de São Paulo. Quem tem as informações, as últimas atualizações em relação a esse caso, é a Batalha, que está aqui no estúdio da Bandeirantes. Tudo bom? Uma boa tarde a você.
4: Oi, Maju, tudo bem? Magelo, Pato, ótima tarde para vocês.
1: Batalha.
4: Então, saiu o laudo aí com causa da morte do Gabriel Ganley, 22 anos, como cardiomiopatia hipertrófica. E o que que significa? É uma condição do coração, né, dizendo que o músculo do coração ele cresce de maneira anormal, mas isso pode ser tanto uma condição genética, a pessoa já nascer com este problema, ou que ela seja desenvolvida no uso de substâncias como anabolizantes. E o próprio Gabriel chegou a dar uma declaração no final do ano passado, em um podcast, dizendo que já tinha meses que fazia o uso de anabolizantes, ciente também de que esse uso poderia diminuir a vida dele, né? Ele até fala lá no episódio do podcast, dizendo que ele estava ciente de que poderia perder 10 a 15 anos da vida dele fazendo uso de anabolizantes. Mas o que chamou mais atenção é que na última semana ele postou alguns vídeos naquele close friends, né, para os amigos mais próximos ali, dizendo da loucura que era tomar insulina junto com os anabolizantes. E ele até chega a citar que estava sendo uma loucura aquilo, porque mexeu demais com o corpo dele, com o organismo dele. Ele chegou a perder a consciência em algum momento. E claro que isso tudo está sendo levado em conta para esclarecer de uma vez a morte do fisiculturista. Ele foi encontrado morto no apartamento dele no final de semana. Um amigo que foi lá, inclusive até arrombou a porta do apartamento, porque os familiares não tinham mais contato com este rapaz. E os policiais civis, eles seguem investigando o caso. Foi a princípio registrado como morte suspeita, mas claro, com o resultado de todos esses laudos aí, a polícia vai dar andamento para saber se realmente o Gabriel Ganley morreu devido ao uso de anabolizantes e de insulina de maneira indiscriminada. A gente até conversou com um endocrinologista, Lupato, ele dizendo que o uso de insulina, para quem precisa de insulina, ok. Quem não precisa, isso aí corre um sério risco, como a hipoglicemia, a pessoa pode perder consciência, pode cair, pode bater uma cabeça e pode também levar até a morte, principalmente quando a gente fala em uso combinado com anabolizantes.
1: Recentemente, né, de uns tempos para cá, nas redes sociais, principalmente, esses fisiculturistas, pessoas que mostravam esse mundo físico, começaram a ganhar muito. São vários e vários, com milhões de seguidores, e que, de certa forma, às vezes, acabam mostrando um mundo que não é um mundo saudável, né? Que não é aquela rotina de saúde. Porque para criar músculos da forma como o Gabriel Gunley, de 22 anos, criou tão rapidamente, claro, e ele assumia isso, que usava alguns produtos que, mesmo com acompanhamento médico, podem causar problemas de saúde. E é muito importante que isso fique claro, e ele fazia pelas redes sociais, é porque são os chamados influenciadores, e podem influenciar jovens também, porque o Gabriel Gunley tinha 22 anos, ou seja, muito novo, com seguidores mais novos ainda, e que poderiam olhar para ele e usar como um espelho, como uma referência para ficar forte, para crescer, para ganhar musculatura. Não é, é bem assim, né? São coisas completamente diferentes. O vídeo que você citou, Batalha, inclusive, né, nos melhores amigos do Instagram que ele publicou, e eram melhores amigos que ele colocava alguns dos seguidores, né, não eram só amigos pessoais dele. E fica claro, nesse caso, que ele tinha passado mal já, usando insulina, no momento em que eles chamam de off-season, ou seja, quando ele está fora da época de competição, é que eles usam desse tempo para ganhar músculo, e aí com isso comem bastante, aumentam o número de calorias na dieta para conseguir criar musculatura, às vezes com gordura também, e aí antes de uma competição faz aquele processo de secagem, né? Começa a cortar caloria, seca bastante para chegar bem a uma competição. Ou seja, o laudo do IML apontando que foi uma morte súbita de fato, até porque a polícia já de cara falou que não tinha nenhum sinal de violência no apartamento do fisiculturista e influenciador digital. E essa morte súbita poderia ter sido causada por uma doença ligada ao músculo que cerca o coração. Ou seja, músculo, né? De novo falando em músculo.
4: E olha só o perigo, Lupato, porque nas redes sociais você viu o Gunley ali cercado por pessoas que idolatravam o rapaz de 22 anos, por onde ele passava era uma multidão que ele arrastava junto, as pessoas viam ele ali como um ídolo. E em um desses vídeos aí ele fala exatamente isso aqui, ó, abre aspas. Foi muito bom pro shape, isso depois dele ter tomado a insulina, tá? A insulina jogou todo o carbo para dentro do músculo. Hoje eu acordei com um shape animal. Acordei mais leve, 700 gramas mais leve, doideira. Doideira, mas estou começando a gostar. Aí que mora também o perigo, né? Das pessoas que seguem o Gabriel Gunley, vê aquilo e acabam se espelhando. Falam, opa, eu também vou tomar a insulina. Então o alerta que a gente faz é justamente a isso. Você não deve tomar nenhum tipo de medicamento sem acompanhamento médico. E que nem o Lupato também disse aqui, mesmo com acompanhamento médico, certas combinações também podem ser fatais.
1: Ele assumia, né, que poderia reduzir o seu tempo de vida com o uso desses anabolizantes que foram encontrados no apartamento dele, inclusive, né? É muito perigoso, e essa história, né, de tanta grana rolando pelas redes sociais com esses influenciadores, uma coisa começa a puxar a outra, acaba entrando numa grande ilusão, né? Era um jovem que tinha mais de 2 milhões, mais de 2 milhões de seguidores, e aí começa aquela coisa, né? De que é fisiculturismo, é um corpo legal na visão dele, mas é dinheiro. A dor, é uma mudança de vida da família inteira, e aí as pessoas vão se perdendo, né, nessa loucura que hoje virou a internet, né, e essas oportunidades que aparecem. É infelizmente uma tragédia, né, um jovem de 22 anos morreu nesse fim de semana. Batalha, muito obrigado, viu? Daqui a pouquinho você com essas informações e muitas outras no Brasil Urgente na tela da Band a partir das 16h. Valeu, hein?
4: Valeu, Lupato. Um abraço. Até a próxima.
1: Abraço.
0: Muito obrigada.
4: Valeu, Ju.

0: 2:19. Afonso Marangoni, direto da Capital Federal, já está aqui ao vivo no Bora Brasil para trazer informações mais uma vez daquela proposta da escala 6x1, que volta agora essa discussão. Na verdade, essa discussão deveria ter sido retomada na semana passada, foi adiada e mais uma vez, então, o Congresso volta com essa pauta, a escala 6x1. Afonso Marangoni, nos atualize o que vai acontecer nesta segunda-feira. Uma boa tarde a você.
1: Fala, Afonso.
2: Boa tarde, Maju. Boa tarde, Lupato, todos que nos acompanham na Bandeirantes. Segunda-feira está sendo um dia muito importante para o avanço dessa proposta pelo fim da jornada de trabalho 6x1. Isso porque teve um encontro agora há pouco aqui no Palácio do Planalto entre o presidente Lula e o presidente da Câmara, Hugo Mota, do Republicanos. Eles conversaram sobre a proposta e fizeram ali alguns ajustes no texto final que deve ser apresentado pelo relator daqui a pouco, 5 horas da tarde, na comissão especial que analisa o tema. O relator Léo Prates, do Republicanos, ele vai fazer então ali uma apresentação mostrando os principais pontos. Aí o Hugo Mota até deu uma entrevista coletiva também agora há pouco lá na Câmara, dizendo que os 3 pontos que são inegociáveis estão mantidos. Em primeiro lugar, a redução da jornada de trabalho de 44 para 40 horas semanais. Também a questão do fim da escala de trabalho 6x1, passando então para 5x2, ou seja, 5 dias trabalhados para 2 de descanso. E um terceiro ponto que é inegociável para a Câmara, que é a não redução do salário, né? Vai diminuir a jornada, mas vai manter exatamente o salário que a pessoa recebe. Hugo Mota disse que isso tudo está garantido e o que ficou agora decidido, e era o grande gargalo, Majulo, para a questão da transição. E a transição, pelo que o texto vai colocar, segundo o Hugo Mota, vai ficar assim: 60 dias depois da promulgação da PEC, vai se reduzir em 2 horas a jornada de trabalho. Então, passaria para 42 horas. E quando a PEC completar 1 ano, ou seja, 12 meses depois, aí vai fazer a redução das outras 2 horas, chegando finalmente às 40 horas semanais. Então é um encaminhamento importante. A ideia, a expectativa do Hugo Mota é que isso seja esgotado, votado na Câmara, tanto na comissão especial quanto no plenário ainda nesta semana. E tem todo um simbolismo envolvido, né, Maju e Lupato, porque ainda está no mês do trabalhador, o mês de maio. E Hugo Mota quer, então, fazer esse gesto simbólico para que a Câmara decida sobre este tema. A gente que transita aqui pelos corredores do poder em Brasília, sobretudo lá na Câmara dos Deputados, sabe que esse texto deve passar por uma ampla margem, ainda mais porque estamos falando de um ano eleitoral, e ano eleitoral ninguém quer se indispor, né? E essa pauta, ela é realmente muito popular. Tanto é verdade que o setor produtivo, ele vê como necessária essa discussão, entende que o debate é legítimo, mas fala que isso tem que ser discutido de forma técnica, sem essa pressa política que existe muito por causa de tratar de um ano eleitoral, né? Mas o que a gente vê é que a proposta está tendo o seu encaminhamento e precisamos ficar atentos ao Senado, porque logo mais essa proposta vai chegar lá. A gente sabe que a relação atual, pelo menos do Palácio do Planalto, com o presidente do Senado, Davi Alcolumbre, do União Brasil, não é boa e vai precisar da boa vontade do Alcolumbre e dos senadores para que esse assunto possa passar. Lembrando que é uma PEC, precisa de 2 votações no plenário da Câmara, 2 votações no plenário do Senado e ainda vai ter depois, Maju e Lupato, uma segunda parte que se trata aí de regulamentação de pontos específicos. Vai ficar na PEC apenas o estritamente necessário, que é a redução da jornada de 44 para 40 e depois aquele projeto de lei que foi apresentado pelo governo com urgência constitucional vai ser usado então para fazer ajustes nessa proposta, levando em consideração algumas categorias específicas, tudo ali discriminado nessa proposta do governo. Então, é uma semana, né, Maju, muito importante, a gente vai seguir acompanhando aqui, logo mais o relatório vai ser público, vai se tornar público depois, então, de ser lido na comissão especial, a gente vai estar aqui acompanhando.
0: É um caminho longo ainda para essa PEC, mas hoje, então, um passo importante, como bem disse Afonso Marangoni, há setores da sociedade que, como, por exemplo, a Confederação Nacional da Indústria, que diz que um assunto como esse. É necessário ter um debate, é necessário que seja discutido, mas não em um momento, não em um contexto eleitoral. A gente sabe que esse ano é ano de eleição. Então, vamos acompanhar aí como serão os próximos passos em relação à tramitação dessa PEC, dessa discussão 6x1, que é algo que está sendo muito falado lá em Brasília. Afonso Marangoni, muito obrigada, viu? Uma boa tarde a você.
2: Boa tarde, até a próxima.
0: Até mais. Agora, 2h25, vamos abrir espaço para você, ouvinte aqui da Bandeirantes, no 11 999 04 8756.
1: Antes disso, a gente não vai continuar em Brasília?
0: Pode ser.
1: Então vamos continuar em Brasília. O outro assunto chegando com o repórter da Bandeirantes na Capital Federal, o Vitor Gomes, que fala sobre uma notificação recebida pelo ministro do Supremo, Alexandre de Moraes, sobre uma ação da Trump Media. É uma empresa que tem como dono o presidente dos Estados Unidos, essa ação contra algumas decisões do ministro, né, Gomes? Uma ótima tarde para você.
0: Boa tarde.
3: Olá, boa tarde para você e a todos que nos acompanham. O ministro do Supremo Tribunal Federal, Alexandre de Moraes, foi notificado judicialmente pela Justiça dos Estados Unidos para responder às ações movidas pela rede social Rumble e pela Trump Media. Em uma publicação na rede social X, o advogado Martin De Luca, que representa as plataformas no caso, confirmou a ação judicial movida contra o magistrado. No documento publicado, é exigido que o ministro responda à ação em até 21 dias. O documento diz que, caso Moraes não apresente sua defesa, as empresas poderão solicitar o registro à revelia, mecanismo que permite a continuidade do processo sem participação da defesa. O ministro ainda não se manifestou sobre a ação. A decisão foi autorizada pela Justiça Federal da Flórida na última sexta-feira e publicada neste domingo. A ação foi movida em fevereiro e alega que Moraes teria promovido censura digital ilegal contra discursos políticos de usuários ligados à direita brasileira, em um caso específico do influenciador e jornalista Alan dos Santos. Segundo a política das duas empresas, a remoção de contas de figuras brasileiras se enquadra na quebra da primeira emenda da Constituição dos Estados Unidos, a qual protege a liberdade de expressão. Volto contigo.
0: Valeu as informações do Vitor Gomes, direto da Capital Federal. Agora sim, a gente abre espaço mais uma vez para você, ouvinte aqui da Bandeirantes.
4: Olá, Cotaide, olá, Lupato, olha só a noite de gala que nós tivemos aqui em Santos. Chique, né? Marcelo Parreira, do Casal 50, Santos, São Paulo.
1: É, esse aí é o nosso ouvinte que na última sexta-feira esteve na Livraria Martins Fontes do Gonzaga, acompanhando o lançamento do livro Escolha Ter Saúde, livro que é de autoria do médico infectologista e colunista da Bandeirantes, Dr. Evaldo Stanislau, em parceria com a nossa queridíssima colega Ana Paula Rodrigues. É um resumo de todas as importantíssimas informações que você acompanhou aqui na Bandeirantes ao longo dos últimos anos, com a coluna do Dr. Evaldo, que é editada e montada pela Ana Paula Rodrigues. Juntos, eles então escreveram esse livro, que teve o lançamento oficial em Santos na última sexta-feira. E em breve, uma data será também divulgada para o lançamento aqui na capital paulista, para você ouvinte que é de São Paulo poder acompanhar, e um bate-papo e uma noite de autógrafos também de Ana Paula e Dr. Evaldo, simplesmente sensacional.
0: Mais ouvinte aqui no 11 999 04 8756.
5: Boa tarde, Lupato.
0: Boa tarde.
5: Arde. Boa tarde, Maju. Aninha e Joel, que se cuidem. Vocês estão extraordinariamente bem, maravilhosos. São dois jovens talentosos. que é Salvador dos Anjos, São Bernardo do Campo. Que Deus abençoe vocês, continua sempre assim. Vocês têm talento, nasceram pro rádio. Que Deus abençoe a todos vocês, fique com Deus.
0: Obrigada ao nosso ouvinte, muito obrigada pela audiência, pelo carinho. Lembrando que Ana Paula Rodrigues e Joel da Atena voltam aqui no comando do Bora Brasil na próxima segunda-feira. Agora 2:29, vamos para mais um intervalo, não saia daí, que o Bora Brasil volta daqui a pouquinho.
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1: Duas horas 34 minutos. Bora Brasil de volta. E pelo apitinho você já sabe, vamos falar de esporte hoje. Quem tá com a gente é o Everton Ramos. Tudo bem com você, meu amigo?
2: Fala, Everton.
1: Boas tardes.
3: Tudo bem, Majulo, Pato, boa tarde pra vocês, pros ouvintes ligados com a gente aqui no Bora Brasil. É uma semana em que começam a se apresentar os jogadores convocados pela Seleção Brasileira para a Copa do Mundo. Isso deve acontecer já a partir da próxima quarta-feira. E o nosso Luiz Fabiani já está no Rio de Janeiro, tá?
2: Amanhã ele vai viajando.
3: Tá, amanhã ele vai trazer pra gente, vai acompanhar também a cobertura do sorteio das oitavas de final da Copa do Brasil. Sem esquecer isso, amanhã a gente conhece os confrontos dessa fase oitavas de final, lembrando aí que aqui no futebol paulista nós temos representados na próxima fase o São Paulo, que foi eliminado pro Juventude, mas teremos ainda o Mirassol, além dos outros três clubes ali, Santos, Palmeiras e Corinthians. Então amanhã a gente trazendo e acompanhando também este sorteio.
1: A seleção viaja daqui a uma semana exatamente, né?
3: Daqui uma semana. Tem o confronto contra Panamá no próximo dia 31, no próximo domingo no Maracanã, e na segunda-feira a viagem aos Estados Unidos, onde começa a caminhada do Brasil rumo ao Hexa Mundial.
1: Assim seja.
3: Agora, meus amigos, aí uma preocupação ontem, durante o segundo tempo do confronto do Newcastle, na última rodada da Premier League, o Bruno Guimarães saiu aos 21 minutos do segundo tempo, disse inclusive que essa mudança, essa substituição foi causada por cãibras em um caráter preventivo. Então, ainda assim, há esse olhar da seleção brasileira com uma possível preocupação em relação ao Bruno Guimarães, ele que está na lista dos 26 chamados pelo técnico Ancelotti,
1: né?
3: E é titular para a Copa do Mundo. Preocupação no Brasil, não sei se vocês viram, só rapidamente para passar ainda por Premier League, que o West Ham foi rebaixado no campeonato inglês para a segunda divisão, mas eu falei de preocupação para o Brasil, preocupação também para a Argentina, viu? Lionel Messi deixou o campo no duelo da Major League Soccer neste fim de semana com dores na coxa esquerda. Eita. Vai passar por exames, e aí a gente tá falando do camisa 10 da atual campeã do mundo da Argentina. Preocupação pro nosso lado, mas preocupação pro lado deles também.
2: Nossa.
3: Em uma semana aí, que é basicamente inicia-se a preparação dessas seleções, né? Mas também chama atenção por esses dois jogadores. Já que eu falei da Argentina, não sei se vocês viram uma repercussão nas redes sociais do ônibus do River Plate, campeão do torneio Apertura, todo pronto. Só que o ônibus não foi às ruas, porque o River Plate não foi campeão argentino. Perdeu pro Belgrano, 3-2 de virada nos últimos minutos. Primeiro título do Belgrano em 120 anos de história.
1: Caraca.
3: O River Plate tinha preparado até ônibus.
1: O Belgrano era a Ponte Preta argentina.
3: E é exatamente o Belgrano que subiu naquele descenso do River Plate na década passada. Uhum. E olha aí o destino colocando os dois mais uma vez frente a frente com o Belgrano, campeão argentino pela primeira vez na história. Falamos de seleção. E agora, ainda em clima de Copa do Mundo, hoje aconteceu algo inédito. A Espanha anunciou a lista de convocados ali, com destaques para o Yamal, mas pela primeira vez na história, a Espanha não terá representantes do Real Madrid para a Copa do Mundo de 2026. A gente está falando de um dos principais, se não o principal clube da Espanha, sem jogadores selecionáveis para em busca do segundo título da Espanha, campeã da Copa do Mundo em 2010.
1: Vamos destacar que o Barcelona teve 7 jogadores, né?
3: 7 jogadores.
1: Para a seleção espanhola. Barcelona, que tradicionalmente conta com mais espanhóis em seu elenco, né? Porque o Real Madrid, se for parar para pensar, os,

0: principais destaques do time, só você pegar ali o ataque, né? Vinícius Júnior, brasileiro, Mbappé, francês, o goleiro Courtois é belga, o zagueiro, o lateral Mendy é francês, tem o Rüdiger, zagueiro alemão, o Bellingham, inglês, o último titular do Real Madrid.
1: É quase uma estrutura toda de outro país, né?
0: Exato. Aí acho que entre os titulares do Real Madrid, quem a gente poderia cogitar? É um Carvajal, talvez, mas que tá em fim de carreira, já jogou,
1: já jogou, né?
0: Pela Espanha. É um jogador mais rumo ao fim da sua atividade como profissional. O Barcelona tá com uma molecada espanhola, né, que chegou da base e tá jogando muito. Vários dos jogadores do Barcelona vão disputar a Copa do Mundo com a camisa da seleção da Espanha.
1: E para todas as posições, queria destacar, viu, inclusive também, o goleiro Juan Garcia. Na defesa, a gente tem aí entre os nomes o Eric Garcia e o Cubarsí. No meio-campo, o Gavi. E no ataque, só ele, né, o Lamine Yamal, entre os nomes convocados pela seleção da Espanha. Deixando um pouquinho essa a questão de Copa do Mundo de fora, mas para dizer porque no fim de semana nós tivemos um confronto, diria que decisivo, Lupato, pelo Campeonato Brasileiro.
0: Previamente decisivo.
1: 3-0 Palmeiras para cima do Flamengo, que repercutiu bastante, mas eu queria destacar que o Jorginho, né, ele teve confirmado uma fratura do dedão do pé direito no jogo contra o Palmeiras, vai ser desfalque pro Flamengo nessa sequência, não viajará, não vai duelar contra o Cusco, último jogo do Flamengo ainda em casa no Maracanã, então vira desfalque para esta última rodada da primeira fase da Copa Libertadores. Falando no futebol, nesse cenário sul-americano, essa última semana antes da parada para a Copa, ela tende a ser decisiva. Amanhã, a partir de amanhã, a gente começa a acompanhar os últimos jogos, tanto da fase de grupos da Libertadores como da Sul-Americana. Na Sul-Americana, queria destacar que a gente não tem até o momento Santos e São Paulo classificados aí diretamente à próxima fase. O Santos só pode garantir o segundo lugar do seu grupo. Tá? O Santos não vai direto às oitavas de final da Sul-Americana. No caso da Libertadores, o Palmeiras aí com uma classificação meio que encaminhada deve conseguir essa vaga. O Corinthians já classificado. E no fim de semana, o Brasileirão, a gente vai definir o que pode acontecer, quais serão os últimos ali classificados, quem vai ficar ou quem vai passar essa virada de Copa do Mundo na zona do rebaixamento. Eu diria que é o grande destaque, viu, Lupato? O Santos, por exemplo, duelando ponto a ponto com o Corinthians, agora com o Vasco, o primeiro clube fora da zona do rebaixamento, com 20 pontos, pra gente saber quem vai ficar do lado de fora e quem vai passar a virada de a parada para a Copa do Mundo, a gente está falando aí de 50 dias dentro da zona do rebaixamento. A gente sabe que isso influencia principalmente quando o assunto é o torcedor, que não vai parar durante os 50 dias só para acompanhar a Copa do Mundo, vai cobrar também.
0: Ah, com certeza vai, né? E você sabe que o Flamengo, ao divulgar essa fratura do volante Jorginho, também deu uma cutucada na arbitragem. Disse que essa é a sexta fratura de um jogador do Flamengo em menos de 6 meses de temporada e que em nenhuma das jogadas que originaram tais lesões o atleta adversário foi expulso. Em alguns casos, como no último sábado, nem mesmo o cartão amarelo foi aplicado.
2: O ouvinte José Carlos Ferreira disse o seguinte: haveria protesto se o resultado tivesse sido a vitória? Ele diz aqui em relação a esse protesto do Flamengo contra a arbitragem.
0: Então, e aí ainda o Flamengo diz que é o time com mais tempo de bola rolando no país, o 12º da Série A em número de faltas cometidas, mas é o clube com mais jogadores expulsos nesta edição do Brasileirão. 6 expulsões, 5 delas com cartão vermelho direto. Nenhuma destas expulsões resultou na saída de campo do atleta adversário ou em lesão. Essa é a posição do Flamengo em relação à arbitragem do último sábado.
1: Flamengo que questionou bastante também a expulsão do Carvajal e o Palmeiras também nas redes sociais.
0: Carrascal.
1: Do Carrascal.
0: Estava falando de Espanha, você falou Carvajal.
1: Ah, verdade.
0: Confundindo o lateral direito da Espanha.
1: Carrascal, exatamente. O Flamengo questionou bastante a expulsão do Carrascal e o Palmeiras também nas redes sociais mostrou como ficou a situação do Murilo depois da pegada dele. Marcas no rosto, no ombro. Expulsão bem merecida, né, Lupato?
0: Ah, eu acho, porque se em algum momento questionaram a intensidade daquele contato, depois das imagens fica bem claro que foi sim bastante intenso. Só pra gente fechar, o Everton, hoje um dia importante também na política interna do Corinthians. O Conselho Deliberativo vai votar a possível expulsão do ex-presidente do clube, Andrés Sánchez. Ele pode ser expulso por uso indevido do cartão corporativo do clube. Aquela história que a gente já falou bastante, né? É de que ele comprava coisas pessoais no cartão, as faturas foram divulgadas recentemente, tinha de tudo ali, né, na fatura do cartão corporativo do Andrés Sánchez. Hoje, portanto, o Conselho Deliberativo do Corinthians vai votar essa possível expulsão, inclusive já com faixas estendidas lá no Parque São Jorge, a sede do Corinthians na Zona Leste de São Paulo, algumas em apoio ao Andrés Sánchez, dizendo que a história dele no clube não pode ser manchada com uma expulsão, e outras contrárias ao ex-mandatário do Timão.
1: E a gente, claro, vai acompanhar com o nosso repórter, o Bruno Migliosi, direto lá do Parque São Jorge, acompanhando essa votação.
0: Valeu, Everton Ramos. Um abraço para você.
2: Obrigada,
0: bom
2: hein?
0: Trabalho.
1: Abraço.
2: Agora, 2:45, vai marcar o relógio aqui da Bandeirantes.
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4: O relógio marca 2:45. Agora você acompanha o repórter Bandeirantes. Davi Cardoso, de Salvador, nos diz como fazer a inscrição do Enem, liberada a partir de hoje.
5: Estão abertas as inscrições para o Enem 2026. O prazo segue até o dia 5 de junho. Entre as novidades anunciadas pelo Ministério da Educação está a inscrição automática para alunos concluintes da rede pública. Mesmo assim, os estudantes precisam confirmar os dados na página do participante. A taxa custa R$ 85,00 para quem não tem isenção. As provas serão aplicadas nos dias 8 e 15 de novembro.
4: Trabalhadores podem consultar a partir de hoje o saldo do FGTS. Os detalhes com o Márcio Rocha.
6: A partir desta segunda-feira está disponível o uso de parte do Fundo de Garantia por Tempo de Serviço para renegociação de dívidas dentro do novo programa Desenrola Brasil. Após a consulta, os bancos vão ter um prazo de 30 dias para formalizar o contrato com a Caixa, que fará a transferência do valor diretamente à instituição financeira para o pagamento da dívida. O trabalhador vai consultar o saldo e pode autorizar o banco ao qual está devendo a buscar o valor do saldo disponível para negociação. Depois, negocia com o banco devedor o valor com desconto da dívida na própria instituição financeira. Concluída a validação, a Caixa vai fazer o repasse dos recursos do FGTS diretamente à instituição credora.
4: O presidente Lula vai realizar 15 sessões de radioterapia preventiva no couro cabeludo nas próximas 3 semanas. Trata-se de um tratamento complementar depois que ele retirou um câncer de pele no fim de abril. A primeira sessão de radioterapia superficial ocorreu nesta segunda-feira na unidade de Brasília do Hospital Sírio-Libanês. Na época da retirada do tumor, o responsável pelo procedimento explicou que Lula tinha um carcinoma basocelular. Trata-se do tipo mais comum de câncer de pele causado pela exposição crônica ao sol. Segundo o boletim médico, o presidente da República vai manter as atividades diárias sem restrições. Ele vai seguir acompanhado pelas equipes médicas lideradas por Roberto Calil Filho e Ana Helena Germólio. Agora, 2:47. Obrigada por acompanhar o repórter Bandeirantes.
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12: A seleção canadense é uma das anfitriãs desta Copa do Mundo. E para fazer bonito, jogando em casa diante do seu torcedor, aposta em um jogador jovem, mas que já demonstrou potencial e capacidade para ser o líder dessa geração. Alfonso Davies, de apenas 25 anos, já entrou para a história em 2022 ao marcar o primeiro gol do Canadá na história das Copas do Mundo, na partida contra a Croácia, pela fase de grupos. Agora, o objetivo é ir além e quem sabe avançar ao mata-mata pela primeira vez. Davies também é dono de uma história de superação impressionante. Nascido em 2000 em um campo de refugiados em Gana, teve sua família fugindo para o Canadá, onde ele cresceu. E aos 14 anos começou a sua trajetória, que hoje chega ao ápice, no Bayern de Munique, como estrela de um time que avança cada vez mais nas competições europeias. Na equipe alemã, ele joga como lateral, mas na sua seleção, um pouco mais à frente, é a estrela da companhia e promete brilhar nesta Copa do Mundo.

0: 2:53. Bora Brasil de volta nessa reta final do programa de hoje, essa segunda-feira, 25 de maio de 2026. E já quem está na ponta da linha aqui com a gente é o repórter do AgroMais, Andrés Ruiz, que vai falar sobre a morte de 80 bois no Mato Grosso do Sul. E está sendo investigada porque essas mortes podem ter acontecido em meio a essa onda de frio. Então, hipotermia, falta de abrigo.
1: Depois falam que não estava fazendo tanto frio assim.
0: Exato. Quem vai nos explicar tudo é ele, que já está ao vivo aqui com a gente. Seja muito bem-vindo, viu? Uma boa tarde a você.
2: Boa tarde, Maju. Boa tarde, Lupato, e a todos os nossos ouvintes. Pois é, no campo, muitas vezes, o frio até chega mais intenso, né? Esses casos foram registrados em 5 propriedades, 74 animais estavam em 4 propriedades de Nova Andralina e outros 9 animais estavam em uma fazenda no município de Angélica. A Agência Estadual de Defesa Sanitária e Animal continua a investigar esses casos, mas a principal suspeita é de fato que eles tenham morrido por hipotermia, né, sucessivamente por causa da perda excessiva de calor provocada pelo frio intenso, pela umidade e pelo vento também. Tanto é que as ocorrências foram registradas em meio a temperaturas abaixo de 7 graus e com sensação térmica próxima a zero. A agência explica que os bovinos são mais adaptados a climas quentes, especialmente aqui no Brasil, e podem perder calor quando não há proteção adequada. Então a condição ainda pode ser piorada por causa da exposição, por causa da idade, da raça do animal e até do estado nutricional dele. Animais mais jovens, por exemplo, ou debilitados, mal alimentados, costumam ser mais vulneráveis. Então, para reduzir esse risco, é importante o pecuarista investir em suplementação alimentar nesse período mais frio, né? Aumentar justamente a dose da ração que ele está dando para manter a energia dos animais, disponibilizar também áreas protegidas contra ventos e chuvas. Se não um estábulo, de repente aquelas árvores e arbustos no meio do pasto já ajuda, né? Ou alguma outra barreira natural, pensando na proteção do animal, principalmente no vento, porque se a gente está falando de uma pecuária intensiva a pasto, o animal fica realmente exposto, não só às chuvas, mas aos ventos também. Outra dica é evitar que o rebanho fique próximo a corpos d'água, especialmente durante tempestades, porque pode parecer que não, mas muitos animais morrem, principalmente no campo, né, devido a raios. É uma situação até comum, porque eles buscam se abrigar debaixo de árvores e aí o árvore acaba sendo o ponto mais alto de uma tempestade e às vezes, né, recorrentemente acaba acontecendo morte nesse sentido também. E claro, reforçar o acompanhamento veterinário, deixar os animais mais debilitados nessas horas nunca é uma opção, então é bom separar eles dos animais que são mais resistentes para ter algum apoio específico, né, de algum médico veterinário preparado. Só em 2023, o Mato Grosso do Sul registrou a morte de mais de 2.500 animais numa situação semelhante de frio e novas ondas podem voltar a ocorrer esse ano. Então é importante o produtor ficar atento, porque já são mais de 60 cidades de Mato Grosso do Sul que estão em estado de alerta, né, por risco de temporal nesses próximos dias. Então é bom ficar atento, né, Maju e Lupato?
0: É isso. Muito obrigada, então, as informações do repórter do AgroMais, André Suiz, aqui na Bandeirantes. Um bom trabalho para você por aí.
2: Obrigado, pessoal. Até a próxima.
0: Até mais. Agora, 2:57, e o Brasil segue em alerta para aumento do número de casos de síndrome respiratória aguda grave. O que diz o boletim da Fiocruz, o último, né, que foi recentemente divulgado? Que todos os estados, com exceção de Rondônia, estão em níveis de preocupação. Dentre as síndromes, estão a influenza do tipo A e B, que dão febre alta, além de dor no corpo e muita tosse. E de acordo com o infectologista Celso Granato e diretor clínico do grupo Fleury, há uma alta considerável do ano passado para este ano.
3: Em relação ao ano passado, a gente está notando um aumento de 25% na incidência de gripe, né? E grande parte desses casos de influenza B. Nas escolas, nos locais de trabalho, tem dado conta da gripe B.
0: Em entrevista aqui ao Brasil com Z da Bandeirantes, o médico reforçou a necessidade da vacinação, a campanha contra a gripe está em andamento em todo o país, mas a adesão ainda é baixa, o que compromete a proteção pública. Para o infectologista Celso Granato, isso acontece por causa dos mitos em relação à imunização.
3: A gente tem vários vírus respiratórios circulando ao mesmo tempo. Então a pessoa toma a vacina, amanhã ele pega um desses outros vírus respiratórios, ele acha que a vacina não funcionou. Não, a vacina vai proteger contra a influenza A e a influenza B. Isso que ela protege, que são os mais graves e são os mais comuns, mas não são os únicos. Então a pessoa acha que a vacina não funcionou.
0: Lembrando, ó, que cada cidade pode escolher ali a sua estratégia de vacinação. Aqui em São Paulo, quem tem mais de 6 meses de idade já pode garantir a imunização contra a gripe nas unidades básicas de saúde, que funcionam das 7 da manhã até as 7 da noite. Agora, 2:59, vai marcar o relógio aqui do estúdio da Bandeirantes. Mais uma semana começando. Vitor Lupato, muito obrigada pela companhia, pela audiência de você, ouvinte. E estaremos juntos aqui amanhã, a partir da 1 da tarde.
1: É isso aí, Maju Arruda Leite. Amanhã nós estaremos de volta com o Bora Brasil a partir da 1 da tarde e eu um pouco mais cedo, a partir das 10 da manhã, estarei ao lado de Paula Valdez no Manhã Bandeirantes. Agradeço demais a você que esteve conosco aqui no Bora Brasil desta segunda-feira. Desejo a todos vocês uma ótima semana e vem aí agora o Bandeirantes Acontece com Cláudio Zaidan e Danilo Gobato, você que continua sintonizando a Bandeirantes aqui na Grande São Paulo, agora em 107.3, hein? A nossa nova frequência é para você acompanhar a sua Bandeirantes em alto e bom som. Maju, tchau.
0: Até mais.
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2: 3:03.
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2: Olá, boa tarde, sejam todos muito bem-vindos a mais uma edição do Bandeirantes Acontece. Hoje uma edição especial, isso mesmo, diretamente aqui do Centro de Convenções de Goiânia, no Goiânia Cal, onde acontece o 13º Preview. E a gente vai trazer todas as informações para vocês, lojistas, das tendências da próxima estação de 2026-2027, que tem tudo aqui, ó. A feira tá bonita e vale a pena. Mas vamos então começar o Bandeirantes Acontece. Hoje é segunda-feira, dia 25 de maio. Você acompanha a gente pelo rádio em 98,7 FM. Nós também estamos na internet, lá no YouTube. É só digitar Rádio Bandeirantes Goiás que você encontra a gente e confere toda a nossa programação em áudio e também em vídeo. E no Instagram, o nosso endereço é o @RadioBandeirantesGoiânia. Segue a gente lá que você vai ficar por dentro e conferindo todas as novidades e as principais informações aqui do estado. Bom, vamos então aos destaques do programa de hoje. Obras da Avenida T55 e alterações no trânsito impactam o fluxo de veículos no setor Bueno, em Goiânia. E também, pesquisa aponta que a maioria dos turistas pretendem retornar à capital para o MotoGP Goiás em 2027. E ainda, no segundo dia da feira Goiânia Cal, você vai saber tudo o que está acontecendo por aqui, tudo o que está rolando. A gente também vai trazer entrevistas especiais, uma entrevista com Marcelo Argenta, ele que é o segundo vice-presidente da Calçados Beira Rio, que vai contar um pouco pra gente da história desta loja, que completou ano passado 50 anos e que tem muita tradição. Bom, o Bandeirantes Acontece também tem a nossa tradicional enquete. Eu fico esperando a sua opinião sobre este assunto que a gente vai trazer para vocês. Esta semana deve ser decisiva para a votação do fim da escala 6x1. Bom, a pressão nas redes sociais e a reação negativa dos trabalhadores fizeram com que os deputados federais aqui de Goiás recuarem de apoio a uma proposta que adiaria essa votação para 2036. Eles estavam aí junto com outros deputados querendo que essa votação só acontecesse lá em 2036. Claro, o assunto gerou polêmica, muitas pessoas nas redes sociais questionaram e aí os deputados acabaram voltando atrás desta decisão e agora devem apoiar o fim da escala 6x1. Bom, a gente quer saber de vocês, na sua opinião, o que fez os deputados voltarem atrás? Foi realmente o clamor da população, né? Aquele desejo de ouvir os trabalhadores, as necessidades dele? Ou foi um outro motivo? Eles ficaram com medo, na verdade, de bancar esse adiamento da escala 6x1 e com isso perder votos nas eleições de outubro. Mande aqui pra gente a sua mensagem em áudio pro 998476110. A gente fica esperando a sua participação. Bom, Bandeirantes acontece, tem a produção de Ediana Pimenta, reportagens de Gabriel Alves, Maria Tereza Lemes, Marcos Linhares, Vitória Farias, Luan Alves e Thiago Humberto. Os trabalhos técnicos são de Antônio Macedo e Vitória Farias. A direção-geral é de Dr. Cid de Oliveira Reis. E a apresentação é minha, Maria Tereza Lemes, que vou com vocês até às 5 horas da tarde, direto aqui do Centro de Convenções de Goiânia, em mais um Goiânia Call. Vamos então, Bandeirantes Acontece de hoje está no ar.
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2: 3:07, o número de ações trabalhistas por assédio moral e sexual cresceu em todo o país. Trabalhadores estão mais conscientes dos próprios direitos e denunciando situações de abuso no ambiente profissional. A gente confere os detalhes agora na reportagem de Bruno Goulart.
3: Dados do Tribunal Superior do Trabalho mostram que somente no ano passado, mais de 142 mil novas ações por assédio moral foram registradas na Justiça do Trabalho. O crescimento foi de 22% em comparação com o ano anterior. Já os casos de assédio sexual tiveram um aumento ainda maior. Foram mais de 12 mil novos processos, alta de 40%. O assédio moral acontece quando o trabalhador é submetido constantemente a humilhações, perseguições, cobranças excessivas ou situações que afetam a saúde emocional dentro do ambiente profissional. Já o assédio sexual envolve condutas de natureza sexual sem consentimento e muitas vezes relacionadas ao abuso de poder ou hierarquia. Segundo o advogado trabalhista Lucas Aguiar, o aumento das denúncias mostra que os trabalhadores estão mais atentos aos próprios direitos e menos dispostos a permanecer em silêncio diante de situações abusivas.
4: O aumento das ações trabalhistas envolvendo assédio moral e sexual mostra uma mudança importante no ambiente de trabalho brasileiro. Esses dois temas têm sido responsáveis pelo aumento de ações trabalhistas hoje discutidas na Justiça do Trabalho, e um principal fator que tem feito aumentado essa discussão é justamente por conta de que o trabalhador hoje tem buscado ser mais consciente do seu direito e está mais disposto a denunciar situações que antes eram silenciadas, talvez por medo de perder o emprego ou mesmo sofrer represária, né?
3: O especialista alerta que o medo de perder o emprego ainda faz com que muitas vítimas não denunciem os casos. Mesmo assim, ele reforça a importância de procurar ajuda e comunicar as situações aos canais responsáveis dentro da empresa. O trabalhador pode procurar, por exemplo, o setor de recursos humanos, a ouvidoria, sindicatos e até mesmo a Justiça do Trabalho quando não houver uma solução interna. Além disso, reunir provas é fundamental para fortalecer a denúncia. Mensagens, e-mails, gravações, documentos médicos e testemunhas podem ajudar a comprovar episódios de assédio e responsabilizar os envolvidos. Para Lucas Aguiar, muitas empresas ainda falham na prevenção e no combate a esse tipo de prática dentro do ambiente corporativo.
4: Por outro lado, é muito importante que as empresas também enxergam essa questão de forma preventiva, investindo no treinamento de líderes, na criação de canais seguros de denúncia, a fim de fortalecer ali as políticas internas de respeito, compliance, não apenas como uma obrigação jurídica, mas como uma medida mesmo de garantir um ambiente de trabalho saudável e produtivo para todos.
3: Combater o assédio no ambiente profissional é uma responsabilidade coletiva e fundamental para garantir relações de trabalho mais saudáveis e seguras. Bruno Goulart para Bandeirantes.
2: Obrigada, Bruno, pela sua participação aqui no Bandeirantes Acontece. Agora são 3:11. A gente vai direto com o repórter Gabriel Alves, que está em algum ponto aqui da Feira Goiânia Cal e vai trazer para a gente mais informações. Boa tarde, Gabriel.
5: Boa tarde para você, Maria Tereza. Boa tarde para quem acompanha ao vivo o Bandeirantes Acontece nessa segunda-feira, segundo dia do 13º dia de preview, da 13ª edição de preview da Goiânia Cal, acontecendo aqui direto do Centro de Convenções em Goiânia. Tereza, esse é um evento voltado especialmente para o lojista, para ele conferir as principais atualizações e novidades do mercado. Coisas que ainda nem chegaram no mercado, né? A edição desse ano, essa 13ª edição do Preview Goiânia Cal, ela é focada no lançamento do conjunto Primavera-Verão 2026/2027. Então a gente tem aqui no Centro de Convenções hoje, daqui a pouquinho eu vou mostrar para vocês todas as... tentar mostrar todas, porque são muitas, né? A nossa cameraman aqui vai ter que andar bastante para mostrar tudo, mas tem estandes aqui, expositores do Brasil inteiro, de Goiás, de Goiânia, do restante do Brasil, que vem para a cidade de Goiânia para apresentar essas novidades para o lojista. Então, amigo lojista de Goiânia, de região, a gente sabe que a Goiânia Cal recebe muitos visitantes de fora aqui da capital também, que vem conferir em primeira mão essas novidades de grandes, de empresas enormes que a gente tem espalhadas pelo Brasil. O credenciamento para participar desse evento, que se encerra amanhã, Maria Tereza, é realizado hoje até as 19 horas, no mesmo horário que se encerra esse dia aqui na Goiânia Cal. Amanhã o evento termina às 16 horas, com o credenciamento terminando às 2 horas da tarde. Então, se você ainda não se credenciou, o credenciamento pode ser feito aqui presencialmente. Então venha, confira aqui no Centro de Convenções em Goiânia, a entrada aqui pelo portão 1 na rua 30, de frente aqui a Goiás Turismo. Hoje, segundo dia, amanhã se encerra essa 13ª edição do Preview Goiânia Cal. Maria Tereza.
2: Obrigada, Gabriel, por sua participação aqui. Só reforçando, gente, aqui no Centro de Convenções é fácil chegar pela Rua 30, você faz o seu credenciamento, corra para cá, venha olhar um pouquinho das tendências para a próxima estação. São produtos que nem estão ainda disponíveis para os lojistas, mas que são lançados em primeira mão aqui no Goiânia Cal. E você, lojista, pode vir para cá, pode pegar o produto, olhar, sentir o cheiro, ver a textura e fazer sua compra para a próxima estação. Então aproveite hoje até as 7 horas da noite e amanhã até as 4 horas da tarde aqui no Goiânia Cal. 3:14, a gente vai para um rápido intervalo e daqui a pouquinho a gente volta. Lembrando que temos uma enquete hoje referente ao fim da escala 6x1. Essa semana deve ser uma semana decisiva para a votação. Inclusive, já está previsto aí essa votação para hoje à tarde na Comissão de Constituição e Justiça. Ela deve ir para plenário ainda esta semana, mas o que aconteceu? Os deputados federais de Goiás se juntaram com outros deputados e começaram aí uma mobilização para adiar essa votação apenas para 2036, o que não pegou muito bem, né? Nas redes sociais, muita gente questionou, conversou, colocaram as suas opiniões. E aí os deputados voltaram atrás. A gente quer saber a sua opinião. Por que que eles voltaram atrás? Porque realmente eles entenderam a necessidade do fim da escala 6x1, ou eles só estão pensando mesmo nas eleições de 2026, do final em outubro, né? Que eles, na verdade, não querem perder votos. A gente vai para um rápido intervalo e daqui a pouquinho a gente volta aqui diretamente do Goiânia Cal.
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2: De volta com Bandeirantes Acontece, agora são 3h18. Bandeirantes Acontece hoje aqui diretamente do Centro de Convenções de Goiânia, onde acontece o 13º preview do Goiânia Cal. Muitas novidades, temos lojas de todos os estilos, são sapatos, roupas, brinquedos, acessórios, relógios, óculos, roupa de cama, mesa e banho, tudo aqui com as tendências da próxima estação, antecipando aí o que vai ter para a próxima estação de 2026-2027. Bom, o prefeito Sandro Mabel anunciou o início das obras de fresagem e recapeamento asfáltica em vias do setor Bueno e também do setor Oeste, além de intervenções estruturais nas avenidas T55 e T10. Na T55, onde as obras terão início, circulam cerca de 15 mil carros por dia. Em toda a região, o volume chega a 55 mil veículos diariamente. Segundo o prefeito Sandro Mabel, as alterações devem reduzir entre 30% e 40% o tempo de deslocamento dos ônibus. Vamos acompanhar o que diz o prefeito Sandro Mabel.
9: E hoje foi assinada uma ordem que ela tem uma intervenção grande, importante, que é a mudança T55, agora do 85 até T3, ela só vai descer. Vai descer em 4 pistas até a Botirão e depois para baixo em 3. E a T10, que hoje são duas mãos, ela só vai subir. A T10 está impraticável. Então nós fizemos toda uma modificação no trânsito, sincronizar todos os semáforos para que então possa dar um volume de escoamento de carro rápido. Nós temos hoje, passando essa via, mais de 18 mil carros. É uma intensidade muito grande. Então tem horários que elas estão todas elas congestionadas. Então nós acreditamos com isso, com as medições, com as simulações que nós fizemos, nós vamos resolver esse problema aqui na cidade. Bom, mas além disso, todo o setor oeste vai ser feito também. As ruas principais do setor oeste que precisam de recuperação, como a T15, que é uma via importante, está toda só com remendo, nós vamos também fazer ela, e assim são mais 20 e poucas ruas que serão feitas. Nós deixaremos pronto o Oeste, deixamos pronto o Marista, o Bueno, e depois nós vamos seguindo aí a vida pela cidade.
2: O secretário de Engenharia de Trânsito, Tarcísio Abreu, esclarece que as intervenções buscam melhorar o fluxo de veículos, seguindo o modelo de outras mudanças já implementadas na Avenida Jamel Cecílio e em outras vias da capital. Vamos ouvir.
10: Aqui, esse ponto, esse cruzamento, é um ponto de muito volume de veículos, né? Nós temos a 85, que é uma via, né, hoje arterial da cidade. Nós estamos conectando com outra via arterial, que é exatamente a 136. Fizemos o trabalho na Jamel 136 de onda verde, sincronismo, né? Abertura, enlargamento. Fizemos todo esse preparo aqui. Fizemos isso na 85. Então agora nós estamos dando continuidade. Vamos lembrar que existe um programa lançado pelo prefeito Sandro Mabel, que é o programa de desobstrução das vias arteriais. Então são artérias. Então aqui é dando sequência a esse projeto. Nós estamos fazendo mais de uma artéria sendo trabalhada, que é a T55, conectando o T55, T3, que é o final lá, e a T10. Então são três vias importantíssimas para a cidade, e que a gente, com a onda verde, com o sincronismo, e abrindo as quatro faixas no início, depois três faixas, sem estacionamento, acho que talvez esse seja o ponto mais crítico, mas são mudanças que nós já observamos que deram certo. Nós temos exemplos que deram certo. Jamel, 136, Castelo Branco, Mutirão, né, são exemplos que deram certo. Então, na mesma linha, da mesma forma, trabalhando com soluções que dê fluidez, garanta segurança e que a gente tenha um trânsito melhor.
2: Bom, na T55, o fluxo será dividido em 4 pistas até a Avenida Mutirão. Depois deste trecho, os motoristas vão contar com 3 pistas no sentido descida. A prefeitura ainda não informou a data exata para o início das alterações, mas as equipes de trânsito devem atuar na sinalização e na orientação dos condutores durante as mudanças. 3:22, a gente vai agora com o repórter Luan Alves, que traz para a gente mais informações sobre uma pesquisa que apontou que a maioria dos turistas pretende retornar à capital para o MotoGP Goiás de 2027. Boa tarde, Luan.
11: Boa tarde para você, Maria Tereza, e para o ouvinte sintonizado na maior rádio do Centro-Oeste do Brasil. O retorno do MotoGP ao Brasil trouxe impactos positivos para Goiânia e agradou os turistas que passaram pela capital durante o evento. Uma pesquisa realizada pelo Observatório do Turismo de Goiás apontou que a maioria dos visitantes pretende voltar para a edição de 2027. Foram aplicados quase 1000 questionários entre os dias 17 e 22 de março em pontos estratégicos da cidade e também no Autódromo Internacional Ayrton Senna. A avaliação geral de Goiânia ficou em 4,26 numa escala de 1 a 5. Entre os itens mais elogiados pelos turistas estão a sensação de segurança, a limpeza urbana e o atendimento nos centros de atendimento ao turista. Segundo o levantamento, mais de 95% dos visitantes presentes no autódromo participaram efetivamente do MotoGP. A pesquisa também revelou impacto direto na economia local. O gasto médio total por turista foi de quase R$ 6.900, incluindo despesas dentro do evento e em toda a cidade. A permanência média dos visitantes foi de 4 noites em Goiânia. Durante o MotoGP, a capital ampliou a estrutura de acolhimento com centros de atendimento espalhados em locais estratégicos, como aeroporto, rodoviária, shoppings e centros comerciais. Para a Goiânia Tour, os números mostram que Goiânia está preparada para receber grandes eventos e fortalecer o turismo na capital goiana. Luan Alves, para Bandeirantes, Goiânia.
2: Obrigada, Luan, por sua participação aqui no Bandeirantes Acontece. Agora são 3:24. A gente vai falar agora sobre a prefeitura aqui de Goiânia, que entregou mais de 15 mil tablets adquiridos para a Rede Municipal de Educação de Goiânia. No total, 288 aparelhos foram entregues em solenidade realizada na Escola Municipal Ari Ribeiro Valadão Filho, no conjunto residencial Aruanã 3. Além da unidade de ensino, os diretores das escolas municipais Maria Cândida Figueiredo, no Vila Pedroso, Grande Retiro, no setor Grande Retiro, e a Escola Municipal Padre Lima, em Santa Genoveva, também receberam os equipamentos. A secretária municipal de educação, Gisele Faria, explica que a inovação permite um ensino mais personalizado, contemplando as especialidades de cada estudante. A gente vai ouvir agora.
12: Nós entregamos aqui hoje 72 tablets. Eles vêm num carrinho que ele transita pela escola toda e os meninos têm a oportunidade de trabalhar com tablet acoplado à lousa, né? Então é um jeito diferente de ter aula. Inovação na Prefeitura de Goiânia, né? Na educação. A tecnologia, ela vem não para substituir o trabalho do professor, mas ela vem para poder fazer um trabalho personalizado para o aluno. Então, cada aluno está num momento ali na atividade, no tablet. A inteligência artificial dá conta também de dizer como é que esse aluno está, recuperar aquele aluno que está com deficiência na aprendizagem. Então, a gente usa a tecnologia para facilitar o trabalho do professor e não competir com o professor.
2: Bom, a gestão municipal investiu mais de 23 milhões de reais na aquisição dos aparelhos e ao final da entrega para toda a rede, cerca de 75 mil estudantes serão beneficiados com tablets disponíveis nas escolas. O prefeito Sandro Mabel afirmou ainda na ocasião que a iniciativa integra o projeto de modernização da educação aqui de Goiânia. Bom, são 3:27. Antes da gente ir para o intervalo, eu queria saber se o Gabriel Alves está pronto para a gente falar com ele sobre a Goiânia Cal. Ele está aqui dando uma volta. Eu vou depois do programa, né? Já cheguei, já olhei um pouquinho, vi que tá, que tem muita novidade. Gabriel Alves, me ouve?
5: Te ouço, Maria Tereza. Boa tarde para você, boa tarde para quem acompanha ao vivo o Bandeirantes Acontece nesse segundo dia de preview da Goiânia Cal. Repeti anteriormente, ô Maria Tereza, que a Goiânia Cal ela reúne lojistas e expositores de todo o Brasil. O exemplo deles é o Kaique, que está aqui representando a marca Rosa Urbana. Eu vou pedir para ele se apresentar. Kaique, você veio de longe, né, para prestigiar esse evento em Goiânia. De onde que vocês vieram e por que que a Rosa Urbana decidiu participar pela primeira vez aqui da Feira da Goiânia Cal, Kaique?
13: Boa tarde, meu nome é Kaique, eu sou gerente de vendas da Rosa Urbana. A gente veio de Massaranduba, Santa Catarina, bem longe, dá uns 1.700 quilômetros daqui. Mas a gente vê que é importante estar expandindo mercados, né, novos horizontes e novas regiões para a nossa empresa. Com oportunidade de ver clientes que a gente nunca vendeu, clientes que a gente já vende, mas não tem uma conexão tão direta. E aqui na feira a gente consegue isso, por isso é importante para a gente.
5: Então, hoje vocês atuam principalmente lá em Santa Catarina, creio que a principal clientela de vocês é Santa Catarina. Vocês vendem também para o Brasil inteiro, já ou não? Vocês querem estar presentes na Goiânia Cal para começar a expandir esse negócio para o Brasil todo?
13: A gente vende em 18 estados do Brasil, o nosso grande forte mesmo é Nordeste e o Sul do Brasil, que é Santa Catarina e Paraná e Rio Grande do Sul. Mas a gente quer estar sempre mais presente, mais presente possível em todos os estados.
5: Aí, para finalizar contigo, Kaique, qual que é a importância de estar presente numa feira como a Goiânia Cal? Porque para quem é de Goiânia, de Goiás, sabe o tamanho que tem. Vocês que vieram de fora, ainda de certa forma, valorizam ainda mais esse evento, porque tem gente aqui do Brasil inteiro. Qual que é a importância para a marca estar presente na Goiânia Cal?
13: É muito importante para gerar visibilidade para a marca e conseguir ter um contato bem direto com clientes, que aqui a gente tem uma proximidade muito grande, é muito interessante para a gente.
5: Agora, para finalizar, prometo, queria que você fizesse um convite para quem ainda não veio aqui, para o lojista que ainda não conseguiu comparecer aqui, para ele vir passar aqui e ver a loja de vocês.
13: Lojista que ainda não veio, stand 100, a gente está aqui de braços abertos esperando vocês, com malharia, tecido plano e toda a parte de confecção, direto de Santa Catarina.
5: É isso, Maria Tereza, diretamente de Massaranduba, em Santa Catarina, uma das muitas empresas que vieram de longe, daqui de Goiânia, de Goiás, para prestigiar essa edição da Goiânia Cal, Tereza.
2: Obrigada, Gabriel, por suas informações. Obrigada também ao pessoal da Rosa Urbana, né, por estar aqui dando entrevista para a gente, conversando com a gente, mostrando um pouquinho do que eles trouxeram para Goiás, né? As próximas tendências, olha, diretamente do Sul, muita gente aqui, tem gente da Bahia também, tem gente do Mato Grosso, tem muita gente por aqui, vale a pena dar uma escapadinha ou depois também das 18 horas do horário comercial, vem aqui para Goiânia Cal, dá uma volta, eu tenho certeza que você não vai se arrepender. Bom, 3:30, a gente precisa ir para um rápido intervalo, daqui a pouquinho a gente volta. E se tiver participação de ouvintes, a gente vai ouvir agora.
14: E aí, bom dia Maria Tereza, lembre, quem fala aqui é Marilanda Macena. Sobre a pesquisa aí, o que eu acho que esses deputados, senador, deputado federal, deputado estadual, vereador, então, esse só vota.
15: Boa tarde a todos. O que aconteceu foi a promessa do Pix cantar na conta, né, dos deputados, as emendas serem pagas. É isso aí que acontece. Porque a grande maioria se elegem com dinheiro de empresários, né? Empresário banca as campanhas. A grande maioria que está lá é compra de voto na veia mesmo. O político não tem medo dessas pautas antipopular, não. E eu sou a favor da escala 6x2.
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2: De volta com Bandeirantes Acontece, olha, tava aqui olhando, gente, em frente aqui a Rádio Bandeirantes tem uma sessão de óculos de sol, cada um mais lindo que o outro, para a próxima estação de 2026-2027, que vai ser um sucesso, hein? Olha, gente, vocês têm que vir aqui conferir tudo isso. Bom, agora são 3 horas e 34 minutos. A gente vai com o repórter Marcos Linhares, que vai falar um pouquinho pra gente sobre o dia de sem imposto. Na verdade, é o dia 28 de maio. Lojistas de Goiânia vão reduzir os impostos dos produtos e oferecer descontos que podem chegar até 70%. Vamos conferir os detalhes com Marcos Linhares.
3: Boa tarde, Maria Tereza Lemes. Os consumidores de Goiânia terão a oportunidade de economizar na próxima quinta-feira, dia 28 de maio. Isso porque o comércio da capital participa da 20ª edição do Dia Livre de Impostos, ação que promete descontos de até 70% em diversos produtos e serviços. A proposta é simples: os lojistas participantes vão vender itens sem repassar ao consumidor o valor dos impostos embutidos no preço final. Entre os produtos com preços reduzidos estão gasolina, óculos e colchões, com promoções em lojas de rua, shoppings, restaurantes e até postos de combustíveis. A campanha é coordenada pela CDL Goiânia e CDL Jovem e tem como objetivo chamar a atenção da população para o impacto da carga tributária no bolso dos brasileiros. Segundo um levantamento da Confederação Nacional de Dirigentes Lojistas, o brasileiro trabalha em média cerca de 5 meses do ano apenas para pagar impostos. Além de beneficiar os consumidores, a ação também é vista pelo comércio como uma oportunidade para movimentar as vendas, renovar estoques e atrair novos clientes. Na última edição, mais de 50 mil estabelecimentos participaram da mobilização em todo o país. Os comerciantes que ainda desejam aderir à campanha podem fazer o cadastro gratuitamente pelo site oficial do evento, que é o www.dialivredeimpostos.org.br. Marcos Linhares, eu volto com você, Maria Tereza, no Bandeirantes Acontece.
2: Obrigada, Marcos, por sua participação aqui no Bandeirantes Acontece. Agora são 3 horas e 37 minutos. Daqui a pouquinho a gente vai fazer um bate-papo com a Mima Variza e Marcelo Argente, eles que são da loja, né? Na verdade, da empresa Calçados Beira Rio, e vai trazer pra gente um pouquinho mais da história da loja, que completou 50 anos ano passado, este ano já é 51 anos, e que vai trazer todos os detalhes pra gente. Bom, uma notícia que acabou de chegar aqui pra gente é que o estado de Goiás aderiu ao subsídio federal ao diesel para bancar 60 centavos por litro. O impacto previsto aqui é de 107 milhões de reais. O governo de Goiás aderiu formalmente ao regime de emergência de abastecimento de combustíveis do governo federal. Foi publicado no Diário Oficial de hoje esta formalização, na qual o governo se comprometeu a subsidiar os 60 centavos por litro do óleo diesel rodoviário. Este valor é a mesma contribuição da União, o que resulta em um total de R$ 1,20 por litro. O impacto preliminar previsto é de 107 milhões de reais. Assinado pelo governador Daniel Vilela, o documento é endereçado ao ministro de Minas e Energias, Alexandre Silveira, que traz também mais detalhes, definindo o prazo, que tem até o dia 31 de maio para poder responder tudo isso. O custeio acontece por meio de retenção automática do valor do Fundo de Participação dos Estados, com repasse à Agência Nacional do Petróleo. A modalidade foi escolhida para garantir maior previsibilidade financeira aqui para o estado. Bom, então, muito estava se discutindo sobre se Goiás ia aderir a isso ou não.

0: mas acabou que aderiu 60 centavos, será o governo de Goiás que vai subsidiar e outros 60 centavos o governo federal, com cerca de R$1,20 para tentar amenizar o valor do óleo diesel. Depois desta guerra, né, aumentou muito, a gasolina inclusive também está alta, mas a gente vai aqui esperar que tudo isso seja resolvido. Bom, agora são 3:39, chegando aqui nos nossos estúdios no Goiânia Cal, que vai bater um papo com a gente, dois especialistas de uma das marcas mais importantes do Brasil, Calçados Beira Rio. Olha, quem está aqui comigo é a Mima Variza, analista de mercado da empresa, e o Marcelo Argenta, conselheiro consultivo de relações humanas e também segundo vice-presidente. Que a gente vai falar um pouquinho de Goiânia Cal, de um livro sobre a empresa que está trazendo os detalhes desta história toda. Ó, e quem está acompanhando a gente pelo YouTube pode ver a nossa mesa. Está cheia de novidades dos Calçados Beira Rio. Primeiramente, boa tarde. Mima, pode pegar o microfone, ó, e levantar. Isso. Para falar, boa tarde. Obrigada pela sua presença aqui no nosso estúdio no Goiânia Cal.
1: Boa tarde, é um prazer estar aqui compartilhando um pouquinho desse momento, né? Importante aqui para nós também. Já faz 10 anos, mais ou menos, que nós viemos e participamos tanto do preview quanto da feira. Então é uma feira muito importante também para o nosso escritório, para a nossa empresa. Então a gente sempre se faz presente aqui. É um prazer estar aqui com vocês também.
0: Marcelo, também boa tarde. Muito obrigada pela sua presença.
2: Boa tarde, é a primeira vez que eu venho para Goiânia e a primeira vez que eu venho nessa feira aqui.
0: Ai, que legal. Então a gente vai conversar muito. Ó, é a segunda vez que eu estou presencialmente aqui e eu posso falar que da primeira vez me chamou muita atenção porque era o stand mais movimentado de vocês, né? É, Mima, qual é a importância desta feira para os lojistas, o que está lá na ponta, que vai receber essas novidades?
1: Então, é onde a gente traz o último lançamento, né? Então, todo esse lançamento foi preparado com o maior cuidado para a gente poder atender os nossos clientes e futuramente os nossos consumidores, né? Que vão poder prestigiar nas lojas toda a nossa coleção, tudo que tem de maior tecnologia, né? De tendências novas de mercado, cores novas, né? É, produtos de inovadores também. Então, essa feira é onde a gente consegue mostrar para os nossos clientes tudo que é de novo no mercado, principalmente nas nossas marcas, né, Marcelo? São 8 marcas, todas com muitas novidades. Então, aqui a gente só pincelou, mas no nosso stand tem muita novidade de todas as marcas.
0: Bom, eu queria conversar aqui um pouquinho com o Marcelo. Que ele não vai falar de calçado, gente, por incrível que pareça, mas ele vai contar um pouco aqui pra gente da história da empresa Beira Rio, que, posso pegar aqui, Marcelo, rapidinho, acabou sendo o lançamento de um livro sobre um legado que transforma a história do calçado. É, ano passado, no dia 20 de junho, eu não vou esquecer mais, porque é um dia depois do meu aniversário, então não vou esquecer mais. É, a empresa completou 50 anos. E essa foi uma forma, Marcelo, que você encontrou de mostrar para todo mundo a grandiosidade da empresa de vocês? Como que surgiu essa ideia?
2: Bem, a ideia do livro surgiu como uma forma de tu pegar e estar nas comemorações da empresa. Mas principalmente surgiu para nós pegar e ter um legado do nosso método de trabalho. E quem conhece a região, conhece bem a nossa empresa lá, todo mundo pergunta como é que vocês fazem para ter um legado, para ter um sapato tão bonito e com qualidade, e também ter a arte de saber servir o cliente. E aí o nosso presidente, que é o seu Roberto Argento, meu pai, falou assim para mim: ah, Marcelo, já que tu fez o trabalho sobre Conquistando a Perfeição, que esse livro é um TCC, é um trabalho de conclusão de curso que eu fiz na faculdade. E aí ele falou, não, tu pega e transforma o teu trabalho num livro, porque é bom a gente ter para mandar para os nossos fornecedores, clientes e outras empresas que querem aplicar o nosso método de trabalho, para eles poderem aprender. Porque um método, isso aqui, o Conquistar da Perfeição iniciou como se fosse um, no início, lá em 2009, como um método de qualidade, um programa de qualidade. E aí, com o passar do tempo, se transformou um método de trabalho da Beira Rio. Principalmente o método de trabalho assim, é todos os setores da empresa devem apresentar 3 ações bem sucedidas no mês e 3 ações para o próximo mês. Todo mês. Então são 12 ações, são 12 conjuntos de ações bem sucedidas e 12 conjuntos de ações para o próximo mês, todo mês.
0: E Marcelo, você que fez essa pesquisa, foi em todas as empresas do grupo que vocês aplicaram isso?
2: Sim, o programa iniciou em 2009 numa filial. E aí em alguns setores. Começou com os grupos, que a gente tem um grupo principal, que a gente chama o SOL, que é segurança, organização e limpeza. Começou com esse grupo. Foi coisas simples dentro da fábrica. Depois a gente foi colocando mais grupos e botando mais setores. E aí ficou um meio ano numa filial, ó, deu certo, vamos começar a replicar para as outras. E assim foi indo.
0: Pela sua pesquisa, né, o que você pode falar que esse método mudou na empresa de vocês? O que você acha que... qual a diferença que ela fez para vocês?
2: Ah, o nosso sapato está com mais qualidade, as pessoas vivem tem um relacionamento melhor com elas, entre elas, a empresa tá mais organizada, mais limpa, diminuiu o nosso custo de produção, porque quando o pessoal lança o produto, manda o sapato para a filial, o pessoal da filial olha, estuda ele e vê qual que é o melhor método de produção. Pode ser que o desenvolvimento manda um método de trabalho completo. Porém, o pessoal que produz tem mais experiência que o pessoal que faz o modelo. E o pessoal, não, dá pra fazer esse método aqui, dá pra fazer, trocar aqui, essa costura a gente faz assim, a gente pode baratear mais o sapato quando vai para a produção. Então a gente chama assim, o grupo desperdício, consumo e desperdício. Ele chega lá e ó, assim dá pra fazer, vamos mudar um pouco o sapato para ser mais barato. E uma das principais coisas que tu vê assim, a pessoa começa a trabalhar com mais alegria e na fábrica e no lugar mais limpo, assim te leva para casa. A casa fica mais limpa e mais organizada. Daí o vizinho olha. Opa, o que, que aquele meu vizinho está fazendo para deixar? E assim melhora o bairro e a cidade.
0: Uma coisa vai puxando outra.
2: Isso, uma coisa,
0: né,
2: vai puxando a outra.
0: Agora, na prática, você que trabalha com as vendas, né? Esse método que vocês desenvolvem, outras empresas também podem utilizar. O que, que você viu na prática de melhora?
1: Então, aqui, quando a gente fala de ponto de venda e até no nosso escritório regional, isso na prática funciona demais. A gente tem uma equipe de representantes aqui na minha região de 24 representantes. Então a gente consegue contribuir com o trabalho do próximo. Então todas as ações que eu faço de melhoria para o meu trabalho, eu consigo compartilhar com os demais. Então, assim, a gente consegue, durante as nossas reuniões, né, de Conquistando a Perfeição, eu consigo mostrar tudo que eu consegui fazer de melhor para que o nosso trabalho saia mais fluido e consequentemente mais vendas, né? E os nossos representantes, um vai agregando no trabalho do outro. Então é uma experiência, uma troca de experiência, né? Como o seu presidente sempre fala, né? O seu Roberto, hoje professor, amanhã aluno, né? Então a gente tem muito essa troca. Então hoje eu tenho a minha experiência, eu compartilho com o meu colega como professor, mas também aprendo com as experiências deles. Então isso funciona super bem. E quando a gente fala nessa troca de outras empresas, sim, hoje a gente tem distribuidores, né, na nossa exportação.
2: A gente tem distribuidores que fazem, tem fornecedores nossos que tem o programa já dentro da empresa, tem outras empresas que estão iniciando o programa. E como a Mima disse, que se tem um representante que faz uma ação e deu certo, numa reunião o outro representante, eu vou fazer a mesma ação que vai dar certo com aquele com o meu cliente que eu não estou conseguindo. Então assim, é uma troca de experiência. É como tem na produção, às vezes esse sapato aqui, ele pode ser produzido por duas fábricas diferentes. Numa fábrica ele é mais rentável, produz mais. E o gerente olha assim, opa, o que que aquele gerente daquela filial está fazendo para produzir mais? E eu não estou fazendo. Daí eles pegam e as equipes se conversam e fazem o mesmo método de trabalho.
0: Entendi. Eu esqueço de ligar o microfone. Tem um ouvinte querendo fazer uma pergunta. Vamos ver se a gente consegue aqui trazer esse ouvinte. Pode falar que eu passo para eles aí.
3: Maria Tereza, boa tarde aos amigos ouvintes da Rádio Bandeirantes. Quem está falando aqui é o Marcelo Amaral. Nós ouvintes, o público, podemos ir também? É aberto a todo mundo aí? E é claro, podemos ir na rádio ver vocês?
0: Ah, claro, eles estão perguntando sobre a feira Goiânia Cal, sobre o stand de vocês, se o público geral pode visitar, né? Então, essa eu vou responder. Marcelo, é o seguinte, essa feira é voltada para lojista, né? Aqui os produtos são para vender. Os lojistas vêm, fazem as suas compras, pegam os principais modelos, escolhem tudo. Mas eu tenho uma dica, se você não é empresário, não tem uma loja, mas quer saber tudo, fala com o dono da loja que você está acostumado a comprar, fala para ele vir aqui na Goiânia Cal, olhar tudo, ver as novidades. Eu tenho certeza que ele não vai sair daqui sem nada. Com certeza ele vai levar alguma coisa para vender na loja dele e você, claro, vai poder comprar. E se você quiser, claro, pode passar aqui no estúdio da Rádio Bandeirantes, com certeza. Bom, eu queria saber, Marcelo, como que as pessoas que ficaram interessadas nessa sua pesquisa, nesse seu livro, pode fazer para adquirir esse livro?
2: Bem, o livro, ele tá numa versão e-book. É só entrar no site da Beira Rio e lá tem uma aba que tu consegue fazer o download do livro.
0: Então aí, gente, é só entrar no site dos Calçados Beira Rio. Lá tem um link que você faz o download, pode aprender muito com essa experiência que eles trouxeram, mostraram, colocaram no livro. Marcelo, né, pesquisou, trouxe todos os detalhes que pode ajudar você também. Agora eu quero fazer uma pergunta para os dois. Beira Rio, este ano, 51 anos, o que vocês pretendem para os próximos 50 anos? O que que vocês acreditam que a empresa pode, o que planejam para os próximos anos?
1: Então, aí nas nossas 8 marcas, né, sempre buscando aperfeiçoamento. Então, a gente acredita que é buscar mais solução de negócios para os nossos clientes. É a busca de sempre trazer o melhor de produto, o melhor de tendência, é a pesquisa, a moda e a nossa parceria, né, com os nossos clientes e encantamento com os nossos consumidores. Eu acho que é a parte que mais conecta a gente, né, Marcelo, com os nossos consumidores, é trazer a atualidade, né, trazer sempre de última moda e trazer em todas as feiras, né, no ponto de venda.
0: E aqui em Goiânia Cal tem.
1: Viu? Tem mesmo. E o nosso estande está cheio, graças a Deus. E trouxemos toda a coleção. Então, os nossos clientes podem vir, conferir ali. Está tudo... Os nossos representantes estão prontos para atender. Tá tudo
0: o que
1: ali,
0: eu acho
1: pronto.
0: Legal é que aqui é como se fosse um mostruário gigante, né? É quando, às vezes, o representante vai visitar uma loja, igual todo mundo já passou por isso. Está lá no médico sentado, aí chega o representante dos remédios com a malinha, passa na sua frente para mostrar. O representante comercial, ele também carrega numa bolsa, no carro, os sapatos, o que ele quer vender. Mas não são todos. Aqui no Goiânia Cal tem tudo, né, menina?
1: Tem tudo. Desde rasteirinha, tênis, escarpã, feminino, masculino, infantil, toda moda. E sem falar que no catálogo deles tem a abertura de cores, então tu fica fascinado com tanta novidade.
0: Que bom. E Marcelo, e para os próximos 50 anos, o que você acha que vem aí pela frente com Calçados Beira Rio?
2: Olha, como eu sou a segunda geração, então assim, a Beira Rio, ela vai continuar mais 50 anos, com qualidade, servindo nossos clientes, e principalmente a gente está gerando emprego. Porque o Beira Rio gera em torno de 9 mil funcionários direto, 11 mil indiretos e mais 10 mil funcionários que trabalham com nossos fornecedores.
0: Muita gente.
2: Então, assim, o nosso objetivo é deixar essas pessoas empregadas.
0: E com certeza vem mais outros muitos anos aqui na Goiânia Cal, né, gente?
2: Isso, com certeza. Vem. É quatro vezes por ano, né?
0: Que... Vale a pena vir as quatro vezes por ano. Que você volte a Goiânia, viu, Marcelo? É a primeira vez aqui. Que os ares goianos te conquistem, que você volte mais vezes.
2: Tá bom. Vamos...
0: Gente, obrigada pela participação de vocês aqui no Bandeirantes Acontece. Boa tarde, sucesso
2: obrigado.
0: Nas vendas.
1: Boa tarde, obrigada.
2: Boa tarde, obrigado.
0: Agora são 3h56. A gente vai para um rápido intervalo, mas antes a gente relembra um pouquinho da nossa enquete. A gente está perguntando sobre a escala 6x1. Alguns deputados goianos participaram de uma mobilização para adiar essa votação apenas para 2036. Mas, ó, não teve jeito. A votação deve entrar esta semana em pauta. E aí eles voltaram atrás. A nossa pergunta é: por que eles mudaram de ideia? Será que realmente eles estão pensando no trabalhador, comovido com os trabalhadores, ou eles estão pensando nas eleições de 2026 com medo de perder voto? Mande a sua mensagem em áudio, a sua opinião para o 99847-6110. A gente volta daqui a pouquinho com mais Bandeirantes Acontece.
4: E aí, bom dia Maria Tereza, lembre-se. Quem fala aqui é Marilanda Macena. Sobre a pesquisa aí, o que eu acho que esses deputados, senador, deputado federal, deputado estadual, vereador, então esses só votam com algum interesse se for de prefeito, de presidente, interesse deles, né? Para ganhar alguma coisa. E a favor do trabalhador, só se for numa época dessa de eleição que eles ficam cojando fazer esse voto, né? Hoje no Brasil, o que manda é o STF, então não adianta. Essa é minha visão, meu abraço, tudo de bom.
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0: De volta com Bandeirantes Acontece, agora são 4 horas em ponto e ó, gente, aqui no Goiânia Cal não para. Eu já tô aqui no nosso estúdio, diretamente do Centro de Convenções, para bater um papo com a gente, o Rodrigo Arantes, ele que é representante e também dono da marca Cestini, ele é um dos diretores também do Cindy Lojas e vai conversar com a gente um pouquinho sobre as tendências, sobre a Goiânia Cal, a importância desta feira para os lojistas. Pode pegar aqui? Aí, Marcelo, só Rodrigo, desculpa. Isso, isso, Rodrigo. Olha, gente, ao vivo é assim, a gente fala aqui, várias vezes eu já esqueci de desligar o telefone. Rodrigo, boa tarde, obrigada pela sua presença aqui no Bandeirantes Acontece.
12: Boa tarde, eu que agradeço a honra de estar aqui falando com vocês.
0: Quantas vezes você já participou da Goiânia Cal?
12: Nossa, eu creio que umas 10 ou mais. Tô aqui desde o início.
0: Você que é representante da marca, também dono das lojas da Cestini, primeiro vamos falar como representante. Quais são as tendências da marca da Cestini? Vamos primeiro falar para os nossos ouvintes o que é a Cestini, o que, que ela vende?
12: Cestini é uma empresa nacional de malas e mochilas. Nós temos como principal produto as malas de viagem e as mochilas executivas, tão para quem trabalha levar o seu computador, né, levar os seus acessórios e também mochilas escolares, então para os estudantes.
0: É uma marca bem conhecida, você como representante da marca para vender para outras lojas de outros estados aqui no Goiânia Cal. E também como você tem a sua loja, né? Que aqui da Cestini também.
12: São,
0: né?
12: 5 lojas aqui em Goiânia.
0: Nossa, 5 lojas. Quais são as tendências dessa área de mala de viagens e bolsas que você tem visto?
12: Olha, em termos de mala, hoje todo mundo quer levar sua mala a bordo, então ela tem que preencher e estar dentro das medidas do gabarito, né, para poder entrar a bordo.
0: Aquela caixinha que fica na porta.
12: Exatamente, que é o gabarito.
0: Quando quem vai viajar no avião.
12: Exato, e tem que entrar também no compartimento de bagagem do avião, né? E aí, então, o desafio, o que o consumidor quer é uma mala que esteja dentro dessas medidas, mas que ao mesmo tempo caiba o máximo de roupas, de produtos possível, né?
0: Exatamente. Mulher, então, nem se fala.
12: Exato. E aí, por falar em mulher, o que a gente tem, você falou de tendência, também é um carinho especial para atender as mulheres. Então, malas com cores mais adequadas a combinar com o look da mulher, uma mala mais, vamos dizer, mais elegante, com detalhes que a mulher aprecia, né, para ela poder também compor com o seu look e trabalhar elegante.
0: É o aerolook que todo aerolook. Mundo fala, aerolook, isso. Né? Quem vai para os aeroportos faz a foto, mas todo mundo, quem vai também viajar de ônibus, quer estar na moda. E uma mala bonita, bem apresentável, né, que consiga colocar tudo que a gente quer dentro, faz toda a diferença, né?
12: Exatamente.
0: Como que você vê a sua marca no mercado? Ela tem ganhado cada vez mais espaço?
12: Tem. A Cestini é uma marca relevante já há muitos anos, né? É uma empresa que investe bastante na divulgação da marca e dos diferenciais do seu produto, dos seus produtos. É uma das únicas, se não a única empresa que tem um centro de desenvolvimento aqui no Brasil, que está atento aos desejos, às tendências de moda do brasileiro. Porque a gente tem uma gama grande de fornecedores que simplesmente chega na China, escolhe um produto lá e traz de acordo com o gosto do chinês e não do brasileiro.
0: Que não atende aos nossos desejos mesmo, né?
12: Então eu posso assegurar que esse consumidor, essa consumidora que é mais detalhista, ele observando os produtos da Cestini, ele vai sentir essa ligação, essa empatia de um produto que é feito por brasileiros para os brasileiros. Então a gente tem esse cuidado como diferencial. As lojas que estão espalhadas por todos os shoppings aí do Brasil também melhoraram muito a visibilidade da marca, né? Então a pessoa às vezes até ela quer comprar na sua loja de preferência do bairro, mas ela está fazendo um passeio no shopping e vê uma loja que exclusiva de produtos Cestini, aquilo lá passa mais confiança, ajuda muito nesse brand, né, da marca.
0: Agora eu vou fazer uma pergunta, porque eu já ouvi isso. Muita gente fala, não, mas você vai comprar uma mala da Cestini? É muito cara, não é para você. Como que tá isso hoje? Vocês já estão olhando para todos os tipos de público e bolso?
12: Sim, não é de hoje, né? A Cestini sempre teve como mote de ser uma marca democrática, focado no público da classe B. Sendo que ela também atende demanda da classe C, como da classe A. E cada vez mais uma tendência, você falando de tendência de novo, que o consumidor está buscando, é de produtos mais acessíveis. Então, e até predominantemente, a maioria dos nossos lançamentos agora que a gente está ofertando para os lojistas são de produtos de entrada. Então, hoje a Cestini tem mala sendo ofertada para o consumidor de R$249,90, por exemplo, que é bastante democrático.
0: Bastante democrático.
12: Então, essa visão de acessibilidade, ela realmente, a Cestini, ela atende a todos os públicos, do mais humilde ao mais sofisticado.
0: Rodrigo, agora vamos falar um pouquinho como lojista, você que faz parte do Cindy Lojas, é lojista. A Goiânia Cal já tem, hoje é o 13º preview da Goiânia Cal, que é uma previsão, umas tendências para a próxima estação, mas eu queria saber de você, como você vê a importância, tanto para você que é lojista, mas para quem, por exemplo, vai lá no Cindy Lojas e você fala, vai ao Goiânia Cal, o que você acha importante?
12: Olha, a Goiânia Cal é um evento que reúne os maiores e melhores fornecedores do segmento, e o lojista, ao vir aqui no evento, ele tem a oportunidade de ver num único local todos esses fornecedores, o que que eles estão lançando, o que que eles têm de melhor, o que que eles têm de melhor de oportunidade, e também é o momento que nós, fornecedores, estamos organizando para receber esses pedidos e já fazer a programação dos próximos meses, né? Porque hoje não basta você ter uma demanda e chegar e querer comprar e já receber mercadoria no dia seguinte, tem que existir uma programação, né? Então aqui é um local que facilita para esse lojista do estado todo e até de outros estados que estão vindo aqui ter acesso a todos esses lançamentos, a todos esses fornecedores e poder fazer de uma forma única, né, no mesmo local, toda essa programação para os próximos meses.
0: Agora, vamos falar assim, você como lojista e também como conselheiro de outros lojistas, vale a pena? Faz a diferença no seu negócio vir participar de uma feira como essa?
12: Vale muito a pena. É uma tendência que já vem de alguns anos. Quando eu entrei no mercado, a tradição que existiam eram as feiras nacionais, né? Feitas principalmente em São Paulo. Então ali atendia gente do Brasil inteiro, mas o deslocamento, a estadia era muito mais cara, ok? Então essas feiras regionais, como a Goiânia Cal, facilitam muito mais a vida do lojista, não só pela proximidade, pelo custo mais barato de estadia, de deslocamento, como também as marcas que estão aqui são mais direcionadas para aquilo que o consumidor local, regional, necessita, né? Então, para mim, uma tendência que veio para ficar. Tanto é que as feiras nacionais, na maioria delas, até deixaram de existir, se não diminuíram assustadoramente de tamanho, né? E as feiras regionais, como a Goiânia Cal, ganhando cada vez mais visibilidade e frequência dos lojistas.
0: Rodrigo, muito obrigada pela sua participação aqui, pelos seus esclarecimentos aqui no Bandeirantes Acontece. Boa sorte, boas vendas para vocês aqui no Goiânia Cal.
12: Eu que agradeço, boa tarde a todos.
0: Agora são 4 horas e 10 minutos, como a gente acabou de conversar aqui com o Rodrigo Arantes, vale a pena vir na Goiânia Cal, tem muita coisa para se olhar, tira um tempinho para você, lojista, vale a pena dar uma volta. Tem as malas da Sistine, tem óculos, tem roupa, tem calçados, roupa de cama, mesa, banho, brinquedo, relógios, tem muita coisa, são tendências, é o que você vai poder levar para sua loja e tenho certeza que não vai se arrepender. Vamos voltando então aqui agora com notícias do Bandeirantes Acontece, são 4 horas e 11 minutos, deixa eu me localizar aqui. Bom, vamos lá então. A Comissão de Alienação de Veículos e Outros Objetos Apreendidos do Tribunal de Justiça do Estado de Goiás vai realizar entre os dias 26 e 29 de maio 2 novos leilões judiciais de bens apreendidos. Serão ofertados mais de 400 veículos, além de 74 peças de joias e metais preciosos em certames exclusivamente online. O edital do leilão reúne automóveis aptos à circulação, sucatas aproveitáveis para peças e sucatas ferrorosas. Os leilões serão realizados pelo portal Caipó Leilões, que vai disponibilizar as imagens ilustrativas dos lotes. O Tribunal de Justiça de Goiás também vai realizar o leilão previsto à venda de 74 joias e metais preciosos apreendidos. O primeiro leilão acontece no dia 1º de junho e o segundo no dia 5 de junho, também em formato online. O tribunal orienta que as imagens das joias, a descrição dos lotes, os valores iniciais e as demais regras de participação estão disponíveis no site da leiloeira www.caiapoleilões.com.br. 4 horas e 12 minutos, a gente vai agora com a repórter Vitória Farias, a Vitória que traz informações sobre o Dia D do Cotec, que vai acontecer em 11 cidades ao mesmo tempo. Conta pra gente, Vitória, boa tarde.
13: Boa tarde, Maria Tereza, boa tarde você, ouvinte do Bandeirantes Acontece. O governo de Goiás, por meio da Secretaria da Retomada, realiza no próximo dia 29 de maio o Dia D do Colégio Tecnológico do Estado de Goiás, Cotec, em 11 cidades goianas. A iniciativa vai disponibilizar inscrições para cursos gratuitos de qualificação profissional, oficinas práticas, serviços à população e ações voltadas à geração de renda e ao empreendedorismo. Participam desta edição os municípios de Catalão, Cidade de Goiás, Goianésia, Porangatu, Uruana e entre outras cidades do estado. Durante o evento, a população poderá se inscrever em cursos nas áreas de tecnologia, informática, gastronomia, beleza, moda, administração, marketing, confeitaria e comunicação, ampliando as oportunidades de capacitação e acesso ao mercado de trabalho. A programação inclui oficinas práticas voltadas ao empreendedorismo e serviços gratuitos, como vacinação, atualização do Cadastro Único para Programas Sociais, o CadÚnico, Bolsa Família e muito mais. Algumas cidades também contarão com ações de beleza e cidadania. Os cursos ofertados pelo Cotec têm foco na geração de renda. Alunos que concluírem as capacitações e atenderem aos critérios sociais poderão acessar benefícios do Goiás Social, como a Bolsa Qualificação, no valor de 250 mensais, e o crédito social de até R$5.000 para investimento no próprio negócio. Os horários e endereços das unidades participantes podem ser acessados no site oficial do Cotec, www.cotec.gov.br. Vitória Farias, eu volto com você, Maria Tereza.
0: Tá vendo, gente? Ao vivo é difícil. Liguei agora o microfone. Obrigada, Vitória, por suas informações. Agora são 4 horas e 15 minutos. A gente vai para um rápido intervalo, mas daqui a pouquinho a gente volta com mais informações. Se tivermos ouvintes participando da enquete de hoje, a gente ouve agora.
14: Boa tarde, Maria Tereza. Boa tarde a todos. Rádio Bandeirantes. Bom, o que, que eu penso? Eu penso que na época de política é válido tudo, né? Eles mentem, eles mostram aí o que teve chance de mostrar quase 4 anos e não fez. Tirar imposto de blusinha, quem colocou, tirou, para enganar os trouxa, né? Querer dar aí 5 dias de trabalho, 2 de descanso, beleza, merece. O trabalhador merece descansar sim, mas merece também ganhar bem. O que, que mais... O empresário que está sufocado, bom, por que, que não abaixa impostos? Ajuda o brasileiro, o pobre, a crescer, diminui valores de impostos. Aí sim é fazer algo pelo povo, não querer dividir. Estão querendo dividir o povo, estão querendo fazer o povo ficar contra o empresário, estão fazendo o povo ficar contra o povo. Acorda, Brasil!
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3: De volta com Bandeirantes Acontece, hoje diretamente da Goiânia Cal, do 13º Preview Goiânia Cal, aqui no Centro de Convenções de Goiânia. Bom, a gente vai então direto com o repórter Gabriel Alves, que vai trazer mais informações. Gabriel, que está andando por tudo aqui e traz os detalhes para você, que está ouvindo a Rádio Bandeirantes e que vai ficar com vontade de dar um pulinho aqui. Boa tarde, Gabriel.
4: Boa tarde para você, Maria Tereza, falando novamente ao vivo aqui no Bandeirantes Acontece. Exatamente, ô Maria Tereza. Como eu estou aqui desde cedo, eu estou conhecendo cada detalhe aqui dessa feira. Vou pedir para a nossa super cinegrafista dar uma filmadinha aqui, porque a Feira da Goiânia Cal, ela é um local também para a família, ô Maria Tereza. Então, o lojista ou o expositor que visita a feira, que vem até aqui, ó, que legal. A gente tem um espaço aqui para a criançada, tem brinquedo para caramba. Esse espaço fica aqui próximo à praça de alimentação, onde a gente tem também uma área onde a gente vai ver muito. Não, vamos filmar esse pessoal agora? Vamos filmar esse pessoal agora. Eles estão no momento de descanso deles ali, porque, pô, tá aqui o dia inteiro. Olha lá, ó, olha a criançada lá, já tá a criançada, todo mundo tá brincando, todo mundo se divertindo. Então, o expositor, o lojista que vem até aqui, a Goiânia Cal, tem um espaço aqui pra criançada dele, tem um espaço aqui muito legal pra você descansar também. Tem sofá, tem espaço de cadeira, espaço pra carregador, e tem também, claro, praça de alimentação, até porque saco vazio não para em pé, né, ô Tereza? A gente comentou anteriormente que a Goiânia Cal, ela movimenta expositores e lojistas de Goiânia e de todo o Brasil. Então, para quem vem até a Feira da Goiânia Cal, isso aqui também não é só um ambiente de trabalho, propriamente dito, ô Maria Tereza. É um ambiente que você vem para network, para conhecer novos mercados, conhecer uma nova cidade, conhecer pessoas diferentes também. E é claro, é um espaço para lazer, é um espaço para você relaxar um pouquinho quando você não tiver, claro, exercendo aí a sua função. Então, mais uma edição, a Rádio Bandeirantes presente aqui na Goiânia Cal, nesse 13º preview dessa que é a maior feira de lojistas aqui do estado de Goiás, que salvo mais longe, do Centro-Oeste e também do Brasil. Então, você, lembrando que ainda não fez o seu credenciamento para participar, até hoje às 7 horas da noite, esse credenciamento está disponível. Hoje a feira acontece até às 7 horas da noite. Amanhã, último dia, até às 4 horas da tarde, mas o credenciamento até às 2 horas. Então venha você, traga a sua família, não precisa vir sozinho, não precisa vir com essa preocupação. Então é isso, Maria Tereza. Claro, a Rádio Bandeirantes Goiânia mais uma vez presente junto com a Goiânia Cal.
3: Obrigada, Gabriel, por suas informações. E a gente vai estar aqui todos os dias trazendo as novidades para os lojistas e também para os nossos ouvintes, né? Os ouvintes que estão sempre antenados na moda e também nas tendências. Que vai lá, cutuca um pouquinho aquele vendedor que você costuma comprar. Vai lá no Goiânia Cal, dá uma voltinha. Quem sabe ele vem ver o que pode levar para você, e eu tenho certeza que você vai gostar, tem muita coisa legal aqui. Agora são 4 horas e 22 minutos, ó, já está disponível no aplicativo o acesso ao saldo do Fundo de Garantia do Tempo de Serviço, o FGTS, que pode ser destinado à renegociação de dívidas do novo Desenrola Brasil. A nova modalidade vai permitir o uso de até 20% do saldo do fundo, ou até R$ 1.000, prevalecendo o maior valor para a amortização ou quitação de débitos em atraso. A expectativa do governo federal é movimentar até R$ 8 bilhões em recursos do FGTS por meio do programa, de acordo com o Ministério do Trabalho e Emprego. Segundo o governo federal, a adesão será feita diretamente pelas instituições financeiras após a autorização do trabalhador no aplicativo do FGTS. Depois da renegociação da dívida, a Caixa Econômica Federal vai fazer a transferência dos valores diretamente aos bancos responsáveis pelos contratos. 4:23, vamos falar de vacinação, é gente, vacinação, sábado foi dia de vacinação, de dia D da vacinação contra a influenza em todos os municípios aqui de Goiás. Na verdade, foi o segundo dia D, né? A abertura oficial da mobilização aconteceu em parceria com a Prefeitura de Trindade. A Superintendente de Vigilância Epidemiológica e Imunização da Secretaria de Estado de Saúde, a Cristina Laval, reforçou a importância da vacinação, principalmente para os grupos mais vulneráveis. A gente ouve agora a Cristina Laval.
5: Nós estamos no segundo dia D de vacinação e estamos apoiando todos os municípios que aderiram a esse chamamento da Secretaria Estadual de Saúde, porque é muito importante a gente aumentar as coberturas vacinais. Nós tivemos uma boa adesão no primeiro dia D, que foi no final do mês de março, dia 28 de março, e agora nós estamos com 32% de cobertura vacinal para os grupos prioritários. Então é muito importante que a gente aumente essa cobertura vacinal, porque são exatamente as crianças de 6 meses a menores de 6 anos, os idosos acima de 60 anos e as gestantes que tem uma vulnerabilidade maior para adoecimento, internação e óbito. Por isso é tão importante que esses grupos sejam vacinados. Então, o sábado, onde as pessoas estão mais livres das suas atividades rotineiras, nós estamos fazendo esse dia de mobilização para facilitar o acesso para esses grupos prioritários. Então, nós estamos com praticamente 4 mil casos de síndrome respiratória aguda grave no estado.
3: Pois é, gente, como a Cristina disse, 4 mil casos é muita gente, sendo que tudo isso poderia ser evitado se você fosse se vacinar. Bom, a gerente de imunização da Secretaria de Saúde de Goiás, Joyce Dornelles, destacou que a meta é atingir 90% da cobertura vacinal. E alertou que a maioria das internações por influenza acontece em pessoas não vacinadas. Vamos ouvir.
6: Então, a meta é 90%. Então, hoje a gente está com uma cobertura baixa, por isso estamos realizando o segundo dia D, justamente para mobilizar a população prioritária a ser vacinada. Principalmente se tratando de idosos, gestantes e também crianças. Crianças, uma preocupação mais ainda. Crianças de 6 meses a menores de 6 anos. Porque esse ano a cobertura aqui está menor. Então, por isso que a gente reforça a necessidade da vacinação, até porque quando a gente faz a avaliação dos dados, a gente vê os extremos da idade, tanto criança quanto idosos hospitalizando e também tendo uma gravidade maior pela doença. E a gente vê que no estudo recente que foi feito, 77% desses casos é de pessoas que não vacinaram. Então, por isso a gente reforça essa necessidade da vacinação e aqui a gente reforça, né, que os municípios trabalhem ações, trabalhem estratégias para buscar essas pessoas que não estão vacinadas. Então, temos mais de 15 grupos prioritários para vacinação, todas as unidades estão abastecidas com vacinas, o Ministério distribuiu, já recebemos enquanto Estado mais de 1 milhão e 500 doses de vacina e essas vacinas já foram distribuídas para todo o Estado.
3: E como a gente disse no começo, a abertura oficial do dia D aconteceu em Trindade. Todos os municípios goianos participaram, mas a abertura oficial foi em Trindade. A secretária municipal de saúde do município, a Sandra Caetano, reforçou também o chamado para que os grupos prioritários procurem a vacina.
7: Então eu estou aqui para dar um recado para você. Você que é criança, você que é gestante, você que é idoso, principalmente para os pais, para levar as crianças para poder as nossas 27 unidades que estão espalhadas por todo o nosso município, tanto aqui na região central quanto na região leste. A gente está com uma baixa procura de crianças, então eu oriento os pais, alerto os pais para que levem os seus filhos para se proteger e se vacinar. Vamos juntos no combate dessa doença tão terrível.
3: Bom, gente, a baixa procura pela vacina preocupa as autoridades de saúde. Atualmente, a cobertura vacinal dos grupos prioritários em Goiás está em 33%. O estado já recebeu mais de 1,5 milhão de doses da vacina contra a influenza. E aqui eu quero acrescentar que muito se questiona, né? Mas não vai abrir para o público em geral, outras pessoas não podem se vacinar. Calma. como foi orientado, o grupo prioritário já tem esse nome porque eles precisam da vacina. Então agora vai ser feito um levantamento de quantas pessoas foram vacinadas, quantas ainda faltam se vacinar, para que possa ver quantas doses tem e que abra o público. Não adianta nada abrir para todo mundo e não ter dose, tanto para as pessoas quanto para o público prioritário. Então isso vai ser feito agora. 4:28, estamos aqui no Goiânia Cal, no Centro de Convenções de Goiânia, onde acontece esse 13º preview desta feira, que traz muita novidade para os lojistas aqui de Goiânia, de Goiás e do Brasil. Uma feira que vem fazendo muito sucesso, viu? A gente vai para um rápido intervalo e daqui a pouquinho a gente volta com mais Bandeirantes Acontece aqui diretamente do Centro de Convenções de Goiânia.
8: Eu não sei que é igual o ouvinte de si mesmo para cantar, né? Agora não sabe se é o Pix que eles veem.
9: É, ele deduziu que fosse o Pix dos empresários, né? 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
1: Agora são 4 horas e 31 minutos. Vamos com a participação agora do jornalista Rosenval.
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3: Interessante notar que as pessoas ainda não sabem o que, que é o agro de Goiás. Muita gente ainda consegue imaginar o agronegócio como talvez um bando de gente que gosta de usar chapéu, andar a cavalo, pôr esporas e que tem assim, hábitos muito campesinos, gosta muito de música sertaneja, evidentemente que gosta, mas não sabem, por exemplo, que grande parte das pessoas que fazem do agronegócio um negócio para valer, muitos falam 3, 4, 5 línguas, que essas pessoas são viajadas, vão para o mundo inteiro atrás de altíssima tecnologia para dar mais lucro, que essas pessoas estão antenadas sob o ponto de vista científico e cultural com tudo aquilo que ajuda a progredir, e que são pessoas que exigem demais. Então aquele estereótipo do sujeito de chapéu, toma cuidado com ele, porque hoje o grande e refinado investidor no agro, ele pode até ficar ali no sol, sofrer um pouco, porque sofre, mas ele é sofisticado, às vezes, muito mais do que o pessoal que tem aquele estilo Wall Street. Quando você vê um fazendeirão desses aí, não tenha como brucutu, porque aquela história de fazendeiro, de agropecuarista, que não sabe das coisas, ficou do passado. E viva o progresso dessa área, não é mesmo?
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1: Obrigada, Rosenval, por sua participação aqui no Bandeirantes Acontece. 4 horas e 33 minutos foi realizado hoje pela Prefeitura de Goiânia o primeiro encontro da Rede de Proteção e Enfrentamento à Violência contra a Mulher. O evento reuniu representantes da segurança pública, da saúde, assistência social, justiça e outras instituições que atuam no atendimento à mulher vítimas de violência.

0: dentro das nossas redes de proteção a idosa, crianças e a outros deficientes. Então essa rede da mulher, ela junta todas as forças, todos os órgãos, todos os poderes, para exatamente nós focarmos em podermos ter de preferência nenhuma mulher nessa condição.
1: Bom, durante a reunião foram discutidas formas de integrar os serviços oferecidos às mulheres em situação de violência e melhorar o atendimento realizado pelos órgãos da rede. A proposta é criar um fluxo mais rápido e eficiente, desde o primeiro contato da vítima com a polícia até o atendimento em unidades de saúde ou então em assistência social. 4:35. Olha, muita gente tem um feriado que vem agora, dia 4 de junho, muita gente se preparando para pegar a estrada. E muitas vezes a gente encontra animais mortos durante a nossa viagem, né? E o que fazer diante desta situação? Não só na estrada, às vezes a gente encontra na rua um animal silvestre que foi atropelado ou que de repente já está morto. Muitas pessoas vão lá e acabam mexendo no animal. Mas, ó, isso não é correto. E cada vez mais tem aparecido esses animais, principalmente agora, viu, gente? Que começa essa estiagem, a seca e o fogo amedronta esses bichos que acabam entrando pelas estradas. Eu trouxe uma reportagem, eu preparei uma reportagem especial sobre esse assunto, como agir com segurança nestes casos. Vamos ouvir. Cobras, tamanduás, capivaras, macacos e até filhotes de aves têm sido vistos com mais frequência em bairros de Goiânia e em outras cidades do estado. O animal às vezes está ferido por algum acidente ou até mesmo morto. Segundo o Corpo de Bombeiros, os principais motivos para o aumento desses registros são o desmatamento, as queimadas no cerrado e a busca por água e alimento. Em Goiânia, a presença de áreas verdes, parques e cursos d'água também facilita a circulação da fauna silvestre dentro da cidade. Mas diante desta situação, o que fazer? A orientação é não tentar capturar, nem tocar, muito menos espantar o animal. Além do risco de acidentes, interferir no animal pode provocar reações inesperadas, como explica o Major José Carlos Fávaro Júnior, do Corpo de Bombeiros.
2: Um animal ferido, seja ele doméstico ou silvestre, ele está em uma situação vulnerável. Então, é normal que ele tente se defender. Então, você, no intuito de ajudá-lo, pode acabar mordido. E uma mordida de animal pode trazer uma série de complicações, desde infecção no local da ferida até doenças graves, como a raiva.
1: Outro alerta importante é nunca oferecer alimento ou água. Alimentar animais silvestres altera o comportamento natural e pode fazer com que eles passem a frequentar as áreas urbanas. O major explica ainda para onde esses animais são levados após o resgate.
2: O animal resgatado, ele vai para o Centro de Triagem de Animais Silvestres. Em Goiás, existem 3, em Goiânia, em Catalão e Caldas Novas. Lá, existe uma série de profissionais especializados, como médicos veterinários e biólogos, para prestar o devido socorro para eles.
1: Então, não se esqueça, a recomendação é manter distância, evitar aglomeração e acionar imediatamente o Corpo de Bombeiros pelo telefone 193. Maria Tereza Lemes para a Rádio Bandeirantes. Tá vendo, gente? É muito importante essas orientações para caso você se encontre numa situação como essa, você se precaver. Agora são 4:39, a gente vai falar de dor nas costas. Sabe aquela dor que incomoda? Sabia que você pode resolver este problema, principalmente essa dor nas costas? A gente vai agora com o Tiago Humberto, que traz uma entrevista especial com especialistas. A gente vai ouvir.
3: A dor nas costas é uma das queixas mais frequentes nos consultórios médicos e já é considerada um problema de saúde pública. Estimativas da Organização Mundial da Saúde apontam que cerca de 80% da população mundial terá ao menos um episódio ao longo da vida.

0: No Brasil, milhões de pessoas convivem com o problema de forma recorrente, muitas vezes sem buscar avaliação especializada, o que pode agravar quadros que inicialmente parecem simples. Embora na maioria dos casos a dor esteja associada a fatores como má postura, sedentarismo ou esforço físico, especialistas alertam que nem todo desconforto é inofensivo. O médico neurocirurgião da coluna, Dr. Túlio Rocha, explica que é fundamental observar a evolução do quadro e os sinais associados.
1: Que é um problema cada vez mais comum e que afeta pessoas de todas as idades, seja por longas horas sentado, por má postura, estresse, ou até mesmo por falta de atividade física, o desconforto pode surgir de forma silenciosa e, quando a gente percebe, já está interferindo na nossa qualidade de vida. Muitas vezes a gente ignora os primeiros sinais, principalmente aquela rigidez ao acordar, aquela dor leve ao final do dia, ou um incômodo que fica após muito tempo no celular. Com o tempo, esses pequenos sintomas, eles podem evoluir para dores mais intensas, limitando movimentos simples e impactando o nosso trabalho, o nosso sono e até o nosso humor.
0: A linha que separa uma dor considerada normal de um problema mais grave pode ser tênue. Segundo o especialista, sintomas como dor que irradia para braços ou pernas, sensação de formigamento, dormência ou perda de força muscular podem indicar comprometimento neurológico, como ocorre em casos de hérnia de disco ou compressão de nervos.
1: Por isso que é muito importante entender que dor nas costas não é apenas um problema físico, mas também um alerta do corpo. Porque por isso que manter uma rotina de alongamentos, fortalecimento de musculatura e prestar atenção, principalmente à postura, são atitudes simples.
0: Além de limitar movimentos e causar desconforto constante, o problema está entre as principais causas de afastamento do trabalho no país. A dor crônica também pode desencadear quadros de ansiedade e estresse, criando um ciclo difícil de interromper sem acompanhamento adequado. Tiago Humberto, para a Rádio Bandeirantes.
2: Obrigada, Tiago, por suas informações. Agora são 4:42. A Corregedoria do Corpo de Bombeiros Militar de Goiás indiciou o soldado da corporação que atirou e matou o cachorro Brutus com um disparo de arma de fogo no estacionamento do estádio Serra Dourada, aqui em Goiânia, no último dia 5 de abril. Ele vai responder pelo crime de maus tratos a animais domésticos. Bom, desta forma, o caso foi repassado para a Justiça Militar e os autos encaminhados ao Ministério Público do Estado de Goiás. Cabe agora ao Ministério Público oferecer ou não a denúncia contra o militar. Ele também teve o porte de arma suspenso e foi afastado das atividades operacionais, mas ele segue em função administrativa. Lembra desse caso, gente, do cachorro Brutus, um cachorro que estava ali aos redores do estádio, né, Serra Dourada, e ele acabou sendo morto a tiros por um bombeiro, né? O bombeiro disse que, na verdade, ele foi se defender do cachorro que veio avançá-lo, ele, né, e outros cachorros, e ele acabou atirando. Segundo o militar, o ataque teria ocorrido somente antes dele sacar a arma, e foi só então, por conta disso, que ele acabou atirando. Mas muitas pessoas disseram que não foi bem isso que aconteceu, o cachorro estava lá, realmente pode ter tentado ali rondado o militar e ele acabou atirando. Uma pena, né? Isso é considerado um crime, maus tratos a animais é considerado agora um crime, as penas foram endurecidas. Aqui no estado a gente tem outros casos, um caso recente também foi em Aparecida de Goiânia, onde uma pessoa foi condenada a pagar uma multa de R$50 mil por maltratar um animal. O outro caso também que ficou muito simbólico foi daquele cachorrinho que a gente vai daqui a pouquinho então volta a falar desse assunto. A gente vai para São Paulo com o repórter Bandeirantes.

0: Olá, Bandeirante. Quanto à enquete de hoje, Maria Tereza, eu acho que não é um momento oportuno, não é consensual, não é a véspera de eleição. Eu sou absolutamente contra essa discussão agora. Época de Copa do Mundo, né?
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2: O relógio marca 4 horas e 45 minutos e você acompanha o repórter Bandeirantes. A nova modalidade de renegociação de dívidas a partir do FGTS, o novo Desenrola Brasil, é liberado nesta segunda-feira. Quem traz as informações é o repórter Márcio Rocha.
3: A partir desta segunda-feira está disponível o uso de parte do Fundo de Garantia por Tempo de Serviço para renegociação de dívidas dentro do novo programa Desenrola Brasil. Após a consulta, os bancos vão ter um prazo de 30 dias para formalizar o contrato com a Caixa, que fará a transferência do valor diretamente à instituição financeira para o pagamento da dívida. O trabalhador vai consultar o saldo e pode autorizar o banco ao qual está devendo a buscar o valor do saldo disponível para negociação. Depois, negocia com o banco devedor o valor com desconto da dívida na própria instituição financeira. Concluída a validação, a Caixa vai fazer o repasse dos recursos do FGTS diretamente à instituição credora.
2: Começam hoje as inscrições para o Exame Nacional do Ensino Médio, o Enem, de 2026. As inscrições ficam abertas até o dia 5 de junho e devem ser feitas exclusivamente pela internet, no site enem.inep.gov.br/participante. A novidade deste ano é que, para ampliar a participação de concluintes do ensino médio da rede pública, o Ministério da Educação vai adotar a inscrição automática. Isso é, o Sistema Nacional vai preencher os dados iniciais do cadastro desses jovens a partir de dados registrados na rede de ensino. Mas apesar da inscrição estar pré-preenchida, a ação do estudante continua sendo indispensável. Para os estudantes que solicitaram a isenção da taxa de inscrição, os resultados de consolidação já podem ser conferidos na página do participante. Se aprovado, o estudante deve realizar a inscrição normalmente, mas será isento da taxa de inscrição. Para os demais candidatos, além da inscrição no site, é necessário realizar o pagamento de taxa no valor de R$ 85. O pagamento pode ser feito via Pix, cartão de crédito ou por meio da Guia de Recolhimento da União, que pode ser paga em qualquer banco ou casa lotérica. A inscrição do vestibular só é confirmada após esse pagamento, que deve ser feito até o dia 10 de junho. Neste ano, as provas serão aplicadas nos dias 8 e 15 de novembro. O relógio marca 4 horas e 48 minutos e obrigada por acompanhar o repórter Bandeirantes.

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2: Hoje vamos falar da profissão recepcionista. A profissão de recepcionista continua sendo uma das principais portas de entrada para o mercado de trabalho. Esse profissional é responsável por receber visitantes, atender ligações, organizar agendas e dar suporte administrativo em empresas, clínicas, hotéis e escritórios. O salário médio no Brasil costuma variar entre R$ 1.500 e R$ 2.500, dependendo do setor e da experiência. Boa comunicação, organização e conhecimentos básicos de informática são habilidades importantes para quem deseja trabalhar nessa área. Para muitas pessoas, essa função também pode ser o primeiro passo para crescer dentro de empresa e assumir novas responsabilidades. Essa profissão é tão importante, mas tão importante. Vocês sabem, quando eu vou numa empresa, a primeira coisa que eu vejo é se a recepcionista está feliz. Ela é a cara da empresa. Se ela está feliz, a empresa está indo bem. E você sabe que a recepção pode ser homem ou mulher. Então, vai pra cima. Boa sorte.
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12: A seleção canadense é uma das anfitriãs desta Copa do Mundo. E para fazer bonito, jogando em casa diante do seu torcedor, aposta em um jogador jovem, mas que já demonstrou potencial e capacidade para ser o líder dessa geração. Alfonso Davies, de apenas 25 anos, já entrou para a história em 2022 ao marcar o primeiro gol do Canadá na história das Copas do Mundo, na partida contra a Croácia pela fase de grupos. Agora, o objetivo é ir além e quem sabe avançar ao mata-mata pela primeira vez. Davies também é dono de uma história de superação impressionante. Nascido em 2000 em um campo de refugiados em Gana, teve sua família fugindo para o Canadá, onde ele cresceu. E aos 14 anos começou a sua trajetória, que hoje chega ao ápice no Bayern de Munique, como estrela de um time que avança cada vez mais nas competições europeias. Na equipe alemã, ele joga como lateral, mas na sua seleção, um pouco mais à frente, é a estrela da companhia e promete brilhar nesta Copa do Mundo.
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1: De volta com Bandeirantes Acontece, agora são 4 horas e 55 minutos. A gente vai agora com Mariana Rabelo, lá diretamente do estúdio da Rádio Bandeirantes, onde logo mais às 5 horas da tarde começa, na verdade, o Bandeirantes Esporte Clube. Boa tarde, Mariana.
2: Oi, Maria. Boa tarde para você, para todo mundo que está acompanhando. Daqui a pouquinho a gente traz os destaques. Dois dos nossos goianos venceram na Série B. O Vila Nova venceu de virada o América Mineiro e permanece na zona dos playoffs do acesso à Série A do Brasileirão. Tem também o Verdão, hein? Lá tá sem crise. O Goiás bateu o Avaí fora de casa e entrou novamente no G6 da Série B. Já o Atlético, infelizmente, foi derrotado em casa e perdeu a invencibilidade de 7 jogos na segunda divisão. Vai ter entrevista também falando sobre o Monster Games. Tudo isso e muito mais daqui a pouquinho, a partir das 5 da tarde, aqui no Bandeirantes Esporte Clube. Eu, Gustavo Ramos e a Ivana Mamede esperamos todos vocês. Até logo.
1: Até logo. Obrigada, Mariana, por sua participação. Vamos então com a opinião dos nossos ouvintes, respondendo à enquete do dia sobre o fim da escala 6x1, que deve entrar em votação esta semana lá na Câmara dos Deputados, né? Muitos deputados goianos, alguns, na verdade, se mobilizaram junto com outros deputados para que essa votação fosse adiada para 2036. Mas não é isso que vai acontecer. A votação vai acontecer, o projeto entra em pauta sim, e muitos deles acabaram mudando de opinião, né? Acabaram aí concordando com o fim da escala 6x1. A gente quer saber, na sua opinião, por que eles mudaram de opinião? Será que realmente eles entenderam o lado do trabalhador, né? Ou eles estão pensando nos votos que eles poderiam perder nas eleições de 2026? Vamos ouvir.
3: Só respondendo o ouvinte aí que ficou intrigado com a minha escala aqui, geralmente eu falei errado, 6x2, mas a escala que eu quis dizer era 5x2, mas mesmo estando errado, há essa possibilidade sim, não que a semana tenha 8 dias, por exemplo, quem trabalha em plataforma de petróleo, trabalha na escala 14x14, 14x21 ou 21x21. O que significa isso? Trabalha 21 dias, folga 21 dias. Aqui é o Ides Cândido, de Aparecida de Goiânia.
4: Olá, Bandeirante. Quanto à enquete de hoje, Maria Tereza, eu acho que não é um momento oportuno. Não é consensual. É a véspera de eleição. Eu sou absolutamente contra essa discussão agora. Época de Copa do Mundo, né? Eleição. Não é hora, não. Tem que ser uma coisa mais gradual, conversada. Vai ter muito tumulto, né? O pessoal está muito focado na Copa, essa coisa toda. Não é o momento, né? Eu acho que essa tem que ser discutido no decorrer da eleição, essa coisa de palanca, o pessoal vai fazer as suas exposições, mas votação no momento não, né? É minha opinião. José Pereira, Pedro Ludovico, um abraço.
1: Um abraço e muito obrigada pela sua participação, na verdade, pela participação de todo mundo, né? Peço desculpas para aqueles que a gente não conseguiu colocar no ar. Realmente hoje foi muito corrido aqui diretamente do Goiânia Cal, mas eu quero agradecer a sua participação, a sua companhia, a sua audiência. Agora são quase 5 horas, eu vou embora, mas amanhã, claro, eu estou de volta a partir das 3 horas da tarde com mais Bandeirantes Acontece. Um abraço a todos e até mais. Tchau, tchau.
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0: 5:03.
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0: Tudo bem, né? Melhor ouvinte do Brasil, ótima tarde pra você. Seja bem-vindo, bem-vinda ao nosso Bandeirantes Esporte Clube. Eu sou o Guga, estou ao lado da Mariana Rabelo e da Ivana Mamed. E também do Antônio Macedo aqui fazendo o melhor programa do seu fim de tarde, início da noite. O Bandeirantes Esporte Clube, que é um oferecimento. 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Estamos aí iniciando mais uma semana. Hoje é segunda-feira, 25 de maio, ano 2026. Deixa eu trazer aqui pro meu lado aqui a melhor equipe de retaguarda da Rádio Bandeirantes aqui em FM 98,7. O Antônio Macedo Macedão na mesa de áudio, a Vitória Farias na live Bandeirantes, o Luan Alves na produção, a área técnica é do Joaquim Quirindo. A coordenação é do João Batista, o Joãozão. Diretoria comercial é da Thaís de Paula. A direção geral é do Dr. Cid de Oliveira Reis. Deixa eu desejar aqui boa tarde, uma boa semana pra você, Mariana Rabelo. E aí, tudo bem? Descansou bastante no final de semana?
1: Oi, Guga. Boa tarde pra você, pro pessoal que está nos acompanhando. Ivana, Macedão, tem um convidado aqui agora, a gente traz, né? Quem que é? Foi tranquilo meu final de semana, graças a Deus.
0: Maravilha.
1: A gente descansa trabalhando em casa, né? Mas foi bom. E você, descansou, Guga?
0: Também, trabalhando em casa, trabalhando na rua, trabalhando.
1: Trabalhando como pai,
0: Trabalhando como pai.
1: Graças
0: a
1: Deus.
0: Vai rompendo, né?
1: Graças a Deus.
0: Tá certo, então, vamos aqui com o nosso Bandeirantes Esporte Clube. Hoje tem entrevista bacana, entrevista especial aqui nos estúdios da Bandeirantes Goiânia. Vamos falar de um outro esporte, uma outra modalidade. Eu tenho certeza que você aí do outro lado do rádio, do outro lado do smartphone, vai gostar demais das novidades que a gente traz a partir de agora aqui no Bandeirantes Esporte Clube. Mas antes também quero desejar aqui aquele boa tarde, aquela boa semana pra você, Ivana Mamed. E aí, minha loira, tudo bem?
2: Ótima tarde, Gustavo Ramos. Tá uma gracinha de rosa, tá lindo.
0: Obrigado.
2: Viu? Parabéns. E para sempre bela Mariana, que tá linda.
1: Você
2: maravilhosa.
1: Tá linda.
0: Tá de rosa também.
2: É, de rosa. Eu quase
1: na paleta.
2: Pus rosa hoje também, pra você ficar patati patatá aqui.
1: De rosa. A Vitória lá, ó, de rosa também.
2: A Vitória também de rosa. Ótima tarde pra Vitória também, para o Luan Alves, para o Macedo, pro nosso convidado PH e pro nosso ouvinte aqui da Rádio Bandeirantes. Meu final de semana foi tremendo, foi sensacional, viu, Guga?
0: Maravilha, então. Deixa eu só fazer uma errata, uma correção. Minha loira não, tá, gente? Loira do Elson. Eu não tenho loira, tá? Não tenho loira. 5:06, 5:06. Vamos então aos destaques do dia, Mariana Rabelo.
1: Vamos lá, Guga. O Vila Nova vence de virada o América Mineiro e permanece na zona de playoffs do acesso à Série A do Brasileirão.
0: Sem crise, o Goiás bate o Avaí fora de casa e entra no G6 da Série B.
1: Atlético Goianiense é derrotado em casa e perde invencibilidade de 7 jogos na segunda divisão.
0: Daqui a pouco, mais informações sobre os clubes goianos nas demais séries do Campeonato Brasileiro.
1: E ainda hoje, informações de tudo o que aconteceu no futebol nacional no fim de semana de Campeonato Brasileiro.
0: Legal demais, bacana, 5:07, os destaques do dia com Mariana Rabelo e Gustavo Ramos. E também tem a nossa enquete do dia, não pode faltar a nossa enquete, que era a sua participação no 62998476110. Quero saber de você, torcedor, qual o melhor treinador do futebol goiano? Qual o melhor treinador do futebol goiano? E aí fica à vontade para trazer aí. Se é o Guto, se é o Daniel, se é o Eduardo, se é o Evaristo Pisa, se é o Glauber Ramos, se é o Zé Carlos, que estreou com derrota na Aparecidense, se é o Facina, que tá comandando agora o Goianésia, fica à vontade para participar, trazer a sua opinião. Qual o melhor treinador hoje, na atualidade, do futebol goiano? 62998476110.
1: E pro Gustavo Ramos, qual é o melhor treinador atualmente do futebol goiano?
0: Vamos lá, pra mim o Guto Ferreira, treinador da equipe do Vila, que...
1: Incontestável?
0: Não, não incontestável, né? Com ressalvas, mas o Guto Ferreira, desde a sua chegada, tem apenas uma derrota, né? Encontra números, não há argumentos, o número é um fato. E o Guto Ferreira tá fazendo aí um bom início de trajetória dele com Vila Nova nesta temporada de 2026. O Daniel teve o seu momento de depressão técnica, teve 4 derrotas, está atrás do Vila na tabela de classificação, então pra mim o Guto Ferreira. E aí eu quero saber da Ivana Mabed, pra você, Ivana, qual o melhor treinador do futebol goiano?
2: Pra mim até que incontestável, né? Guto Ferreira.
0: Guto Ferreira.
2: Guto Ferreira pegou um time que tava nas mãos do Humberto Loser, que não vinha dando resultado, a mesma equipe, os mesmos jogadores, ele pega esses jogadores, traz pra um campeonato duro, campeonato pesado, que é o campeonato da Série B, e consegue, né, fazer, extrair o melhor desses jogadores. Então, para você ver, nós já estamos aí 10 rodadas, ele só tem uma derrota agora, se não me engano, são quatro vitórias e 3 empates do time do Vila Nova. Então, assim, o Vila Nova, para mim, o Guto Ferreira é o melhor treinador do campeonato goiano e, para mim, incontestável o trabalho que ele vem fazendo. Até aqui, viu, Goga?
0: Até aqui.
1: Tudo pode mudar. É,
0: porque
1: ou não.
0: A bola, ela continua girando, rodando e sendo disputada por aí, Brasil
2: afora. Deixa
0: eu
2: só,
0: né,
2: fazer uma correção. São 5 vitórias, 4 empates e 1 derrota. Para você ver, um time que na mão do Humberto Loso ou perdia ou empatava, ou perdia e empatava. Às vezes chegava a estar ganhando o jogo de 2-0, mas cedia o empate.
1: No finalzinho ali, o outro time ia lá e empatava.
2: É verdade.
1: Foi triste.
0: Então convido a nossa galera aí de novo, Mari, para participar da nossa enquete.
1: Pessoal, já entra aí, já chama no WhatsApp, manda o seu áudio, manda vídeo pra gente conhecer vocês. Qual o melhor treinador do futebol goiano atualmente? O WhatsApp é o 629-9847-6110. Vou repetir, hein? 99847-6110. Pode responder a gente pelo chat também, já tô de olho, já tem várias mensagens por aqui. E logo, logo a gente passa a sua também aqui ao vivo no Bandeirantes Esporte Clube.
0: Legal, 5:10, 5:10, então vamos aos nossos destaques. O primeiro time de reportagem da Rádio Bandeirantes te atualiza e traz a primeira formação no seu clube de coração.
1: E se tocou o hino do Tigrão, quem chega agora trazendo as principais informações é a repórter Tandara Reis. Oi, Tandara.
3: Boa tarde, Mariana, Gustavo, um grande abraço para vocês, para os companheiros de trabalho aí no estúdio. E é claro, um abraço especial também para todos que nos acompanham aqui no Bandeirantes Esporte Clube. O Vila Nova venceu o América Mineiro por 2-1 de virada na Arena Independência e segue na quarta colocação da Série B do Campeonato Brasileiro, com 19 pontos somados, apenas um ponto a menos que o São Bernardo, equipe que lidera a competição nesse momento. O Vila Nova se reapresenta amanhã e dá início à preparação para o próximo jogo, que é só no domingo que vem, diante do Londrina, jogo fora de casa às 11 da manhã. E daqui a pouco, aqui no Bandeirantes Esporte Clube, a gente vai trazer toda a repercussão da vitória do Vila Nova diante do América Mineiro e vamos ouvir o técnico Guto Ferreira falando sobre as dificuldades que o Vila enfrentou diante do América Mineiro na Arena Independência.
1: Obrigada, Tandara. 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Guga.
0: 5:11, fique em 11. Vamos às informações no Goiás. A primeira informação é com ele. E aí, tudo bem? Boa tarde. Fala, Divino Lucena.
4: Legal, Gustavo, um abraço para você, um abraço para a Mariana e um abraço especial para o amigo ligado aqui no Bandeirantes Esporte Clube desta segunda-feira. Verdão venceu mais uma na competição, a terceira seguida, e agora permaneceu pelo menos na sexta colocação, muito embora chegou agora somando 16 pontos no Brasileiro da Série B. O técnico Daniel Paulista, de última hora, não contou com dois jogadores que vêm sendo titulares absolutos até aqui nesse início de temporada sob o seu comando. E agora parte para o clássico no domingo no Vascioli contra o Atlético. Daqui a pouquinho a emoção dos jogadores na comemoração do gol que deu a vitória à Esmeraldina ontem aqui no Bandeirantes Esporte Clube.
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0: E agora para trazer a primeira informação no Atlético, o Dragão do Brasil, que ontem foi derrotado pelo São Bernardo no Ascioli pelo placar de 1-0, eu chamo e também te desejo uma ótima tarde, boa semana. E aí, Igor Adorno?
5: E aí, Gustavo Ramos, e aí, Mariana Rabelo, um grande abraço pra vocês, uma excelente tarde. É claro, também a toda audiência ligada no Bandeirantes Esporte Clube. O Dragão entrou em campo pela Série B ontem no estádio Antônio Scioli e foi derrotado pelo São Bernardo, 1-0 para o Tigre do ABC Paulista. Com essa derrota, o Atlético estaciona na tabela. Vamos falar muito sobre esse jogo, ouvir o treinador Eduardo Souza, que conversou conosco, e ainda mais, Yuri Alves pode estar voltando para o Atlético na próxima janela de transferências. O Dragão tem interesse em repatriar a joia rubro-negra. Te conto isso e muito mais, tudo sobre o Atlético, a partir de agora, aqui no Bandeirantes Esporte Clube.
1: Valeu, e olha só, o lojista está chegando, de 24 a 26 de maio, tem preview Goiânia Cal.
0: Pois é, tá rolando, inclusive, hoje o Nossa Área, o Esporte em Debate, o Bandeirantes acontece, o Manhã Bandeirantes, toda a programação lá da Bandeirantes, lá direto do Goiânia Cal.
1: Você tava tomando um sorvete lá, né,
0: tava,
1: Gustavo?
0: Maravilhoso.
1: Não trouxe nenhum sorvetinho pra gente, Ivana.
0: Eu ia
2: derretir. Chegar aqui derretido.
1: Derretido, não, mas põe no copinho.
2: Podia ser um chocolate, lá tem chocolate aí, também. Ó.
0: Mas chocolate eu não ganhei.
2: Compra.
0: Trabalho na Bandeirantes, Ivana Mamede.
2: Por isso mesmo, por isso você mesmo. Poderia comprar o chocolate para suas colegas de trabalho.
0: Pode deixar, um dia chega. 5h14, Ivana Mamede, o que você conta e traz como seu primeiro destaque de cada informação aí do nosso times, dos nossos times do futebol goiano, hein, Ivana?
2: Olha, sensacional, né, o Goiás, pelo que vem fazendo. Mesmo com toda a crise, né, que a gente está vendo que o Goiás está enfrentando aí uma crise interna, com atraso de salários de jogadores, e mesmo assim com a diretoria, a gente viu o Goiás em campo, depois que teve um jogador expulso, nós vimos, e depois das substituições, como tem substituído bem, né, o Daniel Paulista, né, nós vimos o Goiás conquistar a sua terceira vitória consecutiva no campeonato. Tá com 16 pontos agora, e tem mais, gente, foi uma vitória tão contundente que foi sem Lourenço e sem Felipe Machado, de última hora os dois não jogaram, e às vezes, Guga, que esses dois não jogaram no Goiás, não esteve, né, dentro de campo, o Goiás perdeu seus jogos.
0: 5h15, 5h15, e sobre o que trouxe, né, a Tandara Reis, o Vila Nova... Quebrou um tabu, hein?
2: Quebrou o tabu, né? Nós trouxemos aqui há 11 jogos, né? Que não ganhava, né? Eram 9 derrotas e 2 empates. Mas eu falei aqui, lembra que eu falei tabu e você junto comigo? Tabu foi feito para ser quebrado. Eu cravei a vitória do Vila Nova, eu acreditei na vitória do Vila Nova. Então o Vila Nova venceu o América, né? De virada é mais gostoso, né, o Guga, né? Bem melhor. Você começar perdendo e depois você vê seu time virado dentro de campo. Interessante também que o Vila Nova é o quarto colocado com 19 pontos, a um ponto do líder, que é o São Bernardo. E tá muito equilibrado esse campeonato, você vê, o Vila tá na quarta colocação, o terceiro e o segundo também com 19 pontos.
1: Ô Guga, você vai ter que se retratar agora, tá? O pessoal aqui no chat já tá perguntando, Guilherme Pinheiro, vixe, o negócio tá feio, Guga, a Bandeirantes não tá te pagando bem, não? Agora você explica aí pro seu ouvinte.
0: É porque não é nem questão de pagar ou não pagar bem, não, recebo bem demais aqui, a questão é do tempo mesmo, é a loucura aqui, a nossa rotina aqui, às vezes a gente tem um negócio pra fazer ali, aí às vezes esquece, faz uma coisa...
2: também os gastos, pressão alimentícia, Guga?
0: Pensão alimentícia é brabo, mas é da vida. 5h17.
1: Graças a Deus.
0: Graças a Deus. 5h17. A gente faz uma rápida paradinha aqui, Ivana e amigo ouvinte, porque na volta a gente tem uma entrevista aqui legal. Vamos falar aqui do Monstar Games, 18ª edição, e que a Rádio Bandeirantes vai trazer aqui os detalhes e trazer um convidado especial para falar sobre aqui na Bandeirantes Goiânia, na sequência aqui da Rádio Bandeirantes em FM 98,7. Estou esperando a sua participação aqui no nosso 629-9847-6110 em Goiânia, 5h17.
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0: Ramos. Estamos de volta, Goiânia, 5:20. Eu não sei se eu gostei desse ângulo, mas tudo bem. Deixa eu sentar aqui para olhar frente a frente aqui com meu ouvinte, meu internauta no YouTube da Rádio Bandeirantes Goiânia. Estamos ao vivo em áudio e vídeo aqui trazendo as atualizações do seu clube de coração, o clube do, aqui do futebol goiano. Estou ao lado de Mariana Rabelo e também de Ivana Mamede e do nosso convidado que a partir de agora está chegando para poder, né, falar um pouco dessa 18ª edição do Monstar Games que está chegando a Goiânia. Considerado como o maior festival fitness da América Latina. E aí ele tá aqui hoje presencialmente ao vivo conosco para falar um pouco mais e aproveitar e convidar você, amante aí dos esportes, né, do crossfit, pessoal aí da musculação, dos esportes que eu passo longe, inclusive, tá, Mariana Rabelo e Ivana Mamede. Tô aqui com o PH. Bom recebê-lo aqui conosco aqui. Fala um pouquinho do Monstar Games aí que tá chegando a Goiânia e aproveita aí e convida essa galera que tá participando e tá aqui na audiência do Bandeirantes Esporte Clube, querido. Um abraço.
13: Valeu, Gustavo. Obrigado pelo convite, Mariana, Ivana. O Monstar é um festival fitness para praticantes de crossfit e também para quem gosta de correr na rua, né? A gente tem uma prova de corrida de rua lá de 3, 6 e 9 quilômetros, então acho esse convite meu aqui estende muito aos corredores de rua, porque como a galera se prepara muito para esse festival, não sei se vocês sabem, é um teste físico. Eles participam de 6 provas num campeonato durante 3 dias. Uhum. E quem conseguir somar o maior número de pontos ganham. Então a ideia do campeonato, o que, que é? É tentar achar o atleta, homem ou masculino ou feminino, mais condicionado aí do Brasil. Nós temos atletas de todos os estados do Brasil. E eles são desafiados de todos os tipos. Então eles correm na rua, eles nadam, eles levantam peso e correm, eles penduram, eles fazem ginástica. E no final, o cara mais condicionado soma o maior número de pontos, ele é o campeão do campeonato. Então para isso o cara tem que estar preparado para qualquer coisa. Ele tem que correr, ele tem que fazer musculação, ele tem que treinar funcional, tem que treinar crossfit, então não é qualquer pessoa que consegue participar nesse momento. Mas dentro do evento a gente tem categorias iniciantes, um pouquinho acima do iniciante que a gente chama Scale, Amador, RX, e tem atletas da elite que representam o Brasil aí fora, em outros países, que vai estar aqui nesse final de semana aqui em Goiânia.
0: Legal e demais, hein, Mariana? Você faz tudo isso?
1: Tá maluco? Eu sou aquela, a franga da franga. Eu falo, gente, vocês me deixem em paz aqui no CrossFit. Eu tô aqui só pra suar, só pra poder tentar manter um pouquinho. Não me esforço pra pegar peso, nem nada.
2: E o que me chamou a atenção enquanto você falava, né? Tentar achar o atleta mais condicionado, né? Nadar, correr, né, bicicleta, essas, né, o ar de desespero foi dando o Gustavo. Ele foi olhando assim, o olho foi abrindo. É. Eu treino, eu faço musculação há 15 anos. Então, assim, esses dias eu tô paradinha, que eu tive uma dengue, né? Mas perdi 5 quilos e tô revoltada, né? Porque é 5 quilos de massa magra, é muita. Sim. Pra quem treina, você sabe, né?
13: Muito, pegar. Isso demais.
2: Então, assim, o esporte, ele é muito importante na vida da pessoa.
13: Demais. E lá nós vamos ter até corrida kids. A gente Na realidade, a gente leva o evento como um festival, é porque assim, a gente tem que colocar esse, como é que fala, esse marketing da superação, mas lá a gente está atrás de pessoas que não gostam de atividade física, que às vezes tem dificuldade aí por ser sedentário. Então nossa bandeira é vencer o sedentarismo, que sedentarismo mata, enquanto vale. Atividade física pode machucar.
0: Vou morrer.
2: É verdade.
13: Então tem muita gente que fala assim, ah, eu não pratico isso porque machuca. Eu não pratico aquilo porque machuca. Eu não faço isso porque eu tenho medo de machucar. Aí você olha pro cara, o cara fica lá no sofá, no celular o tempo inteiro.
1: É.
13: Quem machuca mais, atividade física ou sedentarismo?
1: É verdade.
13: Aí eu sempre falo pro pessoal, sou formado em educação física, trabalho nesse ramo há 26 anos. Então nossa bandeira é, por que que é um festival? É um festival porque a gente leva as famílias para assistirem. O evento é o dia inteiro. Começa às 6 horas da manhã no sábado e vai até 9 horas da noite. E tanto no sábado quanto no domingo. Na sexta-feira a entrada é franca. É, na realidade é uma entrada solidária porque a gente arrecada alimentos para ajudar 100 famílias carentes que a gente tem cadastrada lá no sistema do Monstar.
0: Legal.
13: Então a gente ajuda crianças carentes, família carente. E por ser professor de educação física, hoje eu tô correndo atrás de vencer o sedentarismo. Atividade física não é fácil, para você que tá escutando aí, não é legal, não é fácil, ela só é bom depois que acaba. E aí cada um tem seu ritmo. Tem pessoas que gostam mais, tem pessoas que gostam menos, tem pessoas que são obrigadas, porque você só vai fazer atividade física ou no amor ou na dor. Eu, como professor de educação física, eu não tenho muito moral para falar para todo mundo que tá escutando a gente que você deve malhar, mas se você ficar doente hoje, procurar o médico vai falar assim, você é sedentário? Você vai fazer atividade física e todo mundo escuta o médico.
2: O PH, você falou uma coisa muito interessante. A gente vai mais pela saúde.
13: Isso mesmo.
2: Mas é, treinar é bom? Não, não é. Como você machuca, dói. Isso dói aí. Treinar, dói muito. Só que o resultado, ele é maravilhoso.
13: É isso.
2: O resultado é sensacional. Você vai pela saúde e você ganha estética, né, de brinde. Eu tenho, eu vou até te dar um testemunho rapidão aqui, se me permite, Google.
0: Amém,
2: porque
0: irmãos.
2: Isso é muito interessante. É, tem um funcionário no condomínio que ele treinava direto, tem uma academia do lado, ele treinava e muito assim, que bombadinho, né? Massa, que cheio de músculo, tudo. Ele contraiu Guillain-Barré, que é uma síndrome, né, que ataca principalmente quem depois vem de uma dengue, de uma zika, alguma coisa. O que salvou esse Nossa, funcionário. Foi a quantidade de massa magra que ele tinha.
13: Isso aí.
2: Entendeu? Então ele foi pra uma cadeira de rodas. Isso tem 2 meses, ele já recuperou.
13: Isso aí.
2: Ele já recuperou. É. Então, assim, vai pela saúde, muitas vezes, que é o mais importante, claro. Mas a estética é uma consequência. É,
13: eu tenho uma aluna que trabalha em UTI intensiva, ela fala, por que você malha, Jéssica? Ela fala assim, eu malho pra ter músculo, porque eu trabalho na UTI todos os dias. E aí eu vejo aquelas pessoas lá na UTI, eu falo, se não tiver músculo. É muito ruim. Então ela treina, a motivação dela é pra isso, porque ela convive com isso o tempo inteiro. Desculpa, Maria.
1: PH, o Monstar Games, 18ª edição, considerado o maior festival fitness da América Latina. E qual foi o momento que você percebeu que o evento tinha ultrapassado esse status de competição e se tornado um verdadeiro movimento? Aqui em Goiânia é febre, pelo menos a galera do CrossFit onde eu faço, minha prima que faz CrossFit em outro lugar, todo mundo sempre fica atento às datas do CrossFit no ano, né?
13: Uhum. A gente começou em 2014, a gente foi meio que pioneiro no Brasil. Não fomos o primeiro, porque já tinha um campeonato que começou em São Paulo. Mas no início, eu sou um professor de educação física, tinham mais dois comigo. A gente arrumou um sócio, ele tinha especialidade em construir grandes eventos na cidade. Então esse cara foi o cara que falou assim, vocês querem rodar qual cidade do Brasil que eu vou levar vocês? E a gente, inicialmente a gente pensava só no atleta. Que hora que virou um festival? Quando a gente entendeu, através desse sócio, que é um grande empresário aqui, que a gente precisava proporcionar uma experiência não só para o atleta que entra na arena, mas para quem vai assistir também. Então aí foi quando mudou o jogo do evento, a gente foi para Brasília, no Nilson Nelson, Ibirapuera em São Paulo, na Barra da Tijuca ali no Rio Centro, na antiga Gilnesse Arena, que agora chama Farmas e Arena ali. Já tentamos o Centro Olímpico ali, mas não deu certo. E quando a gente começou a criar atividades para a galera que vai para assistir, além de transformar aqueles atletas amadores em grandes atletas, o que é a nossa sacada com o evento? A gente pega uma pessoa normal, começa a envolver ela nessa atividade, quando ela faz a inscrição, vamos supor, o Gustavo vai fazer a inscrição pro ano que vem. Tô vendo aqui
1: um ano para você se preparar, Guga, calma.
13: Aí que a gente consegue? Ele vai entrar numa categoria que chama iniciante, é uma categoria de entrada. Vamos supor, se a gente começasse a praticar jiu-jitsu, eu nunca fiz. Não sei se o Gustavo já fez, a gente, a primeira competição nossa, a gente é de faixa branca. Então, o iniciante é a faixa branca. E aí a gente vai proporcionar uma experiência de um grande festival para a família dele assistir ele, principalmente para ele, uma arena muito bonita, com muito LED e tal. E quando ele entra lá, ele vai arrepiar. E aí a gente criou todo esse, tipo assim, esse marketing.
0: É uma experiência, né?
13: É uma experiência. E aí o lance de competição para festival foi quando a gente começou a promover isso pro público. E tipo assim, pô, cara, esse pessoal não pensa só nos atletas. Ele pensa no público. Agora tem uma corrida Kids. Minha filha ontem tava correndo, porque ela tem só 5 anos. E ela quer correr a corrida Kids. Então a gente já tá colocando isso pros pais. Então, põe uma brinquedoteca ali pros pais. É dentro de um clube. Então, muitas pessoas que vêm de fora adoram. Por quê? Porque eles têm acesso aos clubes. Eles podem ficar no parque, no lago. Então, a gente transformou nisso. E se vocês pesquisarem na internet hoje, é mais moda hoje a galera gastar com festival fitness, ir pra uma balada fitness, do que o cara ir pra uma boate.
1: Graças a Deus.
13: Entendeu? Hoje o cara quer ir correr e depois ele quer tomar um chope. Se tiver um chopinho lá 7 horas depois de uma corrida de 10 quilômetros, o cara já termina e não bebe água, não. Ele bebe chope.
0: É porque ele tá fazendo atividade física pra isso, né?
13: É isso. É igual, eu pratico pra isso. Sou um professor. Tanto que uma das marcas que mais cresceram, o Monster é ótimo, mas se você pegar lá aquele o chiclete com banana. O Bel criou uma corrida, o show dele, que antes era 5 horas da manhã, 4 horas da manhã, 3 horas da manhã, hoje é 6 horas da manhã, logo depois da corrida, e bomba a corrida dele. Então é a nova vertente do momento mesmo, a galera do fitness gosta de correr, gosta de competir, e a gente pegou o CrossFit como a maneira de transformar as pessoas, porque é dinâmico, é eficiente, para quem pratica em um lugar que tem todas as certificações é seguro, mas como tudo que cresce, se você é muito famoso, o Gustavo ficar muito famoso, vai ter os haters, que é a torcida do contra.
2: Mas é, então, ele já é muito
0: já
2: famoso.
0: Já tem, já.
2: Isso aí é o que mais tem. Gustavo Ramos hoje em dia é muito um dos repórteres mais conhecidos aqui no estado de Goiás.
0: É, e um dos mais odiados também. 5h30, ô PH, uma pergunta, aqui a expectativa é de 10 mil pessoas, né, entre espectadores e praticantes, e eu te pergunto, onde que vai ser a edição aqui em Goiânia?
13: A edição vai ser lá no SESI Multipark.
0: Legal.
13: A gente já teve um público recorde de 15 mil no final de semana. A gente espera ter 10 mil assim, sexta, sábado e domingo, né, pra estar lá. O SESI oferece toda a estrutura pra gente. A gente tem um contrato lá longo, de alguns anos, pra poder ficar lá, porque ele consegue proporcionar tudo. Começa sexta-feira, a partir das 17h30, com entrada franca ou entrada solidária, igual eu falei pra vocês. Sábado tem corrida de rua pro pessoal fazer a inscrição lá de 3, 6 e 9 quilômetros. Quem não corre pode correr. Pode fazer a caminhada de 3 quilômetros. E dentro a gente tem uma vila gastronômica lá, um restaurante com churrasco pra galera poder ficar lá curtindo. Tem barzinho,
0: também não,
13: tem,
0: né,
13: feira fitness. Não, isso aí, tem um empresário que precisa vencer.
0: É, com certeza.
13: Tem uma feira fitness, então pra galera quiser conhecer lá a questão de suplemento, roupa, tudo, moda relacionada a isso, a gente tem lá também. E o cara passa o final de semana todo ali com a gente, curtindo aí, vendo a superação. Hoje eu escuto muitas pessoas que vai no Monster e depois de sair de lá fica impactado para começar a fazer uma atividade física.
1: Eu já entendeu? Fui.
13: Essa é a nossa ideia, impactar através do exemplo. Não tô ali com o objetivo de transformar atletas, eu tô ali com o objetivo de mostrar o poder da atividade física. Só isso, assim, a atividade física hoje ela tem um poder. É difícil, como eu falei, mas ela tem um poder de mudar a gente pessoalmente, profissionalmente. Eu acredito nisso porque eu sou fruto da mudança, entendeu? Então, por isso que eu vendo isso, gosto demais, trabalho e quero que o Monster cresça cada vez mais.
1: E quantas competições aí do Monster Games você já ganhou?
13: Eu, como eu faço o Monster, existe uma regra que o head coach, que é o cara que monta as tarefas, eu não posso participar da minha competição.
1: Ah.
13: Porque o que que acontece? Eu tenho que montar um teste físico, até para que todo mundo entenda. Então, quando a gente constrói o teste, ninguém sabe o que que é o teste. Então a gente
0: fica sabendo
13: equipe,
0: ali não.
13: Ninguém,
0: hora, né?
13: A gente divulgou isso semana passada para que as pessoas façam o teste.
0: Ah, tá, legal.
13: O mundial divulga na hora. A gente divulga porque hoje o pessoal tem muito medo. Entendeu? Se eu divulgasse no início, eu tinha explodido de inscrições. Mas aí a gente gera um suspense. Então o PH não pode. Eu já participei de outras competições, onde eu já ganhei Brazilian Game em São Paulo. Já participei de algumas competições em Brasília. Tem uma modalidade nova aí que o pessoal tá me escutando, o Hyrux. Fui lá, ganhei pódio, tô indo pro Mundial na Suécia. Então, além de organizar, eu sou um praticante de atividade física mesmo, assim, não fico só em cima do muro, assim, eu gosto de estar dentro ali, sabendo o que que eu tô fazendo com os meus atletas e com os meus clientes, principalmente.
1: De fato.
2: É interessante, você disse uma coisa agora há pouco, que é o poder que tem de transformar a vida, né, PH? Uhum. Eu falo por mim, né? Há 15 anos eu era uma pessoa. Até que chegou ao ponto que eu me olhei no espelho e falei, essa não sou eu. Então, assim, e não é fácil, né? Pensa que é fácil, não é. Mas vale a pena continuar. Né? Vale a pena. Eu falo, não só transforma o corpo da pessoa, transforma a vida da pessoa.
13: Isso mesmo.
2: Você já imaginou, Mariana, você chegar numa loja assim, você olhar uma roupa no manequim, você experimentar, ficar mais bonita no centro que ficar no manequim?
1: É.
2: Quantas têm esse poder? Poucas.
13: É isso aí.
2: Mas indo para um crossfit, começando a participar, né? Então, assim, muda a vida. Eu achei muito interessante aqui que a Mariana elaborou, né? Que a pergunta, o público que nunca teve contato com o Universo Fitness, pode esperar o que ao visitar? Ou pela primeira vez, você acha que você já consegue? Pela primeira vez, a pessoa já fala, eu não sei, tô sabendo agora, vou lá, vou matar essa curiosidade. E já chega lá, vocês têm esse poder de já encantar a pessoa e ela já ter esse desejo de transformar a sua vida, seu corpo.
13: Isso aí, eu acho que o mais engraçado quando acontece uma pessoa assim que vai a primeira vez... É porque até as pessoas que estão escutando aqui a gente, que não sabe nada disso que a gente está falando do Monster, ele cria uma imagem. Ainda mais um campeonato de crossfit, imagina. Mariana falar assim, ó, tô indo participar de um campeonato de crossfit. O pessoal acha que você já é um androide, né? Então, o grande lance que eles vê lá, pessoas normais. A gente já teve, esse ano nós não temos mais, mas nós já tivemos no Monster a categoria de deficientes, adaptados e tudo mais. Então, você chega lá, igual eu tenho um aluno hoje, o João Saci, que ele teve 5 câncer, perdeu um pedaço do pulmão e perdeu uma perna. Então você chega lá, ele tá lá competindo. Aí você olha e fala assim, pô, cara, você só tem uma perna e você tá aqui no meio disso tudo. E eu que tenho 2 braços, 2 pernas, morro de preguiça.
1: E ele subiu o Everest, né?
13: E
1: a gente já
13: Everest,
1: fez matéria,
13: entendeu?
1: Com ele lá.
13: E o João Saci chegou na minha vida em 2014, quando ele superou os câncer e os médicos falaram assim, ó, você não vai poder fazer atividade física. Aí ele passou na porta da minha academia e falou assim... Você consegue treinar um cara como eu? Eu falei assim, nunca treinei, mas se você estiver disposto, eu posso aprender. E ele começou a treinar comigo, depois foi pro Sul e hoje ele é um atleta, treina na minha academia. Então, a gente quer mostrar pra galera, geralmente é isso, é assim, é difícil, mas resultado vicia. Eu acho que todo mundo que começar, se propor a treinar por 16 semanas,

0: áreas da vida. É tipo um jogo que você tem que mexer. Então, e quando ele não tá satisfeito, esse jogo é reverso. Então as áreas às vezes ficam meio. Então eu sou o cara que vou estar com a bandeira da atividade física aí andando o tempo inteiro, tentando mostrar para as pessoas que salvou minha vida. Eu tenho 45 anos, com 27 anos eu tive uma depressão. O que me salvou não foi remédio, foi o quê? Treinar. E eu tive essa depressão porque eu não treinava. Eu não me sentia bem. Hoje eu me sinto ótimo. Adoro, faço isso todos os dias, igual beber água, tem que fazer atividade física.
1: E isso aí que você falou é muito interessante, porque eu sou psicóloga, né? Uhum. Sou formada, tenho pós-graduação em terapia comportamental cognitiva e especialista em depressão. Um dos maiores casos hoje da depressão, Guga, é problemas de hormônio. E o que que a atividade física faz? Produção de hormônios.
0: Total, você não precisa nem tomar. Você vai lá, agacha pesadinho, faz uns pesos lá, já cai direto na corrente sanguínea.
2: A disposição que a gente tem pro dia é diferente. Agora eu tô numa correria, porque eu tô trabalhando de manhã na emissora, aí eu venho pra cá à tarde, né, noite. Eu tenho dois filhos, tenho uma casa, tenho uma loja. Eu tô acordando 4h40 da manhã pra ir pro CrossFit. Mas assim, eu me sinto com mais energia do que quando eu tava só na TV. E eu não tava conseguindo praticar o CrossFit. E, tipo assim, eu tinha a tarde livre, ficava a tarde inteira dormindo. É diferente demais quando a gente tá praticando.
0: E outra,
2: né?
0: Tem um lance pra todo mundo aqui que tá escutando, que às vezes tá se conectando com a gente e às vezes tá com dificuldade. Existe uma droga muito potente dentro do seu corpo que você só consegue liberar ela depois que você faz um treino. E se você se sentir bem, assim, que você vai assim, nossa, eu me sinto melhor. Mas ela precisa, ela tá aí dentro pra você. Você precisa praticar atividade física pra você sentir isso, que é aquela sensação de superação.
2: Eu venci.
0: E você tá aí dentro de você, só que você tem que ir até o final. Não pode desistir no meio. E é todo dia.
2: Escutou,
0: eu falo assim,
2: Gustavo Ramos?
3: Escutei, tô aqui atentamente aqui acompanhando.
0: E é difícil, galera.
3: E encarando o choque de realidade, né?
0: Esse é um choque pra todo mundo. Eu quero falar isso pra você, que é um choque. Hoje, nós já estamos quase 5h40. Tô lá na produção do evento desde as 7 horas da manhã, cheio de problemas. Não consegui treinar até agora, não almocei muito bem. Mas a mochila tá ali no carro, falei assim, nossa, não é que acabar isso aqui. Hoje eu comprei os álbuns da figurinha pra minha filha da Copa do Mundo, né? Se eu não pegar umas figurinhas com ela, eu fico doido. Mas eu tenho que treinar pelo menos 30 minutos pra ficar bem.
2: Fiz minha parte.
0: Isso mesmo. Então, você tentar arrumar 30 minutos é o que vai fazer você sentir bem. Então, todo mundo tem que passar por esse processo, porque não é fácil.
1: É porque muita gente tem na cabeça, PH, que tem que ficar na academia, uma questão de uma hora, duas horas. Não é isso. Meu treino, eu treino há 15 anos com o Nilo Rocha, meu personal. 20 minutos. 20
2: Olha.
1: Minutos. Só 20 minutos. Ele faz comigo uma sequência de 5 exercícios, braços, pernas, assim, durante 4 dias na semana. E o resultado, igual eu falo muito, sabe, PH, que o Nilo, ele não só mudou o meu corpo, mas ele mudou minha vida. E a paciência, pensou em me tolerar durante, que já é 16 anos. E ele nunca, eu falo que o Nilo nunca desistiu de mim. E eu acredito que assim também é o seu relacionamento com os seus.
0: Tem, já é um amor próprio, né? Quando você começa a ter... Eu acho assim, até para os professores de educação física, quando você começa a ter retorno financeiro da aplicação da sua teoria, do seu trabalho, e você tem retorno da sua estima, você fica super motivado. Então, meu caso começou pela estima. Aí depois começou retorno financeiro. Aí como é que você não começa a amar o que você tá fazendo? Então, para mim, hoje nem é paixão, é um amor, né? Porque se fosse uma paixão, era lá nisso. É um amor, é natural. E uma vez, conversando num curso, um grande consultor falou assim, ó, no dia que toda sua casa estiver fazendo atividade física, você venceu. E chegou um momento que eu era um personal que colocava muitas pessoas para treinar, mas dentro de casa, minha mãe não treinava, minha irmã não treinava, meu irmão... Hoje não, sem cobrar ninguém... Minha mãe treina, meu irmão treina, minha cunhada treina, meu sobrinho treina, minha filha que tem 5 anos treina, todo mundo treina, meu sogro treina, minha sogra treina. Virou, é uma energia que contaminou. Não tem como você ficar hoje dentro da nossa família e ser sedentário, porque já é uma energia que tem 5 anos minha filha, meu sogro tem 80. É dos 5 a 80, todo mundo sabe da importância da atividade física, entendeu?
1: Só passando é porque a gente aqui no tem chat. Uma mística muito grande que o adolescente antes dos 14 anos não pode treinar, então isso é uma mentira.
0: É uma mística, criaram muita coisa aí no passado, muitos estudos, mas hoje tem muitos estudos, ele tem que treinar para ele

0: envolver para ele ter a circulação. É, no início falava muito sobre a sobrecarga. É assim, pegar uma criança, um adolescente de 12, 13 anos e fazer um trabalho de hipertrofia com sobrecarga com ele é complexo, pode ter algum problema. Mas você trabalhar as valências físicas dele, de potência, de força, de velocidade, de flexibilidade, de coordenação, ele vai virar um cara muito mais completo. Então existe maneira de você treinar um adolescente, existe maneira de você treinar uma criança, existe maneira de você treinar um adulto, existe maneira de você treinar um idoso. Para cada um tem que ter um método específico e um objetivo específico. Minha filha hoje tem 5 anos, ela faz crossfit, natação, ginástica, balé e jazz. Em nenhum momento a gente vai pôr sobrecarga nela, mas ela já está sendo instalado um chip que ela não vai ter opção nessa vida de ser sedentária.
1: É verdade.
0: Ela já entendeu isso, tipo assim, e o sedentário? Você não vai conhecer isso.
1: É verdade. Entendeu? Aqui no chat, só para você responder rapidinho, o David Júnior está perguntando se você já enfrentou ou conhece o Jairinho, head coach daqui de Goiânia. Jairo Fernandes, atleta goiano que já representou o Brasil em competições de crossfit.
0: O Jairinho já competiu bastante no Monster com a gente, tem tempo que ele não está competindo, hoje ele está trabalhando nos estúdios dele lá, tudo mais, mas é um grande parceiro, amigo. Esse final de semana ele deve aparecer lá. Ele é um excelente atleta para levantar peso, já treinou aí, fez alguns cursos com o pessoal da Seleção Olímpica de levantamento de peso. Já competiu o Monster 2014, 15, mas tem um tempo que ele não tá lá, mas é um excelente head coach aí. Um abraço pro Jairinho, se ele estiver escutando a gente.
2: 5:42 PH, então, para novamente convidar a galera, traga aí a ficha técnica, data, horário, local, como faz a inscrição e faz aquela... Eu costumo chamar de influência do bem, né? Porque hoje você tá aqui influenciando muita gente a sair do sedentarismo e salvar a sua vida, né? Literalmente, com a prática do esporte, hein, PH?
0: Minha função aqui é tirar o cara do sedentarismo pra ele curtir a vida dele. Porque tá tudo muito curto. Mas vamos lá. É, primeiro contato a galera no Instagram, @monstargames, lá tem um link na bio, você clica lá, você tem acesso aos ingressos, tudo você faz por ali, inscrição da corrida e tal. O evento ele começa na sexta-feira, a partir das 5:30 PM, então quem quiser chegar às 5 horas para participar da feira fitness, ver como é que é lá, um happy hour na sexta-feira, é tranquilo. É, basta na sexta-feira a entrada é solidária, o cara levando 2 quilos de alimento ele pode entrar, senão vai ter um QR Code lá, de um Pix, só para ele ajudar essa família carente aí que a gente faz. Na sexta funciona das 17h30 às 21h30, tá? E sábado, a partir das 6 horas da manhã até as 21h, domingo das 8h30 até as 18h30. O cara vai poder ter lá acompanhar, tem música, não tem show, mas tem música lá com DJ pra galera curtir bastante, tem feira fitness, tem espaço gastronômico, ele pode participar de atividades lá no clube, ele passar um final de semana lá com a gente, curtir e ver como é que é legal a galera que faz atividade física. E se na semana que vem ele quiser enfrentar uma academia, a gente vai estar lá pronto para esperar ele lá, que é o que a gente quer, contaminar ele, para que uma hora ele saia disso aí.
2: Legal
1: só
2: demais.
1: Vão, é sensacional, Ivana.
0: Vocês aqui são meus convidados, se vocês quiserem vai ser um prazer, eu sempre que eu dou entrevista, eu sempre falo assim, seria muito legal poder voltar ano que vem aqui, porque a gente vai continuar com o Monster, vai ser a 19ª edição, com 13 anos, aí depois vai vir a 20ª, vai arrebentar, e com 15 anos vai ser o baile debutante do Monster, eu tenho certeza. Então é muito legal quando vocês podem tirar um tempo e ir lá com a família para vocês ver essa coisa que às vezes a gente pensa que é maluco, mas é um festival bem divertido, bem dinâmico e bem descontraído, com muita gente bonita, muita gente saudável.
1: Imagino.
0: E todo mundo que tá lá é um alto astral.
2: Legal, então tá feito o convite para você, amante aí do crossfit, das atividades de academia e da corrida de rua, Monster Games, 18ª edição no SESI Multiparque, a partir da sexta-feira, serão aí dias de evento para você passar aí um final de semana legal e praticando o esporte que é muito saudável para você aí, que não só você que tá sedentário como eu, mas também você praticante aí, para poder também fazer algo diferente no próximo final de semana. 5:45, este é o Bandeirantes Esporte Clube, eu faço uma rápida paradinha, daqui a pouco eu volto com muito mais conteúdo para você aqui na Bandeirantes Goiânia.
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1: 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Estamos de volta, eu e Mariana Rabelo, para a sequência do nosso Bandeirantes Esporte Clube. E a gente segue com a nossa enquete interativa de hoje. Qual é, Mariana?
2: A gente pergunta pra galera aí, pra vocês poderem mandar os áudios, responder pra gente aqui no chat do YouTube também. E pode, inclusive, mandar vídeo no WhatsApp no 62998476110, respondendo qual o melhor treinador do futebol goiano atualmente. A gente quer ouvir sua resposta. Conta tudo pra gente aí, deixa seu nome, o lugar que você está falando, né, Guga?
1: Exato.
2: A gente vai passar daqui a pouquinho.
1: Exatamente, 5h49, vem aí o Giro dos Clubes. Nosso time de reportagem está voltando para atualizar você, torcedor goiano, as principais do seu time de coração.
3: Diante do América Mineiro, Vila Nova contou com os retornos de Janderson e João Vieira. Os dois atletas tinham cumprido suspensão na rodada anterior, diante do Avaí, e ontem retornaram à equipe titular. Janderson, inclusive, marcou um dos gols da vitória do Vila Nova diante do América Mineiro por 2-1. Vale ressaltar que com o retorno do João Vieira, o William Maranhão continuou no time e o Dudu foi improvisado na lateral direita.
4: De última hora, na formação do 11 titular para o jogo contra o Avaí, o técnico Daniel Paulista não contou com dois jogadores titulares absolutos até agora sob o seu comando. O volante Felipe Machado, com problemas particulares, foi liberado pela diretoria e nem viajou para Florianópolis. E também o volante Lourenço, que ainda no treino no CT do Figueirense no sábado, sentiu dores musculares e foi poupado, ficou no banco de reserva, poupado para o jogo clássico contra o Atlético no próximo domingo. Aí ele colocou o Baldório como primeiro volante. E uma outra surpresa também em relação à formação inicial, o Cadu, mais uma vez, Cadu Souza, mais uma vez como titular no time esmeraldino, e que foi substituído no segundo tempo novamente pelo Anselmo Ramon, e entrou também o Bruno Sávio, os dois jogadores que deram a vitória esmeraldina na vitória contra a equipe do Avaí pelo placar de 2-0.
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6: E com a derrota do Dragão ontem diante do São Bernardo, 1-0 pela 10ª rodada da Série B, o Atlético estacionou apenas na 13ª colocação com 12 pontos, mas ainda podendo ser ultrapassado pelo Atlético ou pelo Botafogo, a depender do confronto entre as duas equipes que ocorre ainda nessa rodada. O Atlético, que agora está nessa 13ª colocação com 3 vitórias, 3 empates e 4 derrotas, marcou 9 gols na competição, sofreu 10 e conta com saldo de -1. O Dragão encerra o mês de maio no próximo domingo, dia 31, também no estádio Antônio Scioli, contra o Goiás, no clássico, lá no Castelo do Dragão.
3: Centroavante De La Torre não entrou em campo ontem diante do América Mineiro. O jogador está com uma lesão de grau 2 no adutor da coxa direita e deve ficar fora dos gramados por pelo menos 30 dias. Vale ressaltar que o seu reserva imediato, Rafa Silva, também está no departamento médico por conta de uma artroscopia no joelho e deve voltar a jogar somente no final do mês de junho. Dessa forma, o técnico Guto Ferreira tem apenas um centroavante de ofício à sua disposição. Gustavo Puskas, que foi titular diante do América Mineiro, mas não foi bem. No entanto, ele é a única opção e deve continuar na equipe no jogo contra o Londrina na próxima rodada da Série B.
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4: Com a vitória então de ontem frente à equipe do Avaí, a terceira seguida no Campeonato Brasileiro da Série B, o Goiás soma agora 16 pontos na tabela de classificação, porém não avançou dentro da própria tabela, é o sexto, permanece na sexta colocação na tabela de classificação, mas agora soma 5 vitórias, 1 empate e 4 derrotas até aqui. Dão sinais, com essas 3 vitórias seguidas, de que o elenco então está efetivamente recuperado dentro do brasileiro da Série B.
6: O Atlético tem interesse em repatriar o meia Yuri, o jovem que saiu do Atlético na temporada passada, foi revelado por aqui, passou por todas as categorias de base e foi vendido ao Red Bull Bragantino, viria numa negociação por empréstimo. É interesse do Atlético e também do próprio jogador retornar, agora a depender da diretoria do Red Bull Bragantino a liberação desse jogador. Caso haja um êxito nessa negociação, Yuri pode retornar ainda nesse mês de julho para o Atlético, para a sequência da temporada 2026.
3: próxima rodada da Série B, o Vila Nova tem mais um desfalque certo. O zagueiro Anderson Jesus recebeu o terceiro cartão amarelo no jogo diante do América Mineiro. Vai cumprir suspensão automática. No entanto, Pedro Romano, que cumpriu suspensão ontem, volta a ficar à disposição da Comissão Técnica Colorada. Dessa forma, a zaga do Vila Nova deve ser formada por Thiago Pagnussá e Pedro Romano nesse jogo diante do Londrina, que é no domingo às 11 da manhã, partida fora de casa, válida pela 11ª rodada da Série B do Campeonato Brasileiro.
4: Depois então da vitória de ontem em frente à equipe do Avaí, lá na Ressacada pelo placar de 2-0, o Goiás volta a campo agora novamente fora de casa, porém jogando em Goiânia no próximo domingo às 16h no estádio Antônio Ascioli pela 11ª rodada do Brasileiro da Série B. O técnico Daniel Paulista então tem a semana cheia para trabalhar o grupo de jogadores e escolher a melhor opção do 11 que começa jogando. Uma novidade literal deve ser o retorno do volante Lourenço, então, que foi poupado e tem a semana inteira também para se recuperar de dores musculares. Pode ter também uma outra novidade em relação a mais um jogador à disposição, no caso o atacante Cadu, que já passou pela transição na semana passada. Essa semana deve intensificar aí os treinamentos dentro do campo de jogo para ficar também à disposição do técnico Daniel Paulista. Meu
6: Atlético, meu estandarte. O atacante Marcelinho é outro jogador que desperta interesse do Atlético para a próxima janela de transferências. A exemplo de Yuri, Marcelinho também esteve aqui no Dragão na temporada 2025. Marcou 7 gols e se transferiu para o futebol árabe. Por lá, ele encerrou a temporada na semana passada. Marcelinho deve estar em Goiás, pois sua família reside aqui, ele que é natural de Anicuns. E aí fica a expectativa para que haja uma sondagem, uma negociação do Atlético por esse jogador, que seria mais um reforço para a próxima janela de transferências que se inicia no mês de julho desse ano.
2: 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Hiper Moreira, gente da gente, nós vamos agora com a Ivana. O que você tem a começar a falar aí sobre os destaques dos meninos, Ivana?
7: Olha, vamos começar com a Tandara, né, que trouxe as informações do time do Vila Nova. Vila Nova que contou com o retorno, né, do Janderson e o João Vieira. E assim, ficou notório que o Janderson, tão contestado, não pode ficar fora desse time do Vila Nova. O Vila Nova que ganhou, né, do time do Vila Nova que jogou contra o América que, né, até então nunca tinha perdido para o Vila Nova jogando dentro de seus domínios, e perdeu agora. Vila Nova que não fez um bom primeiro tempo, né, mas brilhou a estrela do Elton Leite, mas no segundo tempo, né, levou um gol aos 22 minutos, começou perdendo e depois virou a partida no segundo tempo. O Vila Nova voltou em campo jogando muito bem. E o Janderson foi a peça principal, fez um gol e poderia ter feito outro, Mariana. E também o Rayan também já ficou notório que o Rayan é uma peça fundamental para esse time do Vila Nova. Ataca muito, ele é muito corajoso, ele vai quase, né, no gol dele, quase com o André Luiz atrapalha, e ele saiu atropelando todo mundo, né, e fez um gol. Então, assim, sensacional o ataque do Vila Nova, tá muito bem o Vila. Agora, né, tem o desfalque pro próximo jogo, que a Tandara trouxe o Anderson Jesus, que vem trazendo uma segurança muito grande ali na zaga, né, do Vila Nova, mas tem o retorno, né, volta Pedro Romano. Né, o Pedro Romano é aquilo que nós falamos aqui semana passada, ele precisa ter calma. Pedro Romano, ele às vezes é muito afoito, comete alguns pênaltis, recebe alguns cartões, tem que ter essa conversa, mas eu gosto muito do Pedro Romano. Para mim, o Vila Nova, que vitória sensacional, Mariana, eu falo, de virada, gente, olha, o Vila Nova tá mostrando, e fora de casa, Mariana.
2: Sim.
7: Fora de casa, o maior problema, até pouco tempo, que a gente mais falava, o Vila Nova não pode atravessar ali o Meia Ponte, que o Vila Nova perdia. E agora o Vila Nova, né, foi um grande, tá sendo uma grata surpresa esse time do Vila Nova, porque vem jogando fora de casa e vem jogando bem. Você vê, começou perdendo o jogo pro Ceará, né, de 3-1, de 3-1, e depois o que acontece? Vila Nova vai e empata o jogo fora de casa, fazendo um baita jogo. Então, parabéns ao time do Vila Nova, parabéns o Guto, eu já deixei aqui na nossa enquete aí, que o Guto, pra mim, é o melhor técnico. O que ele tá fazendo aí no time do Vila Nova é uma grata surpresa para todos nós.
2: Oi, Ivana, engraçado você falando que era fora de casa, né? Mas na verdade, quem tava fazendo barulho lá era a torcida do Vila Nova, né? Tava
7: até
2: incrível.
7: O América tem poucos torcedores, né?
2: Assim, aí já não tá numa situação muito bacana.
7: O time já até então não tinha ganhado de ninguém. Aliás, não ganhou ainda o time do América. Só tem 3 pontos até agora. A torcida não ia prestigiar. E você vê, Belo Horizonte não é tão longe. Nesse bom momento que vem o Vila Nova, com certeza a torcida ia prestigiar, né? Foi, fez um barulho, motivou-se. Parabéns a todos os torcedores do Vila Nova, que têm o meu carinho, o meu respeito, Mariana.
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1: Pois é, 5h59. O Igor trouxe informações tanto no pré-jornada quanto aqui agora no Bandeirantes Esporte Clube de um provável retorno do Yuri. Você que tem uma história legal com o Yuri, né, Ivana Mamede?
7: Nossa, Mamed? Sensacional. Posso contar de novo?
1: Conta de novo, pra quem não sabe.
7: É verdade, né? Eu tinha feito uma aposta com o Nilton César, ia jogar o Atlético e Vila Nova, né, pela Copa Campeonato Brasileiro do ano passado, a Série B. Ia ser lá no Anancioli. E eu apostei com o Nilton que se caso, né, o Atlético ganhasse o jogo, ele ia ter que rapar a cabeça e fazer a barba.
1: É o que não é muito difícil, né?
7: Não, ele olha, o Nilton, ele foi muito esperto. Ele me pegou, porque eu sou muito empolgada.
2: Na
7: quando
2: emoção.
7: Eu empolgo, ele me pegou na emoção. E você vai pintar sua cabeça de preto. Falei, fechado. Aí depois que eu falei, espera, né? Falei, gente, e se o Atlético... Até então, o Atlético não ganhava do Vila Nova, já tinha muito tempo, né? E aí o que aconteceu? O Atlético ganhou com o gol do Yuri. O Yuri fez gol e eu permaneci loira, porque se eu tivesse tingido meu cabelo de preto, eu tinha ficado careca, viu? ia dar ruim. Aí eu ganhei, né? O Yuri, sabendo a história toda, como foi, né? Ele me deu uma camisa do Atlético autografada. Um beijo para a Ivana Mamede. Primeiro gol que o Yuri fez com a camisa do Dragão. Eu tenho essa camisa assim, estampada na sala da minha casa, no quadro.
1: Que legal.
7: É lindo demais.
1: Pois é, e aí o Igor trouxe a possibilidade do retorno dele, né, por empréstimo. Ele não está sendo utilizado lá no Red Bull Bragantino, podendo voltar aí a reforçar o elenco na Série B do Campeonato Brasileiro.
7: É porque aqui ele joga, né, Guga? Aqui dá a camisa pro Yuri, a gente joga. A gente sabe da potencial do Yuri, né? Um ponta de beirada muito veloz, muito corajoso. E ele até foi comparado, sabe, com quem?
1: Neymar.
7: Neymar, pelo seu presidente, olha só.
2: Sim, eu lembro.
7: Então, assim, é uma ótima aquisição e também a possibilidade da volta também do Marcelinho. Então, é o que precisa no time do Atlético, que é o ataque, precisa criar e fazer gols, precisa marcar gols, coisa que o Atlético está deixando demais a desejar. O time até produz, mas não marca. É, infelizmente, o Atlético tem essa depressão técnica no ataque do Atlético nesse momento.
2: Para você, foi o pior jogo do Atlético do ano?
7: Em casa, dentro de casa foi. Sabe, jogou muito mal o Atlético.
1: Até
7: jogou
1: mais
7: muito
1: do
7: mal.
1: Que aquele Náutico 2 Atlético.
7: Não, o Náutico estava jogando até bem. Né? Com o Náutico, ele teve até um certo, até sofrer a virada. O que aconteceu naquele Náutico, se não me engano, Guga, todo mundo fala que eu estou pegando o pé do Eduardo Souza. Não é, gente. Não vai dar conta do Atlético. Eduardo Souza não dá conta, não adianta. O Atlético precisa de um treinador do nível do Guto. Entendeu? Do Daniel Paulista, não querendo desmerecer o Eduardo Souza, mas ele não tem a experiência que tem esses dois técnicos que eu tô falando. Ele foi campeão o quê? No Barra, né? Subiu o Barra da Série D para a Série C. Esse é o maior trabalho. E também já trabalhou no Atlético, mas precisa de um técnico mais know-how para dar conta desse time do Atlético. Porque o time do Atlético é bom, Guga. Só tá faltando, sabe, uma pessoa para comandar. O que que acontece? Na hora que ele vai mexer no time, sabe, o time não responde, não vai. O Atlético, olha, só pra você ter ideia, a gente reclamava muito do Atlético. O Atlético tinha dia que ele jogava um tempo bom, outro tempo ruim.
1: Sim.
7: Por causa das substituições. Nesse ele não jogou nenhum e nem outro. Ele já escalou errado. Ele já saiu escalando errado. Tirou o Leandro Vilera, que é o armador do time. Ele organizou o meio-campo do Atlético. para colocar o Igor Henrique. A gente tá vendo que o Igor Henrique não tá bem. Eu não sei o que tá acontecendo com o Igor Henrique. Parece que o Igor Henrique voltou a ser aquele Igor Henrique do Vila Nova do ano passado. O Igor Henrique não tá desempenhando um bom futebol, tá cansando, sabe? E quando não tá no DM. Então, assim, só o que ele produziu no Campeonato Goiano foi uma barbaridade. Teve jogo aí que você sabe que até apitar o jogo ele apitou,
1: uhum,
7: né?
1: Sim.
7: Teve jogo, até isso ele fez. Mas agora, sabe, ele não tá bem. Então, assim, aí tem tiro o cara que tá bem em campo, que tá desempenhando um bom papel, que é o Leandro Vilela, que tá organizou o meio campo, né? E, sim, ele já escalou errado. Depois ele tirou, colocou o Leandro Vilela, até deu uma ajeitada ali, mas aí as mexidas dele já não foram, outras mexidas já não foram tão boas, né? Eu tenho até a escalação aqui, deixa eu só trazer aqui, ô Guga, quando ele coloca aqui, ó, ele põe o Léo Jacó no lugar do Gustavo Coutinho, que sentiu, mas no momento ele teria que ter colocado o Guilherme Marques. O Guilherme Marques, ele tem muita força no lugar, né? Quando ele coloca aqui, ó, o adiantado Marrone, tirado o Igor Henrique, colocado ele colocou o Marques, colocado o Vilela, ficaria Vilela, né, o Marques e o Marrone. Então, assim, esse era o meio campo do Atlético. Então, assim, ele adiantava um pouquinho o Atlético, o Cristiano ficava. Cristiano, Guilherme, o Cristiano, Guilherme Marques e o Leandro Vilela. Primeiro o Leandro Vilela. Só que aí ele pegava o Marrone e adiantava o Marrone pro ataque, para ajudar no ataque. E não foi isso que ele fez. Então, assim, infelizmente para mim, Eduardo Souza, ele não dá conta de comandar esse time do Atlético.
2: 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E sobre o Goiás Esporte Clube, tudo que o Divino Lucena falou, Ivana?
7: Olha, sobre o Goiás, ele, com a escalação, quando eu vi a escalação do Goiás, que não estavam, né, nem Felipe Machado, nem Lourenço, eu tive até um aperto no coração, porque quando o Goiás, né, teve falta desses dois jogadores, o Goiás não foi muito bem. Mas, né, conseguiu vencer o time do Avaí, o Goiás, que venceu, assim, a primeira partida, viu, Mariana, fora de casa, né, e a sua terceira, né, vitória consecutiva. E mais uma, ô Guga, se você prestar atenção, foi a terceira vez que o Goiás vence, né, consecutivamente com os jogadores que fizeram o gol ou deram assistência, que vieram do banco.
2: Sim.
7: Olha só que coisa maravilhosa, né? Você vê, bom demais, como o Daniel Paulista tá organizando bem esse time, sem falar do Wesley Garcia, como eu briguei com o Nilton aqui. Ainda bem que eu não tava hoje no Esporte em Debate, viu, Nilton? Viu, Guga? Senão ele ia comer meu fígado.
1: Ele dedicou o destaque dele inicial para você.
7: Eu vi, né? Eu escutei atentamente, só que tem uma coisa, eu concordo, Wesley Garcia jogou demais, foi, né? Quando ele entrou, ele organizou ali o ataque do Goiás, e deu as assistências pro gol, jogou muito, só que contrato vitalício aí também não, né, Guga?
2: Aí é demais?
7: Aí já é demais. E falar que ele é o melhor jogador do Campeonato Goiano também não. Foi, nesse jogo, ele realmente, ele foi o melhor jogador em campo, tanto que foi escolhido. Mas, né, assim, falar que contrato vitalício aí já é exagero, o Nilton, aí é pulou o corguinho. Então, os melhores momentos ficaram, né, no segundo tempo. Logo aos 44 teve, né, o time do Avaí teve um jogador expulso, mas, né, ainda sofreu uma pressão, que teve uma bola na trave, saiu o armador do time do Avaí, com isso o Goiás aproveitou, que não tem nada com isso, e fez seus dois gols e ganhou do time do Avaí pelo placar do 2-0, conquistando sua terceira vitória consecutiva, Mariana.
2: Esli tem que ser titular ou não, Ivana?
7: Não.
2: Continuar entrando
7: não,
2: ali no
7: não,
2: segundo
7: não.
2: tempo.
7: Gostei da sua pergunta, sensacional. Pra mim, não. Pra mim, o Esli não é jogador de um jogo inteiro. Não, pra mim, ele é aquele jogador que ele entra, já pega outro time um pouco cansado, e faz aquele salseiro todo. Ele já mostrou, das vezes que ele entrou como titular, ele não rendeu o que ele tá rendendo quando ele entra no segundo tempo.
2: Ó, aqui no chat, o Moacir Pereira, ele que é vilanovense roxo, tá falando que acha que você está enganado. O melhor foi o juiz desse jogo. Você concordou com a expulsão que o juiz...
7: Gente, ô Moacir, presta atenção. Moacir, eu gosto mais de você. Nós dois já brigou muito, hoje a gente não briga mais, né, gente? Mas, Moacir, o cara deu um soco no
2: nas costas.
7: No Lucas Rodrigues, vai. Deu dois, né? Deu nas costas e na nuca. Isso é agressão. Moacir, isso no futebol pode não, expulsão, filho. Não sei se você sabe, mas isso aí dá expulsão, viu?
2: É verdade. 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Guguinha.
1: É isso tudo. 6 horas, 8 minutos, mais uma rápida parada no Bandeirantes Esporte Clube, já voltamos aqui em FM 98,7.
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8: Vamos acionar a equipe do Minuto Goiás e conferir as notícias direto de mais uma região do estado.
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2: 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Já tem ouvinte por aí, Macedão? Então bora ouvir.
18: Alô, é com você.
19: Alô, torcedor.
20: Oi, Tuga. Boa tarde, Mariana, boa tarde, Ivana, todos bem aí, né? Mas vem cá, vou falar, é outra coisa. O presidente lá do time lá do cemitério, será que ele é doido? Que ele falou que o Yuri tinha lombriga, por que que ele quer ele de novo? Todo mundo sabe disso, que ele falou que tinha que levar o menino para fazer exame, que é capaz que ele tava com lombriga, que não sei o quê, aí entregou ele lá pro Bragantino, agora vai pegar de novo para trás, ué, então? Ele fala uma coisa, depois fala outra, ué, que é isso, ué? Ah, um criativo, né? Falou, tchau.
7: Um abraço, Pedro Varanda. Pedro Varanda, você conhece o Adson Batista. Realmente ele teve essa expressão com relação ao Yuri, mas foi num jogo e o Yuri realmente não foi bem. Mas se a gente colocar ali no frigir dos ovos, o futebol do Yuri é muito bom. Muito bom agora. Nessa partida realmente deixou a desejar. Mas ele vai trazer de volta e você vai ver que ele vai se destacar muito. Ele, aliás, o Atlético precisa desse tipo de jogador no seu elenco.
5: Boa tarde. Aqui é o Tenente Coronel Valdo do Jaó. Olha, o melhor treinador do estado de Goiás hoje se chama Guto Ferreira. Eu não torço nem pra Vila, nem pra Goiás, nem pra Atlético, mas o melhor treinador hoje se chama Guto Ferreira. Então, a coisa, a Ivana não gostou não, mas o Goiás não vai subir. Isso é só empolgação. A hora que a corda apertar mesmo, o Goiás não dá conta não. Um abração, Tenente Coronel Valdo do Jaó. O Goiás não sobe não, hein, Ivaninha? Já era.
7: Tenente Coronel, vou falar uma coisa, esse ano vai ser uma briga boa, vou falar uma coisa, ó, escreve o que eu tô falando, vai ter uma briga boa entre Goiás, Vila Nova, e se o Atlético contratar um técnico à altura do time, o Atlético também briga, mas se continuar com o Eduardo Souza, vai ficar patinando, você vê, o Atlético tá na parte de baixo da tabela, é inadmissível um time que tem um elenco como o Atlético tem, um elenco bom, porque o elenco do Atlético é muito bom, sabe? Ficar patinando ali. Olha, Guga, eu trouxe até aqui para poder ilustrar. O time do Atlético até agora não teve uma sequência de vitórias. Até agora não. Era empate, vitória, empate, vitória, empate. E agora derrota. Você vê, e eu trago para você aqui, ó, do ano passado. Posso mostrar aqui, Guga?
1: Pode.
7: Você quer uns rabiscos que eu tenho aqui, ó? A sequência do Atlético do ano passado. Eu vou falar aqui, olha só, não tem uma sequência de vitórias. Quando ele foi ter uma sequência de vitórias,
1: Teve três,
7: ele
1: parece,
7: foi ter,
1: né?
7: Três, foi na 26ª, 27ª, 28ª, já no comando de quem?
1: Rafael Lacerda.
7: Do Rafael Lacerda, mas até a 25ª vitória, você já passou pro segundo turno. Passou, e pra você ter ideia, o tanto que esse campeonato é interessante, que com essa sequência de vitórias, o Atlético passou a ter chance. Se ele bate logo depois o time do que aí veio o Goiás, né? Ele empatou com o Goiás. Aí depois veio o Atlético Paranaense, ganhou do Atlético Paranaense. Aí vem a sequência. Com isso, ele teve chance de ir, né, no acesso, perdão, ficar entre os quatro. Mas ele me perde pro Curitiba, que era o líder, até aí tudo bem. Mas logo em seguida me perde pro Volta Redonda de 3, né, assim, e o Volta Redonda na zona de rebaixamento. Então não dá. O que o Atlético precisa para poder, né, ficar junto de Goiás, Atlético chegar perto do pelotão ali? É ter uma sequência boa, é começar a fazer gols.
2: Aqui no chat, o David Júnior está falando que ele é torcedor do Vila. Além da vitória do Tigrão, outro resultado que trouxe alívio foi a derrota do Atlético. Pois se esse aí, o Atlético, entrar no G6, não sai mais. Ainda bem que ele está se mantendo longe. Essa é a opinião do David Júnior.
7: É o que eu falei, o time do Atlético, ele tem um bom elenco. Está precisando de um bom comandante, só isso.
1: Agora, 6:16, 6:16, eu fiz uma breve pausa aqui enquanto vocês comentavam, porque eu achei que triste uma situação que a equipe de vôlei, o Canva Esportes, acabou de postar em suas redes sociais e até respondi aqui a nota oficial deles, porque essa situação, ela precisa ser noticiada e precisa ser trazida a público para que as pessoas que comandam o clube adversário que o Canvi enfrentou nesse final de semana precisam ser responsabilizadas, né, por conta dos ocorridos no final de semana. Eu trago aqui a nota oficial, onde eles começam escrevendo mais uma vez o desrespeito com crianças em dia de jogo. O silêncio nunca será uma opção para nós. E neste domingo, durante mais uma etapa de competições das categorias sub-13 e sub-16, envolvendo crianças e adolescentes de 8 a 12 anos, presenciamos novamente cenas lamentáveis dentro do voleibol. Uma torcida inteira vinculada a um clube do Distrito Federal passou boa parte dos jogos promovendo xingamentos, provocações e constrangimentos direcionados a atletas de diversas equipes, principalmente a atletas, né, do Vila Boa, que era uma das equipes que estava disputando a competição. Atletas chegaram a ter crise de pânico durante a partida com tamanha crueldade. Importante deixar claro que não estamos falando sobre incentivo, vibração e rivalidade esportiva. Estamos falando de adultos hostilizando crianças. E infelizmente não é a primeira vez. Anteriormente, a equipe já havia manifestado sobre situações semelhantes e na ocasião escolheram expor o problema porque acreditava que normalizar esse tipo de comportamento é contribuir para que ele continue existindo. E agora, mais uma vez, eles tiveram que tocar novamente no assunto. Então, eu até conheço de perto, né, as pessoas que promovem o voleibol do Canva Esportes, são parceiros aqui da Rádio Bandeirantes, e penso que esse tipo de situação, elas têm que ser sim expostas. Não por incentivar, mas sim porque quem sabe trazendo e dando proporção maiores, alguém toma providência. E principalmente você, pai, mãe, irmão, você que tem aí a sua criança, né, promovendo, crescendo, né, e fazendo alguma modalidade esportiva, que você não tome esse exemplo ruim. Porque eu tenho certeza que o que você não quer pro seu filho, pra sua filha, você não fará pro filho ou a filha de outra pessoa. Então, adulto, você que tem aí seu filho no, em qualquer modalidade esportiva que seja, tá começando, deixa a criança se divertir. Se ele se vier a se tornar um profissional, aí sim você pode cobrar essa criança, esse adolescente, esse menino e essa menina. Mas, gente, a nossa sociedade parece que ela tá doente.
7: Não,
1: tá,
7: deixa eu ver se eu entendi.
1: Utilizar quem? Crianças,
7: quem,
1: cara.
7: Quem tá utilizando? Os próprios pais?
1: Os próprios pais.
7: Ah, não. Pelo amor, ai não, eu tô achando que era a torcida que tava lá. Que isso? Olha, ô Gustavo, como terapeuta, eu falo pra você, a pessoa cresce numa modalidade dessa com reforço positivo e não negativo. Você tem que reforçar positivamente, porque errar, todos nós vamos errar. E a gente aprende como, Mariana?
2: Errando. 6h19, gente, olha isso, hein? 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
1: Macedão, tem mais ouvinte aí? Então, sorte esse povo aí, Macedão.
3: Boa noite, Vana Mamed, Mariana, Gustavo, Guga, ouvinte, Bandeirantes, programa, Bandeirantes.
7: Boa Porto noite.
3: Tô feliz, meu Verdão bateu bonito. Rumo à Série A. Grande abraço, Zé Dalmo de Guapó.
7: Ô, Zé, dá um abraço pra você, tá feliz, né, com a vitória, principalmente que segundo tempo que o Goiás fez, né, Esli Garcia, hein, Zé, dá um abraço pra você, viu?
21: Gustavo, tudo bom?
1: Quem tudo.
21: Tá falando é o Heleno.
1: Fala, Heleno.
21: Quando o Guto era treinador do Goiás, a imprensa, a mídia trabalhou pra derrubar ele no Goiás, né? Agora, como ele tá no Vila, vocês estão doidos para já fazer essa enquete aí, querendo que os torcedores livres falem que o Tuqueira é o melhor treinador no momento, no futebol goiano. Então, eu acho que o Guto é um baita treinador, eu acho que não deveria ter saído do Goiás na época, mas a mídia trabalhou para derrubar ele. Mesmo eu sendo torcedor esmeraldino, eu acho o Guto um melhor treinador do futebol goiano.
1: Ô Heleno, eu falo por mim, na época eu também não concordei com a demissão do Guto Ferreira. Ele foi demitido com 65% de aproveitamento por conta da perca do título no estádio Alier Pinheiro, da perda do título no estádio Alier Pinheiro. Então, se existe esse movimento por parte da imprensa aí, eu desconheço. Da minha parte não surgiu esse movimento. Mas, esse tipo de enquete que a gente levanta aqui e tal, nem é pra levantar a bola do Guto Ferreira, não. É porque a gente precisa, né, trazer aqui um fato. E eu quero saber da nossa audiência, né, quem que eles acham aí o melhor treinador. E claro, acho que é unânime o nome do Guto Ferreira, ele fica em evidência dentre os demais, né, Ivana?
7: E outra, Guga, o Heleno, acho que o Heleno é um amigo do Geninho, né?
1: Adora,
7: né?
1: O Geninho.
7: Acho que é ele, né? Um abraço pra você, Heleno.
1: Ô, Heleno, mandou uma mensagem pra ele lá no novo trabalho dele lá depois, só pra gente fazer um teste.
7: Ô, Heleno, é o seguinte, no Goiás Esporte Clube até hoje, nenhum treinador que perdeu o título de campeão goiano
1: permaneceu.
7: E não ia ser diferente com o Guto. E o Guto, realmente, o Goiás, ele não vinha fazendo um bom campeonato. Tanto que muitas pessoas questionaram quem estava à frente do Goiás na época era o Edminho. Isso foi em 2023. E o Edminho sempre cravou: não importa, não estou interessado em futebol goiano. Eu estou interessada na Série A. Na Série B. E ele é o nosso treinador. Ele vai com a gente, ele será o nosso treinador. Aí o que que acontece? Né? Ele não perde o título, né? Perdeu dentro lá do Ascioli. O jogo para o Atlético, se não me engano, o placar ficou 2-0. Teve um pênalti ainda que o Tadeu defendeu. E aí perde o título dentro da sua casa, a história do Bitoque. E realmente, isso é histórico. No Goiás é assim. Perdeu o título e realmente ele estava bem. né, com aproveitamento bom, mas não fica, não adianta.
2: Olha, aqui no chat, o Ednei Júnior tá mandando um grande abraço para todos, uma semana abençoada, o melhor treinador, nosso Gordiola, fera, Vila. O Carlos tá falando que é o Carlos 8. Tá falando que é o Guto Ferreira disparado. E o comentário do Rafael Caldeira tá falando: o Guto é o melhor e a derrota que ele teve foi exatamente pro Daniel Paulista. Vai entender os comentários, Ivana.
7: Mas é verdade, se a gente for colocar assim, quem é o melhor técnico, né? Assim, até quando? Quando ele chegou, teve esse questionamento aqui no Esporte no Debate, você que tava aqui? E eu falei que era o Guto Ferreira e o Nilton e o motorzinho até bateram de frente comigo, eu fiquei sozinha. Aí chega o nosso comandante e falou: não, eu tô com a Ivana, primeira vez.
1: Baseado no comentário do ouvinte, internauta, aqui a enquete não é pra saber quem é melhor, Daniel ou Guto. É quem tem o melhor momento, quem hoje tem o melhor resultado,
7: quem está fazendo o melhor trabalho.
1: Em um momento, um determinado momento da temporada, o trabalho do Daniel foi disparado maior e melhor, porque foi campeão invicto. Exatamente. E no Vila Nova tinha um outro treinador, que é um baita treinador também, gosto demais do Humberto Lousa, da figura do treinador e da pessoa, mas ele não surtiu o resultado, não surtiu o efeito. E no Dragão da mesma forma. Então, hoje, o momento é do Guto. Mas não quer dizer que em nada que eu, Ivana, a Mariana tá falando que o Guto é melhor que o Daniel ou o Daniel é melhor que o Guto. É só pra gente saber quem é que tá aí tendo os melhores resultados no momento, né, Ivana?
7: É, justamente. Ele não pode deixar de lado os 5 acessos que ele tem, né? Na história do Guto, né? Então, a história dele como treinador, ele tem mais experiência até então que o Daniel Paulista.
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1: E os ouvintes, hein, Macedão? Solta o povo aí.
4: Fala, moçada. Boa tarde, como é que tá? Tudo jóia?
1: Bom.
4: Boa tarde pra Ivana, Mamed. Boa tarde pra Mariana. Boa tarde pro Guga.
1: Boa.
7: Ótima tarde.
4: Aqui é o Alf, da região Noroeste. Cara, o melhor técnico que a gente tem no futebol goiano hoje, disparado, sem contar, é o Daniel Paulista, não tem outro. Daniel Paulista foi campeão invicto do campeonato goiano, passou por uma oscilação aí, que eu acredito que é normal, entrou num campeonato à parte, que o campeonato da Série B é diferente, porém, tá fazendo a diferença. É um cara que começou errando, mas, porém, tem ali os seus méritos. Pra mim é o disparado, o melhor técnico de futebol goiano. O Guga, o Guga também, ele é muito bom. O Guga também, ele é muito bom, mas pra mim eu continuo ficando com o Daniel Paulista.
7: Aí, opinião do nosso torcedor.
1: É. O Guga também é muito bom, tá, Aleph? Você já ia falando aí, o Guga? O Guga é bom também. Brincadeira. Valeu, Aleph, obrigado pela participação, ele que tá lá na região Noroeste. Nossa audiência lá na região Noroeste, Vivan,
7: é boa
1: demais, dá
7: sensacional.
1: Conta, sensacional. E falar em audiência, deixa eu mandar aqui um grande abraço pro manobrista Bruno, lá da Medplastic, aqui no setor Bueno. Foi legal demais, hoje eu passei pela manhã ali no setor Bueno, na Medplastic, e eu nem precisei encostar o meu carro, e o Bruno, que é o manobrista, ele já chegou e falou assim: te acompanho lá na Rádio Bandeirantes.
7: Sério?
1: Eu sou torcedor do Vila. Eu gosto demais da cobertura que vocês fazem do Tigrão lá nos programas lá na Bandeirantes. Manda um abraço lá pra mim. Então, tô aqui te dando e transmitindo um abraço. Bruno Manobrista, lá da Medplastic, tá todo dia aqui na audiência. Aqui, um forte abraço e muito obrigado pelo carinho que você teve comigo hoje pela manhã lá no setor Bueno, lá na Medplastic.
7: Deixa eu aproveitar e mandar pro Vitor Gader também, né?
1: Vitor Gader.
2: Ele tá mandando mensagem aqui no chat.
7: Comentarista também, comenta bem pra caramba, torcedor do Atlético, ele sempre faz os cortes dele, faz os comentários, sempre tô ouvindo. Um abraço pra você, viu, Gader? E também pra Ângela Vitória, sempre acompanhando aqui, né, o Bandeirante Esporte Clube.
1: Eu aproveito pra abraçar também o João Batista, o Joãozão, que é o horário dele ligar a rádio agora. 6:27. E aí, Mariana Rabelo?
2: Olha, aqui no chat eu vou aproveitar a mensagem do Silvio Freitas, que fala que hoje o Guto, o melhor, porque ele tá tirando leite de pedra. Eu lembro de ouvir muito essa frase no ano passado, com o Mancini no Goiás. Ivana, atualmente, quem tira mais leite de pedra? O Guto no Vila ou o Daniel Paulista no Goiás?
7: Na época o Mancini, né? Na época,
2: ano passado aconteceu muito, né? Também.
7: Aconteceu muito disso, mas pra mim, assim, o time do Vila Nova hoje, até pelo que o Vila Nova apresentou no Campeonato Goiano, pelo que o Vila Nova apresentou no Campeonato da Série B do ano passado, ele tem o mesmo elenco em mãos. Então, assim, pro Guto, tá sendo mais difícil pra mim.
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1: E vamos ao Giro dos Clubes, Giro Nacional, agora com o nosso Luan Alves, que tá chegando para atualizar as primeiras da semana e as últimas do final de semana passado. E aí, Luan, tudo bem? Boa noite.
6: Fala, Gustavo Ramos, boa noite para você, boa noite para Mariana Rabelo, para nossa querida Ivana Mamed. Tivemos um final de semana muito movimentado no futebol brasileiro, com direito aí ao clássico dos últimos anos, né? As duas melhores equipes se enfrentando lá no estádio do Maracanã, mas vamos começar pelos duelos de sábado. Vitória, o Vitória que já eliminou o Flamengo da Copa do Brasil, bateu o Internacional lá no Barradão, com gols de René e Tárzia. 2-0 para a equipe do Vitória. Ainda no sábado, o São Paulo recebeu o Botafogo, vencia o jogo até os 45 do segundo tempo. O Botafogo que teve dois gols anulados aí na segunda etapa, antes do gol de empate do Barreira, que deu um ponto para cada equipe. São Paulo que marcou no início da partida com o Luciano. O Mirassol voltou a vencer no Campeonato Brasileiro, bateu o Fluminense, jogando lá no Maião, em Mirassol, 1-0, gol de Denilson. O Grêmio recebeu a equipe do Santos. O Santos chegou aí a abrir o placar, só que aí acabou num jogo de vai e vem. O Grêmio bateu a equipe do Santos pelo placar de 3-2 lá na Arena do Grêmio. Vitória importante pro Grêmio dar uma afastada ali da zona de rebaixamento. E o Santos que vai se afundando, né? Cada vez mais vai perdendo pontos importantes e se dificultando aí a situação no Campeonato Brasileiro. E aí a gente pula esse jogo porque vai merecer uma atenção especial Palmeiras e Flamengo. Já no domingo a gente teve Remo e Atlético Paranaense. O Remo acabou derrotado pelo placar de 2-1. E esse jogo, Guga, Ivana e Mariana, ficou marcado pelo Jajá. Vocês vão lembrar dele, atacante da equipe do Goiás. Ele marcou o gol da equipe do Remo, o gol que abriu o placar para a equipe paraense. Aí o Remo acabou tomando a virada, só que o Jajá foi expulso por aquele gesto que tem se tornado comum no futebol brasileiro, gesto obsceno, levou a mão às partes íntimas, o árbitro viu no VAR e acabou expulsando o Jajá, ex-jogador da equipe do Goiás. Pior pro Remo, que acabou derrotado pelo placar de 2-1.
8: Hein, Luan, e sobre o Jandir Bueno, que é o nome do Jajá, e não dá nem pra gente abrir margem pra interpretação se ele quis fazer ou não, porque aqui no futebol goiano, quando ele saiu naquela partida contra a Napolina, ele fez o gesto. Então, agora vamos ver se agora com a expulsão aí, um gancho que ele deve tomar, ele toma vergonha na cara, né?
6: Não, e é incrível, Guga, num mundo onde a gente tem aí 50, 100 câmeras de VAR e os jogadores seguem errando nesse tipo de lance. Pior pro Remo, que acabou derrotado lá no Mangueirão pra equipe do Atlético Paranaense, com dois gols do Viveiros. Viveiros tá dando show aí no Campeonato Brasileiro, foi especulado aí no Flamengo, no Corinthians, muito provavelmente deve deixar a equipe do Atlético Paranaense muito em breve. Cruzeiro e Chapecoense se enfrentaram no Mineirão, com gols de Sinisterra e Caio Jorge. O Cruzeiro bateu a equipe da Chapecoense pelo placar de 2-1. E Corinthians e Atlético Mineiro se enfrentaram lá na Neoquímica Arena, e com gol do marroquino Labiade, o Corinthians venceu pelo placar de 1-0. Deu um respiro no Campeonato Brasileiro, importante para a equipe paulista. O Vasco. Vasco é difícil, Guga, não tem jeito. O Vasco foi.
8: Eu costumo falar com os meus amigos que Deus odeia o Vasco. Cara, como é que pode o Vasco passar por uma situação dessa de novo?
6: Exatamente, no São Januário, lotado de vascaínos, o Vasco foi goleado pelo Red Bull Bragantino 3-0. Muitos protestos em cima aí da figura do Renato Gaúcho, treinador da equipe. Fernando, Isidro Pita e Rodriguinho marcaram os gols da equipe do Bragantino, 3-0 para a equipe paulista. Hoje a gente ainda tem às 8 horas da noite Curitiba e Bahia. Agora a gente vai falar do grande duelo do final de semana. Palmeiras e Flamengo se enfrentaram no estádio do Maracanã e o Palmeiras venceu pelo placar de 3-0. O Carrascal, o Flamengo começou melhor, né? Nos 15 primeiros minutos, praticamente só deu o Flamengo. O Carlos Miguel salvou a equipe do Palmeiras. E aí o Carrascal, ali na marca de 20 minutos, levantou o pé demais, acabou atingindo o rosto do Murilo com a sola, foi expulso. E aí o jogo mudou totalmente de lado. Palmeiras ditou o ritmo no jogo com um jogador a mais. Flamengo teve muita dificuldade. Flaco Lopes abriu o placar ainda no primeiro tempo. O Flamengo não conseguiu criar. Na segunda etapa, o Alan fez o segundo gol da equipe do Palmeiras e já na reta final, o Paulinho botou a bola no fundo da rede, fez 3-0 para o Palmeiras. E aí, Ivan, até depois você vai comentar, na semana passada a gente falava que a torcida do Palmeiras criticava o Abel Ferreira. Abel Ferreira foi lá e deu a resposta dentro de campo, um time muito organizado. É lógico que o jogo fica condicionado ali à expulsão do Carrascal, a gente não pode cravar aqui o que seria se o Carrascal estivesse em campo, mas expulsão faz parte do jogo. Se o Carrascal errou e foi expulso, dentro de campo o Palmeiras foi superior e venceu pelo placar de 3-0, resultado importantíssimo para a equipe paulista, Ivana, Gustavo e Mariana, porque o Palmeiras abre uma vantagem de 7 pontos para o Flamengo na liderança do Campeonato Brasileiro. Palmeiras que tem 38 pontos, o Flamengo tem 31. O Flamengo tem um jogo a menos, contando que o Flamengo vença esse jogo, a diferença ainda fica de 4 pontos. Então, Palmeiras que lidera o Campeonato Brasileiro aí com 7 pontos para o segundo colocado.
7: E a torcida do Palmeiras, como é que tá? Como é que
2: fez
7: foi?
2: Protesto?
6: Aí agora o clima mudou, né? Totalmente diferente. Alguns ainda tentam arrumar um motivo para criticar, mas assim, igual eu falei na semana passada, a crítica era ao futebol, e futebol o Palmeiras entregou diante do Flamengo. Assim, como eu falei, o jogo fica condicionado à expulsão do Carrascal, mas dentro de campo o Palmeiras não deixou o Flamengo jogar. O Flamengo teve muita dificuldade, o Palmeiras preencheu o meio campo, inclusive foi a estratégia do Abel de colocar 4 jogadores no meio campo e não deixou o Flamengo jogar, e dentro de campo o Palmeiras jogou o futebol, além do resultado, né, que 3-0 no Flamengo dentro do Maracanã ainda é muito difícil.
7: E nada melhor do que dar a resposta, né, a todas as críticas dentro de campo, assim, vencendo quem? O Flamengo, né? O time do tamanho do Flamengo, sensacional.
2: Um amigo meu, ele é palmeirense, ele falou que era pra ele ter saído comemorando a vitória do Palmeiras em cima do Flamengo, mas pensando que tem 4 jogadores desse time do Flamengo no grupo da seleção para a Copa do Mundo, bateu, foi uma preocupação. Se depender desses jogadores do Flamengo aí, o brasileiro já vai assistir a Copa passando nervoso desde o primeiro jogo.
8: Precisou ele esperar o jogo Palmeiras e Flamengo para ficar preocupado. Eu fiquei preocupado na convocação. Léo Pereira, Danilo, Alexandro, Paquetá. Ah, não.
6: E detalhe, Guga, assim, a gente fala muito do resultado, mas poderia ser um jogo onde facilmente o Palmeiras faria mais que 3-0. A defesa do Flamengo totalmente perdida. E assim, vamos considerar que o Carrascal joga ali mais pelas pontas como um atacante. A mudança de um jogador a menos não impactou no sistema defensivo, não. O Flamengo defendeu com 4 defensores, assim como era planejado para o início do jogo. Porque a expulsão foi ali no setor ofensivo. Dificultou o Flamengo a criar. Mas na defesa, permaneceu ali a linha titular da equipe flamenguista.
7: Méritos do time do Palmeiras.

0: resposta, meu Deus do céu, que polêmica. Na final da Libertadores da América, eu tenho uma colega de profissão, inclusive, a Ávila Mendes, ela é muito flamenguista, e eu apostei no Palmeiras. E a gente apostou, ó, quem perder, dá uma camisa oficial pro outro. E aí, na ocasião, o Palmeiras perdeu, e aí eu fiquei devendo a camisa do Flamengo. Só que, coincidentemente, né, eu consegui passar meu cartão em 24 vezes agora, na semana do jogo, e o Palmeiras foi quem ganhou. Só que antes da partida acontecer, eu fiquei uns 15 dias chamando pra apostar. E aí, vamos, aposta, o jogo é no Rio de Janeiro, você vai ter a vantagem, não tem problema, se eu perde uma camisa, perde outra, né? A gente paga no ano que vem, dá um jeito, né? Uhum. E a Vila, ela não quis apostar, de jeito nenhum, não quis de jeito nenhum, e aí se ela tivesse apostado, eu teria ganhado. Mas fui lá e paguei logo a camisa do Flamengo dela, e ela tá lá feliz.
1: Ganhou um almoço,
0: ganhei,
1: né?
0: Ganhei um churrasco também, e vim trabalhar ontem, foi bom.
2: Ô Guga, só pra gente finalizar, e a gente vai pra parte não tão boa do jogo, né? Ali na reta final, o Paulinho, no momento que ele faz o gol, ele faz o sinal de silêncio pra torcida do Flamengo, pisa também no escudo da equipe Flamengo, e aí foi praticamente uma confusão generalizada ali no final do jogo. Jogadores do Flamengo, lógico, incomodados com o resultado e também com a atitude do Paulinho, partiram pra cima do jogador, ficou uma confusão. E para além disso, o árbitro da partida, o Davi Lacerda, ele foi ali praticamente humilhado em público pelos torcedores do Flamengo enquanto pegava um avião para retornar ali pro local onde mora depois do jogo contra a equipe do Flamengo. Assim, lógico que ficou na base das críticas verbais, mas assim, para um profissional não é legal, né? A torcida do Flamengo que reclama não só da expulsão do Carrascal, mas como a forma como o Davi Lacerda comandou o jogo, né? Ele que tem um árbitro com estilo de deixar o jogo seguir, e em alguns momentos ele foi mais ríspido com a equipe do Flamengo em cartões, fica a reclamação que ele não adotou o mesmo critério para a equipe do Palmeiras. Mas aí também a parte ruim do jogo, né? Muita confusão no estádio do Maracanã, mas é isso, faz parte do futebol. Eu acho que tem a questão que a Ivana pode comentar também, eu acho que o Paulinho tá no direito dele de comemorar, né? Lógico que num estádio lotado, com 70 mil pessoas, não sei a palavra exata, mas você modificar ali, talvez, uma comemoração, talvez, para não pesar o clima do estádio também, porque os torcedores já estavam chateados com o placar de 3-0, mas faz parte do futebol e a gente teve essa confusão aí no final do jogo.
3: Hoje em dia, igual o Jéssica, ele fez psiu, né? Assim, e outra coisa, hoje em dia ele levou cartão amarelo por esse gesto?
2: Levou. Tá, eu acho, certo, que muito mais pela confusão.
3: E, né, essa questão de pisar no símbolo do time, isso aí é inadmissível. Isso aí tem que ter respeito, isso aí levou cartão também. Foi o mesmo que fez o psiu, que pisou?
2: Sim, o Paulinho. Inclusive, no primeiro gol, o Flaco Lopes também toma cartão porque acerta a bandeirinha da equipe do Flamengo, que tinha o símbolo da equipe do Flamengo. Ela acaba derrubando a bandeirinha e também tomou cartão amarelo.
0: E o que pesa contra o Paulinho também é o fato do Paulinho ter sido revelado pelo Vasco, né?
2: Exato. Ele que é cria do Rio de Janeiro, né? É vascaíno e jogou também no Atlético Mineiro. E aí tem essa união entre torcidas de Vasco, Palmeiras e Atlético Mineiro. Então ele tem todos os motivos, assim, pra não gostar do Flamengo. E aí dentro de campo ele acabou tomando essa atitude.
0: Pois é. 6:40. Este foi Luan Alves, então, com as notícias dos clubes nacionais. Faço uma rápida paradinha aqui no Bandeirantes Esporte Clube. Na volta tem informação no Vila, no Goiás e no Atlético aqui no Bandeirantes Esporte Clube.
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3: 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Estamos de volta, 6h44 ao vivo, este é o Bandeirantes Esporte Clube, ao lado de Vana Mamed, Mariana Rabelo e você na audiência aqui nos estúdios da Bandeirantes e no nosso WhatsApp 62998476110, né, dona Mariana Rabelo?
4: Guga, passando pelo chat aqui, você tava chateado semana passada porque tinha gente sentindo falta do Geninho e tal. Vou ler um comentário de uma pessoa, o Alisson. Quero parabenizar o Guga pela evolução na apresentação. Olá. Você melhorou muito, vai superar o Genial. Parabéns, amigo. E o Pedro Nolasco tá pedindo para ler a mensagem dele. Ivana, gata linda, você é uma grande comentarista. Eu te chamo de linda na frente da minha esposa só pra deixar ela irritada. Sou esmeraldino, mas o Guto é melhor anos luz. Esse é o Pedro Nolasco.
3: Como é que é o nome do ouvinte anterior aí?
4: O Alisson Silva.
3: O Alisson, obrigado pela mensagem. É uma mensagem assim que me conforta um pouquinho, porque eu preciso contar um pouco da minha trajetória. Eu comecei no rádio em 2019. E em 2020 eu conheci o Pedro Henrique Geninho em outra emissora. Naquele momento eu não passava longe de ser o que eu sou hoje. Eu nunca tinha falado no microfone, nunca tive experiência de produtor, nunca tive experiência de campo. E o Geninho foi um cara que pegou na minha mão e falou assim: cara, eu vou te fazer um repórter. E foram anos de trabalho juntos, foram 4 anos juntos em outra emissora, aqui na Rádio Bandeirantes, e ele sempre foi o cara que me exigiu bastante melhora e evolução, me deu todas as dicas, me passou todos os macetes. Inclusive muitos acham que a minha voz é parecida com a do Geninho, mas porque eu lá atrás, eu queria me inspirar e ser como alguém, e eu queria e me inspirava no Geninho.
4: Que lindo.
3: Então, eu tenho uma história assim de gratidão profunda pelo Geninho. Eu senti a saída do Geninho, mas o Geninho passou, gente. Então você que tá sentindo falta do Geninho, o Geninho tá em outro projeto. Você tem a liberdade para você acompanhar o projeto do Geninho, mas nós, eu, Mariana e Ivana, também temos a nossa história, o nosso projeto, o nosso trabalho. A gente segue em frente e a gente conta com o seu apoio. A gente conta com a sua elogio.
4: Nós precisamos do seu apoio.
3: A gente conta com a sua crítica também, mas uma crítica construtiva.
4: E entender que o Geninho saiu daqui para procurar uma outra oportunidade para ele. Não fomos nós, né? Que tiramos nem o Geninho, nem o Gama daqui. Estamos aqui para trabalhar.
3: Exato. A gente não mandou eles embora. Eles saíram por conta própria, por decisões pessoais. Então, gente, dá um pouquinho de paciência para Mariana, para Ivana.
4: Por favor.
3: Vocês não precisam ter muita paciência, não, porque eu já sou calejado, mas a gente tá aqui juntos para fazer um programa dedicado a você.
5: É isso aí, também mandar um abraço pro Pedro Nolasco e pra esposa dele, ó, muito obrigada pelo carinho. Tem também, tá aqui com a gente, Dr. Fernando, da página Somochef, tá aqui na audiência, um abraço.
3: Só pra finalizar, quem falar a partir de agora de Geninho, que eu vou chamar de viúva do Geninho, beleza?
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3: 6h48, agora vamos também de informações dos goianos, das divisões inferiores do nosso futebol brasileiro. O Anápolis esteve em campo, o Inhumas, a Abecate, o Goiatuba e a Aparecidense também. Quem tá chegando para atualizar é o Marcos Linhares. E aí, Marquinho, tudo bem? Boa noite.
6: Fala, Guga. Boa noite para você, para Mariana, também para Ivana Mamed.
4: Boa noite.
6: E para nossa audiência aqui na Bandeirantes Goiânia. atualizando a Série D, oitava rodada, oitava de 10 rodadas da Série D, começando pelo Grupo C, onde no sábado a Becat recebeu o Operário do Mato Grosso do Sul e aí chegou a sua primeira vitória na competição, 2-0 em cima do Operário. Cadu e Juliano foram os responsáveis pelos gols da Becat e ontem o craque recebeu o Uberlândia na sua casa e aí ficou no 0-0, um empate nesse jogo. Então, atualizando como fica esse grupo, o Uberlândia é líder com 17 pontos, o Betim em segundo com 12, o craque é o terceiro também com 12 e o Inviema está em quarto na zona de classificação aí com 11 pontos. Nos que estão ficando de fora, temos a Becat em quinto com 6 e o Operário do Mato Grosso do Sul também com 6. Pulando pro Grupo K, nós tivemos no sábado Goiatuba e Capital, aquele jogo do primeiro contra o segundo, e aí deu equilíbrio. 1-1 no placar final, quem fez o gol aí do Goiatuba foi o Daniel Costa no finalzinho, aos 83 minutos. Com isso, não muda muita coisa na parte de cima da tabela não. O Capital continua líder com 17 pontos, o Goiatuba é o segundo com 15, o Ceilândia em terceiro com 10, o Ceilândia deu uma reagida aí na competição, o Mista é o quarto também com 10 e ficando de fora estão União Rondonópolis em quinto com 8 pontos e o Operário de Várzea Grande em sexto com 5. Agora no Grupo J, e eu deixei para falar esse por último, porque é um grupo que tá bem embolado, né? Ontem jogaram Luverdense e Aparecidense, e aí fora de casa a Cidinha foi derrotada, Luverdense 1, Aparecidense 0, e também o Inhumas foi derrotado ontem, foi lá a Brasília, na Boca do Jacaré, perdeu para o Brasiliense placar de 1-0. Com isso a tabela fica assim no Grupo J. O Gama é o líder com 22 pontos, a Aparecidense está em segundo com 11. E aí um detalhe interessante, o terceiro e o quarto, que são Primavera e Luverdense, também tem 11 pontos respectivamente. Então aí tá tudo embolado e o Brasiliense, que é o quinto, tem chance de se classificar ainda, porque venceu em umas ontem, chegou a 10 pontos e aí ainda pode se classificar, entrar nessa zona do G4. Quem não tem chance nenhuma mais na competição é o Inhumas, que é o sexto, somente um pontinho somado até aqui, Guga.
0: Tá certo então, o Marcos Linhares está aqui atualizando os resultados dos goianos. Faz só a Becat então, hein? A Becat que bateu 2-0 na rodada. O craque empatou em 0-0. O Goiatuba também empatando. A Aparecidense perdendo, jogando fora de casa. E o Inhumas também perdendo fora de casa. Vamos ver uma semana ruim da Série D e da Série C, né, Marquinhos? Série C com o Anápolis. Daqui a pouco a Vitória Farias atualiza o Anápolis. Também perdeu para o Brusque pelo placar de 1-0. Nos acréscimos, Ivana.
5: Nos acréscimos. Terrível.
0: Um gol de Cipriano. Cipriano é nome de jornalista, não de jogador.
5: Agora, isso, até que enfim a Becat, né, tem uma vitória aí. Eu me surpreende, assim, a quinta colocação da Becat, porque a Becat fez um bom campeonato goiano, tanto ano passado quanto esse ano. E que bom, né, que os nossos times, tanto a Aparecidense está no segundo, quanto a Goiatuba também, e o craque em terceiro. Então isso é muito bom. Só Inhumas e a Becat que está estuando da nossa turma.
4: Passando aqui no chat, o Vitor Gader está falando que no momento, sobre a nossa enquete, né, o Guto está ligeiramente à frente pelo impacto que está demonstrando em campo. Porém, o Daniel Paulista também está fazendo um grande trabalho. E a vitória de ontem, inclusive, prova isso. Já o Valdeci Cândido está desejando boa noite. E no final do primeiro turno, ele quer ver se vocês vão fazer esse comentário sobre o Guto. Registra aí. E aí, Guga?
0: Vai, aqui ninguém é mãe de nada, né?
5: Não.
0: Se ele tiver. Se uma coisa que a imprensa faz e com maestria é se o time estiver perdendo, é criticar. Aí é que o pessoal aqui dá show. Então, enquanto tá ganhando, tá trazendo resultado, a gente não pode criticar, a gente não pode falar que. E torcer contra o treinador A, B, C ou D, né? Então, né, Ivana?
5: É claro.
0: Então a gente ressalta, faz a enquete, levanta a moral do profissional e vamos pra frente.
5: E o Dr. Marden também tá falando aqui que pra ele, o Guto Ferreira, no momento, é o melhor treinador também. Abraço, Dr. Marden.
4: Já o Elvis Parente tá perguntando: qual técnico foi campeão goiano invicto, 20 jogos. Se fosse o Guto perdendo 4 partidas, ele já era. Então ele nunca foi o melhor técnico até o momento. Essa é a opinião do Elvis.
3: É a opinião do ouvinte, né? A gente respeita. Mas se a gente for pegar a posição do Vila e a posição do Goiás...
5: A sequência, quantas derrotas tem o Goiás no campeonato? Quantas tem o Vila?
3: Pois é. E quem tem um dos melhores ataques da competição?
5: Não, e o elenco? Compara-se o elenco do Vila com o elenco do Goiás?
3: Se a gente for pegar o orçamento, folha salarial do Goiás e do Vila, quem que será que tá fazendo um trabalho aí, né, ligeiramente melhor? Então...
5: E interessante, Guga, que eu vejo que assim que o Guto chegou...
3: Isso é bom também.
5: Ele passou por uma sabatina com os torcedores, lembra disso?
3: Lembro.
5: Aí foi perguntado pra ele, tipo aquela que o presidente passou, né, o Jorge, foi muito interessante. Aí tem um corte lá, quando perguntaram pra ele, né, ele ia brigar pra quê nesse campeonato? Ele falou assim, para um acesso. Eu vou brigar pelo acesso. Aí tinha um torcedor que tava na bancada com ele assim, né? Aí virou, pô, se deu um sorrisinho assim, amarelo, não acreditando. Eu tinha vontade de ver esse torcedor, viu, Guga? Porque aí ele deu a resposta dentro de campo.
3: E ouvinte, não porque estamos aqui, né, trazendo essa enquete e às vezes, né, não é puxando sardinha, mas trazendo aqui as qualidades do Guto Ferreira, que a gente acredita que tá tudo certo também, tá? O Vila precisa melhorar. Ontem o primeiro tempo não foi dos melhores. O Goiás precisa melhorar. O primeiro tempo do Goiás também não foi dos melhores. E o Atlético, então, nem o primeiro nem o segundo tempo foi dos melhores.
5: Mas isso é a Série B. Série B é isso, né? Jogo duro, jogo difícil. Você viu tanto que o time do América deu pressão no time do Vila Nova?
4: Foi.
5: Você tá doido? Quantas chances o time do América teve? Não começou bem, avassalador pra cima, fez seu gol. Mas aí, né, prevaleceu, claro, né, o bom trabalho do Guto Ferreira, a gente não pode deixar de falar sobre isso.
3: 6h55, antes da gente chamar aqui os nossos repórteres mais uma vez com as informações do seu clube, eu te convido amanhã, ouvinte, amanhã às 9h no Bandeirantes, no Banhã Bandeirantes, com Danilo Santos e Thiago Humberto, tem entrevista exclusiva com pré-candidato ao governo de Goiás, Marconi Perillo, do PSDB. Então já anota na sua agenda, amanhã às 9h, lá no Centro de Convenções do Goiânia Cal, o Marconi Perillo, pré-candidato ao governo do estado de Goiás, às 9h, tem uma entrevista exclusiva no Manhã Bandeirantes com Danilo Santos e Thiago Humberto, aqui na nossa programação de jornalismo. Então anota na sua agenda aí, amanhã, 9h, o pré-candidato Marconi Perillo fala aqui na Bandeirantes Goiânia. 6h56, vamos aos noticiários, começando pelo Goiás, e quem tá chegando e trazendo o convidado é ele, fala Divino Lucena.
7: Gustavo, a gente retorna então aqui no Bandeirantes Esporte Clube para trazer aquele momento especial, jogadores ali no final do jogo comemorando a vitória de ontem em cima da equipe do Avaí pelo placar de 2-0, justamente dois jogadores que mais uma vez entraram no decorrer do segundo tempo e ajudaram o Verdão a mais uma vitória no Brasileiro da Série B. Estou falando especificamente do Anselmo Ramon, centroavante que chegou ao seu 13º gol com a camisa esmeraldina na temporada de 2026, e também de Bruno Sávio, que marcou pela primeira vez com a camisa esmeraldina. Ele que é novato, chegou nessa temporada também de 2026. Vamos ouvir os jogadores ali, a imagem gravada pelo Fernando Lima, assessor de imprensa da equipe esmeraldina, ali ainda dentro do campo de jogo. Vamos ouvi-los.
8: Tem uma palavra, uma frase, na verdade, que é o momento, né? O trabalho levou. Estamos trabalhando muito para poder conseguir voltar às redes. Hoje, glória a Deus, pude entrar numa partida difícil, fazer o gol que abriu o placar aí, que deu o caminho à vitória. Muito feliz, esse grupo é um grupo muito trabalhador. A gente busca muito, trabalha muito, então isso é fruto de muito trabalho. Estou muito feliz de poder contribuir dentro do campo.
9: E foi uma semana para você também que não foi fácil, né? Você ficou fora do último jogo devido a uma bolada, você acabou levando ali na região do olho e treinou um pouquinho no sacrifício essa semana.
8: Exatamente, eu tive um golpe com a bola no olho, acabei ficando sem enxergar com o olho esquerdo 1,5. E na verdade até agora eu tomei embaçadinho do olho esquerdo, fazendo um tratamento que tem que ser feito. Mas futebol é isso, futebol é sacrifício, é buscar, é dedicar, entregar, que Deus nos abençoe, e por isso que as coisas estão dando certo sempre.
10: A Deus, cuida pra vida dos meus companheiros aqui, Deus primeiramente, comissão técnica, e mais uma vitória, terceira consecutiva, fora de casa, A gente sabe como é a Série B, precisa pontuar fora também, conquistar vitórias fora. E hoje, tudo aconteceu, sabendo da dificuldade que iremos encontrar aqui, mas sendo vitoriosa.
9: E não foi uma semana fácil para você, né? Porque teve uma virose.
10: Verdade. Teve uma virose bem forte aí. Se algum dia de cama, mas já recuperado e mostrando meu trabalho. Valeu.
7: Esses foram Bruno Sávio, Anselmo Ramon, Anselmo Ramon e Bruno Sávio, os autores dos gols que deram a terceira vitória consecutiva do Goiás no Brasileiro da Série B. O Verdão que chega nesta segunda-feira, está chegando neste momento em Goiânia, e amanhã o técnico Daniel Paulista já inicia os trabalhos visando o confronto do clássico no domingo, 16h, lá no Ascioli, pela 11ª rodada do Brasileiro da Série B. Duas partidas seguidas do Verdão, fora de seus domínios. Jogou ontem contra o Avaí e agora vai para mais uma em Goiânia, porém, jogando fora de casa no estádio Antônio Maciel. Aguardar a recuperação de Lourenço durante a semana para ver se fica à disposição, certamente ficará. O próprio retorno do Cadu, atacante, que ficou entregue ao departamento médico, passou pela transição e deve reforçar a parte física para ficar à disposição do técnico Daniel Paulista contra o Atlético. Uma dúvida ainda é em relação a se Felipe Machado ou não ficará à disposição também para o clássico no domingo.
4: Valeu, Lucena. Já já os comentários da Ivana. 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
3: Oi, Vana. Gols de jogadores que saíram do banco de reservas. Inclusive, está se tornando uma característica nos jogos do Goiás. Sempre que o Daniel promove as mudanças, o banco está trazendo o resultado. Começa pelo Bruno Sávio, que fez o seu primeiro gol ontem com a camisa esmeraldina. Jogador aí que vinha sendo bastante criticado pelo torcedor e ontem finalmente marcou seu primeiro gol com a camisa do Goiás, Ivana.
5: É interessante que quando esse jogador chegou, eu mesma, né, elogiei demais. Recebi muitas críticas, né, quando ele começou a entrar nos jogos e não produzir. Realmente ele passou por um momento de deficiência técnica, mas ele foi evoluindo. Ele foi evoluindo e quando ele estava numa forma melhor, você vê como é que é as coisas, como é que é a vida, né? Quando ele estava melhor tecnicamente, ele tem essa bolada no olho. Você estava até ouvindo aqui você falando tanto que isso é difícil, você também já passou por isso. Ficou afastado no momento em que ele estava bem. E ele volta e tem a oportunidade de marcar o gol que abriu o placar. Então, assim, isso aí mostra que ele está recuperando a sua melhor forma técnica, viu, Guga?
3: E sobre o Anselmo Ramon, hein, Ivana? O Anselmo também tá sendo esse jogador que tá saindo do banco e tá fazendo gols. Quando ele começa como titular, ele acaba passando em branco. E apesar das críticas, das cobranças, da forma que ele joga, o estilo de jogo dele, 14 gols em 25 ou 26 jogos, é uma média alta. Perto de outros atacantes do futebol brasileiro da Série A e B, inclusive, Ivana.
5: Com certeza, o Anselmo Ramon, ele é aquele centroavante clássico. Ele sempre, ele não é aquele centroavante que busca, não é muito de marcação, mas ele é aquele centroavante que tá na hora certa, no lugar exato. A bola tem que chegar até ele. Tem que ter jogadores de beirada para poder fazer com que essa bola chegue até ele. Você vê aí com o Bruno Sávio, né, e também com o Esli Garcia, e ele centralizado, e o Caíto, você já reparou como o Caíto tem facilidade de colocar essa bola nos pés do Anselmo Ramon? Já a segunda vez, se não me engano, foi assim no Vila Nova e também contra o Vila Nova, foi o Caíto também que tocou para o Anselmo Ramon. E agora, nesse jogo de ontem, então assim, contra o time do Avaí. Então assim, o Anselmo Ramon, a bola precisa chegar nele. Agora, o que me chamou a atenção nessa entrevista foi o fato dele não estar bem. Ele passou por uma infecção alimentar, foi o que ele falou, viajou, ele ficou no banco por isso e entrou bem. Ele não só ele não só fez gol, mas ele deu um passe. Você viu uma levantadinha, uma bola que ele deu pro Wesley Garcia? Quase Wesley Garcia faz abre o placar, marca seu gol com assistência do Anselmo Ramon. Então, assim, o Anselmo Ramon nesse jogo para mim foi uma superação.
0: 7:03, 7:03. Rápida paradinha aqui no nosso Bandeirantes Esporte Clube. Bandeirantes Esporte Clube, na volta tem o noticiário do Vila, também do Atlético e também do Anápolis aqui na Bandeirantes Goiânia.
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5: 7:06, 7:06, este é o Bandeirantes Esporte Clube, já passamos no Goiás, agora é hora de passar no Vila Nova, o Tigrão da Vila Famosa, ontem bateu o América 2-1, e a Tandara Reis está voltando e voltando trazendo convidado, não é isso, Tandara?
6: Beleza, de volta aqui no Bandeirantes Esporte Clube. Agora a gente vai ouvir o técnico Guto Ferreira. Ele concedeu entrevista coletiva após a vitória diante do América Mineiro por 2-1 e falou um pouco sobre as dificuldades que a equipe colorada enfrentou na Arena Independência.
7: Cara, futebol, ninguém dá nada fácil pra ninguém, não. É luta. E pode ter certeza que esta situação vai acontecer muitas mais vezes. Se os grandes clubes lá, Arsenal e Paris Saint-Germain, não sei quem lá, vivencia esse momento, por que o nosso tem que ser diferente? Nós somos uma equipe guerreira, uma equipe de luta e de uma torcida apaixonada, né? E eu vou usar de novo aquela frase que eu usei lá no outro clube que foi, alcançou o acesso, né? É, tá difícil, tá. Mas tá gostoso, não tá? Tá bom? Ganhar sempre é bom. Então vamos seguir firme e forte. Agora pode ter certeza, não vai ser nada de graça. Por isso que nós precisamos do torcedor vindo junto. É, na minha chegada, durante essa estada em Goiás, até aqui, em Goiânia até aqui, algumas vezes eu ouvi, o torcedor do Vila, ele é meio desconfiado, ele tá machucado, porque as coisas sempre batem na trave. Meu, não tem outro jeito, não. O jeito é acreditar. Quem quiser vir junto, pode ter certeza que vai nos fortalecer cada vez mais pra gente acontecer. O importante é a gente ter muito, muito forte dentro da gente essa chama que nós vamos chegar. É o acreditar e o acreditar se multiplicando e o acreditar fortalecendo pra gente hoje. Veja como é que foi. Fomos buscar o resultado. Foi um jogo bonito? Não. Mas nós estamos levando pra casa 3 pontos.
6: Esse foi o técnico Guto Ferreira falando um pouquinho sobre a atuação do Vila Nova diante do América Mineiro. Vila que não fez um bom primeiro tempo, mas na etapa final realmente melhorou de produção e conseguiu alcançar a vitória de virada por 2-1. Elenco colorado de folga nessa segunda-feira, retorna às atividades amanhã à tarde no CT Vila do Tigre e vai ter a semana livre para treinar antes da próxima partida, que é no domingo diante do Londrina, jogo fora de casa às 11 da manhã, válido pela 11ª rodada da Série B do Campeonato Brasileiro.
8: Valeu, Tandara. Já a Ivana chega com os comentários dela. 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
5: Dandara Reis trouxe, nós ouvimos, né, a fala do Guto Ferreira, treinador do Vila, que trouxe mais uma vez essa fala, essa frase dele, que tá virando a marca registrada, né, Ivana?
0: Tá gostoso.
5: Tá difícil, mas tá gostoso.
0: Tá gostoso, Guga.
5: Ganhar é sempre muito gostoso, né, Ivana? É bom demais.
0: É demais você ganhar, achei muito interessante, né? E quando ele fala também que não é fácil pra ninguém, que é luta, nós somos a equipe guerreira, temos uma torcida muito apaixonada, né? Nada é de graça, nada é de graça, né? Realmente, torcedor do Vila, ele falou que é muito desconfiado, torcedor do Vila é muito desconfiado, tanto que eu trouxe aqui o meme que eu te falei, né? Do torcedor, quando ele fala do acesso, o torcedor dá uma olhadinha pra ele se desconfiada, então assim, ele já tá conhecendo o jeito do torcedor do Vila Nova, né? Então assim, mas ele tá falando que o jeito é acreditar, vamos fazer acontecer, bateu na tecla, vamos fazer acontecer, acreditar sempre, é esse o caminho. Hoje, como foi difícil, né? Como diz, né? Como foi difícil o jogo, né? Do ontem, né? Fomos buscar o resultado e buscar os 3 pontos. Sensacional a entrevista aí do Guto e muito gostosa a entrevista dele, né? Feliz, quando, comentando, sensacional.
5: Quando ele tá feliz com os resultados obtidos, né?
0: Foram, ele é solista, educado, né?
5: Eu posso falar uma coisa, Ivana? Um ponto fora da curva em relação a tudo que eu conheço sobre o Guto Ferreira foi aquele pós-clássico Goiás e Vila. Ali, eu confesso que eu não reconheci muito bem, mas ele no dia a dia e em todas as outras passagens pelo Brasil afora, o Guto Ferreira é essa pessoa aí.
0: Pois é, até naquela derrota que teve pro time do Anápolis, ele foi também muito solícito, né? Ele não foi ríspido, mas eu não gostei da forma que se dirigiu a Ana, né? Lá do futebol 63, não gostei, 62, né? 62. Eu não gostei quando ela, Ana Dias, ela fez a pergunta, a forma que ele respondeu, eu não gostei. Até todo mundo, né, depois veio falar também. Mas é, tem hora também que você não tá no melhor dia, né, Guga?
5: Às vezes você fala algo sem pensar ou acaba escapulindo, né?
0: É verdade.
5: E aconteceu. A Aninha entende, a Aninha é gente boa também.
0: Ela é demais, ela é com a fofa, né?
5: 7:12, o Luan entrou aqui no estúdio trazendo mais informações, não é isso, Luan?
4: Exatamente, Guga pintou informação.
5: E pintou informação, pintou Unitintas com o Alves.
4: É uma notícia que fala também de futebol, mas que passa aí pelos poderes executivo e legislativo, porque foi sancionada pelo prefeito Sandro Mabel a lei número 11.626. Ela que é de autoria do vereador Tião Peixoto, que institui oficialmente o Dia do Torcedor do Atlético Clube Goianiense no calendário oficial de eventos aí do município de Goiânia. A data será comemorada anualmente no dia 2 de abril e tem como objetivo aí comemorar a paixão do torcedor do Atlético Clube Goianiense.
5: É dia 2 de abril que é o dia da fundação.
4: Exato.
5: Do Atlético Clube Goianiense. 2 de abril de 37 ou 38, gente, mas me perdoando aí, é algum desses
4: acho
5: dois
4: que é 39,
5: anos.
4: Não?
5: 39?
4: Vou confirmar aqui pra você, vamos ver quem tá mais atleticano.
5: Vamos ver quem tá mais atleticano aqui no programa, mas tá aí o projeto de autoria do Tião Peixoto, agora sancionado pelo prefeito Sandro Mabel, não é um feriado, mas é um dia
4: 37, aí. 37. Você tá mais atleticano que eu.
5: Tá vendo? Então é um dia aí pro torcedor rubro-negro comemorar o orgulho de ser atleticano, Ivan.
0: Mais um motivo pra fazer um churrasco. Não é mesmo? Mais um motivo. O brasileiro, eu vou falar com você.
5: Quiser transformar em feriado, hein, mano?
0: Vai, fala sério, né? Mais um dia aí. Daqui a pouco tá criando também o dia do torcedor do Goiás, do Vila Nova, da Aparecidense.
5: Do Goianésia.
0: Do Goianésia. Do Palmeiras. Gente. Já tem o dia do Palmeiras?
5: Tá,
0: do Palmeiras?
5: Sei,
0: tem, não.
5: Meu time é só o Goianésia, hein?
0: Tá bom. Tá certo. Então tá bom. É isso aí.
5: 7:14. Em falar em dia do atleticano. Hoje é aquele dia da cabeça inchada e o Igor Adorno tá voltando com informações do Atlético e trazendo também convidado no Dragão.
9: Beleza, Mariana Rabelo, Gustavo Ramos, tô de volta ao Bandeirantes Esporte Clube trazendo mais do Dragão, mais do Atlético. O Dragão entrou em campo ontem pela 10ª rodada do Campeonato Brasileiro da Série B contra o São Bernardo em casa, estádio Antônio Scioli, e acabou sendo derrotado pelo placar de 1-0. Uma partida muito aquém do Dragão, o Atlético que agora perde a sua sequência de 6 jogos invictos nesse campeonato. E após a partida, nós conversamos com o treinador Eduardo Souza, ele fez um panorama geral, uma avaliação do que foi esse resultado. Vamos ouvir.
10: É avaliação, assim, claro que você precisa ver o jogo de novo, né? Mas a olho nu ali no campo não fizemos um bom jogo. Para mim foi o pior jogo nosso, junto com o jogo lá de Ribeirão contra o Botafogo. Em casa, com certeza, o pior jogo nosso, mesmo na derrota do Náutico. Conseguimos até criar algumas situações, mas fomos muito abaixo do que nós vimos sendo. Fomos muito abaixo do que nós esperávamos. Claro que nós temos que também dar o crédito para a equipe do São Bernardo, né? Uma equipe que é líder do campeonato, que sabe jogar fora de casa, mas nós precisávamos e trabalhamos a semana para ser um pouco mais agressivo. Nós tivemos muita dificuldade em alguns momentos de pressionar, e aí o São Bernardo, com uma qualidade técnica, conseguiu sair da pressão, mas mesmo assim nós conseguimos roubar algumas bolas no campo ofensivo, e aí nós demoramos para ligar o companheiro mais próximo do gol para a gente ter essa situação de finalização. Então, é um jogo que nós temos que tirar muitas lições. A Série B, ela é muito competitiva. E nós, nessa perna aí do Náutico para cá, tirando o jogo do Botafogo, nós tínhamos sido muito competitivos. E hoje que nós tínhamos a oportunidade de chegar próximo desse grupo do G6, a gente perdeu uma grande oportunidade que nos deixa muito chateados.
11: Boa noite, Eduardo. Henrique Alcaraz, Férias do Esporte. Na nossa transmissão falou-se bastante que, vou até abrir aspas para o nosso comentarista, trabalho tático foi feito, o trabalho do Eduardo foi feito, faltou atitude dos jogadores, talvez ali na hora de tomar a melhor decisão. Na sua visão, também foi isso? Isso foi preponderante, digamos assim, para esse resultado de hoje?
10: Se falar em atitude, ela fica muito ampla, né? Porque às vezes a atitude parece que você pode ser encarado, o atleta não quis, né? Em termos de atitude. Eu acho que faltou um pouco mais de agressividade. De ser um pouco mais agressivo, principalmente do lado do campo, era onde o São Bernardo tinha dificuldade. E um pouco mais de velocidade. Eu acho que em alguns momentos a gente cadenciou o jogo. Eu acho que nós poderíamos ter tentado acelerar. Hoje nós usamos poucas bolas no espaço, que é uma característica nossa, né? O adversário sobe a pressão, você usa a bola no espaço. Então faltou isso, faltou a gente ser um pouco mais agressivo, tanto com a bola como sem a bola, né? E é o que eu falei, nós esperávamos isso, porque nós sabíamos que o São Bernardo é uma equipe que tem a posse de bola como característica. Então, se você for agressivo, você tem condições de recuperá-lo o mais rápido possível. E também dar alguns espaços que nós poderíamos ter utilizado com maior velocidade. Mas mesmo assim, nós tivemos ainda algumas boas chances, né? Mas infelizmente, principalmente dentro de casa, nós temos pecado nessa finalização, que está nos custando pontos.
9: Pois bem, aí está Eduardo Souza falando do que foi São Bernardo 1, Atlético 0, Dragão, que agora encara mais uma semana cheia de preparação, e no próximo final de semana, próximo domingo, dia 31 de maio, tem confronto contra o Goiás no encerramento desse mês cheio para o Atlético, clássico contra o Esmeraldino, mais uma vez em casa no estádio Antônio Ascioli. Guga.
5: Beleza, então, Igor Adorno trazendo o Eduardo Souza, treinador rubro-negro, aqui na programação da Rádio Bandeirantes, a gente acompanhando mais uma vez a entrevista coletiva do treinador atleticano. Eu vou com a Ivana Mamede com mais opinião, mas antes, aquele recado lindíssimo dos nossos patrocinadores.
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5: Ivana, não te ficou a impressão de um time um pouco amarrado, fisicamente falando? Um time que estava sentindo um pouco a perna pesar nessa partida de ontem contra a equipe de São Bernardo?
0: Pois é, a gente, assim, pelo que deu pra gente perceber, que o time parece que passou por uma semana de treinamento muito pesado, isso que você acabou de falar. Foi isso que sim, nós sentimos os jogadores. Por quê? Porque eles não tiveram o mesmo desenvolvimento em campo, a mesma criação, até o pensamento do jogador, parece que não, eles não estavam assim...
4: Em sintonia,
0: não,
4: né?
0: Não estavam, não foi um time tão organizado, não conseguiram criar tanto, né? Eu tinha falado aqui no começo da nossa transmissão, a mesma frase que ele usou foi o pior jogo, né, do Atlético. Ele falou isso.
8: Sim.
0: Nós fizemos, né, não fizemos um bom jogo. A fala dele foi o pior jogo do nosso em casa. Mas é interessante com relação a isso que o Atlético contratou um grande preparador físico, agora Robson Gomes, ele, né? Uhum. Então, assim, era pro Atlético estar melhor fisicamente.
4: Mas você concorda comigo, Ivana e ouvinte, que o protocolo, né, físico de adaptação à nova metodologia de trabalho, ele demora? Porque, inclusive, foi baseado numa entrevista que eu fiz com o Jorge Sotter, que hoje é o preparador do Vila, que eu entendi como é que funciona o preparo físico. E na ocasião, ele tinha uns 15 ou 10 dias de trabalho, ele falou que o Vila ia chegar no seu ápice da forma física com um mês.
0: Pois é, e tem quanto tempo que o Robson Gomes tá lá no time do Atlético? Já tem o quê?
4: Não tem um mês ainda, mas tá se aproximando.
0: Mas você não há de convir comigo, assim, um preparador físico tinha que estar preparado o time para poder estar melhor fisicamente para esse jogo, um jogo tão importante, jogando com o líder do campeonato? Eu acredito que teria que ter sido uma preparação, assim, mais adequada para esses jogadores. Mas o Guga, assim, com relação a... foi uma derrota muito ruim, num momento muito ruim para o time do Atlético. Próximo jogo vai pegar o Goiás. Goiás que vem de uma vitória, né? Venceu. Goiás vem de uma sequência de 3 vitórias. E o Atlético perdeu dentro de casa e perdeu, assim... foi um jogo ruim. Foi merecido, a gente tem que dar os créditos. Não foi o Atlético que perdeu, foi o São Bernardo que ganhou. Então, assim, é interessante que se a gente trouxer o time do São Bernardo, foi um time organizado. E na hora das substituições, o time do Catalá, ele usou melhor. Ele colocou no bolso o Eduardo Souza, essa é a verdade. Né? Ele mexeu em todo o seu sistema ofensivo, colocou o time, ele viu que poderia ganhar, viu que o time do Atlético não estava bem. Viu que poderia ganhar, mandou pra dentro, né? Mandou pra frente. Mas foi uma falha. Todo gol é falha, né? A gente fala assim, foi uma falha. Não só do goleiro, do Paulo Vitor, mas também do lateral, que tinha que estar marcando ali aquela primeira trave. E não marcou, a bola passou. E o que é pior, gente, Daniel, como que é o nome do jogador? Pablo Diego fazer gol de calcanhar no Atlético. Uhum. Gente do céu.
4: Pablo então, Diego, assim, que é ex-Atlético e ex-Vila.
0: Pois é, né? E fez o gol e um gol. Então, assim, agora, pra mim, aumentou a pressão do Atlético pra esse clássico, né? Foi até uma fala dele para o clássico: vamos voltar a produzir o que não vínhamos produzindo. Foi promessa do Eduardo Souza no final da entrevista dele, da coletiva dele.
8: Hora de reabilitar o Dragão?
0: Eu acho, assim, pelo futebol que o Dragão tá apresentando, muito difícil. Eu acho que pra mim, pra esse jogo, mesmo jogando fora de casa, o Goiás pra mim é favorito nesse jogo. Clássico, diz que clássico não tem favoritismo, pra mim tem. Eu, pra mim, Ivana, tem. O Goiás vem numa sequência muito boa de vitórias e vem numa sequência muito de evolução. Agora, tem também o problema extracampo do Goiás. Tomara que seja resolvido, tomara que tenha uma solução. A gente viu nesse jogo do Goiás aí contra o time do Avaí que isso aí não influenciou dentro de campo, muito pelo contrário, né? Então, assim, o time jogou bem, teve um jogador expulso do adversário, mas o Goiás foi muito produtivo. Né? Não parecia que o Goiás estava vivendo um problema extra-campo. E eu espero que você não venha atrapalhar.
8: Aqui no chat tiveram 2 comentários. Eu não sei se o Gustavo está por dentro para poder informar para a gente, mas eles estavam falando 2 pessoas distintas. Que o Iago estava comentando que o pagamento do Goiás até sexta-feira sai. Se você não souber, logo ele conta pro pessoal.
4: Não vou ler, gente. A partir das 7h30, e se o Iago trouxe essa informação, ele vai te trazer e vai te atualizar sobre essa situação do time esmeraldino. Então,
0: notícia sensacional.
4: Eu vou deixar essa responsabilidade pro Iago trazer a partir das 7h30 aqui no Boleiragem. Então fique com a gente, fica ligadinho aqui daqui a pouquinho, daqui 6 minutinhos após o Bandeirantes Esporte Clube. Mas eu chego agora trazendo uma outra informação. Essa informação aqui ela é importante, inclusive, ó. A CBF quer acabar com jogos no fim do domingo,
5: ou seja, aqueles jogos às 8 da noite, 9 da noite,
8: no domingo.
5: E os jogos às 7 da noite no meio da semana, como foi Goiás e Cruzeiro aqui no Serra Dourada. E aí, eu trazendo aqui a íntegra da matéria, que é assinada pelo repórter Igor Siqueira e pelo repórter Rodrigo Matos do portal UOL, os tópicos principais é priorizar horários diurnos, reduzir conflitos entre as séries A e B, reavaliar a janela das 7 da noite no meio da semana e reavaliar os jogos no domingo à noite a partir das 8 da noite e ampliar o uso da janela do horário das 11 da manhã. Então sai o horário das 8 da noite em diante e a ideia é aproveitar a janela das 11 da manhã. A ideia com essas possibilidades de mudança é melhorar o público e trazer o Brasileirão para horários diurnos e não noturnos.
0: Até porque o das 7 da noite às 19 horas bate muito com o trânsito, né, Google? Então a gente vê assim a dificuldade que é. Eu falo por mim no jogo do Goiás contra o time do Cruzeiro, a dificuldade foi sair de casa 5 horas da tarde e quase que eu chego lá o time já estava entrando em campo.
5: E então, aí, assim, Ivana, desculpa te interromper, essa situação, ela não atinge, não impacta, não é nem somente o torcedor que vai no estádio, mas o próprio torcedor que não tem a possibilidade de ir no estádio e acompanhar na TV, porque como é que você vai acompanhar o jogo se no horário do jogo às 7 horas você ainda tá no trânsito?
0: Justamente. Então isso aí
5: então, tem impacta muito na audiência.
0: Tá, e esse das 11 da manhã também, nós até vamos ter um jogo, né? Próxima rodada às 11 da manhã, sim, né?
5: É, mas essa situação dos jogos às 11 da manhã aqui no Centro Oeste é impossível. É, essa é a minha
0: opinião.
5: Por causa
0: do calor.
5: Por causa do calor e da temperatura. Agora, se for no Sudeste, no Sul, ok, tranquilo. Mas aqui no Centro-Oeste, eu me recordo de um jogo do Campeonato Brasileiro da Série A, que o Goiás jogou com o Joinville. Eu não lembro o ano, se foi 2014 ou 2015, mas os times atuaram abaixo de 37 graus na cabeça. Às 11 da manhã de um domingo.
0: Nossa. Você vê, começa 11, termina às 13 horas. Uhum. É muito pesado.
8: É o ponto alto do sol, né?
5: Então já é um ponto aí, no momento de discussão, se vai realmente aumentar os jogos das 11 da manhã, essa possibilidade dos jogos aqui no Centro-Oeste e no Norte. Porque é muito quente a nossa região e não tem como mudar a temperatura, né?
0: É verdade.
8: Ô Guga, aqui no chat o Ednei Rodrigues está falando que o Atlético vai golear o Goiás. E aí eu quero aproveitar para falar com a Ivana. O Thiago Rodrigues, o trabalho que ele tá fazendo no Goiás ainda não sofreu gol.
0: Não sofreu gol, como é que vai ser goleado? Esse time do Atlético não tá dando conta de fazer gol. O time do Atlético tá numa dificuldade, até cria, mas na hora de colocar a bola pra dentro é uma dificuldade. Como é que vai golear o gol? Ah, não, passa amanhã. Como é que é o nome dele?
8: Esse é o Ednei Rodrigues.
0: Ah, não, Ednei, né? Agora, na hora dessa, nós já tá indo embora, né? Na hora
8: vamos
0: de
8: em
0: embora.
8: Paz.
0: Não, vamos em paz. Golear sem chance.
8: Sem
5: então,
8: chance,
5: vambora, Google. Então?
0: Bora.
5: Então, um abraço pra você, Ivana. Um beijo e até amanhã.
0: Até amanhã, se Deus quiser, assim ele permitir. Muito obrigada a todos vocês que estiveram com a gente até aqui.
5: Um abraço e um beijo pra você também, Mariana Rabelo.
8: Beijo, Guga. Obrigada a todo mundo pela audiência. Amanhã estaremos juntos a partir das 5 da tarde, se Deus quiser.
5: É isso aí. Amanhã eu tenho um encontro marcado com você também, meio-dia, no Esporte em Debate. Pela sua paciência, audiência e participação, meu muito obrigado. Tchau, boa noite. Fique com boa heragem.
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0: 7:30, segunda-feira, dia 23 de maio de 2026, está começando mais uma edição do Boleiragem.
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0: Que prazer comunicar com você, melhor ouvinte do Brasil. Uma ótima noite, boa noite. 7:31, está começando mais uma edição do Boleiragem aqui na Bandeirantes Goiânia, rádio grande do centro-oeste do Brasil. Chega mais, chega junto comigo. Início de semana, que você tenha uma semana maravilhosa, de muitas bênçãos. E olha, o Boleiragem hoje tá simplesmente imperdível. Afinal de contas, que final de semana recheado, em vitória do Goiás, vitória do Vila Nova. Já o Dragão não conseguiu vencer jogando em casa. Tem informação, ó, tem um dinheiro aí chegando para os três times da capital. E o Atlético, hein, será que vai conseguir trazer de volta a joia Yuri? O Vila Nova tá subindo na tabela, tem isso e muito mais, muita informação de qualidade pra você aqui no Boleiragem. Então chega pra cá, muito bem-vindo você que está na nossa live do YouTube, já com audiência maravilhosa, a você que está no seu carro, nos dando a carona pelas ruas de Goiânia, no Dial 98,7. Um grande abraço, fique conosco, vamos até as 9 horas falando muito de futebol aqui no Boleiragem. 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
2: Wesley Souza.
0: Boa noite, Wesley Souza. Segundou, começo de semana. Esse final de semana passou rapidinho. Como é que tá, Wesley? Tudo bem?
3: Tudo bem, Igor. Tudo tranquilo?
0: Tudo ótimo, tô jóia.
3: É isso aí, o último jogo Goiás até não foi bom não, né, Igor?
0: Ah, eu achei mais ou menos.
3: É, eu sei porque você achou mais ou menos. Mas tá bom. Boa noite a todos aí. Grande Iago Vinícius, João Batista, nosso Macedo, a Vitória lá na live e a todos do Boleiragem. Cara, é muita situação boa, né? Eu penso que algumas situações que pode vir, né? Daí trazer, assim, vai clarear a vida dos clubes. Esse dinheiro aí que o governo tá movimentando com a iniciativa do Romário Policarpo. É claro que sempre em prol aí de uma melhora aí pro nosso estado. Mas eu vejo que essa situação aí que o Romário criou chegou numa hora boa, Igor!
0: Exatamente, a gente vai falar muito disso pra você que ainda não sabe e vai ficar sabendo de tudo, porque aqui no Boleiragem nós vamos trazer os bastidores, mas ó, informação que interessa demais ao Atlético, interessa demais ao Vila Nova e interessa demais o Goiás também. 7:34, com a Link Telecom, você navega sem limites, maratona séries e ainda aproveita benefícios como Disney Plus, HBO Max 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
0: Chega pra cá, Iago Vinícius. Boa noite, tá tudo bem, Iago?
4: Boa noite, Igor. Boa noite, motor. Boa noite, Joãozão, Macedo. Boa noite, a Vitória. Boa noite a todos os ouvintes. Tranquilo. Segunda boa, né? Poderia. Tranquilinho, leve. Sossegado, leve. Poderia ter aí a vitória, né? Do Atlético, para ser os três clubes goianos vencendo aí no final de semana, mas o Atlético não quis, né?
0: Não.
4: Vila quis muito, Goiás também, né? Mas o Atlético parece que não quis, né? Fez um bom primeiro tempo, poderia ter saído com a vitória, acabou patinando ali e no segundo tempo o líder do campeonato passou por cima, né? Mas muitas notícias aí no dia de hoje, essas informações aí, a gente vai falar muito sobre isso, né? O dinheiro chegando. Acho que mais importante pro Goiás do que pra Atlético e Vila, pela questão financeira que o Goiás vive, chegar num clássico aí com as contas em dia, com certeza agrega muito. Então, muitas informações pra gente debater hoje aí nesse programa e o bicho vai pegar.
0: É isso, 7h35, já tem uma galera conosco aqui no chat do YouTube. O Eduardo Liber tá dando um abraço aqui pra galera. Miller de Jesus tá aqui também deixando o seu comentário. Wanderson Almeida, lá de Santa Bárbara de Goiás, torcedor do Vila. Gabriel Espechoto, um abraço pra você, querido. Boa noite, seja muito bem-vindo. Ele tá aqui mandando o seu incentivo para o Goiás. O Felipe Naves está aqui também, deixando o seu recado. 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Batista, Joãozão, tudo bem? Boa noite, João.
5: Boa noite, grande Igor, um abraço a você, um abraço ao nosso querido Wesley Souza, o Iago Macedão, grande Macedo da Vitória.

0: O bicho gordinho é diferente, né, bicho?
1: Diferenciado.
0: A vinheta dele é diferente.
1: Não, é diferenciado. Nunca vi um igual.
2: O homem é bom.
3: Vou te falar um aplicativo que você faz uma
0: vez.
3: Não.
1: Não, essa é diferenciada.
0: É diferenciada. Mas
3: essa
0: é
3: fenômeno.
0: Isso é igual música ruim. Pega. Polêmica.
1: Verdade.
3: Esses caras são terríveis.
1: É isso aí, 7:38. Ó, deixa eu mandar um abraço aqui pro Luiz Carlos, que tá aqui comentando já. Itamar Xavier falando: bora, Verdão, direto de Palmas. É, e aqui tem muita gente já falando de dinheiro, falando de assunto de conta. Parece que esse assunto deu o que falar desde semana passada pra cá. E por falar em dinheiro, por falar em conta, tem notícia boa aí pros nossos times goianos. A gente já tinha falado algumas semanas atrás, aqui mesmo no Boleiragem, dessa informação de um dinheiro aí da Prefeitura de Goiânia para os três times da capital. E parece que hoje, Iago, nessa segunda-feira, nós tivemos aí uma atualização a respeito disso. Foi isso que aconteceu?
3: É, cara, a gente trouxe essa informação acho que no mês passado, né? Que tanto a prefeitura quanto o governo teriam uma verba disponível para os três clubes goianos. Depois a gente vai entender mesmo, né, o que que é. Que isso deve ter uma contrapartida, né? Deve ser alguma coisa que os clubes vão, né, fazer para divulgar tanto a prefeitura quanto o governo do estado. Né, então vai entrar aí nos caixas dos clubes aí, aproximadamente 3 milhões e meio de reais. E isso deve entrar, esse dinheiro, até sexta-feira.
1: Olha só.
3: Pro torcedor esmeraldino que estava aí angustiado com a questão de salários atrasados, né? Então vai pro clássico, provavelmente com a folha de abril já quitada. Então hoje teve essa reunião, agora à tarde, né? Tava lá o Paulo Rogério Pinheiro, o Haroldo Guidão, né, o Adson. Até onde eu sei, tá numa reunião com a CBF, ele não está em Goiânia, não participou, mas teve representante do Atlético. Por parte do Vila Nova, o Policarpo também estava lá, né? Então, acho que o Hugo, se eu não me engano, tá nessa reunião também na CBF, no Rio de Janeiro. Mas deve pintar esse dinheiro aí até o final de semana. Pro Goiás, um alívio, né? Vai dar para pagar as contas aí, né? Pelo menos mês a mês, pensando mês a mês, pelo menos a folha de abril deve ser quitada até sexta-feira e o Goiás deve entrar em campo aí tranquilo, com seus salários em dias.
1: Então tá aí, informação importantíssima que você conferiu aqui no Boleiragem, verba importante para os clubes goianos. Agora, Wesley, o Iago citou aí que o Goiás deve receber, né, e quitar esse salário antes do clássico. É claro que é importante, tem que fazer mesmo, mas ontem os jogadores do Goiás não mostraram estar, como se diz, né, precisando da grana cair pra jogar, não, porque os caras foram lá, fizeram o papel deles e ganharam o jogo.
2: Não é questão de não estar precisando, precisar todo mundo precisa, né, Igor? Acho que jogadores têm hombridade, os caras têm um nome a zelar.
1: Foram profissionais, né?
2: Estão sendo profissionais e isso só joga a responsabilidade para quem tem que resolver. Se os caras olharem e falar, opa, a entrega desses caras aqui, a gente não pode deixar esses caras na mão, ué. Temos que fazer o nosso também. Eles mandam um recado e aí daqui a pouco quem vai ser cobrado é a diretoria juntamente com o torcedor. E aí o torcedor vai cobrar e quando vai cobrar, irmão, a cobrança é muito pesada. Então o dirigente precisa rapidamente resolver essa situação, que lá do outro lado o Goiás tem um elenco de homens, de profissionais, que estão honrando independente de qualquer situação. Então eu vejo que além dessa situação, os caras estão conseguindo diferenciar. Quando entra pra dentro de campo, quando entra pro campo de jogo, os caras conseguem fazer o seu trabalho bem feito.
1: 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João, dinheiro sempre é bem-vindo, né? Ninguém vai achar ruim, mas pode-se dizer que esse dinheiro chegou numa hora mais apropriada aí, não é verdade, João?
0: Claro, dinheiro sempre é bom. É, e agora, quem garante que será usado para pagar os jogadores? Porque de repente, se não paga, aí, meu irmão, todo mundo sabendo que chegou
1: aí
0: o dinheiro,
1: tem que pagar,
0: não paga.
1: Agora.
0: Pois é, mas vai entender, né? De repente, ó, chegou, não pagou, ou não chegou ainda. Isso foi de. Precisa ser utilizado assim, ipsis litteris, para pagar a folha de pagamento, ou os débitos com os jogadores, com os funcionários, né? Para mostrar boa fé. Porque os caras vão correr, vão se dedicar, vão ganhar, mas daqui a pouco também eles trabalham, não é porque eles gostam, porque eles precisam, né? Precisam levar o alimento para casa e tem que parar com essa bobagem. Ah, mas jogador de futebol não precisa, ganha muito. Se o cara ganha 100 mil, ele gasta, ele dá um jeito de gastar.
1: Com certeza.
0: A vida dele, o teto é 100 pau. e ele trabalhou, ele fez o contrato, então ele precisa receber. Tomara que

0: Esse dinheiro chegou aí em boa hora para os clubes goianos. E, rapaz, e pensando bem, o Atlético tinha que fazer uma estátua do Policarpo.
1: Por quê, João?
0: Goiás, uma estátua do Policarpo. Esse cara, ele ajuda demais, né, bicho?
1: É.
0: Ouvir e mexe, ele tá mexendo com o esporte, ele tá ajudando, ele tá correndo atrás, ele tá trabalhando, ele tá em busca de melhorias pro torcedor. Agora há pouco tivemos lá uma demanda no estádio Aile Pinheiro, ele correu atrás com a questão dos ambulantes, né? Já resolveu o problema dos ambulantes, né? Eles vão voltar pra rua S5, né? Com banheiros químicos, tudo bem organizado, cadastrado. Agora é mais uma benfeitoria, uma grana aí grande pro Goiás, grande pro Atlético. Eu não falei do Vila, porque ele já torce pro Vila, né? Já deveria ser obrigação do Vila Nova. Mas Goiás e Atlético poderiam se render e prestar uma singela homenagem pro Policarpo, porque ele merece. Sinceramente, depois do Maguito Vilela, talvez o Policarpo seja o cara que mais se identifica com o esporte aqui no estado de Goiás. Ele tá fazendo muito pelo esporte, né? Fez muito e pode fazer mais mesmo, porque é um cara muito jovem. Então, parabéns para ele, por esse olhar, né, no esporte, que é o que nós estamos falando agora, mas também, claro que esse olhar político não pode ser apenas pro esporte, mas ele tem as outras causas também, principalmente saúde, segurança e educação. Então, o trabalho dele pro esporte precisa ser lembrado sempre e reconhecido. E não custa nada, né? Fazer lá uma estátua lá pro Policarpo, lá na porta da Serrinha.
1: É. Oi, Iago,
0: na
1: já
0: porta
1: pensou?
0: Lá do
1: Antônio Ascioli.
0: Ascioli. Que
1: é ali na 24 de
0: aqui
1: outubro.
0: Aqui mal tem. Se o cara tá ajudando, se o cara tá fazendo, ele faz
1: que
0: muito.
1: Isso, João?
0: O Policarpo hoje ele faz muito mais pro Goiás que qualquer outro lá dentro do Goiás, lá político.
1: Fez mais com o Haroldo,
0: faz não? Muito. Ué, você tá mais com o Haroldo, até o Nils aqui faz. O Atlético lá. O Atlético quando tinha Jovaí, tinha os outros, tudo bem, mas agora não tem. Tem o Policarpo. Então, não custa nada, né? Colocar lá ao lado de Antônio Ascioli abraçado, os dois abraçadinhos lá. Policarpo de um lado, Antônio Ascioli do outro.
1: O que você acha dessa ideia, Iago, dessa estátua aí? Você acha que dá certo isso?
2: Eu acho que não dá bom não, hein?
1: Eu também acho que vai dar bom não.
2: Acho que essa estátua vai viver pinchada, rapaz, é melhor não, né? Não. O Policarpo faz muito pelo esporte, né? Mas eu acho que já seria demais, mas fica aí a ideia do João.
1: Mas o que vale é o
2: fazer lá no Oba, fica bacana, lá no Oba merece.
1: O que vale é o reconhecimento, né? Porque isso que o João falou é uma grande verdade, né? O vereador Romário Policarpo vem fazendo aí muito pelo esporte.
0: Mas na hora de dar o dinheiro, vale, aí tá, mas na hora de fazer a homenagem, ninguém quer fazer.
2: Não, mas pode fazer a homenagem lá no Onésio Brasileiro.
0: Não, faz lá no Goiás, faz lá no Atlético, tem que ter o reconhecimento. Dá, tem sim.
1: Vamos perguntar pra ele, Romário, o que você acharia de ter
0: um reconhecimento, o cara ajuda pra caramba, ué. Cara, ajuda pra caramba, o que que tem? Só reconhecimento, cara, é ser grande. Olha, já pensou se ele fizesse só pro Vila? Não seria criticado? Não
1: seria errado, né?
0: Agora ele faz pro Vila, do mesmo jeito que faz pro Goiás, que faz pro Atlético. Vira e mexe, tem alguma emenda, tem alguma situação sendo criada pra beneficiar o futebol. Então, não vejo, olha, esse negocinho dessa intriga, essa mágoa, ressentimentos. O mundo hoje é mais light,
2: mas é o
0: mais
2: futebol,
0: leve.
2: João.
0: Mas é só a questão de reconhecimento.
2: Futebol.
0: Você quer ver, ó?
2: A rivalidade ela existe. O Policarpo é chato.
0: Aquela fonte que você tomou banho aquela vez?
2: Sim.
0: Então coloca lá, coloca o Policarpo pra abraçar com o periquito. Aí fica o Brizado e o Policarpo.
1: Meu Deus do céu.
3: O Tiringa tava lá, então tem que fazer um do Marconi lá no Vila. Falei, não, o nome do CT do Vila é o nome do Marconi.
0: Você não vai querer que mude o estádio CT Coimbra Bueno pra CT Policarpo.
3: Ué.
0: Dá pra fazer estátua é melhor.
1: Iago, e ainda sobre essa.
0: E outra que eu aceito, que dói menos, o que que tem? Pessoal, fazer você e o Policarpo abraçados lá?
2: Pera
0: pra
2: Policarpo
0: caramba.
2: É um grande amigo.
0: Então.
2: Tem nada contra. Eu acho que a rivalidade é boa, mas o negócio é que o Policarpo é chato pra caramba. Já viu o Policarpo quando ganha do Goiás?
0: Ué, o que que tem?
2: Não, pois é, a torcida não.
0: Mas quando ele tá dando hoje a verminha lá de três
2: pau. Aí tá bem-vinda. É bem-vinda.
0: Aí todo mundo
1: é amigo, né?
2: A verbinha é
1: bem. Iago, ainda sobre essa informação dessa verba, quais foram os bastidores, né, da elaboração desse projeto, né, quem realmente esteve por trás, além, claro, do nome Policarpo que nós já citamos, e como que isso encaminhou-se até passar, e você disse que cai na sexta-feira ainda.
2: A previsão é que o dinheiro entre na sexta. Isso é o seguinte, cara, o governo federal, a prefeitura de Goiânia já investem muitos e muitos e muitos milhões, né, em mídias, né, em divulgações, né, levar o nome do estado, né, para fora, né, o nome de Goiás para fora, né, nas disputas aí, Goiás. Não sei como vai funcionar isso aí, não sei se é na camisa, alguma coisa nesse sentido, Mas assim, às vezes o pessoal pega muito, tem que investir na saúde, óbvio que a saúde é importante, eu acho que é até mais do que o futebol, saúde, educação, mas a prefeitura já gasta esse dinheiro, e por que não gastar esse dinheiro e ajudar os clubes? Né? Eu acho que a ideia foi muito boa, porque já é uma verba que é destinada a isso, né? Uma verba que ela já existe pra isso. Agora, mas a pessoa fica, cara, saúde, educação, isso é coisas que é a prioridade, né? Mas o dinheiro precisa ser bem gasto, né? Precisa ser organizado, por isso que não dá. Se organizasse o dinheiro, as coisas andariam. Mas essa verba que vai ser destinada aos clubes, ela já existe, ela já é torrada aí de outras formas, que às vezes não traz nenhum tipo de viabilidade para os clubes.
1: Só foi redirecionado.
2: Só foi redirecionado. Então já era um dinheiro que já era utilizado e agora vai ser destinado a ajudar os três clubes. A gente sabe que agora, né, a disputa da Série B aí, cara, ficou difícil para todos os clubes. Não é só o Goiás que vai passar essa necessidade. O Vila vai sofrer para pagar a folha até o final do ano, meu amigo. Você pode ter certeza. Os torcedores do Vila ficam pegando no pé, porque lá no Goiás o negócio arrochou primeiro, mas vai arrochar lá no Vila também. Porque assim, nenhum dos três clubes goianos consegue manter a folha, tem hoje viabilidade financeira pra manter a folha até dezembro, te garanto.
1: Mas tem que vender, ó.
2: Eu te garanto. Vender, exatamente, consegue, não. Se não vender, não consegue. Mas aí você olha, por exemplo, o Goiás hoje tem algumas opções de venda, o Atlético tem, o Atlético já vendeu, talvez já tenha empregado esse dinheiro. E o Vila? Será que o Vila vai conseguir vender o João Vieira, que hoje talvez seja o principal jogador do elenco? Então, assim, esse dinheiro... O Rian ainda tá começando. Como é que você vende o Rian hoje? Não tem jeito.
3: O Rian
2: agora... Não, mas tá começando a jogar, motor. Como é que você vai vender um Rian? Você vender um Rian hoje, você não acha 2 milhões? Você vai vender um jogador que tá começando
1: William a descontar? William Maranhão vale quanto?
2: O William Maranhão aí na Feira da Marreta, talvez você consegue fazer uma gambira boa.
1: Você não fala assim no Maranhão aqui, não, Iago. Você não fala assim no Maranhão, não.
2: Então tá, então.
3: Não faz isso, não.
1: Ô, João, você acha que o Maranhão tá valendo quanto no mercado hoje aí?
3: Ah, não sei. Eu não tô interessado.
1: Um milhãozinho vale, né, ué?
3: Mas o Maranhão não é de venda.
1: Não, eu tô brincando.
3: Não é de venda.
2: Maranhão já é jogador.
1: Eu tô brincando com a situação, mas pode continuar, Iago. Te interrompi, desculpa.
2: Então, assim, então é um dinheiro que vai ajudar os clubes, é óbvio. Fugindo dessa parte aí que precisa de outros investimentos, mas acho que é importante, cara. Se tem como ajudar os clubes, que ajude. Né? A gente vê o Remo aí, o Remo voltou para a primeira divisão, talvez seja um clube no país hoje que mais receba ajuda do governo. Né? Se tá onde tá hoje, foi a ajuda do governo.
3: Lá foi diferente, coitado do Paysandu.
1: Por quê? Como é que foi lá?
2: Porque lá o governador é remista, né?
1: Uai, aí lá ele seleciona só um time?
3: Não sei, ué. Mas só sei que na reta final aí, menino do céu.
1: Se for pra ajudar, tem que ajudar todo mundo. Ainda mais Paysandu e Remo, que é praticamente meio a meio, né? Ali no estado do Pará.
2: Aí não dá, né? Não, mas lá ficou claro que a ajuda do governo foi só pro Remo.
1: Aí
2: vale a importância do que a gente tá falando. Já pensou se o Policarpo fosse agir em busca só de recursos pro Vila?
1: Aí tava errado.
2: Aí ia ficar ruim, não ia? Ia ficar igual fica lá no Pará.
3: Ele fez o certo, porque hoje ele exerce uma função que ele atende a população.
1: Claro.
3: Então a população, ela é Vila, é Goiás, é Atlético, são outros clubes. Então eu penso que o Policarpo agiu bem demais atendendo todas as torcidas.
2: É, acho que aí parte do Policarpo, não é só o Policarpo, né? Tá esquecendo que também por trás teve o Sandro, teve o Vilela, né? Foi todo esse... Essa junção aí dos poderes que... É, quem cabeçou, fatalmente, é quem tá trabalhando pelo esporte. A gente sabe que o Mabel, hoje que ele começa a caminhar pro lado do esporte, sim, né? O Mabel não é um cara ligado ao esporte pesado, tem que ser torcedor do Goiás, viu, motor?
3: Direto
2: eu vejo ele lá na Serrinha, com camisa. Mabel é Goiás, eu vejo ele direto lá na Serrinha. Então tá começando também a ter essa sensibilidade pro esporte. Agora, que vai ter crítica, normal, né? Quem é que... O que que existe no mundo hoje que não tem crítica? Mas assim, traduzindo pro Goiás, meu amigo, foi uma mão na roda, porque vai tentar aí resolver a folha e ir pro clássico aí, talvez já com salários quitados.
1: É isso, e essa foi mais uma notícia que você conferiu primeiro aqui no Boleiragem. Como o Iago falou, mês passado a gente já tinha trazido isso aqui e hoje se confirmando então essa verba para os três times do estado de Goiás. O Carlos Júnior tá aqui falando: vamos Goiás, grande Iago, opiniões sensatas e claras. O Leandro Melo tá participando, o Severiano falando: os Mochés não tem dinheiro, não tem salário em dia, vai subir. Tá aqui falando o Etevaldo Roque. O Paulo Ricardo tá perguntando: Brizado, o Lucas Rodrigues vai embora mesmo? Até agora não tem nada.
2: Cara, tá,
1: né,
2: chovendo proposta. Falei com esses dias com o Michel, bati um papo com outras pessoas também, falando sobre a questão dele. Proposta oficial, não. Mas sondagens, assim, e propostas extra-oficiais chega a todo momento. O Goiás vai vendê-lo, né? Se chegar uma proposta.
1: Questão
2: aí
1: de tempo, né?
3: Tem uma diferença agora. Ele foi selecionado agora, né?
2: É, ele foi pra seleção, aí, né? Foi convocado.
3: Aí já muda, né? Aí já muda.
2: É,
3: Inglaterra, você já abre mercado inglês.
2: É, o Goiás valoriza. O Goiás já recebeu sondagem futebol italiano, já recebeu sondagem do futebol inglês, futebol espanhol. Existe hoje uma variedade de pessoas que estão atrás da busca pelo Lucas, né? Só que hoje entende-se no Goiás que ele é uma joia, né, e vai ser tratada como tal. Né? Mas assim, tratando-se de Goiás, cara, eu não acredito nada que se a corda apertar no pescoço novamente, você chega com 30, 20, você leva.
1: Ali é Goiás muito pouco. Pro Lucas é pouco.
2: É pouco, óbvio.
1: Não, dá pra negociar não. Melhor, motor. O
2: Lucas é um jogador.
3: Ah, não, baita negócio.
1: Que isso,
2: não,
1: motor?
2: Não acho, não.
1: Eu acho pouco. Pro Lucas Rodrigues, eu acho pouco.
2: O Lucas é um jogador a nível europeu. Milhões,
1: porque o nosso mercado tá muito inflacionado, motor. Quantos jogadores já viram ser negociados por 30 milhões de reais aí? Jogadores
2: não.
1: Inferiores ao Lucas.
2: Tem jogador aí que nunca entrou em campo, vai ser vendido agora por 100 milhões, cara. Quem foi? Qual foi? Foi do Palmeiras?
1: Eu vi uma proposta 100
2: milhões de reais.
1: Eu vi uma proposta de 90 e poucos pelo Viveiros.
3: Mas vocês estão falando no mercado do Palmeiras, não compara, não.
1: Não,
3: mas
1: tudo aí, bem, não chega a 100, não. Talvez. Ok, mas 20 eu
2: acho hoje. Mas hoje o Lucas Rodrigues, se levar pro Palmeiras, ele joga lá, motor.
3: Não joga.
2: É a questão, é só a vitrine.
3: É isso que eu tô te falando.
2: Mas o futebol não muda. Eu acho que assim, talvez uma proposta de 40, 30 milhões, o Goiás ficando com os 30%. Talvez.
1: Aí, ok, mantendo os 30%.
2: Aí mantém ali uma porcentagem boa.
1: Ok.
2: Agora, uma proposta por 100% dele, né, de 30, 40 milhões, eu acho que é muito baixo.
1: O Michel foi 32, certo?
2: Michel foi 32.
3: Michael.
1: Michael, quando ele 32. Saiu, ele sai por 32 milhões, salvo
2: esse
1: engano.
2: Moleque vai ser a maior venda da história do
1: Tem
2: Goiás.
1: Que ser.
2: Isso aí é inevitável
1: Tem que
2: acontecer.
1: Ser. Muito por conta, pelo menos no meu ver, do mercado inflacionado também. Hoje a gente tá com valores astronômicos. Aí a gente paga caro só pra comprar. E na hora da gente vender, a gente tem que vender barato? Tem que jogar o jogo do jeito que o mercado tá pedindo.
2: O problema é que o mercado paga bem. E o Goiás vai aguentar?
3: O negócio é que os caras botam preço, né?
2: É, o Goiás...
3: Os caras chegam e botam preço.
2: O Goiás hoje precisa de dinheiro. Uma venda do Lucas Rodrigues aí, cara, nós estamos falando do clube que tá pensando em colocar uma estrutura do clube como garantia de empréstimo.
1: É verdade. Né?
2: Então, assim, o certo do futebol é o quê? Vende o Lucas Rodrigues. Você não vai abrir mão de patrimônio pra poder pagar conta. Isso aí é a maior loucura que eu já vi. Porque o normal do futebol é o quê? Revela e vende, revela e vende. E sempre foi assim. E não pode ser diferente. Eu penso que uma proposta decente pelo Lucas, né, faz sentido. Vende, não abre mão de patrimônio, resolve a situação. O grande problema do Goiás é que todo o dinheiro que cai na mão de Haroldo e companhia acaba sempre sendo pouco.
1: O Tiringa tá falando aqui, o Maranhão não vale duas paçocas Santelã.
3: Faz isso não, Santelã. Tiringa.
1: Tá. Ô Tiringa, para de pegar no pé do
2: duas,
1: Maranhão.
2: Duas não, aí, mas quatro negocia.
1: Pelo amor de Deus.
3: Oh, mas vocês estão de brincadeira.
1: Uai,
3: comigo.
1: O Tiringa tá aqui querendo acabar com o Maranhão como se o Maranhão fosse... Uai, que é isso? Cadê o respeito com o Maranhão? O Wilson Bueno, quando acabou a Superliga de Vôlei, surgiu boatos que os jogadores do Goiás Vôlei estavam atrasados. Procede, Iago?
2: Uai, talvez. Mas aí eles têm que cobrar lá da Saneá, que é quem patrocina o vôlei. O Goiás
1: é
2: não tem nada
1: projeto,
2: a ver.
1: Né?
2: É um projeto que não é linkado ao Goiás. O vôlei, tanto o vôlei, futebol americano, futset, todos eles usam a chancela, o nome do Goiás. Aí quem paga o salário deles são quem patrocina. Se tá atrasado ou não, eles têm que cobrar lá da Saneago, que patrocina eles.
1: Ó, o Marco Robert tá falando que o Puskas vai valer mais, porque é um atacante furador de gols. O Puskas também é um ativo aí que, se bem lapidado, bem tratado, pode render bons frutos.
3: Pode,
1: no
3: Flamengo. Tá um atacante vale muito mais.
1: Vai depender aí muito do, claro, do desempenho do Puskas no próximo jogo, mas potencial ele já mostrou que tem.
3: O Felipe Naves aí tá falando muito que o... Ainda. Felipe Naves tá falando assim, ó, Motozinho, tô achando que você fala mal do Vila. Tá dando sorte. Então continue falando mal, meu amigo. Eu falei, cara, eu não falo mal do Vila, não, amigo. Falo só bem.
2: O motor foi um dos caras que iniciou a recuperação do Vila. Comprava até pão pro povo lá quando tinha.
3: Cara,
2: chegava com a sacola
3: mais,
2: de pão lá.
3: Eu não vou falar isso mais, que eu não gosto de ficar mostrando o que eu faço. Então, assim, o Tigrão hoje tá em outro patamar.
2: Era pão com salame, motor? Era só pão. Pão com, seco?
3: Pão com manteiga.
1: Manteiga.
3: Pão, manteiga e um café.
1: Uma manteiguinha quali?
2: É. O cafezinho não era aquele cafezinho ralo, não. Era um cafezinho bom.
1: Cafezinho
3: pra dar sustância pro cara ir pro trem.
1: Ô, João, tá bom, sobrou então pra você aqui, ó. O Igor Per, acho que é Per, falou, fui na do João e perdi R$500 no jogo do Atlético. Você mandou alguém apostar alguma coisa, João? Também não.
2: mas o João falou que o Atlético ganhava.
3: Que o Atlético iria ganhar.
1: Ah, você falou que o Atlético
2: ganhava. E que o Goiás não sabia se ganhava.
3: Não, e que o Goiás perderia.
1: Ah, é, a gente perguntou aqui no
0: Boleiragem. Não, fala pra você, o Goiás ganhou aquele jogo, não luta não, porque tinha um jogador a menos, que o Havaí. O Havaí ainda com
2: o Havaí arrochou o Goiás.
0: Ainda tem o arroz pra cá. Fica pensando nesse negócio de resultado, não. Vamos mas, fria.
3: Que jogo foi esse que aconteceu que vocês estão falando aí?
0: É, agora mas jogou foi isso mesmo, ó. Foi.
1: Vamos falar.
0: Ó, não paga o salário pra ver, não.
1: Vamos falar mais desse jogo.
0: Fica aí nesse miguezinho aí que tá achando que jogador vai jogar de barriga vazia. Não. Não joga. Jogador tem que estar com a barriguinha cheinha. É. Aliás, todo trabalhador.
1: Precisa,
0: com a barriguinha
1: né?
0: cheinha, aí, com papinha quentinha na boca, suquinho de laranja ou de graviola. Se não, meu amigo, a bola bate na trave e vai pra fora. Aí finge que paga, que eu finjo que joga.
1: A gente vai falar muito.
0: Você viu
1: jogo.
0: Falando, trocando uma ideia com o Francesco?
1: Eu vi, lá hoje no debate, né?
0: É.
3: Gastou o
0: aí
3: italiano.
0: Gastou o italiano. Aí o pessoal perguntando, esse Joãozão aí, você não jogou na Atalanta, por que você não fala italiano? Fui pra marcar gol, não fui,
1: não
0: pra,
1: foi aprender, pra fazer
0: fui pra
1: aula
0: escola,
1: de
0: não, hein?
1: Verdade.
0: Quer aprender italiano, eu vou pra escola, aqui lá pro Fisk, né? E agora eu fui lá pra marcar gols. Agora exatamente. Pesquisem aí os gols que Cabeleira marcou.
1: Tem no YouTube.
0: É. E outra coisa, a língua do futebol, ela é universal, só. É uma só. Você sabe jogar, você fala, se não sabe... É, você fica
1: pergunta se o Wesley aprendeu a falar a língua dos árabes lá. Nunca. Aprendeu não, né, Wesley?
3: Só no olhar.
1: Nem oi, né?
3: Não tem nem como, não, moço.
1: Mas chegava lá, a bola no pé, acabou.
3: Só no olhar, acabou. Deixa eu abraçar aqui o Danubio. Danubio tá lá em Tocantinópolis. Ele é primo do Luiz Fernando. Tá todo mundo lá na casa do Luiz Fernando, ligado aqui na Rádio Bandeirantes. Danubio, tá falando aqui, ó.
0: Legal, Tocantinópolis, demais. Se não me engano, era a cidade que o Carlinhos Magno, grande Carlos Magno, um dos maiores meias do futebol goiano de todos os tempos, lá de Piracanjuba, meu amigo. É, acho que ele tomou conta do Tocantinópolis há muito tempo como treinador. Abração, Carlos. Ele voltou lá pro Tocantins, eu não sei qual cidade que o Carlinhos está. Mas grande Carlinhos, Carlinhos Piracanjuba. Ele já foi gol do Fantástico pelo menos umas 4 vezes.
1: Que isso aí.
2: Aí
1: nossa,
2: é fenômeno, né?
0: Teve um lá no antigo Estádio Olímpico contra o Grêmio que ele driblou todo mundo. Mazarop saiu, ficou no chão. Todo mundo. Baidec, todo mundo lá. No chão lá e ele fez o gol.
1: Que é isso?
0: Foi o gol que aquele presidente do Botafogo, não sei se, Emil Pinheiro, um negócio assim, veio aqui em Goiânia pra buscar. Ele chegou no apartamento lá e tava dormindo, acordou ele, ó, arruma as malas que nós vamos pro Botafogo. Aí foi lá no Goiás, já negociou, já pagou a multa, na época tinha negócio de multa, né?
1: Tinha.
0: Até hoje, né? Não tinha onde nem conversava, já acertou, tal, foi embora.
1: Olha só, estamos com quase 600 telas conectadas simultaneamente nesse momento aqui no nosso YouTube. Uma baita audiência, uma audiência gigantesca. Muito obrigado. 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Se não, aperte aqui, ó. Dá aquele tapinha no dedão e se inscreva também no nosso canal. 8 horas em ponto. 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
0: Amanhã nós estaremos recebendo lá na feira do Goianecal o ex-governador Marconi Perillo. É, nós estaremos fazendo um rodízio com todos os pré-candidatos ao governo do estado de Goiás. O primeiro a nos atender foi o ex-governador Marconi Perillo. Amanhã ele estará sendo entrevistado a partir das 9 horas da manhã pelo Thiago Humberto e também pelo Danilo Santos. Né? Então, quem quiser aí conhecer melhor os candidatos, o primeiro a que nós vamos receber é o ex-governador Marconi Perillo. Depois a agenda aí do Daniel e também do Wilder, posteriormente ao ex-governador Marconi Perillo.
1: Olha só, então baita trabalho.
0: E o Kim Kataguiri, né, também, agora não sei se é na próxima quinta, mas amanhã estarei falando aqui, eu acho que na próxima quinta.
1: Vem também?
0: No período da tarde aqui na Rádio Bandeirantes. Esse já será aqui no estúdio, que é um dos deputados federais bacana, mais atuantes do Brasil hoje. Depende de uma pauta aí bem legal, então assim, ele estará conosco também. Se não me engano, na próxima quinta-feira, mas amanhã eu confirmo para todos os ouvintes.
1: Importantíssimo, então, importantíssimo. Afinal de contas, o jornalismo da Bandeirantes também é atuante e é o melhor do estado de Goiás. Você vai conferir todos os bastidores das eleições de 2026 aqui a partir de amanhã, às 9 horas, João.
0: Amanhã, 9 horas
1: da manhã.
0: O programa começa às 8h30 da manhã. mas a entrevista 9 horas da manhã.
1: Beleza, então com o nosso Danilo Santos e o nosso grande Thiago Humberto, o pré-candidato ao governo do estado de Goiás, senhor Marconi Perillo, ao vivo aqui na Bandeirantes, 8:02, e com conexão rápida você recebe as notícias mais recentes do futebol goiano em primeira mão. 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Ó o Tiringa, Igor, pior que se jogar Cabeleira, ex-jogador do Atalanta no Google, fala que o nome do Cabeleira é Joãozão e virou comentarista em Goiás.
2: Ué, mas você tá achando que o João tá chamando o João de mentiroso?
1: Não, é porque eu achei engraçado o dia que ele falou, que ele tá falando que o Google já tá
3: aqui com o João. Ele ganhou a camisa da Atalanta, você não viu não?
1: Eu já vi a camisa. Tava onde? Eu já vi a camisa dele.
0: Tá lá em casa num quadro.
3: Aí, ó.
0: Tá lá na roça.
1: O Wesley Mamed tá aqui comentando conosco. O Emerson tá falando, quero ver quando o Vila parar de pegar baba e jogar contra os times do meio da tabela. O Iago, o João falou aí que o Goiás ganhou o jogo, mas que o futebol não foi lá essas coisas. Não venceu e convenceu não, Iago?
2: Ah, vencer e convencer é muito forte, né, cara?
1: Ah, mas 2-0, fora de casa,
2: mas o Goiás, perdão, né? É, mas o Goiás não tava jogando bem, até ter uma vantagem de um jogador a mais em campo, não. O Goiás tava mal, né? Aquele Cadu lá, acho que sim, cara, tá chegando o momento do Daniel já entender, não dá pra ficar colocando esse menino, não. O Goiás sofreu baixas, né? Vamos ser justos com o Daniel, né? O Lourenço, né, sentiu um desconforto muscular e acabou sendo poupado já pensando no clássico de sábado, né? Que teve alteração de domingo para sábado. E o Felipe Machado teve um problema, né? Familiar, né, de saúde na família.
3: Teve outra baixa no ataque. O Anselmo Ramon passou mal.
2: É, o Anselmo ele já vinha se recuperando de uma virose, né? Durante a semana, chegou até a internar, tomou um soro, aí retornou, treinou só na sexta-feira, né? E ficou como opção no banco de reservas e também aí acabou entrando o Cadu. Então o Goiás teve várias baixas, mas o time não rendeu, né? Até ter um jogador ali expulso ali, o time do Avaí, foi que o Goiás conseguiu se sobressair e aí no segundo tempo, e mesmo assim teve ali uns 10, 15 minutos com um jogador a mais, não conseguia fazer o gol, né? E volta pro segundo tempo, o Goiás tomou uma certa pressão com um jogador a mais, até conseguir ali, né, aproveitar melhor os espaços do campo, com as alterações do Daniel, né, o pessoal até fala, ah, o Daniel mexeu bem, não é que ele mexeu bem, é que ele corrigiu os erros que ele entrou com o Cadu, você tira o Cadu, aí você põe o Anselmo, o Wesley no lugar do Jean, que não tá jogando absolutamente nada, inclusive pra mim, aquele trio de ataque, né, que jogou ontem, que entrou no segundo tempo, pra mim deveria ser o titular, talvez eu daria uma chance aí pro Wesley. Quem sabe Wesley, Bruno Sabe e Anselmo Ramon é o que tem de menos pior, não vou nem falar que é bom, mas é o menos pior, porque o Jean Carlos e Cadu, cara, já tá insustentável, é um ataque que não faz gol, não precisa. O
1: Pedrinho nem entra nessa?
2: Cara, o Pedrinho, ele tá lá no fim da fila,
1: ele
2: né?
1: Ele é o último da fila?
2: É o último, com o Daniel Paulista ele caiu demais.
1: Quem diria, hein?
2: O último da fila, mas também o Igor teve espaço, todas, né, as oportunidades.
1: Teve.
2: O Pedrinho talvez, desde que eu me lembre, que eu lembro que eu torço pro Goiás, talvez seja da base o jogador que mais teve oportunidade e não aproveitou.
3: Quem precisa ter as oportunidades que o Pedrinho teve é o Wesley, cara.
2: É, o Wesley, cara, o grande problema do Wesley é aquela questão, né? Quando precisa de marcar, o Wesley acaba não... E aí no segundo tempo, quando ele... a minha preocupação talvez de dar oportunidade, eu acho que ele até merece, eu acho que para as próximas partidas o Daniel pode pensar sim, pô, o Wesley como titular...
3: Mas tem que dar uma sequência.
2: É, tem que dar uma sequência.
3: Vai mal, o cara só fica no fio da navalha, pô. Se ele errar, tá fora.
2: A minha grande preocupação, motor, quando você coloca o Wesley de titular, é o seguinte: quando o Wesley entra no segundo tempo, com o time adversário já mais cansado, ele consegue ser muito superior aos caras. É drible curto, boa finalização e uma inteligência fenomenal pra dar o passe. Ontem a gente viu, ele teve...
3: Cara,
2: nossa, cara, que enfiada de bola. Ele deu uma enfiada pro Bruno Sávio com o peito, um peitinho, né? Só
3: futevôlei.
2: O futevôlei ali. Futevôlei. Depois enfiou uma bola pro Anselmo Ramon, que acho que nem o Anselmo esperava aquela bola. Enfiada no meio de dois jogadores ali, acabou chegando na medida pro Anselmo Ramon fazer o que ele sabe fazer de melhor, que é finalizar. Né? Cara a cara com o gol ali, difícil. Né? Difícil ele errar naquela situação.
3: Ele errou esse gol e foi, cara, a enfiada de bola foi sensacional.
2: Ele tem 13 gols, cara.
1: Você tá acabando com o Curutau,
3: foi maravilhosa.
2: É, a gente tem
3: que... E o zagueirão do Avaí foi caindo, ele desmanchou no chão. Ali a Cabeleira ali.
0: A bola foi maravilhosa.
1: Como que o Cabeleira fazia ali, João?
3: O zagueiro já deitou. Jogador deitado leva drible. Era só erguer a visão periférica. Jogador já vem carrinhando a bola, você para a bola, ele passa, você só chapa no canto contrário do goleiro. Coisa linda.
1: Ronaldo Fenômeno fazer isso.
3: Ó, mais. Tá aqui.
1: Casinha.
3: Pô, mas aí vai bater de esquerda, mal, bate de direita. Assim, precisa acertar a pontaria, o Anselmo, mas
0: é presença diária, mas se eu sou o Anselmo Mota, ele saiu lá fazendo a casinha, teria que ter dado um beijo na testa do Diego Caetano, né?
1: É.
0: Deu uma assistência fantástica. Foi o Diego Caetano também jogou muita bola, principalmente no segundo tempo. O Wesley foi um dos melhores, ele foi o melhor em campo, né? As bolas que ele achou ontem foram sensacionais. E o Lucas também, mais uma partidaça do Luquinha.
1: Ô, Joãozão, eu vejo muitos falarem aí que o Wesley é jogador só de segundo tempo. Você concorda com isso ou você acha que ele já provou que tem que ser titular?
0: Não, até agora ele só provou que ele só joga o segundo tempo.
1: Mas ele só ganhou oportunidade de segundo tempo.
0: Não, ele jogou esses dias agora, começou o jogo, ele saiu pra não atuar no segundo tempo, porque foi mal demais no primeiro. Então, assim, tá nele.
1: Ele é o primeiro ou é o segundo?
0: Ele tá fazendo as vezes dele pra ter uma oportunidade de início de jogo. Quando tiver, amigo, terá que jogar. É, porque quando ele entra, nos últimos jogos, ele tá entrando relativamente bem. Esse último agora foi bem demais. Mas quando recebe a oportunidade, precisa jogar um pouquinho, porque senão vai ficar com essa peste aí de segundo tempo. E foi assim lá no Paysandu. Lá no Paysandu, só entrava no segundo tempo e fazia o resultado do segundo tempo. Não era titular também. E aqui no Goiás, até agora, todas as vezes que começou jogando, a maioria delas não deu resultado. Mas boas... Né, quando ele vem, quando ele é chamado a entrar no segundo tempo, algumas ele entrou e deu muito resultado.
1: Ô Wesley, eu me lembro muito bem, ano passado, quando anunciou a contratação do Wesley Garcia no Goiás. Ei. Rapaz, mas foi um fuzuê. O Nilton faltou morrer com a contratação do Wesley. Falou, chegou o novo, ele falou que era o novo Michael, um negócio assim. E aí todo mundo ficou naquela expectativa do futebol do Wesley Garcia, como se fosse a contratação do ano, e não foi. E aí, mas nesse momento, você pensa como o João, que ele é jogador só de segundo tempo ou ele pode ser um escape pro Goiás?
4: Se eu sou o Wesley, eu falava assim, Daniel, me coloca só no segundo tempo.
1: Que isso?
4: Pô. Segundo tempo ele pega os caras cansados.
2: Ele deita.
4: E aí ele faz o que quer, ele arruma uma ruaça lá, um fuzuê danado, ele deita e rola no jogo aí.
2: Exatamente.
4: Se ele entra de cara, aí já vem na força física.
2: Aí
4: na força
2: ganha.
4: Física ele não dá conta.
1: Mas não tem que ser uma pretensão do próprio jogador, Wesley, cavar essa vaga, brigar pra ter essa vaga?
4: Todo jogador tem esse pensamento de ser titular, mas hoje, o Wesley tá sendo falado por quê?
1: Por entrar no segundo tempo e movimentar o jogo.
4: Resolve. Você coloca ele de cara, o que acontece? Tiram ele do time. Então, deixa lá, não, eu sou a primeira opção. Primeira opção, deu 20 minutos, Wesley nele. Aí ele vai e resolve, eu penso que tem que ser assim.
2: E é uma lógica, porque assim, quando ele tem que marcar, a não ser que o Daniel monte o time pra jogar numa função que ele não precise marcar.
4: Aí não dá, pô. Aí vai abrir mão de dois, porque o Lucas já não faz tão isso.
2: Você joga, por exemplo, você põe o Wesley no primeiro tempo, aí você tem um Lucas Lima que não marca nem a própria sombra. Aquele Lucas Lima do começo lá, da final do Campeonato Goiano, que dava carrinho, acabou. Então, ó, já acabou, não marca mais não. O negócio dele agora é... aquela passadinha lenta, hora ou outra ele dá ali uns relances de grande jogador, outra hora ele passa 30 minutos sumido. Então o Lucas Lima pra mim já não vem fazendo uma boa partida. Eu, né? Isso é a minha opinião. Tem torcedor que fala, ele tá jogando
4: sabe
2: demais.
4: Que eu tô percebendo?
2: Eu já não vejo.
4: Ele tá pegando bola muito nos pés do volante.
2: É, né? Ele tá buscando
4: pegando bola
2: o jogo.
4: Na zona de conforto.
2: É, exatamente.
4: É lógico que ele arma uma das jogadas do gol lá atrás. Ele dá um passo, uma virada, ele tem um bom passo. Mas ali... ele atrai mais um pra marcar o volante. Ele tem que rodar ali no costado do volante que marca ele. Sobre essa situação de entrar com o Wesley, o Anselmo Ramon e o próprio Bruno Sávio?
1: Bruno Sávio.
4: Se você não tem esses três jogadores pra segundo tempo, o Goiás não ganhava o jogo. Não ganhava. Se entrar com eles de cara, você, olha quem que ia ficar no banco. Cadu, o Jean Carlos e outro jogador ali, sei lá, que ia entrar, não ia ajudar e não ia colocar a velocidade. Então a estratégia do Daniel foi espetacular, ele tinha jogador pra segundo tempo.
1: Olha aí, tá? Ei, João.
2: Esse cara é um PCD grande.
1: João, tem que parar mostrando essas imagens aqui pra mim no meio do programa, porque ele quebra no meio da apresentação. Para com isso, João.
2: Eu sei quem que é o Mocorongo.
1: Ele faz isso aí?
2: Ah, sei quem é o Mocorongo. É um Mocorongo aí que vive de usar.
0: Um abraço pro meu amigo Cleusmar, barbearia do Cleusmar. Grande Cleusmar, um abração pra você. Vou levar o motorzinho lá pra cortar o cabelo, Cleusmar.
4: Que cabelo?
0: Cleusmar é gente boa toda a vida.
2: Cortar o cabelo, motor? se chegar eu e o João e o Wesley pra cortar o cabelo.
1: O valor de um.
2: É, não, eu acho que nenhum, velho. Só
1: pra... Eu cobro três, faz os três por um.
2: Chega lá e fala assim, faz só o pezinho.
4: Deixa eu abraçar essa audiência aqui do meu parceiro Danilo Dias. Grande Danilo Dias, jogamos um futebolzinho esses dias. Meu parceiro, tá aqui na audiência.
1: Grande Danilo.
4: Um abração.
2: Danilo, Danilo?
4: Danilo Dias.
2: Ô, oh, rapaz, Danilo. Esse é bom, hein?
4: Danilinho.
1: Cuidado, hein? Meu.
4: Abraço.
2: Cuidado,
1: Danilo. Cuidado, Danilo.
2: Ô, oh, deixa eu mandar um abraço aqui, mandar um abraço pro Igor. Tá lá, mandou aqui agora o print, ó, tô aqui na audiência, um abraço pra você e o Joãozão, vocês são os melhores. O Igor Martins, que tá lá na audiência, eu mandar um abraço aqui também, agora lembrar desses abraços, cara, tô começando a anotar. Uhum. Pro João Pina, ó. João Pina, torcedor do Goiás, né, que é um grande parceiro nosso, meu, do João, aqui da Rádio Bandeirantes também. Então mandar um abraço pra ele, que tem certeza que tá na audiência e depois vai falar, ó, dessa vez você lembrou do meu abraço, mandar um abraço pra ele
4: aqui. Deixa eu abraçar aqui a Meire. E o Careca. O Careca foi aquele que beijou o Adams que viralizou. Ah, eu tô devendo esse abraço pra ele.
1: É mesmo? Lá no Olímpico.
4: Desde o dia 17.
2: Que emoção, hein?
4: Desde o dia 17 de maio. Então tá aí, Careca. Tamo junto. Tá na audiência também.
1: É isso aí. 8 horas e 12 minutos. 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
2: Aqui, ó, aqui também mandar um abraço pro Vinícius Bastos, tá na audiência aí, pro Jefferson Godinho. Jefferson Godinho, que é esse
4: Jefferson.
2: Aqui.
4: Esse aí.
2: Esse é o futuro do Goiás, sabia, motor?
4: E um abraço pro pai dele, o Donizete Godinho, meu irmão, meu
2: família
4: parceirão.
2: Godinho.
4: Sempre gente esteve boa, conosco.
2: Cara, eu acho que desde que eu me entendo como torcedor do Goiás, talvez essa família Godinho seja as melhores pessoas que eu já conheci, né? Quando o assunto é Goiás. Esses caras é aí, eles têm berço, tá no DNA dos caras.
1: São Goiás, de verdade.
2: É o pai, Donizete, né? O Jefferson também, o filhinho dele que tá em todos os jogos, são cara,
1: bacana.
2: É uma família de DNA esmeraldino mesmo.
1: Legal, bacana demais. Um abraço então pra todos da família Godinho. Que estão...
4: Godinho.
1: Família isso. Godinho, que está conosco aqui no Boleiragem.
4: É, o Donizete só é mal pagador, né?
2: Não.
4: Mas, tirando isso aí, não. É.
2: Fala isso não, rapaz. O homem é...
4: Não, tem, João. Tem quantos anos? Eu tenho 54 anos. Ah. Ele tá me devendo... Eita. Tem 30 anos uma feijoada, até hoje ele não paga.
2: Ah, não. Aí é
4: na
2: história.
4: Casa dele, né? Porque quando ele tinha restaurante, a feijoada comia. Né? Mas, rapaz, esse homem tá uma reforma, aí compra uma fazenda... Acaba. E assim, aí eu, agora eu também tô tomando Monjaro, mas o gordinho aqui, meu irmão. Agora, Donizete.
1: Aí quando você terminar
4: Donizete,
1: o Monjaro,
4: agora é eu que não quero mais a feijoada.
3: E até um ano tá tomando Monjaro, você emagreceu em dois meses.
4: Aqui é atleta, né? DNA de atleta.
3: Olha. Aí, ó.
4: Agora,
2: aí faz ó, não, mano.
4: Ele falou pra mim assim: tô passando mal.
2: Nossa,
4: passei mal. Você não passa, não? Eu falei, mas eu não como, eu só como pouquinho,
2: isso aqui
4: só
2: bebe,
4: proteína. Um
2: bebe 5 caixas de cerveja no final de semana, né?
1: Na fase ruim.
4: Então, tá rapaz, não, quem bebe cerveja não tem tempo não pra tem passar tempo, mal. Quem bebe cerveja.
2: Eu tive lá na roça dele lá,
4: é Zé Rico. É, agora eu comprei o Leonardo, eita. Meu galo. Ah, o Zé Rico.
3: É o galo?
4: O galo era o Zé Rico. Entendeu, motor?
2: Sim.
4: Zé Rico cantava como assim, mas assim, as galinhas, não corria as galinhas. Aí eu tinha que matar o Zé Rico. Matei o Zé Rico, comprei o Leonardo. Mas é bonito Leonardo. Demais o Leonardo. É. Só que na hora que ele vai cantar... Não sai.
1: Acabou
4: mas eu vou falar...
2: O principal ele faz.
4: Mas eu comprei 5 franguinhas de raça lá. Moça, já pronto. Saiu o Leonardo, você vai fazer na festa no quintal.
3: É,
4: eu vou mostrar o Leonardo, bicho, mas pra cantar assim ele tá...
1: Rapaz, pra quem não sabe, esses aí são os galos do João, tá? Pra quem não tá entendendo, né? O João tinha o Zé Rico, né, João?
4: É.
1: Tinha o Zé Rico morreu.
4: E tem o Galizézinho, que é o Zezé. O Galizézinho.
1: Ah, o Zezé.
4: Vai longe.
3: É aqueles bravos, João.
4: É, não. Cara... E a namoradinha dele é a Zulu.
1: Zulu.
4: É até o tupetinho, mas. Ó, rapaz, mas bonitinho.
2: Rapaz, nós.
4: Mas vamos colocar o nome dela de Virgínia.
2: Essa roça.
4: Vou comprar uma loirinha lá pra Virgínia.
2: Essa roça do João Leto aí, moço. Ele fica vigiando as galinhas o dia inteiro. Eu falei, moço, deixa as galinhas quietas. A galinha tá lá botando 5 minutos.
1: Tá
2: o
1: lá.
2: João tá lá. O ovo sai da bunda da galinha. O
1: na
2: João
1: mão
2: tá lá
1: João.
2: Com a mão lá de baixo.
1: Ô, João, dá paz pra galinha, ué. Pelo amor de Deus.
3: Tá uma granja.
1: Galinha nervosa não bota ovo, não. 8:16, 8:16. 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Achou o Leonardo aí, João?
0: Olha o Leonardo, Leonardo
1: aqui, rapaz!
0: Ele canta de gato.
1: Pra quem tá no YouTube aí, tá vendo o Leonardo.
2: Leonardo aqui. Rapaz, esse Leonardo aí, se eu passar a mão nele lá, ele faz igual eu fiz com aquelas galinhas lá no céu.
0: O Leonardo aqui é porreta, velho.
2: Lá tem um canto de galo. João chegou com duas galinhas lá. Deu um jeito mesmo. Eita. Rapaz, um açafrãozinho.
1: Rapaz, galo pescoçudo, menino.
0: Didi mandou mensagem. Zé Rick é o cachorrinho do Borginho. Aliás, Borginho também. Esse povo de rádio, né? O Borginho com o cachorrinho.
2: Você
0: com o Borginho, bicho, uma bermudinha. Vixe. Colocar 100% Jesus e correr com o cachorrinho lá na Vaca Brava. E aí, Borginho, aí é fim de carreira, hein?
1: Eita, bozinha. 8:17. Motor, oi. O Vila entrou em campo também e fez bonito. Inclusive, o Guto Ferreira vai se mostrando aí. Já sempre se mostrou, na verdade, né? Não é novidade pra ninguém que é um treinador que sabe extrair realmente daquilo que tem em mãos, do seu elenco, o melhor futebol possível. E o Vila tá rodada após rodadas tentando, pelo menos, se consolidar, né,
4: Vila? O ouvinte aqui, ele fez uma pergunta. O Vila tá bem, tá ganhando, tá na ponta, tá surpreendendo todo mundo. Realmente, tá surpreendendo a mim.
1: A mim também.
4: Tá surpreendendo, porque quem diria que o Guto ia chegar com esses mesmos jogadores que estavam aí, foram mal no Campeonato Goiano e ia virar essa Brastemp toda, né? Penso que aqui ninguém falava disso.
0: O cara perguntou como que é o nome do sapo lá na roça.
4: Qual é?
0: Iago.
4: É um sapãozão?
0: Mochezão.
1: Verdão.
4: Iago. Ele conheceu ele, não?
0: Conheceu.
1: O sapão.
0: Como é que foi, Iago?
2: Não, é balé do João, moço.
1: Mas não é Moché, não, é outra raça de sapo.
0: Não, mas é Moché.
1: É Moché?
0: É Mochezão.
1: Aquele grandão?
0: É Mochezão, mas que sapo
4: joga leite.
0: É. E ele fica assim, Iago.
1: Quando chove, então, ixi, aí chama os amigos dele.
2: São, mas... Tem base.
1: Falando que você tá lá na chácara dele.
2: Não, eu tive lá, moço, bom pra caramba. Entendi porque que o João gosta de ir pra lá.
0: Não, é de boa.
2: Rapaz, um frio danado, moço. Você dorme embaixo da coberta, gruda na patroa ali, dorme até, bom demais.
0: Tem uma cachoeirinha lá em cima, né? Esse gordinho desceu a cachoeira, depois não dá conta de subir.
2: rapaz, essa foi... Fui inventar de correr, rapaz. Fiz uma
0: não filmou,
2: uma corridinha. Não, tava só eu. Seis horas da manhã, eu tava correndo, moço, fazendo uma trilha no frio. Aí eu falei, rapaz, não vou perder a oportunidade,
0: não. Mas água gelada, você foi?
2: Foi, eu falei, eu vou descer aqui. Já tava suado, falei, vou banhar aqui, né? E sou bom de água, mas gosto de água. E puf, pulei dentro da água, mas pra subir ela é pedra sabão, moço. Eu fiquei meia hora patinando, falava assim, não aparece um fio de ego aqui pra me ajudar a subir isso aqui, moço. Foi meia hora pra subir, mestre, mas subi.
1: A cachoeira é descendo, João?
2: Não. É, uma quedinha d'água, mas é um metro e
0: 80.
2: Meu Deus do céu.
1: Vamos voltar a falar do Vila, então.
0: O Iago é notícia.
1: O Wesley, então assim, o Guto Ferreira vai se mostrando aí, vai se credenciando aí como um dos principais, se não o principal treinador da Série B até o momento?
4: Vai reagindo, vai trazendo o Tigrão pra ponta da tabela, isso é importante, cara. Agora eu vi uma coisa que o Guto falou, jogo agora é fora de casa de novo, né?
1: Sim, contra o Londrina, se não me engano.
4: Londrina, quando o jogo for contra o Botafogo, que eu, se não me engano, é Botafogo no Oba. Amigo, tem que lotar, tem que esgotar os ingressos, porque precisa do apoio do torcedor neste momento aí.
1: Ô, João, como que você enxerga esse momento do Vila Nova? A gente sempre fala aqui do Vila, né? Tem que reforçar, tem que trazer nomes, e tem mesmo. Mas, pelo menos, os jogadores que aí estão, que são os mesmos jogadores do Campeonato Goiano, é o mesmo time que tinha o nosso querido Humberto Louser na mão. O que explica a mudança de atitude tão veemente desse
0: treinador
1: time?
0: Treinador bom, hein? Treinador bom faz time jogar, treinador ruim prejudica o time. Então, o treinador Guto tá de... Mas contratou um baita reforço, hein? Dois, aliás, do Campeonato Goiano. Esse barbudão zagueiro, bom. E o goleiro.
1: O Anderson tá louco, Jesus.
0: Só essas duas contratações aí.
4: O Leite.
0: E o Leite tá louco. O Leite hoje tá entre os três melhores goleiros do Brasil hoje, disputando a Série B, e é disparado o melhor goleiro do futebol goiano.
1: Mas, na frente do Tadeu.
0: Do Tadeu, do Thiago, do Paulo Vitor, da frente de todo mundo.
4: É, não, realmente.
0: Né? Então, assim, ele é muito bom. E quando eu falei isso aqui, agora rodada após rodada, ele vem se concretizando realmente e ganhando mais fãs. Agora, o Guto faz a diferença, cara. Mas não se iludam com isso. O Vila vai precisar desse dinheiro, inclusive. que foi cedido também ao Vila Nova, claro que você não dá nem para ficar, vamos guardar esse dinheiro para fazer um investimento. Claro que o Vila deve ter outras pendências financeiras, mas se não tiver, guarda para fazer um investimento na hora certa em bons jogadores para a hora do seca bagaço, que é a hora da abertura da janela. Neste momento da abertura da janela, você vai precisar investir. E aí, quem investir melhor vai disputar o campeonato de forma de forma mais tranquila no segundo turno. Porque esse campeonato que nós estamos vendo agora, o Igor, ele será totalmente diferente depois da abertura da janela. Quem está lá na frente pode não se sustentar, quem está lá embaixo pode subir. Então, é um campeonato, abertura da janela. Quem tem mais bala na agulha vai beber água limpa lá na 38ª rodada.
1: Ô, Iago, o Janderson, tão criticado o Janderson. Ei, Janderson, ontem ele foi importantíssimo pro Vila Nova, né, Iago?
2: Cara,
1: pessoal, engraçado. fala do Janderson, né?
2: Ele vem resolvendo,
1: né? Ele foi lá e resolveu.
2: Jandeco. É, o Jandeco, eu tava vendo os torcedores do Vila, acompanho vários perfis aí de futebol, tanto do Vila quanto do Atlético, do Goiás também. E eu tava vendo os torcedores pegando o pé deles. Uhum. Cara, uma porcaria, não sei o que e tal. Depois mandei até uma mensagem. Falei, e aí? O Janderson é ruim? Nunca critiquei. Tá? Nós estamos da mesma forma. Porque assim, jogo a jogo ele vem resolvendo. Mas até quando? Quando o Vila contratou o Guto, eu falei aqui. O Guto vai extrair desses jogadores o melhor. O Guto vai mudar o time só com a chegada dele. Cara, não deu outra. Só que isso aí tem data de validade. O campeonato vai afunilando, os times vão precisando buscar os resultados, né? Quem tá perdendo muito começa a jogar para ganhar, começa a subir na tabela e não é o suficiente. O time do Vila não vai nessa de que, e só o Guto. Não, o Guto não faz milagre não, mestre.
0: Ele vai fazer o milagre até a abertura da janela. É. Aí vocês podem contar. Agora, pós-janela, ele vai ajudar, mas o time vai precisar ajudar muito mais ele. É. Né? Não é assim?
2: Todos os clubes precisam contratar.
0: E vão contratar, Iago. Isso que eu falei. Até a abertura da janela, o campeonato é um, não é isso?
2: Isso.
0: A abertura da janela é outro, completamente diferente. Você lembra o ano passado do Atlético Paranaense? Claro que nós não temos nenhum Atlético Paranaense do esse nível, ano, né? Esse ano. Mas ele tava lá embaixo, cara. Abriu a janela, foi lá com
2: dois colombianos.
0: Ele simplesmente comprou o artilheiro da Libertadores da América.
2: O Viveiros,
0: né? Trouxe um outro zagueiro lá colombiano, bom pra caramba. Arrumou o time.
2: Agora eu vou te falar um negócio, João. Acho que o Atlético Goiano vai ser o Atlético Paranaense aqui do futebol goiano. Vai ser quem vai trazer.
1: Vai abrir a mala?
2: Você fala em
1: contratação?
2: Vai. Eu tô acompanhando os bastidores aí. Tenho conversado com muitos empresários, amigos meus aí. O Atlético tá no mercado com força total. Vai trazer uns 5, 6 jogadores aí brincando nessa janela. E talvez seja o time que melhor se reforçará nessa janela aí.
1: Isso aqui no final de abril.
2: É, o Atlético tá pesado. O atleta tá atrás de Yuri, tá atrás de Marcelinho, tá atrás do Kaiser.
0: Mas o Yuri com o Giovani.
2: Não, mas é um bom jogador.
0: É assim.
2: Um bom agrega. Mas aí você traz um Kaiser e o Marcelinho.
1: É melhor que o Giovani, João.
0: Não, mas o Kaiser eu acho muito difícil.
1: Eu acho o Yuri melhor que o Giovani. Giovani é muito bom também, mas eu acho que o Yuri, além de ser mais promissor por ser mais novo
0: mais
1: também.
0: Mais promissor, né? Tudo assim.
3: Yuri melhor que o Giovani hoje? Não.
0: O Yuri chega hoje. Não. O Giovani continua sendo titular.
1: Hoje o Yuri é banco.
0: Agora você pega o Marcelinho aí, titular. Tem que contratar o centroavante. Eu não acredito que o Kaiser deixe o Vitória pra vir pra um projeto de Série B. Não acredito. Pode vir? Pode. Tem raízes aqui no Atlético, né? Dependendo do investimento, pode até vir acontecer.
1: Também, né?
0: Tem o Netinho, que já tá contratado. Ali vai brigar ali com o Igor Henrique. Ajuda. Então, assim, agora o Marcelinho contratando um centroavante e vai precisar de um meia.
1: Vai.
0: O Marrone ali, cara, ontem...
1: Ele não é meia, não, João.
0: É, ontem o Marrone não é a dele. Ele precisa de jogar aberto, ele pode ser um quarto homem... Criaram uma situação pra ele de quarto homem, ou até mesmo um falso nove.
1: É porque não tem
0: pra colocar. Porque como meia, não dá.
1: É, ontem realmente o Marrone, eu senti isso aí também.
3: Aí ele fica, se ele não sabe se arma ou se ele chega no ataque.
1: É.
3: Então aí muda muito.
1: Fica nem lá nem cá, né?
3: É, ué.
1: 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E ainda sobre a vitória do Vila Nova de ontem, o Vila conseguiu um feito inédito, sabia, motor?
4: Uau.
1: Ganhar do América Mineiro pela primeira vez fora de casa. O Vila nunca tinha ganhado o América lá, se eu não me engano, em 10 jogos. Acho que em 10 jogos eram 9 vitórias do América, um empate, e ontem o Vila quebra esse tabu. Eu ouvi algumas pessoas falando aí que dava pra ouvir mais a torcida do Vila do que a do América. O América, naturalmente,
4: fala
1: já
4: assim,
1: não...
4: da torcida do Coelho, não.
1: Não, motor, o América, naturalmente, já não tem aquela torcida, né? Na fase que o time
4: Coelho
1: tá...
4: Coelho tem torcida sim, quem falou pra você?
1: Uai, todo mundo fala que o Coelho tem tá torcida, louco? Não.
2: Lógico só não
1: que
2: tá indo pro estádio, mas tem, né, motor?
1: É, mas ontem no estádio tinha não.
4: Torcida, rapaz.
1: No estádio ontem tinha não, motor. Falaram que eu vi mais a torcida do Tigrão
4: qual
1: que do Coelho.
4: Qual que é o torcedor que vai quando a fase tá ruim?
1: Não, então, aí ontem tinha mais torcedor do Vila.
2: Esse time do América é ruim demais. Mas se colocar isso contra o futebol de cego, futebol de cego, goleiro, time do América.
4: Mas isso
2: e ontem, teve chance de bater no Vila, mesmo.
1: Claro,
4: isso no primeiro tempo. A vitória do Vila. Isso
1: claro.
4: não tira, construiu uma virada.
1: O Vila teve muitos méritos. É justamente em cima disso que eu estou batendo. Porque foi além de uma grande vitória, fora de casa, foi um tabu quebrado, que também é relevante na Série B, né, Iago?
4: Esse tabu, você sabia que eu fiz assim, jus esse tabu? Porque eu joguei no América, né?
1: Certo.
4: Deu uma ideia, nós subimos pra Série A. Nós ganhamos do Vila aqui, no Serra Dourada, e lá. O time era muito bom, o time era Irene, o Fábio Júnior, Euler, filho do vento, era um baita time, mas o Tigrão foi lá ontem, né, e quebrou a escrita. E tabu é feito pra ser quebrado, então eu penso que o Vila... tá muito focado. Quando o time tá focado assim, meu irmão, é bom demais. Tudo que faz dá certo. Você viu a jogada do Rainer? É do Rian, né? Rian, ele finge que vai chutar o atacante e atrapalhar. Foi um corta-luz, ele foi lá e fez o gol. Então a fase é muito boa do Tigrão.
1: Ô, João, ganhar fora de casa na Série B, independente de qual seja o adversário, sempre é algo que deve ser valorizado. E de virada ainda, e com esse tabu, aumenta ainda mais, né, os louros da vitória do Vila Nova?
0: Não, o segundo tempo do Vila foi muito bom. O primeiro tempo foi até 35 minutos, ele foi dominado completamente pelo América. 35 minutos foi o primeiro chute ao gol do Vila Nova, com o Marquinhos Gabriel, a defesa do Gustavo. Depois teve aos 40, a bola em cima da linha, o Janderson caiu, não sei o que ele fez, que ele caiu, né, o zagueiro tirou a bola em cima da linha, para alguns até a bola teria entrado, mas não entrou. E depois, no finalzinho, o América até criou mais uma oportunidade. Segundo tempo, o América teve uma oportunidade com o Mastriani, mais uma defesa do Elton Leite, aí só deu o Vila. Aí o Vila deitou e rolou. Sabe o que é deitar e rolar? Aí o Vila teve, até então, o América tinha mais posse de bola, mais finalizações, mais escanteios. Aí depois que o Elton fez essa defesa no segundo tempo, início do segundo tempo, aliás, uma defesaça. Foi espetacular a defesa dele. Arrojada. De goleiro grande, de goleiro que tem coragem de sair do gol, né? Uma mescla ali de futsal com goleiro de campo. Então, por baixo, estufou o peito, Mastriani bateu a bola, quicou e bateu no ombro dele, saiu. Dali em diante, só deu o Vila. Aí o Vila empatou nos escanteios, 4-4, ganhou na posse de bola, o Vila chegou a 53-47. O Vila teve muito mais finalizações, então o Vila dominou completamente as ações no segundo tempo e acabou vencendo. Num golaço do Rian, golaço. Né? Até o André Luiz acaba até fazendo um corta-luz meio sem querer, mas funcionou porque tirou a atenção da zaga e o Rian fez um golaço empatando o jogo. Depois o Janderson, só tinha um jeito do Janderson fazer aquele gol, de bico. E ele foi esperto, foi ágil, né? Como não fora no primeiro tempo no gol, que ele deixou de marcar porque caiu. E aí no segundo tempo, não. Quando a bola sobra, ele mete o biquinho na bola. A bola passa por debaixo das pernas do defensor do América e acaba entrando, dando números finais pro Vila Nova. Vitória importantíssima. Vai sofrer mesmo, todo time que jogar fora de casa vai sofrer, mas o importante são os 3 pontos. E o Vila foi lá para conquistá-los e acabou trazendo na capanga mais 3 pontos. Mesmo precisa se repetir agora contra o Londrina, que é outro jogo que o Vila vai sofrer, vai. Todos os jogos são difíceis, né? Porque nós estamos falando de uma Série B mais disputada talvez dos últimos anos. Mas é jogo pro Vila Nova também vencer, mesmo jogando fora de casa.
1: E agora,
0: contra Londrina.
1: E agora o Tigrão chega a 19 pontos, apenas um ponto atrás do São Bernardo, que é o líder, com 20. O Vila, nesse momento, é o quarto colocado, porém, empatado em número de pontos com o Náutico e com o Sport, está acima do Fortaleza e, posteriormente, também do Goiás. Vila e Londrina, você concorda com o João, Wesley? É jogo para ir lá e também arrancar 3 pontos do Londrina no Paraná?
4: Agora há pouco tá tendo Botafogo de Ribeirão e Atlético, fechando a 10ª rodada, tá 1-1. Cara, eu penso assim, o time do Vila, ele não tá, tipo assim, não tá escolhendo o jogo, sabe? Uhum. Ele tá fazendo o jogo dele, independente de qualquer situação.
1: Independente do adversário.
4: O Guto, ele tá sendo inteligente nas escolhas, e os caras que estão entrando, tá conseguindo. Olha pra você ver, ele perdeu dois atacantes, cara. Ele perdeu dois centroavantes. Ele perde o Rafa Silva, já tem algumas rodadas, não sentiram falta. E ele perde o De La Torre aos 45 minutos do primeiro tempo ali para estrear. Ele perde o De La Torre. Então ele monta um ataque com mobilidade e esse ataque consegue a vitória. Então é um time que tá na fase boa, cara. É aproveitar o momento. O momento tá bom, não deixa um momento ruim entrar. Continua ganhando, continua buscando, porque no final do turno é aquela gordurinha que o Vila precisa ter caso aconteça algo lá na frente.
1: E como o Wesley ressaltou, nesse momento o Botafogo e Atlético jogando no fechamento da rodada 10 da Série B, lá em Ribeirão Preto, 1-1, 68 minutos, resultado esse que é muito bom para o Atlético, porque em caso de vitória de Botafogo ou de Atlético, uma das duas equipes ultrapassa o Dragão na tabela. Com esse empate, o Dragão vai se mantendo aí em 13º, um resultado muito bom para o Atlético. 8:32.
4: E o artilheiro do campeonato fez gol de novo.
1: De novo, né?
4: Morelli, bicho.
1: O Morelli.
2: Olha só, quem diria, hein?
1: Morelli tá fazendo Morelli lá do Botafogo. Agora com seis, né? Seis gols.
4: Seis gols, artilheiro do campeonato.
1: Sexto gol do Morelli agora. Quem diria que viria do Botafogo, hein? Vamos ver se mantém a boa fase do Morelli. É o que passou aqui, né?
4: Oi.
1: Aquele Morelli.
2: Aquele Morelli.
4: Fez seis gols.
1: Morelli. Quem te vê, hein? 8:32. Vamos fazer a primeira parada aqui no Boleiragem. Na volta tem mais o Dragão, hein? O Atlético foi o único goiano que não venceu na Série B. Vamos falar muito agora também.
4: Tem gol de novo.
1: Ah, é?
4: Atlético virou.
1: Aí, ó, pronto, ó. Foi só virar a página aqui, ó. Gol do Atlético, 2-1. Agora o Atlético passa o Atlético Goianiense na tabela, é o 13º colocado. 8:33, a gente volta já.
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1: Boa noite, 8 horas e 36 minutos. Você está no Boleiragem. Seja muito bem-vindo, você que chegou agora. Estamos aqui na Bandeirantes Goiânia, a Rádio Grande da cidade. É você que está aqui na nossa live. Mais de 400, quase 500 telas simultâneas. Muita gente conosco. O Gilvan Barbosa, Fernando Martins, o João Buiú, Fábio Borges. João Buiú aqui novamente. Está aqui falando do Vila Nova. O Fábio Borges falou que contra o Goiás, o Atlético ganha o primeiro tempo. No segundo vai dar Goiás graças ao Eduardo. E aí o Fábio já introduziu aqui o nosso próximo assunto, que é justamente o Dragão, o Atlético, que nas mãos do Eduardo vem sendo motor. Mal me quer, bem me quer. Mal me quer, bem me quer. E ontem foi o dia do mal me quer, né?
4: É, mas assim, vamos colocar a justiça nessa situação aí, cara. O Eduardo, ele tem 6 jogos que ele vem fazendo bons trabalhos. Então, assim, eu quero acreditar que ontem foi um jogo atípico. Semana cheia, muito treino, muito volume físico, os caras chegaram cansados no jogo. Quero acreditar nisso, né? Não vou depositar numa condição de que o Eduardo tá nessa situação de bem me quer e mal me quer, não. Quero acreditar só nisso.
12: Seis jogos aqui.
4: Seis jogos.
12: Seis ou sete?
4: Seis jogos. Sim, esse

0: Ô João, quando tem jogos intercalados aí, sábado, domingo, sábado, terça e assim por diante, a gente reclama do volume de jogo. Aí o Atlético teve uma semana cheia, né, e de acordo com a análise do Wesley, pode ser que os treinamentos tenham sido intensos demais e fizeram com que os jogadores chegaram naquela condição de ontem.
1: Eu senti o Atlético um pouco pesado, lento, né, previsível, muito toque de lado.
0: Pouca intensidade,
1: talvez pode ter sentido. Chegou agora um preparador físico, claro que ele é muito experiente, né, pode ter, né, de repente a carga pode ter sido um pouquinho a mais do que o desejado, e isso talvez tenha prejudicado um pouco o desempenho do time. Claro que isso não foi o fator principal da derrota. O Atlético não fez um bom jogo, muitos jogadores bem abaixo, né, daquilo que se esperavam deles. Eu mesmo esperava uma vitória rubro-negra e acabou não vindo. Então, assim, mas há males que vêm para bem. Agora colocar a culpa já no treinador, já o treinador vai cair, o treinador já tá na quarta. Vai. Cara, ele tinha 6 jogos e não perdia. Ele começou perdendo 3, depois ficou com 6 sem perder, agora perdeu uma, já tá na Berlinda novamente. Pois não
2: é.
1: Dá, ué.
2: É, e se ele então, perder pro Goiás domingo, ele cai.
3: Mas é uma falta de
1: assim, eu volto a repetir, eu não mandaria embora, não contrataria ele no início. Agora, nesse momento, eu não demitiria o Eduardo Souza, só se perder de 4-0 pro Goiás. Nossa. Aí é...
3: Derrota.
1: Agora, uma derrota normal, né, um empate, eu não demitiria ele, eu daria mais um tempo aí pro Eduardo Souza. Porque os resultados, eles conspiram a favor do Eduardo. Gente, o Atlético precisa se reforçar também. É, o Atlético, eu sinceramente não vejo futebol nos laterais do Atlético. Vocês podem ver, eu vejo gente elogiando, mas, cara, é muito pobre o Atlético de jogadas dos lados do campo. Aquele carequinha lá, o menino lá do Cruzeiro, lá que veio do Novo Horizontino.
0: Bruno José.
1: É o Bruno José, dá uma,
0: ontem
1: joga
0: ele foi
1: uma
0: mal,
1: nossa,
0: hein?
1: Senhora, dá que isso?
0: Nossa, ontem ele foi mal.
1: Cara,
0: Bruno.
1: O Coutinho machucou, entra aquele Jacó, dá licença. Então, assim, pô, precisa resolver essa questão ofensiva. O meio-campo, o Cristiano ontem foi mal, o Cristiano é um motorzinho. O Igor Henrique numa tiriça desgramada e não tem meia, cara. O Marrone não é meia. O Atlético precisa resolver alguns gargalos. E essa questão de jogar bem, vai jogar mal bem. Vai jogar mal em algum instante. Ontem foi o dia, jogou mal. Não é, precisava ter vencido? Precisava, porque, poxa, a pessoa vence o São Bernardo para enfrentar o Goiás, chegaria grandão, hein? Grande, né?
0: Já
1: mas, infelizmente,
0: G6.
1: Veio a derrota. É, o Atlético precisa, assim como o Vila e o Goiás, somar o maior número de pontos até a abertura da janela. Porque na abertura da janela, o Atlético dos times de Goiânia é o único que tem bala na agulha para buscar 5 bons jogadores ou até mais.
0: E ontem, após a partida, Iago, até se especulou aí, falou-se em alguns setores que o Eduardo Souza balançaria no cargo, mas eu obtive a informação de que não. Que o Eduardo Souza, ele está mantido e será o treinador do Atlético com toda certeza até o clássico contra o Goiás, viu, Iago?
2: Sabe o que ele não caiu?
0: Por quê?
2: Acho que o Atos estava viajando, né? O Atos está na reunião lá na CBF.
0: Não, mas isso aí não é, mas isso aí não é impeditivo, não.
2: Espera perder de 1-0, 1-0 pro Goiás.
0: Não, aí é outra situação.
2: Não,
0: aí...
2: eu tô te falando, meu amigo. Se ele perder esse clássico pro Goiás, vai ser a deixa que o Atos está esperando.
3: Pra mim ele não cai, não, Iago.
2: Então você vai
0: se
2: ver.
0: Perder do Goiás, Wesley?
2: Cai, perder pro Goiás,
0: perder
2: qualquer
0: Goiás
2: placar.
0: Em casa,
2: tchau.
0: Cai,
2: não. Então você vai ver.
3: Cai não,
2: sério. Anota.
3: Mesmo.
2: O Atos já vai aproveitar que vai fazer a troca já de jogador, vai trazer jogador, já vai mandar o técnico embora também. Experimenta perder pro Goiás domingo.
0: Mas você, se você fosse o presidente do Atlético, você trocaria o Eduardo Souza?
2: Cara, depende. Tivesse uma opção melhor, sim. Eu acho o técnico muito comum, né? Eu acho muito comumzinho esse técnico do Atlético. Talvez, se tivesse em vista outro treinador, eu trocaria. Agora, se não tiver um nome acima, aí não tem como, porque você vai mandar um ruim para trazer outro. Trocar 6 por meia dúzia não adianta. Eu acho fraco o técnico, mas se perder aí...
0: O Wesley, muito se fala aí sobre o futebol do Gustavo Coutinho, né? O Coutinho que, desde que chegou ao Atlético, fez alguns gols, em sua maioria de pênalti, mas não tá sendo aquele Coutinho que o torcedor atleticano acostumou, Wesley.
3: Ele precisa ter uma sombra. Se ele não tem sombra, ele fica absoluto.
0: Mas o Léo Jacó não tá servindo nem pra fazer a sombra pra ele?
3: Moço, o Léo Jacó não faz nem sombra da Cássia. Você já viu a sombra da Cássia?
0: Não.
3: É uma planta desse tamanhozinho assim.
0: Ah, da Cássia, sei. É
3: da
0: Cássia, viu? A planta, não, sei.
3: Faz sombra?
0: Não, então, é muito pequena.
3: Então, por aí eu já te falo. Ele precisa trazer, ó, por exemplo, se chega aí, né, um centroavante, né, com a condição do Renato Kaiser, aí faz sombra, opinião minha. É, aí faz sombra. Agora, caso contrário, o Léo Jacó não faz sombra, não.
0: 8h43. Tem

0: 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Eduardo Aleixo, ou melhor, Pedro Aleixo, perdão. Pedro Aleixo falou, Eduardo Souza vai cair sábado, porque o jogo vai ser no sabadão. E Goiás vai ganhar 3-1 contra o Atlético.
1: O Guilherme falou, Guilherme é torcedor do Goiás. Grande Guilherme Resplande. Ele falou assim, ó, como o programa é boleiragem, Jorge Jesus tá no mercado.
2: Tá bom,
1: traíra.
0: Hein? Traíra! Será que o Jorge Jesus viria pro Dragão?
2: Ah, certeza.
0: Não será? O Felipe Naves, vocês lembram que nos outros anos o Vila perdia muitos pontos para os times que estavam abaixo da tabela? Esse ano já mudou. Bateu na Ponte, no Avaí e no América. E vai pegar o Londrina, que é outro clube que também tá na parte de baixo da tabela.
2: Mas o Londrina é igual o Avaí, não, viu? Vai não devagar.
0: Mas o Londrina tá lá embaixo.
2: É, mas o Londrina é um time que costuma dar canseira. Cuidado.
0: Não é. É carne de pescoço, né? Enfrentar a equipe do Londrina.
2: Vai, joga certinho, porque se bobear, vai perder ponto pro Londrina.
1: Então, cuidado com aquele povo lá do Paraná, lá. Eles agredem o jogador, você viu?
0: Ah, é?
1: O cara do Maringá dando bicudo no jogador do Santos.
0: Não, não vi, não.
1: O Maqueiro foi tirar o jogador do Santa Cruz do. Era Santa Cruz e Maringá, né? Aí o Maqueiro foi tirar o jogador do Santa Cruz. O cara não queria entrar naquelas marcas lá modernas e tal. Ele deu uma bicuda, rapaz, do cara deitado no chão, rapaz. Aí virou uma confusão, meu irmão. Deus é meme, virou meme aí, ó. Dá uma olhada aí.
0: Coisas.
1: Tem que tomar cuidado, né? Que povo do Paraná lá é zagrido.
0: Coisas do futebol brasileiro. João, a CBF acaba de oficializar a alteração da data do clássico Atlético e Goiás, que inicialmente estava previsto para domingo, às 4 horas da tarde. Agora será no sabadão, João.
2: Bom.
0: E sabe por quê? Porque tem seleção brasileira. Domingo.
2: É.
0: Pra quem não sabe, o Brasilzão vai jogar, hein? Mas calma que não é a Copa ainda não.
2: É que horas que é o jogo? Sábado?
0: Do Atlético? 4 horas.
2: Horário bom.
0: Às 4 horas da tarde, né? Às 4 horas da tarde, é claro que essa decisão também foi tomada em conjunto com a detentora dos direitos de transmissão. Então já fica o aviso pra você, torcedor do Dragão, torcedor do Verdão, não será no domingo, será no sábado às 4 horas da tarde. Muda alguma coisa em perspectiva de público? Não muda muito,
2: ah,
0: não.
2: Ah, né? Cara, eu acho que muda, né?
0: Muda pela sábado, seleção, né? Também,
2: não,
0: né?
2: Não, acho que vai ser melhor, né? No melhor. Sabadão, cara, sabadão todo mundo acha bom ir pro jogo. Domingo você tá querendo descansar, né? Cara, segunda-feira, eu mesmo prefiro jogos aos sábados, vou nos jogos, eu prefiro no sábado. Sabadão, depois dá pra você sair, se comemorar, você sai pra comemorar, dá tempo pra você tomar aquela gelada. Agora no domingão é ruim, né? Você sai ali e aí você vai querer beber uma cervejinha, na segunda-feira a cabeça.
0: Aí tem aquele negócio do domingo à noite, né? Todo mundo tem aquele treino do domingo à noite, né? Ah, domingo à noite, cara, domingo, que o povo gosta.
2: Domingo à noite eu gosto de receber, domingo eu não gosto de receber nem visita no caso.
0: Ainda mais à noite.
2: Nem de manhã, eu já não gosto de visita. Agora, eu já falo pros parentes, eu já falo pra todo mundo, olha, eu detesto visita, não gosto. Eu gosto de ficar quietinho dentro de casa lá, sossegado. Domingo, então,
0: E aí, domingão, ainda tem a seleção brasileira às 6:30 da noite contra o Panamá, estádio Maracanã. Despedida da seleção brasileira aqui do nosso país, já em direção aos Estados Unidos para a Copa do Mundo. O João Buiú tá falando que a torcida do América é muito maior que a do Vila.
1: Aí também não.
0: Não é possível você falar um negócio desse. O Amaral Gomes tá aqui falando que a torcida do Vila é maior que a do Goiás. O Marco Robert falando que o Londrina tem que se cuidar. O Amaral tá falando aqui do Londrina também. E o Marcos Guimarães, que tá nos acompanhando lá de Cidade Ocidental. Rapaz, ali perto, né?
1: Banda de Brasília.
0: Lá pertinho do Gama, não é?
1: Gama, Ocidental, Gama, Valparaíso, aquelas bandas lá.
0: Olha onde que o Boleiragem tá chegando, Wesley.
1: Longe, né? Sem fronteira.
0: Um abraço, Marcos Guimarães, nossa audiência ali, coladinho no DF. 8:47, na Junim Auto Som Eldorado, o melhor cuidado do seu carro está garantido. 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A Cristiane de Paula tá perguntando quem é favorito no clássico. Quem quer se habilitar pra responder primeiro aí? Mas sem ficar em cima do muro.
1: Goiás,
0: Goiás, seco, assim, fora de casa?
1: No momento.
0: Mas fora de casa?
3: É.
0: E aí, Iago?
2: Goiás.
0: João, quem que é o favorito no clássico? A nossa Cristiane tá perguntando.
1: Atlético.
0: Por quê?
1: O resto que atrás de salário, você acha que vai colocar pé?
0: Ah,
1: até
0: João,
1: pra ganhar o jogo.
0: Vai. Colocou é o pé contra o Avaí, ué.
1: Vai que é isso. Se jogar igual o jogo contra o Avaí, perde dois. Vai por mim. O Atlético não é Avaí, não, minha. Só se tiver aí jogador expulso, aí tudo bem, mas 11 contra 11, o Atlético não é Avaí, não.
0: É,
1: esse mas... problema, ó, essa questão financeira do Goiás vai atrapalhar, gente.
0: Mais cedo ou mais tarde?
1: Espero o que eu tô falando. Se não pagar, hoje, tá perguntando, hoje é terça-feira, o
0: hoje.
1: Atlético é favorito.
0: Segunda, né?
1: Segunda?
0: Hoje é segunda.
1: E muito favorito.
0: Ixi, oi,
1: quem? Amanhã
2: quem?
1: Pode...
2: O Atlético, olha.
0: Ô, Iago, mas até sexta-feira vai, a gente tá crendo aí que vai
1: hoje
0: mudar o cenário,
1: mas,
0: né?
1: Que esse tanto de problema que tem o Goiás aí, financeiro, o Atlético é favorito. Se o Atlético não ganhar do Goiás, agora vai ganhar quando? Fala.
0: É uma boa análise também. E aí, ô Iago, você concorda com o João?
2: Ah, ou não é, eu não vou falar nada, né?
0: Uai,
2: o pica-pau tá acertando porcaria nenhuma.
0: Não, ele
2: deu um mês que o João não acerta.
0: É. Não, ele andou acertando aí.
2: Acertando o quê,
0: nessa,
2: né,
0: rodada não, mas na outra ele acertou.
2: Acertou o quê?
0: Ele acertou.
2: Tem dois meses que o pica-pau tá errando tudo.
1: Lembrando que o pica-pau não perde, viu?
0: É, pois é, ué. Não, mas... Se o Atlético ganhar esse clássico aqui, ele vai chegar aqui grandão, Iago. Aí chega aqui e vai acabar com vocês.
1: Gente, no momento hoje,
2: futebol,
1: o Goiás tá melhor. O Goiás
2: futebol tem não existe
1: três jogos
2: que não,
1: perde,
2: não, moço.
0: Vai.
2: Goiás vai bater no Atlético lá de novo.
0: Que isso aí?
1: Atlético não abre o olho não, PV.
2: Tô te falando pra você que o técnico vai cair lá, ele vai ser demitido nesse jogo. Você não tá levando pé, não. Você vai ver próximo domingo.
0: A Cristiane tá falando. Segunda-feira conversamos, Joãozão. Sem desdenhar do Atlético.
1: Não,
0: deixa mas... o Goiás ir com esse saltinho alto também, tá?
1: Deixa o Goiás
0: ir
1: com esse saltinho alto.
0: Vai pro saltinho alto lá, mas,
3: ela
0: também.
3: Ela é Goiás?
0: Ela é Goiás.
1: Coloca aí um negócio na cabeça. Hoje, o Goiás será atrasado e o Atlético tudo em dia, o Atlético é favorito.
2: Menino, João.
1: Tem.
0: Já estamos falando de saltinho
3: João,
0: alto,
3: clássico, ou Iago? Fica tudo extra-campo, salário. Não...
1: Fica tudo extra-campo. Goiás com salário atrasado, já ganhou do Vila.
3: Sei.
1: Goiás com salário atrasado não vai ganhar do Atlético.
3: Vai não?
1: Vai por mim. Você já foi jogador de futebol?
3: Já.
1: Eu já fui. Né? Apesar que por onde eu passei, nunca tivemos esse tipo de problema.
0: Negócio de salário, né?
1: Então, olha aqui pra essa câmera aqui e fala. Não, isso não afeta ninguém.
3: Afeta
1: isso não
3: muito.
1: Afeta jogador.
3: Ali,
1: fala
3: ali.
1: Era onde qualquer
3: não,
1: um pode
3: afeta muito.
1: Só dá aquele sorrisinho maroto.
0: O Felipe Naves falou aqui, ó. Mas vai pagar o salário? 1,5 não paga a folha do Goiás. E se pagar, como faz o próximo mês? Mas é 3,5.
2: Não, mas você tá preocupado é com esse mês, moço. Mês que vem é outro.
1: Tem que pagar esse mês.
2: O negócio
1: se pagar, o jogo fica bem equilibrado. Agora, se for pra lá. Pronto, olha assim, ó.
0: Só na promessa?
1: Só no
0: gogó,
1: perde o
3: a
1: jogo.
3: A semana do Goiás é assim, ó.
0: É.
3: Acabou o treino, aí os caras vão chegar. E aí, sai hoje? É pra esperar? Até que hora que vai ser? Até sexta-feira. E aí sexta já é o último treino que antecede o jogo. Com dois toques, os caras ficam concentrados. Até sexta-feira tem essa lereia e tem essa conversa.
0: Tem ontem a resenha.
3: Isso. Sexta-feira, se sair, aí sim, aí já muda, as coisas mudam.
0: Você lembra muito bem, vocês lembram muito bem que tivemos agora Goiás e Vila, ô Iago, e todo mundo falava que, todo mundo não, alguns falavam que o Vila era favorito por causa da fase. Ah, a fase do Vila era melhor, o Vila vinha jogando melhor, Goiás tinha vindo de não sei quantas derrotas, sabe o que aconteceu? O Vila ressuscitou o Goiás.
2: Não, falou aqui, o motor falou que o Vila ganhava, que o Vila ia perder, hein?
0: Pois
3: falei
0: é.
3: Falei pro
0: você. E o motor foi o único, e aí bateram no C, viu? Mas você bancou. Você bancou a vitória.
2: Não, moço,
0: do,
2: eu falei
0: que
2: o Goiás ganhava.
0: Não, você bancou a vitória do Goiás também?
2: Valeu. O João falou que o Vila ganhava.
3: A Cris de Paula ganhava. É esmeraldina, rapaz.
0: Sim,
3: aqui.
0: Cris
3: é Goiás. Ela tá aqui,
0: ela
3: tá
0: é esmeraldina.
3: Firme aqui no chat.
0: Ela é esmeraldina. É, o Samuel falando, Vila é cavalo paraguaio, insubível. O doutor José Rodolfo tá cornetando o João aqui, falando que o Goiás ia perder o jogo pro Avaí por conta dos salários. E agora, de novo... É, José Antônio.
1: Então fazer o seguinte, não paga não.
0: Deixa sem pagar.
1: Deixa sem pagar, ué.
0: Deixa jogar pelo amor a camisa.
1: Joga por amor.
0: Vai no amor.
1: É, querido, amor, profissionalismo.
0: Vai nessa.
1: Então
0: aí.
1: Pronto.
3: Eu tô avaliando, e o pior é que o João tem razão, bicho. Esse é o jogo pra dar uma letra boa.
0: É, né?
3: Sabe?
2: Não, mas depois de assim, quatro derrotas, precisa dar mais algo.
1: Clássico.
0: Ah, mas
1: o clássico manda uma resposta grande, ué.
0: Ô, Iago.
1: Você sabe o que que é? Deixa eu explicar um negócio pra você aqui.
0: Ah.
1: Pegou hoje 3,5 milhões, não pegou?
0: Uhum.
1: Se não pagar o salário, não ganha nem do Laranjinha mais.
3: Ganha mais
1: vai
3: não.
1: Por mim.
3: É verdade.
2: É, porque os caras sabem que tem razão.
0: Sabe que tem dinheiro. Todo entendeu? Mundo sabe.
1: Isso aí, ó. Isso aí é como 2 e 2 são 4. É, rapaz, meu salário tá atrasado. Eu sei que pegou um dinheiro.
3: Não
1: e foi pagar outro, não me pagou. Ah, eu já fiquei pé da vida. Já fiquei pé da vida. Só que eu não tinha na vergonha. Mas assim, muitos tiveram.
0: Uhum.
1: Muitos tiveram. Então assim, meu irmão... os jogadores, os caras vão entrar em campo,
4: Mas não ganha. Não ganha. Não ganha. Porque se essa água descer, tá bom. Se ela for pra lá, tá bom também. Ó, se tivesse. Hoje não tivesse tirado foto, ninguém soubesse do dinheiro.
0: É.
4: Beleza, agora estão sabendo. Eles vão querer receber.
0: É porque virou notícia, né? Esse é o lado ruim e o lado bom.
4: E se
0: é
4: receber, trabalhar no... Igual eu tô falando hoje, se receber, claro que o Goiás vive um momento bom, né? O jogo lá no Atlético, o jogo é bastante equilibrado, o Goiás também não é favorito. Recebendo tudo o Goiás, ele não é favorito contra o Atlético, não.
0: Meia meio?
4: É pau a pau o jogo. O Atlético joga em casa, meu irmão. Tá achando que o Goiás vai chegar lá qualquer dia lá e vai bater no Atlético, como bateu no Campeonato? Não é assim, não. Então o jogo, ele é muito equilibrado. O Atlético tem bons jogadores. Tem um bom jogador, tem um bom time, porque todo mundo tá se baseando, ah, o Atlético perdeu, o Goiás vem de 3 vitórias. Não é por aí, né? O time do Atlético, ele não é, ele é bem igual ao do Goiás. Bem igual ao
0: 11
4: do Goiás.
0: 11 contra 11, né? No 11, eu também penso, eu compartilho o mesmo pensamento com o João, eu acho que é um jogo equilibrado, eu acho que é difícil falar de favoritismo.
1: Eu não penso, não.
0: Olha, mesmo o momento do Goiás sendo melhor.
1: Olha que eu sou, assim, otimista pra caramba nesse tipo de jogo, né? Mas nesse daí eu vou falar pra você, não vejo o Atlético nisso tudo que vocês estão falando, não.
4: Não, mas eu falo igual, motor. Não é melhor, mas também não é tão pior e joga em casa.
1: Sim, sim, sim.
4: Entendeu? Não tô falando. Goiás pagou tudo. O Atlético tá tudo em dia, Goiás em dia. Jogo equilibrado. Né? O jogo equilibrado, o Goiás pode até ter um time, assim, um meio-campo melhor, um pouquinho, por conta do já jogaram, né, confrontos,
1: sim,
4: esse ano.
1: E ganharam.
4: Mas só que é o seguinte: o Atlético joga em casa. O Atlético joga em casa, então o jogo é equilibrado. Pode o Atlético ganhar, pode o Goiás ganhar, isso é normal. Mas o jogo é equilibrado.
0: Exatamente.
4: E com o salário atrasado, não ganha.
0: Esse é o lado difícil de se trabalhar num time de futebol, Wesley, porque tudo que acontece lá em cima vira notícia, né? E o pessoal ouve. Você acha que o pessoal novo boleiragem aqui, ô Iago?
1: Ah,
0: você acha que o pessoal não sabe que os 3 milhões vai pingar na informação aqui?
2: Cara, na hora que eu postei, eu posto lá e jogo nos stories. Você vê o tanto de jogador do Goiás que vê.
0: Você acha que os caras não estão ligados?
2: Se eu te mostrar aqui, eu te mostro uns 4 jogadores que já foi lá e
0: já olhou. Stories
2: já deve estar pensando.
0: Os caras já entrou ali no Instagram do Iago e falou: opa, vai pingar um doce aí,
2: ó. Foi bom segurar o dinheiro dos caras, tá guardado lá. O cara já tava tomando uma na pecuária, imagina esses caras com dinheiro no bolso, já tava passando o crédito, tava na pecuária tomando uma.
0: A pecuária é de graça.
2: De graça é pra nós, tava, moço, gastando, os camarotes lá é caro, filho. Os camarotes lá é camarote em top.
0: Ixi.
2: De graça é pra nós.
0: Pra que na pista ali.
2: Não, os caras não botam o pezinho na pista não, meu filho.
1: All inclusive.
2: Tudo lá dentro.
0: Open. Escão,
2: pá. Seguramos o dinheiro pra não torrar na pecuária. Agora sexta-feira tá na conta. Vai estar todo mundo com o dinheirinho no bolso pra poder entrar em campo.
1: Eu lembro que teve uma época que o time que eu joguei aqui, né? Eles seguraram o dinheiro pros caras não saírem, rapaz.
2: Aí,
0: como é que foi isso?
1: Aí chegou um monte de jogador. Neguinho, me empresta dinheiro aí.
0: Nossa, Deus do céu.
1: Eu falei, cara, segura, não tem dinheiro não, se vira, deixa pra ir depois do jogo. Aí depois do jogo ganharam, eles liberaram o dinheiro.
0: É isso, 8 horas e 57 minutos. Deixa eu dar uma boa noite pra esse pessoal aqui, ó. Gabriel Ivel, boa noite pra vocês, Igor e amigos. O Vila, na minha opinião, precisa de um zagueiro pra jogar com o Pedro. Acho que é o Pedro Romano, né? 2 laterais e um volante bom. Maranhão não dá. Mais um meia e 3 atacantes. Nossa, até é muita gente aí.
2: Dá quase tempo, hein?
0: Quase um time.
2: Maranhão, inteiro. Ó, se organizar, a Feira da Marreta começa a se movimentar no sabadão de madrugada.
1: Pra quê?
2: Pra levar o Maranhão. Faz um negócio
0: na Feira da Marreta.
1: Eu vou falar pro C. Vai ter gente lá embaixo pedindo. Embaixo não, vai lá no Uba pedir perdão pro Maranhão.
0: Eu também acho.
1: Você vai ver. Deixa acabar o campeonato.
0: Deixa o Maranhão num jogo decisivo aí. Ele, ano passado lá no Atlético, ele fez um gol. Não vou me recordar
1: tô
0: o jogo agora.
1: Sozinho com ele, não tem problema. É um improvável, mas ele já tá mostrando.
0: Vai mostrar.
1: Mas vai evoluir.
2: Só dele tá jogando, Wesley. Tá, eu já tô pirando pra você. Porque você foi o único. O motor foi o único.
1: Mas minha leitura não é do Maranhão. Minha leitura é o modelo de jogo do Guto.
2: É.
1: O Guto não abre mão desse cara. Então o cara, de tanto jogar, ele vai melhorando.
0: O Gabriel Ivel tá perguntando assim, ó: o Caio Marcelo e o Pedro Romano são piores que o Anderson e o Pagno Sá?
1: Não, os dois estão melhores. O Anderson e o Pagno Sá estão melhores.
0: Eu também acho. Estão
1: melhores.
0: João, a zaga do Vila começou a encaixar ali com o Anderson e o Pagno Sá. Você não concorda, não?
1: Não foi, ué.
4: Tá boa.
0: Melhor do que o Pedro Romano. O Pedro Romano tava nos
4: últimos. Não, o Pedro Romano aí não faz falta mais, não. A zaga
2: engraçado, era promessa.
4: Mas são os dois agora.
1: Agora tem que vender ele.
0: E o Anderson.
1: Tem que vender ele, negociar ele, porque não volta mais, não. Ele fez um lance lá, aquele que o Vila empata.
2: Mas o Pagno Sá é o Pagno Sá, mestre. Cinturinha dura. Idade. campeonato tá no começo, ainda faltam umas 27, 28 rodadas. O Pagno Sá não aguenta.
4: Se o Romano sair, precisa trazer outro
0: zagueiro. Você sabe que o Pagno Sá é zagueiro à moda antiga, né? É só chutão pra frente. É. Esse negócio de.
2: Mas
0: de
2: o toque. Futebol falta isso.
0: É,
2: o futebol tá faltando isso. Você sabe por quê?
0: Joga no... zagueiro de toquinho,
2: lá no Goiás, mesmo.
0: O Luizão acha que é o Van Dijk,
2: né? Acho que é o Van Dijk.
0: É o Van Dijk.
2: Ele quer sair jogando, o Luizão. Ele quer sair jogando, toca. Vai lá, perde a bola. Bola nas costas. Bola nas costas.
4: O ponta tá bem assim, ó. Prontinho.
2: O ponta tá igual a mochila pendurada nas costas dele, mano.
0: Sabe quem gosta de fazer isso também, Wesley? O Alex. Grande zagueiro, bom zagueiro. Mas também tinha essa mania de Van Dijk.
4: Ele tá jogando lá?
0: Tá, titular.
4: É, e ganhou do Vasco?
0: Ele fez um golaço, sabe aonde? No River Plate, no Monumental de Núñez. Cabeça. Pensou o Alex calando o Monumental?
2: Aí é louco.
0: Aconteceu.
4: O Atlético ainda tem os direitos federativos do Atlético.
0: O Alex calou 90 mil pessoas do River Plate. Alex Vinícius, golaço de cabeça ali na Libertadores. 8h59, não temos tempo para mais nada, motor. Valeu.
4: Tamo junto, um abraço, até amanhã.
0: Boa noite, amanhã estaremos de volta. Joãozão, obrigado, boa noite.
4: Um abraço.
0: Um abraço, Iago, valeu.
2: Falou, meu irmão, até amanhã.
0: Até amanhã, está ficando por aqui mais um Boleiragem, mas você não sai daí, porque está chegando o apito esportivo, tem muito futebol na Bandeirantes até às 11 da noite. Fiquem todos com Deus. Até a próxima, tchau.
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